o movimento espírita. Então, nós estamos, desde o século XX, desde Emmanuel e Joana, Camilo, ressignificando a palavra pecado. O que significa o pecado do ponto de vista consciencial? Do ponto de vista semântico da palavra, vem de amartia, que significa errar o alvo. Mas do ponto de vista moderno, que inclui essa visão psicológica do ser, o que é pecado? Um equívoco, simples assim, um erro. A pessoa se equivoca, age erroneamente, produziu um erro. Ela é execrável por isso? A concepção medieval do pecado é que ela é execrável, porque pecou, né? Se nós levarmos ao pé da letra a fala aqui, a gente pode levar, é sempre punido por aquele em que pecou. Mas se nós formos ver o contexto das palavras, nós vamos ver que, na verdade, está se falando das consequências, sim, dolorosas, mas que são, na verdade, de que tipo? Punitivas ou educativas? São educativas. Então, a diferença da concepção do pecado originalmente para essa visão do erro, nós somos convidados a quê? A fazer o quê com o erro? Aprender com ele e reparar. Então, nós vemos o quê nessa metodologia divina de aprendizado? Um processo de educação do espírito ou de reeducação do espírito. A educação se dá de que forma? Por que tipo de ações? Ações amorosas. E a reeducação? Dolorosas. Agora, nós estamos vendo aqui, nós não estamos vendo expiação ainda, nós vamos ver semana que vem. O que nós estamos vendo? A dor reprovacional. Nós vamos ver na semana que vem que as expiações são grandes situações para o espírito. São questões bem mais drásticas para o espírito. Toda expiação gera várias provações, porque toda expiação é uma prova. Toda prova é uma expiação? Não. Então vejamos, quando em pequenas coisas, seja em expiações, nas provas que as expiações geram, ou nas grandes coisas, nas várias provas, da própria prova mesmo, das situações provacionais, que nós, de alguma maneira, reprovamos, o que vai acontecer? Vão haver as consequências. E as consequências é o quê? A dor reprovacional. Por que surge a dor reprovacional aí? Para que o espírito possa corrigir rumos. Então, se eu tenho, por exemplo, uma dificuldade X, e diante dessa dificuldade eu me revolto com ela, o que eu estou fazendo com essa dificuldade? Uma limitação qualquer que eu tenha. O que eu estou fazendo? Mesmo que essa limitação pode ser de uma expiação ou de uma prova. O que eu estou fazendo com isso? Você está ampliando o problema. Ampliando o que do problema? Ampliando o sofrimento que advém do que? Do problema ou da forma como você está lidando com o problema? Vem da forma como você está lidando com o problema. Então veja, essa dor está vindo do passado espiritual? A causa dela, se for uma expiação, sim. A manutenção e a ampliação dela, não. Está vindo daí agora, causa atual da aflição. A forma como a pessoa lida com aquela situação, ela cria uma aflição

Então, essa é a aflição necessária. Nós vamos ver mais detalhes no próximo encontro. Causas anteriores das aflições. A pergunta da Sirene: a aflição é porque eu estou me rebelando? Não. Aflição é aquilo que já é uma dor. A dor é a aflição. Tanto no Evangelho diz causas anteriores das aflições, essas não temos como mudar. E as causas atuais das aflições, essas nós podemos mudar totalmente. Então, a aflição é aquilo que gera, vem de bem-aventurados aflitos. Aquilo que gera uma dor. Mesmo que a pessoa não se rebela, se ela tem uma expiação, não é uma aflição, Serena? É doloroso, então é aflitivo, sim. Agora, quando nós nos rebelamos, aí nós criamos o sofrimento. Aí nós pegamos aquela situação, a prova que vem da expiação, ou a prova diretamente, e reprovamos pela rebeldia. Ao reprovar, nós ampliamos o sofrimento. E aí, isso sim é um processo ligado à dor reprovacional. É uma aflição totalmente desnecessária. Então é isso que Kardec diz aqui a respeito do pecado, né? Que é uma advertência, as consequências são uma advertência daquilo que ele procedeu mal. Para quê que serve tudo isso? Para que ele retorne ao caminho reto. Se ele desviou do caminho reto, cometeu, entre aspas, um pecado, desviou a rota, o que ele é convidado? Voltar à rota, voltar à casa do Pai, só isso. Então, expiação é o caminho de voltar à casa do Pai. É todo aquele caminhar para voltar à casa do Pai. Não é para ficar desesperado com o processo. Então, quando vem a dor reprovacional, se a pessoa corrige a rota, o que vai acontecer com a dor reprovacional? Ela transmuta a dor e volta novamente ao mecanismo amoroso, imediatamente. Se ela continua revoltada, aí o processo permanece. Vejamos, Kardec continua falando uma coisa muito importante. Dão-lhe experiência, faz-lhe sentir a diferença existente entre o bem e o mal, e a necessidade de se melhorar para, de futuro, evitar o que lhe originou uma fonte de amarguras. Sem o que, motivo não haveria para que se emendasse. Confiante na impunidade, retardaria seu avanço e, consequentemente, a sua felicidade futura. Então, vejamos, aqui nesse texto tem várias questões importantes. Qual é o grande sentido dessas aflições, seja as aflições da reprovação, seja as aflições do passado, para o aprendizado, né? O que acontece, como que se dá o aprendizado? Pelas experiências. Por isso que Deus permite, não é da vontade dele, mas ele permite para dar ao espírito experiência. E aí, qual que é essa experiência? Vem da dele sentir a diferença existente entre o bem e o mal. Quando ele sente a diferença existente entre o bem e o mal, o que ele aprende? O que ele vai desenvolvendo? Que virtude que o espírito desenvolve quando ele aprende a diferença que existe entre o bem e o mal? Discernimento. Então ele vai adquirindo discernimento. O discernimento é a virtude que faz o quê? O discernimento é a virtude que ilumina o livre-arbítrio, que auxilia o espírito a fazer boas escolhas. Quanto mais experiência ele vai tendo, maior capacidade de discernimento entre o bem e o mal, mais iluminado vai ser o seu livre-arbítrio. E aí o que acontece? A necessidade de se melhorar para, de futuro, evitar o que lhe originou uma fonte de amargura. Então, ele melhora o seu futuro, melhorando as escolhas. Sem o que, motivo não haveria para que se emendasse. Se não houvesse possibilidade de melhoria, o que aconteceria com o espírito? Ficaria estacionado.

0: né? Se não houvesse essas experiências. E se não houvesse consequências das experiências, das más escolhas, ele retardaria o seu avanço e, consequentemente, a sua felicidade futura. Então, voltamos lá. O que, Deus quer de nós, para nós? A nossa felicidade, que passa pelo exercício do auto-amor para chegar até ela. Vamos concluir o texto de Kardec. Entretanto, a experiência algumas vezes chega um pouco tarde, quando a vida já se foi desperdiçada e turbada, quando as forças já estão gastas e sem remédio o mal. Põe-se então o homem a dizer: se no começo dos meus dias eu souber o que sei hoje, quantos passos em falso teria evitado? Se houvesse de recomeçar, conduzir-me-ia de outra maneira. No entanto, já não há mais tempo. Como obreiro preguiçoso que diz: perdi o meu dia, também ele diz: perdi a minha vida. De que Kardec está falando aqui, gente? Usando esse exemplo muito interessante. Preguiça moral, exatamente. A preguiça em cumprir as leis, desenvolvendo as virtudes. Com essa preguiça moral, como o obreiro preguiçoso perde o dia. O espírito preguiçoso perde a encarnação. Podemos perder encarnações inteiras, que éramos para desenvolver, conquistar a felicidade relativa nessa encarnação? Podemos, né? Já perdemos muitas. É importante tomar cuidado para não perder mais uma. O AFA fez várias considerações, né? Resumindo, é muito importante que o espírito aproveite a experiência enquanto ela está acontecendo. Porque se ele cultua a preguiça moral, as experiências passam e cada vez elas vão se ampliando, e aí sim ele pode perder a existência. Agora, se ele ficar atento a cada experiência que a vida oferece, para aprender aquilo que a experiência está lhe convidando, ele pode chegar ao final da existência muito bem. Contudo, assim como para o obreiro, o sol se levanta no dia seguinte, permitindo-lhe nesse reparar o tempo perdido, também para o homem, após a noite do túmulo, brilhará o sol de uma nova vida, em que lhe será possível aproveitar a experiência do passado e suas boas resoluções para o futuro. E que Kardec falou aqui, gente? É a lei da reencarnação, mas a principal não é essa. A lei de misericórdia, né? A lei de misericórdia que possibilita ao espírito que perdeu a encarnação uma nova existência, quantas forem necessárias para que o espírito possa progredir. Então, a lei de misericórdia, independente do mérito, que existe a lei do mérito e a lei de misericórdia. A lei do mérito é aquilo que o espírito conquista por ele mesmo. A lei de misericórdia é a oportunidade para o espírito se renovar quantas vezes forem necessárias. É claro que a lei de misericórdia não anula outras leis, especialmente quais leis? Lei de liberdade, lei de responsabilidade e lei de causa e efeito. Os efeitos a pessoa vai colher todos, porque ela que plantou, ela é responsável e vai colher todos os efeitos do que ela plantou. Agora, a lei de misericórdia vem para suavizar tudo isso, auxiliando o espírito a ir ao encontro de si mesmo, cada vez mais. Vamos ver agora uma pergunta do Livro dos Espíritos muito significativa, que aborda exatamente essa questão também. É uma questão muito interessante, que Kardec faz uma pergunta que muitos de nós gostaríamos de fazer para os benfeitores e às vezes nem pensamos nela. Vejamos, a questão 871 do Livro dos Espíritos. Pois que Deus tudo sabe, não ignora se um homem sucumbirá ou não em determinada prova. Assim sendo, qual a necessidade dessa prova, uma vez que nada acrescentará ao que Deus já sabe a respeito desse homem? Aqui a pergunta aborda que atributo divino? Onisciência. Então Deus é onisciente. Para Deus não existe passado nem futuro. O que existe é um eterno presente. Então o nosso futuro para Deus já é presente. Uma encarnação inteira para Deus é presente. Então para que servem as encarnações se Deus já sabe o que vai acontecer conosco? É essa a pergunta, né, em outras palavras. Para que serve? Se ele já sabe que nós vamos falir ou ser exitosos numa encarnação, para que ela serve? Então a prova não é para Deus. Deus não precisa de saber dessas questões. Nós não acabamos de ver que no Evangelho que a encarnação nós vamos passar por múltiplas experiências. Para quem são essas experiências? Não é para Deus saber o que nós podemos e o que nós não podemos ainda. É para nós. Vamos ver a resposta, que é muito profunda. E depois temos um comentário de Kardec também tão profundo quanto. Isso equivale a perguntar: por que não criou Deus o homem perfeito e acabado? Questão 119. Por que passa o homem pela infância antes de chegar à condição de adulto? A questão 119 nós vamos ver daqui a pouco. A 379 fala sobre a infância biológica. Por que que a pessoa passa pela infância? Porque ela necessita de passar pela infância, adolescência, até chegar na maturidade. É um processo biológico natural. A prova não tem por fim dar a Deus esclarecimentos sobre o homem, pois que Deus sabe perfeitamente o que ele vale, mas dar ao homem toda a responsabilidade de sua ação, uma vez que tem a liberdade de fazer ou não fazer. Dotado da faculdade de escolher entre o bem e o mal, a prova tem por efeito pô-la em luta com as tentações do mal e conferir-lhe todo o mérito da resistência. Então vejamos, olha a profundidade dessa resposta. Então não é para Deus, são experiências para nós. Mas o que? O que especificamente nós somos convidados a fazer nessas experiências? Então, novamente, lei de liberdade, lei de responsabilidade, lei de causa e efeito. Então, nós somos livres para fazer ou não fazer. O quê? O que nós somos livres para fazer ou não fazer? Fazer o bem ou o mal. Logo em seguida eles falam, dotado da faculdade de escolher entre o bem e o mal. Para quê? Que isso vai acontecer? Para que nós tenhamos o mérito das escolhas, diz o Tiago aqui. E esse mérito gera o quê para nós? Ou o contrário, Tiago? O mérito ou demérito gera o quê? A responsabilidade pelo ato praticado. Que eles colocaram antes, ó. Mas dar ao homem toda a responsabilidade de sua ação, uma vez que tem a liberdade, que a liberdade vem em segundo lugar ou em primeiro lugar? Em primeiro lugar, a liberdade de escolha. Somos livres para fazer as escolhas e logo em seguida vem a responsabilidade pelas ações, pelas escolhas. E aí o que vai acontecer? Nesse processo de responsabilidade, o que nós vamos fazer? O que nós podemos, aliás, o que nós somos convidados a fazer? Escolher o bem. A prova tem por efeito pô-lo em lutas com as tentações do mal. Onde estão as tentações do mal? Estão dentro de nós e são estimuladas pelas coisas fora de nós. E qual é o grande objetivo ligado à lei de liberdade, lei de responsabilidade e lei de causa e efeito? Qual é o grande objetivo? Escolher o bem para a resistência. Resistência ao mal é uma virtude ou não? É uma virtude. Então é essa virtude que nós vamos exercitar continuamente, resistir quantas vezes forem necessárias às tentações que trazemos dentro de nós. Quando nós resistimos, o que acontece dentro da lei de causa e efeito? O mérito. Qual a diferença da lei de misericórdia e a lei do mérito? Acabamos de ver a lei de misericórdia. Aqui estamos vendo que lei? Lei do mérito. Qual a diferença entre uma e outra? A do mérito, você conquista porque você utiliza da sua liberdade de escolha responsável, e aí o mérito, você entra em sintonia com a lei do mérito. Quando nós sintonizamos com a lei do mérito, nós precisamos da lei de misericórdia. Quando é que somos necessitados da lei de misericórdia? Quando nós não realizamos os esforços necessários. Aí a misericórdia vem e nos dá a mão, suavizando os efeitos dolorosos daquelas escolhas. Quando os efeitos já são amorosos por si mesmo, o que acontece? Nós nos sintonizamos com que lei? A lei de misericórdia, é claro que no nosso nível evolutivo nós sempre vamos precisar dela, até nas pequenas coisas. Nós estamos falando assim, nessa questão aqui, do espírito que escolheu o melhor caminho. O que ele aciona dentro dele? Não é que a lei de misericórdia deixa de existir, mas quando nós fazemos as boas escolhas, somos responsáveis pelos efeitos benéficos dessas boas escolhas. Nós entramos em sintonia com a lei do mérito. E o que nós acionamos no nível mais profundo dentro de nós mesmos? A lei de amor, justiça e caridade. Porque isso vai gerar o que para o espírito? O que é o mérito? Qual é o nosso grande direito? Ser feliz. Qual é o nosso grande dever? Ser feliz. Nós vamos ser felizes de que forma? Apenas pelo mérito. Ninguém vai ser feliz pela lei de misericórdia. Faz sentido ou não? Como que a lei de misericórdia vai trazer felicidade? Se a lei de misericórdia trouxesse felicidade, toda a humanidade seria feliz. A felicidade só é conquistada com mérito, em sintonia com a lei do mérito, que nós acionamos na vertical da vida, a lei de amor, justiça e caridade. Na tríade amor, justiça e caridade, a tríade justiça, que é o direito e o dever de ser feliz. Então, em outras palavras, qual é o grande dever de ser feliz? Praticando, além do amor e a caridade, o que nós somos convidados? A ter uma boa sintonia com a lei de liberdade, exercitando o discernimento, a lei de responsabilidade, nos responsabilizando com discernimento pelas nossas escolhas, para que, como consequência, nós obtenhamos o mérito. Aí a felicidade vem como consequência. Faz sentido, gente? Então vejamos que nós temos trabalhado aqui a tríade amor e caridade. Mas como que nós vamos escolher amor e caridade sem exercício de liberdade e a responsabilidade atinente a essa situação? E o efeito da felicidade, que a felicidade é o efeito, é a conquista desse exercício todo que nós fazemos. E aí nós conquistamos a felicidade como um processo, porque sintonizamos com a lei do mérito. A lei de misericórdia vai nos sustentar até que cheguemos nessa condição de refletir sobre a questão do mérito, da conquista, e não simplesmente uma dádiva. Vejamos que a grande diferença entre as duas leis, que a lei de misericórdia vai ser sempre o quê? Para o Espírito. Dádiva ou conquista?
1: Dádiva.
0: A lei do mérito vai ser sempre o quê?
1: Conquista.
0: Então essa é a grande diferença dessas duas leis, que elas são profundas e com características bem diferentes para o Espírito. Felicidade é sempre uma conquista que vem pelo mérito do Espírito na direção dessa felicidade. A lei de misericórdia é uma oportunidade? É uma oportunidade que se repete quantas vezes forem necessárias até que o Espírito se sintonize com a lei do mérito. Deu para entender isso, gente? Veja que a lei de misericórdia apoia a lei do mérito. Porque cedo ou tarde o Espírito vai sintonizar com a lei do mérito, fazendo boas escolhas, sendo responsável pelas boas escolhas, e aí ele entra no merecimento da felicidade. Quando ele resiste às tentações do mal, o exercício dessa virtude vai sintonizá-lo com a lei do mérito. E gradualmente ele vai se tornando feliz pelo exercício dessa resistência. Todas as tendências que nós trazemos ao resistir a elas, a lei de misericórdia nos trouxe a vida para quê? Sejam com as expiações, sejam com as provações, a lei de misericórdia nos trouxe a vida para quê? Ela nos trouxe a vida para adquirirmos mérito. O mérito das boas escolhas, resistindo ao mal, às tentações do mal, para que o Espírito evolua se tornando feliz pela sua conquista. Se a felicidade é o mérito, a felicidade é consequência da sintonia com a lei do mérito na vertical da vida. Porque a felicidade é a justiça. É justo que nós sejamos felizes, praticando o dever de ser feliz, usufruindo o direito. Como que se pratica o dever de ser feliz? Fazendo boas escolhas, sendo responsáveis pelas escolhas que fazemos, resistindo ao mal que está dentro de nós, ao mal que está fora de nós, fazendo isso. E aí, como consequência, nós temos a felicidade. Ora, conquanto saiba de antemão se ele se sairá bem ou não, Deus não pode, em sua justiça, punir nem recompensar por um ato ainda não praticado. Questão 258, que nós já estudamos, que é o do gênero de provas, que nós escolhemos. Então, aqui, novamente, aparece a palavra punição, mas o que, que eles estão falando? Da responsabilidade que o Espírito vai ter pela resistência ou pela desistência de praticar o bem, né? Então, claro, para Deus é presente, mas para o Espírito é futuro. Então, aqui está se falando do quê? De um ato de Deus ou de um processo que acontece no próprio Espírito? Vejamos que a linguagem, apesar de ser colocada direta, é Deus que vai lá e vai apontar para o Espírito: olha, você errou, vai ser punido; você pecou, vai ser punido; você acertou, vai ser recompensado. Por que que precisa do Espírito? Essa questão do Deus punindo e recompensando é teológica ou filosófica? O que vocês acham? É uma visão teológica dogmática que foi criada ao longo do tempo e que na linguagem no século XIX aparece nas obras básicas. Mas se nós formos no contexto do texto, nas entrelinhas, nós vamos ver que o sentido que os benfeitores estão querendo dar é outro. De que eles estão falando aqui? De algo que está acontecendo onde? Na consciência do Espírito. Se acontece na consciência do Espírito, O fato de Deus saber de antemão ou não muda alguma coisa? Vai precisar passar pela consciência do Espírito. E ao passar pela consciência do Espírito, o que ele adquiriu? Uma experiência. Qualquer que seja a escolha que ele fez, que ele virá fazer, né? Porque é a prova antes da encarnação, que Deus já sabe, mas para o Espírito, qualquer que seja a escolha que ele fizer, vai servir para a evolução dele. Seja pela lei do mérito, seja pela lei de misericórdia. Se ele resiste, exercita a virtude da resistência em conjunto com o discernimento para resistir ao mal, ele adentra a lei do mérito. Se ele desiste de fazer as escolhas acertadas para resistir ao mal, ele vai sofrer as consequências da lei de causa e efeito, mas amparado pela lei de misericórdia, que vai oportunizar novas experiências para ele quantas vezes forem necessárias, até que ele resolva por sintonizar com a lei do mérito e resistir ao mal. Então, isso que significa, entre aspas, punição, que na verdade são as consequências dos atos praticados, e a recompensa, que não é dado por Deus também. É dado por quem? Por quem que dá dada a recompensa? Pelo próprio Espírito, na sua própria consciência. Porque a felicidade é onde que nós vamos sentir? Deus vai mandar muita felicidade para nós quando nós existirmos? Ou a própria resistência ao mal já nos gera felicidade? Então a própria resistência ao mal já nos gera felicidade, aqui e agora. E quanto mais nós existimos, mais felicidade nós vamos desenvolvendo. Assim, aqui é um comentário de Kardec. Assim sucede entre os homens. Por muito capaz que seja um estudante, por grande que seja a certeza que se tenha de que alcançará bom êxito, ninguém lhe confere um grau algum sem exame, isto é, sem prova. Do mesmo modo, o juiz não condena um acusado senão com fundamento no ato consumado, e não na previsão de que ele possa ou deva consumar esse ato. Então as comparações que Kardec faz são muito fáceis de entender. Como que um estudante... Não, esse estudante é muito estudioso, ele é aplicado. Vamos passá-lo sem passar por provas. Daqui a pouco, o que vai acontecer com o estudante? Ele começa a parar de estudar, porque ele não vai precisar nem passar por prova, porque ele já tem fama de ser bem aplicado, ele é aprovado sem prova. Ele pode, não pode correr o risco de parar de estudar? Pode. Então... É o ser humano, se para uma escola isso acontece, imagina na vida. Então nós vamos passar pelas provas, que são experiências necessárias para nós. Quanto mais se reflete nas consequências que teria para o homem conhecimento do futuro, melhor se vê quanto foi sábia a providência em lhe ocultar. A certeza de um acontecimento venturoso lançaria na inação. A de um acontecimento infeliz o encheria de desânimo. Em ambos os casos, suas forças ficariam paralisadas. Daí o não ser mostrado o futuro, senão como meta que lhe cumpre atingir por seus esforços, mas ignorando os trâmites por que terá de passar para alcançá-lo. Então, aqui é um resumo de tudo que nós já vimos até agora, né? Então, o futuro, como diz o ditado popular, pertence a quem? A Deus. Agora, se nós fizermos os esforços como meta para ter um futuro melhor, esse futuro vai acontecer ou não? Vai acontecer, né? Então, se é o esforço que nós fazemos que vai garantir um futuro melhor, esse esforço do exercício da virtude da resistência, resistir quantas vezes forem necessárias as tendências a praticar o mal, seja para o nosso próximo, seja para nós mesmos. Resistir quantas vezes for necessário. Se o sentimento de aprendiz faz que o espírito se sinta bem em qualquer circunstância, Na verdade, a questão do venturoso ou infeliz, quem é que constrói a ventura ou a infelicidade? Somos nós mesmos. Então aqui ele está falando do ponto de vista divino. Do ponto de vista divino, Deus já sabe, mas não é para Deus que a experiência está acontecendo, é para o Espírito. É claro que mesmo se sentindo aprendiz, quando o Espírito faz uma escolha infeliz, aquela escolha gera infelicidade, mesmo se sentindo aprendiz. O fato dele ser aprendiz vai suavizar o processo, mas não vai impedir dele sofrer as consequências por esse processo, que é a dor reprovacional. O espírito que se sente aprendiz, quando reprova numa prova, ele não vai soltar fogos, né? Então, quando ele é aprovado numa prova, ele se rejubila, natural que seja assim. O conhecimento de todos os incidentes da jornada lhe tolheria a iniciativa e o uso do livre-arbítrio. Ele se deixa resvalar pelo declive fatal dos acontecimentos sem exercer suas faculdades. Quando o feliz êxito de uma coisa está assegurado, ninguém mais com ela se preocupa. Então, por isso que nós não conhecemos o futuro. Nós sabemos, podemos ter consciência, é importante que tenhamos, o nosso gênero de provas. O gênero de provas é o quê, gente? O nosso propósito existencial. Então, o nosso propósito existencial é importante que nós saibamos. Para quê? Para dar uma diretriz segura, para que em cima desse propósito existencial, que é o gênero de provas, nós possamos fazer bom uso do livre-arbítrio. Agora, conhecer o que vamos fazer daqui a pouco ou não, não é útil para nós, mas saber que existe uma diretriz. Em cada diretriz, em cada situação, o que, que nós vamos ser convidados a fazer com essa diretriz? O bem em que momento? No passado, no futuro ou no presente? No presente. Então, o que, que importa para nós? O que, que mais importa, melhor dizendo? O nosso passado, o nosso futuro ou o nosso presente? Em que momento que nós fazemos escolhas? Sempre no presente. Nós não fazemos escolhas no passado nem no futuro. Nós já fizemos escolhas no passado que geraram as consequências do presente. Mas nós fizemos quando aquele momento foi presente. Nós não fazemos escolhas no futuro, fazemos? Nós podemos planejar o futuro, mas as escolhas que faremos acontecerão quando aquele futuro for presente. Não importa se Deus já sabe disso. O que importa é que nós vamos passar pelas experiências todas, quaisquer que elas sejam. Vejamos a questão 119, que Kardec faz referência nessa questão anterior, só para a gente concluir o nosso estudo de hoje. Na questão 119, ele pergunta: não podia Deus isentar os espíritos das provas que lhes cumpre sofrer para chegarem à primeira ordem? A primeira ordem é dos espíritos puros. Então, para que existe tanta prova, tanta aflição, tanta necessidade? Em outras palavras, é isso. Para ter mérito, exatamente. Porque somente com isso é que nós vamos ter experiências e mérito. É o que os benfeitores falam. Se Deus os houvesse criado perfeitos, nenhum mérito teriam para gozar dos benefícios dessa perfeição. Então vejamos que a lei do mérito é muito significativa. É uma lei que nós acionamos pelo exercício profundo do quê? Da vontade. Vejamos, a lei de misericórdia nos alcança somente exercitando a vontade? A lei de misericórdia nos alcança independente da nossa vontade. Por quê? Porque ela dá vida de quem, Heitor? De Deus. Então, a lei de misericórdia depende da vontade de quem? De Deus. A lei do mérito depende da vontade de quem? Do Espírito. Essa é a grande diferença. Então, a evolução, Deus nos criou para a evolução, mas essa evolução será feita pelos nossos méritos, nunca como uma dádiva. Se fosse uma dádiva, o que aconteceria também com o Espírito? Vamos continuar a resposta que ela explica aqui. Onde estaria o merecimento sem a luta? Demais, a desigualdade entre eles existente é necessária às suas personalidades. Acresce ainda que as missões que desempenham nos diferentes graus da escala estão nos desígnios da providência para a harmonia do universo. Se Deus criasse só espíritos perfeitos, não haveria essa harmonia no universo. E Deus é onisciente, onipresente, onipotente, só vai fazer coisas perfeitas. Agora, o que tem a ver o mérito conquistado? É fruto do quê? Ele é acionado pela vontade, mas ele é fruto do quê? O que vai acontecer para gerar para o Espírito esse mérito? As escolhas onde? Nas experiências. Então, quando nós, terceira ordem, décima classe, até a primeira classe, primeira ordem, espíritos imperfeitos, até espíritos perfeitos, nós vamos passar por várias experiências, múltiplas experiências. Nessas experiências somos convidados a quê? A desenvolver o nosso livre-arbítrio, fazendo boas escolhas, resistindo ao mal. Liberdade, responsabilidade, causa e efeito. Gradualmente vamos evoluindo, acionando a lei do mérito. Enquanto não conseguirmos acionar pela nossa vontade a lei do mérito, vamos ser protegidos por que lei? Lei de misericórdia. E aí nós vamos adquirindo de experiência em experiência, cumprindo o quê? Quais são os desígnios da providência? Tem a ver com qual atributo de Deus? Com a vontade suprema de Deus. E vamos passando pelas experiências na harmonia, para auxiliar na harmonia do universo. Não é bonito isso, gente? Então veja, tudo com muito sentido, com muito, muito programado, tudo perfeito e organizado, para que o Espírito possa, sintonizado com a lei do mérito, fazer jus à sua própria evolução. Se esses méritos são acumulativos, sim, claro. Quanto mais o Espírito exercita a sua vontade resistindo ao mal, maior mérito ele tem. A ponto de chegar um momento que o Espírito pode até emprestar o mérito deles. Não é o que os nossos Espíritos superiores fazem conosco? Muitas vezes nós não teríamos mérito algum, nem pela lei de misericórdia, nós éramos para estar encarnados. E o que os benfeitores fazem? Eles avalizam, emprestam os méritos deles, dizem para os espíritos mais superiores, principalmente para o Cristo planetário, que vão nos tutelar a vida inteira para nos auxiliar. Claro que não vão impedir o nosso livre-arbítrio, mas vão nos tutelar, nos auxiliando quantas vezes forem necessárias. Podemos falir mesmo assim, não resistindo ao mal? Podemos, né? Mas temos tudo para não fazer isso. Feche os olhos, entre em contato com você mesmo em essência, buscando sentir o conteúdo estudado neste encontro. O que você entendeu do conteúdo que se aplique à sua vida?

O conteúdo estudado mudou a forma como você entende as suas provações? Caso positivo, que mudança foi essa?

Neste encontro, refletimos sobre o significado das provas em nossas vidas, sobre o bom uso do livre-arbítrio, para que possamos nos responsabilizar pela própria felicidade, em sintonia com a lei do mérito. Trabalhando na vertical da vida, numa conexão profunda com a lei de amor, justiça e caridade. Como você se sente em relação às suas escolhas, nas várias experiências de desafio que tem devido ao seu gênero de provas? O seu propósito existencial, como você tem lidado com ele? Nas várias experiências de desafio da sua vida, você as tem utilizado para a sua evolução, resistindo ao mal no limite das suas forças? Como é isso para você?

Como você sente a sua vida aplicando o conteúdo estudado? Você sente que ele pode melhorar a sua vida em sua busca de autotransformação e nas suas atividades na prática do bem?

Sinta-se agora um espírito imortal que traz em si mesmo a determinação divina de evoluir até a perfeição relativa, pelo conhecimento pleno e cumprimento das leis divinas, pela prática das virtudes e pela busca da unidade com Deus. Mergulhe profundamente nessa verdade espiritual. Sinta, veja-se cumprindo as leis divinas e desenvolvendo todas as virtudes essenciais da vida ao longo do tempo, sentindo plenamente o objetivo pelo qual você está reencarnado, dádiva para que você conquiste a perfeição.

0: Olá, sejam bem-vindos a este que é um programa do Evangelho no Lar. Visa um incentivo, o um incentivo ao Evangelho no Lar, e nós agradecemos a sua presença, você que está se conectando, a nossa alegria por esse momento de compartilhamento acerca do Evangelho segundo o Espiritismo. É um momento que nós buscamos as boas energias para bem viver, para que a nossa semana seja uma semana cheia de amor e de esperança. Mas primeiro, eu quero saudar a todos que estão aqui na tela e hoje tem uma presença muito especial da minha esposa, a Cris, que está aqui, e também dos amigos queridos, o Valdir e a Janete da Rosa. Nós temos também a presença da querida de São José do Rio Preto. Então, eu passo esse momento a fazer a descrição da nossa tela. Nós estamos em quatro quadros. No quadro superior esquerdo estou eu, André Carlos, e também a Cristiane, que é a minha esposa. No quadro superior direito, nós temos a Ariane Rabelo, que é uma mulher de pele morena clara, está usando óculos, cabelo encaracolado, preto, está usando uma camiseta da cor preta. E atrás dela uma parede branca. No quadro inferior direito, nós temos a Janete da Rosa, que é uma mulher também de pele morena clara, está usando um óculos sem armação. Ela tem o cabelo preso, castanho escuro, está usando uma camisa bem florida, com bastante estampa, e atrás dela uma parede branca. E no último quadro, no quadro inferior esquerdo, nós temos o Valdir, Valdir da Rosa, nosso querido irmão, cabelo bem baixinho, está usando óculos sem armação. Ele tem a pele morena clara, está usando uma camiseta de cor carmim, né, um salmão, e atrás dele uma parede bem branca. E eu não fiz a descrição nossa aqui. Eu, André Carlos, tenho cabelo claro, tenho os olhos claros, a pele clara, estou usando uma camiseta de cor cinza bem clarinho. Do meu lado direito, a querida Cris, que tem cabelo castanho claro também. Ela tem a pele branca, está com uma camiseta de cor verde. Atrás de nós, uma janela. Então, a vocês, o nosso abraço, a nossa alegria por esse compartilhamento que acontece todos os domingos. E nós vamos iniciar bem, porque nós vamos iniciar com uma harmonização, nós vamos iniciar com prece. E para isso eu convido o nosso querido irmão, seja a luz onde quer que estejamos, que essa luz possa ser sentida e que Jesus possa pernoitar com todos nós. Valdir, pode-se fazer a prece para nós?
1: Sim, com muita alegria. Vamos então, nesse momento, elevarmos os nossos pensamentos ao alto, ao nosso Pai Criador, aos bons Espíritos, suplicando amparo, suplicando a presença amiga desses amigos espirituais, para que essa atividade possa atingir o seu objetivo de levar o conforto, o esclarecimento, levar, ó Senhor, a tua palavra, a palavra da boa nova, a todos os corações. Esteja conosco, Senhor, nos ampara, nos ilumina, nos proteja, Senhor, hoje e para todo sempre. Que assim seja.
0: Que assim seja. E hoje o tema é um tema que está atualíssimo, que, na verdade, nos faz pensar sobre as nossas emoções, sobre o que está na nossa intimidade. E o tema fala sobre a cólera, né? O capítulo 9, item 9. E eu convido a Janete para trazer para nós esse texto para iluminar não somente nossas vidas, mas também as nossas emoções. Janete, traga para nós o texto. Tá fechado aí, Janete, fechado o áudio.
2: Desculpa. Boa noite, amigos. É com alegria que nos encontramos mais uma vez nesse domingo maravilhoso. Gratidão a Deus por estarmos todos reunidos e contando com a participação de todos. O Evangelho, então, continuamos no capítulo 9, Bem-aventurados que são dóceis e pacíficos. O tema, a cólera. O orgulho vos leva a julgardes ser mais do que sois, a não poder suportar uma comparação que pudesses rebaixar-vos, e a vós considerar ao contrário, de tal forma acima de vossos irmãos sejam engano, seja em posição social, seja mesmo em vantagens pessoais, que o menor paralelo vos irrita e vos ofende. Então, o que decorre disso? Vós vos entregando à cólera. Procurai a origem desses acessos de mente passageira que vos tornam semelhantes à besta, fazendo-vos perder o sangue frio e a razão. Procurai, e quase sempre encontrareis como base o orgulho ferido. O orgulho não se choca ao sofrer uma objeção a ponto de vos fazer rejeitar as observações justas e repelir com cólera os mais sábios conselhos. Mesmo a impaciência, que causa contrariedades muitas vezes pueris, está relacionado à importância que atribuís à própria personalidade, diante da qual acreditais que tudo deve dobrar-se. Cris, continua para nós.
3: Em seu frenesi, o homem colérico ataca a tudo, a natureza bruta, os objetos inanimados que quebra porque não lhe obedecem. Ah, se nesses momentos pudesse se ver com sangue frio, teria medo de si ou se acharia bem ridículo, que julgue por aí a impressão que deve produzir sobre os outros, quando não fosse senão por respeito a si mesmo, deveria se esforçar por vencer uma tendência que faz dele objeto de piedade. Se imaginasse que a cólera não resolvesse nada, altera sua saúde, compromete mesmo sua vida, veria que é a sua primeira vítima, mas uma outra consideração deveria, sobretudo, o deter, o pensamento de que torna infeliz todos aqueles que o cercam. Se tem coração, não é um remorso para ele fazer sofrer os seres de que mais ama? E que desgosto mortal se num acesso desatinado cometesse um ato de que tivesse de se censurar por toda a sua vida? Em suma, a cólera não exclui certas qualidades do coração, mas impede de fazer muito bem pode levar a fazer muito mal. Isso deve bastar para motivar esforços por a dominar. O espírita, por outro lado, é solicitado por um outro motivo. Ela é contrária à caridade e à humildade cristãs. Um espírito protetor, Bordeaux, 1863.
0: Essa passagem realmente nos leva a pensar muito sobre os momentos que nós nos afastamos da serenidade, nos afastamos da paz. E a cólera nos traz, a leitura, nos indica um caminho de um orgulho, né? Um orgulho ainda muito acentuado. Algo que no Livro dos Espíritos a gente já compreende ser algo que nos afasta do crescimento espiritual, né, da verdadeira caridade. E assim fecha a mensagem, falando que muitas vezes a pessoa colerizada, né, nervosa, fora do seu eixo, desarmonizada, ela acaba por tornar infeliz a todos que o cercam. Portanto, a importância de nós compreendermos com maturidade espiritual aquilo que o Evangelho nos supõe, nos sugere para crescermos como espíritos imortais que somos. Começamos as reflexões dessa forma, porque no planeta em que vivemos, nas circunstâncias que nós passamos, todos os dias somos provados de alguma forma em nossas emoções. E isso nos leva a pensar o quanto o Evangelho tem importância em nossas vidas, o quanto o Evangelho no lar nos ajuda, contribui para que a harmonia se estabeleça, onde quer que estejamos. Então, a certeza de que este programa, que é destinado ao incentivo do Evangelho no lar, como a gente sempre fala, ele, de alguma forma, abre a compreensão dos nossos corações a essa realidade de que, sem o auxílio espiritual, o que somos nós? Essa é uma pergunta que eu gostaria de deixar para o Valdir, né? Para a gente começar essa reflexão falando sobre emoções, sobre cólera e também o auxílio da espiritualidade em nossas vidas. Valdir, traga essas impressões para nós.
1: Com certeza, André. A cólera, ela está ligada, né, diretamente ao nosso orgulho, né? Essa chaga que ainda, no nosso atual estágio evolutivo, está estampado dentro de nós. E ela pode se manifestar, muitas vezes, naqueles momentos em que nós nos achamos maiores que os nossos irmãos de jornada. Naquele momento que nós não conseguimos lidar com algo que possa nos irritar profundamente. E esse sentimento é quase sempre a consequência de um orgulho ferido. Muitas vezes nós achamos, né, que todos os nossos irmãos devem ceder aos nossos caprichos. E os Espíritos nos alertam, lá no Evangelho segundo o Espiritismo, que devemos manter uma vigilância constante, né? Se víssemos esse comportamento destrutivo e fora de controle à distância, né? Como a Janete bem leu, se nós pudéssemos colocar fora de nós mesmos e nos enxergarmos, né? Ficaríamos com medo de nós mesmos. Nesses momentos de cólera, muitas vezes, que nasce do nosso instinto, né? Nos mostra o quanto ainda nós estamos próximos da nossa animalidade e o quanto ainda nos compete evoluir. Mas, como tu falaste, André, o Evangelho é fundamental, o entendimento das leis divinas é fundamental para entendermos que todas as nossas ações aqui nesse planeta tem consequências. As criaturas inconsequentes, aquelas que agem por agir na sua visão materialista, imediatista, não estão preocupadas com a repercussão dos seus atos, porque elas têm uma visão limitada. Mas aquela criatura que conseguiu adentrar esses conhecimentos que a doutrina nos traz, o entendimento da continuidade da vida, de que nós todos somos regidos por leis, né? Por leis criadas por Deus, que nos regem e que visam o nosso bem-estar e a nossa evolução, nós passaremos com o tempo a sermos mais mansos, né? Mais compreensivos com os nossos semelhantes. Justamente no entendimento de que todos nós que estamos mergulhados na matéria densa, no corpo físico ou no plano espiritual, estamos todos numa mesma

0: tendo o conhecimento espírita, né, ainda muitas vezes nós somos colocados nessa provação de controlar esse instinto, agressividade, quando o nosso orgulho é confrontado. Então, André, essa é a sabatina divina para a nossa vida. Muita paciência, muita tolerância, muita indulgência é o que a vida pede de nós.
1: É verdade, amigo. Quer falar?
2: Eu estava te escutando, Valdir, e pensando assim, concordando, né, com as coisas que tu diz. A cólera, assim, muito relacionado com o orgulho, né, o orgulho ferido, que muitas vezes causa a cegueira, né, da raiva, de não conseguir visualizar uma solução que está tão próxima, ou de repente alguém que está ali tão pertinho do teu lado, que está para te ajudar, que para te dar um, né, um apoio, ou, né, para mostrar que alguma coisa não é assim, naquele momento lá de extrema raiva, tu não consegue raciocinar, né? E muitas vezes a raiva, a cólera pela tua própria cobrança pessoal, né? De talvez por, né, por não ter conseguido alguma coisa. E fora todos os outros males que isso causa, né, para o nosso corpo, né, que é a pressão alta, que é a agora me fugiu o nome dos batimentos cardíacos.
1: Taquicardia.
2: A depressão, né, que é excesso de ansiedade e todas essas coisas, né? Então, é muito difícil, assim. Então, a gente está aqui para aprender mesmo, né?
1: É verdade, Irma. E eu estava lembrando aqui das palavras do Divaldo. Divaldo nos fala que a cólera, ela foi importante, né? Joana de Ângeles faz esse resgate, que se não fosse a cólera, nós não estaríamos aqui. Evolutivamente, foi necessário que a gente reagisse, que a gente lutasse, né? Que a gente fosse, tivesse essas reações. Porém, nesse estágio da nossa vida, nós já temos condições de canalizar a nossa raiva. E eu acho tão importante trazer esse dado que foi trazido pelo nosso Divaldo, querido amigo, que Jesus ilumine, esse semeador de estrelas. E ele fala assim, né? Para acordar de manhã e sair trabalhar, você precisa de uma certa raiva, né? Você precisa despertar, você precisa canalizar aquela raiva que, antes destrutiva, tinha a ideia de destruir o oponente, ir lá e matar um animal para sobreviver. Nós não precisamos mais disso, né? Nós temos supermercado, nós temos uma vida totalmente diferente daquela que nós tínhamos nas cavernas. E, portanto, a raiva, não mais no sentido da sobrevivência e nem no sentido da destrutividade, mas ela canalizada para que a gente, por exemplo, utilize a raiva para sair de uma depressão, no sentido de fazer alguma coisa, né? Movimentar as nossas energias. É necessário a gente utilizar essa energia tão importante que não vai deixar de existir. Os espíritos superiores, eles a sentirão e saberão lidar com ela. A questão é que nós não sabemos lidar com a raiva. Nós recebemos e às vezes até adoecemos por não bem lidar com ela, como minha esposa acabou de trazer a informação. Então é importante que no curso das nossas existências nós aprendamos a canalizar cada uma das nossas emoções, porque vai ser possível assim nós crescermos como espíritos e também irmos evoluindo, irmos crescendo, irmos nos desenvolvendo no curso da experiência que nos foi conferida. Então, é tão belo a gente analisar e ver que, por exemplo, aquilo que no passado foi incompreendido como uma raiva e nos levou a cometer atos de delito, atos de violência, hoje pode ser utilizado para que possamos impulsionar, por exemplo, um trabalho voluntário. Aquele dia que você não quer sair de casa, usar a raiva para sair de casa, fazer o trabalho voluntário, que vai dar tudo certo. E eu estou rindo aqui, porque, na verdade, quem não se sentiu assim um dia, né? Com aquela vontade de ficar

0: casa, na coberta, friozinho aqui no Rio Grande do Sul, bem frio. Aí você tem que usar a raiva para movimentar a tua pessoal. Então, quando nós falamos de cólera, aqui atualizando, junto com a terceira revelação, ela continua se revelando, né? Continua sendo descortinada. E Divaldo nos traz esse dado tão importante para que nós tenhamos mais paz, mesmo sentindo. Não adianta negar as nossas emoções, mas sim transformá-las em algo bom, em algo que possa contribuir com o nosso próprio aprimoramento pessoal no curso das nossas existências. E tem muita gente comentando aqui, tem muita gente comentando no chat, a gente vai trazer logo, logo, todos esses comentários que estão sendo trazidos aqui. Eu já faço o convite para você. Você que está aí, comenta, traz para nós o que você está pensando, o que você pensa sobre esse capítulo importantíssimo. E eu diria que as nossas emoções hoje, elas determinam até o nosso próprio sucesso como pessoas, nosso sucesso como profissionais, o nosso sucesso como relacionamento conjugal. Se nós não conseguimos entender bem as nossas emoções, talvez a gente venha a fracassar em algo que já é possível nós termos sucesso, porque a vida já nos apresentou o Espiritismo. Vamos agradecer nesse momento a tudo que nós recebemos através do Espiritismo para que os nossos relacionamentos sejam mais equilibrados, para que o nosso ambiente profissional seja mais equilibrado, para que a sociedade possa receber essa bênção através da terceira revelação, que verte ensinamentos sobre a inteligência emocional que podemos construir no curso das nossas experiências físicas.
1: É o equilíbrio, né? O que é que tu vai fazer com ela?
0: É isso mesmo. E nós temos aqui, ó, a Jane Claire. Vou começar com o comentário da nossa querida irmã, né? A Jane Claire, aqui de São Borja. A Jane Claire traz também, ó, perfeito, Valdir. Mesmo com todo o conhecimento adquirido, ainda temos a chaga do orgulho a vencer, nos diz a Jane Claire, Valdir. E a Doroteia traz também mais um comentário aqui, eu gostaria que você comentasse na sequência, tá, Valdir? Que é, a cólera nos leva a fazer coisas ridículas. E depois, quando saímos dela, nos achamos a pior pessoa do mundo, até que nos transformamos piores que animais ferozes, lá de Parnaíba. Nossa querida amiga do Piauí está trazendo esse comentário. E é verdade, não é isso, Valdir?
2: Não, com certeza, André. Até eu me recordo de uma frase do Emmanuel, quando ele diz que um raio... que a cólera ela se assemelha a um raio fulminante que ninguém sabe exatamente em que lugar ele vai acabar caindo, né? É por isso que naqueles momentos, quando nós recebemos o sarcasmo, a desconsideração, a ironia e até mesmo aqueles olhares agressivos levando-nos ao sentimento da cólera, nós precisamos verificar o que está em jogo, né, meu irmão? O que está em jogo? Por exemplo, se apesar do nosso conhecimento ainda estamos com orgulho exacerbado, dificilmente nós vamos nos controlar e facilmente entraremos na faixa do desequilíbrio e chegando, né, a esse sentimento de cólera. Muitas vezes acontece que após sairmos desse estado, acabamos nos arrependendo e até, muitas vezes, nos envergonhamos da nossa atitude. Mas quando estamos trabalhando a nossa vontade para que possamos trabalhar melhor as nossas emoções não resolvidas, as coisas começam a melhorar. É preciso nos dedicar a nos autoconhecer. Nós precisamos nos autoconhecer para detectar essas falhas dentro de nós que precisam ser trabalhadas, né? Combater todos aqueles fatores de inferioridade em que nós nos sentimos muitas vezes menores do que os outros, né? Com sinceridade, buscando a nossa melhoria. Nós podemos reflexionar o seguinte, quantas vezes dentro do nosso lar, junto aos corações queridos, ou no nosso setor profissional, nós nos deixamos nos envolver por esse processo, e acabamos estabelecendo um clima de profundo constrangimento. Encontramos pessoas que vivem, que entram em choque conosco em todos os momentos da nossa vida, né? Na empresa, no trabalho, na vida e relação. E assim é o nosso planeta. Essa é a finalidade de aprendizado e de exercício contínuo de tolerância e, acima de tudo, exercício de perdão para com os nossos semelhantes. Mas é preciso nos autoconhecermos, passarmos, como nos recomendava Santo Agostinho, né? Que sempre, ao chegar à noite, passar a limpo as nossas menores atitudes e, dessa forma, buscarmos, no dia seguinte, na sequência, nos aprimorarmos e não cometermos os mesmos erros. É para isso que aqui estamos, para dominar a animalidade que ainda está dentro de nós, a fim de que possamos dar um passo decisivo na nossa caminhada, na nossa evolução.
0: Nós temos também um comentário da Itaçuza, né? Itaçuza Rodrigues da Rosa. Ela fala, o orgulho e o egoísmo, a causa de todas as imperfeições. Lembrando, o livro dos Espíritos, né? Então, na verdade, o orgulho e o egoísmo nos afastando, né? E a causa nos afastando do nosso aprimoramento pessoal, nos afastando da luz e nos mergulhando, né? Nas nossas imperfeições. Então, temos que ter esse discernimento para que, no curso das nossas vidas, nós possamos tratar, já que aqui viemos, né, reencarnamos, é para isso. É para olharmos com cuidado todas essas questões que envolvem as nossas emoções. E a encarnação Moreno traz aqui também. A doutrina nos ajuda a conter os impulsos coléricos. Chico falava da água da paz, reter na boca, evitando se expressar de forma agressiva. Olha só, a encarnação lembrando a água da paz, né, que o Chico traz, na verdade, do nosso lar, né? Nosso lar que traz justamente essa informação de que é melhor a gente manter a água na boca por um tempo que ficar falando alguma coisa que possa realmente trazer cólera ao mundo. Então, é importante a gente fazer essa revisão, né? E eu vou trazer aqui o comentário também da Isis. A Isis traz, a raiva da indignação faz com que a gente vá buscar fortalecer nosso amor próprio. Porém, não podemos usá-la contra o outro, e sim a favor de nós. É a nossa meta, né, querida irmã? Que a gente possa realmente se fortalecer nessa caminhada e fazer com que essa reencarnação ela signifique em nossas vidas. Nas minhas preces individuais, eu sempre coloco essa frase. Senhor, ajuda-me para que eu não me comprometa, porque eu já sei que lá já tem um histórico grande, então me ajuda para não me comprometer mais nessa reencarnação. E muitas coisas nós estamos colhendo hoje, os nossos dissabores, algumas desavenças pessoais, a gente já colhe porque a gente plantou mal no passado. Então, nas minhas preces eu peço, por favor, né, me ajude a não me comprometer mais com a providência do que eu já estou comprometido. E é no campo das emoções que também os espíritos malfazejos, eles acessam, né, o nosso campo íntimo e podem promover justamente a desarmonia e muitas vezes promover até uma própria, entre aspas, vingança, que a gente sabe, toda vingança só é permitida por Deus. Se há, né, um espírito que nos acessa, é porque nós damos permissão a isso. Então, dessa forma, o melhor caminho é que a gente possa se preservar de todo esse efeito negativo em nossas vidas, mantendo a paz através da oração.
1: E eu acho que, assim, né, cada caso é um caso, mas até às vezes no nosso próprio ambiente de trabalho, né, chega alguém muito irado, sei lá, e, né, te fala um monte de coisa que, né, que tu não tem nada que ver, então, tipo assim, tentar não absorver, né? É daquela pessoa, então vai com Deus. Né? Sei lá, uma oração para aquela pessoa. Claro que não é fácil, né? Escutar coisas que a gente não quer escutar e tal, mas não é da gente, né? Então, com certeza, como alguém num comentário falou, faz muito mal, faz muito mais mal para quem fez, né?
0: É, exatamente. Esse é o comentário do Ademar Santana, que é engraçado. E com o uso da cólera, somos os primeiros a serem prejudicados. Por quê? Se a gente está querendo atingir o outro com a nossa raiva, com o nosso descontrole, na verdade, o primeiro a ser atingido somos nós mesmos. E o contrário também é verdadeiro. Quando nós realizamos uma prece, o benefício primeiro passa por nós para ser destinado àquele que está sendo irradiada a prece. Então, portanto, tanto no lado positivo quanto negativo da vida, nós podemos fazer essa escolha, né? Essa boa escolha de irradiar bênçãos de paz a todos que estejam em nosso caminho. Tem mais comentário, tá muito legal aqui, muitas pessoas comentando e trazendo os seus comentários aqui no chat. Eu vou trazer aqui, queres comentar, Cris?
1: Não, eu tava dando risada de uma coisa pessoal, porque eu sempre era muito braba. E aí depois que eu virei mãe, eu vi que não adianta.
0: É, exatamente, as crianças são uma lição em nossas vidas, eles abrem uma nova possibilidade de entendimento e nos permitem ver o outro lado, né? Porque uma criança todos os dias em casa conosco, ela é um exercício de paciência, é um exercício de reforma íntima também, não é, amor? E nós temos aqui o comentário da Juscelia. A Juscelia traz: sempre quando na vibração da cólera, sempre quando na vibração de cólera, nas atitudes, somos os primeiros a nos prejudicar no físico e emocional desequilibrado. Só que faz adoecer a alma e o físico em seguida. Cuidemos, é isso mesmo, querida amiga. A nossa amiga mineira é a Juscelia. E ela está trazendo para nós esse comentário acerca do nosso emocional, né? A importância de nos equilibrarmos. A Doroteia também complementa aqui sobre o seu aprendizado pessoal, que é tão importante, viu, querida? E ela traz: eu era muito zangada. Depois que eu comecei a estudar o espiritismo, melhorei bastante, mas ganhei de brinde hipertensão, diabetes, fibromialgia. É envergonhador, mas só em reconhecer já sei que melhorei. Com certeza, amiga, cada passo que a gente dá nas nossas reencarnações significa muito, né? A consciência espírita significa muito, porque nos abre o coração uma nova compreensão sobre as nossas dores, sobre as questões que envolvem a nossa vida. Nada é gratuito, né? É importante que a gente saiba tratar o mal e não escondê-lo de nós mesmos, mas sim tratar tudo que há em nós, né? Acolher. Eu acho que Joana de Ângeles traz uma fórmula muito importante para todos nós, de não desconsiderar nada, né? De não deixar de olhar para a raiva, porque aí, em vez de explodir, a gente acaba implodindo, o que não é bom, né? Então, na verdade, nem implodir, nem explodir, mas sim que a gente possa, de alguma forma, elaborar todos os nossos sentimentos, encará-los, cuidá-los, acolher cada um dos nossos sentimentos, e a raiva é um deles, né? Não podemos desconsiderá-la, porque raiva represada traz doença, viu? Não é só raiva que é expressa que traz doença, mas a raiva represada também é um fator de dor na intimidade também, de doença. Então vamos cuidar para a gente viver a vida saudável que o Cristo nos permite conhecer, né? A saúde do Cristo é a saúde da canalização de toda e qualquer das nossas emoções negativas em algo que seja bom. Quando estamos envolvidos em algo, um serviço voluntário, por exemplo, jamais, jamais teremos tempo para termos pedras nas mãos, como nos diz Madre Teresa. Nós não teremos pedras nas mãos para tirar ninguém, porque nós teremos as nossas mãos em serviço. E que seja esse o serviço do Cristo, aquele que ilumina as nossas vidas e nos permite conhecer uma caminhada de luz, de redenção. Olha só, a Isis trazendo mais um comentário. Esse eu vou passar para o Valdir aqui, Valdir. Olha só, a Isis está trazendo: ó, Joana de Ângeles refere-se ao silêncio de ouro, E irmã Rosália nos convida a silenciar quando o tolo fala. Sempre o silêncio somos convidados. Como é que fica esse convite, amigo? É fácil silenciar quando alguém está nos provocando?
2: É realmente é um exercício, né? Que nós deveremos nos colocar com muito esforço para executarmos dentro de nós. É, a conquista dessa virtude da mansuetude. É, e eu me recordo sempre, né, quando muitas vezes nos deslizamos pelo caminho, muitas vezes da irritação, das palavras de Jesus, né, quando ele afirma que os mansos e os pacíficos herdarão a terra. E a gente fica nos questionando, né, André, será que nós herdaremos a terra? Então, as palavras de Jesus são um convite para nós a reflexão sobre as nossas ações, sobre as nossas reações diante do nosso próximo. E buscar esse silenciar muitas vezes, né? Porque esse silêncio também muitas vezes se constitui em caridade. E nos lembrar, né, que o corpo físico ele não nos dá o impulso da cólera. Né, porque ele não possui isso. Como o corpo físico, ele não dá outros vícios para nós. E nós aprendemos que todos os vícios são inerentes ao nosso espírito. Por isso, do nosso esforço de conquistarmos o nosso progresso, a nossa evolução, com o trabalho dedicado, né? E principalmente com a reforma íntima. Né? Essa deve ser a grande batalha travada por nós aqui nesse planeta. Buscar a nossa reforma íntima, nos tornarmos mais mansos, mais pacíficos, no entendimento da lei divina, do porquê das coisas, né? Entender as dificuldades que nos chegam como um instrumento para nós de evolução e não como uma punição, entendendo a bondade, o amor do nosso Pai Criador, né? E dessa forma, buscarmos realmente amar os nossos semelhantes, como Cristo nos recomendava, amar o nosso semelhante, entender o nosso semelhante. Né? Somos todos irmãos nessa mesma escola e a Terra. Seria isso, meu irmão.
0: É isso mesmo. Nós estamos nos encaminhando agora para a finalização desse encontro, que é um encontro que nos ajuda a recarregar a bateria no bem para podermos seguir a nossa semana com um pensamento positivo. Então, logo, logo nós iniciaremos as vibrações, que a gente possa realmente entregar nosso coração a Deus, a esse momento em que, com certeza, a gente recebe o auxílio. Aquele que busca, aquele que bate, a certeza de que será aberto. Né? Jesus já nos deixou bem estampada essa frase maravilhosa para que a gente possa realmente entregar o nosso coração à prece, porque o auxílio virá. Há certeza de que o auxílio virá. E aqui eu quero só finalizar trazendo os últimos comentários e agradecer aos parceiros dessa noite também. Nós temos aqui o comentário da Juscelia, que ela fala, olha só, os filhos nos ensinam demais, Cris, e é verdade. Os filhos são lições vivas que estão em nosso lar, que fazem com que a gente possa acessar uma nova faixa de compreensão da realidade, da vida e até mesmo da nossa própria reencarnação. Nós temos o comentário também da Jenny Clare, que fala, prece, reforma íntima sempre. Evangelho no lar faz com que tenhamos discernimento para vencer a cólera. A Jenny Clare que sempre nos acompanha, né? Desde o início, né? Jenny Clare, nós já estamos numa edição, acho que, se eu não me engano, 185, e você sempre esteve com a gente aqui, compartilhando desses momentos que faz tão bem aos nossos corações. A nossa alegria também, R. Silva, que traz, vamos com o Cristo. Querida, seja muito bem-vinda, que Jesus te ilumine, ilumine teu lar também, e a todos que estão contigo. Um agradecimento a Leia Mespac, que está em Santa Vitória do Palmar, aqui também no nosso Rio Grande do Sul. Que Jesus te ilumine, a tua família, muita paz, muita alegria, muito discernimento, muita realização nos teus dias. E eu quero agradecer, agora vai passar um banner aí embaixo a todos os parceiros que retransmitem este Evangelho no Lar, que é, né, todos esses parceiros que nos ajudam de braços dados com a divulgação do Espiritismo. Conheça os canais, compartilhe, leve adiante a mensagem do Espiritismo, porque quando você compartilha, mais pessoas têm o acesso a essas bênçãos em seus lares. Que nós possamos sempre unir os nossos corações na direção da divulgação da doutrina espírita, na sua essência, né? Buscando o Evangelho segundo o Espiritismo, buscando o Livro dos Espíritos, buscando o Livro dos Médiuns, dentre as outras obras basilares, para que o nosso discernimento se abra acerca da doutrina e estejamos nós sempre juntos com este querido, que é o nosso codificador, Allan Kardec, que nos ajuda também, da espiritualidade agora, a compreender todas as nuances dessa doutrina que nós dedicamos os nossos horários, né, de voluntariado, mas também de compreensão através do estudo e da prática, né? Então, você é nosso convidado para no próximo domingo nós estarmos juntos novamente às 21 horas para continuarmos o estudo do Evangelho segundo o Espiritismo. E nesse momento eu convido a minha esposa para fazer a nossa prece, encerrando esse encontro e levando neste momento o auxílio, onde quer que seja necessário que esse auxílio chegue nos lares. Nós também rogamos por nós, que Jesus possa iluminar os nossos lares, as nossas individualidades, o nosso crescimento individual. Então, Cris, por favor, encerre o nosso encontro com a prece final.
1: Jesus, querido mestre, amigo de todas as horas, Senhor, que o seu alento e o seu amor nunca nos falte, que sejamos sempre merecedores do seu amparo, sejamos sempre merecedores da sua luz. Saibamos fazer a lição, Senhor, de ajudar o próximo, de estar no lugar do próximo, Senhor, amenizando as nossas dores, criando relações boas. Ilumina, Senhor, os nossos lares, a todas as casinhas, todas as mansões, todas as pessoas que não têm um lar, mas que vivem pelo céu lindo de estrelas. Ilumina, Senhor, todas as pessoas que se encontram nos hospitais, em recuperação. Acolha, Senhor, todas as pessoas que estão regressando à pátria espiritual, dando amparo aos que ficam aqui. Estamos todos juntos, Senhor, que saibamos merecer a vossa misericórdia, hoje e sempre, que assim seja.
0: Que assim seja. Agradecidos que estamos, então, encerramos essa atividade, desejando muita alegria, muita paz em todos os lares, muita gratidão também a esse mosaico que hoje fez parte da live, né? Então, que Jesus abençoe os nossos lares, os nossos corações e nos permita sempre estarmos próximos a estes ensinos que nos libertam, que nos impulsionam a uma vida mais feliz. E é isso que desejamos a todos. Muita felicidade nos lares, nos corações, nos relacionamentos e até o nosso próximo domingo, se Deus quiser.
3: Tchau, gente.
2: Boa noite, boa noite.
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5: Pipoca sabe o que está fazendo. E foram para o trabalho. Quando terminou, Pipoca falou, agora...
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7: Esperança. Guarde a certeza que dias melhores virão. Ajuda. Aguarde no bem sempre. Tenha certeza de que as dores passarão, deixando as marcas para o Cristo de aprendizado e paz. Tendes esperanças. Deus não desampara. Jesus não nos abandona. Mãos amigas surgirão. Uma nova alvorada surgirá radiante. Guarde o amor e aguarde o labor do bem e a felicidade reinará. Afinal, devemos saber que não importa se a esperança é a última que morre, mas tem que ser a primeira que nasce. Alfredo Júlio.
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0: Muito bem, boa noite para todo mundo, ouvintes, internautas espalhados pelo Brasil e pelo mundo, sintonizados aqui na nossa emissora do bem, a Web Rádio Fraternidade. Boa noite, Divina.
1: Boa noite, Rubens. Boa noite, Jorge. Boa noite, queridos irmãos, queridas irmãs. É com muita alegria, né, que a gente começa aqui o nosso Pinga Fogo. Mais um dia de muito aprendizado.
0: Ele está aqui, chegando. Boa noite, seu Jorge Alahá. Sim, seja bem-vindo. Deixa eu tirar o eco, que eu esqueci. Aí, sem eco agora.
2: Boa noite, Divina. Boa noite, Rubens. Boa noite a todo o nosso pessoal que está aí nos nossos vários canais parceiros no nosso novo horário das 21h20. Boa noite para todos nós que tenhamos um momento maravilhoso de reflexão espírita através da Web Rádio Fraternidade, a emissora do bem na internet, ajudando a construir um mundo melhor.
0: Muito bem, Jorge, ouvintes, amigos espalhados pelo mundo, para a gente assim. É uma honra ter vocês aqui conosco. Como o Jorge falou aí, nesse horário novo, 21h20, eu acabei de chegar da nossa casa espírita aqui, emocionado, viu, Jorge? Assim, porque a gente fez o primeiro trabalho presencial, respeitando todo o protocolo. Pessoal, assim, muito emocionado, viu? Né, Divina? A gente, assim, muito feliz com essa possibilidade que a gente teve, e em função desse ajuste, a gente vai começar o programa 20 minutinhos mais tarde, e eu tenho certeza que a gente não vai perder, a gente vai ganhar. E eu queria começar o programa convidando todo mundo para a gente fazer a nossa prece, agradecendo demais a Deus a oportunidade que a gente tem de se reunir aqui nesse encontro virtual, que é que essa luz espalhada pelo mundo, e pedir ao Senhor Jesus, o nosso guia, o nosso modelo, para que possa envolver nesse instante cada um de nós, aqui nessa tarefa, os nossos ouvintes pelo mundo, em especial nosso querido Jorge, para que ele possa ser, Senhor, o teu instrumento. Que cada palavra que o Jorge vier trazer a todos nós, a tua presença possa se fazer, trazendo a resposta que abrange os nossos corações, que nos auxilie no entendimento e que nos fortaleça nessa caminhada. Sob o teu amparo, Senhor, sob a tua proteção, nós vamos iniciar a nossa tarefa na noite de hoje. Meu amigo Jorge, o que é que você preparou para a gente?
2: Sabe, acontece, Rubens, a gente sempre, quando vai iniciar o programa, fala de uma série de questões que dizem respeito à doutrina espírita. E muitas vezes as pessoas falam sobre a depressão, sobre seus anseios, sobre suas angústias, procurando um lenitivo, uma forma de nós conseguirmos encontrar um equilíbrio nosso diante das dores que a gente atravessa do ponto de vista emocional. Então, eu resolvi hoje trazer uma informação que não é da doutrina espírita, mas é uma informação que pode nos ajudar muito. É sobre um tipo de substância chamada de neurotransmissores, que são substâncias, moléculas produzidas pelos nossos neurônios que são emitidas a partir do nosso estado de espírito. E eu queria comentar sobre elas, porque elas são gratuitas, não precisa comprar remédio. Pela nossa conduta, nós podemos desenvolver essas substâncias. Eu quero falar de sete delas hoje. Primeira delas é a dopamina. A dopamina é uma substância que reduz a ansiedade, melhora o nosso humor, nos deixa mais tranquilos e mexe com as nossas motivações. É um acelerar, um desacelerar das nossas emoções. Dopamina. Como que a gente consegue essa dopamina? Quando a gente é grato, quando a gente agradece as pessoas, quando a gente comemora a vida e quando a gente faz exercícios físicos. Dopamina, gratidão, gera redução dos níveis de ansiedade. Neurotransmissor número 2, serotonina. Um segundo neurotransmissor que reduz em nós a nossa preguiça, nossa indiferença e nos ajuda a ter mais coragem para tomar decisões, tira nossa insegurança. A serotonina a gente desenvolve quando se torna mais otimista, quando para de reclamar da vida e considera o lado positivo que a vida possui. Olhar a vida pelo lado positivo que ela tem estimula a produção de serotonina, que nos dá mais confiança em nós próprios e ajuda a nossa condição de tomarmos decisões melhores. Terceiro neurotransmissor, melatonina. Como o próprio nome diz, melatonina tem a ver com melanina e a gente tem com essa substância uma melhoria do sono. Ela regula o relógio biológico e ajuda a gente a dormir melhor, a relaxar mais. Onde se obtém melatonina? No sol. Então, ficar trancado no quarto, escondido pela depressão, retira de nós os níveis de melatonina e mexe no nosso ciclo biológico, altera as nossas condições de sono. Para equilibrar o sono, tem que fazer caminhadas, pegar sol, sair de casa, para que a gente consiga organizar isso. Quarto desses nossos neurotransmissores, noradrenalina. A noradrenalina é uma substância produzida por nós próprios que reduz o estresse, melhora a nossa concentração, melhora a capacidade de nós fazermos as coisas, dá foco para as nossas vidas. Como que eu consigo fazer com que a noradrenalina seja produzida? Exercício físico. Pessoas vão para a rua, vão caminhar, vão se exercitar, vão produzir exercícios físicos, melhoram os níveis de noradrenalina, fazer massagem também ajuda, e assim a gente ganha vitalidade, ganha mais capacidade de nos sentirmos úteis, e assim mexemos nas nossas emoções. Nós temos um outro neurotransmissor, que aí esse precisa de uma alimentação específica, é o GABA. O GABA ele vem de determinadas coisas que a gente consome, como castanhas, coisas oleaginosas, elas são capazes de produzir. Mas a meditação, a reflexão, esse momento zen que a gente mergulha em nós próprios, exercitar a respiração, também produz GABA. E o que ela vai fazer? Vai melhorar a nossa condição de ficarmos tranquilos, vai produzir mais relaxamento em nós, mais serenidade, mais equilíbrio de emoções e reduzir os nossos níveis de ansiedade. Sexto, a endorfina, que reduz o sentimento da dor. A endorfina a gente consegue no contato com a natureza. Na hora que a gente sente a nossa conexão com a vida, quando a gente está com os amigos, está com pessoas, viver acompanhado de alguém, rir, comer chocolate, privar do afeto, do carinho dos outros, vai fazer com que a gente se sinta emitindo determinadas substâncias que comer chocolate também dá, produzindo a endorfina. Anestesia os nossos sentimentos de sofrimento, reduz dor, reduz depressão e promove em nós uma sensação de felicidade. E como último dos nossos neurotransmissores, a ocitocina. A ocitocina é a que transforma o homem em uma criatura capaz de se sentir integrada com a vida. A ocitocina aumenta a capacidade da criatura humana de sentir amor, de sentir-se ligada a Deus, melhora os sentimentos da fé, altera os bons sentimentos do homem, promove essa conexão com a vida. E como se consegue ocitocina? Essa é a melhor de todas. Ocitocina se consegue com a prática da caridade. Fazendo caridade, amando o próximo, Fazendo algo pelo semelhante, desenvolvemos neurotransmissores na forma da ocitocina, que transforma as nossas vidas e nos faz sentirmos filhos de Deus. Vejam como existem remédios que só dependem de nós. Mudando o nosso estado de espírito, podemos fazer muita coisa pela nossa saúde emocional.
0: Ô, Jorge, você estava falando aí e a gente refletindo aqui, né?
2: Eu travei?
0: Travou, volta. Agora voltou. Destravou.
2: O que foi que... Eu falei quantas? Falei da ocitocina?
0: Isso, a última, você estava falando dela.
2: Então, vou repetir. A ocitocina é a mais interessante de todas, porque é a que conecta o homem com a vida. É a que nos faz sentir filhos de Deus, ligados à natureza, que nos resgata da condição de sermos integrantes da criação. É o neurotransmissor que produz em nós a sensação de sermos filhos de Deus. E como que se consegue a ocitocina? A prática da caridade, o amor ao próximo, a dedicação ao semelhante, mexe as substâncias dentro de nós, abre as comportas da alma e nos faz sermos efetivamente espíritos capazes de nos entregar à vida. Veja que muitos dos remédios que estão a nosso dispor não precisam ser comprados. Podem ser obtidos apenas com a nossa busca de sermos melhores, mudando o nosso estado de espírito.
0: Então vamos tomar muita ocitocina, né?
2: Fazendo um exemplo.
0: Ah, Jorge, vamos lá, vamos dar início então às perguntas. A Divina já separou uma muito boa para você. Eu até brinquei com ela. Você já vai começar com essa? É. Então vamos lá, para não perder tempo.
1: Então vamos lá. A questão hoje é de Sissi. É, isso mesmo. Querido Elahá, eu não consigo encontrar consolo com o sofrimento, provas dos animais. Não consigo entender a ligação entre provas dos animais e sua evolução. Exemplo, como um câncer que causa dores terríveis pode servir para a evolução dos animais? Além de que são provas muito duras para quem não tem karma. Eu entendo que eles precisem desencarnar para evoluir entre os dois mundos. Às vezes acho que eles têm missão, só missão, e que sofrem para expiar e ou para provas dos humanos. Mas eles não merecem sofrer por nós. Sinto que isso fosse muito injusto com eles. Ao mesmo tempo, sei que Deus é perfeito e justo. Queria tanto entender essas questões. Elahá, você é muita luz. Obrigada por tudo que faz pelas pessoas. Desde já, agradeço pela sua atenção. Sissi.
2: Boa noite, Sissi. Boa noite. Olha só, existem determinadas criaturas humanas, não estou me referindo a animais, que estão no início das suas primeiras existências corporais como seres humanos, e que elas experimentam cânceres, elas experimentam uma série de dificuldades. E mesmo elas vivendo todas essas dificuldades, não caracteriza expiação. São espíritos numa circunstância tal em que, de repente, elas vivem essas experiências para um aprendizado para elas. E aí você me diz, mas o que eu posso aprender com tanta dor? É tanto sofrimento, como justificar isso? Então, existe sim a possibilidade de um câncer ser uma prova e um câncer não ser necessariamente uma expiação. Quando isso ocorre, quando o espírito passa por essas circunstâncias e ele não tem o sofrimento do sofrimento, o que caracteriza muito a expiação é a sensação do sofrimento do sofrimento. Então a pessoa diz, ai de mim, coitadinho, porque padeço. Enquanto que os animais, eles não têm essa leitura, ai de mim, coitadinho, porque padeço. Ele apenas sofre, mas ele não tem o sofrimento do sofrimento. E aí, embora sejam umas circunstâncias bastante amargas, e eu não vou dizer apenas o câncer, mas as mutilações, que não ocorrem só pela mão do homem, mas, por exemplo, um determinado predador ataca uma presa e não a mata, mas ela fica mutilada, se arrastando, também produz sofrimento. Ela leva o resto da existência mutilada, puxando de uma perna, com certos dramas. São circunstâncias que são de sofrimento, mas não geram a infelicidade. O que é muito comum no processo expiatório não é o sofrimento, é a infelicidade, que é o sofrimento do sofrimento. Os animais sofrem? Sofrem. E o que aproveita para eles o sofrimento? A partir das experiências da dor, do câncer que eles atravessam, eles vão aprendendo a determinadas coisas. O que é que eu como que passo mal? O que é que eu não como que eu passo mal? Como que eu me deito? Como que eu me agasalho? Como que eu... Então, acaba servindo como uma experiência no processo de aprendizado. Aí você vai dizer, ah, mas eles sofrem do mesmo jeito. Só que o objetivo é que essas experiências que a gente acha que são longas, elas são curtas no processo evolutivo do espírito. Então elas deixam apenas as lições de aprendizado. E as vidas, na condição de encarnado, animais ou homens, são sempre condições passageiras diante da eternidade daquilo que a vida significa. Quando nós olhamos os animais e os homens pela ótica espiritual, enxergamos uma alma imortal a caminho da perfeição, e não mais apenas o corpo que padece, e por isso temos outras formas de observar esses dramas que as criaturas atravessam. Sugeriria a você ler a primeira pergunta da Lei de Destruição, que inicia o capítulo Flagelos Destruidores, aonde ele analisa a questão da morte e faz toda uma consideração sobre o fato de que Deus não é Deus das criaturas encarnadas, mas Deus é Deus dos espíritos imortais, e essa é sua grande preocupação, e não os corpos que perecem.
0: Muito bem, esse é o nosso Pinga Fogo, edição número 78, que esqueci de falar no começo, programa dia 25 de outubro de 2021, nosso carinho para os nossos parceiros, que a gente até daqui a pouquinho vai falar. Então vamos seguindo aqui, ó, a Tânia Maria dos Santos, ela nos escreveu aqui com a sua pergunta. Ela diz assim: Jorge, eu li que o Alzheimer é mais uma oportunidade para o cuidador do que para aquele que passa pela situação. Onde podemos observar a justiça divina nesse contexto? Senhora Larrá, fale um pouco a respeito. A Tânia está acompanhando a gente lá de Itaituba, no Pará.
2: Meu Deus, o Pará, minha vizinha. Nossa, que legal. Itaituba é uma cidade excelente. Então, olha só, Tânia, a colocação ela não está muito precisa quando diz que o Alzheimer é uma circunstância mais para o cuidador do que para o cuidado. Ela é uma circunstância de aprendizado também para o cuidador, porque para o cuidado não é uma questão do acaso. Se não nessa leitura que você está fazendo, parece que para o cuidado não é muito importante e só para o cuidador. Não. Ela é importante para o que experimenta o Alzheimer e também importante para aquele que exercita o cuidado com aquele que é portador do Alzheimer. Então, para aquele que é o portador da doença, o que se aproveita? Segundo Calderaro, na obra No Mundo Maior, esses fenômenos de degenerescência da função cerebral é muito típico na criatura quando ela tem um processo de negação do passado. Eu não quero mais fazer contato com o meu passado. Eu quero me desconectar, eu trago culpas, eu trago remorsos, eu não trago uma história totalmente serena dentro de mim com o que fiz, com o que aconteceu. Então, os meus conflitos diante do meu ontem, que é do hoje, fazem com que o indivíduo vá promovendo progressivamente uma rejeição progressiva de sua própria história. E ele acaba promovendo essa desconexão. Ele se desconecta em função das próprias dificuldades que ele apresenta. Então, ele faz esse movimento de desligamento. Então, não é um processo aleatório, é um processo que ocorre em função da movimentação psicológica do indivíduo. Agora, o aprendizado para o cuidador também é muito grande, porque a paciência é a capacidade de você cuidar de alguém que muito frequentemente é um familiar, é um pai, é uma mãe que você devolve um pouco da dívida impagável de gratidão que nós temos com os nossos pais. Você vai cuidar, vai dar canseira, vai ser difícil, mas é uma circunstância que você sabe que não vai durar para sempre. A criatura, quando ela envereda pelo caminho do Alzheimer, você sabe que ela vai progressivamente perdendo as funções e que você vai cuidar e daqui a um tempo ela não estará mais sob o seu cuidado, sobre a sua proteção. Então, são os últimos momentos de convivência com os nossos antepassados, com os nossos pais e avós, a partir desse tipo de expediente. Então, aprende o cuidador, o dom de se dedicar e saber que ele está num processo já de término da relação com esse indivíduo e aprende o cuidado, porque na hora em que ele se desconecta, quem se desconecta é só do ponto de vista orgânico, mas o espírito continua lúcido e quando se desdobra do corpo, costuma manter a sua compreensão e saber que aquela circunstância orgânica que ele vive decorre das movimentações emocionais que ele produziu em si mesmo.
0: Muito bem, ouvintes, internautas que acompanham o nosso Pinga Fogo, edição número 78. A gente vai seguindo aqui com o programa. Elahá, eu sou pai de um rapaz de 22 anos. E durante a pandemia, ele se isolou no quarto de todos da casa, dos irmãos, dos pais. Ele é professor de inglês, sai para trabalhar diariamente, mas mal fala com todos, além de não participar mais de nenhum evento da casa. Temo estar se envolvendo com amizades perigosas pela internet e também pode estar sendo alvo de obsessão pela mudança brusca de comportamento. Elahá, já tentei de tudo. Sugeri terapia, convidei para o evangelho, ofereci cursos para agregar valor ao seu currículo. Diante de todas essas negativas, eu estou pensando, Elahá, em desistir, lavando as minhas mãos. Estaria na condição de pai fazendo a coisa certa? Se você puder dizer algumas palavras para o nosso amigo, Jorge.
2: Eu só queria ter certeza de uma coisa. Eu acho que eu ouvi ele dizer que ele continua trabalhando, é isso?
0: Ele continua trabalhando. Ele diz assim que ele é professor de inglês e Sim. sai para trabalhar diariamente.
2: Então veja, o quadro não é um quadro ainda de desistência, de negação de tudo, porque ele não perdeu o contato com a realidade. Se ele sai para trabalhar e volta, ele ainda possui um contato com o mundo exterior e isso não pode ser desconsiderado. Seria um caso mais grave, mas não de abandono, se o indivíduo já tivesse rompido com o trabalho profissional. Não vai mais, não sai do quarto, só quer ficar no escuro, já não cuida mais da higiene pessoal, está completamente entregue, não é o caso. Então, se ele continua mantendo a sua atividade profissional, se ele continua tendo essa relação com o mundo exterior, é essa janela que nós deveremos utilizar. Se você, que é o pai, não está conseguindo acesso, alguma coisa fechou a porta de acesso seu a ele. Você não é mais a pessoa mais adequada para jogar a corda para puxá-lo do fosso. Pode ter acontecido alguma coisa, você talvez não saiba, mas ele pode ter se desiludido com você, ele pode ter rompido com você, porque, de repente, numa circunstância familiar, você tomou uma decisão que o feriu. Então, ele isolou você. Não quero mais contato com minha família. Meu pai e minha mãe me decepcionaram profundamente, então eu só estou ali por uma circunstância econômica. Se eu pudesse me ver livre disso, eu viria, mas não quero mais contato com eles. Mas se ele ainda tem a relação profissional, ele ainda tem uma réstia de luz que a gente pode trabalhar. O que eu aconselharia você? Procurar dentro da escola onde ele trabalha, qual a pessoa que tem mais acesso a ele. Não é mais você, mas você vai usar outra pessoa. De repente ele tem uma amiga, uma aluna, uma professora, uma diretora, um colega, um amigo, alguém na escola que é o acesso a ele. E você pode procurar essa pessoa e abrir-se com ela e dizer, resgata meu filho. Então, essa pessoa pode ser um instrumento para trazê-lo de volta. Você dizer, já se percebeu que não vai dar certo. Você propor terapia, você propor saídas, você propor cursos, você não está dando certo. A porta está fechada para o seu lado, mas há portas abertas. Então, use as portas que estão abertas. Identifique pessoas de sua confiança dentro da escola que não vão entregar você para ele, porque se a pessoa chegar e dizer, olha, teu pai me falou para procurar por você, vai ser pior. Tem que ser uma pessoa que jogue no seu time e que faça o trabalho de estar próximo dele. Quem sabe esse indivíduo não até descobre a razão pela qual a porta para você fechou e as outras se encontrem abertas. Então, procure mudar a estratégia. Repetir a mesma estratégia que dá errado é sempre obter o mesmo resultado. Você está na hora de mudar a estratégia. Procurar quem tem acesso a ele, a pessoa que ele mais ouve, para começar o trabalho de socorro por outra via.
0: Muito bem, Jorge, ouvintes, internautas. A Divina já traz a próxima pergunta para a gente.
1: Ó, tenho 41 anos. Minha filha desencarnou em fevereiro deste ano, aos 12 anos, vítima do câncer. Era uma criança feliz e saudável. De repente, uma dor na perna. Descobrimos um tumor no quadril que a levou embora em 7 meses. No meio do tratamento de quimioterapia e radioterapia. Como posso olhar para isso como uma prova ou expiação? A minha alma sabia o que estava para acontecer? Muito obrigada.
2: Nesses processos em que a gente se sente afastado dos filhos a quem tanto amamos e que são ainda tão jovens, que a gente diz, meu Deus, ela não chegou nem a cometer nada que pudesse justificar a ocorrência, em que nós nos sentimos, de certa maneira, como que traídos pela vida. Porque tínhamos uma perspectiva de sonhos para filhos tão maravilhosos e, de repente, a morte veio e os levou para longe de nós. Nós temos que fazer um esforço para ressignificar os sentimentos dentro das nossas almas. E uma estratégia que é muito utilizada nesse sentido é não olhar para a falta, mas olhar para a parte boa. Qual seria? Os 12 anos que Deus lhe deu para conviver com alguém tão especial. Ao invés de lamentar a ausência,

0: nossos filhos também. A filha que você tanto gostaria de rever aguarda você. Quando todas as nossas necessidades de permanência na carne naturalmente se extinguirem pela condição natural da vida na Terra, você retorna ao mundo espiritual naturalmente e ela estará para receber você, para integrar-se novamente à equipe familiar e fazer relembrar de que a vida continua. Então, aproveite as oportunidades para relembrar isso e faça os esforços para orar por ela, para pedir a Deus a bênção, vamos ver se Ele lhe concede, de reencontrá-la com ela no sonho, abraçar a filha de encontro ao peito, dizer que a ama e promover assim o reencontro dos corações que se sentem ligados por toda a eternidade. E que todas essas coisas mudem as nossas diretrizes. Que a gente pare de ter determinados sentimentos e passe a ter outros. Nós, às vezes, nos preocupamos tanto com aquilo que o dinheiro compra e depois de uma experiência desse tipo, vamos dizer, o que o dinheiro compra não tem valor. O que tem valor é aquilo que o dinheiro não é capaz de comprar. O amor, a permanência dos nossos entes queridos e a capacidade de sabermos que a vida prossegue para sempre. Então, que isso seja também para você motivação para novos ideais de vida, para que você consiga alcançar novos patamares de emoções e, assim, conseguir fazer com que a sua existência seja profundamente modificada na relação com os outros que ficaram, porque sua filha foi, mas outros que são seus entes queridos permanecem e esperam pelo seu sentimento renovado a partir dessa experiência reconstruída.
1: Muito bem, Jorge, ouvintes, internautas, que alegria ter você aqui mais uma vez para o nosso programa, edição número 78 do Pinga Fogo, programa de perguntas e respostas.
0: Espírito.
1: Jorge, programa espírita de perguntas e respostas. Tem um ouvinte que perguntou para a gente se era possível implantar chip, né? Ó, vou dizer a vocês que o Jorge já comentou. Chip, aparelho de controle. O Jorge comentou sobre isso no programa Pinga Fogo número 38. Então dá uma olhadinha lá, em 11 de janeiro de 2021, o Jorge respondeu sobre isso, sobre colocação de chip, se é possível colocar um chip na gente e os espíritos controlarem. Agora até eu fiquei com dúvida, né? Depois vou ter que ouvir de novo, porque eu já não lembro mais a resposta que o Jorge Deus deu. Mas
0: e chips são concentrações de energia. Não é o chip das empresas telefônicas, é fluido condensado extremamente magnetizado com um objetivo específico. Essa é a síntese da resposta.
1: Então, mas ó, pode olhar lá que o Jorge respondeu muito bacana na questão, no programa número 38, no Pinga Fogo número 38. Vamos seguindo aqui, Jorge, a próxima pergunta. A Maria Manuel está acompanhando a gente e ela queria que você pudesse ajudá-la a entender como é que o Espiritismo explica o estigma, fenômeno experimentado por São Francisco de Assis e Padre Pio. Dá para falar?
0: Os estigmas, não foram só eles que experimentaram os estigmas. Para quem não sabe, estigma é a representação do nosso corpo das marcas que o Cristo teve durante a crucificação. Então, aparecem nas mãos, sangra nas mãos, sangra nos pés. Então, há um processo de identificação tão forte entre a criatura e a sua crença que a pessoa sangra nas mãos e nos pés. Chama-se estigmas. Mas foram vários os personagens que já tiveram esse tipo de fenômeno de sangramento nas mãos e pés. E isso decorre do processo de somatização das nossas emoções. Existem indivíduos que são capazes de andar sobre brasas. Os faquires são capazes de deitar em camas de pregos. Existem outros que ficam pendurados pelos ganchos, enfiados na pele, e ali eles entram em estado de êxtase e eles não percebem as dores que lhes acontecem. Então, o estado de alterado de consciência, a partir de uma identificação profunda com meus estados de crença, podem trazer para mim essas representações físicas daquilo que eu tenho dentro da minha alma. E é a partir dessa identificação profunda

0: essa conexão intensa que ao homem comum é difícil de imaginar, que através dessa conexão o corpo físico começa a apresentar as características daquilo que mediunicamente nós estamos conectados. E aí, de repente, o corpo físico começa a dar mostras das características de sangramento que a gente tem como crença dentro das nossas emoções. Então, o que que ocorre? Eu tenho um processo de crença tão profundo, eu estou tão intensamente conectado na minha crença que vai aparecer as minhas características físicas em relação a isso. E aí eu quero só aprofundar num ponto. As pessoas dizem que Jesus teria sido crucificado no pulso, porque aqui segura o peso do corpo. Se fosse na mão, rasgaria. Estudos mostram que teria sido não na mão no centro, mas bem aqui existe um triângulo de vácuo entre ossos e que a crucificação romana, tecnicamente, seria feita abaixo do polegar e não no centro da mão, porque aqui rasgaria. Mas os estigmas, quando são mostrados, são na palma da mão. Por quê? Porque a crença religiosa considera que a crucificação foi no centro da mão. Então, os estigmas acontecem aqui, o que demonstra que eles são resultados da corporificação da fé e não de um fenômeno exato. Mas Jesus foi crucificado no pulso ou no vácuo dos ossos de abaixo do polegar? Por que que sangra no meio? Porque ela não é a representação do que de fato aconteceu, mas a corporificação da minha fé. E como essas pessoas trazem a crença de que a crucificação deu-se no centro da mão, automaticamente é assim que ela é representada nos seus corpos como uma forma de se identificar com o Senhor na sua crucificação e nos processos de sofrimento que ele passou.
1: Muito bem, Jorge, ouvintes. Vamos seguindo com o Pinga Fogo. A Divina vai trazer a próxima pergunta para a gente.
2: A próxima pergunta é do Henrique Souza. Jorge, os momentos de desinformação e guerra política ideológica pelos quais estamos passando refletem aquela frase de Kardec: às vezes se faz necessário que o mal chegue ao excesso.
0: Eu não sei se seria exatamente essa, porque a questão do mal chegar ao excesso, que eu acho que é da questão 792 do Livro dos Espíritos, não tenho certeza, ela está relacionada ao erro, ao erro, do erro, do erro, sem que eu perceba, eu vou errando, errando, até que eu chego ao máximo, eu digo, não suporto mais errar, aí eu começo a voltar. O fenômeno hoje que a gente vive da desinformação e dessa guerra ideológica, ela decorre do radicalismo e da intolerância. Nós estamos hoje vivendo uma sociedade muito polarizada, em que eu tenho certeza de tudo e você não tem certeza de nada. Eu tenho a verdade absoluta e você não tem. Todas as vezes que alguém veste a capa da soberba, na certeza de dizer que ela detém todas as verdades, ela está a franco caminho de uma queda. Porque não é lógico que uma pessoa esteja completamente errada. Porque se ela estiver 100% errada, ela é perfeitamente errada. Como ninguém é perfeito, ela tem que ter pelo menos uma virtude. Se eu não enxergo virtude no outro, então eu estou míope. Assim como se o outro estiver 100% certo, ele não deveria estar na Terra. Então eu tenho que entender que as criaturas humanas, elas acertam e erram. E isso é belo, porque é a capacidade de termos senso crítico diante de tudo aquilo que nos acontece. Quando nós perdemos isso, nós corremos para as pontas. E ao fazermos esse movimento, nós perdemos a razoabilidade dos nossos pensamentos. Eu sugeriria a você, Henrique, a leitura da questão 842 do Livro dos Espíritos, que diz que entre duas doutrinas, a mais certa é a que mais prega o amor, a fraternidade e o entendimento entre as criaturas. Uma doutrina que divide, uma doutrina que joga pessoas contra pessoas, que promove o ódio, o desamor, a intriga e a violência, não pode ser de uma fonte verdadeira e divina, porque nenhum espírito superior prega o mal. Então, por aí, nós temos uma bússola para nos indicar a encontrar as questões. E só para responder melhor essa sua pergunta, o certo não está nem de um lado e nem de um outro, porque o certo está onde está o amor. Se eu estou no lado A e ali existem sinais de desamor, esse desamor não é o bem. Se eu estou do outro lado e ali tem sinais de desamor, esse desamor não é o bem. Só existe bem naquilo que promove o amor. E se a gente se deixa levar pelo ódio, pela intolerância, pela violência, é um indicativo de que nós estamos perdendo o equilíbrio. Sejamos do lado que quisermos, mas não nos abracemos com o desamor e a violência, porque nunca serão bons conselheiros. A solução da vida resume-se verdadeiramente na busca do amor e da fraternidade.
1: Muito bem, vamos seguindo aqui com o Pinga Fogo. Você quer tomar água? Se quiser, eu deixo, que eu não estou deixando você tomar água hoje, né? Pode tomar água aí. Vamos seguindo aqui com o programa. A nossa irmã Tilly Monteiro está acompanhando a gente.
0: Como?
1: E ela tem uma dúvida. Tilly. Isso, Tilly Monteiro. Acho que é isso mesmo. É isso mesmo. Elahá e companheiros, repassa a pergunta que me fizeram. Muitos apóstolos do bem foram sacrificados pela humanidade, porque só Jesus é considerado um espírito puro.
0: Pelo fato de que sua vida não tem traços de imperfeição. Os discípulos do Cristo, embora tenham sido sacrificados, não é uma característica de serem efetivamente puros. Nós temos vários personagens da história que foram sacrificados. Felipe dos Santos foi esquartejado por cavalos. Frei Caneca foi fuzilado pela Revolução do Equador. Tiradentes foi enforcado. Nós temos vários mártires que passaram por essas circunstâncias. Marcílio Dias, lutando na Guerra do Paraguai, perdeu um braço, passou a espada para o outro lado e continuou lutando. Então, o fato de se sofrer um martírio, uma circunstância de morte violenta, não é uma característica de sermos almas puras. Agora, os discípulos de Jesus foram sacrificados. Dos 11 que é exceção de Judas, 10 foram sacrificados. João não foi. Mas todos eles tinham suas dificuldades. Pedro tinha suas dificuldades, Felipe, Tomé, todos possuíam. Então não eram almas puras. O que caracteriza a pureza das almas é suas biografias não contrarem com nenhuma tisna no sentido das imperfeições humanas. Eles podem ser considerados como espíritos bastante elevados, mas a condição de pureza, no sentido de serem espíritos puros, está reservada para Jesus pela excelsitude de sua doutrina. Eles foram discípulos, eles ouviram mensagem de outros, eles não foram os portadores diretos da mensagem. A pergunta é, quem foi o mestre de Jesus? De onde ele tirou sua doutrina? Tirou de si próprio. Então a grandeza estava em quem? Nele. E Pedro, ele tirou de si mesmo ou ele ouviu de outra pessoa? Então ele não é o mestre, ele é o discípulo que aprendeu bem a lição, portanto não é um espírito puro.
1: Muito bem, Jorge, ouvintes, internautas, é o Pinga Fogo, edição número 78. Vamos lá, a Divina já traz a próxima pergunta.
2: Jorge, este aqui é para você dar uma palavra de conforto a essa nossa irmã, a Silvia Fernandes. Por que Deus parece não me ouvir?
0: Na verdade, o que acontece muitas vezes é que a razão pela qual nós reencarnamos na Terra é para corrigir as nossas imperfeições. O amor de Deus é lapidar as nossas almas para que nós encontremos o libertar das nossas imperfeições. Então, as dores que a vida nos oferece é para nos burilar emocionalmente. Queria tanto um amor que me repartisse a vida e não tenho. Vai nos ajudar a limar as nossas imperfeições na área do afeto. Queria ter dinheiro para viver confortavelmente e vivo de maneira muito modesta. Essa dificuldade vai nos ensinar a trabalharmos a nossa disciplina do ponto de vista econômico. Ai, queria ter saúde para poder viver a vida e gozar tudo que eu pudesse. Talvez a saúde plena nos impulsionasse para experiências desnecessárias. Eu estava ainda há pouco lembrando uma questão lá da lei de destruição, é a questão 738A. Nela é que os Espíritos dizem, Deus não é Deus dos homens, é Deus dos Espíritos. O que ele quer não é a felicidade dos homens, é a felicidade dos Espíritos. E se for necessário que os homens sofram para que os espíritos sejam felizes, os homens experimentarão sofrimentos para lapidar os espíritos. Dentro dessa perspectiva, portanto, passarmos por determinadas circunstâncias em que pedimos algo e a vida nos entrega a outro, pode ser um instrumento de educação para todos nós. Sugiro a leitura da página do capítulo 78 da obra Livro da Esperança sobre a questão da fé, aonde vai falar exatamente isso. Pedir saúde, recebi a morte. Pedir riqueza, recebi a penúria. Pedir harmonia e o lar se tornou desequilibrado. E vai trabalhando tudo o que eu pedi, não recebi nada do que Deus me deu. Então, vai ressignificar para nós como que Deus responde, qual é o propósito, através da visão de Emmanuel, de muitas vezes não recebermos de Deus as respostas que tanto gostaríamos de receber.
1: Muito bem, Jorge. Tá certo. Vamos seguindo aqui para a próxima pergunta, da Fabiana. Ô Jorge, a Fabiana quer saber o seguinte: por que que a mediunidade fascina tanto? Parece que as pessoas vão mais em busca do espiritismo por essa questão da mediunidade, né? Do que pela doutrinação, pelo estudo. Você poderia comentar um pouquinho sobre isso? Fabiana Silva.
0: Olá, Fabiana. Isso já foi até mais. Já houve um período em que o fantástico chamou ainda mais atenção do que hoje. Nós vivemos um período, não tão recente, em que a síntese do espiritismo era mediunidade e caridade. Era mesa mediúnica e socorro ao semelhante que padecia. Estudo? Quase nada. Por quê? Porque a mediunidade, ela excita as pessoas na crença de que através do contato com os espíritos, eu vou ter um contato com um poder extraordinário, como se os espíritos tivessem o saber de todas as coisas, como se através desse contato eu pudesse encontrar as respostas da minha vida pessoal. Então as pessoas vão atrás de saber, eu caso ou eu não caso, eu separo ou não separo. Então elas vão atrás de uma mensagem espírita e buscando uma resposta particularíssima. E na verdade as orientações dos espíritos são sempre de caráter geral e não de caráter específico. Quando nós começamos a nos inteirar de maneira mais objetiva no que o espiritismo se apresenta, se interessa, se ocupa, nós vamos começando a perceber que as orientações do ponto de vista moral são muito mais fortes do ponto de vista de educação do espírito do que as reuniões mediúnicas em si. E aí, à medida que o espírito vai amadurecendo, esse interesse, essa curiosidade mediúnica, ela vai desaparecendo. E nós vamos nos interessando pelo espiritismo, ou melhor, pela reunião mediúnica, não pela mediunidade, mas pela possibilidade de socorrermos os que padecem. Eu deixo de ir à reunião para ver o fantástico e me beneficiar dela, para encontrar ali uma seara de trabalho, um local de esforço, de aprimoramento espiritual, de melhoria íntima, pela possibilidade que o serviço me oferece de atender ao outro e não a mim mesmo. É uma ressignificação do propósito da mediunidade nas nossas vidas. Mas enquanto esse movimento não chega, nós nos fascinamos pela mediunidade. Observe Jesus, como suas curas exerciam um impacto muito forte na população aonde elas aconteciam. Por que isso se dá? Porque existe no homem uma sede por aquilo que parece ser superior à sua capacidade de realização. É típico da experiência humana, mas nós estamos cada vez mais revendo esses conceitos e dando novas significações para a mediunidade nas nossas vidas.
1: Fantástico, Jorge, muito bacana. Divina, a próxima pergunta que você traz para a gente.
3: A próxima pergunta
2: é... Peraí que eu não estou vendo o nome, eu leio no final o nome. Olá, pessoal, Deus abençoe a todos. A ciência e a tecnologia vêm surpreendendo a cada dia. A criogênia pretende reviver os corpos congelados quando a ciência encontre curas de enfermidades graves e a forma de reviver os indivíduos congelados. O que o Espiritismo pode nos esclarecer sobre isso? Que pode passar com um bom espírito que decidiu passar por este procedimento com esperança de reviver? Existe algo na literatura espírita que fale sobre limites à ciência?
0: A criogenia é uma expectativa de garantir o congelamento do indivíduo dentro de um estado de, não vou dizer de morte, mas de letargia, em que ele vai ficar aí durante meses, anos, até o dia que a cura para a doença dele exista. Aí você vai descongela o sujeito e tenta curá-lo da doença, porque já teria a terapia para ela. A criogenia, ela acaba sendo apresentada não como um instrumento saudável do ponto de vista do crescimento do indivíduo, porque quando nós desejamos saber se uma técnica, algo é bom ou não, a gente torna isso geral. Imagine todas as pessoas fazendo isso. Se toda a humanidade fizer isso, onde ficará a desencarnação? Onde estará o processo de aprendizado das criaturas? Então, a gente deve procurar as terapias, as estratégias de cura. Sim, lógico, deve buscar. Mas a criogenia é uma negação do processo da morte. É a inaceitação da desencarnação. E aí você vai tomar uma pessoa lá dos anos 60 que desencarnou e que está até os dias de hoje congelada, esperando a hora em que haja cura para descongelar o indivíduo e aplicar a medicação. E aí você não tem a garantia de que depois de tantos anos que você fica congelado, as suas articulações vão estar saudáveis para que você consiga se movimentar, se o seu cérebro realmente vai ficar saudável. São tudo hipóteses. Uma pessoa que fica 40 anos congelada vai ter a saúde novamente se ela sair do coma que ela está induzida através da criogenia? Será que nós podemos dizer que uma pessoa nessas circunstâncias vai ter qualidade de vida? Então, de certa forma, é uma inaceitação do fenômeno da morte. À medida que o homem passar a enxergar a vida orgânica como não sendo tudo, mas uma única, apenas uma expressão da dimensão humana, a gente passará a ter menos pavor da morte quando entendermos que a vida continua. Nessa ótica, portanto, a criogenia, ela acaba não sendo um instrumento para auxiliar o homem no seu progresso, porque a desencarnação faz parte da lei da natureza. A lei de destruição tem a morte como um dos seus instrumentos fundamentais para a retirada do indivíduo do corpo e a retomada em novas condições. Querer perpetuar a existência humana acaba, ao invés de progredir, atrapalhando o processo do crescimento humano. Tentar os processos terapêuticos, sim, claro, mas exceder-se nesse processo de distanásia, a gente acaba atrapalhando o fenômeno de desenvolvimento das nossas vidas.
1: Muito bem, bacana. Vamos seguindo com o programa. Vamos para mais uma pergunta feita pelo nosso ouvinte, internauta, Guilherme. Ele tem 11 anos, Jorge. Olha que interessante. Olha que bacana, né? E a dúvida do Guilherme pode ser a dúvida de muita gente, que é interessante. Ele diz assim, ele fala assim, Free Fire faz mal. É um jogo de armas. Gostaria que o Jorge pudesse falar um pouquinho sobre isso. Tenho 11 anos, sou de Campo Grande, no Mato Grosso do Sul. Esses joguinhos de videogame, de computador...
0: Guilherme, rapaz, cara, eu não sei o que é esse jogo, mas eu vou considerar que esse jogo, ele seja como outros que a gente tem, que são mais antigos, que deve ser tudo parecido. E eu lembro que eu tinha uns sobrinhos que eles eram ainda adolescentes e jogavam um outro que chamava Doom. E uma vez eu estava na casa deles, e aí você tem que matar os inimigos. Né? E aí estava eu e meu irmão sentado conversando, meu irmão judeu, estudando, e a gente na mesa conversando sobre judaísmo, e os filhos dele jogando. Aí um dizia para o outro assim, atira na cabeça, atira na cabeça dele. Então, o que acontece? A boca fala daquilo que o coração está cheio. Quando nós vivemos determinadas experiências e elas se tornam muito próximas de nós, A gente não se percebe que a gente vai se contaminando dessas ideias e a gente passa a não ver com tanta estranheza determinados atos de violência. Porque a gente está acostumado a fazer e não percebe, mas o nosso subconsciente ele vai se acostumando com a ideia do matar, do exterminar, do atirar na cabeça. E aí você tem algumas experiências, Guilherme, que já aconteceram no Brasil, do rapaz que entrou no cinema depois que estava todo mundo sentado no escuro e atirou e assassinou várias pessoas. Ele era um jogador desse tipo de situação. Agora, eu queria só lembrar a você que isso não significa que todo mundo vai passar por isso. Mas como nós temos almas que são mais frágeis e outras que são menos frágeis, e a gente não sabe os conflitos que nós trazemos do passado, se encarnamos em guerras, em outras circunstâncias, você começar a mexer com esses joguinhos de violência, podem se acionar mecanismos do inconsciente que estão ali bem guardadinhos e nós executarmos esses planos do ponto de vista materialmente mesmo. Muitos desses casos que acontece muito no Brasil, também nos Estados Unidos aparece muito, de pessoas que invadem escola e atiram, eles frequentemente são jogadores desse tipo de joguinhos que vão se acostumando a atirar e ver com certa banalidade, com certa naturalidade, o fato de atirar e ver as pessoas morrerem. Aquilo passa para o inconsciente como se fosse verdadeiro. E o espírito vai se acostumando a ver aquilo de maneira bem, bem tranquila. Então, sugiro a você, Guilherme, que você procure uma outra estratégia de divertimento, sem que seja uma coisa sem graça, porque joguinho sem graça é muito chato, viu? Mas encontrar um que a gente não exercite tanto a violência. Tem coisas legais por aí, tem uns jogos assim bem inteligentes de mostrar, construir cidade, de você construir, fazer as coisas crescerem, muito legais, que a gente pode exercitar e exercitar a nossa genialidade no domínio da ferramenta de cuidar das coisas. E esses que são muito voltados para a violência devem ser evitados, tá bom? Valeu, Guilherme, obrigado aí pela sua presença, meu colega. Um abraço para você e para seus pais.
1: Um abraço, Guilherme, bacana a resposta do Jorge. O Jorge que é um contumaz, não jogador, mas montador de quebra-cabeça. Quanto maior, mais peças. Nossa. Mais ele, né, Jorge?
0: Mas eu sou menos do que o Manuel aí de Uberlândia. Porque o Manuel monta, depois desmonta e guarda. Eu não tenho coragem. Eu monto, colo e faço o quadro e ponho na parede. Minha casa é cheia de quadros de quebra-cabeça, enormes.
1: Aí, ô Manuel, aí não tem graça. Depois que você custou montar, desmontar, né?
0: Desmonta e guarda. E ainda diz assim, esse aqui é muito bom, já montei ele. Não, pelo amor de Deus.
1: Você já montou e guardou. Manuel, um abraço para você, Manuel Prudêncio. Divina, a próxima pergunta.
2: Um abraço para o Manuel, para a Jane, estamos com saudade de todo mundo. Então, gente, a nossa próxima pergunta, gente, eu li essa pergunta aqui, eu fiquei assim, apaixonada, né? Olha para vocês verem o amor, né? O amor que está dentro dos nossos corações. É da Graziele Politano. Jorge, se eu quiser voltar em uma próxima encarnação sendo filha da minha mãe de novo, há como eu assegurar isso? Eu amo a minha mãe e não queria vir com outra. Obrigada, Grazi Massachusetts. Achei lindo.
0: Assegurar você não assegura. Mas você aumenta a possibilidade de poder receber sua mãe de volta, quanto mais grata você for a ela. Porque às vezes dizemos assim, ai, minha mãe é maravilhosa para mim, mas eu não sou maravilhosa para ela. Nossa, minha mãe é uma mãe incrível, minha mãe cuida de tudo, mas eu não cuido dela. Ah, minha mãe é uma pessoa que faz tudo em casa, eu fico encantado como ela é operosa, como ela cuida de mim, cuida da casa, cuida do meu pai, eu acho ela incrível, mas eu não ajudo minha mãe. Então, não é o fato de eu ter a proximidade de alguém maravilhoso e que eu diga, eu gosto demais da pessoa que está ao meu lado porque ela me serve, que isso vai me garantir uma permanência ao lado dela. O que vai garantir a permanência é o processo de reciprocidade. Então, como você fazer para se aproximar? Não basta apenas você amar. Demonstre que você ame. Cuide dela, divida as tarefas, acompanhe, vá com ela. Não deixe que o peso caia somente sobre ela, mas ajude, esteja junto. Ela está limpando, ajuda a limpar. Ela está varrendo, ajuda a varrer. Ela está cozinhando, ajuda a cozinhar. Celebra a vida, diz que ama, diz que está junto. Curta a vida, já que você tem uma mãe que você ama, não deixe de dizer a ela que você a ama. Não deixe de retribuir o que você faz, para que você consiga consolidar esses laços e aumente extremamente a possibilidade de você reencontrá-la. Mas garantir com carimbo não tem como garantir. Mas quanto mais nós dermos amor de volta, mais a gente solda os nossos destinos e aumenta a chance de vivermos momentos maravilhosos na condição das famílias felizes que nós teremos com certeza nos dias de amanhã.
1: Muito bem, Jorge, ouvintes. Vamos seguindo aqui para a gente não perder tempo. Nós temos uma pergunta que a pessoa não se identificou e ela diz assim: Jorge, uma conhecida teve um câncer. Quando descobriu, não contou nada à família. Deixou que se alastrasse até ela falecer. Ela fez o certo? Ou deveria procurar ajuda médica? Ela tinha mais ou menos 40 anos. A gente não tem a identificação da pessoa aqui, mas se você puder comentar sobre isso.
0: É preciso saber o móvel que a pessoa teve para não procurar ajuda. Porque, às vezes, o que motivou não procurar ajuda é a impossibilidade de fazer algo por si próprio. Então, de repente, a gente é medido não pelo que faz, mas pela intenção do que faz. Então, se eu tenho, por exemplo, vou colocar uma situação menor, não uma condição dessa do câncer, mas, por exemplo, você está com fome, mas você está vendo que seu filho se machucou e você diz: eu vou primeiro no hospital levar meu filho para cuidar e depois eu vou comer. Então eu pensei antes no outro do que pensar em mim mesmo. É positivo que eu pensei: ah, menino se machucou, eu estou com fome, primeiro eu, depois os outros. Quando eu faço algo pensando primeiro nos outros, depois em mim, é um indicativo de crescimento espiritual. Agora, se nós não fazemos esse movimento, se a gente não consegue fazer isso, se eu não desenvolvo nada por ninguém e ao mesmo tempo nada por mim, aí é um indicativo de fragilidade emocional. Nós não sabemos o que levou a pessoa a não procurar ajuda. Vamos admitir uma circunstância. Essa moça tem 40 anos e é cuidadora de seus pais, que já tem 80. Se ela fosse cuidar de si e ela não pudesse cuidar de seus pais, ela toma a decisão, que não é a mais correta, de dizer: eu vou cuidar deles, depois eu cuido de mim. E o câncer acaba se alastrando. Ela não faz com o interesse de desistir da vida, mas acha que, de repente, a desencarnação está longe. Então ela se dedica aos pais para não dedicar-se a si e diz: ano que vem eu vou cuidar disso. É uma circunstância que tem seus atenuantes. Agora, se ela diz assim: não quero mais viver, nem vou procurar, que o câncer me coma, não vou lutar, a vida já é amarga demais, que Deus me leve de uma vez. Se eu faço uma decisão desse tipo, o que é que eu estou dizendo para mim? Que eu realmente não quero mais viver. Então, aí tem o agravante da desistência da vida. Então, as ações, elas precisam ser vistas em a motivação que fez com que elas acontecessem. A gente precisaria da motivação para poder fazer uma análise mais adequada do fenômeno. Agora, tanto quanto nos seja possível, cuidar-se é muito importante para não parecer que estamos desistindo da vida, com os atenuantes que ela possui, mas sempre é bom se cuidar.
1: Muito bem, ouvintes, internautas, vamos seguindo aqui com o programa. A próxima pergunta a Divina faz para nós.
2: Jorge, essa pergunta ela é da Kika. E ela pergunta o seguinte: por favor, como a doutrina espírita interpreta o transtorno de personalidade borderline? Pois já ouvi sobre esquizofrenia, psicoses e outros transtornos, mas não sobre borderline. Apenas dos sinais e sintomas, agressividades, excessos de raiva, impulsividade, entre outros. Acredito na possibilidade de obsessão também. Pelo viés da doutrina espírita, como podemos entender este transtorno de personalidade que tem seus primeiros sinais na adolescência?
0: É, o transtorno de borderline, ele tem até uma semelhança com a bipolaridade. Porque o que é a bipolaridade? Você oscila, você está bem, está bacana, está numa fase ótima e depois você entra numa fase muito ruim. Ou seja, você tem uma instabilidade de humor, a figura do bipolar. E o transtorno de borderline também apresenta características semelhantes, em que a pessoa muda de humor, ela tem uma alteração de humor. Mas a grande diferença entre o borderline e o transtorno bipolar é que a pessoa passa uma fase boa e uma fase ruim quando é bipolar. Já o borderline, ele oscila no mesmo dia várias vezes. Você não sabe em que estágio ela vai estar. A pessoa pode estar muito feliz e aí acontece uma frustração e ela imediatamente chaveia para uma posição agressiva. E daqui a pouco ela volta para uma posição de serenidade. O indivíduo vive nos extremos de maneira muito rápida. Ela não tem como, no caso da bipolaridade, que a pessoa diz assim, ah, fulano essa semana está na fase dele de tá bem tranquilo. Agora ele está na fase depressiva. Então ele vive um período lá embaixo e depois vive um período em cima. O borderline não. Ele chaveia o tempo todo, ou seja, ele tem uma instabilidade de humor muito mais intensa. E como bem você comentou, ele se deflagra na adolescência e tem raízes na mediunidade, que também acontece na adolescência. Então o indivíduo traz conflitos profundos dentro de si, que tem a ver com a sua história, com o seu passado, com as edificações em termos de vida que fizemos no ontem. Quando ele reencarna, que ele tem a possibilidade de encontrar com a adolescência e que os canais da mediunidade se abrem, uma série de entidades vinculadas a nós se associam às nossas mentes e fazem com que as suas presenças em nós perturbem as nossas emoções e nos façam chavear de um canto para o outro. E aí o indivíduo fica muito instável. Ele é como se fosse algo que não conseguisse manter o equilíbrio. Ele oscila, caiu, ele oscila muito o tempo todo, não consegue parar, ele não consegue ter o equilíbrio, ele não mantém o equilíbrio, ele não consegue manter o equilíbrio, ele oscila, e aí uma hora para cima, para baixo o tempo todo, borderline, ele vive nas bordas, ele não vive no meio. Ele corre ou para a borda de lá ou para a borda de cá. Conviver com eles exige uma habilidade muito grande. É Kika o nome dela? Kika, né? Então, vai exigir de você, Kika, exercícios muito grandes de serenidade. Porque você vai ter que manter a serenidade e não tirar o indivíduo da rotina. Porque o borderline tem dificuldade de lidar com a frustração. Então, você tem que ser muito tranquilo para dizer, olha, isso aqui é assim, isso aqui. Porque expô-lo a processos de estresse deflagra em desequilíbrios da emoção. Então, você vai ter que manter um lar sempre tranquilo, a sua fala sempre tranquila. E aí vai ser a disciplina de todo o grupo familiar para manter o borderline no limite razoável dos seus equilíbrios. Então, oração, músicas boas, evitar programas violentos, música alta, confusão, brigas, manter uma vida zen dentro de casa para que o borderline se sinta num ambiente seguro. Mas ele sempre estará exposto à natural condição do planeta em que nós somos defrontados com frustrações. Desemprego, dificuldade, briga na rua, um carro que joga lama, um ônibus que não para. Frustrações são comuns. Amores que nos abandonam. E aí, em todas as circunstâncias em que a frustração se der, a tendência do borderline é, como a própria síndrome define, correr para as bordas. No mesmo dia, ele pode fazer diversas oscilações. Então, a disciplina que você tem que manter para que ele não exploda é muito grande, porque ele fica a um fio de correr para um lado ou correr para o outro.
1: Muito bem, Jorge, ouvintes, internautas. Uma alegria a gente estar juntinho aqui para fazer o programa na edição número 78, 25 de outubro de 2021. Então, a pergunta aqui que foi feita sobre, por exemplo, Santo Daime e uso desses de alguns chás para poder entrar em mediunidade. Queria dizer que o Jorge comentou sobre essas questões já no programa Pinga Fogo número 39. Então, se você acessar...
0: Nem lembro.
1: Eu também, eu fui olhar aqui e digitei Daime aqui, por exemplo, já apareceu para mim a minutagem, 1 hora 24 minutos, você comentou lá sobre a questão do Santo Daime, o uso de chás, artifício de chás para essa questão de mediunidade e por aí vai. Então fica aí a dica para você pesquisar aí na descrição do vídeo. Se tiver dúvida, manda para a gente uma mensagem no WhatsApp ou no e-mail que a gente devolve mostrando para você como é que faz a pesquisa. Vamos seguindo com a pergunta, Divina, próxima, qual que é?
2: A próxima pergunta, qual que eu te falei? Tá, esqueci, meu Deus do céu. Tá corrido.
1: Uma loucura aqui hoje, a internet não tá boa, então assim, tá oscilando. O Jorge tá lá em Porto Velho?
0: Porto Velho.
1: Porto Velho. Fala aí, Divina, a pergunta.
2: Boa noite. Gostaria de saber por que toda vez que bebo socialmente, eu saio do meu corpo e ainda fico agressiva com as pessoas. Quando volto em si, não me lembro de nada. Por favor, me ajudem.
0: Ela sai do corpo ou ela sai do normal dela? Né? Porque...
2: Ela falou sai do corpo.
0: Sai do corpo.
2: Saio,
0: né?
2: Do
0: bem.
2: Meu corpo e ainda fico agressiva com as pessoas.
0: O álcool, ele tem o poder de liberar determinadas instâncias do ego que a gente refreia. Então, eu sou uma pessoa que tem uma certa natureza agressiva, mas eu refreio a minha agressividade. Eu me vigio e não deixo que a minha agressividade se manifeste. Quando a gente bebe, ainda que socialmente, nós corremos o risco de repente, o álcool chegar e amarrar as mãos do ego para trás. E solta a nossa natureza mais bestial. O nosso id fica solto e o ego fica amarrado junto com o superego. E aí, se alguém tem interesses sexuais, ele se solta de maneira mais efetiva. Se é a agressividade, ela vai se apresentar. Se é a violência, ela vai se apresentar. Então, eu vou me soltar à medida em que o álcool se manifesta, porque ele inibe os meus filtros, os meus freios morais que o superego estabelece sobre nós. Então, o que que acontece nesse sentido? Você já percebeu que o álcool não lhe faz bem. Essas ocorrências se dão para que a gente aprenda com isso. Não é para dizer, mas eu estou bebendo e só faz... Vou beber de novo, ver se vai dar certo. Eu já percebi que não dá certo. Então, da mesma maneira que eu digo, olha, quando eu como feijoada me faz mal, eu preciso mudar o meu hábito alimentar, na medida em que eu descubro que eu tenho um comportamento inadequado quando eu bebo, eu preciso frear as minhas condutas. Mas os meus amigos bebem e não sentem isso. Mas os seus amigos não são você. Para você, pelos constrangimentos que você está passando, pelas consequências que você está colhendo, é indicativo de que você tem que começar a trabalhar uma reeducação de comportamento, evitando o álcool, porque você diz, ele me faz mal. Você pode até gostar, mas pelo que você já colheu de experiências, está na hora de fazer uma decisão de se afastar dele. Pode ser amargo, mas é mais fácil você fazer isso do que conviver com o remorso de algo que possa acontecer de mais grave. Poderá ser mais amargo ainda manter a conduta próximo daquilo que sabemos que está nos fazendo mal. Quanto à experiência de você se ver fora do corpo, o álcool também, muitas vezes, ele facilita o afrouxamento dos laços do espírito com o corpo. E determinadas experiências mediúnicas acabam acontecendo. A gente não vê os bêbados conversando sozinhos na rua, falando como se estivessem vendo outras pessoas? Os canais da mediunidade em muitas pessoas, eles se dilatam durante o consumo do álcool. E pode ser uma circunstância que você viva. Você consome o álcool e as possibilidades mediúnicas suas se afloram. As entidades que lhe perturbam se aproximam mais e você se torna mais agressivo. Estimulam determinados valores que você já possui. E os dons do desdobramento, da capacidade de se ver fora do corpo, se tornam mais presentes, porque a mediunidade começa a se apresentar de maneira mais efetiva nessas circunstâncias.
1: Muito bem, Jorge, ouvintes, internautas que estão acompanhando com a gente. Tem uma pergunta que foi feita pelo Instagram da Web Rádio Fraternidade, achei muito interessante, a Rita Pereira. Por que que a gente não vê os espíritos? Seria muito mais tranquilo quando um parente desencarna se pudéssemos vê-lo sempre.
0: É verdade. Mas isso decorre da natureza dos nossos corpos. As coisas são mais ou menos assim. Nós vivíamos no mundo dos espíritos e lá tínhamos a plena visão daqueles que desencarnavam. Só que do lado de lá eu não conseguia provar que eu mudei. A reencarnação, ela se impõe sobre os espíritos como a necessidade de eu provar que eu me transformei. Porque o esquecimento do passado e o aprisionamento do espírito num corpo que não tem a visão espiritual é a prova de que eu realmente mudei. É através das experiências de não ter a compreensão plena da vida e estar enfrascado num corpo que não enxerga o mundo espiritual. E apenas as bússolas que as religiões nos dão é que vão fazer com que eu prove que realmente eu mudei. Se eu vivesse no mundo espiritual de cara para a vida imortal, eu talvez me iludisse sobre quem eu sou de verdade. Para provar se eu sou realmente um espírito melhor, só renascendo. E aí, aproveito para fazer aqui uma brincadeira. André Luiz fala tanta coisa linda. Vem para cá, André Luiz. Renasce entre nós. E vem viver com a gente, vem comprar gás, ter família, ter sogra, ter filho, ter todo tipo de complicação, para você dizer, vem cá, Emmanuel, reencarna para ver. Então, a reencarnação, ela constrange o espírito, ela diminui a intensidade dele. Aquele que é bom do lado de cá é porque realmente é bom. Então, é por isso que a gente vive essas experiências. Você poderia ver os espíritos? Sim, então fica do lado de lá. Só que do lado de lá, não tenho certeza que mudei. Mas se serve de consolo, aqui é temporário, porque a vida verdadeira é do lado de lá. Daqui a pouco a gente volta e reaquece os nossos corações na certeza de que a vida continua para sempre.
1: Muito bacana. Vamos lá, Divina, a próxima pergunta para o Jorge.
2: A próxima pergunta é de Thaís Cabral. Ilahá. Desde os 22 anos, tenho feito tratamento para depressão. Tenho 40 anos e cerca de 2 anos na doutrina. E posso dizer, com anos de remédio, que nunca me senti tão bem quanto nesses 2 anos. Olha só o que a nossa irmã trouxe para nós.
0: Nossa, que coisa linda. Valeu a noite. Olha, dá uma assistida no comecinho, naqueles 7 neurotransmissores que a gente falou no começo, e veja como você pode fazer com seu estado de espírito para sair do processo da depressão. A gente estava comentando aqui logo no começo sobre 7 neurotransmissores que existem, e aí a endorfina é o mais indicado para a questão da depressão. A endorfina e a ocitocina. E aí você vai encontrar isso no riso, no contato com a natureza, no contato com os amigos, isso você vai ganhar a endorfina. E na prática da caridade, a salvação. Fora da caridade não há salvação dos nossos processos de sofrimento e depressão.
1: Muito bem, Jorge, ouvintes, internautas, vamos seguindo aqui com o programa para a gente não perder tempo. Quando adotamos o Espiritismo, logo aprendemos que o egoísmo e o orgulho são as raízes dos defeitos dos homens. O que fazer para não julgar as pessoas com base nesse conhecimento? A pergunta foi feita pelo Franklin de Araújo.
0: Eu não entendi o final. O que fazer para não julgar as pessoas?
1: Com base nesse conhecimento.
0: Olha, existe uma questão em um livro dos Espíritos, do Evangelho segundo o Espiritismo, que trata sobre isso. E diz assim, mas se nós não julgarmos os outros, como é que a gente vai saber o que é certo e o que é errado? E assim, é julgar não para condenar o outro, é julgar para interpretar a minha vida. O nosso objetivo não é no sentido de nós julgarmos para ficar vigiando a vida dos outros, mas para ver e dizer, eu não quero isso para mim. Então, a gente analisa a vida não para fazer juízo sobre a vida alheia, mas para dizer, olha, fulano fez isso e não foi bom para ele. Eu não quero isso para mim também. Não é para separar as pessoas julgando. Esse é bom, esse é mau. Esse está certo, esse está errado. Nós não somos juízes dos outros. A gente pode avaliar aquilo que acontece fora de nós para que a gente consiga decidir melhor. Mas não para estabelecermos julgamento. Os juízes da lei de Deus estão dentro de nós, que é a nossa própria consciência. Então, não somos nós que vamos nos estabelecer como palmatória do mundo, nem julgadores das criaturas. A gente observa, analisa, para tirar a lição para nós. E não para ficar analisando as pessoas em cima do que elas fazem, dizendo quem está certo e quem está errado, porque isso pertence a Deus. Nós não somos julgadores das outras criaturas.
1: Muito bem, Jorge. Divina, a próxima pergunta.
2: A próxima pergunta é a número 73 aqui, né? Da Eliane Escaloro, né?
1: Escolaro.
2: Gostaria de saber o que o Espiritismo diz sobre irmos ao cemitério. Devemos ir ou não? É do dia de finados que ela está falando. Não gosto nem vou em cemitérios. Não me sinto bem. Por favor, me respondam.
0: Se você não se sente bem, não vá. Por que você teria que ir? Se você não gosta de ir, não se sente à vontade, às vezes a gente é médium, volta de lá muito incomodado com as energias que colhe lá. Então, se você não se sente bem, não precisa ir. Agora, lembre que no dia de finado, não por conta de você, mas por conta da toda uma movimentação espiritual, existe uma mexida no mundo espiritual. O mundo espiritual fica muito mexido nesses dias. Então, mesmo que você não vá, faça um esforço para orar pelos seus que partiram. Porque nesse dia, mesmo que o dia de finado seja apenas uma convenção humana, a gente precisa entender que isso interfere no psiquismo dos outros e altera o padrão da nossa sociedade. Então a gente já aproveita que esse dia o mundo espiritual vai ficar muito mexidão, a gente já aproveita e ora pelos nossos entes queridos. Agora, se você não sente nenhum constrangimento de ir, se você gosta de ir, se sente bem indo, vá. Não deixe de ir. Se você acha que é bom ir, vá. Mas lembre-se de que você não precisa ir. Então não faça um processo de violência do tipo, não, eu preciso ir porque se eu não for, o meu ente querido vai saber que eu não visitei. Não é necessário ir. Mas se você diz assim, eu vou ficar mal se eu não for, então vá. Mas saiba, não é necessário ir. E se você não se sente bem indo, não vá. Mas não deixe de orar. Porque os nossos entes queridos sentirão as energias de saudade, de tristeza e até de desespero que nesse dia estarão bastante intensas, num dia que vai ser relembrado por muitas famílias envolvidas com a Covid, a energia não vai ficar nada boa nesse dia. Então, ore pelos seus entes queridos, porque eles também serão atingidos pelas energias de saudade e tristeza que a humanidade, o Brasil, de maneira mais direta, irá promover com os seus entes queridos que partiram.
1: Muito bem, Jorge, vamos para mais uma pergunta da noite de hoje. A Salatier Rosette pergunta, quem são os filhos da Terra, ou seja, aqueles que iniciaram seu processo evolutivo no reino nominal aqui na Terra? como Homo sapiens? São os africanos e indígenas?
0: Não necessariamente, não. Não. Existem alguns que não estão nessa condição. No livro Reflexões Espíritas, no capítulo 33, existe uma indicação de quem são eles. Eles são as almas simples que, depois de viverem várias existências nessas condições mais primeiras da nossa sociedade, já estão numa condição de se aproximarem dos centros maiores. Então, eles se aproximam das cidades maiores, no sentido de receberem as orientações e as instruções das almas mais antigas, mas os espíritos mais antigos costumam explorá-los, gerando os bolsões de miséria, as desigualdades, os processos de sofrimento. Então, muitas vezes, eles não são, na verdade, espíritos que estão longe da sociedade. Às vezes, eles já convivem conosco. Eles estão se ensaiando, são ainda inocentes do ponto de vista emocional, do ponto de vista das suas compreensões, e estão perto de nós para que a gente consiga, nesse contágio, nesse convívio, levá-los a uma visão positiva do bem. E o que que a gente tem feito? Nós temos explorado essas pessoas mais ingênuas, gerando uma desigualdade social miserável que não é fruto da vontade de Deus, mas do exercício da perversidade do egoísmo humano. Então, onde eles estão? Eles podem estar nas comunidades indígenas? Podem, mas tem muito índio que é explorador de índio reencarnado. Por isso, certos perfis de personalidade. Eles estão em comunidades mais primitivas? Podem, mas estão também próximos de nós e, infelizmente, muito explorados pela nossa sociedade egoísta, que utilizou-se da ingenuidade deles para promover o processo da desigualdade social.
1: Muito bem, vamos seguindo com o programa. Divina, traz a próxima pergunta para a gente. Vamos lá.
2: Qual que eu te falei?
1: Tem uma.
2: Então, Ramise Souza Ramos. Oi, boa noite. Sou Lourdes, de São Paulo. Tive um filho que se suicidou faz um ano. Ele tinha 30 anos. Na medicina foi feito de tudo. Sofreu durante 13 anos. Como aceitar essa situação, Jorge?
0: Se você fez do ponto de vista da medicina todos os esforços e a gente investiu tudo o que podia, nós não podemos carregar a cruz do peso como se nós fôssemos o responsável, porque existem espíritos que carregam dores muito profundas dentro de si. E mesmo que você jogue a corda, que você desça no fosso, que você se abaixe para que ele pise você para ele tentar sair, em que você se esforce, e aí eu estou comentando sobre o suicídio, mas a drogadição é semelhante, em que você faz, você desce, você busca, você junta, você traz, o indivíduo traz determinados níveis de complexidade em termos de queda tão profundo que, apesar dos esforços que nós fazemos, eles ainda assim fazem a opção pelos caminhos que nós não gostaríamos que eles tomassem. Diante das circunstâncias que nos acomete desse tipo, nós temos que pensar o seguinte: numa circunstância de doença emocional, dois agentes estão envolvidos na trama, nós e ele. Nós temos que fazer a nossa parte e ele tem que fazer a parte dele. Se eu faço a parte que me cabe na tentativa de resgatá-lo e ele não faz a parte que lhe compete, não posso colocar esse peso sobre os meus ombros, porque ele também precisa caminhar. Se nossos filhos fazem essas opções e enveredam por essas sendas dolorosas, eu tenho que perguntar a mim mesmo: eu desisti? Eu não fiz tudo o que eu deveria? Ou eu realizei da minha parte o que o meu coração poderia fazer e, mesmo entregando tudo o que eu podia, não fui capaz de resgatá-lo? Porque, nesse sentido, ele precisava também fazer uma movimentação que ele não fez. É lógico que a gente pode, de repente, ter abandonado alguém na margem do caminho. Mas quando eu não abandono, quando eu me esforcei até o final e ele tomou essa decisão, nós não podemos trazer para nós essas culpas, assim como nós não podemos sentenciar Jesus pelo suicídio de Judas. Ele conviveu com o Cristo durante tanto tempo e ainda assim decidiu pelo suicídio. Então, há indivíduos que trazem, de certa maneira, uma certa tendência para determinar

0: encontrará as consequências dos equívocos que cometeu, mas ele não está considerado como uma alma perdida. Após um período de restabelecimento, de retomada da sua compreensão sobre a vida, ele retoma a sua história e avança. E ele também terá a possibilidade de se recuperar. E lá na frente, vocês se reencontrarão e retomarão suas histórias. E quem sabe, ele não volta a ser seu filho novamente para uma nova história na qual você vai tentar novamente o empreendimento de colocá-lo de pé.
1: Muito bem, Jorge. Vamos seguindo com o programa. A Aparecida está acompanhando a gente. Ela diz assim, gostaria, se você puder, comentar a passagem da introdução do livro Paulo de Tarso. A passagem é: havia um abismo entre Paulo e Jesus.
0: O abismo que existia era a personalidade de Saulo de Tarso, resistente ao entendimento de Jesus como sendo o Messias, despido da grandeza que Saulo esperava que o Messias tivesse. O que motivou toda a rejeição de Saulo por Jesus era o orgulho judaico, farisaico, que esperava o Messias coberto de pompas, sentado num trono reluzente, que estabeleceria um reino para todo sempre, aonde Israel reinaria sobre todas as nações do mundo, num reinado que nunca teria fim. E quando o Messias sentasse no trono de Israel, ele seria reconhecido como o Rei dos Reis. Apresentar a quem tem essa conceituação de Messias, um Messias que não tinha cátedra, que era um carpinteiro, que não vinha das grandes yeshivás de Jerusalém, que não era reconhecido como sendo um rabino, que não tinha a realeza terrena que os fariseus esperavam, era exigir muito de alguém que havia desenhado um Messias no sentido de reluzência, de poder temporal, de mandar sobre os romanos. E quando você experimenta a sua nação subjugada por outro povo, os judeus como escravos do Império Romano, o que desejava Saulo de Tarso? Que o Messias viesse e promovesse a mesma libertação que Moisés fez, libertando os judeus do jugo egípcio, agora libertando do jugo romano. Então, era uma expectativa que não se consolida. Então, havia uma rejeição por aquele modelo de Messias. E ele vai enfrentar vários momentos de chamamento que o texto já vai possuir. Ele tem ao todo 7 momentos no qual os aguilhões o apertam para que ele desperte para as questões espirituais. A primeira ida dele na casa do caminho, depois a conversão de Gamaliel, depois o segundo momento de Saulo com Estevão dentro do Sinédrio, a conversão de Abigail é outro momento, os conflitos que ele vivia quando ele promovia as perseguições, ele mesmo se sentia profundamente incomodado com o que ele próprio fazia. Todos esses fenômenos vão culminar com as suas angústias. E o último dos seus aguilhões é o encontro dele com Ananias, no qual ele sai para ir perseguir Ananias e ele já vai em conflito durante a viagem, se questionando da validade de tudo que ele fazia, considerando aquele Cristo que parecia lhe perseguir e que ele começava a questionar a violência com a qual ele combatia esse Messias que ele não conseguia entender. Esse era o abismo que existia. E o impacto do encontro de Jesus com Saulo promove como que uma mudança instantânea nele. E a gente diz, ué, como é que pode um cara que até ainda agora odiava, agora está empolgadíssimo com Jesus? Não era real a mudança. Era ainda o lastro espiritual que Saulo ainda tinha da convivência com o Cristo. Ele ficou tão impactado com a presença do Cristo que ele falava de um Cristo maravilhoso, mas ele ainda estava sob os eflúvios daquele encontro dele no deserto. E aí ele vai se recolher depois, e é naqueles 3 anos que ele vai ficar isolado, que ele vai consolidar a compreensão de que Jesus era realmente o Messias. No primeiro momento, ele está como que em êxtase pela vidência que ele teve às portas de Damasco.
1: É muito bom, né, esse livro, esse estudo. Quando a gente

0: começa a ler, depois lê de novo, relê, você vai aprendendo muita coisa. Adivinha a próxima pergunta para o Jorge.
1: A próxima pergunta não tem identificação do nome, Jorge. Gostaria que me esclarecesse um pouco minha caminhada. Sou casada há 46 anos e dificuldades não faltaram. Álcool, traição, com uma filha fora do nosso casamento. Sabemos que ninguém recebe sem dar primeiro. Sofri muito, mas continuo firme preservando a família. Penso que perdoei, pois não desejo nada de ruim ao esposo, que foi a pessoa que hoje mais me ajudou no meu crescimento. Mas às vezes fico pensando, será que estou fazendo o correto? Não vou ser responsabilizada por ser conveniente com tudo o que já aconteceu e eu continuo? Não fui diferente em minhas escolhas? Acho que foi indiferente, né? Obrigada a todos vocês. Amo esse programa.
2: Olha, na verdade, o que mais importa é o sentimento que a gente desenvolveu dentro de nós. No livro Atravessando a Rua, Richard Simonetti, ele tem uma história que ele conta de uma mulher que ela teve um casamento. Durante muitos anos ela levou esse casamento até o final. Ela suportou todas as dificuldades do casamento até que ela desencarnou. E ela era uma trabalhadora espírita muito operosa, extremamente dedicada à casa espírita, mas tinha esse marido complicado, mas ela seguiu e conseguiu cumprir a missão e suportou o casamento até o final. Quando ela desencarna, os espíritos a recebem, parabenizam pelo trabalho que ela fez e dizem, olha, sei que você acabou de chegar, faz pouco tempo que você desencarnou, mas a gente quer dizer para você que nós estamos já trabalhando a sua possível volta e nós já temos um ponto que a gente quer trabalhar com você na sua próxima existência. E ela, diga, pode falar, estou esperando, diga, pode falar. Ela diz assim, a próxima existência sua, você vai casar com o mesmo marido. Ela diz, ah, não, isso não. Eu aturei 40 anos esse cara e você ainda vai querer dizer bem que eu vou casar com ele de novo? Não tem outro marido, só tem esse? Não tem outra coisa para você me oferecer? Eu já aturei esse cara há 40 anos. Respondeu os espíritos. Mas quem foi que disse que era para aturar? Então essa coisa de você engolir o sapo, de você aturar o outro, suportar o outro e empurrar um casamento para frente, pode significar, na verdade, que o verdadeiro sentimento não está sendo executado. Não estou dizendo que seja o seu caso. Mas aqueles que dizem assim, eu não vou me separar porque senão vou pegar ele de novo, então eu vou suportar até o final, quando eu desencarnar, não quero ver ele nunca mais, é um indicativo de que a gente não cicatrizou as coisas. Então não é através do sentimento de rejeição e de penitência, meu Deus, eu vou levar até o final, porque eu não quero nunca mais, então eu quero ficar bem velhinha com ele, mas eu não quero ver esse cara nunca mais, eu vou ficar até o final. O que eu estou desenvolvendo na minha alma? Um sentimento que é um sentimento de, na verdade, ser uma rejeição por tudo aquilo que a vida está nos oferecendo. Então, nessa perspectiva, o que a gente pode fazer? Trabalhar o sentimento para tirar a mágoa de dentro de nós. Exercitar isso para que a gente não se veja como uma criatura que está em processo de penitência, esperando a desencarnação para se ver livre de um problema. Nós temos que fazer um fenômeno de ressignificação. Parte disso acho que você já fez, porque você já o enxerga como o grande elemento propulsor do seu progresso. Mas é preciso não deixar com que a mágoa corroa o nosso coração. E se você já está com 46 anos de convivência, continue o exercício de perdoar para que você garanta a possibilidade de ter um outro companheiro em melhores condições no futuro, ou quem sabe até retornar com ele mesmo numa próxima existência, mas ele numa condição que não seja tão cruel para você. Então, a partir das releituras que o Espiritismo nos oferece, a gente pode ter a chance de rever as nossas vidas. E aí, na circunstância que você está vivendo, trabalhar para que mágoa, ódio, ressentimento, indiferença não tome conta dos nossos dias. Mas façamos, na verdade, uma conexão com Deus sem esperar tanta retribuição de afeto por parte daquele que não nos deu aquilo que a gente gostaria de ter recebido.
0: Muito bem, gente. Antes da gente seguir aqui, eu queria avisar o pessoal que o Jorge vai estar. Vamos ver se vai entrar a imagem. Isso. Educação para a Morte, uma live interativa no próximo dia 29, sexta-feira, 19h50. Você vai acompanhar aqui na Rádio Fraternidade e nos canais parceiros. E também no sábado, um abraço para todo o nosso pessoal do SEAC, de Conchal. E também da onde, João? Me puxa a cabeça aqui. Jequié, na Bahia.
2: Conchal e SEAC Jequié.
0: Isso, um abraço para os nossos amigos, para vocês terem na agenda aí esses dois eventos. A gente vai caminhando para a prece. Queria que você preparasse, Jorge, para fazer a prece para a gente. E uma forma da gente preparar é convidar os nossos amigos a assistir esse lindo vídeo, esse lindo poema da Sâmia.

0: Tentando curar, bendiga. Se te fizer enxergar, te alegra. Se convidar-te a andar, caminha. Se a compaixão te mostrar, contempla. Se te levar ao algoz, perdoa. Se convidar-te a amar, aceita. Se convidar-te a doar, te doa. Aceita o amor que enternece a alma, curando as chagas do irmão que chora, com o coração que não julga, cala. E sentirás que tua dor se acalma, que em tua essência algo se transforma, pois compaixão é magia, salva.
1: Tá aí.
2: Muito lindo, né?
1: É muito lindo. Se você ainda não conhece, acessa lá sagadasalmas.com.br. Tem um acervo fantástico. Tem o link para o canal no YouTube. Se você não se inscreveu no canal, se inscreva, porque eu vou falar, olha, toda semana tem material novo. É muito bacana. E eu costumo dizer, como a gente tem essas vertentes artísticas, a música... a arte cênica, o poema faz com que a gente consiga também uma conexão bacana com a espiritualidade. Preste atenção em cada verso que foi trazido ali. Olha a profundidade, às vezes a gente não consegue perceber, mas cada frase que é colocada ali faz a gente parar para pensar. Jorge, faz a prece para a gente.
2: O que eu acho interessante é que ela não tem uma mediunidade ostensiva, mas eu me pergunto, de onde vem tanta inspiração, meu Deus? Interessante.
1: Você tem dúvida de onde vem?
2: Oi?
1: Você tem dúvida de onde que vem essa inspiração?
2: Nossa, incrível, né? Mas está no nosso momento mágico de nós fazermos a nossa magia agora da nossa conexão com o mundo espiritual de maneira mais efetiva. Vamos orar. Senhor, ao término das nossas atividades do dia, em que se aproxima o momento em que teremos a oportunidade de repousar, preparando as nossas experiências de amanhã, nós queremos te pedir que tu nos abençoes a noite de hoje. Que tu derrames bênçãos sobre o sono que se aproxima. Para que na noite de hoje, tu nos concedas a graça do reencontro com os nossos amores. Deixa-nos, Senhor de todas as coisas, que as nossas almas, desembaraçando-se do corpo físico, voltem ao encontro daqueles a quem tanto amamos. Traze para próximo de nós aqueles que partiram antes e que levaram um pouco das nossas esperanças e das nossas alegrias. Aqueles que, de certa maneira, tornaram as nossas vidas mais tristonhas e que conduziram os nossos corações há uma certa sensação de que a vida não será mais a mesma depois que eles partiram. Vem, Senhor da vida, encher de luzes e esperança os nossos dias, promovendo nas nossas existências o dom divino de poder iluminar os nossos olhos com a presença daqueles a quem tanto amamos. Deixa que toquemos as suas mãos, que possamos reencontrá-los na noite de hoje, para poder dizer a eles aquilo que não dissemos ainda. Para que possamos dizer que nós os amamos, que sentimos a falta da sua companhia, que os nossos corações ainda ardem do desejo de encontrá-los diante de encontro ao peito, para dizer do fundo das nossas almas, que saudade de você, Que falta que você me faz. Quanto foi bom os momentos que Deus nos concedeu para que vivêssemos a experiência de estarmos juntos. Ó Senhor, concede-nos a graça da esperança de que os nossos corações se sintam plenos da certeza de que a vida continua, de que as nossas almas se banham na certeza de que Tu és vida sempre a inspirar os nossos dias para que nós refaçamos os nossos melhores propósitos. Que venham os nossos amores a nos dar esperança e força para as nossas horas de tristeza. Que sejam eles o nosso arrimo nas nossas horas amargas. Que sejam aqueles que tomam as nossas mãos a apontar para nós os rumos novos e a iluminar os nossos semblantes com a certeza de que não nos encontramos sozinhos. E entre todos esses, Senhor, nossos amores que não estão conosco, deixa-nos nessa noite privarmos da companhia dos nossos mentores, dos nossos espíritos tutores. Deixa que nós nos sintamos mais próximos deles, para que eles nos intuam, para que eles nos auxiliem a tomarmos melhores decisões para o dia que se aproxima. Que a noite seja plena de muita paz, que nós possamos ter esses encontros maravilhosos, robustecendo em nós a fé e a certeza de uma manhã melhor. Senhor, nós nos confiamos inteiramente aos Teus cuidados, para que as nossas lágrimas e as nossas tristezas sejam consoladas nas Tuas mãos sagradas. Que Tu recolhas todas as nossas lágrimas de saudade e nos devolvas na forma de pétalas que hão de preencher as nossas vidas, enchendo de flores, enchendo de odores as nossas vidas, pela certeza de que os nossos amores se encontram próximos de nós. Senhor, nós nos confiamos inteiramente a Ti. E se amanhã nossas lembranças não forem capazes de nos fazer recordar os encontros felizes que Tu hás de nos reservar para a noite de hoje, deixa-nos pelo menos acordar renovados em espíritos, ainda que sem a certeza do encontro de maneira objetiva, que as nossas almas acordem repletas de esperança, de um sopro renovador, de vontade de viver, de vontade de retomar o fio da vida e de nos banharmos na certeza de que Tu estás no controle de todas as coisas. Derrama assim sobre os nossos corações as Tuas bênçãos, Senhor, e nos faz sentir em plenitude a graça infinita da Tua presença derramada sobre os nossos dias. Aceita, sim, Senhor, o nosso pedido. Abençoa o nosso sono dessa noite e nos concede a Tua presença divina pelos diversos amores que hão de estar conosco para dizer que Tu nos amas e que as nossas vidas repousam nas Tuas mãos.
1: A nossa gratidão mais uma vez a Deus pelas bênçãos da gente poder se encontrar aqui e fazer mais um programa. Divina, seu boa noite.
3: Primeiro, eu queria assim, agradecer a Sâmia, né? A singeleza das palavras dela com tanta profundidade que toca tanto nos nossos corações e na nossa alma. Ao Jorge, né, a sua boa vontade de estar esclarecendo a todos nós, porque às vezes a minha pergunta não é respondida, mas eu aprendo com as demais, né? E eu queria, em especial, mandar um abraço bem forte à nossa querida irmã Neide Vaz e dizer para ela que Jesus te envolve neste momento, viu, querida irmã? Que a nossa Mãe Maria Santíssima está aí do seu lado. Vamos seguir. seguir, caminhar rumo ao nosso melhoramento. Com certeza, Jesus não esquece de nós, tá? E os bondosos amigos espirituais estão sempre do nosso lado. E qualquer dificuldade, minha irmã, que você estiver passando neste momento, sigamos, tenhamos fé e amor nos nossos corações. Com certeza, não estamos sozinhos. E uma boa noite a todos os nossos irmãos que estiveram aqui conosco, né? Agradecer a todos vocês por acompanhar a Web Rádio Fraternidade. É com muita alegria, amor nos nossos corações, que a gente se reúne, né, e faz esse momento tão especial. Um beijo a todos vocês.
1: Antes de eu passar a palavra para o Jorge, deixa eu colocar aqui, agradecer os nossos amigos da FEB TV, da Rede Amigo Espírita, da TV7, pessoal da Web Rádio Amigo Espiritual, Espiritismo.net, pessoal da Portal da Luz, da TV Secal, da Ediluz e os nossos amigos do Instituto IDEAC. O nosso carinho, a nossa gratidão imensa por a gente poder somar e levar esses ensinamentos pelo mundo. Seu boa noite, meu amigo.
2: Uma boa noite para todos nós. Que as nossas reflexões de hoje possam nos ajudar a fazer uma história melhor para todos nós. Boa noite para todos.
1: Fiquem com Deus até semana que vem, 21h20, tá? Se Deus quiser, segunda-feira. Muita paz, gratidão. E não se esqueçam, não estamos sozinhos. Nunca. Jesus está conosco. Tchau.
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trabalhando o estudo reflexivo das obras de Allan Kardec, do Evangelho de Jesus, estudando o módulo 3, a presença amorosa de Jesus em nossas vidas. Na noite de hoje, nós vamos trabalhar o tema, o significado de ser discípulo de Jesus. Vamos desenvolver esse tema, cujo objetivo é refletir sobre a condição e o significado de ser um discípulo do Mestre, discípulo de Jesus. Vamos começar com a nossa reflexão habitual. Vamos fechar os olhos, meditar sobre a presença de Jesus em nossas vidas. Entre em contato com você mesmo em essência, buscando sentir-se filho ou filha de Deus, tendo como guia e modelo Jesus. Como você sente essa realidade? Você a sente de modo a se entregar plenamente a Deus, às leis divinas e aos ensinamentos de Jesus?

deixe fluir os seus pensamentos e sentimentos, evitando qualquer mascaramento num processo de auto-engano. Seja verdadeira, verdadeiro com você, analisando-se com autenticidade.

0: Lentamente vamos voltando ao estado de vigília para as nossas reflexões acerca do tema. Nós estamos neste módulo trabalhando a tríade Eu, Espírito Imortal, as leis divinas, Deus e as duas condições que nós somos convidados a desenvolver em nossas vidas: a entrega e a ação. A entrega a Deus e às leis divinas, nós não temos o poder de mudá-las, nem de mudar Deus, e a ação no espírito imortal que somos, desenvolvendo as virtudes essenciais da vida. Quem Jesus é em nossas vidas? Jesus é o nosso guia e modelo. Quando nós agimos no espírito imortal que somos, desenvolvendo as virtudes, nós nos entregamos verdadeiramente a Jesus, que é o caminho, a verdade e a vida que nos conduz a Deus. Então, todos nós somos convidados pela vida a desenvolver essas virtudes, a começar com a tríade amor, mansidão e humildade, que ele próprio nos ensina, e passamos por várias virtudes, e essas virtudes que nós temos trabalhado nestes encontros sobre a presença amorosa de Jesus em nossas vidas. Na noite de hoje, nós vamos trabalhar uma passagem do Evangelho de João, no capítulo 13, versículos 3 ao 17 e 34. Nós vamos estudar a primeira parte desses versículos, a partir de uma exegese do mentor Honório. Nós temos, nesses últimos encontros, trabalhado com as exegeses diretamente do mentor Honório, pela clareza das próprias exegeses, pela dificuldade também de nós, pela intuição somente recebê-las. Por isso nós estamos trabalhando nesses últimos encontros com essas exegeses diretamente, do autor. Para quem não conhece, o mentor Honório é um espírito, já temos dois livros dele. Este aqui, Dias Felizes, já temos o Vozes Alerta, que tem o prefácio, inclusive, de Joana de Ângeles, que nos consta, é o primeiro espírito que Joana de Ângeles apresenta ao movimento espírita, num prefácio que foi publicado nessa obra Vozes Alerta, e agora temos o lançamento do segundo livro dele. E o mentor Honório, ele é um especialista na exegese do Evangelho de Jesus, na dimensão espiritual. Então vejamos, vamos ler toda a passagem e depois nós vamos fazer a exegese versículo por versículo. Jesus, sabendo que o Pai tinha depositado nas suas mãos todas as coisas, e que havia saído de Deus e ia para Deus, levantou-se então da mesa, tirou o manto, tomou uma toalha e amarrou-a na cintura. Depois, deitou a água numa bacia e começou a lavar os pés aos discípulos e a enxugar-lhes com a toalha com que estava cingido. Aproximou-se, pois, de Simão Pedro, que lhe disse: Senhor, tu lavas-me os pés a mim? Respondeu Jesus e disse-lhe: O que eu faço, não sabes tu agora, mas tu o saberás depois. Disse-lhe Pedro: Nunca me lavarás os pés. Respondeu-lhe Jesus: Se eu te não lavar, não tens parte comigo. Disse-lhe Simão Pedro: Senhor, não só os meus pés, mas também as mãos e a cabeça. Disse-lhe Jesus: Aquele que está lavado não necessita de lavar senão os pés, pois no mais todo está limpo. Ora, vós estáis limpos, mas não todos. Porque bem sabia ele quem o havia de trair. Por isso disse: Nem todos estáis limpos. Depois que lhes lavou os pés, vestiu o manto, pôs-se de novo à mesa e perguntou-lhes: Sabeis o que vos fiz? Vós me chamais mestre e senhor, e dizeis bem, porque eu sou. Ora, se eu, senhor e mestre, vos lavei os pés, vós deveis também lavar os pés uns aos outros. Porque eu vos dei o exemplo para que, como eu vos fiz, façais vós também. Na verdade, vos digo que não é o servo maior do que o seu senhor, nem o mensageiro maior do que aquele que o enviou. Se compreenderdes isto e o praticardes, sereis felizes. Um novo mandamento vos dou, que vos ameis uns aos outros, como eu vos amei a vós, que também vós, uns aos outros, vos ameis. Esta é uma das passagens mais incompreendidas do Evangelho. Para muitos, Jesus aqui praticou um ritual, pura e simplesmente, sem nenhum significado além do ritual que demonstra um líder servidor. Tanto é que essa passagem foi se transformada num ritual da Igreja Católica. A passagem ela é eminentemente simbólica, como nós veremos nas orientações do mentor Honor. E ela tem tudo a ver com tudo aquilo que nós estamos trabalhando acerca do desenvolvimento das virtudes que somos convidados a desenvolver para realmente nos autotransformarmos. Então nós vamos estudar versículo por versículo, primeiro a primeira parte, depois no nosso próximo encontro trabalharemos a segunda parte. A exegese, como já dissemos, foi realizada pelo Espírito Honório através do médium Afro Stefanino II, a uma exegese que foi psicografada. Jesus, sabendo que o Pai tinha depositado nas suas mãos todas as coisas e que havia saído de Deus e ia para Deus. Antes de colocarmos o texto do mentor, vamos tentar buscar fazer exegese. De que João está falando aqui? Aqui é uma narração de João, evangelista, de um fato que ele soube a partir do próprio Cristo. Jesus, sabendo que o Pai tinha depositado nas suas mãos todas as coisas e que havia saído de Deus e ia para Deus. Quem é Jesus? Que nós já temos estudado uma série de questões que dá para a gente buscar fazer pelo menos uma interpretação mais, não tão profunda quanto do mentor Honório, mas dentro do nosso nível já dos nossos estudos. Quem é Jesus nas nossas vidas? É o Espírito mais puro que Deus nos ofereceu como modelo e guia. Questão 625 do Livro dos Espíritos, né? Então, se Jesus é o Espírito mais perfeito, Ele é o espírito crístico. O que caracteriza o espírito crístico? Conhecimento de todas as coisas. E o que é mais? A sintonia plena com Deus. E o que mais? Nós também já estudamos isso. A condição de ser co-criador. O versículo ele tem muito a ver com essa questão do ser co-criador. Deus é o criador de todo o universo. E os espíritos crísticos, aqueles que alcançaram esse nível, que todo espírito crístico começou na mesma condição que todos os demais, quando ele alcança a condição do espírito, de espírito crístico, ele se torna co-criador com Deus. Então, em síntese, o versículo trata disso. Sabendo que o Pai tinha depositado nas suas mãos todas as coisas. Para quê? Para que ele co-criasse com Deus, né? E que havia saído de Deus, como todos os demais, as demais criaturas, ele foi criado por Deus. Ele não é Deus, como também foi transformado num dogma religioso. Ele, Jesus e Deus ser o mesmo ser. Aqui, várias passagens do Evangelho fica muito claro que Jesus é um espírito, irmão nosso, filho de Deus. Então ele havia saído de Deus e ia para Deus. Nós não somos criados da mesma forma? Criação divina. E qual é a nossa destinação? Questão 115. Vamos recordar a questão 115 do Livro dos Espíritos? Todos nós somos criados simples e ignorantes e temos uma grande missão, que é o conhecimento da verdade para nos aproximarmos de Deus. Então nós saímos de Deus e vamos para Deus, cada vez mais nos aproximando dele, até alcançar essa condição do Espírito crístico, que é uno com Deus, né? Ele se torna uno com Deus quando Jesus fala: eu e o Pai somos um. Ele não estava se referindo a ele ser Deus, ele estava se referindo a essa unidade de todo espírito crístico tem com Deus. Não só ele, mas todos os demais espíritos crísticos têm essa unidade. Então são unos com Deus. Se poderíamos colocar essa aqui como a segunda revelação,
1: colocar todas
0: as coisas, é muito mais do que isso. Por que que é muito mais do que isso? Só a segunda revelação que está sob o comando de Jesus?
1: Não.
0: Tudo que diz respeito ao nosso planeta e mais além, passa pelo comando de Jesus. Então é muito mais do que a segunda revelação. É todo, o todo. O todo relativo a quê? É o todo do universo?
1: Não.
0: Quem comanda o todo do universo? Deus. E os espíritos crísticos, o que eles comandam? Os sistemas, os planetas, as galáxias. De acordo com a evolução do espírito, ele vai comandar ou um sistema, ou uma constelação, ou uma galáxia, né? Todo esse comando em sintonia com Deus. Por isso, o Pai tinha depositado nas suas mãos todas as coisas, e que havia saído de Deus e ia para Deus. Tá? Então, em linhas gerais, ficou claro o versículo? Vamos ver agora a interpretação do Bentor Honório, que transcende a toda essa questão mais simples que nós refletimos. Muito profundo nós vamos ver pelo texto. A onisciência relativa de Jesus abarcava todas as etapas evolutivas que ele já havia superado ao longo da jornada até o reino celeste em que habita. Então vejamos o que o mentor está dizendo aqui. Todo espírito crístico, ele chega num nível evolutivo que ele alcança a perfeição relativa. O que é a perfeição relativa? Nós estudamos no módulo A Presença Amorosa de Deus em Nossas Vidas. O que é essa perfeição relativa? Desenvolver o quê? As virtudes são a ação que nós fazemos dentro de nós. Os atributos de Deus. Esse é o nosso grande compromisso. Essa aproximação de Deus é desenvolvimento dos atributos a partir das virtudes. As virtudes é o meio. A finalidade maior é alcançar todos os atributos divinos em nossas vidas. Então, o Espírito Crístico, o que ele é? Ele é, em relatividade, aquilo que o Pai é em absoluto. Então, se Deus é onisciente, onipotente, onipresente, soberanamente justo e bom, único, que mais? Imaterial. Todos os atributos que nós trabalhamos no primeiro módulo do nosso estudo reflexivo, o Espírito Crístico, ele é, em relatividade, também todos esses atributos. Ele traz de forma relativa todos os atributos do Pai. Então, se Deus é onisciente, absolutamente onisciente, Jesus é relativamente onisciente. Então, ele é onisciente em relação a quê? As coisas do sistema solar, de todo aquele sistema planetário que ele é convidado a comandar, a ser o modelo e guia. Então, essa condição de onisciência relativa, ele o quê? Ele conquistou, não é uma dádiva divina, é uma conquista do Espírito que evolui até essa condição. Por isso que o mentor Honório coloca aqui. Ele, a consciência relativa de Jesus abarcava todas as etapas evolutivas que ele já havia superado. Então, ele foi criado também simples e ignorante, como qualquer espírito que provém de Deus. Ele não foi criado puro, ou é um semideus, ou mesmo Deus, como as pessoas erroneamente colocam. Ele é um espírito normal, comum, como todos os demais. Comum no sentido de que ele partiu da mesma origem que todos e chegou já na condição que todos chegaremos. Face ao estado de pureza espiritual, Jesus tem a incumbência de administrar não apenas os planetas do sistema solar, mas também as leis físicas e morais de cada globo deste sistema, organizando a evolução coletiva do sistema e dos espíritos de todos os planetas que compõem o nosso núcleo astronômico. Quando Jesus disse que ele tinha outras ovelhas que não eram deste aprisco, de que ele estava falando? De outras humanidades do sistema solar. Então, ele é o governador de todo o sistema solar, tanto é que Joana de Ângeles o chama de rei solar. Em várias obras de Joana de Ângeles tem essa referência de Jesus como o rei solar. Então, esse espírito que governa o sistema solar inteiro. Então, ele governa em todos os aspectos. Por isso que Deus colocou tudo em suas mãos. Ele construiu o sistema solar a partir de uma matéria já existente previamente. Porque Deus cria, o Espírito Crístico co-cria. E como que o Espírito Crístico co-cria? Ele vai, pega lá a mão na massa e manipula o planeta? Como que ele co-cria? a partir da expressão do pensamento e da vontade, exatamente. Então ele pensa e ele plasma o pensamento, e como ele já consegue, pela condição espiritual, de movimentar as leis tanto físicas quanto morais, então ele movimenta as leis físicas todas, as leis morais todas, porque ele alcançou esse nível de capacidade para movimentar tudo isso. Deus cria todas as leis, os espíritos são convidados a movimentar essas leis, como nos ensina o nosso mentor Honório, ao seu côncio dever, no caso do Espírito Cristo. Nós, no nosso nível evolutivo, nós não temos como movimentar as leis. O nosso compromisso é com a entrega às leis para amá-las e cumpri-las, até que alcancemos a condição de Espírito Crístico para movimentá-las ao nosso côncio dever. Pergunta se essa cocriação seria uma cocriação a partir do fluido cósmico universal. É exatamente isso, né? O fluido cósmico universal, segundo o Livro dos Espíritos, é o que dá origem a tudo que existe no universo. Então, a partir do Espírito Crístico, a partir dessa movimentação do fluido cósmico universal, vai transformando esse fluido em matéria mais ou menos condensada. Eis, portanto, o entendimento claro da passagem que elucida quanto ao fato do Pai lhe ter colocado todas as coisas nas mãos. Trata-se da responsabilidade cósmica de guiar os espíritos que habitam cada globo, mobilizar todas as leis físicas de cada orbe ao seu côncio dever e iluminar os rumos morais e intelectuais de cada planeta sob sua alçada. Então a gente vê quem é o Espírito Crístico. Não é só a Terra, com os seus quase 30 bilhões de habitantes, entre encarnados e desencarnados, mas todo o sistema solar, com as suas humanidades, que ele conduz para, como o mentor diz aqui, iluminar os rumos morais e intelectuais de cada planeta sob sua alçada. Esse é o grande compromisso do Espírito Crístico. A onisciência relativa do Cristo é também retratada nessa passagem, por revelar que o Mestre, sabendo que fomos criados simples e ignorantes rumo à angelitude, ensinou esta verdade ao evangelista João, que ao retratar o ensinamento nesse capítulo, aborda uma das sublimes características do Mestre, que é de saber o caminho evolutivo e cósmico pelo qual percorreu como espírito imortal, até a perfeição relativa, ou seja, a pureza espiritual. O termo sabia que havia saído de Deus e ia para Deus, revela esta sapiência magna da destinação do princípio inteligente, que começa pelo átomo primitivo e evolui até o arcanjo. Então, o que caracteriza o Espírito Crístico, a onisciência, também diz respeito ao passado, porque o espírito, a onisciência é essa característica de tudo ser presente para o espírito, ou no caso de Deus no sentido absoluto, e no caso do Espírito Crístico no sentido relativo. Para ele não existe passado nem futuro, o que existe é um presente. Então ele tem toda essa condição em relação a ele próprio, sabendo das leis divinas, que a lei de evolução, que tudo começa no átomo primitivo, passa pelo reino mineral, vegetal, animal, chega no reino hominal, no reino hominal, preparando para a angelitude. Então esse é o caminho de todos os princípios inteligentes que um dia vão se individualizar no espírito humano. Nós já estudamos isso no primeiro módulo, a presença amorosa de Deus em nossas vidas. Então, quando nós chegamos nesse processo de individualização, né, de individuação, início da nossa individuação, que acontece no reino hominal, quem Jesus vai ser para nós aí? Vai ser o modelo e guia. Então, quando nós entramos no reino hominal, nós já temos o modelo e guia oferecido por Deus para nos guiar até a angelitude. Quando nós formos espíritos angelicais, nós não precisaremos mais do Cristo. Precisaremos? Precisar não, porque nós não precisaremos mais de ninguém nos tutelando. Mas há uma mensagem no livro Dias Felizes, intitulada Aliança Imperecível, que o mentor Honório coloca que nós, por uma questão de afinidade para todo sempre, o Cristo Mestre, mesmo quando nós formos espíritos crísticos, nós estaremos ligados para todo sempre com Cristo Mestre em nossas vidas. Tem a ver com a gratidão, né? Porque se ele nos conduziu desde o instante em que nós saímos, entramos no reino nominal até a angelitude, como que nós vamos nos apartar de um espírito que nos conduziu a essa condição? Por isso essa aliança é imperecível. Nós não precisamos mais dele nos conduzir, porque nós passamos a nos conduzir por nós mesmos. Nós vamos conduzir outras humanidades. Mas o Espírito Crístico, ele continua conduzindo todos aqueles, formando uma grande rede. Com certeza Jesus tem um Espírito Crístico que o conduziu até a condição de espírito puro, né? Que tem outro, e assim forma uma grande teia da vida, né? Dessa vida de amorosa e de gratidão e tudo mais. E esses espíritos vão cuidar. Se Jesus cuida do sistema solar, e o nosso sistema solar é um sistema de quinta grandeza. Vamos lembrar disso. Ele está na periferia da Via Láctea, que é uma galáxia de quinta grandeza também. Existem galáxias 100 vezes maiores do que a nossa. Então, imaginemos, né? Jesus é um espírito crístico com uma capacidade enorme. Agora, imaginemos o governador da nossa constelação, o governador da nossa galáxia. Provavelmente, isso é só uma reflexão, assim, uma conjectura, são os espíritos crísticos ligados uns aos outros que vão comandar tudo isso, né? Os sistemas planetários formam as constelações em conjunto formam as galáxias, e tudo funcionando, né, em uníssono, num processo tão grandioso que mostra realmente. Aí a gente, nós fazemos o paralelo, né, da presença amorosa de Jesus em nossas vidas e a presença amorosa de Deus em nossas vidas. Nós não fomos criados para ficar numa beatitude eterna, mas numa produção eterna, num trabalho eterno de amorosidade e de gratidão a Deus e aos espíritos crísticos que nos conduzem a Deus, para todo sempre. Isso é muito bonito, né? Esse convite a sermos co-criadores que vai permitir a gratidão eterna a Deus, sim, né? Porque é aquele movimento em que nós somos convidados a sempre estar em ação no universo. A gente vê isso no próximo módulo que nós vamos trabalhar no estudo reflexivo, é a influência dos espíritos em nossas vidas. E nós vamos estudar a questão dos espíritos protetores e dos anjos de guarda, que por uma determinação divina nos recebe um dever de nos guiar para o bem. Então é toda uma rede de cuidado, de proteção, desde o instante que nós entramos no reino nominal. Antes já existia a proteção direta de Deus num processo automático, pela lei do automatismo. A partir do momento que entramos no reino nominal, essa rede de proteção se amplia de uma forma intensa. E como que nós somos gratos, assumindo cada vez mais compromissos com aqueles que estão na retaguarda, né? Se existe o espírito guia de uma humanidade inteira, existem os guias do indivíduo, que nós vamos estudar no nosso próximo, no próximo módulo. Os guias dos indivíduos, que somos nós, aqueles que ainda estamos engatinhando no processo evolutivo, que temos os espíritos protetores, os anjos de guarda, que nos guiam para o bem, né? Que nos guiam para o amor, para o bom, para o belo. Então, tudo nessa sintonia e identificação com o Criador. Por isso a importância da gratidão.

admirável lei de harmonia que o vosso acanhado espírito ainda não pode apreender em seu conjunto. Então, todos temos a mesma destinação, o ato primitivo, e a mesma origem e a mesma destinação, átomo primitivo e arcanjo. Levantou-se então da mesa, tirou o manto, tomou uma toalha e amarrou-a na cintura. Então vejamos qual o significado disso. Este episódio relatado pelo evangelista é real e constitui-se um fato histórico ocorrido entre Jesus e os 12 discípulos. O significativo, porém, é observarmos o quanto de simbolismo nos traz a passagem em cada palavra, versículo a versículo. Sendo Jesus o modelo e guia de todos os seres do sistema solar, tudo que ele fazia estava repleto de significado profundo e valioso ensinamento. Então essas orientações que o mentor Honório coloca aqui são interessantes, porque o evangelho ele é dividido em várias lições. Existem as lições puramente simbólicas, que são as parábolas. Existem os encontros terapêuticos, que são os encontros que Jesus teve com Maria de Magdala, Pilatos e outros mais, que são profundos e muito ricos em ensinamentos. Existem os fatos reais, que por trás desses fatos reais havia uma série de simbolismos muito profundos, porque cada ato de Jesus tinha um objetivo para a eternidade, não era para aquele momento específico apenas, porque havia o momento histórico da presença do Cristo cósmico entre nós e o ensinamento para a eternidade. Tanto é que as palavras de Jesus são conhecidas como palavras da vida eterna. Por quê? Porque o Espírito Crístico, ele, em comunhão plena com Deus, ele não ensinava daquilo que era dele, mas daquilo que é de Deus que passa por ele. Por isso, várias passagens que nós já estudamos, inclusive neste módulo, Jesus fala que as palavras que ele dizia não eram dele, eram de Deus. Então, nos fatos históricos, e esse, como diz o mentor, é um dos fatos históricos, esse fato ocorreu mesmo, ele lavou os pés dos discípulos, logo após a chamada última ceia, que nós vamos estudar ainda, em que ele também, muito rica de simbolismo, em que ele oferece o seu corpo, oferece o seu sangue, que também foi transformado num ritual, mas que de ritual não tem nada, é apenas um simbolismo muito profundo. Então, esses fatos históricos, eles são carregados de símbolos que seriam decodificados posteriormente pela humanidade. Naquele momento, inclusive a pergunta que ele faz, entenderam o que eu fiz? Os próprios discípulos não entenderam o que ele fez, no nível mais profundo do termo. Hoje, 2000 e poucos anos depois, nós estamos começando a estudar os símbolos de uma forma um pouco mais profunda. Então, aqui nós temos vários símbolos. Temos o símbolo do levantar-se da mesa, temos o do tirar o manto, o tomar a toalha e amarrá-la na cintura. Então, são três grandes símbolos que nós temos aqui para refletir. Então, vejamos cada um deles. Alguém gostaria de arriscar um palpite de cada um? O que significa? Levantou-se da mesa, tirou o manto, tomou uma toalha e amarrou-a na cintura. Os três são muito profundos. Do ponto de vista mais superficial, você pode levar isso aqui como líder servidor. Então ele saiu daquela condição puramente de líder e serviu os discípulos, né? Mas isso é a interpretação mais superficial que existe desses versículos. Vamos ver. É só

Bom, é muito superficial essa interpretação desse líder servidor que se despe da condição de mestre momentaneamente para servir os discípulos. No ato de retirar-se da mesa, encontramos a simbologia do ser crístico que, saindo dos páramos celestiais, veio até as aflições e angústias humanas, dignando-se a estar em nossa companhia para o grande encontro terapêutico cósmico, a própria encarnação dele, né? O espírito crístico precisa encarnar? Não. Um espírito crístico encarna em missão? Pode acontecer, especialíssimo, né? Porque imaginemos o que Jesus fez. Ele saiu lá do seu reino no sol, porque é lá no sol onde ele fica, né, o sol físico mesmo, né? Claro que não fica lá pegando fogo, porque é na dimensão espiritual, mas lá é tão quente como que ele fica lá, né? Na dimensão espiritual a coisa não é a mesma coisa que na dimensão física. Então ele fica ali irradiando a sua luz amorosa por todo o sistema. Ele saiu dessa condição e veio para encarnar num dos planetas, um dos menores planetas do sistema, numa humanidade que ainda estava engatinhando no seu processo evolutivo, praticamente saindo da barbárie, recém-saída da barbárie, porque é o momento que a Terra consolida a sua fase de expiações e provas, quando Jesus esteve entre nós. Imaginemos tudo isso, o quão grandioso foi o ato dele, o quão amoroso foi o ato dele. Ele poderia mandar um emissário, escolher o espírito mais evoluído, que ele mais confiasse e poderia mandar no lugar dele? Poderia, poderia, mas ele não o fez. Ele próprio veio para como diz o mentor aqui, para as aflições e angústias humanas, dignando-se a estar em nossa companhia para o grande encontro terapêutico cósmico. Então, imaginemos, é uma coisa muito grandiosa. A humanidade ainda está engatinhando no sentido de conhecer quem é esse espírito em nossas vidas. Quem é Jesus em nossas vidas? E quem ele é para a humanidade inteira? Há uma idolatria, uma mitificação do Cristo Jesus, mas uma pouca reflexão de quem ele é para todos nós. Então, esse grande encontro terapêutico, porque a presença dele, por si só, foi terapêutica para a humanidade inteira. Não foi apenas só para aquele povo lá restrito a Israel. A presença do Cristo cósmico encarnado no planeta Terra foi terapêutico para a eternidade do planeta, do que diz respeito ao planeta Terra e, claro, a todo o sistema solar. Porque dentro de uma visão cósmica, holística, tudo que repercute em um planeta repercute nos demais, não é? Então, se nós melhoramos aqui, os habitantes de Júpiter melhoram também? Melhoram. Eles são bem melhores do que nós, mas a gente já deixa de mandar um monte de fluido negativo que eles precisam neutralizar por lá, né? Então, só isso já alivia muito do trabalho que eles têm para auxiliar na evolução do sistema como um todo. É a partir daí que a gente pode entender de que o pastor conhece todas as ovelhas, sim, porque, aliás, é uma outra passagem que nós estudamos já, né? O espírito crístico, ele nos cuida de nós desde o instante que nós entramos no reino nominal. Então, se ele cuida de nós desde o instante que nós entramos no reino nominal, ele nos conhece a fundo, não apenas esta personalidade desta encarnação. Na sua onisciência, onipotência, onipresença relativa, ele conhece todas as nossas existências
desde o instante que nós entramos no reino nominal. Então, esse conhecer as ovelhas é muito mais do que o momento reencarnatório que ele esteve pessoalmente com Joana de Cusa, com Maria de Magdala. É conhecer todos nós desde o instante que entramos no reino nominal. Esse antes mesmo é aquela transição. Por quê? Quem é que vai comandar essa transição do reino animal para o reino nominal? O espírito guia, tá? Então não é que quando nós estávamos lá na condição de animais, quando o princípio inteligente ainda não tinha se individualizado no reino nominal, que ele cuidava. É naquele instante da transição em diante. Porque não faz sentido um espírito crístico ficar cuidando de seres que evoluem por automatismo. Ele só vai fazer sentido quando o espírito vai evoluir pelo seu livre-arbítrio. Então, quando o espírito ele alcança essa condição de livre-arbítrio, ele precisa de um guia. Até esse momento, ele não precisa de guia. Precisa? Se ele age por instinto o tempo todo, e existe uma lei do automatismo que o Criador determina como que os animais agem instintivamente, então eles não precisam do modelo de guia. Mas a partir do momento que ele entra nessa transição, e para entrar no reino nominal, aí ele já vai necessitar de todo um processo de conduzimento. Aí o Cristo entra nas nossas vidas. Nós não temos notícia se ele encarnou em missão também nos outros planetas. Isso ainda não tivemos essa revelação. Pode ser que tenha acontecido, né? Em Júpiter, que já é um planeta muito mais evoluído que a Terra, Saturno, que também é mais evoluído que a Terra, né? Pode ser que seja, que tenha acontecido. O ato de tirar o manto simboliza o estado de sublime transfiguração, no qual o Cristo, fazendo-se temporariamente humano, para que com sua angelitude pudesse demonstrar aos encarnados e desencarnados da Terra o potencial divino que habita em cada um de nós. Então, vejamos o sentido disso, né? Então, tirar o manto é esse processo de transfiguração. Então, aquele ser celestial que alcançou essa condição do espírito puro, com toda a perfeição relativa, encarna num ser humano, num corpo humano, igual ao nosso. Não há diferença do nosso, não há o corpo especial para Jesus, porque senão aí ele entraria não cumprindo as leis divinas, mas derrogando uma lei divina. E jamais um espírito crístico vai ousar derrogar uma lei divina. Ele plenamente cumpre as leis. Nem vai ousar porque ele sabe que não é possível derrogar as leis divinas. Então existem as leis físicas, biológicas, as leis morais que são inderrogáveis. Então ele encarna temporariamente, né? 33 anos de vida no corpo, para quê? Para demonstrar que é possível evoluir até a condição crística. Então a vida dele toda, inteiramente, foi dando exemplo do que fazer, né? De como fazer, de como agir para alcançar essa condição de espírito puro. Então, por isso que Jesus é esse grande modelo e que nós devemos sempre estar nos referindo. Não de uma forma teórica, mas de uma forma prática. Se fosse Jesus, como ele agiria? Como eu quero agir em cada situação, né? O grande compromisso dele foi nos demonstrar, tanto para os encarnados quanto para os desencarnados da Terra, esse potencial. O Cristo
coloca a toalha da roupagem física e se faz luz do mundo, tecendo as inapagáveis lições de amor nos tecidos humanos da coletividade. Nessa singela passagem, fica patente o grande propósito existencial da vinda de Jesus à Terra em sua trajetória como Mestre Cósmico vindo ao nosso encontro. Então, o grande objetivo dele, o grande propósito: para quem eu vim? Para que eu vim? O que ele respondeu a respeito disso, gente? Eu vim para que tenhas vida e vida em abundância. Então, o que é essa vida em abundância? Essa vida em perfeita sintonia com os nossos propósitos existenciais. Se o grande propósito dele foi esse, nós somos convidados a desenvolver os nossos propósitos existenciais fazendo aquilo que ele faria. Por que Jesus amarrou a toalha na cintura? A que se refere João? Seria um simples fato? Não. Esse é o símbolo da proximidade do Mestre com a humanidade inteira. A cintura é a representação da jornada evolutiva humana que leva o ser, com sua característica de sombra e luz, estar na fase intermediária do instinto para a plena luz, o estado angelical. Então vejamos aqui o que o mentor está querendo dizer. Nessa região da cintura, o que, que nós temos? As questões mais fisiológicas da vida, não é? Quando Joana fala que existem pessoas que elas vivem do queixo para cima e outras do queixo para baixo, esse do queixo para baixo significa as questões mais fisiológicas que tem a ver com essa região aqui da cintura. Estômago, sexo, em que a pessoa vive para comer, dormir, fazer sexo. Enquanto o ser humano ele está numa fase mais próxima do instinto, vamos lembrar lá do texto de Lázaro, do Evangelho segundo o Espiritismo, que ele fala da lei do amor. Existe uma tríade. No início da nossa evolução, como nós somos? Mais instintivos do que seres humanos que raciocina e sente. Então, quanto mais próximo no animal, mais instintiva é a vida. Então, mais fisiológico é o ser humano, mais focado na cintura. A partir de um momento, nós começamos a ter o quê? Sensações. Essas sensações estão ligadas às nossas o quê? As nossas paixões. Né? As paixões têm a ver com as sensações. Aí o que acontece? Nesse momento, muitos pervertem o processo e ficam cristalizados no movimento egóico. E ficam focados, mas nesse nível da cintura, como se fossem mais animais do que humanos. Mas qual é o nosso compromisso maior? Com o sentimento. Mais evoluído, diz o Espírito Lázaro, nós alcançamos a condição do sentimento. Então esse é o grande objetivo de Jesus em nossas vidas. Então quando ele amarra a toalha na cintura, ele estava querendo simbolizar esse movimento que todos nós somos convidados da sublimação das questões instintivas para transformá-las voltados ao sentimento, os sentimentos mais nobres. Não que as questões instintivas sejam um mal em si,
Mas nós não estamos aqui para vivenciá-las como se fosse a única condição para o ser humano, como a nossa sociedade tem feito, invertido os valores e colocado as questões instintivas como sendo a condição para a humanidade ser feliz. Né? Ninguém é feliz se não tiver orgasmo, ninguém é feliz se não tiver isso ou aquilo, se não tiver carrão na porta dentro da garagem e assim por diante. Então, as questões puramente fisiológicas que somos convidados a sublimar. Faz sentido, gente? Então, esse é o grande objetivo de Jesus em nossas vidas, nos ensinar isso. Se é uma separação entre as coisas do espírito encarnado e do espírito imortal, separação não é, porque o espírito crístico nunca é dualista, mas uma reflexão para que nós vejamos que as questões espirituais superiores da vida são mais significativas e que o nosso compromisso é de transcender as questões puramente da cintura para nos tornarmos do queixo para cima e não do queixo para baixo, como diz a mentora Joana de Ângeles. Jesus amarra a toalha na cintura como símbolo do processo de humanização para alcançar a perfeição, pois da cintura até o topo da cabeça, o caminho é a autotransformação. Quando o profeta João, o Batista, batiza Jesus colocando a água no topo da cabeça e concomitantemente surge a pomba que simboliza a presença profunda de Deus ou da autoiluminação, temos melhores subsídios para compreender o símbolo da toalha na cintura. Então aqui o mentor Honório está se referindo a um outro fato histórico também. O momento em que João o Batista batiza Jesus derramando água sobre a cabeça e aparece a pomba brilhante, que na verdade era uma ideoplastia, que não era um animal, né, nem era o Espírito Santo, como as pessoas dizem, que virou aquela pomba, é o símbolo dessa purificação, desse processo de iluminação e da sintonia plena entre Jesus e Deus. Tanto é que é narrado lá no Evangelho que uma voz diz: "Esse é o meu filho muito, muito amado", né, nesse momento do batizado de Jesus. Então, quando ele faz essa referência, mostrando que o grande caminho consciencial nosso é sublimar as questões instintivas, indo ao encontro das questões superiores do ser. Quem estuda sobre os chakras, vou sublimar as energias dos três chakras de base para os três chakras superiores a partir do quarto chakra, que é o chakra do amor. Então, o chakra do amor, nesse movimento auto-amoroso, a pessoa escolhe a sublimação em vez de ficar focada nos três chakras fisiológicos. Depois deitou água numa bacia e começou a lavar os pés aos discípulos e enxugar-lhos com a toalha com que estava cingido. Aqui novamente nós temos um fato real que traz uma série de símbolos: o colocar água na bacia, o lavar os pés dos discípulos e o enxugar com a toalha com que estava cingido. São três símbolos importantes. Vamos ver o que significa? A mesma água que na simbologia do batismo havia revelado a pomba da sublimação, agora estava colocada na bacia e servia para lavar os pés dos discípulos. Qual é o grande simbolismo da água? Purificação. Então aqui Jesus está indo ao encontro dos discípulos para ensiná-los o quê? O ato de se purificar, de sublimar as questões instintivas.
Agora o mestre já não estava mais ensinando com as palavras, mas todo ser estava falando através das humildes águas da sabedoria e da ação. Então, quando ele vai e lava os pés dos discípulos, todo exercício de humildade, nesse movimento de sabedoria, que não é só de falar, mas também de agir. Então, ele age como esse líder servidor que dá o ensinamento não com palavras, mas por ações. Mas muito mais do que um líder servidor só de coisas materiais, mas principalmente nos aspectos espirituais da vida. A mais simbólica de todas as passagens guarda importantes ensinamentos. Os pés são o sustento do corpo, assim como as raízes são o sustento de uma árvore. Para alcançarmos o estado de sublimação, considerando o corpo como uma grande jornada, vamos encontrar os pés como sustento de todo o propósito existencial dos discípulos, pois ali também está a simbologia dos instintos, que são as energias primárias mais ligadas à terra, ao material, ao chão da existência física. Então, o lavar os pés tem um símbolo também importante. Então, tem a questão da água purificando e a questão da pessoa desejando purificar-se. Qual é o grande objetivo da existência? A nossa existência. A evolução se dá através do quê? Da sublimação dos instintos pelo desenvolvimento das virtudes. Esse é o convite. Então, o convite de estarmos aqui, encarnados, é esse. Agora, basta o convite. Se não houver o desejo ardente do convidado em transmutar os seus instintos, o convite fica, como a maioria das pessoas, inócuo. Há um convite pela reencarnação para nós trabalharmos os nossos propósitos existenciais e eles não são trabalhados. E nós saímos de uma encarnação para a outra sem realizar as ações que nos cabem realizar. Então, quando Jesus vem e lava os pés, ele está ensinando aos discípulos que há um ato a ser realizado de purificação dos instintos puramente materiais para as questões espirituais da vida. Se os discípulos perceberam isso, não. Nós vamos estudar isso no próximo encontro, né? Porque é a segunda parte do texto. Não vai dar tempo da gente estudar tudo hoje. Jesus, ao lavar os pés dos discípulos, está ensinando a profunda purificação dos instintos que proporciona o sustento de todo o corpo, ou seja, do propósito existencial. Então, nós temos o propósito existencial, que também nós já estudamos, é aquele propósito de trabalhar no desenvolvimento das virtudes correspondente à nossa principal deficiência. Peguemos a nossa principal limitação, se a limitação for, por exemplo, insegurança, o nosso propósito essencial será desenvolver a autoconfiança. Então, quando nós somos convidados a essa purificação dos instintos, é exatamente desenvolvendo as virtudes ligadas ao nosso propósito essencial. Porque tudo mais estará em sintonia com o propósito. Se nós conseguirmos desenvolver a virtude que mais para nós é desafiadora, porque tem a ver com a nossa principal limitação egóica, as outras vai ser muito menos trabalhosa para nós desenvolvê-las. Porque se conseguirmos desenvolver a mais trabalhosa, claro,
né? As demais fica muito mais fácil. Em muitos momentos, Jesus buscou simbolizar em si mesmo elementos simples do cotidiano, por exemplo, classificando-se como pão da vida, luz do mundo, e aos seus discípulos mais diretos afirmou serem o sal da terra. Então essa tendência do mestre, né, de simbolizar com questões simples tem a ver com, exatamente com o propósito existencial. Porque o propósito existencial não é uma coisa mirabolante que a gente inventa ou que a psicologia inventou, mas aquilo que existe de mais importante, simples, mas é importante, em nossas vidas. Eu tenho uma limitação X. Qual é o meu objetivo? Desenvolver a virtude que transmuta essa limitação. Né? Como os elementos de comparação que ele fazia. No momento em que o mestre lava os pés dos discípulos, ele transforma-se todo em uma simbologia. E o corpo dos discípulos em uma superior mensagem. A purificação dos instintos só é possível se for enxugada com a toalha da humanização cingida na cintura de nossa condição humana. Bonita essa fala, né? Bastante metafórica também. Vamos ver o que lá significa? Vamos ver parte por parte, porque o parágrafo é muito profundo. Então, no momento em que o mestre lava os pés dos discípulos, ele transforma-se todo em uma simbologia. Qual é a grande simbologia que nós temos aí? Simboliza a sublimação. Por que, Alba? Exatamente a sublimação, mas por quê? O mestre é o quê? Um espírito puro. Então vejamos, é um espírito puro lavando os pés de pessoas puras? Impuras. E o pé era bem, era uma cascão, não era um pé, né? Porque eles calçavam sandália, imagina, e andavam por estradas poeirentas, eram os pés bem. Então, aquele ser puro, delicado, né? Porque Jesus era muito delicado, lavando os pés, literalmente impuros, de pessoas também puras do ponto de vista moral e sujas do ponto de vista físico, porque os pés deviam estar bem sujinhos. Né? Tanto é que Pedro se recusa, e aí nós vamos entender por que ele se recusa, existem questões emocionais muito interessantes. Então, Jesus, ele é todo pureza, lavando a impureza. Que símbolo que está por trás disso? Passa pela mensagem dele. Passa pela mensagem. Mas o que na mensagem que nós devemos buscar e o que na mensagem tem sintonia conosco? Ele é o modelo e guia. Nós somos o quê? Vamos lembrar da parábola do... Nós somos aprendizes da vida, exatamente. Nós somos seres essenciais, aprendizes da vida. E temos o quê? A ignorância. A ignorância é o? Bom, é o ego. O ego é a camada de ignorância que envolve o ser essencial, diz o Espírito Joana de Ângeles. Então, nós temos um ego e somos uma essência. Na parábola do pastor e das ovelhas, nós vimos detalhes disso, lembra? Nesse módulo ainda. Então, se nós somos um ser essencial é luz, o ego é sombra, como que vai se dar a purificação dos instintos? Colocando o ego a serviço do ser essencial por uma escolha consciente do espírito. O espírito escolhe essa humanização. Por isso que o mentor coloca aqui, só é possível se for enxugada com a toalha da humanização cingida na cintura de nossa condição humana. Eu sei que eu sou um ser ainda que traz um ego muito forte, que deseja ser atendido, mas eu quero
colocar o ego a serviço da essência divina que sou. E escolho fazer exercício de virtudes, em vez de dar vazão ao meu ego. Faz sentido, gente? É isso que o mentor Honório quis dizer? Então, é esse movimento, né, de enxugar a nós mesmos o lado sombra, indo ao encontro do lado luz. Voltando à tríade, eu, espírito imortal, leis divinas e Deus, a entrega e a ação, voltamos à pergunta que nós estamos fazendo sempre no final de cada encontro. Quais as virtudes podemos somar às que já refletimos? Na verdade, é uma virtude que desdobra em outras virtudes. Essa que nós trabalhamos hoje. Qual é? Para que nós possamos enxugar esses instintos, trabalhando a nossa humanização, qual virtude que nós somos convidados a? Hã? Passa pela humildade. A humildade está associada à entrega. Sem nos entregarmos ao Espírito crístico, como que vai haver essa sintonia e identificação para realizarmos aquilo que somos convidados a fazer? Então, uma entrega plena ao Cristo cósmico que nós somos convidados. Então, toda essa passagem, se nós formos sintetizar numa virtude, é a virtude da entrega. Né? Entrega em sintonia e identificação. Quem é o Cristo em nossas vidas? O modelo e guia. Eu quero realmente sublimar as minhas questões egóicas, tendo o Cristo cósmico como modelo e guia? Porque somente nos entregando é que nós vamos realmente desenvolver as virtudes que nos cabem. Se está vinculado à confiança, sim, você não se entrega a alguém que você não confia. Então, você confia no Cristo como sendo o caminho da verdade e da vida. Ninguém vai ao Pai senão por Ele. Se você confia nessa verdade, você se entrega. Se você desconfia, será que Jesus realmente vai nos levar a Deus ou vai nos levar para um abismo? Se você desconfia, você não se entrega. Então, é sentir Jesus em nossas vidas. Esse é o grande convite. Né? Senti-lo em nós para realmente nos entregar plenamente. Vamos fazer a nossa avaliação reflexiva agora. Feche os olhos. Entre em contato com você mesmo em essência, buscando sentir o conteúdo estudado neste encontro. O que você entendeu do conteúdo que se aplique à sua vida?

conteúdo estudado, mudou a forma como você sente a presença de Jesus em sua vida? Caso positivo, que mudança foi essa?

neste encontro, aprofundamos a reflexão sobre a importância e o significado de Jesus em nossas vidas, como Mestre Cósmico, e a necessidade da entrega incondicional a Ele, para que nesse encontro terapêutico possamos assumir definitivamente a postura de aprendizes. Busque sentir a possibilidade de desenvolver essa virtude. Como você a sente? Como é realizar esses esforços para você?

Você compreendeu a necessidade de fazer esforços para modelar Jesus, tornando o seu caminho para a verdade e para a vida, construindo o reino de Deus dentro de si mesmo ou de si mesmo?

Como você sente a sua vida aplicando o conteúdo estudado? Ele pode melhorar a sua vida em sua busca de autotransformação e nas suas atividades na prática do bem?

Sinta-se agora um espírito imortal que traz em si mesmo a determinação divina de evoluir até a perfeição relativa pelo conhecimento pleno e cumprimento das leis divinas, pela prática das virtudes e pela busca da unidade com Deus. Mergulhe profundamente nessa verdade espiritual. Sinta, veja se desenvolvendo todas as virtudes essenciais da vida ao longo do tempo, desenvolvendo também o poder real em si mesmo, sentindo a presença amorosa de Jesus em sua vida.

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1: Bom, meus amigos, dando sequência ao estudo do livro Grande Enigma, de Leon Denis, nós estamos ainda no capítulo 15, A Lei Circular. E falando ainda da velhice, hein? Vamos lá. Leon Denis nos diz assim: a fronte do ancião nada mais tem da atitude altiva e provocadora da juventude e da idade viril. Ele se enverga sob o peso do pensamento como uma espiga madura. O ancião curva sua cabeça e a inclina sobre seu coração. Ele se aplica em converter em amor tudo o que nele resta de faculdades, de vigor e de lembranças. A velhice não é, portanto, uma decadência. Ela é realmente um progresso, uma marcha adiante na direção do termo. A esse título é uma das bênçãos do céu.
2: É como deveria ser, né? Como deveria ser se a gente não sobrecarregasse esse momento, né, com as nossas inquietações, com as nossas nosso apego, principalmente, né, apego ao corpo, apego ao poder, apego à própria juventude, a cargos, né? Então esse aspecto físico, né, de olhar para o coração da cabeça aqui, né?
1: Dá uma envergadinha.
2: É lindo, né? É muito lindo. É transformar em amor tudo o que fica de faculdades, de vigor e de lembranças. Quer dizer, é quase uma coisa alquímica, né? É você transformar tudo aquilo que você viveu em amor, porque é o amor que você vai levar.
1: E sabe que agora me veio uma imagem assim, né? Essa figura é realmente do ancião que conseguiu essas conquistas, né? Porque você vê aquele que envelhece de outra forma, ainda vibrando em sentimentos menos nobres e tudo mais, tem um aspecto diferente.
3: Tem, completamente.
1: É impressionante isso.
2: Tem. Tem o peso que se vê é o peso de uma tristeza, né? Ou de uma revolta, e aí você não consegue fazer essa transmutação final, né, da experiência física. Vai depender do que você conseguir fazer nessa transmutação final, a continuidade da história no mundo espiritual. Então, se você cede ao apego, à reclamação, né, ao controle, vai com isso para o plano espiritual, e tudo isso é causa de muito sofrimento. Né? Porque você está efetivamente desligado das coisas da vida material. Se a vida material está encerrada, você está efetivamente desligado. Mas pelo pensamento você pode continuar apegado, né? Querendo controlar, lamentando, né? Reclamando, e aí não processa essa transmutação. Essa, né, transformar tudo que você viveu em amor. Isso é muito bonito.
3: Nos trabalhos mediúnicos, os espíritos chegam dessa forma. Em apego à casa, a divisão dos bens, não querem de forma alguma largar isso.
2: Não querem de forma alguma, mas vão ter que largar, né? De qualquer forma.
3: A gente conversa.
1: De uma forma ou de outra.
2: De uma forma ou de outra. Então, quando você consegue ver, né, que os bens materiais dos quais você desfruta, são coisas que vêm acrescentar alguma coisa à sua alma, né? São as possibilidades de você adquirir conhecimento, as possibilidades de você ter um ócio criativo, né? As possibilidades de você estar próximo das pessoas, descansar, repousar. Mas quando você transforma a vida os bens materiais na própria razão de ser da vida, desgrudar disso fica muito complicado. Muito complicado.
1: Ao invés de ser meio, ser um fim, né? Ser o fim.
2: É muito sofrido mesmo.
1: E ele prossegue: a velhice é o prefácio da morte. é o que a torna santa, como a vigília solene que faziam os iniciados antigos antes de levantar o véu que cobria os mistérios. A morte é, pois, uma iniciação. Que legal, né?
4: É. Fantástico essa outra frase aí.
2: É. Tem uma palavra grega para isso, né? Uma catábasis, né?
1: É um nome?
2: Catábasis.
1: Opa, essa eu não conhecia, não.
2: Catábasis. É, eu aprendi nas aulas de mitologia, que eu andei tendo aí.
1: Luzia, né? As aulas
2: de... As aulas de mitologia. Então, assim, os mitos, né? Os heróis, antes de irem para as batalhas ou alcançarem as lutas, as vitórias, eles têm que buscar alguma coisa no reino dos mortos. Eles têm que atravessar lá o rio Estige para ir buscar alguma coisa que está lá. Eles têm um sono profundo, um desmaio. Eles ficam inconscientes. Então, no meio dos mitos tem sempre esse momento de mergulho na escuridão, na profundidade, no desconhecido, para você, só com essa experiência que você se eleva um grau. No caso do herói, ele se eleva do nível de mortal comum para o nível de herói. Tem que passar por isso, né? Então, Leon Denis sabia tudo, menino. Leon Denis sabia tudo. E eu sei de ouvir falar, disso aí eu não tenho muito conhecimento, mas eu sei de ouvir falar que as práticas espiritualistas que adotam iniciações, né, adotam provas, ordalhos, né, a escuridão é a primeira coisa a ser enfrentada. Então a pessoa tem que ficar, né, de olhos vendados ou então num ambiente absolutamente escuro antes de ir para a próxima prova, antes de prosseguir para alcançar lá um certo grau, né, um grau de mestre, um grau disso, um grau daquilo. O cavaleiro medieval, ele tinha que passar uma noite em preces, né, na capela, velando as suas armas, para que no dia seguinte o rei o consagrasse cavaleiro, né? Então a pessoa sozinha, né, diante das suas armas, quer dizer, daquilo que vai ser a razão de viver dela dali para diante, passar uma noite inteira, né, do momento mais claro, por mais escuro, até começar a clarear de novo. Então, se nós conseguíssemos, como diz o Emmanuel, morrer com a educação, esse seria um momento natural de iniciação, de alcançar um estado de consciência mais elevado, superior, dar mesmo um passo adiante. Então, assim, na morte você não escolhe, né? Você vai passar por essa escuridão. Mas se não tiver alcançado algum entendimento, algum progresso, não tiver conseguido se desapegar minimamente, é um momento difícil, complicado.
1: É. Sabe que com tudo isso, eu refleti sobre o seguinte: o quanto esse mundo de hoje, ocidental, do consumo, ele está nos prejudicando. Porque o quanto ele tem nos afastado desse tipo de coisa, que é benéfica para o espírito.
2: Das coisas espirituais. Você acabou com, né, tudo que é rito de passagem, né? Então, assim, as pessoas ficam eternas crianças, porque elas não passam pelos ritos de amadurecimento, né, de saída da infância, de saída para a maturidade e de retorno ao mundo espiritual, que nas culturas antigas, por influência da espiritualidade superior, essas coisas todas muito bem marcadas, né? Agora é uma grande Disneylândia, né? Esse mundo ocidental do consumo é uma grande Disneylândia, onde todo mundo está preocupado em comprar o brinquedinho mais moderno. Você não passa para a maturidade
1: e para a satisfação imediata, pura e simplesmente.
2: Sim, porque não tem, essas coisas não tem como oferecer mais do que isso. Mas não são todos, né? É uma boa parte. E quer dizer uma coisa: a tutela espiritual está nos dando espaço para escolher. Quer dizer que a gente tem mais evolução do que tinha antes, quando era mais tutelado.
1: Uhum.
2: Então, assim, uma criança pequena, você permite que ela vá pegar o pão no portão da casa, né, com o padeiro. Mais velho um pouquinho, você permite que ela vá na padaria da esquina. Mais velho um pouquinho, você permite que ela vá pegar uma condução para ir comprar isso em outro lugar, né? Então, essa possibilidade que nós temos de escolher mostra que a espiritualidade está dizendo que a gente é capaz de lidar com isso.
1: E fora que sempre a espiritualidade nos dá opção de coisas boas também, mesmo ao lado de outras.

0: O temor do olhar do pai, né? Vira e mexe alguém fala que antigamente o pai olhava para o filho, não sei de que jeito, e o filho já ficava quieto. Graças a Deus, hoje mais ninguém fica quieto com esse olhar, né? Você vai olhar,
1: não adianta nada.
0: E a criatura vai estar lá te desafiando, porque é um espírito mais amadurecido. Mas ainda tem muita gente pregando esse temor, né? O temor a Deus, ser temente a Deus, o homem temente a Deus, ter medo. É, então, por que nós não temos medo, né? Esse tipo de medo a gente não tem, a gente vai lá e desafia. Porque já está mais crescidinho, está na adolescência, ou pré-adolescência, não sei. Porque esse desafio, às vezes, é bastante irresponsável, né?
2: Sim.
0: Mas significa um progresso, não significa retrocesso, não.
2: Uhum.
0: Então, antes eu não escolhia desperdiçar minha vida em futilidade, simplesmente porque eu não tinha tempo, nem dinheiro, nem possibilidade para isso. Agora, né, 10 vezes sem juros no cartão. Quem não pode?
2: É,
0: né?
2: Verdade, é verdade. É interessante isso que você falou, por quê? Porque quando você realiza determinada coisa ou tem determinado comportamento por você estar sob coação ou pressão, na realidade, isso é algo que não vai se sustentar, né? Em algum momento, aquilo ali, se você se vê livre daquela opressão, livre daquela peia, você então, opa, agora... Ah, né?
0: Você vai mostrar... Qual é o seu patamar
2: Isso.
0: verdadeiro. Então, por exemplo, os indígenas, né, têm, nas culturas tradicionais, eles têm sistemas de organização social deslumbrantes. Né? Quer dizer, eu não sei se Karl Marx chegou a conhecer a grande casa comum, né, a ausência de posses, todos caçam para todos, né? Agora, quando o ocidental chega lá na cultura indígena e aí leva os brinquedinhos, né? E aí leva as possibilidades de você adquirir os brinquedinhos através da corrupção, brinquedinhos viciosos ou viciantes, não sei bem. Enfim, você vê que o indígena entra de cabeça, né?
2: Uhum.
0: Então, enquanto ele estava lá isoladinho na mata, ele estava ali vivendo absolutamente tutelado. Fazendo os primeiros experimentos, né? Quando ele tem a possibilidade de comprar os brinquedinhos e desfrutar dos prazeres, o que, que ele escolhe?
2: É.
0: Quer dizer, quando se fala de ser humano, não tem nem, sempre nem nunca, né? Mas são fatos conhecidos, né? Do abuso de álcool, da prostituição, do uso de drogas, da necessidade de comprar as coisas, né? O cacique Juruna, famoso, né? Do radinho.
1: Gravador,
0: né? Enfim. As roupas de marca, tudo isso você vê, né? Quando há essa possibilidade. É que é muito difícil, né? Você sair lá do meio da selva e conseguir não ser exterminado em pouco tempo, né? Mas o fato da gente hoje estar tendo esse espaço de escolha é um sinal de progresso espiritual.
3: Graças a Deus que a gente agora pode escolher, né?
0: E nem sempre escolhemos bem. Exatamente. Estamos mais por nossa conta do que antes. Antes se estava mais contido, né? Por exemplo, os casamentos. Ninguém podia sair de um casamento.
3: Ah, era verdade.
0: Casou, você podia ter casado com uma pessoa doente, psicicamente, podia ser torturado uma vida inteira, mas você não podia sair do casamento. Então, as famílias eram mais estáveis. Mas não era uma escolha. Agora você pode escolher. Você casa, descasa, você casa homem com homem, mulher com mulher, casa três, casa quatro, né? Por quê? Porque estão podendo escolher.
2: Não, e, inclusive,
0: e as famílias estão passando por uma turbulência.
2: E inclusive, poder escolher de que tem um companheiro ou uma companheira difícil mas que vai continuar ao lado.
0: Sim, aí é porque quer.

0: Aí é autonomia, é a escolha de autonomia, né? É uma escolha de autonomia, não é uma imposição.
1: Isso.
0: As famílias eram mais estáveis. As crianças eram mais acompanhadas pela mãe. Por quê? Porque essa mãe não podia escolher sair de casa para trabalhar. Ela não tinha essa escolha. Ela tinha que ficar em casa, né?
2: A função dela era cuidar
0: Era
2: agora
0: ficar, exatamente, ela não tinha escolha. Então, no momento que tem a escolha, tá, o negócio é meio confuso. Com quem vai educar as crianças, né? É a escola, é a babá, é a vovó, é quem, né? Mas é porque tem possibilidade de escolha.
1: Isso.
0: Então, um
1: E a gente vai
0: momento
1: vendo os
0: muito
1: modelos de
0: promissor.
1: família diferenciados, né?
2: Enquanto nessa
1: Em
2: escolha.
1: algumas que é o pai que fica em casa e que fica cuidando das crianças.
0: Não é mais a sociedade que te coage, né? Quando você erra, erra por sua conta. E quando você acerta, também acerta por mérito seu. Né? Isso é autonomia. Isso você tem mais autonomia quanto mais evoluído.
1: Isso.
0: E a morte é uma das etapas desse processo, né? Você tem que ir lá, mergulhar fundo, fazer essa transmutação, né, do que ficou realmente na sua alma e começar uma outra experiência.
1: E Leon Denis ainda fala: todas as religiões, todas as filosofias tentaram explicar a morte. Bem poucas conservaram-lhe seu verdadeiro caráter. O cristianismo divinizou-a. Seus santos a encararam nobremente. Seus poetas cantaram-na como uma libertação. Todavia, os santos do catolicismo nela viram somente a exoneração das servidões da carne, o resgate do pecado, e por causa disso mesmo, os ritos funerários da liturgia católica espalham uma espécie de terror sobre esse epílogo, tão natural, entretanto, da existência terrestre.
0: O negócio é sinistro, como dizem os jovens. É sinistro.
1: A morte é simplesmente um segundo nascimento. Deixamos esse mundo da mesma maneira que aí entramos, conforme a ordem da mesma lei.
0: Quando nasce também tem a perturbação, né? E vai demorar um tempo até que o corpo tenha a condição de te dar uma consciência de si, e nesse tempo você fica também atravessando a treva, né? Também fica na escuridão.
1: Eu acho essa visão, né, que a doutrina espírita traz para a questão da morte, do nascimento e de várias etapas de desencarne e reencarne, muito legal, porque torna um processo natural, né? Traz para a gente algo como algo tranquilamente natural, né? E que, lógico, tem suas dificuldades ou suas facilidades dependendo de nós mesmos, né?
2: Não, e eu acho também que nos dá muito menos sofrimento, não é?
3: Que
2: Quando
3: esclarece,
2: você
3: né?
2: começa a olhar dessa forma, o sofrimento diminui muito.
0: É uma questão de desenho, né? Então você aprende na escola que ser vivo é um sujeito que nasce, cresce, reproduz e morre. Uma coisa em linha reta, né? E a visão reencarnacionista da doutrina espírita, que é um processo de evolução contínua, e esse desenho é o da espiral, né? Porque a evolução é circular, mas a cada giro você não passa no mesmo ponto, você passa num ponto mais ascendente. Então, você está no fim da vida aonde? Né? O círculo não tem começo nem fim. Então, você nunca está no fim da vida. Na visão em linha reta, sim, você com uma certa idade está no fim da vida. Isso pode fazer a diferença entre ter esse tempo da vida produtivo ou improdutivo, esse tempo da vida maravilhoso, espetacular, ou um período de lamentação e de tristeza.
1: Porque dependendo da visão que a pessoa tem, eu vou fazer mais alguma coisa para
0: Pra
1: quê?
0: morrer, acabou.
3: E muitos acreditam
0: Então,
3: nisso.
0: assim, no giro, no circuito, você nunca está no fim de nada, você está sempre no começo de alguma coisa. muda o desenho, muda na cabeça e muda no pensar a vida, no viver as situações.
1: É. E modifica essa nossa noção de conquistas, né?
0: Uhum.
1: Porque a gente passa a entender que aquilo que a gente não vai perder nunca é o que a gente conquista para o espírito.
2: É que a gente leva essa... Aí, né? A gente leva essa mala, né?
1: Então que a gente vai levar isso para sempre. Por isso essa questão de, né? Foram entrevistar lá a senhora lá com 88 anos, fazendo faculdade, se formando. É. E ela toda feliz, serelepe. Não, sempre é tempo de aprender alguma coisa e tal.
2: É.
1: Ela não deu mais detalhes, maiores detalhes, mas... A gente vê que ela sente que aquilo ali é algo que ela vai ser.
0: É a que estudava antropologia, que o Givaldo fala?
1: Não.
0: O Givaldo fala uma que estudava antropologia.
1: Ah, então essa eu não
0: lembro. Aí ele pergunta para ela, mas a senhora pretende ser antropóloga? Ela disse, claro, estou estudando para ser profissional. Aí ele diz, vamos considerar uma possibilidade remota, um evento inesperado, a senhora morra. Tá, já vou voltar antropóloga. Né? Vai ser uma questão de se lembrar.
1: É.
0: Porque justamente a mudança de visão, do linha reta para a espiral.
2: É. Não, e você tendo essa ideia... A velhice torna sendo uma coisa suave, uma coisa mais agradável, com mais possibilidades, entendeu? Porque eu acho que o velho, ele fica muito abalado porque ele vai perdendo as suas faculdades, as suas... Né? Aí ele começa a entrar em um problema de sofrimento mesmo.
1: É.
2: De profundo sofrimento.
1: É. Eu me lembrei.
2: Você
1: agora.
2: Encontra velhos que são velhos que estão sofrendo pela velhice.
0: Amargo,
2: com raiva da vida.
0: Alegria de
1: às
0: viver.
1: Vezes cheio de arrependimentos. Ah, porque eu não fiz isso, ou porque eu fiz aquilo, ah, que fulano, e que não sei o quê.
2: Então quando você tem essa ideia. De continuidade, vai te dando uma outra noção do que é a velhice, do que é a vida que você te espera.
1: Eu me lembrei de um caso que eu acho que foi com o Chico, que tinha lá uma família que estava triste porque a avó, sei lá quem, uma anciã lá daquela já estava bem, né, debilitada, saúde bem debilitada e tal. Ele diz, ah, mas Chico, vai ficar boa, e fulana, vai ficar boa, não sei o quê. Aí disse que o Chico parou e tal. Olha, Emmanuel está dizendo que ela vai ficar muito bem. Aí tá, aí não deu nem quase tempo nenhum, ela desencarnou, aí eles voltaram. Mas o Emmanuel não disse que ela vai ficar boa, mas ela está ótima.
2: Adoro. Mas é isso mesmo.
1: Então é outra visão, né?
2: É.
1: Que a gente tem é o entendimento que o corpo ele é tem a sua importância, mas ele não é o fim de tudo, né?
0: Não é a nossa identidade, nós isso, não somos o corpo.
1: Isso, né? A gente precisa sim cuidar do corpo, porque ele vai servir ao nosso espírito ao longo daquela encarnação. Então
2: fazer.
1: Eu preciso ter da melhor maneira possível um instrumento adequado para eu poder cumprir aquelas minhas atividades ao longo da encarnação.
2: É verdade.
1: Né? Mas saber que depois de um tempo, né? Aquela dor, né? Que tá ali e tal. Senhor, olha só. Eu sei que eu vou ter um corpo novo daqui a pouco. Então isso aqui eu sei que eu vou tirar de letra. Daqui a pouco já tá passando, né? Esse tempo aqui, o que, que são 100 anos? Se a gente for considerar, né?
2: Uhum,
1: 100 anos.
2: Uhum.
1: Então, não é nada. Vamos em frente. Vamos
2: mas eu quero chegar aos 100 anos.
1: Quer?
2: Eu quero.
1: Quer ser centenária?
2: Centenária.
1: É, isso aí.
2: Tô torcendo para isso. Mas eu quero estar assim, pensando.
0: Vamos dinar, né? Dinar que eu falo, morrer, descansar, eu quero viver cansado.
2: Esse é boa da dinar. Esse é boa da dinar, quero viver cansada.
0: Mas aos poucos você não vai querendo, não. Sabe?
1: É, né?
0: Viver cansado, não.
1: Uhum.
0: Aos poucos você vai ficando enjoado de tanta limitação, sabe?
2: Aos pouquinhos. A minha mãe, ela desencarnou nova, ela estava com 60 e poucos anos, mas ela tinha hora que ela olhava para mim e dizia assim, minha filha, quando eu penso em comer, eu já estou tão enjoada. Sempre a mesma coisa. É horrível. A gente, eu lembro, eu acho isso quando você fala, eu me lembro sempre dela. Porque você vai enjoando das coisas, das mesmas coisas.
0: Vai,
2: entendeu?
0: Vai.
2: Vai enjoando das coisas materiais, vai perdendo valor, tudo.
0: É uma adaptação mesmo genética, eu acho, uma programação mesmo para essa adaptação. Quer dizer, tudo funciona para que a coisa aconteça de maneira natural. Agora, porque a gente tem livre-arbítrio, a gente pode escolher ficar apegado, ficar reclamando, ficar sofrendo, ficar angustiado. É uma questão de escolha, né?
2: Não sei se vocês leram no jornal com um ancião que morreu há algum tempo atrás, queria ser enterrado com o carro dele, não queria se deixar o carro para ninguém. Ele tinha que ser enterrado com o carro. Coisa de um espírito profundamente problemático.
3: Apegado, né?
2: Apegado. Toma.
0: Depois pegava o carro dele e botava naquela prensa, fazia uma lata e botava junto com ele.
3: Mas como o Leon Denis fala aqui, né?
2: Você vai se desapegando das coisas materiais.
3: Como ele fala aqui, é mais fácil da gente desapegar, né?
2: Uhum.
3: Eu comecei a ler ontem também, vinha lendo, né? Eu falei, interessante, ele ensina mesmo como a gente deve se preparando, né? Para deixar esse mundo, né?
0: Bem no início, acontecendo, né? Natural.
3: Vai.
1: Bom, amigos, então, hoje a gente fica por aqui e semana que vem a gente continua o estudo
0: morrendo.
1: Do livro. Não, mas é interessante.
0: Continuamos
1: agora,
0: morrendo com a educação.
1: Vamos continuar falando da morte. Quer dizer, agora ele deixa um pouco a questão da velhice, né?
0: Uhum.
1: Propriamente dita, e vai falar sobre a questão da morte.
0: Uhum.
1: E vai ser muito interessante. Vocês não podem perder, tá?
0: Uhum.
1: Um abraço a todos.

0: Boa noite. Hoje nós vamos ter a nossa segunda aula e vamos falar de um assunto muito caloroso, muito gostoso de conversar, que é casamento. Esse tema que, às vezes, eu costumo brincar com as pessoas, que o casamento ele é um problema, se ele existe e se ele não existe. Então, quem está casado reclama e quem não está casado também reclama. Então, nós precisamos tentar entender qual é o melhor, se é estar... ou está com ou está sem. Mas tem uma questão que eu diria que talvez seja o ponto crucial do casamento. Quando nós falamos em casamento, nós falamos não só de duas pessoas, nós falamos de três pessoas. Porque quando falamos em um casal, em casar, estamos falando de duas identidades, duas individualidades, duas vontades, dois desejos, dois sonhos, duas histórias diferentes, duas histórias reais, quatro pais, mas também estamos falando, a partir do momento que esses dois se casam, estamos falando também de uma vida futura, de uma família, de amigos, de sonhos, tudo isso dentro de uma conjugalidade que também está ali sendo desenvolvida sem que se perca dentro desse conjunto a sua individualidade. E talvez seja essa a grande dificuldade de se viver uma vida a dois, de dividir um espaço, de dividir uma história. Então, o casamento, já na Grécia Antiga, nós temos uma deusa que representa o casamento. E essa deusa, a deusa Hera, a esposa de Zeus, a poderosa, ela é uma deusa que está ligada ao patriarcado. E ela é uma deusa que não admite... que a tradição, que a injustiça aconteça. Então, Hera vem com essa representação de uma masculinidade dentro da relação conjugal, dentro de, eu digo masculinidade no sentido psicológico. Então, a deusa Hera, representante do patriarcado, termina sendo um pouco da história, do formato que o casamento vai se constituir ao longo da história. Por conta de uma sociedade que se constitui durante muito tempo no patriarcado, o casamento termina trazendo toda uma forma e que hoje, na modernidade, nessa sociedade moderna, muitas das pessoas enxergam o casamento como uma forma de perder a sua individualidade. Porque isso era todo um modelo vivido durante toda a história por conta de uma cultura, né, que foi construída a partir disso. Mas nós vamos hoje perceber o casamento de uma forma diferente. Então vamos começar com a questão 696 do Livro dos Espíritos. E a pergunta é feita: que efeito teria sobre a sociedade humana a abolição do casamento? Que é uma questão que se coloca hoje, né? As pessoas discutem se não era melhor não existir o casamento por conta dos desajustes que acontecem às vezes. E os Espíritos, então, respondem que seria, abolir o casamento, uma regressão à vida dos animais. Por que uma regressão à vida dos animais? Porque nós temos, independente da questão, da questão do casar como ato social, nós temos em nós, a nossa constituição biológica, o desejo sexual. Fisiologicamente, biologicamente, o ser humano, assim como os animais, tem o seu instinto de preservação, de continuidade da espécie. Então, os Espíritos nos trazem que, a partir do momento em que nós abolíssemos o casamento, tirássemos o casamento dessa construção social, nós voltaríamos a uma posição, a um comportamento próximo ao comportamento animal, por conta do desejo e do próprio instinto de preservação. Então, perderíamos o modelo da família, perderíamos o contato entre aqueles que colocamos naquele clã e ali formamos a nossa família com os nossos filhos. Perderíamos essa noção de uma vida social coletiva dentro de um clã menor, que é o clã da família. Então, com isso, nós começamos a perceber que chegar ao ponto de formar um par e, a partir deste par, constituir uma família, nos traz a ideia de que é um processo evolutivo do ser humano. Então, chegar ao estado do casamento, do formar o par de opostos, formar uma família e construir ali um clã menor, isso é uma conquista do espírito no seu processo de evolução. Então, isso nos traz, de imediato, uma grande responsabilidade, né? O ato, não só o ato do casar, e eu repito, social, mas a escolha de viver com o outro, que ao mesmo tempo que é tão igual a mim como ser humano, é tão diferente de mim. Então, qual é o propósito real dessa relação conjugal, né? Porque às vezes você pode pensar assim, ah, o propósito é pagar o karma, né? E a gente ouve, né, quando é namorada, meu amor, né, meu tchutchuzinho e todas essas coisas, e depois que casa vira karma, vira cruz, pesadelo, tudo isso. Então, qual é de fato a finalidade do casamento em termos não só espirituais, mas também em termos psicológicos? Bem, o casamento não é confortável e harmonioso. E aí a gente pensa assim, oh, mas ela está falando que o casamento é uma coisa importante, é um estado evolutivo, e aí ela já depois vai afirmar que o casamento não é nem confortável e nem harmonioso. É antes um lugar de individuação, onde uma pessoa entra em atrito consigo mesma e com um parceiro. Choca-se com ele no amor e na rejeição. E desta forma aprende a conhecer a si próprio, o mundo, bem e mal, as alturas e as profundezas. Eu espero que isso não assuste quem está por casar agora. Mas o que é que isso nos traz? O casamento não é e não deve ser um lugar de conforto. Mas eu estou falando do conforto no sentido de um bem-estar, de viver bem com alguém, de escolher viver bem com alguém. Eu estou falando na situação de conforto e harmonia no olhar do ego. Então, o casamento não deve ser construído e nem buscado na tentativa de manter as coisas confortavelmente para o ego. Mas sim, ele deve ser visto como um lugar de individuação, onde duas individualidades se encontram, se unem, mas uma respeita a individualidade da outra. Então, o processo de individuação deve continuar mesmo depois de um casamento. E isso nos traz de primeira importância que a minha identidade, a minha individualidade permanece e precisa ser aprimorada, construída e reconstruída, mesmo na escolha de se viver uma vida a dois. Então, isso nos traz também a ideia de que alguns dos problemas gerados nos casamentos vêm justamente da tentativa de tirar do outro o direito à sua individualidade, do seu processo de individuação. Então, isso também nos chama a atenção de que eu não devo nunca esperar que o outro realize por mim o que sou eu quem preciso realizar. Então, quando você imagina que um casamento é feito entre pessoas que não se conheciam antes, porque elas não cresceram juntas dentro da mesma família, tendo a mesma educação, então começamos a pensar que eu, que tenho traumas e tenho experiências com os meus pais, caso também com uma outra pessoa que também traz isso na sua bagagem. E se ele traz isso na sua bagagem e junta com a minha, que eu trago também, nós vamos viver esse atrito. Porque, lembrem dos nossos conceitos que já foram estudados, os meus complexos também casam com os complexos do outro. O meu ânimos também vai casar com a ânima do outro. Então, todo esse nosso processo e todo esse meu eu, que às vezes eu desconheço, também vai casar com o eu do outro, que na maioria das vezes ele também desconhece. Então, esse casamento é esse lugar onde a minha individuação também vai ser favorecida por conta do atrito dos diferentes. Então, psicologicamente, quando nós dizemos assim, os opostos se atraem. Isso é verdadeiro. E é justamente essa atração dos opostos que vai favorecer que o conflito existente nessa relação proporcione a mim o meu aprimoramento, o meu autoconhecimento. E também proporcione isso ao outro. Então, esse é o lugar onde eu vou me chocar com o amor e com a rejeição. Então, o amor dessa relação, mas ao mesmo tempo a rejeição vivida pelo próprio ego. Porque como eu caso muitas vezes, levando na minha bagagem anseios não vivenciados na minha relação com os meus pais, pode acontecer de ter uma projeção ou uma transferência para o meu parceiro. E quando ele não atender os meus anseios infantis, eu vou me sentir rejeitada. Então é nessa troca que tudo isso vai sendo favorecido. Hoje eu posso ser levada às alturas, mas também às profundezas de mim mesma, onde eu vou conhecer a mim, mas eu também conheço o mundo a partir de que o mundo é representado pela outra pessoa, onde eu vou conhecer o bem, mas eu também vou conhecer o mal. Então, é distorção transformar o relacionamento em algo familiar e seguro, um produto acabado e não um processo em andamento. Esta é a armadilha da segurança. E o que é que nós queremos dizer com isso? Toda vez que nós falamos em buscar segurança, nós estamos falando de um ego imaturo. Então, o ego imaturo, ele precisa que as coisas aconteçam da forma segura para ele, porque ele não lida com a frustração, ele não lida com o desapontamento. Então, esse ego que vai se acostumando com aquela relação que eu construí lá atrás com os meus pais. Então, eu vou tentar dar um exemplo prático. Alguém que cresce em um ambiente hostil, onde os pais brigam, e por conta dessa dificuldade de relacionamento, muitas vezes eles se tornam indiferentes um ao outro. E nessa relação de indiferença que essa criança cresce, ela aprende a lidar com aquilo, com aquela ausência de afeto, com a ausência de calor. Para ela, aquilo passa a ser uma relação normal. Então, é muito provável que quando ela case, ela tente transformar o seu relacionamento cópia daquilo que ela já conhece, porque ela sabe lidar com aquilo. Então, se a relação que eu vi era uma relação de indiferença e de frieza, é assim que o casamento deve ser. Então, se o meu casamento se dirigir para algo parecido com isso, não há e não me provoca nenhuma estranheza. Mas se eu caso com um outro que traz uma proposta diferente daquilo que eu vivi, porque a proposta dele era uma relação com os pais de calor, de afeto e de troca, é muito provável que eu rejeite isso. Por quê? Porque se eu não estiver pronta para uma abertura e uma transformação, de viver o meu processo de individuação, aquilo me é estranho e me será, de primeira instância, agressivo. Então, é uma armadilha nesse sentido. Eu não preciso e nem devo construir a minha relação com base na relação que eu via antes. E sim, tentar viver uma relação dentro dessa minha nova vida de casada, onde o novo possa aparecer, onde eu possa ser eu mesma e onde o outro possa ser ele mesmo. Mesmo que isso traga para mim uma experiência nova. Eu vou contar uma experiência pessoal. Logo quando eu estava me arrumando para casar, e sabe que noiva se arrumando para casar é aquela expectativa toda, né? Então tem babado em todos os tecidos da casa, no pano de chão, tudo tem babado. E eu não ia ser diferente disso. Então estava começando a arrumar um enxoval e todo dia ia no apartamento e colocava uma coisinha aqui, uma coisinha ali. Então faltando 5 dias para o casamento, eu fui fazer a faxina, que eu fazia faxina toda semana numa casa que ninguém morava, mas aí eu fui fazer a última faxina antes de casar. E eu venho de uma relação de uma mãe que é obcecada por limpeza. Então eu terminava crescendo ouvindo minha mãe sempre reclamando que as coisas estavam precisando arrumar e estavam bagunçadas. E eu mentalmente dizia assim, não, eu não quero essa neura, isso é muito irritante. E aí faltando esses 5 dias para casar, arrumei tudo, aí comprei um sabonete para a pia, né, o lavabo, e o sabonete era uma rosa lindíssima. E coloquei lá, botei a toalha com um monte de babado, de bordado, tudo que era ado tinha nessa toalha. E já no final da tarde, iníciozinho da noite, chega o meu digníssimo, na época, futuro marido, né, que vocês conhecem. E ele chegou e foi lavar as mãos. E eu estava fazendo uma outra coisa, mas aí baixou na hora quem? Minha mãe, que é o que eu conheço. E aí eu fui atrás dele, para ver se ele ia fazer bagunça no lavabo. E claro, né? Meu marido não ia ser diferente da maioria dos homens, mas no caso dele em especial, nem notou que a toalha tinha babado, não notou que tinha bordado, não percebeu absolutamente nada. Botou o bordado virado para a parede, de cabeça para baixo, o sabonete dando pulos mortais na saboneteira, de tanta água que tinha. E eu vislumbrei, naquele momento, o que ia ser o meu casamento. Uma desorganização, uma bagunça, eu com pano de prato no ombro, e imaginei que ia ser esse horror. E nessa hora eu, claro, repeti o que conhecia. E aí comecei a falar, mas não é possível, você não está vendo, e falava, falava. E o meu digníssimo marido olhava para mim com aquela cara de padre, que vocês também conhecem. E aí depois eu esbravejei, falei, reclamei que estava tudo de cabeça para baixo, sabonete de cabeça para baixo. Aí ele olha para mim e faz, mas meu bem, eu nem sabia que sabonete tinha cabeça. E eu realmente vi que não tem cabeça o sabonete. E aí eu vi que era a minha mãe que estava lá, né? Eu botei para fora este espírito, fiz uma mediúnica, na hora, uma desobsessão, expulsei ela da minha casa e disse, olha, nunca mais você entra aqui. E vi que se eu fosse realmente repetir o modelo, eu ia estar brigando por coisas sem nenhum sentido, né? E aí deixei para lá, hoje em dia, aí, hoje nós estamos em um apartamento maior, então nós separamos os banheiros, cada um tem o seu, agora fica mais fácil. Então o dele é sem babado, sem bordado, sabonete normal mesmo, sem cabeça, sem perna, sem braço, e o meu eu boto meus flufluzinhos, minhas flores, tudo que eu tenho direito. E aí não tem confusão, né? Então é justamente essa a proposta. Não tente transformar o seu casamento naquilo que para o ego é seguro. Porque isso é uma grande armadilha. Porque o que vai acontecer é você viver uma experiência e o seu companheiro, sua companheira vivendo uma outra experiência e no final da história cada um vai seguir caminhos completamente diferentes. E se não houver uma separação propriamente dita de corpos, vai ter uma separação de sentido, de busca, principalmente de busca emocional. Então, raramente, e Jung vai chamar a nossa atenção, raramente, ou melhor, nunca um casamento evolui a um relacionamento individual de forma serena e sem crises. Não há conscientização sem dores. Isso é Jung falando sobre o amor. Imagine se não fosse sobre o amor, né? Mas é verdade, né? Não tem como imaginar que um casamento ele vai evoluir. E o sentido do evoluir é amadurecer, né? O que nós vemos hoje, na maioria das vezes, são os casais na primeira crise rompendo, né? Já começa a falar em separação até antes mesmo de casar. Então, esse atrito que vai acontecer, eu não estou falando aqui de discussões, de desrespeito, né? Não é isso, mas esse atrito pela própria diferença, que é uma grande lição para todos nós. Porque seria muito difícil, eu imagino, falo por mim, se eu casasse com alguém completamente igual a mim. Eu já tinha pedido o divórcio, não ia aguentar, né? Um igual a mim, basta eu. Como eu acredito que Cláudio também não ia aguentar casar com uma igual a ele, né? Então, é essa diferença que vai fazer com que você também conheça o seu outro lado. Então, como Jung afirma, não há crescimento sem dor. Por que dor? Porque o ego sofre isso, né? Nós casamos com todos os nossos conteúdos psíquicos. O nosso ego vai junto também. Não dá para dizer que ele vai ficar em casa. Ele também participa dessa relação. Então, toda vez que ele é frustrado, toda vez que ele é contrariado, vai ter um sofrimento. Mas essa é a nova proposta, como eu comecei a dizer. É um casamento de três, onde a minha individualidade, os meus anseios, os meus desejos permanecem comigo. Mas a partir do casamento, eu também passo agora a ter anseios, desejos e sonhos que é parte desse casal, dessa conjugalidade que eu começo a formar. O que não vai dizer que eu vou perder aquilo que já vem comigo da minha bagagem individual, porque o meu processo de individuação vai continuar acontecendo. A possibilidade agora é de um aprimoramento muito maior, porque agora eu tenho um outro ligado a mim afetivamente que me ajuda também a me conhecer e a me perceber. Ao preparar-se para um relacionamento, a pessoa deve pôr em ordem as coisas dentro dela. também deve aprender que ser parceiro num relacionamento é algo extremamente importante. Então, nessa ânsia que vivemos hoje, né, onde as pessoas se queixam tanto de que os relacionamentos estão escassos, que está difícil encontrar o companheiro ou a companheira ideal, muitas vezes o que nós percebemos é que a pessoa esquece de tornar-se íntimo e companheiro de si mesmo. Então, todas as minhas questões, as minhas frustrações, os meus medos, que eu preciso trabalhar primeiro, eu deixo e vou depositar isso nas mãos do meu companheiro. E aí eu quero que ele adivinhe, que ele pense e que ele faça por mim o que eu sou incapaz de fazer por mim mesma. E isso é perder a própria identidade. Eu lembro de uma jovem que me buscou uma certa feita, e ela tinha pouco tempo de casada, né? 2 anos mais ou menos. Então ainda estava naquela fase de muitas descobertas do início do casamento. E ela me dizia que ela tinha percebido, no decorrer desses 2 anos, o quanto ela era diferente da pessoa que ela imaginava ser. E aí eu perguntei a ela, diferente como? Ela disse assim, é engraçado, diferente, porque eu sempre achei, antes, quando eu era solteira, que eu era uma pessoa inflexível, né? Que eu era uma pessoa rígida. E agora, depois que eu casei, eu percebi que não, eu sou uma pessoa super flexível, uma pessoa assim, super fácil de conviver. Minha mãe dizia que não, mas eu noto, meu marido não reclama. Mas eu desconfiei daquela fala, porque são 2 extremos. Alguém que recebe, primeiro, né, um reconhecimento de rigidez e agora é o máximo da flexibilidade, alguma coisa estava errada. E aí, no decorrer do processo terapêutico dela, o que eu fui percebendo é que esta pessoa foi simplesmente cedendo a tudo. Então, ela cedia tanto, e ela lia isso como flexibilidade, que em um determinado momento eu perguntei a ela pelos amigos dela. E aí ela falou os nomes que eu já costumava ouvir. Eu disse, não, eu estou perguntando dos seus amigos. São esses? Eu digo, não, os seus. Você tinha amigos antes de casar, onde eles estão? Você é daqui, da cidade, você não mudou. Onde estão os seus amigos? E pela primeira vez no seu processo, ela se deu conta que ela tinha abandonado parte da vida dela. E aí nós começamos justamente a chamar a atenção para isso, né? Onde está você nesta relação? Porque agora ela era a esposa. Mas a pessoa, a mulher, onde ficou nesse processo todo, né? E ao mesmo tempo, como é que essa relação dela se construía? Então ela foi para um papel daquela que aceita tudo, que abre mão de tudo. Em compensação, ele agora passava a ter a obrigação de fazer tudo o que ela não fazia por ela. Esse era o papel dele. Então, ela abriu mão de uma profissão, ela não terminou a faculdade por questões financeiras, mas, ao mesmo tempo, agora, ele tinha a obrigação de ser o profissional bem-sucedido para poder dar a ela aquilo que ela daria se ela tivesse feito terminado o curso dela e estivesse construindo a carreira dela. Então, o que a gente começa a perceber aí é justamente o que essa frase vai trazer para a gente. Eu preciso pôr em ordem primeiro as minhas questões. Então, se ela não parar em momento nenhum para observar o que precisa ser arrumado nas minhas gavetas, eu vou com certeza chegar nessa relação e vou misturar as minhas coisas com as coisas do outro. Em um determinado momento, eu já não sei mais quem eu sou, porque eu me perco nisso. E mais ainda, eu também preciso aprender que dentro de uma relação, o companheirismo é parte desse processo. E quando nós falamos de caminhar juntos, eu não estou falando de caminhar um nas costas do outro, mas sim caminhar juntos, fazendo o seu processo individual, fazendo o seu processo de crescimento. Porque termina sendo, em um momento ou outro, para aquele que carrega o peso, muito cansativo. Né? O outro se vê na obrigação de sentir, pensar e fazer por 2. E na maioria das vezes nós não conseguimos fazer isso nem por nós mesmos. Quem dirá fazer isso por 2? Então isso termina cansando e desgastando demais a relação. Né? E aí eu vou me sentir no direito de reclamar como uma criança mimada, uma criança pequena que quer que os pais adivinhem o que ela deseja comer naquele dia e o brinquedo que ela quer ganhar no Natal. Então, Joana vai trazer para a gente. Ama sempre. mas não te permitas relacionamentos conflituosos sob a justificativa de que tens a missão de salvar o outro, porque ninguém é capaz de tornar feliz aquele que a si mesmo se recusa à alegria de ser pleno. Eu sempre que leio esta frase, eu fico pensando muito na nossa postura, né, como espíritas, porque muitas vezes nós vemos relacionamentos conflituosos, principalmente os relacionamentos de casais, onde as pessoas usam essa justificativa, né? Ah, mas eu não vou resolver isso, seja através de uma separação ou de uma conversa franca, porque eu tenho que ajudar o outro, porque o outro está perdido, porque o outro é espiritualmente, né, menos evoluído, porque eu tenho a missão, porque se coloca até como missionário da vida do outro, né? Eu tenho a missão de ajudar a pessoa, eu tenho a missão. E eu sempre fico me perguntando, primeiro, que pessoa orgulhosa, né? Porque se coloca exatamente como missionário. E se eu sou missionário, eu não sou o problema da situação. O problema é o outro. Aí, automaticamente, a gente vê um complexo e um ego altamente inflado, né? Porque, assim, bem, o outro é um pobre coitado que perturba o ambiente, que está perdido na vida, mas eu não, eu sou uma santa e vou ficar aqui o tempo todo não salvando o outro. E isso que é o pior. Eu termino alimentando o processo doentio do outro para me sentir bem e achar que estou me salvando. E outra questão, né? Se eu não sou capaz de me tornar feliz, por que eu tenho a pretensão de achar que eu vou fazer o outro feliz? E aí a gente volta para aquela outra frase, o casamento não é um lugar de conforto e de harmonia no sentido do ego, né? Pelo contrário, o casamento é um lugar para que o ego também seja trabalhado e lapidado. Então esses atritos, esses conflitos vão acontecer e vão acontecer mesmo, é parte dessa diferença. É? Então, eu preciso também me dar conta que eu não posso fazer pelo outro. Assim como o outro não vai fazer por mim, o que eu não posso fazer por mim, eu também não vou fazer pelo outro o que ele não quer fazer por ele. Então, eu não posso ficar me intitulando salvador e herói da vida alheia. Porque a única vida que, de fato, eu posso conduzir, modificar e transformar é a minha. O máximo que eu vou fazer é ser exemplo para que o outro siga. Mas aí modificar, não. Porque a mudança, de fato, só ocorre quando o outro quer mudar. E Jung já afirma isso. A personalidade só muda quando há uma necessidade real para a mudança. Senão a gente vai desencarnar, vai ficar obsessor do outro, e ali, mude, mude, mude. Mas se o outro não quer mudar, ele não vai mudar, né? Se você está sentado em uma cadeira que só tem três pernas, ela está bamba, mas você continua sentado e não caiu, dificilmente a pessoa sai. Agora, se a cadeira cair, é provável que ela levante. Então, é isso que também acontece no relacionamento. Então, precisamos sair dessa postura, porque isso é uma postura de acomodação. E aí nós vamos para aquela construção do ego imaturo, de um ego inseguro, que precisa muitas vezes diminuir o outro para que eu me sinta bem. Então é muito mais fácil, às vezes, eu ter um marido ou uma esposa problemática e que eu lido com aquele traste, com aquele karma, com aquela cruz, é tanto nome, né, que a gente ouve, aquele obsessor encarnado, porque quanto mais eu falo disso e vivencio isso, eu tenho a falsa ilusão, a falsa sensação de que eu estou me aprimorando como pessoa. Mas o sofrimento, ele realmente só é válido quando eu cresço com ele. E se eu estou reclamando, se eu estou me queixando, ele não está me ajudando a evoluir. Pelo contrário, eu tenho que observar se aquilo que eu preciso arrumar em mim está sendo arrumado. Porque é muito provável que quando eu consiga arrumar essas gavetas, eu olhe para aquela relação e a veja com outros olhos. E isso que acontece muitas vezes, eu noto isso na terapia, né? Sabe que terapeuta é mal visto, né? Os maridos nos odeiam, as esposas também. E é interessante isso, às vezes, porque a gente termina levando uma fama de que vamos separar os casais. E eu sempre digo assim, não somos nós quem separamos. A questão é que no decorrer da terapia, a projeção inicial feita naquela relação precisa sair. Não só no decorrer de uma terapia, no decorrer da vida. Porque se depois de 20, 30 anos de casado, eu continuo vendo no meu marido o pai, né? Eu espero que ele me dê tudo o que meu pai não fez, ou continue fazendo por mim tudo o que meu pai fez, tem algo muito errado, não com o casamento, mas comigo, que continua imatura. Então a projeção tem que sair, e assim que essa projeção sai, porque o processo de individuação está ali acontecendo, é possível que eu olhe para o meu companheiro ou para a minha companheira e diga assim, mas eu casei mesmo, por quê? Porque agora você é uma pessoa diferente. Daí a importância desse caminhar dos dois, a importância de que os dois estejam fazendo o seu processo e construindo a sua individualidade. Porque a cada dia, e aí nós saímos daquela famosa rotina do casamento, a cada dia somos uma pessoa diferente. E é, isso encanta dentro de uma relação, porque o outro é um outro conhecido e novo ao mesmo tempo. Né? A diferença não precisa ser, você chega, o marido chega em casa, você está de peruca roxa. Né? Na verdade, é que você seja diferente, porque você está se aprimorando como pessoa. Então, Joana nos traz que um relacionamento conjugal, mesmo sem um vínculo matrimonial, porém responsável, une duas pessoas em uma, sem retirar os valores individuais de cada qual. Né? E essa é a grande riqueza da relação. Né? Não estamos falando das questões formais e legais, mas dessa disponibilidade, dessa disposição de encontrar o outro, de unir-se ao outro, de conhecer o outro, conhecer-se a partir do outro e ambos crescerem com essa construção. Eu lembro uma certa feita, eu conversava com uma senhora e ela dizia a mim assim, ah, você gosta de, ela chamava de casamento bom. E eu não sabia o que era casamento bom. Eu disse, o que é casamento bom? Ela disse, é uma sobremesa. Eu disse, mas eu nunca comi casamento bom, não sei o que é isso. E aí ela trouxe, né? E é o que a gente chama de manjar, aquele que é preto e branco, né? E aí eu perguntei para ela, por que casamento bom? Eu não conhecia com este nome. Ela disse, sabe por quê, minha filha? Olha só, ele é preto, ela é branca. Os dois estão aqui unidos, mas eles não se misturam. E aí toda vez que eu vejo essa sobremesa agora, eu olho e digo assim, olha o casamento bom. Não se mistura. Mas os dois, e ela continuava, os dois juntos formam uma deliciosa sobremesa. E é essa justamente a proposta, né? É isso que Joana nos propõe. Que esse encontro não retira de mim os meus valores. Pelo contrário, deve aprimorar. Eu devo, a partir desse encontro, me tornar uma pessoa melhor. Daí a gente volta para aquela questão. Bem, se eu caso com uma pessoa que não cresceu comigo, porque eu não caso com meu irmão, né? Que seria alguém que viveu comigo todas as experiências junto com o mesmo pai e a mesma mãe. Então, se eu caso com essa pessoa que às vezes teve uma cultura diferente, um acesso intelectual diferente e uma relação religiosa diferente muitas vezes, e nós nos unimos, não quer dizer que eu preciso perder o que eu já conquistei ou o que eu aprendi e aprendi na minha construção como pessoa. Mas agora nós vamos juntar isso. E eu vou ver, a partir daquela proposta que o outro traz para mim, aquilo que eu levo para o outro, o que vai surgir de terceira possibilidade, que não vai exigir que eu abandone as minhas e nem vai exigir dele que ele abandone as dele. Na psicologia junguiana, isso tem um nome chamado função transcendente. E o que é a função transcendente? A função transcendente ocorre da união de opostos, né? Daquilo que a gente chama do casamento, né, de opostos, que tem um nome interessante, que é coniúntio. Então, a união da sombra com a luz vai formar uma terceira possibilidade, que é a função transcendente. Que na psique, isso funciona como ponto de equilíbrio. Quando a gente diz assim, é preciso andar o caminho do meio que Buda nos propõe. O caminho do meio, para a psicologia analítica, seria comparado a essa função transcendente, essa terceira possibilidade, que não é nenhum extremo, nenhum outro extremo, mas um meio termo entre essas duas questões. E esse é o fruto do casamento. Essa é a função do casamento, que entre uma pessoa e outra possa surgir a terceira, que a terceira é esse que é parte do conjunto do casamento, mas sem que a individualidade de um e a individualidade do outro deixem de existir. Então, o matrimônio representa um estágio de autodesenvolvimento do self, quando se reveste de respeito e consideração pelo cônjuge. São duas palavras que eu diria que fazem parte do pilar dessa relação. Respeito e consideração, né? Eu acredito, e isso, claro, é uma opinião muito particular, que não existe nenhum relacionamento que possa realmente dar frutos e amadurecer se não existe respeito, né? A partir do momento que eu me sinto no direito de invadir o outro, né, de colocar para ele, dizendo ou fazendo coisas que eu não gostaria que ele fizesse comigo, essa relação tem uma rachadura. E muitas vezes essas rachaduras que aparecem nos relacionamentos são muito difíceis de serem reparadas. Por isso que a gente termina vendo muito na própria relação, né, do casamento, aquilo que a gente já estudou nos gigantes da alma, né? A raiva, o ressentimento, a mágoa. E muitas vezes os casais ficam unidos durante anos a fio, não mais pelos laços do afeto, mas muitas vezes pela mágoa, pelo ressentimento, que vai gerando ali toda uma relação, muitas vezes de vingança, de desamor e de autodesamor. Porque a partir do momento que eu escolho por castigar o outro dentro de uma relação, eu também estou me castigando dentro desse processo, né? Então, Joana vai chamando a atenção que essa relação, como a própria pergunta do Livro dos Espíritos já afirmava, é um processo de autodesenvolvimento do self. Porque não é fácil, né? Mas também não é a coisa mais impossível do mundo. Pelo contrário. Eu lembro, e sabe que dois terapeutas casados, a gente fica fazendo terapia com tudo, né? E aí eu lembro logo quando eu casei que uma das primeiras coisas que me chamava a atenção no momento de estar ali vivendo a vida dois é que tudo é de fato dividido, né? Então assim, começa da cama, né, do espaço no quarto, do espaço do armário. Então tudo passa a ser dividido. Mas ao mesmo tempo, cada um tem a sua forma de ser, o seu jeito de ser. E isso terminava sendo, para mim, em particular, muito divertido, né? Porque eu tenho as minhas manias, Cláudio tem as manias dele. E nunca a gente tentou tirar a mania um do outro, até porque ia dar um trabalho terrível, né? Principalmente comigo, eu não ia ceder tão fácil assim, perder as minhas manias de colocar as coisas em ordem. Eu digo ordem porque tudo eu arrumo em ordem alfabética, né? Então os livros são arrumados de ordem alfabética. Aí você chega lá em casa e você vê o lado da estante que fica perto da escrivaninha dele, os livros estão lá, arrumados, na ordem que ele usa. Você chega do outro lado, está lá tudo em ordem alfabética, em ordem de tamanho, de cor, de autor, esse é o meu lado. Mas se ele precisa, de vez em quando, usar os livros que ficam mais próximos a mim, ele vai lá e tira. Aí eu, sem querer, olho. Aí eu faço, ai, tomara que ele bote no lugar de novo. E de vez em quando eu visito o lado dele, aí olho e faço, mas meu Deus, onde é que está o livro? E aí o que é que a gente escolhe? Eu, Cláudio, por favor, onde está o livro? Porque eu não estou conseguindo encontrar. Ele vai lá e me dá. E quando ele quer do outro lado, ele fala assim, o seu lado é mais fácil de achar, vai lá e pega. E pronto. Né? Então, é o respeito até nas mínimas coisas, né? Considerar o outro. Considerar o outro, principalmente porque o outro é, assim como eu, um ser humano. Segundo, assim como eu, tenho dificuldades, né? E terceiro, assim como eu, tenho uma pretensão também de fazer o seu processo de individuação. Então, não me cabe atrapalhar o processo do outro, né? Respeitar o silêncio, respeitar a raiva, respeitar, né, todas as dificuldades, mas também respeitar e, principalmente, aceitar o que o outro tem para me oferecer. Porque a gente reclama muito às vezes, mas o outro tem todos os... suas questões positivas, suas qualidades, seus afetos, e muitas vezes eu rejeito. Então, a relação também passa por um aprender a amar, como Joana também propõe, né? Amar é um aprendizado e que também no casamento precisa acontecer. Não é porque casou que agora eu posso deixar de lado, porque eu já consegui casar, já não vou mais ficar para a titia, e agora a sociedade, né, já vai deixar de me perguntar sobre isso. Então, para fechar, Joana nos traz que quando o amor real suplantar os interesses imediatos do sexo e a necessidade do companheirismo e ternura sobrepujar as inquietações do desejo, o matrimônio se transformará em união ideal de corpos e de almas a serviço da vida. E essa é a função do casamento no sentido da nossa proposta de crescimento espiritual. Veja que ela vai chamar a atenção quando ele suplantar os interesses imediatos do sexo, as necessidades e as necessidades do companheirismo e da ternura sobrepujarem as inquietações do desejo. E aí nós estamos falando que quando o casamento for buscado, né, quando o relacionamento for buscado e construído a partir das intenções do self, todas as questões do ego passam. Não vai ter mais nenhuma importância se o sabonete está de cabeça para baixo, de cabeça para cima, se a toalha está virada para a parede ou se não está. Porque isso são detalhes, né? O casamento é muito maior do que isso, né? A relação de troca com o outro, de respeito, de consideração, de amabilidade, é muito maior. E isso é o que vai me proporcionar um crescimento como pessoa e como espírito. E não se o sabonete vai estar ao contrário ou se o bordado caiu, se... Isso são os detalhes que machucam e incomodam a vaidade do ego, né? Porque são as nossas questões pessoais, são as questões da nossa gaveta que a gente insiste em deixar fechada e muitas vezes pede que o outro arrume por nós. E para fechar, eu gostaria só de deixar uma reflexão, né? Que casamento não é uma brincadeira de criança, né? Então não cabe dentro dessa relação que o ego esteja ainda com seus anseios narcisistas e infantis. Eu tenho que compreender que o outro é um ser humano, um adulto, e que eu também, como adulta, preciso me relacionar com o outro dessa mesma forma. Então, uma boa noite e até o nosso próximo encontro.
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Nós estamos estudando do módulo 3 do nosso estudo reflexivo, a presença amorosa de Jesus em nossas vidas. Nós trabalharemos no nosso encontro de hoje Jesus e a sua perfeita comunhão com Deus. O objetivo desse encontro é refletir sobre a perfeita comunhão de Jesus com Deus e o significado disso para as nossas vidas. Vamos fechar os olhos agora, meditar sobre a presença de Jesus em nossas vidas. Feche os olhos, entre em contato com você mesmo em essência, buscando sentir-se filho ou filha de Deus, tendo como guia e modelo Jesus. Como você sente essa realidade? Você a sente de modo a se entregar plenamente a Deus, às leis divinas e aos ensinamentos de Jesus? Deixe fluir os seus pensamentos e sentimentos, evitando qualquer mascaramento num processo de auto-engano. Seja verdadeiro, verdadeira com você, analisando-se com autenticidade.

0: Lentamente vamos abrindo os olhos, voltando ao estado de vigília para as nossas reflexões. Voltando à tríade que nós temos trabalhado, eu, Espírito Imortal, leis divinas e Deus, que nos cabe a entrega e a ação. Como Jesus se insere nessa tríade? Jesus é o nosso guia e modelo, o caminho da verdade e da vida, que nos conduz a Deus. Para que nós possamos seguir até Deus, nos aproximando dele pelo conhecimento da verdade, Jesus é o nosso modelo e guia. E é pelo exercício das virtudes que nós vamos nos entregar a Jesus e, consequentemente, a Deus e as leis divinas presentes na nossa consciência. Ele nos veio nos ensinar exatamente as leis divinas, a verdade, e ele é o caminho dessa verdade e da vida. Então, há uma pergunta que é importante que nós nos façamos: quais as virtudes que nos possibilitam a entrega a Jesus, nosso guia e modelo, o caminho da verdade e da vida que nos conduz a Deus? No nosso encontro passado, nós estudamos algumas virtudes. Vamos, nesse encontro, trabalhar mais algumas. Nós vamos continuar estudando o Evangelho de João, a começar pelo capítulo 10, versículo 30. Eu e o Pai somos um. Nós já comentamos bastante esse versículo. Ele não significa que Jesus seja Deus, como foi mal interpretado ao longo do tempo, mas que há uma perfeita comunhão entre Jesus e Deus, a ponto dele estar sintonizado com Deus em uníssono, numa unidade com Deus. Por isso ele diz: eu e o Pai somos um. Um no nível de identidade, de pensamento e de sentimento, produzindo uma perfeita comunhão. De que Jesus é o nosso modelo e guia? De que e para que ele é o nosso modelo e guia? Para que nós cheguemos nessa unidade também. Vai chegar um dia que nós também vamos dizer: eu e o Pai somos um, em plena identidade, quando nós formos espíritos crísticos. Então Jesus é o nosso modelo e guia para chegar nessa condição de seres crísticos. Hoje nós podemos dizer que somos aprendizes desse modelo, né? Aprendizes desse caminho. Então, podemos dizer que nós somos aprendizes de Jesus para nos unificarmos com Deus dentro dessa proposta maior de cristificação de nós mesmos. No capítulo 5, versículo 20, Jesus diz: porque o Pai ama o Filho e mostra-lhe tudo o que faz, e ele lhe mostrará maiores obras do que estas, para que vos maravilheis. E que Jesus está falando aqui, gente? Ele diz: porque o Pai ama ao Filho. Ele está falando dessa sintonia perfeita, dessa comunhão perfeita entre ele e Deus. Então, ama nesse sentido dessa unidade de pensamento e de sentimento. Aí ele diz: mostra-lhe tudo o que faz, e ele lhe mostrará maiores obras do que estas, para que vos maravilheis. De que obra Jesus está falando aqui? As virtudes. E as virtudes é para quê? O que é maravilheis? A gente fica deslumbrado? Oh, que beleza! É isso? Não. O que é esse conceito de maravilheis? Para que nós exercitemos e tragamos para dentro de nós essas virtudes, essas obras. Tá? Para que nós nos tornemos pessoas realmente dignas, que desenvolvem em si mesmas essas maravilhas da obra de Deus. Então, a obra de Deus se fazendo dentro de nós, construindo verdadeiras maravilhas. No versículo 21, no mesmo capítulo, ele diz: pois assim como o Pai ressuscita os mortos e os vivifica, assim também o Filho vivifica aqueles que quer. Esse é um dos versículos mais mal interpretados, porque ele é interpretado ao pé da letra. Ele é profundamente simbólico. Nossos irmãos de outras crenças, espero nesses tempos agora, né, esse é um ano que eles esperam isso, e cada ano muda, exatamente dessa vivificação dos que estão mortos, né? Mas literalmente, eles saindo das covas, das sepulturas, ressuscitados nos corpos que tinham quando encarnados. É isso que Jesus está falando? Não. O que é ressuscitar os mortos? Que mortos são esses? Vamos lembrar da parábola do filho pródigo? Esse meu filho estava morto e reviveu. Estava perdido e se achou. Então, o que é ficar morto? Distante das leis divinas na própria consciência. Então, o distanciamento das leis divinas que nos mata psicologicamente. E aí ele diz: pois assim como o Pai ressuscita os mortos e os vivifica, assim também o Filho vivifica aqueles que quer. De que ele está falando? Se estar morto é estar distante das leis divinas presente na nossa consciência, o Pai ressuscitar e o Filho também ressuscitar, o que significa? Então, como há uma comunhão plena entre Jesus e Deus, Jesus é o caminho que nos leva à verdade, que são as leis divinas, e que nos leva à vida. Então, ele é o caminho da verdade e da vida. Então, o caminho das leis divinas é dessa vida em abundância que nos vivifica, que nos torna vivos com V maiúsculo. Não apenas vivos biologicamente, porque esse vivo aqui pode se referir tanto ao encarnado quanto ao desencarnado. Assim como o morto pode se referir tanto ao encarnado quanto ao desencarnado. Existem muitos mortos encarnados e muitos mortos desencarnados. São aqueles que estão distanciados da verdade que vivifica, distanciados das leis divinas. Assim como existem muitos vivos encarnados e muitos vivos desencarnados. Porque são aqueles que se aproximam cada vez mais das leis divinas nas próprias consciências. Então, por isso que Jesus tem um grande compromisso de nos trazer vida e vida e abundância. Não foi o que ele ensinou? Eu vim para que tenhas vida e vida em abundância. Nos versículos 22 e 23, ele diz: e também o Pai a ninguém julga, mas deu ao Filho todo o juízo, para que todos honrem o Filho como honram o Pai. Quem não honra o Filho, não honra o Pai que o enviou. E aí, o que, que ele está querendo dizer aqui? Esse juízo que Jesus está dizendo aqui tem a mesma conotação que a questão do julgamento num juiz terrestre? Não. O que é esse juízo aqui? Tem a ver com a consciência, né? Do tomar juízo. Essa fala, essa expressão, tomar juízo, que significa? Tomar consciência de quê? Das leis divinas presentes na nossa consciência. Então, quando o Pai dá ao Filho todo o juízo, o que significa esse todo o juízo no Filho? Nós já trabalhamos isso, que ele vivencia plenamente todas as leis e movimenta todas as leis divinas, sejam físicas, biológicas, morais, todas as leis. O Filho, com F maiúsculo, que significa o Espírito Crístico, no caso, ele próprio, Jesus, e vivencia plenamente essas leis e movimenta todas as leis divinas. E aí ele diz, para que todos honrem o Filho, como honra o Pai. O que é esse verbo honrar aqui? Qual o significado, o sentido profundo dele? É uma virtude que ele está falando aqui. Que virtude é essa? Quando você honra algo, o que você está sendo com esse algo? Hã? Fiel. A fidelidade. Então ele está falando aqui da fidelidade consciencial, uma outra virtude, intimamente ligada à fé. Então, quando nós estamos em sintonia com o Filho, que traz todas as leis divinas sendo movimentadas em si mesmo, nós somos convidados a quê? A fidelidade a esse Filho, que no caso é o nosso modelo e guia desde o momento que nós entramos no reino nominal. Aquele que nos conduz, é o nosso condutor. Então, fundamental honrar o Filho, como honramos o Pai. Ser fiel a Jesus é ser fiel a Deus, em unidade de pensamento e sentimento. Ficou claro, gente? Faz sentido? Continuemos. No versículo 24, ele diz: na verdade vos digo que quem ouve a minha palavra e crê naquele que me enviou tem a vida eterna e não entrará em condenação, mas passou da morte para a vida. O que ele está dizendo? Quem crê naquele que me enviou tem a vida eterna. Vamos por parte. O que significa isso? Nós temos a fé, a fidelidade, né? Quando nós estamos sendo, crendo de fato, com fé convicta, e sendo fiéis, qual é o tempo que nós vivemos? O presente, o aqui e agora. Quando nós estamos plenamente focados no aqui e agora, o que, que nós estamos experimentando? A vida eterna. Quando estamos numa alegria existencial por nutrir essas duas virtudes, fé e fidelidade consciencial, nós nos sentimos essa eternidade já aqui e agora? Sentimos? Então, exatamente essa primeira parte da lição aqui. E aí ele diz, não entrará em condenação. O que é essa condenação? Ir para o inferno? Como as religiões, de modo geral, interpretam? O descumprimento das leis. E o descumprimento das leis, o que gera em nós? Entra numa ansiedade de consciência. Por quê? Ao descumprir as leis, o que a pessoa faz? Está descumprindo as leis. O que ela faz? Ela morre. Ela não morre, psicologicamente falando, nós não acabamos de refletir. Ela morre psicologicamente. Só que, cedo ou tarde, o amigo despertar da consciência não chega na vida dela para buscar o que é de direito. Não chega. Quando chega, pega desprevenido. E aí entra numa ansiedade de consciência. Eu devia ter feito, mas eu não fiz. Eu devia ter feito, mas eu não fiz. E fica nesse processo de estagnação. Aí sim, estagnação. Para que nós passemos da morte para a vida, o que é necessário? Autoconsciência, não é? O que transmuta a ansiedade de consciência? Quando você tem um vício egóico, precisa combater o vício egóico ou você é convidado a desenvolver a virtude? Então, a virtude que transmuta a ansiedade de consciência é a autoconsciência, não é? A autoconsciência faz com que nós passemos da morte para a vida. Faz sentido? Aquele que estava morto, revive. Estava perdido, se encontra. É a volta do filho para casa. A partir do momento que desperta a consciência, se liberta da ansiedade de consciência e da outra companheira dela, qual é? Parábola do amigo importuno? A má vontade, que tem os filhinhos da preguiça, da indolência, da inércia, da acomodação e outros. No versículo 25, ele diz, em verdade vos digo, que vem a hora, e agora é, em que os mortos ouvirão a voz do Filho de Deus, e os que a ouvirem viverão. Outro versículo interpretado ao pé da letra, né? A hora dos mortos ressuscitarem. E as pessoas literalmente esperam que os mortos saiam das sepulturas e ressuscitem. Vai ser um monte de cadáver fedorento andando para todo lado. Zumbi. Se isso fosse literal, né? Não é. É algo profundo e espiritual. Então, quando toca o coração, a pessoa ouve a voz do Filho de Deus. Aquele que estava morto, num processo de consciência de sono, ouvindo a voz do Filho de Deus, de Jesus, passa a viver. Passa a sintonizar com as leis divinas presentes na consciência. E quando ele diz, vos digo que vem a hora, e agora é, e o que ele está falando? Essa hora é para todo mundo a mesma? É o presente, né? Para cada um vai ser uma hora presente. Agora é. O chamado do Filho de Deus já tem quantos anos na Terra? Só 2000. A voz do Filho de Deus nas nossas consciências clama desde o momento que nós entramos no reino nominal. Jesus esteve encarnado há 2000 anos, mas não a voz dele ressoa em nossa intimidade desde o momento que nós passamos para o reino nominal. Outros representantes deles estiveram entre nós há mais tempo, nos ensinando exatamente o que ele veio ensinar. Não da mesma forma, na mesma profundidade, mas trazendo partes da verdade, até que ele veio e trouxe toda a verdade. No versículo 26, ele diz: porque como o Pai tem a vida em si mesmo, assim deu também ao Filho ter a vida em si mesmo. E o que ele está querendo dizer aqui? O Pai tem a vida em si mesmo. Quem é o Criador de tudo? Deus. Mas por que que ele diz: assim deu também ao Filho ter a vida em si mesmo? Porque Jesus, ele é co-criador. Ele não cria os espíritos. O que ele faz com os espíritos que Deus deu a ele para cuidar? Aqueles que foram dados a ele e que estão mortos, o que que ele faz? Ele dá a vida. Faz sentido? Então, o Filho ter a vida em si mesmo, também ele tem o poder de dar a vida, no sentido de que ele é o caminho, a verdade e a vida, ele é o modelo e convida. Quem deu a vida foi Deus. A vida desde o instante da criação. E o Espírito Crístico nos dá outro tipo de vida. Que vida que ele dá? A consciencial tem a ver porque a consciência é Deus que criou em nós. Porque Deus nos criou como seres conscienciais. A própria essência divina é o ser consciencial que somos. É algo ligado à consciência. O que o Espírito Crístico nos dá? Que tipo de vida ele nos dá, gente? Se nós estamos com ele desde o instante que nós entramos no reino nominal, o que ele vai nos dar? Basta raciocinar e refletir. Hã? Não, as leis divinas quem deu foi Deus. A vida moral. Não é a vida moral que ele vem nos dar? Por quê? As leis já estão aqui. Nós somos criados por Deus, que nos deu a vida em si mesmo, né? O Pai tem a vida em si mesmo. Assim deu também ao Filho ter a vida em si mesmo. Mas no início, moralmente, no início da nossa evolução, nós estamos vivos com V maiúsculo? Ou estamos mortos? Mortos, porque ainda ignorantes, toda a construção da moral vai ser feita. E quem vai dar esse tipo de vida para nós? O modelo e guia. No nosso caso, é Jesus. Faz sentido? Ficou claro? Por que que ele nos dá a vida moral? Porque ele é o modelo e guia da moral, do homem virtuoso. Né, do ser humano virtuoso. Então, Deus é o absoluto. Então, Deus não poderia ser modelo para um espírito ignorante. Faz sentido? O espírito ignorante, simples ignorante, ele precisa de um ser como ele, espírito também, ser humano como ele, para servir de modelo moral. É assim que funciona. Funcionou comigo, funciona com você também. Faz sentido? É o que Jesus é nas nossas vidas. Por isso ele dá a vida, mas a vida moral. Deus nos cria, espiritualmente falando. E a vida moral é dada pelo Espírito Crístico que nos conduz. Se a vida moral é a vida em abundância, sim. Porque estar vivo significa desfrutar da vida. Quando o espírito está morto, seja encarnado, seja desencarnado, ele desfruta da vida? Não. Então eu vim para que tenhas vida e vida em abundância. Você só usufrui da vida em abundância em sintonia plena com a maturidade do senso moral. Não é o que Kardec ensina nas obras básicas? Então a maturidade do senso moral. O ser crístico é essa referência dessa maturidade do senso moral. Para que aqueles de nós que estávamos mortos moralmente, vivamos em abundância. Tá? Então esse é o grande objetivo de Jesus nas nossas vidas. E nós com eles, com ele. Faz sentido, gente? No versículo 27... E deu-lhe o poder de exercer o juízo, porque é o filho do homem. E o que ele está dizendo aqui? Nós já vimos o significado de juízo aqui, nesse texto, né? O que é o juízo aqui? As leis divinas sendo movimentadas plenamente pelo Espírito. No caso aqui, o Espírito Crístico, que é o filho do homem, que é o próprio Cristo. Então, o poder de exercitar, de movimentar as leis divinas. Para quê que o Espírito Crístico movimenta as leis divinas? As leis físicas e biológicas para co-criar, né? E as leis morais? Para que ele movimenta? Para que nos dê a vida em abundância. E como que ele movimenta isso? Através dos ensinamentos que ele nos proporciona. O que ele nos ensinou diretamente há 2000 anos? Tem a ver com as leis divinas? O que ele enviou a Allan Kardec e ele mesmo presidiu espiritualmente com o pseudônimo de Espírito de Verdade? Não são as leis divinas? São ou não?
1: Não?
0: São. Então, ele não está exercitando o juízo plenamente para que tenhamos vida e vida em abundância? É um raciocínio profundo para nós sentirmos a presença desse Espírito em nossas vidas, o sentido profundo disso. Coloca aqui que é muita generosidade dele, porque já tendo esse pleno juízo, ele vem para nos orientar praticamente do zero, né? Não seria bem do zero, porque quando o Espírito alcança o reino nominal, ele já tem muitas conquistas, né? nos três reinos anteriores. Mas ele está numa condição de simplicidade e ignorância, e nessa simplicidade e ignorância, ele necessita de um ser crístico. E quando um ser crístico se coloca nessa condição de modelo e guia, né, é muita generosidade. Agora é o quê? Além dessa generosidade, porque a generosidade é uma virtude que o ser crístico ele tem em alto grau. Mas o que é isso? Eu e o Pai somos um. Como que os seres crísticos vivem? O Livro dos Espíritos fala como que os seres crísticos vivem. Em sintonia plena com o Pai, cumprindo as ordens do Pai. Então, um ser crístico, ele está simplesmente, ele fala assim, não, eu quero uma humanidade para cuidar. E aí ele junta as pessoas e é assim? Ou existe um planejamento, uma determinação que vem do Pai e que o ser crístico cumpre plenamente de bom grado, por quê? Porque ele e o Pai somos um. Faz sentido, gente? A plena identidade, unidade. Sim, se esse convite é o exercício das leis divinas, sim, em aprendizado, a mesma coisa que ele faz. Tudo que eu faço, vós podeis fazer, até mais, se quiserdes. Então, quando ele diz isso, significa o quê? Que nós podemos fazer em aprendizado aquilo que ele já é mestre, para que um dia nos tornemos mestres também. Esse é o grande compromisso dele conosco, nos ensinar para que nós prossigamos até a nossa crucificação. No versículo 28, ele diz: não vos maravilheis disso, porque vem a hora em que todos os que estão nos sepulcros ouvirão a sua voz. O que ele está dizendo aqui? Aqueles que estão mortos, psicologicamente falando, né? Mortos para as questões do senso moral. Nas entranhas do planeta existem sepulcros para desencarnados ou não? Não é para mortos, biologicamente falando, que são as que estão nos cemitérios, mas verdadeiros sepulcros mesmo, furnas que existem nas regiões chamadas as trevas, onde existem muitos mortos, moralmente falando. Não vai ter uma hora que todos ouvirão a sua voz? Muitos ouvirão a sua voz involuntariamente, mas todos, sem exceção, um dia voluntariamente ouvirão ou não? Sim, todos. No início, muitas vezes, do processo, é involuntário. Os espíritos que estão sendo exilados da Terra, momentaneamente, não estão indo de bom grado. Estão indo por um processo maior do que eles, no sentido de que é a própria evolução planetária que não pode ser obstaculizada, impedida. Ela pode ser obstaculizada, mas não impedida. Então, as próprias leis divinas que o Espírito Crístico movimenta como lhe aprova, lhe apraz, ele exerce esse juízo como lhe apraz, no sentido de que há um planejamento, e aí todos aqueles que estão no sepulcro são convidados a sair dos sepulcros, literalmente, e figuradamente. Se eles não perdem a tutela crística, nunca, toda essa humanidade confiada a ele nunca vai perder a tutela dele. Mesmo quando formos espíritos crísticos, continuaremos em sintonia com Cristo Mestre, que é ele. Para todo sempre nós estaremos em sintonia com ele. O versículo 29 fica mais claro: e os que fizeram bem sairão para a ressurreição da vida, e os que fizeram mal para a ressurreição da condenação. Os que fizeram bem sairão para a ressurreição da vida. E o que, que ele está falando? Que vida é essa? A vida moral, a vida de sintonia plena com as leis divinas. Essa sintonia faz com que nós sintamos a vida em abundância. E os que fizeram mal para a ressurreição da condenação? Que condenação é essa? E para o inferno eterno? Não existe inferno eterno, né? Quando nós entramos no estado de ansiedade de consciência, o que acontece conosco? Nós ficamos angustiados num processo de estagnação, né, de nós mesmos. A nossa consciência pode nos condenar. As leis divinas são maiores do que as nossas consciências ou não? São maiores do que a nossa consciência. Existe lei de condenação? Não existe. Então, quando a nossa consciência entra em conflito, num primeiro momento num estado de ansiedade, e depois, com o despertar, ela entra em conflito. Para que serve tudo isso? Para que haja a ressurreição, que tem a ver com arrependimento, expiação e reparação. Faz sentido? Por quê? O que é ressurreição? Não é ressurgir de algo? Né? Ressurreição da vida é o processo de transformação do espírito pelo amor, pelo bem, pelo bom, pelo belo. O mecanismo primeiro que Deus utiliza conosco. Mas nós temos o livre-arbítrio para seguir esse caminho ou não. Quando nós optamos pelo mal, vamos ficar eternamente no mal?
1: Não.
0: As leis divinas não permitirão que nós fiquemos eternamente no mal, nem que nós queiramos. As leis divinas não permitem. Porque a lei do progresso é inalienável. Nenhuma lei é possível que nós passemos por cima delas, no sentido de ficarmos eternamente numa situação. Então, cedo ou tarde, nós entraremos na ressurreição dessa condenação momentânea, seja neste planeta, se não der tempo neste planeta, num outro planeta. Mas não importa os planetas, é igual uma cidade. Se eu moro numa cidade e não deu certo a minha vida ali, eu posso mudar para uma outra cidade, até para um outro país. Do ponto de vista do cidadão do universo, mudar de planeta é algo absurdo? Se somos cidadãos do universo. As nossas vinculações são espirituais, não com lugar específico onde nós estaremos reencarnando em expiações ou em provações. Faz sentido, gente? E nisso tudo é a ressurreição, para retornar ao aprisco que nós nos afastamos. A ressurreição é o cair em si, sim. É o despertar da consciência para sair da ansiedade de consciência. Tanto do processo da culpa consequente à ansiedade de consciência, quanto da desculpa, que também gera ansiedade de consciência. Aí a pessoa ressurge. Cedo ou tarde ela ressurge. Porque o mal é transitório sempre. Né? O bem que é permanente. O mal sempre será transitório. No versículo 30, ele diz: eu não posso de mim mesmo fazer coisa alguma. Como ouço, assim julgo, e o meu juiz é justo, porque não busco a minha vontade, mas a vontade do Pai que me enviou. O que ele está dizendo? Eu não posso de mim mesmo fazer coisa alguma. Por quê? Porque ele é co-criador. Né? Ele não é o criador. Ele co-cria. Se os espíritos são criados por Deus, até alcançar o nível ominal, e depois eles são confiados a um espírito crístico para co-criar em nós o senso moral, eu não posso de mim mesmo fazer coisa alguma. Como ouço, assim julgue, o meu juiz é justo, porque não busco a minha vontade, mas a vontade do Pai que me enviou. Quando o Criador coloca um espírito crístico para aquela humanidade que ele vai conduzir, qual é a vontade do Pai? Deus nos criou para quê? Para a pura e eterna felicidade. Não é o que diz a questão 115, Livro dos Espíritos? Para a pura e eterna felicidade. Como que a gente vai conquistar essa pura e eterna felicidade? Desenvolvendo o senso moral, que o espírito crístico é o modelo e o guia, ou o guia modelo. Faz sentido, gente? Está dando para entender a dimensão de Jesus nas nossas vidas? Por isso ele é o caminho, a verdade e a vida. Ninguém vai ao Pai senão por ele, como ele ensina. É o objetivo de nós refletirmos isso, tudo que nós estamos refletindo, é para sentir quem é Jesus nas nossas vidas. Não é um ser inventado pelas religiões, de modo geral, um ser que alguns colocam como hipotético, um revolucionário, como muita gente coloca. É um ser nos colocado na nossa vida para que nós utilizemos como modelo e guia para adquirir plenamente a maturidade do senso moral. E é isso que ele está dizendo aqui. Toda essa questão das leis divinas e tudo que funciona conforme a vontade de Deus, que ele cumpre a ordem de Deus, ou as ordens de Deus. Mas ele cumpre, não é no sentido de que ele é menor, subalterno, nessa visão, que nós, a ordem é uma coisa abominável. É uma plena felicidade para o espírito crístico cumprir essa ordem do Pai, porque é o que dá sentido à vida dele. Todo espírito crístico, ele vai conduzir outros espíritos. Imagina evoluir até uma condição dessa e ser inútil para o resto da eternidade. Então, ele é útil para toda a eternidade. Se essa ordem do Pai é uma determinação do Pai, ou são as leis divinas, não, é uma determinação do Pai. É uma determinação, porque o espírito crístico conversa com o Pai, está em sintonia com o Pai permanentemente. É diferente nós conversamos com o Pai a partir das leis na nossa consciência. E temos o espírito crístico como intermediário. Mas o espírito crístico não, é a ligação direta. Por isso que ele diz, eu e o Pai somos um. Não é um processo assim de simplesmente as leis divinas que ele vai cumprindo sem muita consciência como nós. Ele tem plena consciência e plenos poderes. É o que ele coloca nesse versículo aqui que nós vimos. E deu-lhe o poder de exercer o juízo, porque é o Filho do Homem, no versículo 27. Então, esse exercer o juízo é essa plena identificação que ele faz com o Criador. No versículo 31, ele diz, se eu der testemunho de mim mesmo, o meu testemunho não é verdadeiro. Qual é a virtude que ele está expressando aqui de forma magistral? Humildade. Aprendei comigo que sou manso e humilde de coração. Ele que cocria com Deus, diz que se eu der testemunho de mim mesmo, meu testemunho não é verdadeiro. Porque ele sem o Pai é alguma coisa? Nós que nos ufanamos de ser muita coisa sem Deus, né? Mas o Espírito Crístico, ele sabe que sem o Criador ele não é nada. Porque ele cocria, ele não é capaz de criar nada sozinho. Nós é que nos arvoramos de onipotentes, meros impotentes, mas se arvora de onipotentes e serem maior do que Deus, até para a ponto de negá-lo. Esse é um processo bem típico daquele que está imaturo moralmente, que ainda não chegou nem no início da maturidade do senso moral. No versículo 32 ele diz, há outro que dá testemunho de mim, e sei que o testemunho que ele dá de mim é verdadeiro. De quem ele está falando aqui? Ele está falando de uma pessoa, gente. João Batista que ele está falando. Ele está falando de João Batista. No próximo versículo fica claro. Versículo 33. Vós mandastes a João e ele deu testemunho da verdade. Então ele está falando de João o Batista, o precursor. Agora, ele precisava do testemunho de João? O Espírito Crístico precisa do testemunho de um outro bem inferior a ele? Não. Ele diz logo em seguida: eu, porém, não recebo o testemunho de homem, mas digo isso para que vos salveis. Por que que ele diz isso? Parece que ele está contradizendo o versículo do 31, não está? Parece, mas não está. Parece que aqui ele está falando, ele está tendo um movimento de orgulho. No 31, ele fala a humildade. No 34, se for visto ao pé da letra, se for visto ao pé da letra, né? Porque o Espírito Crístico não tem vício egóico. De que ele está dizendo, então? Quando ele diz: eu, porém, não recebo testemunho de homem, mas digo isso para que vos salveis, para que nós possamos também realizar por nós mesmos essas virtudes. Mas digo isso para que vos salveis. O que que significa isso? O que que é a salvação? É o processo da transformação interior a partir do cumprimento das leis divinas e do exercício das virtudes, não é? Então, quando João vem e diz: para que ele cresça, é preciso que eu diminua. O que que João exemplificou aí? Humildade, fidelidade consciencial. E quando Jesus aceita o testemunho dele, que ele exercita também, aquele que ensina, porque ele não precisa exercitar. O Espírito Cristo não exercita a virtude, ele é a virtude, ele se torna a virtude. Mas o que ele ensina? Também humildade. Essa virtude é importante para que nós utilizemos o ser crístico como modelo e guia? Imprescindível, né? Imprescindível realmente. Faz sentido, gente? Todo mundo está acompanhando? Até agora nós trabalhamos fé convicta, fidelidade consciencial, autoconsciência, humildade. Vou anotando aí as virtudes necessárias para tornarmos o Espírito Crístico o nosso modelo e guia. A pergunta se ele não recebeu testemunho de homem significa que ele não precisa do testemunho para que ele exercite a virtude? É o que nós acabamos de falar. O Espírito Crístico não exercita a virtude. Ele é a virtude. Quando ele diz: eu não recebo testemunho de homem porque não há ninguém na terra, nem naquela época, nem hoje, nem nunca houve alguém capaz de dar o testemunho. O que é dar o testemunho? É a competir em moralidade, em evolução com ele. Ele é o maior de todos. É o único Espírito Crístico que esteve encarnado entre nós. Então, e se não recebo o testemunho de homem, é porque não existe ninguém igual ou maior que ele na face da terra. Agora, no exercício do dia a dia, o que nós somos convidados? A exercitar o testemunho. Que testemunho é esse? As virtudes que somos convidados a fazer, como João exercitou. Para que ele cresça, é preciso que eu diminua. Havia necessidade de Jesus crescer? Se ele já é o maior de todos, é o único Espírito Crístico, crescer onde então? A fala de João é muito significativa. Por que que João diz isso? Para ele crescer dentro de nós. a humanidade que estava encarnada naquela época. Então João diminuiu no sentido de que ele assumiu uma posição subalterna, porque de fato era, e Jesus cresceu no seio da humanidade encarnada na época, daquela coletividade da época. E posteriormente também, porque todas essas palavras são palavras de vida eterna. Nós estamos estudando hoje, em 2012, exatamente essas passagens. Mas para que isso tudo foi feito? Para que vos salveis. Para que nós nos salvemos, no sentido de que busquemos as virtudes para internalizá-las em nós. Faz sentido, gente? Se essa fala de João Batista tem a ver com a questão do ser essencial e colocar o ego a serviço dele, para que ele exercite isso efetivamente, o ego deve estar a serviço da essência. Só um ser plenamente consciente que faz isso. Porque o ser que não está consciente, o que faz hoje, o que nós fazemos hoje no movimento espírita, muitas vezes? Nós não queremos aparecer em detrimento da mensagem cristã? Nós aparecermos como se fôssemos os maiorais? Quantas pessoas hoje no movimento espírita têm feito isso? Quantas vezes nós fizemos isso em outras religiões ditas cristãs? Para que o nosso ego prevalecesse, nós diminuíamos Jesus para prevalecer o nosso ego. É uma questão puramente egoica. Para que nós sejamos verdadeiramente cristãos, é necessário que o ego diminua e que o Cristo cresça em nós. O Cristo interno, que é o próprio ser essencial, e o Cristo Jesus, o nosso modelo e guia, que nos orienta a maturidade do senso moral. Faz sentido, gente? Continuemos. No capítulo 7, versículo 16, Jesus respondeu e disse-lhes: a minha doutrina não é minha, mas daquele que me enviou. O que ele está dizendo? As leis divinas. Se a doutrina dele é a verdade são as leis divinas é de Deus. Elas são de Deus, daquele que me enviou. No 17 ele diz: se alguém quiser fazer a vontade dele pela mesma doutrina, conhecerá se ela é de Deus ou se eu falo de mim mesmo. O que ele está dizendo? Das leis divinas. Porque se as leis divinas estão presentes na nossa consciência, nós estamos nos movimentando na direção de algo divino ou algo crístico? Algo divino. Como intermediário, algo crístico. Mas como intermediário, não como origem. Né? Aqui ele está falando da origem. Uhum. É o caminho, a verdade e a vida. Ninguém vai ao Pai senão por mim. Né? Então, disso que ele está falando aqui, exatamente. No 18 ele diz: quem fala de si mesmo busca a sua própria glória, mas o que busca a glória daquele que o enviou, esse é verdadeiro, e não há nele injustiça. E o que ele está dizendo, gente? O que nós comentávamos agora há pouco? Tem a ver com o que nós comentávamos agora há pouco. Da pessoa que usa das verdades para se glorificar, para que ele apareça. Então, aquela pessoa que se coloca como dono da verdade, que quer os aplausos, está focada em fazer bonito para os outros, de falar bonito para os outros. Então, o que ele faz? Ele busca a sua própria glória. Mas o que busca a glória daquele que o enviou, esse é verdadeiro. Porque ele, o que ele faz? Ele diminui para que, no caso nosso, nós somos convidados a diminuir para que o Cristo cresça. Jesus

nada por ele mesmo, mas aquilo que o Pai ensinou. O Espírito Crístico, ele alcança essa condição de movimentar as leis divinas. E essa movimentação das leis divinas tem a ver com o quê? Como que Jesus chegou nessa condição de Espírito Crístico? Também com o Espírito Crístico como modelo e guia dele. Não é? Ele não teve um modelo e guia também? Teve. Então, se ele tem um modelo e guia, existe um Cristo que é o Cristo mestre dele, que hoje nós somos os aprendizes dele. Quando nós formos Cristos também, nós teremos o Cristo mestre ensinando outros a serem Cristos. Faz sentido, gente? Isso que ele está dizendo aqui. No 29 ele diz: e aquele que me enviou está comigo. O Pai não me tem deixado só, porque eu faço sempre o que lhe agrada. O que, que ele está dizendo? Do cumprimento das não das leis divinas, das próprias ordens do Criador, para conduzir humanidades inteiras, que somos nós. No versículo 30 ele diz: dizendo ele essas coisas, muitos creram nele. Aqui já é uma fala de João descrevendo o que aconteceu. Nos versículos 31 e 32 vai ficar bem claro todo o processo que nós estudamos até agora. Jesus dizia, pois, aos judeus que criam nele: se vós permanecerdes na minha palavra, verdadeiramente sereis meus discípulos, e conhecereis a verdade, e a verdade vos libertará. O que ele está dizendo, gente? Vejamos que ele não está dizendo isso para qualquer um, né? Jesus, ele lidava com todo tipo de gente? Sim, o Evangelho tem, desde os escribas, os fariseus, dos discípulos, dos romanos, todos ele convivia. Em alguns momentos, ele falava com os fariseus, ele falava com os escribas, e passou uma série de orientações a respeito. Aqui ele está falando diretamente a quem? Aos judeus que criam nele. Então não é qualquer pessoa. Aqueles que já estavam o quê? Estavam o quê, gente? Que já estavam despertos. Porque os que não estavam despertos criam nele? Não. Então os que já estavam despertos criam nele. Se vós permanecerdes na minha palavra verdadeiramente, sereis meus discípulos. Vejamos que ele está colocando aqui uma condição antes de ser discípulo. Está? Porque existem três condições: o seguidor de Jesus, porque crê nele, o discípulo e o apóstolo. Qual a diferença entre esses três? O seguidor é aquele que ouve a palavra e crê nela. Hã? E o discípulo? É o que sente a palavra. Por isso ele diz: se vós permanecerdes na minha palavra. O que é permanecer na palavra? Basta crer? É necessário sentir aquilo que se crê. Então, permanecer na palavra. E o que é a palavra de Jesus? Os ensinamentos das leis divinas, não é o que ele vinha dizendo nos versículos anteriores? Tudo que provém de Deus são as leis divinas que ele veio ensinar. Então, todas as leis que ele ensinou. Então, a pessoa entra num processo de fazer exercícios para vivenciar essas leis, para amá-las e praticá-las, fazendo exercícios das virtudes. A partir do momento que o discípulo vai fazendo múltiplos exercícios das virtudes,

0: O que vai acontecer com o discípulo cedo ou tarde? Se transforma no apóstolo. O apóstolo é aquele que vivencia plenamente as virtudes. Já não sou eu quem vive, mas o Cristo que vive em mim. Não é o que ensina Paulo de Tarso? Um dos maiores apóstolos de Jesus. Ele não foi discípulo direto de Jesus. Ele foi um discípulo indireto que se tornou apóstolo de Jesus. Enquanto que discípulos mesmos, Jesus teve diretamente e não se tornaram apóstolos. Judas é um caso, né? Há uma diferença entre os discípulos e o apóstolo. E a questão da verdade? Conhecereis a verdade e a verdade vos libertará. A verdade são as leis divinas. Conhecer o funcionamento das leis divinas basta? É necessário sentir a verdade, as leis, amá-las, para cumpri-las e vivenciá-las. Quando nós vivenciamos plenamente as leis divinas, o que que acontece conosco? Não? O que que acontece? Nos tornamos plenamente livres. O que é estar plenamente livres? Estar em plena sintonia com Jesus, esse é o meio. O que é ser plenamente livre? É chegar no nível da autonomia existencial. Já não sou eu quem vive, mas o Cristo que vive em mim. O que significa isso? A plena libertação. Porque ele já não faz mais, não pratica as leis, como aquele que exercita fazendo esforços enormes para vivenciar. Chegou num nível de liberdade de fazer com espontaneidade, porque ela foi construída plenamente dentro dele. Então, mais...
1: Hã?
0: A virtude já se torna autônoma nele, exatamente. Então nós encontramos outra virtude, qual é? Estão enumerando a virtude aí? As virtudes? Fé convicta, fidelidade consciencial, autoconsciência, humildade e agora? Espontaneidade autonômica. Autonomia é o substantivo, autonômica é o adjetivo. Então, espontaneidade em que você se torna um ser totalmente livre, autônomo. Faz sentido, gente? No versículo 33 ele diz: responderam-lhe, somos descendência de Abraão e nunca servimos a ninguém. Como dizes tu, sereis livres? Eles entenderam o que Jesus falou?
2: Não.
0: Entenderam nada. Eles entenderam que Jesus estava falando que eles eram escravos e agora eles iam ser livres. Não entenderam nada do que Jesus falou. Então nunca servimos a ninguém, no sentido dele ter sido escravo, porque os antepassados foram escravos no Egito, né? Lembro do Moisés, os libertou do Egito. Então esse já era uma geração bem depois, muito, muito tempo depois. Então nunca tinha sido escravos. Como, dizes tu, sereis livres? Que Jesus responde? Vamos lá. Respondeu-lhe Jesus: em verdade vos digo que todo aquele que comete pecado é servo do pecado. O que ele disse? Todo aquele que contraria as leis é servo desse movimento de contrariedade das leis. Quando contrariamos as leis, em vez de desenvolver virtudes, o que nós desenvolvemos? Os movimentos egóicos, que é o pecado, porque nós, pecado, dentro de uma concepção cristã, é errar o alvo. Então nós erramos o alvo, em vez de ir ao encontro do essencial, nós vivenciamos o ego e não o essencial. Então exatamente disso que ele estava falando, a libertação desse movimento egóico, que chamamos de pecado ou de erros. E aí no 35 ele diz: ora, o servo não fica para sempre em casa, o filho fica para sempre. E o que, que ele está dizendo aqui, gente? É belíssimo esse versículo aqui. Ora, o servo não fica para sempre em casa, o filho fica para sempre. Ele está nos fazendo um convite profundo aqui, gente. Que convite que ele faz? Nos sentirmos filhos de Deus, utilizando como modelo e guia das nossas vidas. Porque ele já está para sempre na casa do Pai. Nós já estamos para sempre? Ainda não, porque ainda somos servos do pecado. Então o que, que nós somos convidados? Eu sou o caminho, a verdade e a vida. Ninguém vai ao Pai senão por mim. Então faça o que eu fiz, o que eu faço, né? O que eu fiz no sentido de que ele também evoluiu da simplicidade e da ignorância, como nós estamos sendo convidados. O que ele faz, as virtudes, para que fiquemos para sempre nesse nível de autonomia na casa do Pai. Né? Então é um convite profundo que ele faz aqui. É, Francisco de Assis, o que foi lembrado aqui, ele é um grande exemplo de que virtude? Simplicidade, que tem a ver com a humildade, é a irmã da humildade, né? a simplicidade de coração, que Jesus é o modelo, né? Francisco de Assis é o grande seguidor. Se pois o filho vos libertar verdadeiramente, sereis livres. Aquele concluiu o convite. Como que o filho liberta? Pela vontade dele? Jesus não tem vontade de nos libertar? Coadjuvada pela nossa vontade. Se não houver a nossa vontade para segui-lo, não haverá a libertação. Até que nós resolvamos por segui-lo. No versículo, no 14, 8, disse-lhe Filipe: Senhor, mostra-nos o Pai o que nos basta. Então, o que nos basta, o que nós necessitamos conhecer do Pai. No 14:9, disse-lhe Jesus: Estou há tanto tempo convosco e não me tendes conhecido, Filipe? Quem me vê a mim, vê o Pai. E como dizes tu, mostra-nos o Pai. Aqui ele reafirma toda a questão dele e o Pai sermos um, no sentido de ele plenifica as leis divinas em si mesmo e as virtudes do Pai. No versículo 10 ele diz: Não crês tu que eu estou no Pai, que o Pai está em mim? As palavras que eu vos digo, não as digo de mim mesmo, mas o Pai que está em mim é quem faz as obras. Então, praticamente o resumo de tudo isso que nós já comentamos. No 23 ele diz: Jesus respondeu e disse-lhe: Se alguém me ama, guardará minha palavra, e meu Pai o amará, e viremos para ele e faremos dele morada. O que ele está querendo dizer aqui? Já não sou eu quem vive, mas o Cristo que vive em mim. É exatamente a fala de Paulo. Quando nós fizermos o Cristo viver em nós, fazer dele a morada, é o Cristo Jesus referência, poder e guia, e o nosso Cristo interno, o ser essencial que todos nós somos. Né? No 14:24 ele diz: Quem não me ama não guarda as minhas palavras. Ora, a palavra que ouvistes não é minha, mas do Pai que me enviou. Praticamente também já comentamos. E no 14:28, ouviste o que eu vos disse: vou e venho para vós. Se me amasseis, certamente exultarias por ter dito: vou para o Pai, porque o Pai é maior do que eu. Aqui sana todas as dúvidas no sentido dele ser Deus, como muita gente ainda diz, ainda hoje. Né? Ah, que Jesus é Deus porque ele diz: eu e o Pai somos um. Se ele vai para o Pai e o Pai é maior do que ele, não pode ser o mesmo ser. Agora, é em uníssono, em pensamento, em unidade, sim. Aqui nós voltamos à tríade: eu, Espírito Imortal, leis divinas e Deus, entrega e ação. A partir das reflexões realizadas nos versículos estudados, quais as virtudes podemos somar às que já refletimos? E aí? Vamos somar? Fé convicta, fidelidade consciencial, e mais? Autoconsciência, humildade, espontaneidade autonômica. Né? São as virtudes que já somadas ao amor, a dever consciencial, a todas que nós já trabalhamos até agora. Né? O processo de crescer em direção ao Cristo cósmico. Então, resumindo, é fundamental o desenvolvimento das virtudes do amor à verdade e do amor ao bem, para que haja uma conexão profunda com o nosso Cristo interno e nessa conexão estejamos em sintonia plena com Cristo consciencial, de modo a que possamos realizar o desenvolvimento intraconsciencial de nosso Cristo interno em plena comunhão com Cristo Jesus e com Deus. Esse é o nosso grande compromisso. Todos nós somos um Cristo, um ser crístico, em potencial, em desenvolvimento, porque somos uma essência divina. O Cristo Jesus é o nosso modelo e guia, a nossa grande referência. Então, esse desenvolvimento intraconsciencial é a tomada de consciência pelo amor à verdade e o amor ao bem, desenvolvendo essas virtudes que trabalhamos no nosso encontro de hoje e nos passados. Fechando os olhos, entre em contato com você mesmo em essência, buscando sentir o conteúdo estudado neste encontro. O que você entendeu do conteúdo que se aplica à sua vida?

conteúdo estudado mudou a forma como você sente a presença de Jesus em sua vida? Caso positivo, que mudança foi essa?

Neste encontro, refletimos sobre a plena comunhão de Jesus com Deus e o significado dessa comunhão para todos nós, de modo a que nos esforcemos para desenvolver as virtudes do amor à verdade, do amor ao bem maior, reforçando a fé convicta, a fidelidade consciencial, a autoconsciência, a humildade, a espontaneidade autonômica. Busque sentir a possibilidade de desenvolver essas virtudes. Como você a sente? Como realizar esses esforços para você?

Você compreendeu a necessidade de fazer esforços para modelar Jesus, tornando o seu caminho para a verdade e para a vida, construindo o reino de Deus dentro de si mesmo?

Como você sente a sua vida realizando esses esforços? Você sente que pode melhorar a sua vida ao realizá-los, na sua busca de autotransformação e nas suas atividades na prática do bem?

Sinta-se agora um espírito imortal que traz em si mesmo a determinação divina de evoluir até a perfeição relativa pelo conhecimento pleno e cumprimento das leis divinas, pela prática das virtudes e pela busca da unidade com Deus. Mergulhe profundamente nessa verdade espiritual. Sinta, veja-se desenvolvendo todas as virtudes essenciais da vida ao longo do tempo, desenvolvendo o poder real em si mesmo, sentindo a presença amorosa de Jesus em sua vida.

com o nosso módulo 1 do estudo reflexivo das obras de Allan Kardec e do Evangelho de Jesus. Estamos trabalhando, nosso módulo 1, a presença amorosa de Deus em nossas vidas. Neste terceiro encontro, nós vamos trabalhar a essência do religare, a importante função que nós devemos buscar, que é nos religar a Deus. O objetivo desse encontro é refletir sobre o significado da religação com Deus a partir do desenvolvimento da religiosidade, resultante do amor a Deus de todo o coração, de toda a alma e de todo o entendimento. A religiosidade, diferente das religiões de um modo geral, que nem sempre as religiões trabalham em função da religiosidade do ser. Só é possível que as religiões trabalhem pela religiosidade quando fazem um esforço de cultuar Deus em espírito e verdade, como Jesus nos ensina. Por isso, infelizmente, a grande maioria das religiões tem um movimento apenas formal de culto, um culto puramente exterior, sem levar o seu profitente a esse encontro consigo mesmo, cultuando Deus em espírito e verdade. Para nós iniciarmos as nossas reflexões, nós vamos fazer uma avaliação de como está a nossa ligação com Deus. Então, busquemos fechar os olhos, busquemos respirar lento e profundamente, entrando em contato com a essência divina que cada um é. Buscando sentir Deus dentro de si. Como você o sente? Você se sente ligado ou ligada a Deus?

Em algum momento você tem dúvidas de sua existência e do seu amor por você?

fluir dos seus pensamentos e sentimentos, evitando qualquer mascaramento num processo de auto-engano. Seja verdadeiro, verdadeira com você, analisando-se com autenticidade. Caso você perceba alguma resistência, alguma dificuldade interior em relação à sua ligação com Deus, anote o que você sente. Anote mentalmente.

Lentamente vamos abrindo os olhos. Se desejarmos, podemos anotar a experiência vivenciada. Séculos de dominação religiosa e deturpação do pensamento cristão, resultante do materialismo que se introduziu no cristianismo, corrompendo, produziram a aversão de muitas pessoas a Deus e a proposta de Jesus, gerando por consequência o desligamento de muitas criaturas do seu Criador. Fato que causa uma aridez interior muito grande, criando a necessidade da busca da água viva, conforme Jesus ensina a samaritana no Poço de Jacó. Pelo desenvolvimento do verdadeiro culto a Deus em espírito e verdade. Nós vimos nos dois primeiros encontros que esse movimento materialista não é natural no ser humano. Ele foi construído ao longo de séculos, de milênios, resultado de todo um processo ligado ao temor a Deus e à corrupção que se instalou principalmente no cristianismo, na sociedade ocidental, especialmente na Idade Média, em que houve todo um movimento de se crer em Deus, né, pelo temor. Ou se temia e cria, ou se morria. Principalmente se as pessoas eram profitentes de outras religiões. Isso aconteceu principalmente com judeus, na Idade Média, até próximo agora à Idade Contemporânea, e que eram forçados a abdicar da sua religião de origem para crer num Cristo caricato e num Deus caricato. Não apenas com judeus isso aconteceu, mas com muitas pessoas. Os médiuns ostensivos foram perseguidos também, levados às fogueiras da Inquisição, às masmorras. Tudo isso foi criando no inconsciente coletivo da humanidade uma ojeriza a Deus, uma revolta, uma repulsa a Deus e também a Jesus, pelo movimento introduzido no cristianismo dessa atitude: ou crê ou morre. A maioria dos casos dos ateus contumazes foram pessoas que sofreram muito nas mãos dos religiosos, dos falsos religiosos, produzindo todo um estado de revolta contra Deus e contra Jesus. Porque eles não, quando passavam pelos verdadeiros massacres que houve, eles não associavam que aquilo tudo não tinha nada a ver com Deus nem com Jesus. Eram homens que já estavam deturpando a ideia de Deus e de Jesus. Mas o que acontece? As pessoas fazem a referência àqueles que estão imediatamente as perseguindo. E aí criou-se toda essa ojeriza, essa repulsa a Deus e também a Jesus, por causa de todos esses desmandos que aconteceram ao longo dos séculos. Então foram muitos e muitos séculos nesse processo. Muita gente perseguida, até recentemente, nós tínhamos no século XX,
perseguições entre católicos e protestantes que se massacravam mutuamente, tudo em nome de Deus, em nome de Jesus, né? Então todos esses massacres, verdadeiros massacres individuais e coletivos, produziram esse desligamento. As pessoas queriam distância de Deus, porque o Deus amor que Jesus ensinou foi praticamente colocado de lado para se cultuar o Deus temor, que era, na verdade, uma caricatura de Deus. Os próprios religiosos que faziam isso eram ateus e cínicos, porque faziam isso para usufruir das benesses materiais das pessoas que eram perseguidas e de outras situações mais. E aí, claro, criou-se, principalmente na sociedade ocidental, algo que é artificial, porque a crença em Deus é natural no ser humano. Mas ao longo do tempo, o ser humano foi se desligando de Deus. Então hoje nós somos convidados a nos religar. Jesus veio no seio de um povo que também temia-se Deus e não amava-se a Deus. E nos ensinou o movimento de religação, dessa ligação com Deus em espírito e verdade. Essa passagem do encontro de Jesus com a samaritana, que está no capítulo 4 do Evangelho de João, ela retrata, esse encontro terapêutico retrata bem esse convite de Jesus à religação. Nós vamos estudar só alguns versículos. Quem tiver curiosidade de conhecer todo o material, todo esse encontro terapêutico, nós temos em duas obras: no seminário sobre a Fora da Caridade Não Há Salvação, e no livro correspondente, e também no curso sobre atendimento espiritual, atendimento fraterno e a recepção fraterna. Nós estudamos esse encontro terapêutico na íntegra. Aqui nós vamos nos ater a alguns versículos desse encontro atinentes à questão do qual é a proposta de Jesus. Em João 4:10, Jesus respondeu e disse-lhe: se tu conheceras o dom de Deus e quem é que te diz, dá-me de beber, tu lhe pedirias e ele te daria água viva. Aqui Jesus fala de duas questões importantes: o dom de Deus e a água viva. Então, o dom de Deus, o que é esse dom de Deus, gente? Qual é o dom maior de Deus em nossas vidas? O amor de Deus, que está onde? Está íncito em nós mesmos. Deus nos criou simples e ignorantes, e nós temos uma missão, que é de evoluir até chegar à pura e eterna felicidade. Então, esse é o grande dom de Deus. Ele nos criou por amor e para o amor, para que nós cheguemos à pura e eterna felicidade. De que forma que nós vamos usufruir do dom de Deus? Do próprio amor, né? E além do amor, uma outra virtude. Que virtude é essa? Que Jesus simboliza como uma água viva. O que é água viva? Além do amor, ela é o amor, né? É o alto amor. Mas além do alto amor, o que é a água viva? O que Jesus diz aqui: se tu conheceras o dom de Deus e quem é que te diz, dá-me de beber, tu lhe pedirias e ele te daria água viva. Ele está falando dele, né? E o que é a água viva que ele veio nos dar?
Vamos um pouco adiante, nós vamos entender melhor. Qualquer que beber dessa água tornará a ter sede. Mas aquele que beber da água que eu lhe der, nunca terá sede, porque a água que eu lhe der se fará nele uma fonte de água a jorrar para a vida eterna. Então, uma das virtudes nós já vimos, que é o amor, que seria a água viva. Qual outra virtude que é uma fonte a jorrar para a vida eterna dentro de nós? É uma virtude muito profunda em nós, que ela é construída a partir de várias virtudes e várias condições. Vocês estão colocando as condições que essa virtude é construída. Ela é como se fosse um tecido muito delicado sendo tecido. Raciocinemos, reflitamos. O que não é tentar adivinhar, nós estamos tentando adivinhar, né? Vamos refletir para poder entender o sentido da virtude. Ó, a mulher estava com sede, né? Aí Jesus fala que aquele que toma da água do poço tornará a ter sede, mas aquele que beber da água que eu lhe der nunca terá sede, porque a água que eu lhe der se fará nele uma fonte de água a jorrar para a vida eterna. Jesus, o que é para nós, gente? O caminho, a verdade e a vida. O nosso modelo e guia, não é? Então vamos raciocinar, para não tentar adivinhar, mas raciocinar refletindo a questão. Se ele é o caminho, a verdade e a vida, o nosso modelo e guia, ele estava falando dele ou de algo que ele veio ensinar? Algo que ele veio ensinar, porque senão seria um texto ufanista, né? Então, algo que ele veio ensinar. Se é algo que ele veio ensinar, o que ele veio ensinar para nós? Nós já vimos que um sentimento nós já trabalhamos ele no nosso encontro passado, o amor. Qual o outro sentimento que é praticamente filho do amor, que faz com que a água jorre para a vida eterna? O dom de Deus. O dom de Deus está dentro de nós, não é? Para que nós nos religuemos a Deus. O que, que nós somos convidados a construir? Fé. A fé. Por que, que a fé? Faz sentido ou não? A fé é a filha dileta do amor, que a partir do momento que nós conquistamos, o que, que ela se torna para nós? A fonte de água a jorrar para a vida eterna. E ela é uma conquista em que você vai tecendo um tecido muito delicado, que tem múltiplas partes, que você vai tecendo com as virtudes que estão associadas à fé, né? Humildade é uma delas, mansidão é outra virtude. Agora, são virtudes associadas. A fé é essa condição de tomar a água viva. O alto amor, por amor a nós mesmos, nós desenvolvemos a fé nos religando a Deus. Porque se nós não fizermos isso, o que vai acontecer? Qual é o sentimento que nós vamos ter se nós não fizermos isso? Sentimento de abandono. Nós vamos nos sentir abandonados, como se nós estivéssemos num deserto muito árido. Então a sensação é de muita sede. Sede de plenitude, sede de religação com o Criador. É o que o ateísmo gera.
quanto mais desligada a criatura é do Criador, está do Criador, porque ela está do Criador, mais aridez interna, mais sentimento de abandono ela tem. Concordam? É. Por quê? Imaginemos nos desligar da fonte de amor do universo, da fonte de todo o poder do universo. O resultado desse desligamento é um estado interior de profunda aridez. Quando nós nos religamos a partir do amor e da fé, o que que acontece? Nós que estávamos áridos, sedentos, o que que acontece? Nós nos abastecemos com a fonte de água a jorrar para a vida eterna. Faz sentido? Nunca mais teremos sede. Porque a sede veio de onde? A sede veio de onde? Do desligamento. O desligamento de Deus em espírito e verdade. Faz sentido? Então, esse desligamento de Deus em espírito e verdade gera uma profunda sede para o espírito. Então, continuemos aqui com Jesus no Evangelho. Ele diz: mulher, crê-me que a hora vem em que nem neste monte, nem em Jerusalém adorareis o Pai. Porque ela fala para ele, pergunta se era no monte, que era ali na Samaria, ou no templo de Jerusalém, que se deveria adorar a Deus. Aí ele fala que nem no monte, nem em Jerusalém adorareis o Pai. Mas a hora vem, e agora é, em que os verdadeiros adoradores adorarão o Pai em espírito e em verdade. Porque o Pai procura tais que assim o adorem. Então, de que Jesus está falando aqui, gente? É possível adorar o Pai em espírito e em verdade, o temendo? Não. Então, nós já vimos a questão do temor, né? Que foi inculcado na nossa mente ao longo de milhares de anos. Isso nos desliga de Deus. Ou nos liga de uma forma superficial a partir do culto externo. Quando nós buscamos o culto externo, é uma ligação de fato? Ou é um processo de obrigação? Porque senão vão existir outros problemas piores. Então eu faço o culto puramente externo. Era a prática corrente entre os judeus, entre os samaritanos, e que existe até hoje. Se eu temo a Deus, eu vou cumprir com as obrigações religiosas para me livrar da ira de Deus. E aí eu pratico os preceitos da religião que eu estou afeito. É o que Jesus vem e diz, que não é dessa forma. É necessário adorar o Pai em espírito e em verdade, porque o Pai procura tais que assim o adore. Continuemos aqui, que a gente vai entender melhor. Deus é espírito e importa que os que o adoram, o adorem em espírito e em verdade. Então, que adoração Jesus está falando? No primeiro encontro, nós vimos que no livro de Gênesis está dito que Deus criou o homem à sua imagem e semelhança. Depois o homem inverteu o preceito bíblico e tornou Deus à sua imagem e semelhança, transformando Deus em um velhinho, colérico, temperamental, que privilegia uns em detrimento de outros, um Deus parcial, ciumento, iriçável, que está o tempo todo ali cheio de sentimentos puramente humanos. Mas Deus não deixa de ser aquilo que Ele é, porque nós temos uma visão deturpada. E aqui Jesus vem e resgata Deus, de que forma?
em espírito e verdade. Como que é adorar a Deus em espírito e verdade, então? Começa onde? Na reflexão de todo o pensamento, de todo o coração, de toda a nossa alma. Então, é um movimento profundo dentro da criatura de reverência em espírito e em verdade. Se Deus é espírito e nós somos espíritos, onde nós vamos adorar a Deus? Dentro de nós. Então, esse adorar a Deus em espírito e verdade é adorar em nossos corações. De que forma? De todo entendimento, de todo coração, de todo a nossa alma. Né? Entendimento, sentimento e vivência de Deus dentro de nós. Então, esse é o grande compromisso nosso nesse movimento de religação. A religação, que é o sentido de adorar a Deus em espírito e verdade. Nós acabamos antecipando a pergunta. Então, vejamos, para adorar Deus em espírito e verdade, como recomenda Jesus, nos religando a Ele, é necessário desenvolver em nós as três dimensões que o Mestre nos recomenda para amar a Deus. Então, vejamos, de todo o entendimento, que é a dimensão do saber, conquistada pelo exercício do raciocínio e da reflexão sobre as diversas questões que denotam a presença amorosa de Deus em nossas vidas. Percebamos que tudo começa no raciocínio e na reflexão. Por quê? Se nós não raciocinarmos, nem refletirmos sobre o significado, a presença de Deus em nossas vidas, o seu significado, qual é a tendência nossa? Qual será a tendência nossa? Voltar para os antigos hábitos. E quais são os antigos hábitos? O culto exterior. O culto exterior. Não é mais cômodo e mais fácil o culto externo? Basta você frequentar tal templo. É o que a samaritana pergunta a Jesus. É no monte, é em Jerusalém, no templo de Jerusalém, que segundo as tradições, todos os judeus tinham que visitar pelo menos uma vez na vida. É nessas condições exteriores que devemos cultuar? Não. Aí Jesus vem e nos remete ao Espírito e à verdade. Então, para que nós possamos iniciar um processo de mergulho em Deus, em nós mesmos, é necessário entender o motivo pelo qual nós estamos fazendo isso. Senão, nós vamos entrar no movimento tradicional. Ah, mas na minha família nós sempre tivemos essa religião. E eu fico naquela religião, mesmo que não me satisfaça, para poder manter a tradição da família. Ah, mas por que eu não concebo Deus de outra forma se não tiver uma imagem, alguma coisa externa para cultuar? São processos ligados ao quê? A quê? Qual é a característica do espírito que é retratada nesse tipo de fala e pensamento? Hã? Infantil, infantilidade, imaturidade espiritual. Quando Jesus vem que fala que a hora é a hora de cultuar Deus em espírito e verdade, se a hora que ele falou com a samaritana era esse momento, imagina hoje, 2000 anos depois. Já não é tempo de nós nos desligarmos dos cultos externos para nos ligarmos profundamente ao culto interno a Deus? Já passou da hora. Se a hora era aquela, e a humanidade 2000 anos deturpou, só durante 300 anos que nós tivemos a mensagem de Jesus pura e cristalina, como ele nos legou. Durante 1700 anos,
houve toda uma deturpação. Então, esse de todo entendimento é necessário todo um raciocínio, todo um exercício de reflexão do sentido de Deus na nossa vida, porque senão, nós, volta e meia, nós estamos voltando aos dogmas de origem, mesmo nós espíritas. Porque falar que nós espíritas já superamos isso é pura ilusão. Quantas pessoas frequentam os seus centros espíritas por obrigação? Porque senão o obsessor vai pegar, porque senão vai ter problemas depois que desencarnar, não vai para nosso lar, ou outras coronas parecidas, porque isso, porque aquilo. É o mesmo processo das obrigações de outras religiões. A gente só disfarça um pouco melhor do que os outros, né? Mas é um processo falseado em si mesmo, se não for reflexionado em nós. Então, por isso, nós estamos frisando essa questão do raciocínio e da reflexão, que é a base do processo, de todo entendimento. Continuemos. De todo o coração, é a dimensão do sentir, conquistada pelo exercício para sentir na própria intimidade a veracidade do que se sabe, pelo raciocínio e reflexão, de modo a sentirmos no coração a solicitude amorosa de Deus em nossas vidas. Com base naquilo que nós raciocinamos e reflexionamos, somos convidados a trazer o que refletimos e que reflexionamos para dentro das nossas vidas, para sentirmos no coração a solicitude divina, sentirmos a providência divina em nossas vidas. Então, esse de todo o coração é resultado da reflexão. Se não houver o raciocínio e a reflexão, nós não vamos sentir de fato. Porque sentir de maneira piegas, eu amo a Deus. Mas por que que você ama? Porque amo, porque minha mãe me explicou que desde criancinha a gente precisava amar a Deus. É algo, é uma fala de um espírito maduro? Não. É uma fala pueril, que a pessoa entra num processo piegas de uma crença bem superficial. Quando nós reflexionamos, sentimos Deus em nós, aí todo o movimento interior vai acontecendo. De toda a alma, dimensão do vivenciar, conquistada pelos exercícios diários na própria vida, do que se sabe e sente, de modo a se desenvolver gradativamente de forma relativa os atributos divinos em nós mesmos, objetivo primordial de nossas vidas. Então vejamos, uma vez que nós reflexionamos, sentimos Deus em nós, no coração, é necessário levar tudo isso que nós sabemos e sentimos para o nosso dia a dia, para a prática de toda a alma. A alma vive onde? A alma é o espírito encarnado. O espírito encarnado vive onde? Em todas as situações, em todas as circunstâncias que o espírito encarnado convive. É só na igreja? É só no templo? É só no centro espírita? É só na hora que a gente faz oração que nós vamos amar a Deus de toda a alma? É? Não. Em todos os momentos das nossas vidas. Então é trazer Deus o tempo todo. Aí muita gente pode objetar, mas isso é muito carola. Não tem gente que fala isso? Mas você vai virar um beato que não sai da igreja. O que pensa assim de uma forma pueril
acha que só indo na igreja, ou só indo ao centro espírita, ou só indo no lugar especial, é que vai, aí ele se torna mesmo, ele se aliena do mundo para viver uma vida artificializada. Quando Jesus fala de toda a alma, o que, que ele está propondo? Que nós levemos Deus em nós, em todos os atos da nossa vida. Por que, que o amor a Deus e ao próximo como a si mesmo é a mesma coisa? Tem a ver com isso que nós acabamos de falar, gente. Onde é que nós vamos realizar esse amor divino? Em nós mesmos e no próximo como a nós mesmos. Né? Então, é sentindo isso em nós, não é sabendo disso. Há uma diferença? Sabendo disso, a gente fica ali, né? De Jesus falou que nós devemos fazer aos outros aquilo que deveríamos fazer a nós, que nós devemos amar aos próximos como a nós mesmos. Isso está na dimensão do saber. Sentir para poder vivenciar é diferente? Reflexionando o tempo todo sobre isso na nossa vida. Só reflexionando

aprendizado de vida. Né? Porque senão fica aquela coisa, o preceito, e nós sendo lá no íntimo obrigados a praticar o preceito. A diferença quando a gente se obriga por uma ansiedade de consciência em relação a você sentir que aquilo é o melhor para você por autoconsciência. Há uma diferença muito grande. Né? Então é essa autoconsciência que nós somos convidados a construir, que é a água viva que Jesus fala, que é a junção do amor e da fé para cultuar, né, para adorar a Deus em espírito e em verdade, dentro de nós. Quando nós entendemos que estamos desenvolvendo as leis divinas, nós estaremos desenvolvendo os atributos, uma coisa está existe em decorrência da outra. Mas o desenvolver os atributos, que nós vamos ver a partir do nosso sétimo encontro, é um ato da vontade do Espírito. Que nessa vontade de cumprir a missão que lhe está destinada, vamos lembrar da missão que nós trabalhamos no nosso encontro passado? Qual é a nossa grande missão? Evoluir de que forma? É evoluir, mas de que forma? Conhecendo a verdade para quê? Para nos aproximarmos de Deus, pelo conhecimento da verdade. A partir das leis, do cumprimento, do amor e do cumprimento das leis, nós vamos nos aproximar de Deus. E o que é aproximar de Deus? Desenvolver gradativamente, de forma relativa, os atributos divinos em nós mesmos. Isso que é se aproximar de Deus, não é? Nos tornarmos uno com Deus, até chegar num ponto de dizer, como Jesus diz, eu e o Pai somos um. Há uma identidade da criatura relativamente ao Criador, que é absoluto. E isso é uma missão de todos nós, de todas as criaturas. Agora vamos trabalhar um pouco mais as virtudes que nos religam a Deus. Nós já vimos que o amor é uma das virtudes. Não é? O amor, ele está presente em tudo. Em todo o processo, porque amar a Deus é o processo da religação. E não temer a Deus, que nos desliga dele. Além do amor, quais são as duas virtudes que devemos desenvolver para que essas três dimensões de amor sejam contempladas e nos religuemos efetivamente a Deus? A humildade. Exatamente. A fé e a humildade são as duas virtudes que nos religam a Deus. Se a fé e a humildade são as duas virtudes que nos religam, quais são os dois sentimentos egóicos que nos desligam? Além do desamor, orgulho e a dúvida. Né? O que é a ausência de fé? Dúvida. A dúvida existencial em Deus, né? Que gera a desconfiança em Deus, que nos desliga, nos distancia de Deus, né? Então vamos aqui às virtudes, porque o nosso objetivo do estudo reflexivo é desenvolver as virtudes que nos religam a Deus. Nós temos a fé. Como que a fé é construída? Ela é construída a partir da confiança em si mesmo, da confiança na vida e da própria confiança em Deus. Vai gerar o que se chama de fé convicta. Confiança em si mesmo. Quem nós somos? Espíritos imortais. O que a resposta da questão 115 nos fala, gente? Tem a ver com... A confiança em si mesmo está lá exarada na resposta da questão 115. Vamos lembrar? Kardec pergunta se Deus...

criou os espíritos bons e os espíritos maus? Os benfeitores desses responderam que não, que Deus criou os espíritos simples e ignorantes, e a cada um foi dada uma missão, que é de conhecer a verdade para aproximá-los de si. Uns aceitam submisso a meta que lhes foi assinada, outros só a suportam murmurando. Aqueles que aceitam submisso vão chegar mais rápido à pura e eterna felicidade. Os que murmuram vão permanecer distanciados até que parem de murmurar. Nós colocamos nas nossas palavras a resposta. E o que é a confiança em si mesmo, então? A partir do momento que a pessoa sintoniza com a sua destinação, o que, que ela vai fazer? Ela tem confiança que ela sabe que ela vai chegar. Mas qual é a condição para adquirir essa confiança? A aceitação com submissão. O quê? O que, que nós somos convidados a aceitar com submissão? As leis divinas que determinam que nós conquistemos a pura e eterna felicidade. Não é algo determinista? Vai ter algum espírito, filho de Deus, que vai ficar eternamente murmurando? Não. Então, existe uma determinação divina. Quando nós aceitamos submissos às leis que nos determinam a felicidade, o que vai gerar para nós? Uma profunda autoconfiança. Faz sentido, gente? Uma profunda autoconfiança. Porque, olha, imagina, leis que são criadas para que nós nos tornemos seres puramente felizes por toda a eternidade. Olha que presente. Se nós aceitamos submissos esse grande presente, nós nos enchemos de confiança em nós mesmos, de confiança na vida e confiança em Deus, porque nos criou para a felicidade. Se nós inaceitamos esse compromisso, minimamente que seja, nós queremos nos rebelar contra a lei divina, desde forma mínima até máxima, o que acontece? O sentimento de abandono, o sofrimento é consequência. O sentimento de abandono, de desconfiança em si, desconfiança na vida e desconfiança em Deus, gerando abandono existencial. Por que que Deus permite que nós criemos isso? Se Ele é suprema bondade, por que que Ele permite? Primeiro, porque existe uma lei, que é a lei de liberdade. Depois dessa lei, o que mais? Além da liberdade, o livre-arbítrio diz... A lei de causa e efeito, o que, que ela vai gerar? Por que, que ele permite? Tem a ver com a lei de causa e efeito. É. Não é por causa da lei do progresso que a gente vai conhecer o mal, porque o espírito não precisa passar pela fieira do mal, lembra? Ele precisa passar pela fieira da ignorância. O mal é opcional. Concordo? Uns aceitos. Quem aceita submisso vai passar pelo mal? Não. Vai passar pela ignorância. Os que murmuram passam pelo mal. Quando o mal que nós criamos volta para nós, o que nós aprendemos? Que o mal não é um bom negócio, né? Cedo ou tarde nós vamos aprender que o caminho do mal não é um bom negócio. Porque isso vai gerar uma aridez interna muito grande. Então Deus permite porque nós temos o livre-arbítrio e vamos adquirir uma experiência. A partir do mau uso do livre-arbítrio, vamos adquirir uma experiência. Mas que vai fazer com que, mais tarde, nós aceitemos submissos.
Né? Num primeiro momento, com uma certa relutância. Será que é mesmo assim? Será que não é? É o momento que nós estamos sendo convidados a refletir. Né? Depois que nós experimentamos, mesmo que de forma relativa, a felicidade consequente ao aceitar submisso, nós percebemos, né? Realmente é esse o caminho que vai nos levar para a vida. Não é o que Jesus veio ensinar? Eu sou aquele que traz a água viva, que vai ser a fonte a jorrar para a vida eterna. Por que que nós precisamos da água viva? Por quê? Porque em algum momento nós nos distanciamos dessa fonte. Quem distanciou da fonte murmurando, que somos todos nós, já murmuramos muitas e muitas vezes, e alguns continuam murmurando, né, apesar de convite para aceitar submisso. A partir do momento que nós tomamos da água, aí nós não queremos mais voltar a ter sede, né? Porque essa água nos traz uma profunda felicidade. Se a aceitação não tem já dentro dela a submissão, sim, a aceitação é o processo de se submeter, né? Nós baseamos na resposta que os benfeitores dizem. Uns aceitam submissos, então aceitar com submissão. Mas porque nós ainda temos um certo ranço com a palavra submissão. Por quê? O que que é submissão, atavicamente falando? Quando nós éramos obrigados a crer ou morrer, nós submetíamos? Submetíamos ou não? Se não submetesse, ia para a fogueira, né? Ou era torturado até arrancar todos os dentes, as unhas e tudo mais. Nós nos submetíamos muitas vezes. Com aceitação? Não. Não havia uma aceitação. Ao contrário, havia uma revolta muito profunda. E aí uma revolta que era transferida para Deus. Era uma revolta transferida para Jesus. A proposta de Deus é aceitar submisso, mas aceitar submisso não como algo negativo, muito pelo contrário. É submeter às leis divinas que vão nos gerar a pura e eterna felicidade. Então é submeter, a aceitar um presente de Deus para nós, que é a pura e eterna felicidade. É o caso de, bem lembrado, o caso de Joana de Cusa, que aceitou submissa o martírio para não negar Jesus, enquanto que o filho dela pedia para ela para renegar Jesus para salvar a vida deles, né? Então, a aceitação submissa é um processo da escolha do espírito autoconsciente, né? Em que ele aceita porque é o melhor para ele e se submete a quê? Às leis divinas que já existem na sua consciência, mas que até aquele momento ele rejeitava, né? Então é um ato de liberdade com o quê? Com responsabilidade, porque a lei de liberdade ela está intimamente ligada à lei de responsabilidade. Quando nós usamos a liberdade com irresponsabilidade, o que que nós fazemos? Nós criamos o murmúrio, nós criamos a revolta contra as leis divinas e nos afastamos de Deus. No Evangelho, no capítulo 19, itens 3 e 4, este é um texto de Kardec, ele diz: entende-se como fé a confiança que se tem na realização de uma coisa, a certeza de atingir determinado fim. Ela dá uma espécie de lucidez que permite se veja
em pensamento a meta que se quer alcançar e os meios de chegar lá, de sorte que aquele que a possui caminha, por assim dizer, com absoluta segurança. Num como no outro caso, pode ela dar lugar a que se executem grandes coisas. Então vejamos aqui os elementos que Kardec coloca. Então a fé é a confiança. Então nós acabamos de fazer um exercício reflexivo de como que a confiança ela é construída. A partir das leis divinas, presente na nossa consciência, que nós aceitamos submissos, e aí nos preenchemos dessa força e confiamos que nós podemos seguir as leis divinas até o fim. Por que que isso acontece? Como ele diz aqui, existe uma certeza de atingir determinado fim. Qual é o grande fim que nós somos convidados a alcançar? A nossa perfeição espiritual, que vai gerar a pura e eterna felicidade. Quando nós sentimos a felicidade relativa, nós já vamos sentir o gosto, o prazer que isso gera. E aí o que ele fala? Isso dá uma espécie de lucidez que permite que se veja em pensamento a meta que se quer alcançar e os meios de chegar lá. Então quando nós sintonizamos com esse algo maior, vai ter senões, gente? Vai ter obstáculos intransponíveis? Não vai ter nenhum senão. Não vai ter nenhum obstáculo intransponível. Porque a pessoa permite-se ver em pensamento a meta que se quer alcançar e os meios de chegar lá. Por quê? Porque ela tem essa lucidez. Ela sabe o que quer. Então isso é a essência da autoconfiança. Ao mesmo tempo, a confiança na vida, porque a vida só vai nos favorecer recursos para chegar lá. E a providência divina, que nós vamos ver mais para frente, oferece todos os recursos para nós chegarmos lá. Então a pessoa tem absoluta segurança de que ela pode, de que ela é capaz, de que ela consegue e, sobretudo, que ela merece conquistar isso tudo. A fé sincera e verdadeira é sempre calma, faculta paciência que sabe esperar, porque tendo seu ponto de apoio na inteligência e na compreensão das coisas, tem a certeza de chegar ao objetivo visado. A fé vacilante sente a sua própria fraqueza quando a estimula o interesse, torna-se furibunda e julga suprir com a violência a força que lhe falece. A calma na luta é sempre um sinal de força e de confiança. A violência, ao contrário, denota fraqueza e dúvida de si mesmo. Então vejamos aqui. Nós falamos que a fé é um tecido delicado que vai sendo tecido, né, com várias virtudes paralelas. Aqui Kardec fala de algumas virtudes. A fé sincera, então nós temos aqui sinceridade, e verdadeira, né, a verdade, que também é uma virtude. Calma, então sinceridade, verdade, calma, paciência, esperança, sabe esperar, esperança, tendo seu ponto de apoio na inteligência, em que nós vamos ser convidados a desenvolver uma virtude que é a compreensão das coisas. Então são várias virtudes associadas, juntamente com a humildade, a mansidão, ao amor, vão tecendo esse tecido luminoso chamado fé. Nós vamos trabalhando essas virtudes em nós, pelo raciocínio, pela reflexão, pelo sentimento. E aí Kardec faz uma comparação dessa fé tecida com essas virtudes com a fé vacilante. A fé vacilante o que é? Ela é focada em quê?
ela é focada nos cultos externos, no monte e no templo de Jerusalém, lá do encontro com a samaritana, nas coisas externas. Quando ela é focada nas coisas externas, há compreensão das coisas? Não. Há simplesmente um comodismo pela tradição. As coisas são assim, pronto, eu me acomodo aquilo ali. Né? E aí o que acontece? Quando surge algo que não é do interesse da pessoa, o que acontece? Não tem gente que fica de mal com Deus? Ela acredita em Deus a vida inteira. Acontece uma experiência desafio na sua vida para testar, que é uma prova, para que ela possa realmente superar aquilo. Quanta gente se revolta. Que mal que eu fiz para Deus para receber uma desgraça dessa. Como se problemas precisasse acontecer só na vida dos outros. Na dela, não. Porque ela, afinal, ela cultua Deus de todas as maneiras, na sua religião, na sua atividade religiosa. Não existem pessoas assim que diante de uma provação, a pessoa torna-se furibunda e julga suprir com a violência a força que lhe falece. Aí ela fica de mal com Deus, renega Deus, faz uma série de coisas puramente infantis. Murmura, até que se resolva por aceitar submisso às leis divinas presentes na nossa consciência. Esse movimento gera uma dúvida muito grande. Né? A pessoa tem dúvida de si mesma, que ela pode, que ela tem condições de superar, porque ela ficava focada numa crença superficializada, não se aprofunda nas causas da vida. E isso não acontece só com pessoas que estão lá fora, com muitos de nós no movimento espírita isso acontece. Na hora dos testemunhos, a pessoa treme nas bases, porque não se aprofundou nas causas reais da vida. Não chegou nesse nível da compreensão que Kardec coloca aqui. Vamos prosseguir um pouco mais, que ele fala umas questões importantes aqui. Cumpre não confundir a fé com a presunção. A verdadeira fé se conjuga à humildade. Então, são as duas grandes virtudes, que estão uma ligadas à outra. Aquele que a possui deposita mais confiança em Deus do que em si próprio, por saber que, simplesmente instrumento da vontade divina, nada pode sem Deus. Então, a pessoa que se ufana, a pessoa presunçosa, é uma falsa fé. A fé real é a fé submissa, é a fé com humildade, sabendo que sem Deus não somos nada. É o que Paulo de Tarso ensina quando ele diz, tudo posso naquele que me fortalece. Então ele tudo pode, sim, porque ele faz todos os esforços que ele pode fazer. Mas com humildade, sabendo que aquilo que ele não puder, ele será fortalecido por Deus para que ele possa fazer. Então acontece todo um trabalho interior de realmente da pessoa se sentir confiante em Deus, confiante em si mesmo e confiante na vida. A fé necessita de uma base que é a inteligência perfeita daquilo em que se deve crer. E para crer não basta ver, é preciso sobretudo compreender. A fé raciocinada, por se apoiar nos fatos e na lógica, nenhuma obscuridade deixa. A criatura então crê, porque tem certeza. E ninguém tem certeza senão porque compreendeu. Eis porque não se dobra. Fé inabalável só o é a que pode encarar de frente a razão em todas as épocas da humanidade.
Então vejamos aqui, mais linhas para o tecido da fé. Kardec fala, inteligência perfeita daquilo que se deve crer. O que é essa inteligência perfeita? Tem a ver com o perfeccionismo? A inteligência perfeita não tem nada a ver com o perfeccionismo. A inteligência perfeita é entender os mecanismos da vida para poder compreender. Então a compreensão é essa virtude intimamente associada ao raciocínio e à reflexão. Quando nós raciocinamos e refletimos sobre algo e vemos os mecanismos que estão por trás daquilo, nós vamos compreender fazendo uma inteligência perfeita daquilo que se deve crer. Então nós criamos essa fé raciocinada que apoia nos fatos, na lógica e não deixa nenhuma obscuridade. Então a criatura tem certeza absoluta, já não é uma crença pura e simples. O que, que ela passa a ser? Ela entra num processo de convicção. Qual é a diferença de crer e ter convicção? A crença, como ela pode ser calcada num processo de superficial, sem haver uma compreensão, daqui a pouco a pessoa está descrendo. A convicção, ela é construída por esse mecanismo de raciocínio, reflexão, para que haja compreensão. Quando se compreende, tem-se convicção. Eu sei que é assim. Eu não acredito apenas. Eu sei que é assim. Eu sinto que é assim. E eu passo a vivenciar porque é assim. Olha como é diferente, né? Ah, eu acredito. Tá, e aí? Mas na hora, enquanto está tudo bem, a pessoa acredita. Na hora que surge algum fator que a convida a utilizar aquilo que ela acredita, ela treme nas bases, porque não é uma fé convicta. Então, a fé convicta é essa que Kardec coloca aqui. Ela é inabalável, porque pode encarar de frente a razão em todas as épocas da humanidade. Então, a pessoa constrói essa fé dessa forma. No Evangelho, capítulo 7, item 2, também no texto de Kardec, ele diz, em todas as circunstâncias, Jesus põe a humildade na categoria das virtudes que aproximam de Deus e o orgulho entre os vícios que dele afastam a criatura. E isso por uma razão muito natural, a de ser a humildade um ato de submissão a Deus, ao passo que o orgulho é a revolta contra ele. Então vejamos aqui mais linhas do tecido da fé. Quando nós trabalhamos a humildade e a mansidão, que é a virtude intimamente ligada à humildade, o que nós vamos fazer? Nós vamos nos aproximar de Deus. Porque isso, a própria humildade, é uma submissão a Deus. Então, uns aceitam os submissos, outros só suportam murmurando. Os que murmuram, o que eles fazem? Em vez de se submeterem a Deus, entram no orgulho, que é uma revolta contra Ele, contra o próprio Criador. Então, nós nos revoltamos contra Deus, nos afastando dEle. E se nos afastamos de Deus, o que nós nos afastamos também, consequentemente? Da nossa essência e da felicidade, que é consequente a nos aproximarmos de Deus. Ao nos aproximarmos de Deus, nós vamos chegar na pura e eterna felicidade. Então, hoje nós trabalhamos basicamente essas virtudes que nos aproximam de Deus, que são as grandes ferramentas para amar a Deus de todo entendimento,
de todo o coração e de toda a alma. A partir do nosso próximo encontro, nós vamos focalizar no próximo encontro de todo entendimento, e aí nós vamos trabalhar alguns elementos que fortalecem a fé. No encontro seguinte, nós vamos trabalhar o amor de todo o coração, em que nós vamos refletir sobre duas questões básicas para nos aproximarmos de Deus, que é a providência divina e a previdência divina. Dois recursos fundamentais para o nosso equilíbrio, previdência e providência divina, que é esse amor a Deus de todo o coração. Depois, no próximo encontro, no sexto encontro, nós vamos trabalhar o amor a Deus de toda a alma. Qual é o sentido disso profundo? Aí nós já vamos finalizando o sexto encontro com os atributos divinos. Como desenvolver os atributos divinos em nós, no nível evolutivo que nós estamos, porque muitas vezes a gente pode dizer assim, mas isso é para o espírito superior, é para o espírito crístico. Mas como que nós vamos tornar um espírito superior e um espírito crístico se não começarmos agora? Então isso é para nós sim, trazer os atributos de Deus para dentro das nossas vidas. Nós vamos trabalhar todos os princípios divinos, mas de uma forma bem prática na nossa vida. O que é isso? O que é exercitar, por exemplo, a eternidade de Deus? O que é exercitar a bondade de Deus? E assim por diante. Fechando os olhos novamente, buscando respirar fundo, bem fundo, mantendo a nossa mente atenta. Busquemos entrar em contato consigo mesmo em essência, buscando sentir o conteúdo

O que você entendeu do conteúdo que se aplica à sua vida? É um conteúdo aplicável? É algo prático que você pode usar no seu dia a dia?

O conteúdo estudado mudou de alguma forma a sua ligação com Deus? Caso positivo, que mudança foi essa?

Neste encontro, focalizamos as virtudes que nos religam a Deus: a fé e a humildade. Busque sentir a fé e a humildade dentro de si. Como você as sente? São virtudes que você já tem desenvolvido? Está em desenvolvimento? Ou estão por desenvolver? Avalie-se honestamente, evitando o auto-engano. Qualquer que seja a condição que você traga dentro de si, é plenamente aceitável para que você possa ampliar as virtudes em desenvolvimento ou iniciar um processo de desenvolvê-las caso reconheça que ainda está por desenvolver. Você tem desenvolvido a fé convicta? Qual o seu nível de confiança em si mesmo, na vida e em Deus?

Como está o seu nível de submissão a Deus e aos seus desígnios? Você os recebe fazendo exercícios de humildade ou revolta-se com orgulho? Como é para você submeter-se às leis divinas presentes na sua própria consciência?

como você sente a sua vida aplicando todo esse conteúdo refletido no encontro de hoje. Como ele pode melhorar a sua vida em sua busca de autotransformação e as suas atividades na prática do bem?

Agora lentamente vamos abrindo os olhos, voltando ao estado de vigília. Se desejarmos, podemos anotar as várias respostas para a nossa recordação posterior.

0: Para nossa sobrevivência, somos portadores de emoções. Saber reconhecê-las, expressá-las, administrá-las em proveito do próprio crescimento, mas nunca negá-las, porque fazem parte do nosso próprio arcabouço existencial. O neurologista Antônio Damasio, em O Mistério da Consciência, nos diz que as emoções são parte dos mecanismos biorreguladores com os quais nascemos equipados, visando a sobrevivência. Por isso que, em diferentes partes do mundo e em diversas culturas, as emoções são tão facilmente reconhecidas. Então nós vemos que a ciência considera como parte dos mecanismos biorreguladores, ou seja, reguladores da vida. As emoções funcionam como um sinal de alerta, de alarme, como uma preparação do corpo para aquilo que os sentidos percebem. E o corpo tem que dar a resposta devida de acordo com a situação que nós vamos vivenciando. Mas também, por isso mesmo, podemos perceber nas diversas culturas as manifestações emocionais presentes. E isso se refere a um estudo feito pelo psicólogo Paul Ekman, que verificou que em diversas partes do mundo, as expressões faciais denotavam as emoções, dando mostra que se tratava de algo universal, de uma manifestação universal que fazia parte de todas as nossas ferramentas para o processo evolutivo que seguíamos. E nos diz Joana de Ângeles em Amor, Imbatível Amor, que a emoção pode ser definida como uma reação intensa e breve do organismo a um lance inesperado, a qual se acompanha de um estado afetivo de concentração penosa ou agradável, do ponto de vista psicológico. Também pode ser definida como o movimento emergente de um estado de excitamento, de prazer ou dor. Então temos um impulso no nosso organismo. Funciona como uma fagulha que é acesa e que nos aponta determinada direção. Um lance inesperado que traz consequências psicológicas, que faz parte do nosso arcabouço animal, mas cuja psique humana já ressente os seus efeitos. E são justamente esses efeitos que nós temos que tomar cuidado, temos que conhecê-los para saber se os nossos instintos não nos estão levando a decisões ou atitudes exageradas. Saber se as nossas emoções não estão sendo canalizadas de forma destrutiva, porque esse que se torna o problema. O problema não é ter emoções, porque todos as temos. E se temos, faz parte do projeto divino para cada um de nós. Faz parte de uma energia necessária para o nosso processo evolutivo. Mas quando não sabemos direcionar aquilo que nós temos, isso sim se torna destrutivo. Por isso que nós temos que estar atento se as emoções geram sensações no sentido do prazer ou da dor. No reino animal, isso eram sinalizadores. Gerando estímulos de prazer, o animal seguia em seu encalço. Gerando dor, disso o animal, de certa forma, se afastava. Mas nesse intermédio, nesse meio, o homem atinge a consciência. E isso faz uma diferença incrível em seu processo. Os animais não possuem discernimento, não possuem a razão, mas nós, seres humanos, já a possuímos. Não devemos somente ser direcionados àquilo que causa prazer. E não devemos nos afastar sempre da dor. É lógico, são sinalizadores importantes. Não significa negar as emoções, negar os instintos, negar os impulsos, mas aprender a lidar com elas. Canalizá-las de forma devida para que esses impulsos não sejam algo destrutivo para as nossas vivências. Mas será sempre que nós devemos seguir as nossas tendências emotivas, instintivas? É lógico que temos que estar atento a elas, porque são uma sabedoria que foi sendo construída ao longo de todas as eras. Mas temos que saber dosar, como o tempero que colocamos em uma comida. Se não há tempero, a comida fica sem sabor. Não tem o gosto quando a provamos. Se tem um tempero excessivo, ela também não serve para ser provada. Mas se está na medida certa, se torna numa grande iguaria. Assim também as emoções. Porque o desafio que temos é dar um passo adiante na evolução. Às vezes aprender a conviver com aquela emoção, com a dor que ela traz, com o prazer que ela traz, mas não nos permitir os excessos. Porque sempre, como já nos advertia o oráculo de Delfos, nada em excesso. Era uma das frases que constavam do oráculo de Delfos. Nada em excesso.
1: Em um animal, por exemplo, a reação a uma determinada situação pode ser correr, imobilizar-se, lutar ferozmente contra o inimigo ou iniciar um comportamento prazeroso. Nos humanos, as reações são essencialmente as mesmas, influenciadas, espera-se, pelo raciocínio e pela sabedoria.
0: Olha como ressalta e nos chama a atenção dessa importante conquista da raça humana, o raciocínio e a sabedoria. Os animais preparam-se para imobilização, para correr, para lutar ou para fugir. Imaginemos nas eras priscas aqueles animais gigantescos atingindo outros animais menores que tinham que usar das suas artimanhas. A princípio, a emoção os preparava para fugir, quando isso era possível. Bombeava o sangue nas extremidades, nos músculos que precisavam de força, e o animal fugia. Ou então paralisava-se. Quantos animais ficam paralisados para sobreviver? Fingem-se de mortos, e assim são salvos. Ou então lutar quando não havia jeito. O corpo era preparado para aquele momento. As emoções, funcionando como um laboratório químico dentro do corpo, davam toda a energia necessária para que sobrevivêssemos. E isso acontece até os dias atuais. Há poucos dias atrás, eu estava atravessando a rua e olhei para os dois lados da rua, esperei o sinal fechar e ia atravessando. Atravessei a primeira parte da rua, olhei para o lado, não vinha carro. Quando já ia dando o primeiro passo, um carro pela contramão passa muito próximo a mim. Meu corpo gelou naquela hora. A respiração parece que ficou paralisada. A pele ainda mais branca, como alva, como uma alma, como dizem, né? Como um fantasma. E eu atravessei a rua, o restante da rua, o corpo começou a tremer da emoção que foi sentida naquela hora, e eu andei e caminhei um pouco adiante. O carro parou logo adiante. E eu decidi conversar com a pessoa que havia feito aquilo, porque havia tomado uma atitude inconsequente, poderia tirar ali uma vida, ou a minha, ou de outras pessoas. E quando eu cheguei para conversar com ele, ele: "Me desculpe, meu amigo, eu estou gelado até agora." Ou seja, o corpo dele também teve aquela reação. E ele ficou congelado, por isso parou o carro adiante, porque não conseguia levar o carro adiante. "Isso foi um exemplo para mim", dizia ele, "foi uma lição e eu espero não repetir esse tipo de atitude, porque foi inconsequente, inconveniente, eu peço desculpas." Conversamos um pouco e a respeito daquele incidente, que poderia ser um incidente fatal, mas ali eu percebia também como agem as emoções. O corpo é preparado para paralisar-se, porque naquele momento, se eu fosse tomado de fúria e corresse, naquele instante poderia perder a vida. Se eu fosse tomado pela raiva depois, poderíamos ter uma briga e o instinto animal levar a consequências destrutivas, danosas, para mim e para o outro. Mas como nós somos portadores da razão, já podemos respirar, já podemos discernir, já podemos usar, como diz Antônio Damásio, o raciocínio, a sabedoria, para perceber o que o corpo diz, mas não ser ditado simplesmente pelas emoções primárias. Não ser ditado pelos impulsos, pelos instintos, que são e funcionam até determinado ponto como algo importante, mas que precisam estar aliados à sabedoria, a conquista da razão como algo superior. Mirei Lopes, na famosa obra Quatro Gigantes da Alma, nos diz que três são as emoções primárias nas quais se encontra toda a gama de reflexos e deflexos de fuga, agressão e fusão possessiva. Seus nomes mais comuns: o medo, a ira e o afeto. Afeto ou amor, ele chama de amor, mas o sentido que ele dá a essa emoção é a busca do afeto, como veremos adiante. Então, essas três emoções primárias fazem parte de toda a nossa herança animal. Quem é que não sente medo? Quem é que nunca sentiu um tremor, uma sensação desagradável, um desejo de não seguir adiante, um pavor perante determinada situação? E normalmente o medo é interpretado como uma emoção negativa. Mas será que é somente uma emoção negativa? Será que o medo também nos preserva de determinadas situações? Será que envolvidos por essa emoção, o nosso instinto não quer dizer: preste atenção, verifique, observe? Não quer simplesmente nos paralisar, mas dar um freio a um impulso que pode ser destrutivo naquele momento. Quem é que não sente medo? Todos temos, porque faz parte da nossa herança. Patológico que se torna quando esse medo nos paralisa. Quando esse medo nos detém, quando devemos avançar, seguir adiante. Quando esse medo nos impede conquistas importantes para o ser espiritual que somos. Aí sim o medo começa a se transformar num medo patológico. E muitas vezes precisamos nos precaver de determinadas situações, das agressões físicas, das agressões verbais, de determinadas circunstâncias que não precisamos viver, e o corpo já nos aciona essa proteção chamada medo, mas que não deve se transformar em um fator impeditivo das nossas conquistas. Eu até hoje, passado já algum tempo da atividade doutrinária, muitas vezes chego a determinado lugar, determinado ambiente, e sinto aquela reação inicial como medo a falar no corpo, o tremor, trazendo medo junto com a ansiedade, como veremos adiante. Isso é um resultado perfeitamente natural. Mas eu já me proponho a não me deter por ele. Falo: bom, o medo pode ficar aí, mas eu vou seguir. Eu tenho uma tarefa a cumprir, eu tenho algo a dizer. E darei sequência ao meu projeto. E isso faz parte do arcabouço emocional, da conquista que vamos racionalizando. Assim também a ira ou raiva. Quem é que não sente raiva? Muitas vezes, nos templos religiosos, as pessoas veem como uma emoção negativa: raiva, eu? Mas você, e outros dizem, para alguns que tomam uma decisão mais irada: mas você não é espírita? Está com raiva? Sim, estou com raiva. Estou com raiva porque eu sou ser humano, e todos os seres humanos são portadores de emoções. E como a raiva é uma emoção muito natural, nós também sentimos raiva. Mas não precisamos mais, como faziam os animais, ou os homens e mulheres da caverna, esgoelar os outros, voar na garganta dos outros, matá-los por conta de nossa raiva. Já podemos racionalizá-la, o que não significa negá-la, reconhecê-la, mostrar, indignar-se, mas transformar essa emoção em algo positivo. Quantas vezes as pessoas tomam atitudes necessárias porque foram tomadas pela raiva e transformaram, canalizaram essa raiva, transformando-a em indignação. A indignação tão necessária dos nossos dias atuais, quando vemos tantas atitudes equivocadas, quantas posturas erradas. Devemos nos calar? Ou somos parte também desse todo que devemos educar, devemos transformar, e por isso a raiva tem que ser percebida, trabalhada e bem canalizada. Assim como as emoções do afeto, esse afeto inicial que nos conecta ao outro. E nos animais já verificamos essas reações primárias de afeição. Quando Joana de Ângeles nos diz, a fera que lambe a sua cria será no futuro aquela mãe que embalará a criança junto ao seu seio. Ou seja, ali se começam os treinos para o sentimento, O animal ainda não tem desenvolvido o sentimento. Tem a emoção do afeto, que um dia conduzirá à conquista do amor. E em encontro com a paz e a saúde, a benfeitora diferencia as emoções dos sentimentos, dizendo o seguinte: as emoções funcionam automaticamente, sem consciência direta da ocorrência, enquanto que os sentimentos são percepções conscientes das ocorrências. E aí já verificamos a diferença. Quando chegamos na idade da razão, passamos a conquistar os sentimentos. E a função desse arcabouço emocional é ser percebido e orientado para a conquista dos sentimentos nobres, do amor, da fraternidade, da solidariedade, da transformação, da energia transformadora, e essa deve ser a busca dos homens e mulheres da era atual. Esses são os nossos desafios: transformar toda essa herança, esse arcabouço instintivo, em algo que nos impulsione à totalidade, à conquista de nós mesmos, à conquista de um ser que possa perceber o que vive, perceber o seu contexto e agir de maneira a transformar tudo aquilo que vive, porque se temos emoções, não devemos por elas ser possuídos. Jung dizia muito bem a respeito dos complexos, quando dizia que o problema não era simplesmente ter complexos, porque todos nós temos complexos. E lembremos, a base dos complexos são as emoções. As experiências que têm um arcabouço emocional vão se formando complexos de acordo com o tipo de experiência. E nós devemos perceber para não sermos tomados por esses complexos. E a partir da conquista da consciência, vamos sendo orientados pelos sentimentos. Os sentimentos, então, têm um direcionamento da razão. Quando eu percebo a emoção, quando eu vou arquivando essa emoção, quando eu consigo percebê-la, diferenciá-la, direcioná-la, já trabalho com a noção de sentimentos, porque a razão está unida a essa parte instintiva do ser. Erich Berne, que é o pai da análise transacional, ele nos diz que, além das emoções já citadas por Mire Lopes, a alegria e a tristeza também seriam emoções básicas. E desde a detonação da carga emocional até o seu efeito corporal, três tempos da emoção podem ser identificados: o sentir, o expressar verbal, o atuar corporal. Então nós vemos que, a respeito da estrutura emocional, até mesmo os teóricos têm certa divergência, mas vão incluindo partes importantes da nossa percepção, porque alegria e tristeza vão sendo percebidos na nossa herança, na nossa caminhada, desde cedo no processo evolutivo. São como o processo inicial da emoção. E passamos por essas três partes: o sentir. O sentir é a base instintiva. Todos nós sentimos as emoções. Todos nós temos uma carga emocional. E isso não diferencia o homem do animal. Mas essa segunda etapa, o expressar verbal, nos diferencia. Temos a capacidade de expressar verbalmente as nossas emoções. Falar a respeito da raiva que sinto, falar a respeito do medo, falar a respeito do afeto, dessa conquista que vai unificando e que nos impulsiona a algo mais importante. Então, essa capacidade de perceber, sentir e expressar nos diferencia dos animais nessa conquista. Infelizmente, muitas culturas velam ou até mesmo vedam a expressão emocional. Nós ficamos tolhidos em nossas expressões tão naturais do processo evolutivo. E quantas vezes isso se torna a base das nossas neuroses, das nossas psicopatologias, porque a emoção cumpre um caminho: sentir, expressar verbal e o atuar corporal. E aí advém um outro problema também nesse atuar corporal. Quantas vezes nós engolimos as nossas emoções? Como uma criança que chora e o pai ou a mãe diz: engula seu choro, engula seu choro.

sentir, expressar. E expressar isso no corpo também, o atuar corporal, se transforma em algo saudável. É lógico que nem sempre podemos demonstrar todas as emoções que sentimos. Mas o importante é que você não as esconda de você mesmo. Não esconda suas emoções de você. Às vezes o ambiente não permite uma expressão. Mas depois, internamente, faça sua reflexão. Perceba esse arcabouço emocional, porque isso faz parte da construção do nosso mundo psíquico, da percepção psíquica e da nossa evolução. Joana de Ângeles, em Atitudes Renovadas, nos diz que quando são cultivadas as reminiscências das emoções danosas, há mais facilidades para que outras se expressem ante qualquer circunstância desagradável. Como não se pode, nem se deve viver de experiências transatas, o ideal é diluir-se em novas experiências todas aquelas que causaram dor e hostilidade. E aí uma chamada de atenção, uma reflexão. Quando vivemos na reminiscência de emoções dolorosas, danosas, vamos arquivando a dor sofrida, vamos arquivando a tristeza, a raiva, que se transforma em mágoa, se transforma em ressentimento. E tudo isso é veneno para o nosso corpo, é veneno psíquico, que vai afetar quem em primeiro lugar? Quem será o afetado dessa emoção não expressa, dessa atitude que não foi reflexionada, reelaborada, senão nós mesmos? Essas atitudes danosas no nosso comportamento se voltam contra nós mesmos. Por isso a revivemos como circunstâncias desagradáveis. Por isso que constantemente a nossa psique traz à mente, por isso o nome ressentimento, sentir novamente aquilo que ficou guardado, mas não foi resolvido. Por isso que sentimos a carga emocional. Por isso que as pessoas às vezes falam que quando nós perdoamos, nós esquecemos. Não é inteiramente verdade, porque o esquecimento faz parte da memória. Mas é certo que quando diluímos uma carga emocional, isso fica de forma suave e leve no nosso inconsciente, que é capaz que não tenhamos uma recordação constante daquele fato, e a temos, essa recordação constante, quando esse arquivo não ficou bem elaborado. Quando guardamos algo que não ficou resolvido em nossa psique e trazemos à tona em nosso mundo emocional essas dores, essas dificuldades, e quantas dificuldades vão sendo guardadas. As emoções negativas vividas com pai, com mãe, principalmente esses dois do contexto familiar, mas também com irmãos na escola. Isso tudo vai formando o arcabouço emocional, se transformando em complexos, e que se não são trabalhados, tolhem a nossa energia, ou seja, aquela energia que poderia ser usada para o nosso processo de individuação, de plenitude, de planificação, vai ficando retida. E como nós precisamos de toda essa energia para a conquista do todo que somos, não desenvolvemos certos aspectos da nossa existência por conta dessas energias que ficaram retidas, carga emocional que não foi trabalhada, gerando dor e hostilidade. Continua a benfeitora dizendo que não se deve lutar contra as emoções, mesmo aquelas denominadas prejudiciais, antes cabendo o esforço para desviar-se à ocorrência daquilo que possa significar danos em relação a si mesmo ou a outrem. Não lute contra as suas emoções. Seja verdadeiro, pelo menos consigo, quando sentir raiva, medo, alegria, tristeza, dor, quando estiver alegre e contente, porque todas as emoções fazem parte de ferramentas para o nosso aprimoramento. Não negue algo que é muito natural em você. Isso não quer dizer que não devamos reflexionar a respeito dessas emoções, porque se elas se repetem, isso tem uma causa. Se elas se repetem, não significa necessariamente que há um risco externo.

mas que algo interno também pode estar mal trabalhado. Porque também as emoções, elas são trazidas à tona através do inconsciente. Quem é que não teve um sonho em que viveu determinada situação e que acordou com aquela emoção vivenciada no sonho? Ou seja, o fato na realidade objetiva, como a chamamos, não existiu, mas existiu na realidade subjetiva, na realidade do inconsciente, e trouxe uma carga emocional provavelmente arquivada nesse inconsciente, que necessita ser liberada, necessita ser trabalhada, necessita ser transformada, para que não signifique danos contra mim mesmo, porque fazem parte dos meus complexos, ou contra o outro, porque irei tomar atitudes equivocadas se estiver baseado nessas emoções que não foram trabalhadas em mim mesmo. Daniel Goleman nos diz que o impulso é o veículo da emoção. A semente de todo impulso é um sentimento explodindo para expressar-se em ação. Os que estão à mercê dos impulsos, os que não têm autocontrole, sofrem de uma deficiência moral. E se há duas posições morais que nossos tempos exigem, são precisamente estas: autocontrole e piedade. Como é profundo ver isso de um psicólogo que parece que tem um olhar mais profundo, mesmo que não seja religioso, mesmo que não seja espiritualista, conseguiu atingir algo profundo para a alma nessa percepção de que nós não devemos ficar à mercê dos nossos impulsos. E que nesses tempos nos são exigidas duas atitudes: autocontrole. Autocontrole perante toda essa barbárie que vivemos nos dias atuais, nada obstante os grandes avanços que já temos. Quanta violência no mundo! Quantas dores poderiam ser sanadas se tivéssemos tempo para respirar, perceber o nosso impulso emocional, mas não dar vazão àqueles que são destrutivos e direcioná-los de forma positiva. Piedade, como diz Daniel Goleman, para todos aqueles que não sabem ainda como expressar as suas emoções, vivem ainda das emoções primárias, das sensações rudes do corpo, porque ainda não percebem os prazeres da alma. Ainda não conquistaram esse algo importante para o psiquismo. Mas se nós já podemos, talvez não conquistar como um todo, mas antever esse processo, direcionar-nos para esta conquista, que tenhamos piedade e, além disso, sejamos e atuemos como educadores, sempre que possível. Educando a nós mesmos em primeiro lugar, porque o homem e a mulher precisam educar-se para depois se transformarem em educadores, porque através do próprio exemplo poderão mostrar que não devemos ser reféns dos nossos impulsos, das nossas emoções, mas podemos ser auxiliares, coordenadores de toda essa bagagem que temos em nosso psiquismo. E completa Joana de Ângeles dizendo que, não se podendo viver sem as emoções, cuidar-se daquelas que edificam em detrimento das que perturbam. Tal é a missão do homem e da mulher inteligentes na Terra. Possuímos e fomos conquistando ao longo da nossa escala evolutiva as emoções. No princípio, no reino vegetal, eram apenas sensibilidades. A sensibilidade da flor que responde ao toque, da planta que já convive com o meio em que vive. No reino animal, essa emoção ganha impulso. O arcabouço emocional fala mais alto. E vamos trabalhando de forma germinal os sentimentos que vamos a ser portadores no futuro dessa escala evolutiva. Conquistamos a razão, conquistamos a consciência. E nessa conquista da consciência nos permite algo importante. Não precisamos ficar mais à mercê dos nossos impulsos. Portanto, posso senti-los, posso percebê-los, mas isso é algo muito sutil. Mas não preciso mais brigar de gladiar com o outro. Não preciso mais ser refém
dessas sensações rudes do corpo, porque além dos prazeres do corpo, existem os prazeres da alma. Esses sim nós devemos alimentar nesses dias tão cheios de desafio. Nesses dias em que, nada obstante os avanços da tecnologia, a mídia ainda vive das emoções rudes do ser humano e ainda nos alimentamos da raiva, do ódio. Basta ver o que é vendido por esta mídia e verificar que tipo de emoção ela alimenta nas pessoas. Mas eu tenho consciência e não preciso mais estar refém disso. Se aquilo que me trazem não me serve, eu não preciso aceitar. Se é um canal de televisão, às vezes nos esquecemos que nós podemos mudá-lo. E aí muitos dizem, mas nenhum tem programação boa. Nós podemos desligar o aparelho de televisão, pegar um bom filme, ler um bom livro, escutar uma boa música. Quantas boas obras musicais falam a nossa emoção profunda e se transformam num sentimento suave que eleva a alma, que nos proporciona reflexões mais profundas. E nós continuamos nos alimentando da música que chama as sensações mais rudes. Basta observar a grande massa. Basta observar o comportamento coletivo daqueles que ainda não percebem o processo de individuação. Mas nós, que já sabemos que somos portadores da consciência, desta luz que nos guia, podemos sim perceber essas emoções, canalizá-las à luz da consciência e à luz da razão. E a pouco e pouco, direcionar todo esse arcabouço, toda essa energia que nos forma e que somos formados, à conquista da individuação, à conquista da plenitude em nós mesmos. Ficamos por aqui com as nossas reflexões. Desejamos muita paz a todos e até o nosso próximo encontro.

0: Pro dia nascer feliz! Bom dia mesmo! Eu sou a Regina Beatriz, estou aqui em Contagem, sou voluntária do Grupo Espírita Luz da Verdade. Estamos aqui para fazer esse programa lindo hoje, mas eu não estou sozinha, não. Hoje é dia das meninas superpoderosas. Comigo no estúdio, Juscelia e Marcinha. Bom dia, Juscelia!
1: Bom dia, Marcinha. Bom dia, Rei. Bom dia, todo mundo. Que alegria estar aqui com vocês. Vamos lá para esse dia maravilhoso e lindo que já nos espera.
0: Bom dia, Marcinha.
2: Ei, Regina, Juscelia, queridas, bom dia a todos. Ai, que alegria, muito ânimo, gente, pro dia nascer e ficar cada vez mais feliz. Vamos!
0: Isso aí, para a gente já começar assim com a corda toda e com muita alegria. A gente vai fazer a audiodescrição da nossa tela. É, gente, esse programa é um programa para ser escutado. Você não vai ver a gente. A gente acabou de acordar, cabelo esgandaiado, de pijama. Não, vocês merecem a coisa mais bonita. Por isso a gente vai mostrar para vocês aí, ó, uma tela muito linda. E a gente faz a audiodescrição para aquela pessoa que tem dificuldade de enxergar, né, de perceber. E a gente vai contando para você o que que está aqui na tela. A nossa tela hoje é o alto de uma montanha. No alto da montanha, pertinho lá do céu. Pois é, uma montanha muito linda, e não é esse alto. Tem um tanto de florzinha cor-de-rosa, com muito matinho. E desse alto a gente consegue ver lá embaixo ainda duas montanhas, uma comunidade pequenininha e um lago, gente, muito lindo, um lago azul. No alto dessa imagem, a gente tem um céu desbocado. E nesse céu está escrito para o dia nascer feliz. O feliz é grandão, está em negrito. E bem abaixo, bom dia mesmo. À direita está escrito todos os dias às 6 horas. E os zerinhos, os 6 horas, são duas carinhas felizes. E bem abaixo, feliz quinta. À direita, na vertical, a gente tem as logomarcas dos canais que divulgam esse programa. Na produção, Ediluz. Coprodução, Amigo Espiritual. Apoio, TV7, Rai TV, Portal da Luz e Web Rádio Fraternidade. Lá embaixo, a gente tem duas faixas verde bem clarinho, uma larga e uma bem estreitinha. Na faixa larga, a gente tem um girassol amarelinho, um coração bem vermelhinho e a frase "Celebre a vida". E a vida assim bem grandona, destacada em negrito. Lá embaixo, no banner fininho, na faixa fininha que vai rolando durante o programa, vai trocando as frases. Agora, nesse momento, está escrito "Inscreva-se na TV de Luz". Marque esse vídeo como gostei e compartilhe. Então, gente, aproveita aí, compartilha, dá o seu joinha, porque quando a gente dá o joinha, essa inteligência artificial entende que esse programa é legal, é bacana e ela pode divulgar para as outras pessoas. Quando a gente abre o YouTube, sempre aparece uma propaganda, então vai aparecer a propaganda do nosso programa para o dia nascer feliz. E agora a gente vai cumprimentar essas pessoas queridas que estão aqui com a gente. Eu, Juscelia e Marcinha, vamos cumprimentando assim, ó, toda hora que aparecer uma mensagem desses queridos companheiros de todas as manhãs. Vamos lá!
1: Vamos na prece primeiro?
0: O nosso ajudante do dia, né, dormiu no ponto.
1: Ô,
0: Adilson
1: rei!
0: Douglas, oi!
1: Vamos na prece primeiro, vamos?
0: Oh, boa ideia! Bem lembrado. Ju, faz a prece para nós.
1: Vamos lá, coloquem aí as suas águas para serem fluidificadas. E já chegando assim pertinho do Natal, esse momento que nos enternece tanto, que faz os nossos corações transbordar no amor, e a gente sempre com essa lembrança do renascimento desse Jesus maravilhoso, desse nosso querido irmão, né, que nos conduz, sempre, que nos ilumina, que nos guia, que protege os nossos caminhos e nos fortalece a cada dia. Que assim seja, que possamos sentir a presença dele sempre, cada vez mais forte.

0: Nós já escutamos os teus sinais. Vamos lá, gente, com esse amor no coração, receber sempre Jesus em nossas casas, nos renovando a cada dia. Que assim seja. Vamos lá.
1: Então, bom dia, Beto Leite! E o Beto Leite falando pra gente, bom dia, Lulas queridas! Que tenhamos uma quinta-feira de paz e amor. A escola encontra-se aberta para recebê-las. Boa aula a todos! Assim será, Beto! Assim será!
2: E a nossa querida Marlene, oi Marlene, bom dia irmãos, muita paz, saúde e bênçãos para todos nós nessa jornada, levando amor em nossos corações. Feliz dia com Jesus e Maria Santíssima, gratidão, ai Marlene, que assim seja, um beijo, querida.
0: Olha aí a Patrícia Bastos, ela deixa pra gente. Bom dia, pessoas maravilhindas. Muita luz, muita paz neste novo dia. Sigamos juntinhos com Jesus. E coloca as mãozinhas unidas, emojis e flores a você também, Patrícia. Gratidão.
1: Bom dia, Felipe! E o Felipe dizendo pra gente aí, ó, bom dia, família querida e irmãos, duplo dia nascer feliz. Deus abençoe a todos e a escola bendita e amada nos espera de portas e janelas abertas para as lições. O Felipe tá lá em Feira de Santana. Isso aí, Felipe, vamos juntos!
2: Ué, ah, eu conheço essa mulher, essa moça, sei lá, isso, essa pessoa. A Marcinha está desejando, gente. Bom dia, ânimo, alegria, gratidão por mais um dia. Que alegria nós estarmos aqui juntinhos. Tchau, Marcinho.
0: E olha aí, Eneida, essa linda, bom dia, tentando fazer um Natal todos os dias, esperança de conseguir ser quem segue os ensinamentos de Jesus. Gratidão a quem suaviza minha caminhada e está com o mesmo ideal. Abraço fraterno. Ai, Eneida, nós estamos juntinhos, vamos aí nessa tentativa diária, sim, com certeza, nos renovando e sendo a cada dia melhores.
1: Bom dia, Janete. Janete está longe de mim, mas pertinho do nosso coração. Está lá em São Borja, dizendo para a gente bom dia, amigos. Bom dia mesmo. Muita paz a todos. Isso aí, Janete. Vamos que vamos. Todo mundo junto.
2: E a Leila Beatriz Mendes, bom dia, com alegria, que Jesus abençoe o nosso dia. Assim seja, Leila. Um abraço, querida.
1: Vamos lá então, né, gente? Vamos começar esse dia com alegria e poesia. Marcinha, traz pra gente essa poesia linda de hoje.
2: Ai, claro, sim, já estamos aqui. A nossa poesia de hoje é Presença do Natal. Senhor Jesus, ante o Natal que reaparece, temos o coração no júbilo da prece, ao trazer-te, Senhor, a nossa gratidão. Toda a terra de hoje é um caminho de luz, a ciência desvenda as estradas de acesso à verdade, à beleza, ao poder e ao progresso, orientada em tua inspiração. Cada cidade é um mundo resplendente, onde a cultura se revela e cria lares de reconforto e de alegria. Ao toque de clarão renovador, o minério trazido ao fogo ardente obedece e desfaz-se em estruturas de aço. Foguetes e satélites no espaço mostram que a Terra é um ninho de esplendor. Toda pesquisa eleva-se ao mais alto, o cérebro refulge, a máquina domina. A onda inteligente é de origem divina, chamando-nos à paz, ao trabalho e à união. Da transmissão sem fio ao trânsito no asfalto, da vacina que salva aos dons da anestesia, Toda a transformação terrestre principia a conquistar mais brilho em forma de ascensão. Mas, acima de tantos privilégios em que a bênção de Deus nos põe à prova, perante a evolução que nos renova, ampara-nos, Senhor, a fim de que a humildade esteja em nossas vidas, para estender na luz que nos trouxeste a força da bondade e o socorro celeste, construindo na terra o teu reino de amor. Oh, gente, que poesia linda! Presença do Natal é de Maria Dolores, querida Maria Dolores, veio na psicografia de Francisco Xavier e está no livro Os Dois Maiores Amores. Oh, Maria Dolores, um abraço, querida, é isso. Jesus, né, que esteve conosco desde o início dos tempos, na formação do nosso planeta, está presenciando todo o nosso caminho, nossa evolução, né? Evolução do conhecimento, da ciência, mas também a nossa evolução, nosso esforço, né, da nossa melhor, da nossa maior transformação interna, para a gente conseguir mudar o nosso mundo, fazendo, né, do mundo melhor. E nada melhor que o Natal, é onde a época onde todas as pessoas pensam em Jesus e já pensam em Jesus e vai aquela alegria tão boa, aquela serenidade. Que assim seja, que assim seja.
1: Que assim seja, né, gente? É um privilégio mesmo a gente ter conhecido, né, e lembrado, né? Na verdade, lembrado, né, de que Jesus está conosco o tempo todo, não é mesmo? É um privilégio. E tanta gente que ainda está no esquecimento, né? E a Marlene falando aí pra gente, linda, Márcia, um beijo para Maria Dolores e Chico Xavier. Gratidão, isso mesmo, Marlene. A Maria Dolores é uma fofa, né? Ela consegue colocar nas palavras os nossos mais profundos sentimentos, né? Isso aí. Gente, quanta coisa boa, né? A gente levantando assim, né? É, com alegria, né? Aí, Ju, dá um oi aí para nossa querida Janice.
0: Ei, Janice, bom dia. E ela deixa pra gente. Bom dia para todos. Que Deus nos abençoe por mais um dia. É isso aí. Ela tá lá em Maceió, em Alagoas.
2: E a Eliassi, bom dia a todos, irmãos. Mais um dia abençoado, quase luz. Jesus nos abençoe. Peço vibrações para mim, meus familiares. A Eliassi está lá em Salvador. E com certeza todos nós, viu, Eliassi, seus familiares, todos nós aqui já recebemos essas boas vibrações desde os primeiros minutinhos, segundinhos do nosso programa, nessa prece tão linda que a Ju cantou pra gente, né? E gratidão, e que alegria! Estamos aqui as três, poderosas de novo, né? Que boa! Ai, gostosura!
1: É isso mesmo. Eu tava pensando aqui, né? Que a Ju falou assim, ai, que saudade, né? Oh, mas o povo deve ter pensado, gente, mas nós estamos juntas lá no programa, gente, a gente tá junto, mas a gente tá separada. Eu tô em Contagem, Juscelia em Belo Horizonte, Marcinha lá em São Paulo, o Douglas nos apoiando lá em Pernambuco, estamos juntos, mas separados. E é uma saudade mesmo, né? Porque a gente fica, vira tão amigo, né? A gente não consegue entrar aqui em cima da hora. A gente chega meia hora antes para poder bater papo. Então, quando é 5h10, já estamos acordados, já pensando, opa, vou encontrar Marcinha, vou encontrar a Ju, vou encontrar o Douglas. E isso é muito bom, né? E lembrando desse povo todo no chat, que alegria, né? Logo cedo, o nosso café da manhã é um banquete, né? Todo mundo junto, na mesma mesa, um cafezinho, um pão de queijo, uma panhoca, um cuscuz, né? Uma tapioca. Que diversidade, né? E que alegria estarmos aqui, todo mundo junto, para fazer um dia muito feliz mesmo. E olha, gente, que hoje tem gente para lá de feliz fazendo aniversário. É! Eu vou dar um parabéns muito especial para um querido aluno. Ele era tão pequenininho, gente, hoje ele quase me carrega no colo. O Jefferson Leandro, um fofo que todas as manhãs me dá um bom dia com muita alegria. Bom dia, meu querido Jefferson Leandro, que Jesus te abençoe nesse dia especial, né? Fazendo aniversário. Que beleza! Ele foi meu aluno lá no Caminhos para Jesus. E olha que bacana, gente. Ele foi aluno do Caminhos para Jesus e hoje ele é um grande colaborador da escola. Ele ajuda a levar os meninos a empurrar as cadeiras, a levar os meninos para lanchar. É um fofo. Que Jesus te abençoe, meu querido, aí nessa tarefa bendita, né? De estar trabalhando no lugar onde você já foi aluno. Parabéns também para uma querida professora que também trabalhou no Caminho para Jesus, querida Dalciane. Gente, tem tantos pontos que aquela pessoa que você não consegue esquecer, ela foi uma fofa, alta, elegantemente andando. A gente trabalhou lá na década de 80. E quantas aventuras nós tivemos juntos, né, Dalcione? Jesus te abençoe nesse dia especial. Parabéns, você mereceu renascer. E parabéns também para o Cleiton Fontoura, um companheiro da mocidade. Estão aí juntos de novo, né? Vira e mexe, a gente se encontra no grupo do WhatsApp da Maria João de Deus, nas lembranças das nossas alegrias. Era tão bom quando a gente juntava na casa de Dona Conceição para comer um pão de queijo, fazer o culto. Ai, que alegria, que saudade, né? E é isso aí. Hoje tem festa, com certeza, né? Então, parabéns. Você mereceu renascer. Completou mais uma volta em torno do sol. E olha, cumpriu a tarefa e está cumprindo direitinho. Viu? Que Jesus abençoe o dia e a sua vida. Olha, você. E nessa nova, nesse novo ciclo, né? Nessa caminhada, todo mundo em dia, ninguém larga a mão de ninguém. A gente está aí, esperando, esperando.
2: Regina, oi Regina, o som picou um pouquinho, mas olha, o importante é que você parabenizou a seus milhões de amigos e tá todo mundo assim muito feliz, gente. Você
1: Ah,
2: mereceu
1: gente, o
2: renascer, que
1: fim
2: alegria.
1: top, de vez em quando aqui, mas tá bom. Vamos que vamos, então, vamos continuar esse programa com muita alegria, né? Aí, Ju, com você.
0: A Renata Paes Mello, com essa fotinha maravilhosa desse cachorro que eu amo. Ela deixa aí um bom dia, amigos queridos. Uma quinta maravilhosa para todos, para você também, Indezá.
2: E a Eneida, Eneida, estamos aprendendo que estar junto no espírito é realmente o importante. É mesmo, Eneida, eu ia até comentar no chat, é mesmo, o espírito pode estar em qualquer lugar, qualquer momento e rapidinho. Então, quando a gente quer, a Regininha falou, tá todo mundo numa cidade, num estado distante, mas olha, em espíritos, todos muito ligados, unidos. E que alegria estarmos ligados, unidos desde cedinho. Beijo, Eneida.
1: Encarnação falando aí pra gente, ó. Bom dia, meus irmãos. Sigamos sempre irmanados na grande família humana, lembrando a pureza das crianças e também Francisco de Assis. Não, muito bem lembrado. Lembrando, né, que essa história de presépio começou com Francisco. Olha que legal. Ele foi o primeiro a colocar, né, a registrar. Com o presépio, o nascimento do querido Jesus. Bonitinho demais, né, gente? Eu acho que o Francisco de Assis, ele tem uma singeleza, né, que envolve a gente com tanto carinho. Hoje a gente tem aí vários presépios, cada um mais diferente do outro, mais bonito, né? E a encarnação continua. Todos somos iguais pela sua ordem, pelos seus direitos naturais e divinos. E seu objetivo final. É isso aí, minha querida. A gente está aí, né, a caminho. Isso é muito bom mesmo, né? Todo mundo igual, né? E aí, Gil, Ju?
0: A Giovanete, ela deixa bom dia a todos nós nesse dia cheio de bênção e paz para todos, para você também. Vamos lá, nesse dia lindo.
2: Olha, tem mais aniversariante aqui no chat, Regininha. A Cláudia Barcelos. Bom dia, irmãos queridos. Paz e luz a todos. Hoje é aniversário de um menino lindo, o Enzo Heitor. E ele é filho de um amigo aqui de Frutal. Parabéns, menino Enzo. Um beijo da Cláudia e de todos nós. Você mereceu renascer, querido.
1: Viva o Enzo! Isso aí! Que delícia, hein, Enzo! Hoje vai ter bolo com brigadeiro, assim seja. Opa, também quero.
2: Também, também.
1: É isso aí, né, gente? Que bom que a gente fez junto, né? Vamos ver o que aconteceu. Olha o professor Léo aí, Ju, essa é com você.
0: Ele deixa pra gente, nossa, ele tá numa energia muito boa. Bom dia, gente bonita! E coloca várias figurinhas. Excelente quinta-feira a todos, a você também, professor Léo, e sua família.
1: Muito bom, muito bom, bombom. É, gente, vamos ver o que aconteceu lá atrás, nessa mesma data. Vamos ver, conhecer aí, ó. O Douglas colocou para a gente primeiro falar do projeto escutatório. Vamos falar? Vou deixar para Marcinha falar. Fala aí, Marcinha.
2: Ah, que alegria falar do projeto escutatório SOS-PLS, dois projetos muito amorosos, muito iluminados, porque eles distribuem amor, gente. E olha, já está aí na tela, projeto escutatório SOS-PLS. O telefone é 31 3334 9700. Marque. Coloque na sua agenda de papel, do celular, e ofereça, gente, ofereça esse número. Porque, sabe, né, Regininha, tem horas que a gente pode estar meio desanimadinho, né? Como o Douglas fala, meio aperreado, você fala de farol baixo, e a gente passa por esses momentos mesmo. E que a gente acha que está sozinho, está meio perdidinho, que não está não, não está não. Jesus sempre conosco e vai ter um amigo para nos oferecer esse telefone. E o que que eles fazem? Eles fazem uma escuta sensível, afetiva e respeitosa, 24 horas por dia, nos 7 dias da semana. É um trabalho ecumênico, gente. Você liga e que bênção você sentir que pode desabafar a alguém do outro lado te ouvindo e vibrando calma, serenidade, muita luz. E se você aceitar, eles lhe acompanham numa prece, porque tem horas que a gente também nem prece consegue fazer, não tem forças, não tem a cabeça, não é? E eles fazem essa prece. Gente, o custo é de uma ligação local. Divulgue-o, se precisar, você mesmo faz contato. 31 33 34 9700. Ligue, gente, porque a escuta e a prece clareiam o caminho. E a gente aproveita aqui, manda um beijo, um abraço, nosso agradecimento a todos os voluntários que trabalham nos dois projetos. Um beijo, queridos, que Deus e Jesus sempre estejam com todos nós.
1: Isso aí, a gente aproveita também para mandar um abraço especial para o pessoal do CVV, que também faz um trabalho lindo, né? De escuta, de ajuda, de apoio, aqueles que estão de calundum, né? Vamos que vamos. A gente ia falar aqui das efemérides, gente, eu fico pensando, né? Há um tempo atrás, né? Pode ser ano passado, 10 anos atrás. Quanta gente estava aí preparando o seu Natal também, não é mesmo? E como que a gente tem, a cada ano que passa, entendido esse Natal de um jeito melhor, mais bonito, mais alegre, mas que a gente não se esqueça, né, da preparação para receber, né, de novo as bênçãos de um ano novo que vai chegar. É, parece bobagem, mas não é não, né? Eu acredito que nesse momento de Natal, né, onde a gente volta para dentro da gente, lembrando daqueles que estão na caminhada com a gente, passando tanta dificuldade, né? E que as nossas propostas, né, para o próximo ano começam a ser escritas agora, né? Ah, ano que vem eu vou fazer assim, ano que vem eu vou fazer assado, esse ano aconteceu isso, né? Então, quanta coisa a gente vai relacionando aí, né? Escrevendo, fazendo a nossa listinha para que o ano que vem seja mais bonito e mais produtivo. E aí eu fico pensando nas pessoas lá atrás que lutaram tanto, né, por nós, por uma vida melhor, né, por um Natal mais bonito, nas campanhas que foram começando, né, lá atrás, de campanha de agasalho, a sopa, o jantar, né, o jantar para aqueles que estão na rua. Tanta coisa legal que foram surgindo de ideias para que a gente possa fazer um Natal bonito para nós e para o outro, né? E ainda está em tempo, né, gente? Ainda está em tempo da gente visitar aquela pessoa que a gente não vê há muito tempo, levar uma lembrança, um abraço, né? E não esquecer da nossa família, né? Das pessoas que estão sozinhas, que não têm esposo, não têm filho e que vão ficar aí sozinhos. Vamos convidá-los para passar o Natal conosco, né? No dia, na noite, não importa. E aí, Neida lembrando aí para a gente, ó. E abandonando obrigações sociais e nos deslocando para encontros de amor. É um dia, um dia tudo será encontros de amor. Amém. Assim seja, Eneida. Isso mesmo, né? Que a gente possa fazer assim vários natais o ano inteiro, né? Seja Natal o ano inteiro. Isso é muito bom, né? Encontrando aí esse Jesus junto com a gente. Vamos então agora conhecer um pouquinho, né, de mais uma dica cultural? Traz para nós, Ju, por favor.
0: Sim, a dica cultural de hoje é Jesus e Saúde Mental, o Natal de Jesus e a Beleza da Vida. É uma websérie produzida pela Mansão do Caminho, Jesus e Saúde Mental. E será o episódio 15, que o tema O Natal de Jesus e a Beleza da Vida, com a apresentação de Dr. Leonardo Machado. Vai ficar aí no chat para a gente poder acessar esse link e ter esse conhecimento aí dessa websérie, que deve ser maravilhosa. Já vou colocar aqui para mim poder inteirar dessa maravilha, né, gente? Mais uma coisa boa aí para a gente ouvir sobre o Natal, sobre Jesus e a beleza da vida.
1: É, vamos aprender mais um pouquinho, né, Ju? Com certeza, uhum. A gente vai aprender mais um bocadão, né? E a gente traz para você também dicas de livros. É, tem muito livro legal, né, Marcinha?
2: Tem mesmo, Regininha. E olha, tem este livro aqui, ó, Asas da Liberdade, de Célia Xavier de Camargo, médium ditado pelo Espírito, Jerônimo Mendonça. Jerônimo Mendonça, o gigante deitado. É o romance de uma vida desdobrada em várias existências. No mundo espiritual, depois de uma encarnação preso a um leito de dor, Jerônimo Mendonça, 1939-1989, relata suas encarnações no Egito e na Pérsia Antiga. Ele foi Cambisés, o filho do imperador, e não hesitou em cometer crimes terríveis para satisfazer seus desejos e ambições. Mas o todo-poderoso Cambisés, imperador persa e faraó do Egito, em 532 a.C., também conheceu o amor na terra das pirâmides. Desafiando os deuses egípcios, entregou-se de corpo e alma a uma paixão avassaladora. Descubra em Asas da Liberdade o quanto as forças do passado se agitam no presente, influenciam a existência e direcionam o destino. Olha que coisa, não é? O espírito de Jerônimo Mendonça, não é? Trazendo para a gente toda a sua história pregressa de vidas passadas, explicando também sobre a lei de causa e efeito. E aqui, enquanto ele esteve reencarnado, realizou tanto, enfrentou muitos e muitos desafios, mas nunca desistiu, gente. E é para isso que a gente reencarna, não é? Na nossa missão e a nossa tarefa. E tem outro livro também. É para você, Regininha? Para mim ou para mim? Pode falar? Qualidade na Prática Mediúnica. É um projeto de Manuel Filomeno de Miranda. O projeto Manuel Filomeno de Miranda foi criado no mês de maio de 1990 para dar apoio e treinamento aos integrantes da área mediúnica dos centros espíritas, através de seminários, cursos, encontros, painéis e palestras. A abrangência das suas atividades envolve reuniões mediúnicas, vivência mediúnica, terapia pelos passes, atendimento fraterno, reunidas em obras literárias publicadas pela Livraria Espírita Alvorada Editora. Gente, Manuel Filomeno de Miranda foi um professor, um mestre muito inteligente, muito sabido, né? Como o Douglas fala, pesquisou muito e falou muito sobre a tarefa, sobre a mediunidade, como conduzir, né? Como os médiuns precisam conduzir, como os médiuns precisam estudar para melhor servir amorosamente, com responsabilidade. Olha, muito sabido, são livros maravilhosos, viu? E estão ali, e são vendidos, estão à disposição na Ediluz, na editora, né, Regina?
1: Isso aí, né? E esses livros você consegue comprar com um precinho bem legal na Livraria Luz da Verdade, gente. E olha, quando a gente compra um livro na Livraria Luz da Verdade, a gente faz tarefa dupla. É, a gente fica mais esperto, mais sabido, mais inteligente. E também ajuda numa tarefa linda, uma comunidade muito legal, lá em Pedra de Buíque. Ah, e aí, fica falando pra gente, esse livro, Asas da Liberdade, é emocionante. Olha, gente, fica aí a dica do romance ali, ó. Ercília gosta muito de ler e ela dando essa dica, pode ter certeza, gente, pode seguir que vai dar certo. Pois é. E olha, esses livros, né, que a gente indica aqui, são livros que a gente já leu, que a gente conhece, que vale a pena ler, gente. E olha, um romance sempre é bom, né? Mexe com nosso coração, com a nossa emoção e vê que a gente é igual a todo mundo. Eu, né, a gente já teve esse comentário aqui hoje, somos iguais, passamos por perrengue, todo mundo junto. E quando a gente tem alguém para nos ajudar, é muito bom. Então faz aí, ó, vamos ler o livro, ficar mais esperto, mais inteligente, ajudar a comunidade Pedra de Buíque, né, que está precisando da nossa ajuda. Né? E ao mesmo tempo a gente vai aprendendo. E aí, Neita ainda continua. Um lindo Jerônimo. E o Manuel Filomeno de Miranda também. Gratidão aos dois. O primeiro eu não li, e já quero. O segundo é Manual de Cabeceira. Isso mesmo, gente. O Manuel Filomeno de Miranda traz pra gente muitas dicas para as reuniões mediúnicas e para a mediunidade. Né, tirar dúvidas da gente sobre a mediunidade. É um bom livro para ser estudado, é, gente. De preferência com mais alguém, porque a gente pode trocar ideia, né, tirar dúvidas e ajudar a gente e o outro. Fica aí a dica, assim, bem legal, né? É, e olha, ela tá falando, né? Chegaram, os livros já chegaram e eu vou pegar com a Amanda. Isso aí! Muito bem, né? Vamos aí aproveitar essa oportunidade que a gente está tendo, né, gente? De aprender um pouco mais nesses livros tão maravilhosos, né? Isso aí. 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
2: Regininha, tá ficando um pouquinho, viu, amor? Tá oscilando, viu?
1: Então, vou deixar a Ju falar sobre o Clube do Livro Espírita.
0: Vamos lá, gente. 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Porque a cada 2 meses você recebe 2 livros que é entregue aí no endereço que você indicar. 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
1: Isso aí, o Clube do Livro sempre nos ajudando. Bom dia, Sônia Cardoso. Que dia lindo. Saber que estamos vivos e que vamos ouvir para o dia nascer feliz. Uhul! Pai de Jesus Cristo em nós. Ela está lá em Salvador, gente. Junto com a gente aí todas as manhãs. Gratidão, Soninha. Ah, então vamos lá, gente. Para ficar melhor ainda esse dia, que tal a gente refletir um pouquinho? Ju, traz pra gente quem reflete brilha.
0: Com certeza, vamos lá. E o nosso tema de hoje, perigo. Cada vez que a irritação te assoma aos escaninhos da mente, segues renteando o sinal de perigo. Mesmo que tudo pareça conspirar em teu prejuízo, não convertas a emoção em bomba de cólera a explodir-te na boca. Desequilíbrio que anotes é apelo da vida a que lhe prestes cooperação. Quando as águas em monte investem furiosas sobre a faixa de solo que te serve de habitação, levantas o dique, capaz de governar-lhe os impulsos. Diante do fogo que te ameaça, recorres de pronto aos extintores de incêndio. Toda vez que o curto-circuito reponta na rede elétrica, desligas a tomada de força para que a energia descontrolada não opere a destruição. Assim também, quando a prova te visite, não transfigures a língua em chicote dos semelhantes. Se agressões verbais te espancam os ouvidos, ergue a muralha do dever fielmente executado, em que te defendas contra o assalto da injúria. Se a calúnia te alanceia, guarda-te em paz no refúgio da prece. Se a dignidade ofendida dentro de ti surge transformada em aceso estopim para a deflagração de revolta, deixa que o silêncio te emudeça, até que a nuvem da crise te abandone a visão. Sobretudo, à frente de qualquer companheiro encolerizado, não lhe agraves a distonia. Ninguém, por um louco, surzindo-lhe o crânio. Se alguém te lança em rosto o golpe da intemperança de espírito ou se te arroja a pedrada do insulto, desculpa irrecipitamente e se volta a ferir-te, é indispensável te reconheças na presença de um enfermo em estado grave, a pedir-te o amparo do entendimento e o socorro da compaixão. Esse texto Perigo é desse querido Emmanuel e do nosso querido Chico, do livro O Espírito da Verdade. O perigo nos ronda sempre, né, gente? Eu fiquei pensando, né, quantas vezes, às vezes a gente deixa, às vezes, as emoções da gente se desequilibrarem e às vezes a gente mesmo faz acontecer aquela, né, carregada, aquela bomba cheia de cólera que pode explodir em qualquer momento. O desequilíbrio nos faz perder muitas vezes em falas erradas, coisas que às vezes a gente explode e depois a gente arrepende, né, de ter explodido. Então, acho que a mensagem vem nos dizer aí para a gente domar nossos impulsos diante de algumas discussões, a gente exercer a boa escuta, ponderar, pensar bem, né, ao invés de entrar naquela energia que já está conturbada e reconhecer às vezes que o nosso irmão, ele está num momento difícil também, né? Que a gente possa silenciar quando precisar, esperar a poeira baixar, né? Diante de alguém que esteja irritado e tentar apaziguar as situações dos momentos. Às vezes falar, para a gente falar, às vezes a gente fala assim, é muito fácil, mas a gente pode sim sempre ter um olhar para essas emoções que às vezes saem um pouco do controle, né? Dentro da gente mesmo, a gente tentar assim acelerar um pouquinho diante das situações e tentar, né, fazer o melhor que a gente possa fazer, né? Quando fala aqui, ó, diante do fogo que te ameaça, recorre de pronto aos extintores de incêndio. Então, ao invés de atear fogo, que a gente apague, né? Muitas vezes a gente pode fazer esse papel tão facilmente, ao invés da gente ficar instigando a situação, enfim. E eu fui aqui numa, como se diz, eu fui numa frase no, que Emmanuel, frase não, ele deixou pra gente aqui. Quem procura escutar-te, vem colher-te a palavra. Dize a frase que ampare e cure sem ferir. Recorda, ninguém busca alívio sobre chamas. Ouve com paciência e fala construindo. Ilumina de amor tudo o que disseres. Quem te roga a palavra quer a bênção de Deus. Então, que possamos sim seguir os passos e tentar sempre nos acalmar e acalmar também situações.
1: É, falou tudo, essa menina tá ficando cada vez mais especial, hein, gente? Ju tá brilhando esses comentários, é, Ju, isso mesmo, né? A gente vai aprendendo aí todo dia, estudando mais um pouquinho, e a gente em breve tá aí, ó, falando o que o coração tá nos dizendo, não é mesmo? E aí a gente fica mais sabido. Encarnação falando aí pra gente, ó, Emmanuel na parceria com Chico, sempre nos amparando ante o mundo e os desafios, lembrando sempre que o perigo maior pode estar dentro de nós. Isso mesmo, Encarnação. Eu acho que aí, mais do que nunca, né, aquela frase, orar e vigiar-se, é super, hiper, mega importante, né? A gente precisa escutar não só com o ouvido, mas também com o coração. Porque muitas vezes uma fala maldita, né, mal falada, é, vem de uma pessoa que está doente. E o doente, ele não precisa de mais chibatada, né? Ele precisa de remédio, curédio, carinho, amor e atenção. Né? Que estejamos aí atentos a essa, é, essa chance, né, da gente conseguir ajudar quem está em perigo, principalmente nós mesmos, né? Fiquemos atentos aí para que a gente não caia, né? Não se machuque e não machuque o outro. Muito bem lembrado aí. Aninha falando aí pra gente, olha, Marcinha.
2: Oi, Aninha, Aninha Brasil. Leituras que nos fazem crescer. Bom dia, é verdade, gente, cada livro lindo, né, que foi recomendado pelo clube. Gente, leituras, eu sempre falo, livros são bênçãos e letrinhas, como a gente aprende, né, e depois a gente também aprende a praticar. E essa mensagem do Emmanuel foi linda, a Ju falou lindamente, viu, sobre a gente ter esse controle, né, e difícil, né, Ju? Mas a gente precisa ligar o nosso...
1: É só a gente lembrar que edifício é só o prédio no centro da cidade. Vamos fazer isso.
2: É verdade.
1: É difícil. É só a gente lembrar que é desafiador, né?
2: Desafio.
1: E o desafio faz a gente ir pra frente, né? Quando alguém fala pra gente, duvido que você consegue, aí que a gente quer mesmo, né? Então, vamos lá, né? Esses desafios fazem a gente ir pra frente. Olha aí, ó, Ju, o que Cecília falou pra você?
0: Oh, meu Deus, e como está, Ju, brilhando. São vocês, né, gente, aqui. Somos todos juntos, né? Um

0: É isso mesmo.
1: E aí, o professor Léo falando, ó, olha que interessante, até mesmo Sun Tzu diz a melhor vitória é vencer sem lutar. O contexto é outro, porém, temos Jesus em seguida falando sobre o amor e sobre o que é realmente a vitória. Isso mesmo, professor Léo.
0: Lindo.
1: Eu estava vendo ontem aqui com os meus filhos o Karate Kid 4. E ele falando, o melhor é não lutar, porque quem luta, né, na briga e lutar no sentido da briga, né, sempre alguém está machucado. Então, nas brigas, né, com a gente mesmo e com o outro, a gente acaba se machucando. Por isso, a importância, né, da gente lutar sem brigar, né? O lutar sem brigar é aquela boa luta, né? O bom combate, como dizia o Paulo lá, né? Vamos combater a nossa intolerância, né? Combater a nossa falta de juízo, né? Para que a gente possa aí conseguir mesmo a vitória. Bem lembrado, professor Mel, bem lembrado.
0: Olha, Regininha, quando meus filhos, a Isa e o Gui, fizeram judô quando eles eram pequeninos, né, crianças. E o professor sempre falava: olha, que vocês aprendem, claro, os golpes, como se defender e tal, mas vocês fazem esse judô para aprender a nunca utilizar. Nunca utilizar, porque vocês vão ser disciplinados, se esforçar para o autocontrole mental e nunca utilizar, nunca provocar, só se defender, mas nunca querendo machucar. Então, disciplina, né? E a gente precisa, né, depois de grande, lutar contra a gente mesmo, a nossa boa luta, né, a nossa transformação. Eu sempre me lembro de uma mensagem de Emmanuel que ele fala para a gente ser bombeiros de Deus, né? A gente colocar um extintor de incêndio no nosso coração e na nossa língua, né, na nossa boca. É, silencia e faz uma prece, gente, prece, prece.
2: Verdade,
1: É isso aí.
2: Marcinha. Amei. Amei o que você falou aí. Vamos ser bombeiros, gente.
1: Encarnação falando pra gente. Professor Léo, lembro de uma história infantil de um gigante que usava as forças do coração no bom combate, como dizia Paulo. Encarnação, você me fez lembrar da importância da gente contar histórias e escutar histórias. Né? As histórias, quando a gente escuta de pequenino, vão fazer grande diferença na nossa vida, né? Tantas histórias boas a gente tem para contar, né? E nessas histórias sempre tem, né, entre aspas, aí uma lição de moral, né?
0: Ô, Ju, querida. Ô, tá entupindo, Ju.
2: Tá.
0: Ah, que
2: Regina, cadê você,
0: pena.
1: amor? Tô aqui!
0: Oh.
1: Oi, gente!
0: Desculpa. O Douglas pediu
1: Vamos
0: para sempre a gente te avisar. Ô, Regina, mas já avisando, a gente tem uma irmãzinha aqui no chat, a nossa irmãzinha Mariângela Polato, que ela tá pedindo, né? É, se nós conhecemos algum telefone que eu posso ligar e te ajuda de palavra com a depressão profunda. Mariângela, querida irmãzinha, que bom que você está aqui com a gente. É, nós acabamos de falar e a gente repete aqui todos os dias. Nós vamos repetir. Dá para você anotar esse telefone aí, tá? Que deixa eu colocar aqui. O telefone do projeto Escutatória e o projeto SOS Preces. Anote aí, querida irmã, olha, o DDD é 31 e o telefone é 33 34 9700. DDD 31 33 34 9700. Eu não sei qual sua operadora, né? Aí você precisa ver se coloca o número da operadora antes, né, para fazer uma ligação direta, local, né? Para ter um custo de ligação local. E Maria Ângela, nesse telefone, querida, com certeza estão lá já te esperando voluntariamente.

0: horários para te atender, para você conversar, para você desabafar, tá? E você vai receber, né, boas vibrações. Tudo isso vai passar, querida. Nunca estamos sozinhos. Primeiro Jesus, e que bom que estamos aqui juntos, tá? Todos iguais, todos caminhando, e você receba desde já, né, todo o nosso carinho. Liga lá, viu? O projeto escutatória e SOS Preces. Está aqui no chat, está aqui também na tela que o Douglas já colocou. Um beijo, minha irmã.
1: Isso aí, né, gente? Vamos todo mundo vibrando, né? E pensamento positivo aí, viu, Maria? Já vai dar tudo certo. Estamos a caminho da felicidade. E às vezes a gente tropeça mesmo, né? Tem alguns imprevistos, mas vai dar tudo certo. Você não tá sozinha, viu? A gente tá aqui vibrando pra você e com você. Fica firme. Tá tudo certo. Vamos que vamos. Gente, olha, já estamos chegando no finalzinho do nosso programa, né? Que alegria de estarmos todos juntos aqui. Mais uma manhã cheia, novinha, né? Para a gente fazer tudo de bonito, tudo de bom. Chegando aí as comemorações do Natal, né? Vamos aí enfeitar a nossa árvore, né? Vocês sabem para que serve a árvore de Natal? Vou contar para vocês. É para mostrar o caminho. Quando a gente põe uma árvore de Natal na nossa casa, a gente está dizendo assim: olha, Jesus está aqui, vem cá para você ver. Então, a árvore de Natal é para isso, para que a gente mostre o caminho do amor, né? Para a gente encontrar esse menino Jesus que está aí firme dentro do nosso coração. Então, vamos aí, né, preparando a nossa árvore, pensando como vai receber os amigos, os parentes, como a gente vai encontrar aquele que a gente não vê há algum tempo, né? Mas que a gente fique aí atento, né, com alegria, né, e tudo. E a gente lembrando aqui também, gente, que além do atendimento fraterno, das orações, né, é sempre importante que a gente procure os amigos que são médicos, né, que nos ajudam aí a identificar o problema físico, né? Então fica aí a dica. Viu, Maria Ângela? Às vezes a
0: O
1: angústia.
0: Regina,
1: Oi.
0: então eu vou falar para Maria Ângela aqui, é o que aconteceu na minha casa, Maria Ângela. Minha mãezinha se acometeu de uma doença e foi muito difícil para ela absorver e entender, e veio uma depressão muito profunda. Minha mãe chegou num momento muito difícil, mas eu agradeço aos médicos que Jesus deixou aqui na Terra para cuidar da gente. Porque buscamos essa ajuda médica, veio a ajuda espiritual, veio o acolhimento fraterno. Foram tantas ajudas e hoje ela está tão bem. Então, Maria Ângela, tenha força, busque ajuda e eu tenho certeza que esse momento vai passar e você vai vencer juntinho aqui, com a gente te ajudando, com boas vibrações, eleve seu pensamento. Busque a Deus e vai dar tudo certo, viu?
1: Isso aí, gente. Que delícia, hein? Esse programa é um espetáculo mesmo, né? Todo mundo irmão, todo mundo amigo, e a gente vai aí, ó, aprendendo, né? Isso mesmo. A gente vai aí, toma o remédio, mas também toma o curédio, Maria Ângela. Aqui a gente receita um curédio. Muda o pensamento, muda a atitude, que tudo vai ficar melhor, viu? E agora no finalzinho, a gente vai fazer uma prece. E que juntos aí vamos elevar o nosso pensamento, pedindo a Jesus que te ampare, te conforte e coloque na sua água o curédio que você está precisando. Viu? E para a gente encerrar, né, o nosso programa de hoje, vamos lembrar de uma música de Natal, aquela que a gente não esquece nunca, né? Lembrando que as noites são felizes, mas o dia também o é, não é mesmo? Então vamos lá? Noite feliz, noite feliz, ó Senhor, nosso pastor. Continua aí, Ju.
2: Oi, Regina, querida, tá com a tosse, Regina, vai, toma sua água também, querida, que isso vai melhorar, viu, minha linda?
1: Vamos
2: Vou
1: lá, gente,
2: continuar
1: ligar
2: para...
1: a Rê aqui. Vamos lá.
0: Opa!
1: Vamos continuar para você, Rê.
0: Vamos lá, vamos lá.

0: É completar, rei. A
1: Oh,
0: prece.
1: Senhor, nosso pastor. Esse nosso pastor é muito especial, né, gente? Que ele nos ampare, nos ajude sempre, nos mostrando o caminho, nos ajudando a vencer aí os obstáculos. Se a gente cair, tá ele aí para nos socorrer de novo, né? Beijo, beijo, pão de queijo, pessoal, e até amanhã.
2: Ai, só gratidão. Um abraço, um cheiro.
0: Até amanhã, meus queridos.

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1: Bom, nós estamos continuando a falar da importante questão 132, quando Kardec pergunta qual é o objetivo da encarnação dos espíritos, e a gente imediatamente percebe que é para chegar à perfeição e a gente está longe dela. Mas os espíritos respondem literalmente assim: Deus lhes concede a encarnação com o fim de fazê-los chegá-los à perfeição. Mas eu estava dizendo, como é que a segunda parte dessa questão, há uma parte mais abaixo, é importante? Porque os espíritos superiores nos dizem assim: visa ainda outro fim à encarnação, quer dizer, além de chegar à perfeição, há uma outra finalidade enquanto a gente não chega lá, né? O de pôr o espírito em condições de fazer a parte que lhe cabe na obra da criação. Isso é importantíssimo porque nós, a partir daí, entendemos a nossa responsabilidade. O que é que a gente... Nós temos que entender, nós temos que tomar consciência, ter condições de perceber que nós precisamos fazer a parte na obra da criação, já que o mundo é todo material e precisa que corpos materiais, espíritos revestidos de matéria, façam a obra da criação. Mas aí os espíritos superiores continuam dizendo assim: para executá-la, quer dizer, para executar essa obra, né, é que em cada mundo, não só na Terra, que a gente sabe que tem muitos mundos, em cada mundo toma o espírito um instrumento de harmonia com a matéria essencial deste mundo, a fim de aí cumprir, lá no mundo ele está, onde ele está. Eu posso estar na Terra e falar, ah, eu queria cumprir uma missão lá em Marte, lá, sei lá. Não, a fim de aí cumprir, na Terra, nós estamos na Terra, a fim de aí cumprir, daquele ponto de vista, as ordens de Deus. É assim que, concorrendo para a obra geral, ele próprio se adianta. Então, nós temos que entender a nossa responsabilidade de fazer a nossa parte. E não achar, ah, eu não faço porque fulano não fez, ah, isso é o governo, né? Nós temos que entender que todos nós temos que fazer a nossa parte e o melhor possível. Na nota de Kardec, Kardec diz assim: a ação dos seres corpóreos, portanto, espíritos revestidos de matéria, a ação dos seres corpóreos é necessária à marcha do universo. Desse modo, por uma forma admirável da lei da providência, tudo se encadeia, tudo é solidário na natureza, né? Então, uma coisa leva a outra. Se eu faço bem a minha profissão, se eu varro bem a rua, se eu sou lixeiro, se eu atendo bem ao meu paciente, se meu paciente é uma pessoa dócil que vai tomar os seus remédios, que vai cumprir suas tarefas, você olha, é um grande encadeamento, é uma grande situação em que se todos fizerem bem a sua parte, o mundo acelera a sua perfeição, a sua renovação, mas é preciso que façamos a nossa parte. No mesmo capítulo 4, lá no item 16, os espíritos nos dizem assim: não há, pois, como duvidar, né, que com o nome de ressurreição, o princípio da reencarnação era o ponto de crenças dos judeus. Então, como nos diz aqui a nota de Kardec, no final da nota ele diz: desse modo, por uma admirável lei da providência, tudo se encadeia, tudo é solidário na natureza. Então, é necessária a encarnação para que tudo isso se cumpra, como disse Jesus, até o último iota. E com relação à reencarnação e à ressurreição, aqui no item 4, os Espíritos nos dizem assim: não há, pois, como duvidar que com o nome de ressurreição, o princípio da reencarnação era o ponto importante das crenças fundamentais dos judeus. Portanto, os judeus apenas tinham se equivocado com relação ao nome, porque eles usavam ressurreição. Então, ele diz aqui: não há como duvidar que com o nome de ressurreição, o princípio da reencarnação era o ponto da crença fundamental dos judeus, ponto que Jesus e os profetas confirmaram de ponto formal, de maneira formal. Tanto Jesus e os profetas afirmaram isso, de onde se segue que negar a reencarnação é negar as palavras de Jesus. Então, nós não podemos esquecer que Jesus frontalmente falou várias vezes e falou, inclusive, a Nicodemos, né? Por isso, no item 4, a explicação nos diz assim, terminando o item 4 da nossa lição de hoje, os filhos assim, a reencarnação é a volta da alma ou espírito à vida corpórea, mas em outro corpo especialmente formado para ele e que nada tem em comum com o antigo. Então, necessariamente, nós não temos nada a ver, eu não tenho nada a ver com o meu corpo anterior material que tive, mas eu tenho a ver que com o meu conhecimento, com tudo aquilo que eu conquistei, eu estou agora num novo corpo, que não tem nenhuma relação com o outro, mas que tem relação porque é uma possibilidade reencarnatória. E nós nos lembramos que no início, quando eu falei que nós tínhamos três itens importantíssimos, né, que Kardec escolhe para falar sobre a reencarnação, o primeiro item que Kardec escolhe está em Mateus e está em Marcos. É Jesus, tendo vindo das cercanias de Cesareia de Filipe, interrogou assim os seus discípulos. Quem dizem os homens em relação ao Filho do Homem? Jesus pergunta o que, que as pessoas diziam dele. Ele pergunta aos apóstolos. Que dizem os homens com relação ao Filho do Homem? Jesus se chama o tempo todo de Filho do Homem. Ele torna a perguntar aos discípulos. Quem dizem que eu sou? Então os apóstolos responderam a Jesus. Dizem uns que é João Batista. Então aqui é interessante Kardec ter escolhido isso, porque naquele tempo ali todo mundo sabia que João Batista já tinha sido morto, já tinha sido decapitado. Portanto, se eles achavam que era João Batista, eles achavam que era João Batista ressuscitado. Naquele tempo não tinha internet para pensar, mas a figura de Jesus é essa, João Batista é essa. Eles achavam que Jesus era João Batista ressuscitado. E depois eles continuam assim, os apóstolos. Outros dizem que tu és Elias. Se era Elias, era Elias ressuscitado. Porque Elias também já tinha morrido há muito tempo. Outros dizem que és Jeremias ou algum dos profetas. Todos os profetas já tinham morrido na época de Jesus. Então é interessante como é que as pessoas achavam que Jesus seria esses profetas, ou João Batista, ou Elias, ressuscitado. Por isso Kardec escolhe essa passagem que é tão bonita. Mas aí pergunta Jesus aos apóstolos. E vós, vocês aqui que são meus apóstolos que me seguem, e vós, quem dizeis que eu sou? Isso é belíssimo, porque Simão Pedro toma a frente e fala. Tomando a palavra, respondeu, tu és o Cristo, o Filho do Deus vivo. E Jesus, então, finaliza sempre magistralmente dizendo, bem-aventurado és, Simão, filho de Jonas, porque não foram a carne nem o sangue que te revelaram isso. Isso é bonito, quer dizer, você está sabendo que eu sou o Messias, não é porque você está como João, não é como você está como Pedro, não é como você está como José, não é com este corpo, não é a carne e o sangue que te dizem que eu sou o Messias. Então ele diz, bem-aventurado és Simão, filho de Jonas, porque não foram a carne e o sangue que isso te revelaram, mas sim meu Pai que está no céu. Ou seja, Pedro tinha noção da maturidade espiritual que ele tinha como espírita, ele sabia que Jesus era o Messias. Ele não tinha sido informado agora, naquela encarnação, que ele era Pedro. Então, não foi a carne e o sangue que te revelaram isso, mas meu Pai que está nos céus. Essa passagem é muito bonita. Na segunda passagem, ele fala de Herodes, o tetrarca, que tinha mandado matar João Batista, e ficou pensando, mas como é que esse moço, eu mandei matar o João Batista, como é que pode? E ele tinha vontade de ver Jesus para saber quem era essa pessoa, porque João ele já tinha matado, né? Então é interessante por quê? Porque, de alguma forma, as atitudes de Jesus também mexiam com ele. Ele queria ver quem era. E ele vai ver quando Jesus, quando Pilatos entrega a ele para ser, diz, vai lavar as mãos, ele volta lá e fala com ele. Ele chega à presença de Herodes. E na terceira passagem, ocorre logo depois da transfiguração. A transfiguração, eu acho que é um dos mais bonitos fenômenos, né? Mas Quando Jesus sobe ao monte, ele escolhe 3 apóstolos apenas, né? E ele ali, ele se nimba de luz, se mostra realmente na grandiosidade que ele é, a gente até se emociona. Por quê? Porque aqueles apóstolos tinham condições de saber o que era, quem era Jesus, né? Pedro, Tiago, João, e naquele momento ali, vem Elias e vem Moisés, que já estavam mortos, é claro, e ali Jesus demonstra a imortalidade. Que nós possamos sempre lembrar isso, a imortalidade da nossa alma. Nós somos espíritos imortais. O que quer que façamos acelera ou não o nosso processo para chegar à perfeição. Possamos aproveitar bem a nossa reencarnação sempre.
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2: Então, amigos, agora nós vamos analisar o item 22 desse mesmo capítulo, Bem-aventurados os aflitos, mas já com a instrução de Fénelon, em 1861. O título é o item 22, se fosse um homem de bem, teria morrido. Ele acertou. Quando nós vemos um homem mau que escapa de um perigo, frequentemente dizemos, se fosse um homem de bem, teria morrido. Então, nós temos, assim, uma questão muito importante, que é nós não conseguirmos buscar refletir sobre a vontade soberana de Deus nosso Pai. O tempo de nós estarmos na Terra é relativo à necessidade, ou é intrínseco à necessidade do nosso aperfeiçoamento. Existe, não é, para o homem mau, a necessidade de estar, às vezes até reencarnado, no meio familiar em que as pessoas, os seus componentes, o pai, a mãe, são pessoas de condução reta de suas vidas, pessoas íntegras, do ponto de vista também da sociedade, mas também de Deus, para que ele se espelhe naquela pessoa. Então, Nós, dentro da nossa visão ainda humana, nós não temos ainda o sentimento, o pensamento ligado às coisas espirituais. Quando nós os vemos, né? Aquele grande que fez o grande mal feito, né? Na televisão, e a gente não pede a Deus que inspire aquela criatura para o bem, né? Que o amor inspire aquela criatura para o bem, como diz Antônio de Aquino. Nós condenamos, criticamos e até esquecemos de toda a nossa convicção e os fundamentos daquilo que nós estamos nos instruindo, que é a existência de Deus, né, soberanamente, bom, justo. A questão da imortalidade da alma, com todo o seu caminhar de progresso, de entendimento, a comunicabilidade entre os dois mundos, a reencarnação, a vida sucessiva e a pluralidade dos mundos. Esse homem mau vai ter também todo um processo de educação espiritual. Ele há de ter a oportunidade dele se redimir perante a lei de Deus. E é nesse grupo coletivo. E é na Terra, onde nós estamos juntos, não é? cada um numa condição de entendimento da lei de Deus, cada um numa busca, né? Uns com um ideal superior, outros voltados para a parte material, mas todos se ajudando mutuamente. E eu lembro de uma história de uma pessoa que havia que tinha uma creche, né? Uma creche. E ela estava passando, era uma creche numa comunidade, e ela estava passando uma situação muito difícil para manter essa creche. E ela recebeu a visita de uma pessoa que propôs a ela equipar a creche, ampliar a creche, a dar uma ajuda efetiva. E ela ficou em dúvida, porque essa pessoa estava ligada a uma atividade, né, supostamente ilegal. E ela fez uma consulta a um dirigente espiritual de uma casa espírita, e o dirigente disse que ela aceitasse essa ajuda, porque iria beneficiar aquela comunidade e era a única oportunidade que aquela pessoa estava tendo de fazer o bem. Praticamente uns 3-4 meses depois, essa pessoa desencarna, esse benfeitor da obra. E a gente vê que Deus, nosso Pai, não nos deixa à beira do caminho de oportunidade, de esforço, de fazer o bem. Então, esse que está afastado da lei, ele vai ter que rever os seus conceitos, os seus valores, a sua vida. E, às vezes, nós pensamos que a morte vai cessar a vida, quer dizer, a maneira de ser daquela pessoa, e não vai. Aquele espírito que pensa, sente, quer, vai ser da mesma forma quando estiver no mundo espiritual. Se essa pessoa ligada ao mal tiver oportunidade pelos projetos educativos, pelas referências, né, em vários segmentos da sociedade, que vale a pena ser bom, se nós formos menos tímidos, com certeza, o que ele tem de lei de Deus dentro de si, que nós temos a lei de Deus gravada no nosso coração, vai brotar, nem que seja tenuamente. E eu gosto muito de lembrar dessa grande oportunidade que essa pessoa teve de ir para o plano espiritual, numa condição de ter méritos, né? De ter, pelo menos, ter feito uma ajuda boa. Então, a gente não pode pensar na cessação da vida como um fim. É a cessação da vida na Terra, para uma atividade transformadora. Nós estamos na Terra, nos educamos. E vamos para o mundo espiritual continuar essa educação. Se nós aqui conseguirmos, através das várias frentes de trabalho, né, de trabalho incessante do bem, os projetos sociais, as ONGs, de educativa, com certeza vamos domar as nossas mais inclinações e as nossas mais tendências. Vamos despertar para as coisas mais úteis, belas e dignas para o ser humano. Então, é importante nós nos vermos como seres vivos na obra da criação de Deus. Porque muitas vezes nós podemos encontrar aqueles que estão mortos do ponto de vista social, do ponto de vista das atitudes, dos pensamentos, do sentimento, matando as coisas boas de Deus que tem em si mesmo, né, que tem, precisam ser germinados. E nós nos lembramos também de que Emmanuel nos fala no livro Caminho, Verdade e Vida uma coisa muito importante, que Deus é o Pai dos vivos e mortais. Então, nós nunca estaremos, nem o homem de bem, nem o homem mau, nós nunca estaremos apartados da lei, do seu amor por todos nós. Então, que nós possamos, assim, nos unir cada vez mais no bem, quer no pensamento, quer nas ações, nos engajando, né, nos estudos e no trabalho incessante do bem, para ajudar a esse mundo que nós queremos tão melhor. Graças a Deus, que Deus seja louvado. Muito obrigada.
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5: Bom, olha só, nós estamos começando hoje o item 5, que nos fala sobre a alma e os diferentes estados do sono. E a gente não pode esquecer, né, em momento algum, que a gente está lendo um texto em que Denis estava colocando explicações para uma população, para um grupo, para uma sociedade que conhecia muito pouco sobre isso, né? Que tinha, assim, um nível de informações muito pouco, tanto no aspecto acadêmico, no aspecto científico, quanto no aspecto da doutrina espírita mesmo, né? E Denis fala assim para a gente, né, nesse início, diz assim: o estudo do sono fornece-nos a natureza, fornece-nos sobre a natureza da personalidade indicações de grande importância. Em geral, não se aprofunda muito o mistério do sono. O exame atento deste fenômeno, o estudo da alma e de sua forma fluídica durante a parte da existência que consagramos ao descanso, conduzir-nos-ão a uma compreensão mais alta das condições do ser na vida do além. Ou seja, estudar a questão do sono, estudar a questão desse momento em que a alma se desprende um pouco do corpo físico, nos dá a condição, ainda hoje nos dá a condição, nos melhora a condição de entender de forma mais facilitada o que acontece na realidade no plano espiritual, né? Dessa vida no além, que nós temos uma pálida ideia. Nós lemos, nós ouvimos, nós lembramos através dos sonhos que nos dá essa ideia, mas para a gente não é uma coisa assim muito, muito fugaz, né? Não é uma coisa assim muito, muito distante. Não que isso, não, que isso é nos, que crie na gente uma incerteza. O que é distante é diferente de ser incerto. A gente tem a certeza da existência da vida além da morte, mas não deixa de ser, no entanto, uma coisa que a gente não consegue imaginar ainda, né? A gente não consegue imaginar como é esse plano espiritual. Por mais que a gente tente imaginar, a gente não consegue entender como é que como é que existe no plano espiritual, como é que se fala em cidades, como é que isso é feito, como é que isso é construído através do pensamento, através do fluido, etc. e tal. Agora, essa incerteza de eu não saber como a coisa é de fato, né, não me dá a incerteza de que existe a vida além da morte. Eu sempre digo o seguinte, eu falando da minha experiência, Vânia, né, eu já recebi notícias dos meus entes queridos, do meu pai, da minha mãe, da minha irmã, né, de avó, de avô, que desencarnaram, e que muitos eu não conheci, minha avó, eu não conheci, né, eu recebi. Mas eu sempre digo isso, no momento em que o altivo deu a primeira mensagem dele no Centro Espírita Leon Denis, ele veio assim, como dizer assim, ratificando todo um conhecimento que eu posso trazer. É como se estivesse assim, dizendo, olha só, tá vendo? Como se dissesse para mim, foi a minha vivência, a minha experiência que eu estou dividindo com vocês, como se dissesse assim, tá vendo? Como se dissesse assim, olha só, tá vendo? Existe, eu estou aqui. Por quê? Boa noite, André, seja bem-vindo. Seja muito bem-vindo. Por quê? Porque foi uma pessoa com a qual eu convivi durante algum tempo. Uma pessoa com a qual eu troquei determinadas experiências de crescimento, da doutrina espírita, com quem eu trabalhei ali ao lado, que me ajudou muito nesse aspecto doutrinário, né? Sentiu, Francis? Eu senti muito isso. Que me ajudou muito, com quem eu dividia tarefas, com quem me deu tarefas, com quem me ajudou muito a caminhar, com quem dizia para mim que valia a pena continuar, né? Foi aquele amigão, um paizão que a gente teve e tem ainda, né? Eu tenho certeza que ele continua zelando pela gente, né? Que chegava, que cobrava, que incentivava, que nos colocava para frente, né? Porque nós vivíamos com ele e convivíamos com ele. Altivo Panfiro, André, que foi presidente do Centro Espírita Leon Denis, aqui no Rio de Janeiro, com o qual a gente teve o privilégio, a oportunidade, né, de trabalhar com ele, de conviver com ele, e ele desencarnou alguns anos atrás, né? Também eu conversava muito com ele em fases difíceis da minha vida. E quando, depois dele desencarnar, ele desencarnou tem 6 anos, não é isso? Eu acredito que sim. Acho que tenha feito 6 anos ou 5 ou 6 anos, por exemplo, em fevereiro, né? Quando, depois que ele desencarnou, quando ele transmite uma mensagem através da psicofonia do Luiz Valarosa, 5 anos, Beth, a minha mãe tem 8, e foi no mesmo mês, a mãe fez 8 e ele fez 5, exatamente. E quando ele transmitiu, através da psicofonia do Luiz Carlos Valarosa, a sua mensagem, foi clara aquela mensagem, foi transparente, foi límpida, né? Eu estava escutando ali, não a voz, mas as ideias, a maneira de conduzir as ideias, a maneira de encadear o seu pensamento, a maneira de expor as suas ideias, idêntico, não tinha dúvida, eu não tive dúvida alguma de que seria ele. Então, essa mensagem do Altivo e outras mensagens que depois, isso mesmo, vocês, e mensagens que ele dá depois, dizer para mim que foi a pessoa com a qual eu convivi de perto, com a qual eu dividi momentos ali dentro daquele centro espírita, e que agora eu percebo, através da psicofonia do amigo, do outro amigo, do outro médium, eu percebo a autenticidade daquilo que ele transmite para a gente. Então, eu identifico. Então, para mim, foi um norte. Para mim, é um ponto de referência. Ponto de referência que eu não tenho daqueles meus entes queridos. Eu recebi notícias do meu pai, da minha mãe, da minha irmã, de tios, mas o meu pai não deu mensagem, a minha mãe não deu mensagem, a minha irmã não deu mensagem, né? E dele eu tiro essa mensagem. Então, para mim, aquele dia, o dia que eu vi, para mim foi assim, o meu ponto, entende? Eu digo, meu Deus do céu, mas eu estou ratificando tudo aquilo que eu leio, tudo aquilo que eu estudo, tudo aquilo que eu ouço. Não que eu duvidasse, mas é como se ele viesse mesmo ratificar aquilo ali. Então, eu que dei, deu para entender a minha colocação, a que foi a minha vivência, a minha experiência? Então, eu que dei, me coloca aqui. Quando a gente consegue entender a questão do sono, quando a gente consegue entender a questão dos sonhos, isso facilita a nossa compreensão desse mundo espiritual, desse plano espiritual. Que a gente não tem, eu não tenho ideia, porque eu sempre acho que cidade é como eu entendo de cidade, né? De cidade, de construção física, é como eu entendo de cidade, não é verdade? Então, como é que se diz assim, foi um momento de referência para mim. O que o Francis colocou? Da minha mãe tive notícia através do Zoreno, 15 dias após o seu desencarne. Eu também, Francis, eu também. Mas para mim foi diferente, eu recebi a notícia através do Dr. Erma e a notícia e a mensagem dele através da psicofonia. Foi uma coisa diferente para mim, né? Bom, deu para entender, Francis, a minha diferença aí, né? Bom, aí Denir continua assim para a gente. O sono possui não só propriedades restauradoras que a ciência não pôs no devido relevo, mas também um poder de coordenação e centralização sobre o organismo material. Pode, além disso, acabamos de ver, provocar uma ampliação considerável das percepções psíquicas, maior intensidade do raciocínio e da memória. Né? Da memória. Que é então o sono? É simplesmente a alma que se desprende, que sai do corpo. Disse, o sono é irmão da morte. Essas palavras exprimem uma verdade profunda. Sequestrada na carne, no estado de vigília, a alma recupera durante o sono a sua liberdade relativa, temporária, ao mesmo tempo que o uso de seus poderes ocultos. A morte será a sua libertação completa, definitiva. Ou seja, durante o período que a gente dorme, a gente não se dá conta do que está acontecendo, né? O espírito, ele se desprende dessa matéria, ele não abandona esse corpo físico. Ele se mantém ligado através de um cordão fluídico, através do perispírito, né? Ele não abandona, porque se ele abandonar o corpo físico, é a morte do corpo físico. Ele se desprende desse corpo físico e ele paira, ele busca aquilo que é de interesse, que é de interesse segundo as nossas afinidades. Né? Segundo as nossas afinidades. Então, daí a gente percebe a importância da prece, a importância da oração, a importância dos pensamentos, da vigilância dos pensamentos, a importância do material que nós damos a esse pensamento, de que nós alimentamos o nosso pensamento, de que nós alimentamos a nossa alma, de que nós alimentamos o nosso espírito. Né? É importante a gente ter esse conhecimento para que nesse momento, no momento que a gente vai deitar, que a gente vai se preparar para dormir, a gente faça a nossa prece para que esse espírito possa ser conduzido a locais onde ele vá aprender. Ele possa aprender e não a locais onde ele possa sofrer. Né? Deus não solicita da gente o sofrimento. Ele não impõe a gente o sofrimento. Ele impõe o aprendizado. Ele mostra o aprendizado. Nem impor, ele impõe. Ele nos mostra o aprendizado. Ele nos mostra a validade e a importância do aprendizado. Se eu vou sofrer ou não, a opção vai ser minha. É opcional para mim. Né? Então, no momento em que, durante o meu sono físico, o meu espírito se desprende, eu não tenho ideia do que está acontecendo. Né? Você deita, você dorme, às vezes você diz assim, poxa, essa noite eu dormi que nem pedra, eu não sonhei com nada, eu não me lembro de nada. Mas o espírito, ele realmente, ele larga um pouquinho, né? Ele se afasta um pouquinho daquele corpo físico, né? Para ele poder se recuperar também. Assim como o sono é a recuperação do nosso organismo orgânico, que a gente não consegue ficar em vigília o tempo todo, chega uma hora que o sono, a gente não diz que o sono é ladrão, que o sono nos trai, é porque o nosso organismo tem essa necessidade. Você precisa descansar, você precisa do repouso do sono físico para que o seu organismo se recupere. para que esses órgãos, porque baixa o metabolismo da gente, a frequência cardíaca baixa, a frequência respiratória baixa, todo o metabolismo do nosso corpo, ele sofre uma queda, ele sofre uma baixa, porque é um momento de refazimento desse corpo físico, porque senão ele não aguenta, é uma máquina. A gente não pode esquecer que o nosso organismo é uma máquina. E como toda máquina, ele precisa de uma revisão. O motor do carro não precisa de uma revisão? A revisão de 1.000 quilômetros, 2.000 quilômetros, 3.000 quilômetros, 5.000 quilômetros. Ele não precisa de uma revisão das suas peças, ele não precisa de uma lubrificação, ele não precisa de ser refeito todas as suas engrenagens. O nosso organismo, enquanto máquina, ele também precisa. Ele precisa baixar esse metabolismo para que ele possa se recuperar. Isso acontece durante o sono do corpo físico, né? Em que o espírito se liberta, porque ele também precisa se libertar, ele precisa se expandir, ele precisa buscar nessas paragens da vida espiritual, ele precisa buscar o seu fortalecimento também. Então, a importância da nossa prece no momento da noite que a gente vai deitar, que a gente vai dormir. Ok? Aí Deni continua assim. Já nos sonhos, vemos os sentidos da alma. Tá? Então, o sono é o descanso. Tá certo? Ele descansou. Ok? No sonho, vemos os sentidos da alma. Esses sentidos psíquicos, de que os do corpo, são a manifestação externa e adormecida entrar em ação. À medida que as percepções externas se enfraquecem e apagam quando os olhos estão fechados e suspenso o ouvido, outros meios mais poderosos despertam nas profundezas do ser. Vemos e ouvimos com os sentidos internos, com o sentido do espírito. Entende? Com o sentido do espírito, né? Vemos e ouvimos com o sentido interno. Sentido interno. Imagens, formas, cenas à distância sucedem-se e desenrolam-se, travam-se conversas com pessoas vivas ou falecidas. Esse movimento, muitas vezes incoerente e confuso no sono natural, adquire precisão e aumenta com o desprendimento da alma no sono provocado, no transe do sonambulismo e êxtase. Olha só, repetindo esse parágrafo aqui. Já nos sonhos, vemos os sentidos da alma, esses sentidos psíquicos de que os do corpo são manifestação externa e amortecida entrar em ação. Né? Então, na medida em que você fecha os olhos e que o seu ouvido se desliga desse corpo físico, outros sentidos, muito mais aguçados, muito mais expandidos, se podemos dizer assim, eles se aguçam, eles entram em cena. Né? Porque você está ouvindo e você está vendo, não com o olho do corpo material, que tem uma visão limitada, que tem uma audição limitada. Nós estamos enxergando com os olhos do espírito. Então você tem uma visão muito mais abrangente. Você não vê só aquilo que o corpo humano te limita. Você tem uma visão livre, muito mais abrangente. Naturalmente é assim. Então é por isso que ele diz aqui: vemos e ouvimos com os sentidos internos. Imagens, formas, cenas à distância sucedem-se e desenrolam-se. A gente conversa, diz assim, poxa, essa noite sonhei com fulano, e sonhei com a minha avó, que já é falecida há tanto tempo, sonhei que eu estava com ela andando em algum lugar. Porque na realidade, a gente pode se encontrar com esses seres queridos, com esses seres amados, que já não estão fisicamente na nossa companhia. Muitas vezes a gente diz, mas eu não me lembro ter sonhado nada, mas isso não significa que você não tenha vivenciado determinadas experiências. A gente não lembra, mas não significa que eu tenha vivenciado, que eu não tenha vivenciado determinadas experiências. Não é verdade? Então, o que ele coloca? Esse movimento, muitas vezes incoerente, confuso, no sono natural, adquire uma precisão aumentada com o desprendimento da alma. Quando esse sono é induzido? No sono natural, ele se apresenta de uma forma natural. A partir do momento em que você tem uma indução do desligamento, tem uma indução do sono, através da hipnose, através da magnetização, através de todos esses processos que nós vimos no capítulo anterior, né? Ele tem esse estágio, ele fica como se fosse assim, exacerbado. Ele tem um elemento a mais que vai provocar esse quadro, né, de coisas que ele vem relatando aí. Ok? Tá bom? Qualquer coisa, É só colocar, tá bom? Bom, a Ideni continua assim pra gente. Às vezes, a alma afasta-se durante o descanso do corpo. E são as impressões das suas viagens, os resultados das suas indagações, das suas observações, que se traduzem pelo sonho, né? Neste estado, um laço fluídico ainda liga ao organismo material. E por esse veículo sutil, espécie de fio condutor, as impressões e as vontades da alma podem transmitir-se ao cérebro. É pelo mesmo processo que nas outras formas de sono, a alma governa o seu invólucro terrestre, fiscaliza-o e dirige-o. Olha só, a gente percebe que o tempo todo ele vem fazendo comparação, né? O sono natural e o sono induzido. O que acontece naturalmente e o que acontece por indução. Lembrando que ele está escrevendo numa época em que esse conhecimento acadêmico não tinha a feição do conhecimento que nós temos hoje. Então, ele precisava se embasar, nos aspectos acadêmicos, nos aspectos científicos, para poder apresentar as ideias da doutrina espírita. Então, ele precisava disso. Ele precisava fazer isso. Porque, senão, seria mais difícil a defesa dele dessa tese. Seria mais difícil as pessoas entenderem essa tese. Para a gente, ainda é difícil algumas coisas. Eu estava falando no outro dia, se foi aqui, se foi no Obras Pós, não sei onde foi que eu estava fazendo, trocando as ideias também, e eu estava falando, olha só, quantas pessoas ainda precisam, e não vai aí crítica alguma, é só constatação, né, quantas pessoas precisam de uma vela acesa para direcionar a sua prece, o seu pensamento? Quantas pessoas precisam ter em mãos um terço para poder, no ato de contar as continhas, de passar as continhas, ela direcionar o seu pensamento para uma determinada oração? Quantas pessoas precisam que alguém diga, isso não pode fazer, isso pode fazer, para tomar as suas decisões? Para algumas pessoas, isso ainda é muito importante. Algumas pessoas acreditam que, através de uma imagem, elas precisam de uma imagem, de um espírito que reflete um espírito, ela precisa daquela imagem para ela poder fazer a sua prece. Isso não é verdade? A gente não precisa disso? Muita gente não precisa disso? Não é? A gente não precisa de elementos materiais para que a gente possa concentrar o nosso pensamento, possa buscar o nosso pensamento, buscar a concentração do nosso pensamento? Exatamente. E nós precisamos respeitar. Porque você trabalhar as ideias na forma abstrata é muito difícil. É muito difícil. A gente ter essa capacidade de abstrair, essa capacidade de análise, de síntese, sem ter um objeto que conduza o nosso pensamento, a nossa ideia, é muito difícil, né? Então, a gente precisa. Se a gente for analisar a evolução do organismo humano, lá da fase de bebê, né, de criança, etc. e tal, na fase da formação da sua linguagem, a criança passa por uma fase que é a fase do concreto. Ela tem a fase do concreto. Para ela só existe aquilo que ela pode ver, aquilo que ela pode pegar. Ela vai passar.

Primeiro pensar, é para cima, é para direita. Não, é para baixo, é para esquerda, né? O controle da seta. A gente precisa dessas referências, né? Na nossa vida de relação. Então, você concentrar o pensamento é muito mais difícil. Daí a música também. Existem pessoas que precisam da música para concentrar o seu pensamento. Quando a gente tem condições de concentrar sem um elemento externo, né? Então a gente tem essa dificuldade. Então o que que acontece aqui? O que que Denis vem fazendo aqui o tempo todo? Ele vem mostrando, olha só, no sono, olha só, cientistas academia, o sono acontece assim. A doutrina espírita me diz que é assim. Mas para eu mostrar aqui como é a doutrina espírita, eu preciso antes mostrar para esse grupo essa ideia que essas pessoas conhecem, para eu poder apresentar o que é desconhecido. Então, é o que ele vem fazendo aqui o tempo todo. Né? Quando ele diz assim, às vezes há uma faixa assim, durante o sono, durante o descanso do corpo, e são as impressões das suas viagens, os resultados das suas indagações, das suas observações, que se traduzem pelo sono. Então, ele está mostrando isso para a gente. Né? Exato, França. Por isso coloco. Porque é um meio de concentrar aquela pessoa. Tanto a pessoa que está recebendo o passe, como a pessoa que está dando o passe. Né? Aí ele continua assim: nesse estado, um laço fluídico ainda liga o corpo material. Né? E por esse vínculo sutil, essa espécie de fio condutor, as impressões são transmitidas até o cérebro. Ele diz, é pelo mesmo processo que nas outras formas de sono, no sono induzido, né, a alma governa o seu invólucro terrestre, fiscaliza ou dirige. Esta direção, no estado de vigília, durante a incorporação, exercita-se de dentro para fora. Aí ele vem introduzir a ideia da incorporação. Então, esta direção, no estado de vigília, né? No estado de vigília, durante a incorporação, exercita-se de dentro para fora. Efetuar-se-á em sentido inverso nos diferentes estados de desprendimento. A alma emancipada continuará a influenciar o corpo mediante o laço fluídico que continuamente liga um à outra. Desde esse momento, no seu poder psíquico reconstituído, a alma exercerá sobre o organismo carnal uma direção mais eficaz e segura. A marcha dos sonâmbulos à noite, em lugares perigosos, com inteira segurança, é uma demonstração evidente desse fato. Ou seja, aquele corpo não está à deriva. Ele não está à deriva, ele não está perdido. Existe um fio condutor, existe um princípio que conduz o movimento daquele corpo. Ele não está solto. Ele não está desligado, ele não está caminhando ao seu bel prazer sem que tenha alguma coisa que o controle, que o coordene, né? Coordene mesmo, não tem outra palavra, que coordene mesmo a sua ação naquele momento. Ok? Aí ele diz assim, ele continua assim: sucede o mesmo com a ação terapêutica provocada pela sugestão. Esta é eficaz principalmente no sentido de facilitar o desprendimento da alma e dar-lhe o poder absoluto de fiscalização, a liberdade necessária para dirigir a força vital acumulada no perispírito e, por este meio, restaurar as perdas sofridas pelo corpo físico. Tá? Então, ele já está partindo para uma outra perspectiva, né? Uma outra perspectiva, né? Ele está colocando na ação terapêutica provocada pela sugestão, né? Ele tá me mostrando aqui como é que acontece. Ele mostrou como é que acontece no sono físico normal, no sono induzido, e agora ele está nos mostrando como isso pode acontecer na ação terapêutica. Serena, nossa, tenho tanta experiência durante o sono que morro até de medo, até de sonhar, porque muitas vezes se tornam reais. Às vezes a gente tem essa sensação mesmo. É o que a gente estava falando, Seria, não sei se você já tinha entrado, da importância e da necessidade da gente alimentar, né, o pensamento da gente com coisas edificantes. A importância até de uma leitura edificante na hora que a gente vai dormir. Até a televisão, que a gente veja programas que não sejam programas de tragédia, programas que nos remetam ao sofrimento. Né? A importância da prece nesse momento.
Então, que a gente possa. A gente não tem uma preparação, né, do alimento.

0: De como a gente prepara o alimento que a gente vai ingerir. Então, o sono é o alimento da nossa alma. Então, a gente precisa cuidar desse sono também, cuidar da alimentação desse sono também, né? Então, justamente isso, não se prender a noticiários que tragam elementos que possam nos conduzir à tristeza, não nos prender a acontecimentos que possam nos conduzir à tristeza, buscar uma leitura que seja, que vá acerenar o nosso coração, que vá acerenar. Como é dizer assim, a nossa alma, para que a gente possa entrar em tranquilidade, em equilíbrio. A importância de uma música suave, de uma música lenta, né? Outras pessoas não conseguem dormir ouvindo música, mas que não seja aquela música agitada, que seja uma música lenta. A importância do ambiente onde a gente vai dormir, que ele seja calmo, que ele seja tranquilo, que ele seja confortável, né? Que você se sinta confortável, né? Tudo isso faz parte de uma preparação do sono físico e, consequentemente, da preparação do nosso sono espiritual também, né? Esse cuidado que a gente precisa de ter, né? Com a vida da gente, com as coisas da gente, com o ritual da gente, com o ritual da nossa vida mesmo, né? Bom, então ele diz assim, sucede mesmo com ação terapêutica, ele está falando da ação terapêutica. Esta é eficaz principalmente no sentido de facilitar o desprendimento da alma e dar-lhe o poder absoluto de fiscalização. Então, ela ajuda esse desprendimento da alma, né? Ela ajuda esse desprendimento da alma. E com isso, com a alma mais liberta, né? Ela tem o poder de fiscalização, ela tem a liberdade necessária para dirigir a força vital que está acumulada no perispírito, que a gente vai guardando essa força vital que fica acumulada. E como é que a gente guarda essa força vital? A gente guarda através do nosso pensamento. Quando a gente conseguir compreender, né, que o pensamento é que vai conduzir tudo, e mais lá na parte final desse livro, na outra parte, quando ele fala das potências da alma, a gente vai ver como ele trabalha o pensamento de uma forma assim belíssima, né? A gente vai perceber a importância desse pensamento, que a gente não dá. Na realidade, a gente não dá muita, muita importância ao pensamento, né? Às vezes a gente deixa o pensamento ser conduzido por situações que não são muito adequadas, que não são muito prazerosas, que não são muito edificantes para a gente, né? Então a gente deixa. Então é nesse pensamento, nessa coisa aqui, nessa força vital que fica acumulada no perispírito, né? Para poder restaurar as perdas sofridas pelo corpo físico, a gente está alimentando com o nosso pensamento. Então ali fica a nossa raiva, a nossa mágoa, a nossa dor, né? Aquela vontade de grudar no pescoço do outro, né? Aquela vontade de falar, meu Deus do céu, que vontade de voar no pescoço, que vontade de comer o fígado de jeito, que vontade, não sei o que lá, né? A gente tem essa vontade de vez em quando, né? Pegar assim, triturar o outro, né? Pegar e triturar, apertar. A gente precisa entender que, como minha mãe dizia, vontade é coisa que dá e passa, né? Vontade é coisa que dá e passa, né? Então você tem que respirar fundo, né? Você tem que respirar fundo, você tem que contar até 10. Até 10 não dá para contar até 10, que não é suficiente. Eu conto até 20, até 50, até 100, até 1.000. Respira fundo de novo, né? Isso, bate e volta, a prece bate lá em cima. E diz assim, nossa, minha prece bateu na parede e voltou, não voltou. Mas é a gente que faz essa preparação, né? Não é mal, que é a gente que faz essa preparação. A gente que é responsável por isso, né? Então a gente tem que respirar fundo, sim. Né? A gente tem que se recolher, tem que pensar, tem que, sabe, tem que analisar. Essa é a minha atitude, é a melhor atitude. É a atitude que eu quero tomar agora, né? É a atitude que eu quero tomar agora, mas não é a melhor atitude, né? É um esforço que a gente faz, né? Eu tenho um amigo que diz que às vezes quando ele recebe os e-mails, ele diz assim, e isso é e-mail típico de mulher. Mas por que é e-mail de mulher? Porque é o e-mail da emoção, que vai lá, pô, pô, pô, pô, pô, escreve um monte de coisa que você está sentindo, joga aquilo para fora, né? Aí depois você vê, caramba, podia ter escrito a mesma coisa, ter falado a mesma coisa, mas de uma outra forma. Mas isso é exercício da gente. A gente pensar mais pausadamente, e olha, eu não sou, as pessoas dizem que eu sou calma, mas eu não sou tão calma assim, né? Digo que meu pavio às vezes é muito curto, às vezes nem pavio tem. Mas eu preciso aprender a esticar meu pavio. Eu não estou aqui à toa. Eu não vim ao mundo ao passeio. Eu não vim ao mundo para fazer excursão, para viajar, para brincar. Eu vim ao mundo para trabalhar esse meu espírito, né? Então, eu tenho que esticar esse meu pavio. Exatamente, né? Às vezes, esticar o pavio é complicado a beça, sabe? Você esticar é um esforço sobrenatural que você faz. Mas eu tenho que aprender a esticar o meu pavio. Porque senão eu vou entrar nessa encarnação com um pavio curto e vou sair com um pavio inexistente. Eu tenho que esticar. Ele tem que crescer, pelo menos, nem que seja um milímetro. Enforcar, às vezes, exatamente. Eu quero enforcar, né? Mas é um exercício que eu preciso fazer, né? Eu preciso fazer isso, nem que seja esticar um centímetro, um milímetro. Olha só, Vânia, você quando encarnou, teu pavio media um centímetro. Você desencarnou, teu pavio mede um centímetro e um milímetro. Eu vou dizer, que bom, graças a Deus que conseguiu crescer um milímetro. Então, é nessa atitude, né? Isso fica marcado lá em mim. Então, eu preciso ter tolerância. É difícil? Claro que é difícil. É muito difícil. Não germinou, Beth? Acho que o meu está lá em estado latente ainda também. Acho que não germinou ainda não. Acho que a gente trabalha assim, que precisa germinar um pouquinho, né? Porque é complicado, mas a gente tem que tentar. A gente tem que tentar, não dá para fazer diferente, né? Eu não estou aqui passeando, né? Eu não vim aqui só para ver o mar, o céu, a terra, a montanha, a nuvem, a paisagem bonita, né? Eu vim aqui para aquele que me cutuca, para conviver com aquele que me cutuca, para conviver com aquele que me incomoda. Porque ninguém, eu dizia isso há uns dias aí para um amigo, tipo, a convivência, conviver com o ser humano não é a mesma coisa que uma equação do segundo grau. Você soma, multiplica, divide, tira a raiz, soma para cá, soma para lá e tem um resultado. A convivência, ninguém aprende a conviver em uma questão isoladamente. Você só aprende a conviver convivendo. Você não aprende a conviver sozinho. Você estar sozinho, né? Você estar sozinho é muito fácil, não tem ninguém para te apontar, não tem ninguém para dizer como é que é, o que você faz, o que você não faz. Entende? É duro a gente escutar as coisas, muito duro. Agora, a gente também só aprende a conviver convivendo. Eu não aprendo a conviver, eu trancada na minha casa, eu não boto pé na rua, eu não converso com o vizinho, eu não converso com o porteiro, eu não converso com não sei o que, eu não converso com não sei o que lá. Exatamente. Somos esmeriza. Isso aí, Balk. Legal, você. Somos esmeriza ambulantes, lapidamos e somos lapidados. Exato. Né? Então é por aí que a gente faz. E quando a gente consegue isso, é que ele vem colocando para cá, né? Essa fiscalização, a liberdade necessária para dirigir a força vital acumulada pelo espírito e por esse meio restaurar as perdas sofridas do corpo físico. Aí eu refaço. Quando a gente coloca para fora uma coisa que incomoda a gente, que está incomodando, né? Que está lá angustiando, que está machucando, a gente não se sente leve. Meu Deus do céu, criei alma nova. Quando você passa por uma situação difícil, você consegue ultrapassar essa situação, você não respira lá no fundo e diz, meu Deus do céu, consegui. Né? Consegui. Por quê? Você está refazendo a tua força. Você, exatamente, Bal, é a sensação que a gente tem quando a gente perdoa ou quando você tem todas as possibilidades de agir errado e você age certo. Quando você tem todas as possibilidades, todas as chances, toda uma estrutura de pensamento, uma estrutura de situações da sociedade que vão dizer que você não agiu errado, que você agiu certo. Mas você sabe que você está agindo errado. Quando você tem todas essas oportunidades, essas chances de agir errado, e você não age errado, você age certo, dá um alívio na gente. Dá um alívio, sabe, na alma da gente, assim, impressionante o alívio que dá, né? Refaz, a gente se refaz, se realimenta. É essa força vital que nós vamos vencendo gradativamente, nós vamos acumulando gradativamente. Exatamente, a gente venceu aquela etapa e nos estimula a continuar, exatamente, nos estimula a continuar. E diz assim, olha, tá vendo como você consegue? Você está vendo? Você achava que você não conseguia. Mas você está vendo como é que você consegue? Você viu como é que você consegue? Então, é difícil, mas não é impossível. Então, continua a andar. Continua para frente, que você consegue. Com toda a dificuldade, mas você consegue. Então, olha, é bola para frente. Vamos em frente, né? Porque a gente tem que continuar. né? E dá um alívio na gente, dá uma satisfação muito grande, é muito bom, dá uma sensação muito boa, né? E aí Denis continua assim: comprovamos este fato nos casos de personalidade dupla. A segunda personalidade mais completa, mais integral, que é a personalidade normal, substitui-a para um fim curativo por meio de uma sugestão exterior, aceita e transformada em autossugestão pelo espírito. Relendo aqui de novo, comprovamos esse fato nos casos da personalidade dupla. A segunda personalidade, mais completa, mais integral, que é a personalidade normal, a substitui para um fim curativo, por meio de uma sugestão exterior, aceita e transformada em autossugestão pelo espírito do sujeito. Com efeito, este nunca abandone seus direitos e poderes de fiscalização. Assim como disse Myers, não é a ordem do hipnotizador, mas antes a faculdade do paciente que forma o nó da questão. Então, não é a ordem do hipnotizador que chega e diz assim: faça isto, pense naquilo, examine desse jeito ou conduza-se desse jeito. Não. Isso é um, vamos dizer assim, um detonador externo de uma situação. Mas, na realidade, quem vai conduzir todo este processo, né, que foi detonado por uma situação exterior, que foi detonado por uma posição exterior, quem vai definir e comandar é a alma, é o espírito, não é aquele que está fora. Né? A gente não diz assim, às vezes, ah, eu não consegui fazer isso, eu não consegui deixar de fazer isso, porque a carne é fraca. A gente não fala isso, às vezes, ou não escuta falar, ah, olha, sinto muito, mas a carne é fraca, não dá pra mim não. Né? Aí a gente diz assim, a doutrina espírita ensina pra gente, a carne é fraca, mas o espírito é forte. Né? E aí? A carne é fraca, mas o espírito é forte. Por quê? Porque é o espírito que decide. É ele que comanda, é ele que conduz, né? É ele que conduz, não é a carne que conduz, né? Ah, todo mundo faz, mas eu não sou todo mundo. Eu tenho a capacidade de discernir. Ah, eu não conheço, eu não preciso entender de tudo para saber o que é certo e o que é errado. Eu tenho que ter o bom senso para poder julgar se é certo ou se é errado. E qual é a medida de bom senso que a doutrina espírita coloca para a gente, que Jesus coloca para a gente? Qual é a nossa medida de bom senso que Jesus coloca para a gente? Faça teu próximo aquilo que gostarias que fizesse a ti mesmo. Essa é a nossa medida de bom senso. Esse é o nosso fiel da balança. Eu não preciso entender eu não domino todos os assuntos. Eu não domino tudo, eu não sou o senhor da verdade, eu não tenho conhecimento extenso para dizer se é certo ou se é errado, mas eu tenho bom senso, porque a lei divina está gravada lá na minha consciência. Ela não está gravada na consciência da Beth, nem da Mana, nem do Balco, nem de nenhuma das pessoas que estão aqui. Na minha consciência, cada um tem gravado na sua consciência. Então, ela está lá. Então, essa lei divina que está gravada lá na minha consciência me diz o que é certo e errado quando Jesus coloca isso para a gente. Quando ele nos dá esse fiel da balança. Ele nos dá essa dica. A gente não entende, mas ele nos dá essa dica. Ele nos dá esse elemento facilitador. Ok, mana. Ele nos dá esse elemento facilitador, que é: faça a teu próximo, ama teu Deus acima de todas as coisas e faça a teu próximo aquilo que gostaria que fizesse ti mesmo. É esse o nosso fiel da balança, é esse o nosso indicador. Então, eu não preciso entender de política, de economia, eu não preciso entender de justiça para eu saber aonde termina o meu direito e aonde começa o direito do outro. Eu não preciso entender de justiça para conceder ao outro o direito que ele tem. Eu não preciso entender de justiça para saber se eu estou cometendo um ato certo ou um ato errado. Né? Basta eu entender, né? Faça ao teu próximo aquilo que gostarias que fizesse a ti mesmo, eu tenho condições de analisar tudo o que acontece à minha volta. E eu tenho condições de ser justo. Exato, França. É o fiel da balança. Porque se eu não quero para mim, eu não tenho que querer para o outro. Eu não posso querer para o outro. Eu não devo, né? Como nos diz Paulo, tudo me é lícito, mas nem tudo me convém. Então, eu não devo querer para o outro. Né? Eu não devo querer para o outro. É a marca que está lá. Está lá. Então, por isso, o espírito é forte, a carne pode ser fraca, mas o espírito é forte. Por isso, Jesus diz para a gente, né? Os espíritos dizem para a gente, não existe arrastamento irresistível. Não existe, exatamente igual. Não podemos julgar, porque a minha capacidade de resistir é uma. O que para mim é fácil resistir, para o outro não é fácil resistir. Mas eu não posso usar isso como desculpismo. Ah, mas eu não sabia que isso podia acontecer. Né? Se eu aciono lá esse meu link, se eu aciono lá no meu HD interno, né? Lá na minha consciência, o meu HD interno, se eu aciono lá esse meu link, está lá a lei divina, está lá o link da lei divina. Clique aqui. Está lá o link do que Jesus colocou para a gente. Faça o teu próximo que deseja que seja a ti mesmo. Está lá o meu link, é só eu clicar lá. Mas aí eu não clico lá e quero dizer que ele não existe. Né? A minha capacidade de analisar, a minha capacidade de acessar esse link é diferente das outras pessoas. Algumas pessoas acessam com facilidade, outras acessam com mais dificuldade. A gente não pode apontar o dedo, você não conseguiu fazer. Né? Ou você fez ou você não conseguiu fazer. Porque eu não sei. De repente eu tenho um computador de última geração, meu HD interno aqui é um computador, um HD de última geração, ele acessa esse link com facilidade. E de repente ele é aquele velhinho, antiguinho, né? Eu estou na época da máquina de escrever, eu não tenho nem HD ainda, daí a fita da máquina de escrever, não é? Então acessar esse conhecimento é mais difícil. Mas ele está lá dentro. Ele está lá dentro. E na medida que a gente vai caminhando, na medida que a gente vai andando, vai caminhando, é que a gente vai melhorando essa nossa ferramenta. Né? É o conhece-te a ti mesmo. É o velho, o antigo e sempre novo, sempre ultramoderno, conhece-te a ti mesmo. Né? É uma outra frase que a gente faz o link aí também. Conhece-se o verdadeiro espírita pelo esforço que ele faz em dominar as suas más tendências, que ele faz em se corrigir. Né? São os mecanismos que a gente vai utilizando para que esse link seja acessado com mais facilidade. Mas ele está lá dentro, ele não é desconhecido. Ok? Aí Denis continua assim para a gente, já no último parágrafo da gente aqui, diz assim: o sábio professor de Cambridge disse mais: o fim único de todos os processos hipogênicos é dar energia à vida, é alcançar mais rápido e completamente resultados que a vida abandonada a si mesma só realiza lentamente e por forma incompleta. Ou seja, é um elemento a mais para você conhecer, um elemento a mais para você questionar, um elemento a mais para você indagar, para você estudar, para você chegar a uma conclusão. Né? É o objetivo desse processo, é dar a vida a essa energia. Agora a gente precisa saber buscar, exatamente. A gente tem que selecionar, é a nossa seleção do que é edificante e do que não é edificante para a nossa alma. E aí Denis coloca assim, no último parágrafo nosso de hoje: por outros termos, o hipnotismo é a aplicação, num grau mais intenso, das energias reparadoras que entram em jogo no sono natural. Ou seja, está lá, acontece. A coisa acontece no seu natural. Algumas vezes a gente precisa de um detonador para que isso aconteça. Né? Então, o que ele coloca? O hipnotismo é a aplicação, num grau mais intenso, das energias reparadoras que entram em jogo no sono natural. A sugestão terapêutica é a arte de libertar o espírito do corpo, de abrir-lhe uma saída pelo sono e permitir-lhe que exerça com plenitude os seus poderes sobre o corpo doente. Olha, repetindo aí. A sugestão terapêutica é a arte de libertar o espírito do corpo, de abrir-lhe uma saída pelo sono e permitir-lhe que exerça com plenitude os seus poderes sobre o corpo doente. As pessoas sugestionáveis são aquelas cujas almas indolentes ou que pouco têm envolvido não estão aptas para desprenderem-se por si mesmas e agir utilmente no sono ordinário para restaurar as perdas do organismo. Ou seja, algumas pessoas, elas não conseguem fazer isso. Então, elas partem a partir desse princípio, desse elemento que vai desencadear, né? Desse elemento que vai desencadear. E ele coloca aqui, essas pessoas sugestionáveis, que precisam desse elemento detonador, que precisam desse chute de saída, desse pontapé inicial, e dizer assim, são aquelas cujas almas indolentes, ou que pouco têm envolvido, não estão aptas para desprender-se por si só, e agir utilmente no sono ordinário para restaurar as perdas do organismo. Então, ela vai precisar sempre deste elemento detonador, porque ela se sugestiona, ele explicando lá naquele momento. E a gente não vê as pessoas sugestionadas hoje em dia? A gente não vê aquelas pessoas que estão à nossa volta, que você diz assim, ah, essa mesa aqui é de mármore amarelo. Ela vai dizer, ela sabe que não é de mármore, que é de madeira. Mas ela diz, eu acho que é de mármore, sim. Aí depois chega, não, você não está vendo que é de mármore? Você não está vendo que é de paralelepípedo, é granito isso que está aqui? É, tem razão, tem aqui uns indícios de granito, olha só. Não, você está enganado. Você está vendo isso aqui é de vidro? Então, ela vai sendo sugestionada, não é, é diferente dela não querer criar polêmica, não é isso, né? A pessoa não querer criar polêmica, não significa que ela seja sugestionada. Ela apenas, ela não consegue, por ela mesma, desenvolver as suas ideias, desenvolver o seu conhecimento, desenvolver a sua maneira de ser, desenvolver toda essa característica que ela tem de curar ela mesma, né? De controlar ela mesma. Jesus não disse pra gente, vós sois deuses, né? Eu tudo posso naquele que me fortalece. Então, eu tenho condições disso tudo. Agora, eu não utilizo isso. Eu não sei como utilizar isso. Muitas vezes, eu não sei como utilizar isso, né? Então, eu preciso de algum elemento externo para desenvolver em mim essa capacidade de realizar determinadas coisas. E é interessante como o Denis vem colocando com muito cuidado, né? Com muito cuidado, com muito critério. Ele vem colocando, ele amostra e ele vem, vai lá se basear. Não, mana, tudo ok. Vai se baseando na ciência. Olha só, eu mostro isso aqui, olha só. Mas a doutrina espírita também mostra que isso aqui é possível. Mas eu preciso de mostrar cientificamente. Então, cientificamente, olha só, o doutor fulano de tal, o pesquisador fulano de tal, ele nos mostra aqui. Mas a gente tem condição de fazer isso. Não é mesmo? Quando damos o outro controle da nossa vida. Exatamente, exatamente, Eliana. Quando a gente passa ao outro o controle da nossa vida. E aí complica, né? Quando a gente passa ao outro o controle da nossa vida, complica. Porque depois a gente reclama do controle, que o controle do outro não foi um controle bem exercido, né? Mas a gente vai aprendendo, é verdade, a gente vai aprendendo.
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2: Nós saudamos os nossos companheiros da Rádio Espiritismo.net e vamos conversar um pouquinho do livro do Céu e Inferno, o capítulo que fala a respeito da impossibilidade material das penas eternas. Nós já tínhamos conversado um pouco anteriormente, né? Outros companheiros conversaram com vocês a respeito do grande paradoxo, né? Que é a ideia das penas eternas colocadas diante dos atributos de Deus, que é único, eterno, imutável, imaterial, onipotente, soberanamente justo e bom, infinito em todas as suas perfeições. E essa condição, né, de Deus vai de encontro, bate de frente com a ideia das penas eternas. Nós também vimos aí, reuniões aí atrás, a questão da gravidade da ofensa ser proporcional ao ofendido, aquele que fosse ofendido. Por exemplo, matar um plebeu seria um crime, É um crimezinho, um crime menor. Matar um nobre seria um crime enorme. Uma ofensa a um plebeu seria uma ofensa. Uma ofensa a um nobre seria uma mega ofensa, não é? E uma ofensa a Deus, quer dizer, um pecado contra Deus, que é eterno, deveria necessariamente corresponder a uma pena eterna, não é? E aí o senhor Allan Kardec refuta essa ideia de que a pena deveria ser eterna por Deus ser eterno, na medida em que o homem não é eterno. E a ofensa que ele comete contra Deus, ela tampouco é eterna, não é? E a inexorabilidade de Deus relativamente a esse erro do homem, não é, que deixaria de ter qualquer chance de consertar o erro, vai de encontro, então, né, à ideia de um Deus soberanamente justo, misericordioso e bom. Mas vale a pena a gente comentar que essa ideia ela teve valor, né, um valor temporal, a ideia das penas eternas, né, no controle das massas muito mais bárbaras do que civilizadas, né, na época em que a massa da humanidade, né, era composta de homens absolutamente bárbaros, não é? E ela conseguia, nesse sentido, conter, né, os homens diante da perspectiva desses sofrimentos, que seriam sofrimentos materiais, na visão deles, e que seriam eternos. A gente lembra que o próprio Cristo não disse tudo a seu tempo, não é importante, né? Que foi preciso que ele deixasse muita coisa, né, na qual ele apenas tocou de leve, para que essas ideias pudessem mais tarde, à medida que o homem evoluísse, elas pudessem então ser ampliadas, explicitadas, explicadas de forma mais justa, mais precisa. E agora é a hora da razão, é a hora de a gente aplicar a razão. E aí, não é? Já no item mesmo referente à impossibilidade material das penas eternas, não é? Segundo elas, segundo as penas eternas, a sorte das almas está irrevogavelmente fixada depois da morte. Sendo assim, a alma não progride depois da morte do corpo. As conquistas intelectuais e morais só acontecem durante a vida material. Logo, as penas eternas representam uma trave, uma barreira, um impedimento, é a impossibilidade de progredir. Quer dizer, elas vão de encontro, elas batem de frente com a ideia de progresso, que é uma lei divina, que é uma lei natural, que é uma lei de Deus. Se a alma progride, a eternidade das penas é impossível. E se a alma não progride, é o progresso que é impossível, é o progresso que não existe, não é? Uma coisa não pode conviver junto com a outra, né? São duas noções, duas teses, vamos dizer assim, né, absolutamente incompatíveis. Se a gente pensa um pouquinho a respeito do progresso, de como acontece o progresso do homem, não é? A gente precisa pensar, por exemplo, na alma do selvagem. Da alma do selvagem para a alma do civilizado, vai uma diferença enorme. Se as almas, elas não progridem após a morte do corpo, isso significa que Deus cria almas em graus de adiantamento diferenciados, privilegiando umas almas em detrimento de outras, e essas outras ficariam eternamente inferiores, não é? Elas estariam destinadas eternamente à inferioridade. Essa noção também vai de encontro, também se choca frontalmente com a noção de um Deus justo, de um Deus infinito nas suas perfeições, não é? E aí, passando para o item seguinte, Né? As almas atrasadas, moral e intelectualmente, não podem, diz lá o nosso Allan Kardec, não podem ter as mesmas vivências, os mesmos níveis de felicidade de suas irmãs desenvolvidas. Não é? Dependendo da evolução intelectual e da evolução moral da alma, né? O nível, até a compreensão que ela vai ter do que é ser feliz, do que é estar feliz, do que é viver feliz, né? Essa noção vai ser completamente diferente, né? E para estar de acordo com a justiça rigorosa, a gente conclui, a gente precisa concluir, utilizando a razão, aquele apelo que a gente fez há pouco, né? A gente precisa concluir que as almas adiantadas de hoje são as almas atrasadas de outros tempos, com os progressos que elas puderam fazer posteriormente, que elas puderam realizar posteriormente. O cerne, o nó da questão está exatamente aí, na questão da reencarnação, da pluralidade das existências, que é, na verdade, um único meio racional de possibilitar esta evolução. A gente não pode imaginar, né, que em uma única encarnação o indivíduo possa se desenvolver de uma forma absolutamente plena, né, total, como ele se precisa se desenvolver para se aproximar da perfeição que é Deus. Né? Para que, que Deus criou os espíritos? Para que, que Deus nos criou? Ele nos criou para a felicidade, ele nos criou para nos aperfeiçoar, para progredir, para crescer, para aprender a amar e para construir nessa caminhada a nossa felicidade. Não é? Aprender a amar, aprender a ser feliz. E a gente percebe isso a olhos vistos, não é? É impossível em uma só vida. Existem pessoas que você percebe que são realmente felizes, não é? Que vivem felizes e que compreendem a noção de felicidade convivendo com outras que só vivenciam dores, só vivenciam dificuldades e se sentem absolutamente infelizes. Se nós compararmos as vidas dessas criaturas, né, nós vamos necessariamente sentir que algo está errado. Essas duas vivências tão distintas não tivessem uma razão maior de ser, seriam incompatíveis com a supremacia, com a bondade, com a justiça absoluta que é Deus. Então, meus irmãos, nós vamos fazer uma paradinha, vamos dar uma paradinha agora. Daqui a pouco a gente volta a conversar a respeito do tema.
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3: Queridos irmãos, que Deus nos abençoe e nos ajude nessa proposta maravilhosa que fizemos, né? De buscar conhecer a doutrina espírita, mesmo que seja através do rádio, né? Ou do computador, não importa. Importa que todos esses veículos da mídia, né, da internet, da mídia no todo, né, dos computadores, facilita demais a nossa vida no que consta o estudo da doutrina espírita, que abre nossas mentes, fortalece nossos sentimentos, tira os grilos, né, vamos tirar os grilos, não é isso? Então, nesse estudo de agora, que hoje é o céu e o inferno. Olha, tem grilo pra caramba pra tirar. Tem grilo, meus irmãos, muito. Doutrina das penas eternas. Quem é que quer pena eterna? Quem é que quer? Basta que a gente reflita. Quem gostaria que Deus condenasse eternamente a sofrer isso, a sofrer aquilo, a pagar por coisa que não fez? Quem é que quer isso? Pois é, a doutrina espírita vem dizer para nós que isso não é de Deus. Que Deus não criou nenhuma lei, nenhum código, nenhuma regra que nos coloque com penas eternas, sofrimentos eternos. Sabe por quê? Porque Ele nos ama. Deus nos ama. Nós não temos ideia do amor de Deus por nós. Sem o amor de Deus, meus irmãos, a gente não viveria. Não respiraria. Não viveria. Simplesmente não viveria. Então, nosso assunto de hoje, no capítulo das doutrinas das penas eternas, que vocês já chegaram até aqui, já estudaram bastante, vamos trazer agora o capítulo que de Ezequiel contra a eternidade das penas e o pecado original. Primeira coisa importante, quem é Ezequiel? Quem é Ezequiel? Não vamos contar a vida de Ezequiel. Vamos dizer o que, que ele é na característica da informação que ele vai trazer para a gente acreditar no que ele está falando. Ezequiel é um dos grandes profetas do passado. Um dos grandes profetas do passado. Então, tem a história dele na Bíblia. A gente pode ir lá buscar, conhecer como é que começou. Geralmente eles começam desde da infância, né? A ter as percepções espirituais, né? E o seu caráter, principalmente. Então, nós estudamos em Obras Póstumas um capítulo muito interessante sobre quando Kardec vai ampliar para nós, vai desenvolver um pouco mais as características mediúnicas, né, do campo da mediunidade. E ele fala do médium profético. Então, ele diz que o médium profético é um enviado de Deus. E é nesse sentido que nós temos que ver o médium, porque existem os falsos profetas, como está muito bem delineado, explicado, esclarecido em O Evangelho Segundo o Espiritismo, no capítulo 21, né, os falsos cristos e falsos profetas. Então é preciso que nós tenhamos uma noção da evolução dos espíritos, do crescimento dos espíritos, do caráter dos espíritos, para nós acreditarmos ou não nas coisas. Porque não é porque é espírito eu aceito tudo de olho fechado. É um erro. Eu não posso fazer isso. Eu tenho que aprender a distinguir quem é que está falando. E a doutrina espírita vem, né, já começa lá na escala espírita do Livro dos Espíritos, né? E ali nós vamos aprendendo, principalmente na escala dos bons espíritos, né, quando ele caracteriza os espíritos superiores, espíritos de sabedoria, ali estão os espíritos que Deus confia a informação da sua lei, daquilo que é para a transformação da humanidade. E Ezequiel está nessa categoria de grande e verdadeiro profeta. Né? E ele vem, né, que a lição que Kardec traz para nós, é que ele, como grande profeta, como grande conhecedor da lei, que a gente pode dizer isso, dos verdadeiros profetas, é um homem de bem, e que são grandes conhecedores da lei. Da lei. Eles sabem o que está na lei. E é o que eles têm a missão de vir trazer para a humanidade. Então, como a gente já viu, segundo a doutrina espírita, que a doutrina espírita vem mostrando a impossibilidade e até a injustiça de se crer nas penas eternas, a injustiça para com Deus. Como eu disse, Deus nos ama, então não podemos admitir. Ele não quer a morte do pecador, ele ama o pecador, como é que ele quer acabar com o pecador? Uma coisa assim de contrassenso, né? Que a gente precisa aprender a refletir, por isso é fé raciocinada. Então, ele vem dizendo aqui para a gente que Ezequiel vem provar para nós, a nível de raciocínio, de pensamento, a impossibilidade das penas eternas. Então, aqueles que pretendem encontrar na Bíblia justificação da eternidade das penas, pode-se opor textos contrários que não deixam nenhum equívoco. As palavras de Ezequiel são a mais explícita negação, não somente das penas permissíveis e remissíveis, mas da responsabilidade que o pecado do pai do gênero humano teria feito recair sobre sua raça. Então, aquela história, né? Deus castiga o filho porque o pai pecou. É isso que Ezequiel vem mostrar para nós da impossibilidade. E mesmo, olha só, é tão rica a doutrina espírita, tão clara, que mesmo com uma certa dificuldade que a gente vê na escrita, né? Parece que tem hora que é truncado, não, né? Mas se você enxergar, pegar a Bíblia e ler a Bíblia e aprender com a doutrina espírita a buscar o sentido da ideia, você compreende, porque esse é o papel da doutrina. Então, Ezequiel vai trazendo vários pontos, né, do seu livro, né, livro de Ezequiel, ele traz vários pontos mostrando para nós a impossibilidade dessa ideia, né, de condenação eterna de Deus, de penas irremissíveis. Não existe. Não existe pena que não tenha correção, né? Ele traz no item 1 do seu livro o seguinte: o Senhor me falou de novo e disse: de onde vem o uso desta parábola de que vos servis e que transformastes em provérbio em Israel? Os pais, dizeis, comeram uvas verdes e os dentes dos filhos se enfraqueceram? Né? Então, isso a nível moral não existe. Isso a nível moral não existe. Né? Pode até ser em nível físico por causa da genética, por causa da trans... Por exemplo, a mãe, né? O filho, ele absorve do corpo físico da mãe as vitaminas, sais minerais, né? E até alguma coisa que possa estar em falência ou em carência na mãe pode vir a afetar o filho. Mas a nível moral, comer uva verde e o filho, o dente do filho nascer podre porque ele comeu uva verde, não existe isso, né? A nível moral. Aí ele vem dizendo para nós: eu juro por mim mesmo, diz o Senhor Deus, que essa parábola não passará mais entre vós como provérbio Israel. Ou seja, vocês inventaram uma loucura dizendo que eu, né, disse isso, né? Pois que todas as almas são minhas e a alma do pai é minha, como a alma do filho é dele também. Isso quer dizer o quê? Deus criou espíritos. Espírito que é o pai e espírito que é o filho foram criados independentemente por Deus. Um não deriva do outro. Para derivar um do outro, teria que ser um nascer do outro. É, por que que o corpo físico deriva alguma coisa de um corpo para o outro? Porque é feito da mesma matéria, a mistura de a matéria de um com a matéria do outro, então você pode sofrer, né, as interferências das células, da matéria. Mas, a nível de comportamento moral, de conduta, é indivíduo. É indivíduo, é individual. Então, ele diz, a alma que pecou, essa morrerá. Então, vamos dar uma pausazinha e já voltamos para continuarmos o nosso assunto.
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4: Estamos dando início mais a um estudo do Livro dos Médiuns e hoje dando continuidade ao estudo do capítulo 6, Manifestações Visuais, o subitem Noção sobre Aparições. E hoje estaremos reiniciando o estudo a partir do item número 7. O número 7 diz o seguinte: que inconveniente haveria se a possibilidade de ver os espíritos fosse permanente e geral? Não seria um meio de tirar as dúvidas dos mais incrédulos? A resposta: estando o homem constantemente cercado de espíritos, vê-los incessantemente o perturbaria. o incomodaria nas suas ações, ele tiraria a iniciativa. Na maioria dos casos, ao passo que, acreditando-se sozinho, age mais livremente. Quanto aos incrédulos, eles têm muitos meios de se convencerem, se quiserem tirar proveito destes e se não estiverem cegos pelo orgulho. Sabeis muito bem que há pessoas que têm visto e que nem por isso creem, já que dizem tratar-se de ilusões. Não os preocupeis com essas pessoas, delas Deus se encarrega. Bom, essa questão é muito até fácil de nós entendermos a resposta dada pelos Espíritos pela nossa vida de relação. Muitos conhecidos, colegas de trabalho, familiares, amigos, que ao terem contato com algum fenômeno mediúnico, por desconhecerem o mecanismo que envolve esses fenômenos, eles não acreditam, e vale aquela célebre frase, mesmo que eu visse, não acreditaria. Então, as pessoas, em geral, elas não são convencidas pelo fenômeno, e sim é uma consequência da maturidade do espírito, que já tem entendimento para ter uma visão mais ampla da vida espiritual. E a questão da perturbação, se imagina se nós tivéssemos a noção visual do mundo espiritual que nos cerca. E eu lembro muito dos comentários que às vezes muitos médiuns que não têm evidência comentam assim: ah, eu queria tanto ver os espíritos. Nessas horas, as pessoas, quando expressam esse desejo, elas estão imaginando que só vão ver Emmanuel, André Luiz, Kardec. E em nenhum momento elas se tocam que essa visão do mundo espiritual ela está diretamente relacionada com a sintonia de cada um de nós. Então, como a maioria de nós está sintonizada numa faixa mediana, e também pela disponibilidade do plano espiritual que nos cerca, só vão estar disponíveis e ali próximo a nós aqueles espíritos que, vamos dizer assim, que não tenham mais o que fazer, que estejam colados ali com a gente. Então são espíritos muito terra a terra, a não ser, claro, a exceção, não estamos referindo aqui a trabalhos espirituais, estamos referindo ao dia a dia do indivíduo. Então ele vai se deparar com espíritos de mediano para baixo, não vai ter essa visão. E se você imagina, é muito bom você ter uma imagem, uma visão de um plano espiritual equilibrado. Agora, você gostaria de visualizar espíritos em sofrimento? É uma questão para os médiuns que pedem e expressam esse desejo, pensarem um pouquinho antes de pedir, porque cuidado que os espíritos podem atender o pedido. Então vai ser uma confusão danada você ter fora esse aspecto que os espíritos estão falando. Tira a liberdade do espírito de decisão. Então você estaria a todo momento convivendo com esse mundo espiritual. É uma perturbação muito grande no dia a dia das pessoas. E está me ocorrendo agora um fato, um exemplo que foi citado, todo mundo conhece essa história, pelo menos a maioria, de quando o Divaldo começou a trabalhar, novo ainda, e tinha visão do plano espiritual, sem ter a noção ainda, ainda não tinha conhecimento como encarnado da doutrina espírita, e ele trabalhando num estabelecimento público, e ele, de repente, ele saía da escrivaninha dele e ia no balcão atender, e o colega dele olhava, não tinha ninguém lá para ele atender, e ele conversando. Ou seja, ele visualizava espíritos e não sabia distinguir ainda do encarnado e desencarnado. E aí como é que ele resolveu isso? Ele combinou com um amigo, lá com um companheiro de trabalho, quando ele via alguém se aproximando do balcão, ele olhava para o amigo, e o amigo olhava para o balcão. Se tivesse alguém, ele fazia um sinal, e aí Divaldo ia lá atender. Quer dizer, isso reza a lenda. Então você imagina uma pessoa que não tenha esse conhecimento a ponto de distinguir se é encarnado ou desencarnado. E também tem outros casos de médios que estão tão afeitos ao plano espiritual, e aí já com conhecimento, assim, que convive com o plano espiritual como se fossem encarnados, pela naturalidade que tem. Agora, se isso fosse algo, é igual esquecimento do passado, se fosse algo que tivesse uma utilidade para todos, todos teriam essa possibilidade. Então, tem alguns, são situações muito especiais para cumprir um determinado objetivo. Então, realmente, se a lei traz essas condições assim, é melhor a gente manter essa naturalidade do fenômeno. Uma outra coisa que me vem à cabeça aqui, e até por conta da observação que Kardec fala, que ele se refere à mesma coisa que se as pessoas tivessem a visão do micromundo, do microuniverso, dos micro-organismos. Eu trabalhei muito tempo num laboratório farmacêutico. E o que a gente observava? O pessoal que trabalha com microbiologia, olha, é de uma paranoia tremenda, porque a partir do momento que a pessoa conhece o mundo dos micro-organismos, através de aparelhos, é claro, análise pelo microscópio e tal, elas passam a saber que existe aquilo ali. Então, meu Deus do céu, elas sabem que tem um monte de micro-organismos ali, então fica cheio de, como é que nós vamos dizer assim, algo para não aparecer muito, muito forte, mas ficam cheios de cuidados excessivos na manipulação de diversas coisas. Então, tira a naturalidade da pessoa, até porque a maioria desses micro-organismos, eles existem ali, mas eles são, vamos dizer, eles convivem de uma maneira saudável dentro do nosso corpo. Agora, a pessoa ficar com essa paranoia de saber que tem que ficar olhando, realmente tira muito a naturalidade da pessoa e perturba mais do que ajuda. Então, vamos lá. No item número 8, a pergunta é a seguinte: se o fato de ver os espíritos apresenta inconveniente, por que isto é permitido em certos casos? Resposta: a fim de dar uma prova de que nem tudo morre com o corpo e de que a alma conserva sua individualidade depois da morte. Essa visão passageira basta para dar tal prova e atestar a presença de vossos amigos junto de vós, mas ela não apresenta os inconvenientes da visão permanente. A resposta aqui já está extremamente clara. Uma coisa é você ver permanentemente, outra coisa é de vez em quando perceber. Esse de vez em quando perceber vai dar margem a comentários, a que aquilo ali seja visto, dependendo, é claro, de quem e como se narra, despertar pelo menos a curiosidade nas outras pessoas, que a partir daquelas narrativas, principalmente se a pessoa foi digna de confiança, passar a pesquisar aquilo ali. E realmente, às vezes a gente fica pensando a felicidade que é nós termos contato com a doutrina espírita. Porque você imagina que todas as religiões cristãs, elas são espiritualistas, ou seja, elas acreditam teoricamente na sobrevivência da alma. Mas a prova inquestionável realmente é a comunicação mediúnica bem feita e bem estudada, no sentido da identificação dos espíritos, principalmente se forem espíritos familiares. Familiares não quer dizer espíritos que participaram da família consanguínea, sim conhecidos. Quer dizer, são aqueles espíritos que nós convivemos com eles e sabemos detalhes do seu comportamento, do seu pensamento. Então, por esse motivo, é fácil identificar uma comunicação desses espíritos familiares. Então, isso dá credibilidade e mostra a existência realmente do mundo espiritual. Agora, a gente fica imaginando como seria se o mundo, se a humanidade, tivesse a certeza da imortalidade da alma, como isso implicaria numa mudança de procedimento de cada um de nós. Como nós espíritas, é claro que ninguém vira santo de um dia para o outro, é um processo de educação, é um processo de mudança de hábito, aquele negócio todo. Mas o conhecimento faz com que nós pensemos muito, e a partir do conhecimento espírita, nós nos esforcemos mais na modificação do indivíduo, mudar hábitos, construir uma fortaleza moral mais tranquila, com mais consciência. Então seria muito bom se todas as pessoas tivessem essa certeza da existência do mundo espiritual, ou seja, da permanência da alma com a sua individualidade, porque não é só a imortalidade, que os espíritos costumam até falar isso. Você sobreviver, dependendo da maneira como sobrevive, não é muita vantagem, não. Seria muito parecido você falar assim: ah, sobrevivi, mas juntou o todo universal, perdeu a individualidade, perdeu os sentimentos, aí é a mesma coisa que por nada. Então nós vamos fazer um intervalo e retornamos com o prosseguimento do nosso estudo.
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Fizemos uma pausa, voltamos, né, para o nosso estudo. Continuando a introdução do livro A Gênese, Kardec nos diz o seguinte: pareceu-nos necessário, antes de entrar no assunto, definir claramente o papel respectivo dos espíritos e dos homens na edificação de nossa doutrina. Essas considerações preliminares, que afastam toda a ideia de misticismo, constituem o objetivo do primeiro capítulo, intitulado Fundamentos da Revelação Espírita. Pedimos uma atenção rigorosa para esse ponto, porque é aí que se encontra, de algum modo, o nó da questão. Ou seja, quando a gente for, a partir do próximo estudo, trabalhar os fundamentos da revelação espírita, que é o primeiro capítulo, nós vamos fazer um histórico sobre as três revelações, que está no capítulo, né, como eu tinha falado, Fundamentos da Revelação Espírita. Sendo a primeira delas a revelação mosaica, a segunda dela a revelação de Cristo e a terceira a revelação espírita. Sendo que na primeira, como fala aqui, na edificação da doutrina espírita, na revelação mosaica, que traz a ideia de Deus único, essa revelação é personificada em Moisés. A segunda revelação é personificada em Jesus, que é o nosso guia e modelo, o governador do nosso planeta. E a terceira revelação, que é a doutrina espírita, que não é personificada em nenhum espírito, mas no somatório de todas as comunicações. E esse é o grande diferencial. Por quê? Ele fala que até que é o nó da questão. Porque a doutrina espírita, ela não veio pelo ensino de um único espírito, o que poderia até mesmo ser duvidado da veracidade das informações. Ela diz, é um ensino coletivo e concordante. Como diz aqui no nosso próximo item, não obstante a parte que toca a atividade humana na elaboração dessa doutrina, a sua iniciativa pertence aos espíritos. Ela, porém, não é formada da opinião pessoal de cada um deles. Ela não é, e nem pode ser, mais que o resultado do seu ensino coletivo e concordante. Então a gente vê aqui que, na realidade, nós não temos uma doutrina kardecista. Nós não somos kardecistas, nós somos espíritas. Por quê? Porque a doutrina não é a doutrina de Kardec. Ele é o codificador da doutrina dos espíritos, que é o ensino coletivo e concordante. Então, a primeira coisa que a gente tem que ver com essa introdução é que nós não somos kardecistas, nós somos espíritas. Kardec não trouxe, ele trouxe a organização, a metodologia, mas os espíritos que, através das comunicações, trouxeram o corpo de doutrina. E essa questão de ser coletivo e concordante, qualquer comunicação que saía de um eixo de pensamento, ela era deixada, né, de lado se fosse uma coisa muito discrepante. Porque vários espíritos falando sobre o mesmo tema, um deles fala alguma coisa totalmente diferente ou oposto, ou com uma diferença muito grande de entendimento, não era colocado no corpo da doutrina, naquele item, né? Somente nessa condição ela pode se dizer doutrina dos espíritos. De outra forma, seria apenas a doutrina de um espírito. E só teria o valor de uma opinião pessoal, que foi justamente esse trabalho maravilhoso de Kardec, que foi organizar, compilar todas as perguntas feitas. Todas as perguntas efetuadas com as várias respostas. Quando a gente vê no Livro dos Espíritos uma resposta, a gente pensa assim, ah, o Espírito respondeu. Não, foram vários que falaram sobre aquele tema, dando aquela mesma resposta. Seguindo aqui. Generalidade e concordância no ensino, tal é a característica essencial da doutrina. Isso é extremamente importante. Por quê? Ele vem trazer a ideia de que a doutrina, ela não é baseada em um espírito só, que está lá no livro do Evangelho, tem lá a mensagem de Lázaro, trabalhando a ideia de afabilidade e doçura. Mas quando Lázaro vem trazer aquilo, outros espíritos já vieram discutindo aquele tema nos textos anteriores. Então você tem essa questão da generalidade e da concordância. Essa coletividade concordante da opinião dos espíritos, passada além disso pelo critério da lógica, que faz a força da doutrina espírita e lhe assegura a perpetuidade.
Por exemplo, porque a gente já tinha conversado no item, na aula anterior,

Por que que os milagres vêm depois de que a gente estuda fluido? Porque você só consegue entender que esse milagre é um fenômeno natural da natureza, da lei de Deus, e que só é trabalhada porque existem os fluidos para movimentar a vontade de Jesus. Ah, mas eu não consigo curar. A gente está falando de Jesus, que é um espírito muito mais evoluído, muito mais à nossa frente. Mas ele mesmo disse, vós sois deuses, podereis fazer o que eu faço e muito mais. Então, ele vem trazendo para a gente o que nós podemos fazer, e a doutrina espírita vem trazendo o quê? A metodologia, a fenomenologia da cura ou da desobsessão, como que é realizado todo esse sistema, né? Você pega o fluido, você modifica o fluido, você joga o fluido lá no paciente, enfim, como a gente faz na casa espírita. Visto que a doutrina tem a sua fonte no ensino dos espíritos, para que ela desaparecesse, seria necessário que os espíritos deixassem de existir. Então, a doutrina espírita não é baseada em um profeta apenas. Ela é baseada em um ensino concordante, como a gente já falou aqui várias vezes, de vários espíritos. Então, não tem como se extinguir esse pensamento. Porque você pode tirar algumas partes, o pensamento que a Rosângela tem, o pensamento que um profeta tem, o pensamento que a pessoa X ou Y tem, mas não se pode retirar o pensamento de uma série, de um grupo de espíritos sobre determinado assunto. E aqui ele vem falando para a gente a questão do Livro dos Espíritos. Olha só como é que é interessante quando chega a Gênesis, né? O Livro dos Espíritos só viu seu crédito se consolidar porque é a expressão de um pensamento coletivo geral, como a gente falou. O Livro dos Espíritos, a pergunta número 1 do Livro dos Espíritos, foi respondida por um grupo de espíritos que deram aquela resposta. No mês de abril de 1867, viu-se completar seu primeiro decênio. Nesse intervalo, os princípios fundamentais dos quais se formaram suas bases foram sucessivamente acabados e desenvolvidos, em consequência do ensino progressivo dos espíritos. E o que a gente vê? Por exemplo, quando vamos estudar a questão dos milagres aqui da Gênesis, primeiro já passou pela formação do Livro dos Médiuns. Olha que interessante, veio o Livro dos Espíritos, depois vieram os outros livros da codificação, Livro dos Médiuns ensinando como é que é o mecanismo de mediunidade, para depois vir na Gênese as curas e os milagres, trazendo através do ensino dos Espíritos, né, de todos os Espíritos lá através das obras da codificação, e através do mecanismo de ação dessa mediunidade e tudo, a gente depois vai entender como que é fácil o processo de cura. E quando a gente fala que é fácil um processo de cura, eu não estou falando, então vamos curar todo mundo, não é assim não. O mecanismo, ele já é muito bem esclarecido na codificação, no Livro dos Médiuns, na Revista Espírita e em outros livros que nós temos. Então, a gente entendendo como que se realiza o processo da cura, a gente pode, pela nossa melhoria, pela nossa evolução, pelo nosso progresso moral e intelectual, realizar essas curas. Como a gente vê na ciência hoje em dia, quando eles trabalham a questão da imposição das mãos, como que os pacientes se sentem melhor depois da prece, a melhora no quadro geral dos pacientes depois da imposição de mãos, enfim. Isso a gente já vendo que é a sistemática de como é realizado o processo de cura. Então, a gente vai ver, a partir do nosso próximo capítulo, esse caráter da revelação espírita. Todos esses textos que estão aqui, a gente pode buscar na Revista Espírita, que tem sobre geração espontânea, sobre astronomia geral, e a gente vai ver com muito mais detalhes aqui na Gênese, no transcorrer desse nosso encontro sobre a obra A Gênese. Aqui a gente terminando aqui a parte da introdução, e a partir do nosso próximo encontro, estaremos trabalhando o capítulo 1, Os Fundamentos da Revelação Espírita.

Nós estamos trabalhando o nosso estudo reflexivo sistêmico das obras de Allan Kardec do Evangelho de Jesus. Estamos no nosso módulo 4, a influência dos espíritos em nossas vidas. Nós trabalharemos hoje a terceira parte da influência dos espíritos protetores, familiares e anjos de guarda em nossas vidas. Estamos no nosso 8º encontro deste módulo. O objetivo é refletir sobre a influência dos espíritos protetores, familiares e anjos de guarda em nossas vidas. Vamos aquietar a nossa mente para meditar sobre a influência desses benfeitores em nossas vidas. Fechemos os olhos. Entremos em contato conosco em essência, buscando sentir que somos espíritos imortais encarnados, interagindo com outros espíritos imortais, encarnados e desencarnados. Muitos deles bons e outros ainda imperfeitos. Qual o seu grau de consciência da influência dos espíritos protetores, familiares e anjos de guarda em sua vida? Você tem buscado conscientemente essas influências, buscando pelo pensamento, pela oração, o contato cotidiano com seu anjo de guarda, para que ele possa lhe intuir acerca dos caminhos a serem desenvolvidos em sua vida? Como é isso para você? Você tem plena consciência dessa necessidade? Ou tem negligenciado o contato permanente com seu anjo de guarda e outros espíritos protetores? Deixe fluir os seus pensamentos e sentimentos, evitando qualquer mascaramento num processo de auto-engano. Seja verdadeiro, verdadeira com você, analisando-se com autenticidade.

Gradualmente vamos abrindo os olhos, voltando ao estado de vigília, para as nossas reflexões doutrinárias sobre o tema. Nós estamos trabalhando nesse módulo, nesse encontro, a influência dos espíritos protetores, familiares e anjos de guarda. Nós já vimos que há ainda por parte da humanidade uma deturpação do que significa anjo de guarda. Muitos veem como seres sobrenaturais, fora da humanidade, criados especiais para atender como verdadeiros serviçais à humanidade. A doutrina espírita mostra que os anjos de guarda, na verdade, são espíritos que evoluíram e estão na condição já de espíritos superiores, um degrau antes do máximo que nós podemos alcançar como espíritos, que é a pureza espiritual. Todos os anjos de guarda, dizem os benfeitores, nas obras básicas, são espíritos superiores. Então, espíritos que evoluíram da mesma forma que todos evoluem, criados simples e ignorantes, como todos, e evoluem até essa condição e recebem de Deus a missão de velar especialmente por um determinado espírito, de acordo com seu nível evolutivo. Claro que existem espíritos protetores que não são espíritos superiores, no caso de espíritos mais encarnados que já ainda estão no primarismo evolutivo, mas de um modo geral são os espíritos superiores. E eles têm essa missão de nos guiar, nos intuir durante toda a existência. Muitas vezes, por mais de uma existência, nos acompanham para que as nossas atividades no corpo sejam realmente efetivas, que nós realizemos aquilo que nós prometemos antes de encarnar no planeta. Então, são espíritos extremamente dedicados e, como nós vimos nos dois encontros anteriores, é fundamental que nós estabeleçamos com eles uma ligação direta e consciente, porque a ligação deles conosco sempre existe, mas nem sempre nós estamos em sintonia com eles. Então, quanto mais consciência nós tivermos dessa ligação, mais nós usufruiremos dos recursos que eles nos oferecem. Então, nós estamos estudando algumas questões do Livro dos Espíritos. Nós vamos prosseguir hoje, começando da questão 511. Kardec pergunta: a cada indivíduo achar-se-á ligado, além do espírito protetor, um mau espírito, com o fim de impedi-lo ao erro e de lhe proporcionar ocasiões de lutar entre o bem e o mal? Esse era um pensamento muito comum no passado, no século XIX, havia esse pensamento de que, além de um bom espírito, havia um espírito mau para nos testar o tempo todo. Testar se nós estávamos realmente no caminho do bem, por livre escolha, ou se nós enveredávamos pelo caminho do mal. Então vamos ver aqui a resposta. Ligado não é o termo. É certo que os maus espíritos procuram desviar do bom caminho o homem quando se lhes depara a ocasião. Sempre, porém, que um deles se liga a um indivíduo, falo por si mesmo, porque conta ser atendido.
há então luta entre o bom e o mal, vencendo aquele por quem o homem se deixa influenciar. Então vejamos, nós estamos vendo desde dois encontros anteriores que todos aqueles que reencarnam no planeta vão ter um anjo de guarda que vai velar desde o instante da concepção até o momento da desencarnação. E em alguns casos prossegue após a desencarnação até outras encarnações e assim vão evoluindo com a ajuda do anjo de guarda. Agora, o oposto não é verdadeiro. Não há um espírito mal ligado a nós, como dizem os benfeitores. Ligado não é o termo. Agora, por afinidade, nós podemos atrair determinados espíritos que são ainda imperfeitos. E por quê? Porque nós damos guarida a esses que acabam, claro, competindo com o anjo de guarda, competindo com os espíritos protetores. Porque se nós, pela nossa própria tendência, atraímos aqueles que são maus, os mentores, os anjos de guarda, não vão impedir. Eles vão permitir que nós utilizemos o nosso livre-arbítrio dessa maneira. Então, o que eles fazem? Eles se afastam momentaneamente e permite que aquele mau espírito, aquele que ainda está no caminho do mal, que ainda é imperfeito, possa assediar. E nós vimos por que eles permitem, né? Porque essa experiência, apesar de que vai resultar sempre em algo doloroso, vai servir para que a pessoa possa aprender. Então, por isso, eles permitem que esses espíritos menos felizes, esses espíritos que ainda estão no caminho do mal, possam nos assediar. Porque nós vamos, ao final de todo o processo, passando pela experiência dolorosa, aprender com ela. Na questão 512, Kardec pergunta: podemos ter muitos espíritos protetores? E aí, o que vocês acham? Seria a resposta. Aqui é aquela elasticidade do termo espírito protetor, porque no Livro dos Espíritos tem hora que Kardec usa o termo espírito protetor como sinônimo de anjo de guarda. E tem horas que ele usa espírito protetor como qualquer espírito bom que nos proteja de alguma maneira. Então, é preciso que, todas as vezes que nós estivermos estudando as obras básicas, principalmente o Livro dos Espíritos, é preciso tomar muito cuidado com os termos utilizados. Porque, como o próprio Allan Kardec coloca na introdução de O Livro dos Espíritos, a nossa linguagem ainda é muito pobre para expressar o nosso pensamento. Então é comum acontecer de palavras, de mesma palavra ser utilizada em situações diferentes. E aqui o espírito protetor é uma delas, que Kardec usa em alguns momentos como sinônimo de anjo de guarda e em outros toma uma elasticidade maior, designando essa pléiade de espíritos bons, mas que nem a maioria deles não são espíritos superiores, portanto, não tem a qualificação para ser um anjo de guarda, mas não deixa de proteger as pessoas. Então vejamos aqui a resposta. Todo homem conta sempre espíritos mais ou menos elevados que com ele simpatizam, que lhe dedicam afeto e por ele se interessam, como também tem junto de si outros que o assistem no mal. Então, todo bom espírito, por exemplo, um familiar nosso desencarnado, que seja um bom espírito, pode se tornar nosso protetor.
Não é o anjo de guarda, porque o anjo de guarda recebe a missão no momento da concepção. Quando o espírito se une ao óvulo fecundado, ali já começa a vida do espírito e já começa a proteção, principalmente na gestação. A proteção precisa ser muito intensa e nos primeiros anos de vida. Então, esse é o anjo de guarda que vai nos tutelar durante toda a existência. Agora, outros espíritos bons podem nos assistir, como Kardec diz, como eles também dizem aqui, também os espíritos maus nos assistem no mal quando nós temos predisposição para ele. Sim, claro, porque se ele não tiver um espírito que o proteja, vai ser praticamente impossível a vida, ainda no estágio evolutivo que nós estamos. As energias dos espíritos malévolos não vão permitir que ele esteja encarnado. Só naqueles casos de natimortos, né, que não há espírito, só há vida biológica, lá no Livro dos Espíritos fala sobre isso. Nesse caso, é claro que, como não há um espírito destinado àquele corpo, e o corpo vai morrer assim que nasce, né, a vida é puramente biológica, nesses casos, claro, não vai haver necessidade do anjo de guarda. Na questão 513, Kardec pergunta: os espíritos que conosco simpatizam, atuam em cumprimento de missão? Não raro desempenham missão temporária, porém, as mais das vezes, são apenas atraídos pela identidade de pensamentos e sentimentos, assim para o bem como para o mal. Então, diferentemente dos anjos de guarda, o anjo de guarda, nós vimos muito claramente que ele desempenha uma missão oferecida pelo Criador da vida, né, por Deus, que ele aceita de bom grado. Então, uma missão de atender às necessidades daquele espírito em evolução. No caso dos espíritos protetores que simpatizam conosco, nem sempre eles vão desempenhar uma missão, mas se une a nós pelas nossas predileções. Então, por exemplo, se nós somos afeitos à ciência, aos estudos, espíritos que gostam disso podem se nos afeiçoar para um trabalho nesse sentido. Uma pessoa que gosta de literatura, por exemplo, pode atrair espíritos que também simpatizam com essas atividades. Assim como para o mal, como dizem também eles aqui, nós também podemos, de acordo com o nosso movimento psíquico, emocional, atrair espíritos, e aí vai se dar um processo obsessivo que nós já estudamos, né? Aquela influência espiritual negativa para o desequilíbrio de todos os envolvidos. A pergunta é o que caracterizaria uma missão temporária. Uma missão temporária vai ser algo que, por exemplo, existe o anjo de guarda, o espírito protetor, ele tem determinadas habilidades, mas ele não é um especialista numa determinada área, por exemplo. As obras espíritas falam muito disso, principalmente André Luiz. Às vezes, o que o anjo de guarda faz? Ele vai atrás de um espírito especialista naquela área da necessidade do protegido para que aquele espírito especialista desempenhe uma munição temporária de auxiliar naquele sentido. Né? Numa das obras de André Luiz, ele fala de uma especialista em amor, o espírito chamado Clara, que os benfeitores vão até ela, né, o mentor espiritual, e solicita que ela preste um serviço específico para atender uma pessoa. Então é uma missão temporária daquele espírito especialista naquela área que o outro poderia fazer. Mas aí o que o benfeitor fala para André Luiz?
ele faria em muito mais tempo do que ela. Então, como havia uma certa urgência, eles recorrem a essa mentora especialista na questão do estimular o amor às criaturas. Então, as missões são nesse sentido, né? Algo específico, temporário. Fora disso, são as predileções. Então, o espírito vai, o encarnado vai atrair espíritos desencarnados de acordo com as suas predileções. Na questão 514, Kardec pergunta: os espíritos familiares são os mesmos a quem chamamos espíritos simpáticos ou protetores? Há gradações na proteção e na simpatia. Dai-lhes os nomes que quiserdes. O espírito familiar é antes o amigo da casa. Então aqui ele entra com mais esse conceito do espírito familiar. Então existem os anjos de guarda, os espíritos protetores e os espíritos familiares. Como os benfeitores dizem aqui, o nome importa menos. O que importa é que existe uma pléiade de espíritos bons, que já são bons, nem sempre, nem todos eles alcançaram a condição de espíritos superiores, e que auxiliam a nós individualmente, auxiliam na nossa família, auxiliam no nosso trabalho, por exemplo, um trabalho no movimento espírita. Nós temos muitos espíritos familiares e espíritos protetores. Os protetores são aqueles espíritos mais evoluídos, e os familiares são esses que realizam trabalhos mais, vamos dizer assim, mais braçais, entre aspas, mas que são importantes para o todo, para o conjunto. Tá? Lembro o caso descrito por Ivone Pereira, em que ela foi numa região umbralina, densa, e que um espírito familiar a socorreu e a trouxe, auxiliou a vir até o corpo, né, trazer até o corpo. Então, são espíritos que se ligam a nós em determinadas tarefas, seja no ambiente familiar, seja no ambiente profissional ou no ambiente de trabalho voluntário que nós tenhamos, como no caso aqui no movimento espírita. Eles, familiar não no sentido de família consanguínea. Familiar porque ele é um espírito que nos conhece, nos quer bem e aí nos auxilia. Pode ter sido um familiar desta ou de outras existências também. Pode ser. Aqui, das explicações acima e das observações feitas sobre a natureza dos espíritos que se afeiçoam ao homem, pode-se deduzir o seguinte, aqui é um comentário de Allan Kardec. O espírito protetor, anjo de guarda ou bom gênio é o que tem por missão acompanhar o homem na vida e ajudá-lo a progredir. É sempre de natureza superior com relação ao protegido. Então vejamos, aqui Kardec usa o termo protetor como sinônimo de anjo de guarda. Os espíritos familiares se ligam a certas pessoas por laços mais ou menos duráveis, com o fim de lhes serem úteis, dentro dos limites do poder quase sempre muito restrito de que dispõem. São bons, porém, muitas vezes pouco adiantados e mesmo um tanto levianos. Ocupam-se de boa mente com as particularidades da vida íntima, e só atuam por ordem ou com permissão dos espíritos protetores. Então vejamos que a categoria de espíritos familiares são espíritos bons, mas ainda têm uma capacidade restrita, e por essa capacidade restrita, é claro que eles não vão poder nos atender nas necessidades que nós temos, que só os espíritos superiores teriam como atender.
E como diz aqui, eles podem até ser um tanto levianos. Isso não quer dizer que eles sejam espíritos daquela categoria levianos lá do que é colocado no livro dos espíritos, que não são espíritos bons. Leviano no sentido de que ele toma partido. A gente vê muito isso nas obras de André Luiz, nas obras de Filomeno de Miranda. O espírito familiar que tem uma ligação afetiva, mas um afeto ainda meio adoentado, meio egóico, toma até partido, fica com raiva do obsessor. E aí os mentores vêm e falam, não, é preciso vê-los como irmãos, ter compaixão deles, e eles orientam tanto o encarnado quanto o familiar desencarnado que age dessa forma, que ele chama aqui de leviano. Leviano no sentido de tomar partido de um em detrimento do outro. E a lei divina nos convida a ver a todo e qualquer processo com compaixão, né? Tanto por aquele que sofre, quanto por aquele que está gerando sofrimento. Mas para isso é preciso ter conhecimentos superiores, que o espírito familiar nem sempre tem. Nas obras idôneas, como as de André Luiz e Filomeno de Miranda, tem muitos casos assim, do espírito que toma partido e fica com raiva do outro, vai lá e tenta interferir, aí ele vê que não consegue, aí busca os espíritos verdadeiramente superiores para auxiliar de verdade. Se o anjo de guarda é o mesmo em todas as existências ou pode variar? Vai depender da necessidade nossa. Pode acontecer de determinados espíritos terem o mesmo anjo de guarda várias existências sucessivas, né? E outros em que o anjo de guarda ele tem uma missão exclusiva para uma existência. Terminada essa existência, ele vai para outras atividades. Vai depender muito da afinidade do anjo de guarda com o protegido. Muitas vezes é um espírito que se tornou superior e que aquele protegido é alguém da sua intimidade, alguém muito querido, que ficou para trás, e ele se torna anjo de guarda por várias existências até que o protegido possa evoluir e chegar à altura dele próprio. Os espíritos simpáticos são os que se sentem atraídos para o nosso lado por afeições particulares e ainda por uma certa semelhança de gostos e de sentimentos, tanto para o bem como para o mal. De ordinário, a duração de suas relações se acha subordinada às circunstâncias. Então vejamos aqui, os espíritos simpáticos já têm essa categoria de ser para o bem ou para o mal, dependendo das nossas particularidades, dos nossos gostos e sentimentos, nós vamos atrair aqueles que simpatizam com a nossa maneira de ser. E como diz Allan Kardec aqui, está subordinado às circunstâncias. Diferente do anjo de guarda, que é ligado conosco por uma questão existencial. Existem as questões existenciais e as circunstanciais. As existenciais de respeito ao ser existencial que somos todos nós, espíritos em evolução, e que estamos aqui para utilizar da nossa existência para evoluir e crescer. As circunstanciais são as coisas do dia a dia. Então, o anjo de guarda sempre está ligado às questões existenciais. E esses outros espíritos, às circunstâncias, nem sempre boas. E aí nós nos ligamos a eles, nem sempre por uma questão de realizar o bem, mas muitas vezes para o mal. O mau gênio é um espírito imperfeito ou perverso que se liga ao homem para desviá-lo do bem. Obra, porém, por impulso próprio, não por desempenho de missão.
A tenacidade da sua ação está em relação direta com a maior ou menor facilidade de acesso que encontre por parte do homem, que goza sempre da liberdade de escutar-lhe a voz ou de lhe cerrar os ouvidos. Aquilo que já comentamos, né? Então, não existe espírito destinado a uma missão do mal. Isso não está dentro das leis divinas. Qualquer missão será sempre do bem. Porque ainda existem pessoas que acreditam que tem gente que nasce com missão de ser assassino, porque alguém precisa de se morrer assassinado, então vai necessitar de ter um assassino. Se existe a necessidade de pessoas se obsidiarem, então vai ter gente, vai ter espíritos com missão de se tornar obsessor. Isso não se coaduna com as leis divinas. Todo aquele que escolhe realizar o mal, escolhe realmente por mau uso do livre-arbítrio. Só o bem é verdadeiramente missão. E o Evangelho segundo o Espiritismo, no capítulo 28, item 11, Allan Kardec também aborda a questão do anjo de guarda, e aí ele explicita bem aquilo que no Livro dos Espíritos fica um pouco ambíguo. Então ele diz, além do anjo guardião, que é sempre um espírito superior, temos espíritos protetores que, embora menos elevados, não são menos bons e magnânimos. Contamo-los entre amigos ou parentes, ou até entre pessoas que não conhecemos da existência atual. Eles nos assistem com seus conselhos e, não raro, intervindo nos atos da nossa vida. Então, aqui no Evangelho ele faz bem a divisão, entre o anjo de guarda e os demais espíritos. O anjo de guarda sempre é um espírito superior. Os espíritos protetores já são espíritos menos elevados, mas muitos deles muito bons e que nos auxiliam em muito na existência. Deus, em o nosso anjo guardião, nos deu um guia principal e superior, e nos espíritos protetores e familiares, guias secundários. Fora erro, porém, acreditarmos que forçosamente temos um mau gênio ao nosso lado para contrabalançar as boas influências que sobre nós se exerçam. Os maus espíritos acorrem voluntariamente desde que achem meio de assumir predomínio sobre nós, ou pela nossa fraqueza, ou pela nossa negligência que ponhamos em seguir as inspirações dos bons espíritos. Então aqui também ele explicita a questão de não haver mal deliberado, mas sempre por uma escolha equivocada daquele que busca o mal. Somos nós, portanto, que os atraímos. Resulta desse fato que jamais nos encontramos privados da assistência dos bons espíritos, e que de nós depende o afastamento dos maus, sendo por suas imperfeições a causa primária das misérias que o afligem, o homem é as mais das vezes o seu próprio mau gênio. Então, como nós vimos quando trabalhamos ainda nesse módulo as obsessões, o grande problema da obsessão não é o espírito obsessor. Somos nós encarnados que os atraímos e fortalecemos o processo obsessivo. É o que o Allan Kardec diz aqui. A questão é o próprio homem que se torna o próprio mau gênio, porque é a nossa predisposição ao mal que vai favorecer o processo obsessivo. Se nós estivermos sempre nos ligando ao bem, mesmo que haja influência espiritual, como nós vimos, não haverá processo obsessivo. Há um desejo do espírito obsidiar, mas não encontra guarida em nós. Mas quando nós obramos de uma forma equivocada, aí o processo de obsessão se instala. Vejamos a questão 517. Haverá espíritos que se liguem a uma família inteira para protegê-la? Alguns espíritos se ligam aos membros de uma determinada família que vivem juntos e unidos pela afeição.
mas não acrediteis em espíritos protetores do orgulho das raças. Então, na verdade, como que acontece a proteção familiar? Se cada um de nós temos um anjo de guarda, um desses anjos de guarda pode proteger a família inteira, né? Normalmente, numa família, existe uma pessoa que é mais evoluída que os demais. Então, ela funciona como um condutor daquela família. O anjo de guarda dessa pessoa pode ser o protetor da família inteira. Ou um outro espírito ligado a todos agirem como protetores da família toda. Agora, como dizem os benfeitores aqui, nunca por uma questão de orgulho ou por questão de raça, por uma questão puramente material. O objetivo é eminentemente espiritual, de auxílio espiritual a todos aqueles envolvidos na família. Na questão 1518, assim como são atraídos pela simpatia para certos indivíduos, são igualmente os espíritos por motivos particulares para as reuniões de indivíduos? Então, vejamos que Allan Kardec aqui ele vai fazendo perguntas para abranger situações coletivas. Então ele acabou de fazer uma pergunta sobre família e agora ele vai falar sobre reuniões de indivíduos por motivos particulares, se há também uma atração dos espíritos para esses motivos. Os espíritos preferem estar no meio dos que se lhes assemelham. Acham-se aí mais à vontade e mais certos de serem ouvidos. É pelas suas tendências que o homem atrai os espíritos. Isso quer esteja só, quer faça parte de um todo coletivo, como uma sociedade, uma cidade ou um povo. Portanto, as sociedades, as cidades e os povos são de acordo com as paixões e o caráter neles predominantes, assistidos por espíritos mais ou menos elevados. Os espíritos imperfeitos se afastam dos que os repelem. Segue-se que o aperfeiçoamento moral das coletividades, como o dos indivíduos, tende a afastar os maus espíritos e a atrair os bons, que estimulam e alimentam nelas o sentimento do bem, como outros lhes podem insuflar as paixões grosseiras. Então vejamos as coletividades, o que são? Somatórias de individualidades. Se para a individualidade existe proteção espiritual, imaginemos um país, um estado, uma cidade. Então, André Luiz, inclusive, fala que até as ruas têm os protetores espirituais. Na zona rural tem os protetores da zona rural. Então, há uma rede de auxílio à humanidade encarnada, que se não houvesse esse auxílio, seria impossível a vida num planeta de expiações e provas. Por causa desse auxílio espiritual, que cria essa rede de proteção e de auxílio individual e coletiva, é que nós podemos realizar ações que somos protegidos sem nem perceber. Além da proteção específica do anjo de guarda, os protetores das ruas, das cidades, dos estados, dos países e tudo mais, formando essa grande rede de proteção. E também, claro, como eles dizem aqui, se as pessoas se reúnem com o objetivo de realizar o mal, espíritos focados nisso também vão ser atraídos por essas coletividades. Agora, de um modo geral, as coletividades são protegidas, sim, por espíritos que nem todos, claro, superiores, mas
os tarefeiros que vão realizar ações as mais diversas possíveis. Por exemplo, no hospital, nós vamos ter os espíritos protetores diretamente ali trabalhando nos hospitais, em todas as áreas que vamos encontrar aglomerações de pessoas, as chamadas coletividades, como eles dizem aqui, nós vamos ter essas proteções. Apesar de toda essa proteção, existem pessoas que possam se sentir abandonados, sim. E quando é que nós nos sentimos abandonados? Eles usam um termo aqui, as paixões. Né? Pelas nossas paixões, que são os sentimentos egóicos, principalmente a rebeldia, o estado em que nós nos desconectamos com a força de vontade divina, nós entramos num movimento que produzimos para nós um estado de isolamento do universo. E mesmo que nosso anjo de guarda esteja do nosso lado, nós não o sentiremos, porque estamos isolados energeticamente. Existe toda essa rede de proteção e a pessoa se sente isolada, abandonada. Mas por quê? Porque ela própria, pelas escolhas equivocadas, entrou nesse movimento diante da vida. Na questão 519, Kardec pergunta: as aglomerações de indivíduos, como as sociedades, as cidades, as nações, têm espíritos protetores especiais? Tem, pela razão de que esses agregados são individualidades coletivas que, caminhando para um objetivo comum, precisam de uma direção superior. É o que nós acabamos já comentando. Né? Então, as cidades, os países, têm os protetores, espíritos já bastante evoluídos, que vão atuar para que todos caminhem numa direção superior. Se é dessa questão da coletividade que vem a ideia de santos específicos para determinadas causas, na verdade, essa questão dos santos especificamente para determinadas causas é um equívoco, porque é um processo muito mais ligado àquela coisa de que tem alguém que vai resolver os meus problemas, né? Que é diferente da questão da proteção. Nós estamos vendo aqui, desde do início desse módulo, que os espíritos bons, eles não interferem na nossa vida. Eles nos auxiliam a nos ajudar. Essa ideia do alguém que vá resolver as causas impossíveis, ou isso ou aquilo, é uma ideia muito mais de alguém que vai resolver para nós, de fora para dentro, se nós fizermos determinadas práticas. Né? E hoje tem a tal chamada angelologia, né? Que os anjos, que são seres, aqueles seres de asas e tudo mais, que vão resolver determinados problemas. Então tem anjo para resolver isso, tem anjo para resolver aquilo, como se esses espíritos que alcançaram a pureza espiritual fossem serviçais dos encarnados. Né? Os santos também são considerados verdadeiros serviçais. Né? E as pessoas vivem criando problemas para que eles resolvam. A visão da doutrina espírita, que é a real, no sentido de que são espíritos que, no caso das coletividades, que irradiam as suas energias, que estão auxiliando no progresso do país, do estado, da cidade, mas em sintonia com os encarnados, nunca para fazer a parte dos encarnados. Por exemplo, nós temos no Brasil o anjo Ismael, é um espírito angelical, que é o governador do nosso país, do Brasil, mas se nós não fizermos a nossa parte como cidadãos, o que adiantará ao auxílio aí, toda a ajuda para que nós tenhamos governos decentes, que nós tenhamos
presidente decente, um congresso decente, né? Se a corrupção anda solta desde a pessoa que se vende o seu voto até lá nas últimas instâncias. Então, eles não têm como fazer algo que nós, enquanto coletividade, não trabalhemos. Da mesma forma, no indivíduo, o anjo de guarda não poderá fazer por nós aquilo que nós não nos dispusermos. Então, é sempre um auxílio de daqui, de nós para eles, e aí deles para nós. Se não houver da nossa parte o trabalho efetivo, de fora para dentro não virá. Então, essa noção de que temos serviçais, que são espíritos superiores, espíritos angelicais, deve ser definitivamente ressignificada. Porque isso é tão forte que no movimento espírita nós trazemos os nossos atavismos e nós já não falamos a palavra santo. Mas nós enchemos a cabeça do Dr. Bezerra de Menezes de solicitações que nós é que deveríamos estar resolvendo e nós transferimos para Dr. Bezerra de Menezes, para Joana de Ange, para Imani, para outros, para que eles resolvam, porque é o movimento atávico dessa questão do santo, né? Do santo resolver para nós. Na questão 520, Kardec pergunta: os espíritos protetores das coletividades são de natureza mais elevada do que os que se ligam aos indivíduos? Tudo é relativo ao grau de adiantamento, quer se trata de coletividades, quer de indivíduos. Então, quanto mais evoluído o país, quanto mais um compromisso tem um país, mais elevado vai ser o espírito que o protege. Por que que o Brasil tem um espírito angelical para proteger? Primeiro pelo povo que o povo que mora nele, né? Porque principalmente os nossos políticos, para não acabar de vez com o país, precisa de um anjo para poder dar conta. E segundo, pela missão espiritual do país, que tem uma missão muito importante no planeta como um todo, né, de difusão do evangelho redivivo à luz da doutrina espírita. Sim, eles se solidarizam uns com os outros países, né, mas é todo um trabalho de acordo com a necessidade das coletividades. Tendo todo homem espíritos que com ele simpatizam, esse é um comentário de Kardec. Claro é que, nos corpos coletivos, a generalidade dos espíritos que lhes votam simpatia está em proporção com a generalidade dos indivíduos. Que os espíritos estranhos são atraídos para essas coletividades pela identidade dos gostos e das ideias, em suma, que esses agregados de pessoas, tanto quanto os indivíduos, são mais ou menos bem assistidos e influenciados, de acordo com a natureza dos sentimentos dominantes entre os elementos que os compõem. Então, e tanto individual quanto coletivamente, claro, nós vamos ter a orientação e a proteção que necessitarmos, de acordo com as especificidades. Nos povos, determinam a atração dos espíritos, os costumes, os hábitos, o caráter dominante e as leis sobretudo, porque o caráter de uma nação se reflete nas suas leis. Fazendo reinar em seu seio a justiça, os homens combatem a influência dos maus espíritos. Onde quer que as leis consagrem coisas injustas, contrárias à humanidade, os bons espíritos ficam em minoria, e a multidão que aflui dos maus mantém a nação aferrada às suas ideias e paralisa as boas influências parciais que ficam perdidas no conjunto, como insuladas espigas entre espinheiros. Então, quanto mais o país é justo, mais vai atrair bons espíritos. Quanto mais injustiça,
né, vai atrair espíritos que também comungam com essas injustiças, né? Mas aí muita gente vai perguntar, e o Brasil, né? Como que fica o Brasil? As nossas leis são tão injustas ainda, tão ainda privilegia pessoas que têm poder aquisitivo alto, em detrimento da grande maioria da população, que não tem recursos e tudo mais, extremamente injustas. Agora, é importante, no caso do Brasil, ver que nós ainda somos um país que estamos numa expiação coletiva, devido à própria escravidão e à Guerra do Paraguai, que foi um verdadeiro genocídio aos paraguaios. E, além disso, se nós formos ver, essa injustiça é uma minoria

pessoas que realmente desejam a regeneração, e mais por essa minoria ainda existem as coisas como estão aqui. Mas no livro Transição Planetária, nos últimos capítulos, tem uma mensagem do espírito Bittencourt Sampaio, que é muito, aqueles que não conhecem, vale a pena conhecer. Bittencourt Sampaio é um dos ministros de Ismael, do anjo Ismael, que é o governador do nosso país. E Bittencourt Sampaio fala que esses desmandos, isso tudo que acontece no Brasil, estão com os dias contados, estão nos últimos estertores. Por isso essa é como o mal, ele vai até o fundo do poço, para, assim como é aquela coisa do não largar o osso, né? Aquele que está se locupletando com dinheiro público e tudo mais não quer largar, mas por uma determinação superior estamos nos últimos anos desse desmando todo. Isso diz Bittencourt Sampaio numa mensagem no livro Transição Planetária, de Filomeno de Miranda, psicografia de Divaldo Franco. Estudando-se os costumes dos povos ou de qualquer reunião de homens, facilmente se forma ideia da população oculta que se lhes imiscui no modo de pensar e nos atos. Então, nesse parágrafo aqui, é interessante por que que o Brasil é tão atacado, exatamente pela missão dele. Então, os encarnados são esses encarnados ainda que mantêm o país dessa forma, são assediados por espíritos extremamente empedernidos do mal, né? Como eles dizem aqui, a população oculta, porque existe toda uma população que oculta, que não deseja que o país se torne um país justo e que difunda o evangelho como é a proposta de Jesus para o Brasil. Mas como é uma determinação divina, tudo isso está, como diz Bittencourt Sampaio, já nas últimas... talvez nas últimas anos ou últimas décadas em que isso vai prevalecer. Vejamos agora a questão 522. Nós vamos agora adentrar algumas questões importantes de como o anjo de guarda atua sobre nós. Até agora nós trabalhamos de forma genérica do que é, de como se dá todo o processo. E agora vamos ver que há uma atuação intensa do anjo de guarda para nós, nos intuindo, e também durante o sono. Nós vamos ver no nosso próximo encontro a atividade intensa que acontece durante o sono, tanto por parte do anjo de guarda quanto por parte dos espíritos inferiores. O pressentimento é sempre um aviso do espírito protetor? Kardec pergunta na questão de 522. É o conselho íntimo e oculto de um espírito que vos quer bem. Também está na intuição da escolha que se haja feito. É a voz do instinto. Antes de encarnar, tem o espírito conhecimento das fases principais de sua existência. Isto é, do gênero das provas a que se submete. Tendo estas caráter assinalado, ele conserva no seu fórum íntimo uma espécie de impressão de tais provas, e esta impressão, que é a voz do instinto, fazendo-se ouvir quando lhe chega o momento de sofrê-las, se torna pressentimento. Então, aqui essa pergunta muito importante. O que é esse pressentimento? É aquele pensamento que ocorre à nossa mente em determinados momentos cruciais da nossa vida. Nós temos um pressentimento de que algo vai acontecer, um pressentimento de que devemos tomar tal decisão e não aquela outra.

Decisão. Então, como que vai ocorrer isso na nossa mente? Então, os benfeitores colocam, nós trazemos não a uma destinação já previamente traçada, mas trazemos o gênero de provas que iremos passar em determinada existência. Esse gênero de provas é em tudo na nossa vida, desde a nossa vida pessoal, profissional, no movimento espírita, por exemplo, como no nosso trabalho voluntário. Então, nós temos um conjunto de programações que nós esquecemos os detalhes, mas não esquecemos a essência da programação e os pilares, vamos dizer assim, da programação, nós não esquecemos. Então, vai ser um trabalho duplo, nosso, conosco, e os anjos de guarda, espíritos protetores conosco. Eles conhecem detalhes toda a nossa programação. Nós trazemos isso arquivado no nível mais profundo do espírito. Então, em determinados momentos, o anjo de guarda vai aconselhar, vai nos intuir para determinadas situações que nós devemos trilhar, caminhos que nós devemos trilhar. Com base no quê? Na programação que nós já trazemos. E aí é esse duplo aspecto. Aquilo que já vem de nós mesmos, que os benfeitores chamam aqui daquele instinto que vem do nosso fórum íntimo, porque já trazemos o gênero de provas e, ao mesmo tempo, vem as orientações para que nós sigamos determinados caminhos, né, e não outros. O que vai acontecer no caso dos espíritos que não nos querem bem? O que vai acontecer? Eles vão ficar paradinhos, quietinhos, esperando que a gente tome as boas decisões? Eles vão interferir para que nós não façamos aquilo que nós nos programamos, que nós façamos exatamente o contrário, né? Então, vão interferir nas orientações dos espíritos protetores, do anjo de guarda, e nas boas intuições que nós trazemos. Vai depender de nós a escolha entre seguir um caminho ou outro, como nós vimos já quando estudamos a obsessão e nessas perguntas anteriores a esta aqui. A escolha sempre será nossa, mas é todo esse conjunto de coisas, de fatores acontecendo, mas por que que a maioria das pessoas não seguem aquilo que programou? Exatamente porque se deixa influenciar pelas próprias tendências que os espíritos menos felizes se aproveitam. Se o anjo de guarda pode utilizar outros recursos como desdobramento para ativar a memória, sim. Nós vamos ver no próximo encontro. Nós vamos ver a atuação que eles fazem intensa em nós no período do sono, tá? Que é o período que mais os espíritos atuam, tanto os bons quanto os maus. Na questão 523, Kardec pergunta: acontecendo que os pressentimentos e a voz do instinto são sempre algo tanto vagos, que devemos fazer na incerteza em que ficamos? Muita gente reclama exatamente disso aqui. Ah, mas é tão vago essa lembrança, é tão vaga a orientação, devia aparecer para mim e falar, ó, faz assim, assim, assado. Tem muita gente que acha que gostaria muito, né, que o anjo de guarda viesse, materializasse na frente dela e determinasse para ela o que fazer. Por que que é assim vago? Existe um sentido para isso. Tudo que Deus programou tem um sentido. Então, esse fato de ser vago tem um motivo. Vejamos aqui o motivo.
quando te achares na incerteza, invoca o teu bom espírito, ou ora a Deus, soberano Senhor de todos, e ele te enviará um de seus mensageiros, um de nós. Então vejamos, você está em dúvida? Ora, a oração vai evocar um bom espírito, ou se é um anjo de guarda, um espírito protetor. Ele vem para quê? Para dizer para você o que fazer? Ou vem para intuir com mais intensidade? Mas essa intuição vai ser uma determinação ou vai ser uma intuição que também ainda vai ficar não taxativa? Também não é taxativa. Por quê? Porque nós somos convidados a desenvolver o nosso livre-arbítrio. Nós vimos já bastante isso. Nós temos esse convite consciencial de fazer a livre escolha. Se fosse determinado, não seríamos nós a fazer escolha, seria o Espírito Protetor. Na questão de 524, os avisos dos Espíritos Protetores objetivam unicamente o nosso procedimento moral, ou também o proceder que devamos adotar nos assuntos da vida particular? E aí, o que vocês acham que é a resposta? Eles só atuam no lado moral da nossa vida ou também na vida particular, no nosso trabalho, em todas as atividades da nossa vida? Em tudo. Em tudo. Porque é o todo que vai compor a nossa existência. Então eles atuam em tudo. Vejamos. Tudo. Eles se esforçam para que vivais o melhor possível. Mas quase sempre tapais os ouvidos aos avisos salutares e vos tornais desgraçados por culpa vossa. Então, qual é o grande objetivo do anjo de guarda na nossa vida? Auxiliar para que nós vivamos o melhor possível, da melhor maneira possível. Mas como nós tapamos os ouvidos a eles, muitas vezes incorremos em insucessos, em sofrimentos totalmente desnecessários. Levanta aqui a questão no Evangelho, Kardec comenta que se você estiver num deserto, você ora e o anjo de guarda vai intuir. Essa intuição esse primeiro pensamento que nos ocorre é uma intuição do anjo de guarda. E eles dizem, o anjo de guarda muitas vezes segue tal caminho. E a pessoa segue o caminho, aí depois ela fala, nossa, que sorte que eu tive, né? Eles até comentam isso. E não agradece a Deus por ter recebido a intuição para seguir por aquele caminho e não por outro. O caso do Espírito de Verdade que disse para Kardec que ele não auxiliaria apenas para compor a doutrina, mas também nas questões materiais, porque o Espírito faz isso por amor para facilitar, inclusive, a nossa vida. Né? No caso de Kardec, toda a missão que ele tinha a desempenhar, se ele não tivesse auxílio material, né, as próprias obras ele custeava com recursos próprios, a edição das obras espíritas. Os espíritos protetores nos ajudam com seus conselhos mediante a voz da consciência que fazem ressoar em nosso íntimo. Como, porém, nem sempre ligamos a isso a devida importância, outros conselhos mais diretos eles nos dão, servindo-se das pessoas que nos cercam. Examine cada um as diversas circunstâncias felizes ou infelizes de sua vida e verá que em muitas ocasiões recebeu conselhos de que se não aproveitou e que lhe teriam poupado muitos desgostos se os houvera escutado. Então, eles primeiro vêm diretamente até nós. Acionam as questões conscienciais em nós.
como há um hábito, poucas pessoas têm o hábito de auscultar a própria consciência para tomar as decisões, eles utilizam das pessoas que temos ao nosso lado. E nem sempre nós ouvimos os conselhos, as orientações. Na verdade, na maioria das vezes, não ouvimos e aí sofremos desnecessariamente. Na questão de 525, exercem os espíritos alguma influência nos acontecimentos da vida? Vejamos. Certamente, pois que vos aconselho. Na questão A, exerce essa influência por outra forma que não apenas pelos pensamentos que sugere, isto é, tem ação direta sobre o cumprimento das coisas? E aí, qual que será a resposta? Ele só pelos pensamentos que ele sugere ou até pelo cumprimento das coisas? Eles auxiliam. Por tudo, vejamos aqui. Sim, mas nunca atuam fora das leis da natureza. Então, eles auxiliam até materialmente, mas dentro das leis da natureza. Há uma tendência da humanidade de buscar o quê, gente? Hã? O sobrenatural. Coisas que estão além do... por exemplo, se querem encher uma instituição espírita, põe trabalho de cura nela. Que promete que vai curar isso, curar aquilo, que vai resolver todos os males das pessoas. Lotam de milhares de pessoas sedentas de resolver os seus problemas de fora para dentro. Vai ter algo sobrenatural que vai resolver? Então, vai ter muita gente buscando isso. Mas os espíritos nunca atuam fora das leis da natureza, os bons espíritos. Os que não são bons podem, claro, com base na lei de permissão, até atuarem em determinadas situações para atuarem no perispírito, atuarem fazendo cortes e tudo mais, como a gente vê nessas cirurgias e trabalhos em pseudo-centros espíritas. Mas por que que eles atuam assim? Porque é para melhor impressionar e melhor ludibriar as pessoas e envolvê-las em determinadas circunstâncias que vão culminar com processos muito graves para essas pessoas a médio e longo prazo. São cegos conduzindo cegos. É claro que eles, mesmo nesses casos, eles não atuam fora da natureza, mas criando determinados fenômenos que para muita gente são prodigiosos, são maravilhosos, e aí enganam com mais eficiência. Está muito comum hoje no movimento espírita esse tipo de prática, para enredar muitos incautos. Imaginamos erradamente que aos espíritos só caiba manifestar sua ação por fenômenos extraordinários. Quiséramos que nos viessem auxiliar por meio de milagres, e os figuramos sempre armados de uma varinha mágica. Por não ser assim, é que oculta nos parece a intervenção que tem nas coisas deste mundo, e muito natural que se executa com o concurso deles. Muita gente, inclusive no movimento espírita, tem essa visão de espíritos que sabem tudo, que são capazes de tudo, que têm praticamente uma varinha de condão na mão para resolver de uma forma mágica as coisas, miraculosas as coisas. Não, as coisas não são assim. Então eles agem o tempo todo nos auxiliando de uma forma perfeitamente natural, oculta, muito mais do que nós imaginamos, e a maioria das pessoas fica sedenta de fenômenos extraordinários, fenômenos ligados a questões sobrenaturais que os afastam dos verdadeiros benfeitores,
e colocam de braços com espíritos muitas vezes menos felizes. Kardec conclui dizendo: assim é que, provocado, por exemplo, o encontro de duas pessoas que suporão encontrar-se por acaso, inspirando alguém a ideia de passar por determinado lugar, chamando-lhe atenção para certo ponto, se disso resulta o que tenho em vista, eles obram de tal maneira que o homem, crente de que obedece ao impulso próprio, conserva sempre o seu livre-arbítrio. Então, o tempo todo auxiliando. Mas como é tudo muito natural, as pessoas nem acham que são auxílios reais, mas conservam o livre-arbítrio, que é o principal nessa questão. Como que a proteção das crianças é feita, já que o livre-arbítrio delas são limitados? A proteção vai se dar pelos adultos significativos e importantes que têm um compromisso com a criança. Então, eles vão atuar na mãe, no pai, para que o pai utilize de determinadas práticas, coloque limites, esclareça, eduque. Né? Só que, com raríssimas exceções, o que os pais fazem? Da mesma forma que no nível individual são poucos aqueles que seguem a orientação dos anjos de guarda, também são poucos os pais que seguem a orientação dos anjos de guarda dos seus filhos, seus próprios anjos de guarda na educação. Então eles agem sempre com aquilo que têm disponível. Nós vimos agora há pouco que quando eles vêm diretamente nos intuem e nós não ouvimos, o que eles fazem? Vão até pessoas próximas e tentam, através de pessoas próximas, nos aconselhar, nos orientar. E quase sempre as pessoas continuam rejeitando as orientações. No caso da criança, a mesma coisa. A criança não tem capacidade de abstração para receber as orientações diretamente. Eles atuam sobre os adultos, que teriam capacidade disso, para que os adultos atendam à necessidade das crianças. Então, se ele pode usar uma página de um livro, uma palestra, tudo que for possível para que nós nos conectemos com as orientações, eles vão utilizar. Né? Se nós formos dóceis às orientações, muito bom para nós. Como nós vimos, nós vamos poupar para nós uma série de sofrimentos. Se formos rebeldes, aí sobra o sofrimento para que a gente aprenda a humildar o nosso orgulho e amansar a nossa rebeldia. Sempre vão auxiliar quando nós solicitarmos. Agora, é preciso que nós estejamos sempre atentos às ajudas. Porque como nós ficamos esperando algo sobrenatural, né, algo além do corriqueiro, né, queremos uma prova concreta, queremos isso, queremos aquilo, e aí, é claro, não vamos ter a mente aberta para captar a própria intuição. Se a recomendação de Jesus, da vigiai e orai, serve para que nós conectemos com os bons espíritos, sem sombra de dúvida. Porque senão, o que é vigilância? Vigilância é você observar em você as suas tendências inferiores. Se são as nossas tendências inferiores que nos ligam aos espíritos inferiores e nos desligam dos superiores, se nós estivermos vigilantes às tendências inferiores, vamos conectar com mais facilidades aos bons espíritos e aos nossos anjos de guarda do que com os espíritos inferiores. Então, muito importante a vigilância e a oração para a conexão, né? Porque quando nós oramos, nós nos conectamos com Deus diretamente e com os espíritos superiores que nos velam por nós. Como que os espíritos atuam na educação de um país?
eles atuam sempre utilizando dos próprios encarnados para criar todo um processo de uma mentalidade de educação para a evolução do espírito. Então, por isso que varia conforme cada povo, cada país, a essas proteções. Mas nós temos aí, são milhares e milhares de espíritos especialistas atuando intensamente nas instituições para ajudar a melhorar as instituições. Não tenhamos dúvida disso. Que todas as atividades que têm um objetivo de realizar o bem à coletividade vão ter centenas e centenas de espíritos desencarnados atuando para melhorar aquele grupo, aquela instituição. Vai depender sempre dos encarnados estarem em sintonia com eles. Nem sempre os encarnados estão em sintonia, porque aquilo que acontece no nível individual vai se somar coletivamente. Então, a coletividade é a soma das individualidades. Se no nível individual nós não temos o hábito nem de orar, nem de conectar com os nossos anjos de guarda, e tem gente que acha que nem existe o espírito, se a maioria ainda está assim, agora imagina no nível coletivo. Então, nós vamos somar, por isso que as instituições estão do jeito como estão. No nosso país, as instituições estão falidas, porque as pessoas, de modo geral, ainda estão precisando muito de se moralizar, muito de se conectar com a espiritualidade superior que governa o país. Que são espíritos extremamente benevolentes e amáveis, mas precisam de nós. Eles não têm como fazer algo pela humanidade se nós não fizermos a nossa parte. Por isso que nós falamos, nós temos um anjo governando o nosso país. Mas se nós não conectarmos com esse anjo, como que nós vamos ter um país melhor se nós não conectarmos? É preciso que haja essa conexão plena. Então vamos fechar os olhos, entrar em contato conosco em essência, buscando sentir o conteúdo estudado nesse encontro. O que você entendeu do conteúdo que se aplique à sua vida?

conteúdo estudado, mudou a forma como você percebe a influência do seu anjo de guarda? Caso positivo, que mudança foi essa?

Neste encontro, refletimos sobre a ação dos anjos de guarda e espíritos protetores sobre nós encarnados. Somos convidados a desenvolver as virtudes da obediência e da resignação, juntamente com discernimento, para sermos efetivamente protegidos, sendo dóceis aos conselhos, às orientações que recebemos. Como você se sente desenvolvendo essas virtudes? Como é para você realizar esforços para desenvolvê-las?

a sua vida aplicando o conteúdo estudado. Você sente que ele pode melhorar a sua vida em sua busca de autotransformação e nas suas atividades na prática do bem?

Ora um espírito imortal que traz em si mesmo a determinação divina de evoluir até a perfeição relativa, pelo conhecimento pleno e cumprimento das leis divinas, pela prática das virtudes e pela busca da unidade com Deus. Mergulhe profundamente nessa verdade espiritual. Sinta, veja se desenvolvendo todas as virtudes essenciais da vida ao longo do tempo, buscando o poder real em si mesmo, sentindo a presença amorosa.

Boa noite. Vamos retornar, ou retomar, na verdade, o nosso módulo de conceitos. Espero que vocês não estejam ficando muito confusos, mas tenham calma, porque nós vamos voltar a esses conceitos, vamos destrinchar um pouquinho mais alguns, mas é importante que comecemos o módulo, comecemos, na verdade, o estudo com os conceitos, porque durante toda a obra, durante todo o tempo do estudo de Joana, nós vamos estar falando muito esses termos. Então, para que não, a cada momento que o olho bata nessa palavra no livro, ou alguém escute na aula e fique perdido, a gente já começa com os conceitos e vocês vão anotando para fluir bem melhor o estudo da obra. Então, vamos começar hoje, e Cláudio, na aula passada, eu sei que já passou algumas coisas de consciência, de ego para vocês. Então, eu quero começar de novo, a gente voltando para esse mundo da psique. É estranho, às vezes, porque algumas pessoas podem ficar pensando, bem, quando eu não sabia que existia isso, como é que tudo isso funcionava? Funciona, né? Vai sempre funcionar. Mas a grande questão não é que, ou o mais importante talvez, não é que a partir de agora eu fico o tempo todo pensando e me preocupando, bem, aqui é o meu ego, aqui é a consciência, aqui é o inconsciente, aqui é a sombra. Não é isso, porque senão vai ficar todo mundo internado depois. O mais importante disso é saber que existe isso e que tem um funcionamento e que a função principal de tudo isso é que a partir do momento que o meu processo de individuação começa a acontecer de forma consciente, ele é muito mais proveitoso para mim. Podemos comparar mais ou menos assim. É como se estivéssemos em um restaurante e estivéssemos comendo um prato muito diferente, muito saboroso. Mas a gente não faz ideia porque no momento estamos todos com problema olfativo e perdemos o paladar. Então sabemos que o prato é bonito e que deve ser gostoso, mas não sei direito o sabor. Então esse é o processo de individuação quando eu estou alheio a ele. Mas quando eu estou muito mais concentrado nele, eu vou conseguir perceber cada ingrediente daquela receita, o aroma daquele prato, a beleza da arrumação dele. Então, essa é a grande importância, vamos dizer assim. E a obra da mentora Joana de Ângeles, do começo ao fim, é um convite a esse processo. Ao que Jung chamou de processo de individuação e o que nós conhecemos como processo de evolução. Então, quando eu vou prestando atenção no meu processo, ele fica muito mais rico. Eu costumo sempre dizer assim, olha, já que temos que passar por alguns lugares difíceis, é melhor que a gente passe com o mapa na mão. Porque como vamos passar várias vezes, se a gente não vai com o mapa, a gente vai ficar meio perdido. Então, com o mapa fica tudo muito mais fácil. Então, para a gente começar a nossa conversa de hoje, eu peguei uma frase de Jung, quando ele diz, deixa só eu sair aqui do lugar. É justamente a existência de uma consciência individual que torna o homem consciente não só de sua vida exterior, mas também de sua vida interior. Da mesma forma que o meio ambiente assume um aspecto amigável ou hostil para o homem primitivo, assim também as influências do inconsciente lhe parecem um poder contrário com o qual ele deve conviver como convive com o mundo visível. E é interessante isso que Jung traz, porque, como vocês viram no módulo anterior, o ego é o centro dessa consciência. Então, a primeira percepção que nós temos de quem somos é a partir do ego. Então, quando alguém pergunta quem você é, quem responde automaticamente é o ego. E aí, às vezes, equivocadamente, as pessoas costumam falar que é preciso destruir o ego. E eu fico muito preocupada quando eu escuto as pessoas dizerem isso, porque assim, destruir o ego significa ficar esquizofrênico. E eu acho que essa não deve ser uma escolha que ninguém tem. Então o ego, como centro dessa consciência, ele vai permitir exatamente que eu tenha uma noção de quem sou, uma percepção do mundo externo, mas é a partir dele também que eu começo a perceber o mundo interno. Porque quando ele vai me ajudando a filtrar o que esse inconsciente passa. Porque se não tivesse o ego, eu teria uma invasão desse inconsciente. E nessa invasão, a consciência não poderia lidar com tudo isso. Então, ele é muito importante, ele vai funcionar como um porteiro, como um filtro de todo esse processo. Mas hoje nós vamos começar falando do inconsciente.
Eu não sei se Cláudio usou muitos exemplos, mas eu costumo usar muitas imagens, porque eu acho que facilita mais a compreensão da gente. Então, vamos imaginar o nosso inconsciente, que é muito importante na nossa vida, muito mais do que a gente imagina. O próprio Jung vai dizer isso, a gente precisa aprender a conviver com esse mundo que é totalmente desconhecido de nós. Então, o inconsciente é como uma sala. Se nós estivermos pensando que essa sala que estamos agora é a nossa consciência, então tudo o que acontece aqui eu percebo, por isso ela é a consciência. Mas tudo o que acontece do lado de fora do lugar que eu estou é o meu inconsciente. Mas esse inconsciente, mesmo estando todas as portas e janelas fechadas, ele interfere muito mais na minha vida do que o que eu posso imaginar. Por isso, a atenção e a percepção da consciência ao que o inconsciente traz é muito importante. Então, o inconsciente foi dividido, a partir de Jung, em dois tipos. Vamos dizer, talvez para ajudar didaticamente. Mas é o inconsciente pessoal e o inconsciente coletivo. Bem, vamos começar pelo inconsciente pessoal, porque como o próprio nome diz, pessoal está muito ligado ou diretamente ligado à pessoa. Então, Jung vai nos dizer que o inconsciente pessoal refere-se às camadas mais superficiais do inconsciente, cujas fronteiras com o consciente são bastante imprecisas. Contém memórias perdidas, ideias dolorosas que são reprimidas, esquecidas de propósito, percepções subliminares e, finalmente, conteúdos que ainda não estão maduros para a consciência. Então, vamos imaginar que o inconsciente pessoal, ele está diretamente ligado a todas as minhas experiências vividas nesta vida. Então, como o inconsciente, tudo surge dele, então imagine um bebê. Eu estou com uma sobrinha de 5 meses, então eu estou brincando de ver o surgimento de tudo isso com ela. Então, eu percebo, por exemplo, que quando ela está brincando lá no becinho com os brinquedinhos dela, todos os movimentos que acontecem em torno dela, ela presta atenção. Então, a forma como a mãe prende o cabelo, ela olha. A forma como a mãe fala, ela olha. Então, na verdade, todo esse movimento que está acontecendo, além da consciência que ainda não está formada no bebê de 5 meses, está indo para o inconsciente pessoal. Está ficando ali acumulado. Então, o inconsciente pessoal tem tudo o que aconteceu na minha vida desde o momento em que eu chego neste mundo, que eu reencarno. Todos os registros. Como se a gente imaginar quando criança, você está brincando em um momento muito feliz com seus amigos e uma música está tocando em algum lugar que você não sabe e nem sequer grava a letra. Anos depois, ao ouvir aquela música, você é tomado por uma sensação de alegria. Porque o registro fica no inconsciente pessoal. Mas nesse inconsciente pessoal também ficam algumas coisas que foram dolorosas. Então, traumas vividos, principalmente na primeira infância, momentos onde a criança não soube lidar com alguma emoção, tudo isso fica ali guardado. Por quê? Ou porque ainda o ego não tem maturidade para lidar com aquilo, ou porque é tão traumático que, por algum motivo confortável, eu coloco nesse inconsciente e deixo ali. Alguns vão ficar em uma camada muito superficial. Por exemplo, alguém aqui lembra o que foi que comeu há 5 anos atrás, exatamente nesse dia? Não, né? Só se anotou. Então, não vai lembrar. Mas isso que foi feito há 5 anos atrás está no inconsciente. Mas não precisa estar ocupando espaço agora na nossa consciência. Se você pensa na escola, por exemplo, tudo que a gente aprendeu lá na alfabetização, claro que a gente usa isso o tempo todo hoje, mas a forma como foi aprendida não fica aqui na superfície mais, ela já vai para algum lugar desse inconsciente. Então, o inconsciente pessoal é esse lugar onde ficam todas essas percepções, tudo que foi reprimido, tudo que não está ainda pronto para vir para a minha consciência. Tudo aquilo que eu ainda não tenho condições de viver, de assumir, fica aqui. Mais adiante nós vamos falar mais ainda desse inconsciente,
principalmente quando falarmos dos mecanismos de defesa. E aí nós vamos ver como as reações do ego, quando algumas imagens ou quando algumas ideias ou pensamentos vêm para a consciência, o ego não lida e aí entram os mecanismos. Mas isso é para um pouco mais adiante. Bem, então Joana vai trazer em Triunfo Pessoal que esse inconsciente individual registra e armazena as informações que foram registradas ou não pela consciência. Qual sucede quando alguém está realizando uma atividade e, simultaneamente, outros fenômenos ocorrem à sua volta sem que sejam percebidos pela consciência. Assim como coloquei um pouco antes, né? Eventos, por que isso? Porque o inconsciente ele é expansivo. Ele não está concentrado em um lugarzinho. Não dá para dizer assim, ah, ele está ali em tal lugar do cérebro. Não, não está. Então, tudo o que acontece no mundo externo, o ego percebe. E como o ego é esse veículo também que vai ajudar, né, nesse filtro de tudo o que acontece, ele também vai responder no meu inconsciente. Mais adiante, eu vou voltar um pouco para falar do inconsciente pessoal, para que vocês entendam como às vezes nós temos reações a situações e não entendemos por quê. Por que às vezes temos uma atitude que não é o comum, temos uma forma de falar que não é o comum, o que é que o inconsciente pessoal interfere nessas experiências que todos nós vivemos. Mas seguindo um pouco mais, vem então o inconsciente coletivo. Bem, se o inconsciente pessoal é o inconsciente que está ligado à minha vida pessoal, a tudo que eu experienciei desde o momento que eu nasci até agora, o que seria então o inconsciente coletivo? Aí alguém vai perguntar assim, um inconsciente que tem a ver com todo mundo? É mais ou menos isso. O inconsciente coletivo é a camada estrutural da psique, que contém toda a herança espiritual da evolução da humanidade, nascida novamente na estrutura cerebral de cada indivíduo. Bem, o que é que Jung traz aqui? Porque para a gente não confundir, quando ele vai usar o termo espiritual, e a gente já está achando que Jung é espírita. Não é nessa relação que ele está dizendo. O que ele vai dizer aqui é, o inconsciente coletivo está armazenado tudo ou toda a história da humanidade. Por quê? Porque a partir do momento em que você é um ser humano, você está ligado a todos os outros seres humanos. Por isso tem na sua psique um lugar onde há um arquivo de tudo o que já foi vivido pela humanidade. O que ele vai chamar de ancestrais. Mas é claro que Jung vai falar isso porque ele não trazia na sua teoria a crença da imortalidade da alma, né, da reencarnação. Se a gente aprofunda, a gente vai dizer e vai perceber que o inconsciente coletivo guarda todas as informações das minhas outras existências. As informações dessa existência, inconsciente pessoal. As informações de todas as outras, inconsciente coletivo. Então é lá que vai ficar tudo guardado. É isso que ele vai dizer que é a história da humanidade. E é interessante a gente perceber isso de uma forma bem empírica, bem da psicologia analítica, que ele vai explicar que, ele vai trazer o exemplo dos animais, né? Quando ele vai dizer assim, bem, como é que o animal, no caso, porque o animal não vai ter inconsciente pessoal nem inconsciente coletivo. Então, o animal, ele age por instinto. Mas como é que um ser humano nasce e sabe fazer algumas coisas que ninguém nunca ensina a ele fazer? Como é que você vai explicar, por exemplo, que a criança que nasce hoje, ela não vai se comportar como a criança que nascia no início da existência do ser humano? Porque ali no momento ele vai dizer que quando essa criança nasce, essa criança do século XXI nasce, ela vem já nesse inconsciente coletivo dela, impresso todas as informações da evolução da humanidade. Então ela não volta no tempo, ela vai viver exatamente conforme o tempo que ela nasce. E aí para nós espíritas a gente começa a perceber assim, mas como é que ele não viu a reencarnação nisso? Né? Como é que ele não percebeu? Como é que ele vai dizer que não, é a história da ancestralidade que quando ela nasce ela pesca? Mas é porque ele tinha que ser empírico, ele não podia entrar porque senão ele não ia conseguir formar a teoria.
Mas como Joana não está preocupada com isso, então ela vai trazer para a gente e esclarece totalmente isso, né? Então, esse inconsciente coletivo corresponde às experiências vivenciadas por cada indivíduo no processo da evolução, passando pelas etapas reencarnacionistas, atravessando os diferentes períodos da humanidade nos quais esteve, arquivou, nos recessos do ser, todas as impressões que ora se encontram adormecidas e podem ser exteriorizadas pelo perispírito. E aí nós percebemos, a partir do olhar do espírito, que o inconsciente coletivo é o arquivo das nossas vidas passadas. O que é interessante a gente perceber também é que é justamente nesse inconsciente coletivo que existem alguns núcleos. E esses núcleos vão servir, no entendimento da gente, como algumas formas. E aí na obra de Joana vocês vão, já devem ter lido uma palavrinha chamada arquétipo. E aí você lê e faz assim, mas o que é isso? Porque é justamente aí, nesse inconsciente coletivo, que fica, vamos dizer assim, que os arquétipos moram. Por que isso? Porque como o inconsciente coletivo é o lugar onde está a história da humanidade, a gente começa a perceber que o arquétipo é algo ligado também à história da humanidade. E ele fica lá armazenado, é lá que ele vai ficar dando forma a tantas questões importantes que vão acontecer no nosso processo psíquico. Mas o mais importante de perceber é que tudo que nós vivemos, se um homem, e aí nós podemos comparar isso muito bem com Jesus, se existe um homem como Jesus, que foi capaz de fazer todo o bem, e se existe em nós um arquétipo, um inconsciente coletivo onde se registra toda a história da humanidade, e esse homem foi capaz de fazer o bem, automaticamente nós começamos a perceber que nós, como seres humanos, temos em nossos arquivos essa imagem. E daí quando Jesus afirmou que somos deuses e que podemos fazer o que ele fez e mais, ele estava completamente certo. Porque existe o registro, por isso a lei de Deus está na nossa consciência. É lá que está registrado, porque tudo isso tem um lugar de fato na nossa psique. E aí nós vamos para uma outra palavrinha que vocês com certeza já ouviram falar e em algumas situações até já foram acusados de ser complexados. Quem não já foi em algum momento xingado, né, de complexado, você é complexado, a mulher adora fazer isso com a outra, né? Não mulher espírita, a mulher espírita não diz isso, mas olha para a outra e diz, você é complexada, né? Bem, mas assim, para alegria geral ou tristeza, não sei, eu vou dar uma notícia a vocês. Todo mundo é complexado. Não tem jeito. Todos nós temos complexos. Todos. E não é um nem dois, são muitos complexos. Então, quando eu for chamar alguém de complexado, então pense duas vezes. Sabe aquele ditado que diz que a gente não pode jogar a pedra no telhado do vizinho? Pois é, não jogue porque você também é complexado. E se seu vizinho souber que você é complexado, já era. Mas o que são os complexos? Mas a Jung vai trazer o seguinte, que os complexos são agrupamentos de conteúdos psíquicos carregados de emoções. Quanto maiores são a emoção e o campo de associação, mais forte é o complexo. Os complexos contêm o poder impulsionador da vida psíquica. Eu vou tentar explicar de uma forma figurada mais uma vez. Pense em uma sacola. Pense que a nossa psique tem um monte de sacolinhas. E aí nós somos criancinhas e as nossas sacolinhas estão vazias. E aí vão acontecendo várias experiências na nossa vida. Essas experiências são experiências boas e são experiências ruins. E cada sacolinha dessa tem um nome. Raiva, mãe, pai, medo, perda, nomes diversos. E a cada experiência que eu vivencio, se essa experiência é positiva, vamos imaginar que eu tive agora um momento muito bom com a minha mãe, uma experiência positiva. Então eu vou para a sacolinha da mãe e ponho lá toda a carga emotiva desse momento. Vai para a minha sacolinha positiva. Mas aí eu vivo uma outra experiência negativa com meu pai. E aí eu vou lá na sacola do pai e ponho toda a carga emotiva negativa nessa sacolinha.
E aí eu vou crescendo e as minhas sacolinhas vão sendo alimentadas com essas emoções. Quando chega na adolescência, que a estrutura cerebral e o ego já têm mais condições de se manifestar, de mostrar algumas questões, essas sacolinhas, sem que eu me dê conta, abrem. E quando elas abrem, como elas estão recheadas de conteúdo emocional, esse conteúdo vem à tona. E aí a gente diz que a pessoa está afetada. Por quê? Porque é afeto. Então tudo isso vem e invade a consciência. Por que invade? Porque o ego nem sempre, na maioria das vezes, ele não dá conta do conteúdo. O conteúdo é grande demais, é forte demais para o ego. E aí o ego que tinha que ficar lá na porta impedindo que os penetras entrem na festa, ele não morre de medo do complexo e deixa o complexo passar. E aí, por isso que eu falei assim, quando eu falar de algumas coisas, o inconsciente pessoal vai ficando mais claro. Porque o complexo está onde? No inconsciente pessoal. Porque ele registra as minhas experiências dessa vida. Então, ela vai sair desse lugar que está mais próximo da minha consciência e invade a minha consciência. Aí, às vezes, a gente vê aquela pessoa calma, sabe, espírita, que fala assim, muita paz, meu irmão. A gente mal ouve a voz, né? E aí você vê a pessoa em uma outra situação na rua, ou você bate, dá uma trombada na pessoa sem querer e sai um urso de dentro da pessoa, um urso faminto. E você fica assim, e a gente diz assim, é o obsessor. Não é o obsessor, é o complexo da pessoa que veio, só está afetada. E a gente põe a culpa no pobre do obsessor, não é o obsessor. É esse conteúdo que está ali, que fica o tempo todo nessas sacolas e que a pessoa desconhece. E que aí de vez em quando vai invadir essa consciência e a pessoa é tomada como se fosse uma outra personalidade. Tanto que a pessoa diz assim, ah, eu estava fora de mim. Né? Não foi, é por isso que pensa que é obsessor, não veio, eu ouvi, não ouviu nada. Era o complexo mesmo que estava ali atuando. Mas aí Joana vai e vai ampliar esse conceito para a gente de complexo. Então ela vai dizer que os conteúdos psíquicos exteriorizados pelo inconsciente através dos sutis mecanismos cerebrais ressurgem como complexos quando possuem conteúdo perturbador, efeitos naturais das ações morais iníquas que a soberana lei de causa e efeito impõe ao espírito como necessidade de reparação e de reeducação. E aí ela vai chamar a atenção para a gente da questão moral que também alimenta o complexo. Então o complexo ele vai invadir a consciência e vai gerar em mim um comportamento perturbador porque o espírito é comprometido. E aí a gente também começa a ver que as experiências vividas em uma outra vida, elas vão estar guardadas nesse inconsciente coletivo. E como lá também tem o arquétipo, dependendo das experiências que eu viva nessa existência, esse conteúdo volta para o inconsciente pessoal e o complexo vai se manifestar. Então, todo momento nós vamos perceber que é o espírito encarnado é que é comprometido. Por isso a importância, e por isso tantas vezes ela colocar na obra que o autodescobrimento, a autopercepção é de fundamental importância para o nosso processo evolutivo. Não dá para a gente crescer ou pensar em ir para nosso lar. Eu não sei se vocês assistiram a palestra de Raul Teixeira, mas ele já disse que baiano não vai para o nosso lar. Então a gente tem que arrumar outro lugar para a gente ir. Então, para a colônia que cada um escolha ou queira ou deseje ir, não adianta ficar só almejando isso sem fazer a nossa parte. Né? Mas, mais adiante, indo além do complexo, nós vamos agora chegar ao arquétipo. Eu já falei aqui duas vezes nele, então vamos falar desse arquétipo. O arquétipo, para Jung, ele vai dizer assim, que são os elementos primordiais e estruturais da psique humana. Sistemas de prontidão para ação e, ao mesmo tempo, imagens e emoções. Aí vocês devem estar olhando para mim dizendo assim, não entendi nada, mas eu vou tentar deixar isso mais claro. E Jung traz um exemplo muito interessante do João de Barro.
Então, não sei se vocês já tiveram a oportunidade de ver um João de Barro fazendo um ninho, porque é fantástico. Ele tem toda a paciência de ir pegando barro e misturar com alguns insetos, algumas... E é muito incrível, porque é um arquiteto. E ele vai fazer aquele ninho. E aí Jung faz uma pergunta. Quem ensinou ao João de Barro a fazer o ninho? Né? Aí está todo mundo se perguntando aí também, né? Eu também não sei quem foi que ensinou a ele. Aí ele vai mais adiante. Quem foi que disse à abelha que ela tem que pegar o pólen da flor? Então ele começa com os seres que para nós não têm nenhuma inteligência. Para começar a compreensão do que é o arquétipo. Então o arquétipo é o modelo inicial. Ele é o primeiro. É o primeiro tipo, é o primeiro modelo. Por isso ele vai chamar de primordial da estrutura psíquica. Eles ficam todos no inconsciente coletivo. E por estar no inconsciente coletivo, ele é a forma de tudo o que a gente vai viver nas nossas existências, na nossa vida. Ele é o núcleo. No núcleo de cada complexo tem um arquétipo. Um exemplo. Complexo materno. Qual é o núcleo do complexo materno? O arquétipo materno. O que é o arquétipo? É a experiência, é a imagem, é a emoção de vivenciar aquilo. Então, quando uma criança, por exemplo, é carregada pela mãe pela primeira vez, quem tem filhos aqui sabe,

significa o primeiro. E tipon, que significa marca, cunho, modelo. Sendo por isso mesmo as marcas ou modelos primordiais, iniciais, que constituem o arcabouço psicológico do indivíduo, facultando a identificação da criatura humana. Existem no ser como herança, como parte integrante do seu processo de evolução. É porque o arquétipo funciona exatamente como uma forma de bolo. Então vamos imaginar que existem muitas formas de forma de bolo, concordam? E aí nós pegamos uma forma de bolo no formato de coração. Só que cada um de nós aqui gosta de um sabor de bolo. Alguns gostam de bolo de abacaxi, de chocolate, de coco. Então cada um vai preparar a massa, vai colocar na forma, vai assar e quando tirar, todos teremos um bolo no formato de coração. Mas o sabor é particular. É assim que funciona o arquétipo. Ele é a forma que todos nós temos. Todos nós temos a forma da mãe, do pai, da perda, da raiva, da culpa, do perdão e tantas outras de todas as experiências humanas. Agora, o sabor, o conteúdo dessa forma é totalmente pessoal. Por isso que o arquétipo está no inconsciente coletivo, porque são experiências que todos nós vivemos, mas o conteúdo está no inconsciente pessoal, porque vai depender da experiência de cada um de nós. Então, a minha experiência com minha mãe, a minha experiência com meu pai, é que vai dizer se o meu complexo materno é positivo ou se o meu complexo materno é negativo. Mas o arquétipo materno, a experiência com a mãe, todos nós vamos viver. Porque, afinal de contas, todos nós temos mãe e vamos viver nessa experiência com o materno. E aí Joana continua que o processo de reencarnação explica a presença dos arquétipos no ser humano, porque ele é herdeiro das suas próprias realizações através dos tempos, adquirindo em cada etapa valores e conhecimentos que permanecem armazenados nos refolhos do ser eterno que é. E é interessante porque Jung ele vai usar um termo que causou muita polêmica, que ele chama isso de uma herança psíquica. É como se de alguma forma a gente herdasse psiquicamente todas essas informações, ou seja, esses arquétipos. Mas é claro que fica, eu acredito que para nós espíritas fica muito mais claro, a gente vai entendendo como o processo de reencarnação acontece. Né? Toda essa lembrança, toda essa memória, ela vai sendo armazenada e nunca perdida. Por isso que o espírito não involui. Porque tudo que ele vivenciou é aprendizado, então está ali guardado, né? Ele não vai viver uma involução. E aí, diante de tudo isso, quando eu falei que a pessoa que fala muita paz, né, assim, uma pessoa boa, de repente vira um urso e é tomada por esses conteúdos que normalmente desconhece, aí a gente ouve tanto falar da sombra. Nós vamos ter um módulo inteiro de sombra, mas hoje eu vou tentar passar para vocês um pouquinho para que vocês não fiquem assombrados no módulo da sombra. E aí a sombra, a ideia que nós temos de sombra é que sombra é a ausência da luz. Então, onde não tem luz, é sombra. Se a luz vem representar a consciência, então nós começamos a perceber que o que está no inconsciente é sombra, é desconhecido. Então, a primeira coisa importante da gente pensar na sombra é que na sombra, apesar do nome, não tem só coisas ruins. Também existem coisas boas na sombra. Por isso que a gente tem que ir lá, abrir o armário escuro para descobrir o que tem de bom e o que tem de ruim nessa sombra. Mas a Jung vai dizer que a soma de todos os elementos psíquicos, pessoais e coletivos que, incompatíveis com a forma de vida conscientemente escolhida, não foram vividos e se unem ao inconsciente, formando uma personalidade parcial, relativamente autônoma, com tendências opostas às do consciente. Quando a gente fala autônoma, dá um medo, né? Pensa assim, bem, se ela é autônoma, ela faz o que ela quer. É mais ou menos isso. Mas a sombra, ela é sempre oposta à minha vida consciente. Então, se eu vivo em um ambiente onde determinadas coisas me são proibidas,
Tudo aquilo que eu não vivi.

pensil é sombra. Está na sombra. Ela não deixa de existir. Ela tem um lugar na minha psique. Só que ela tem uma força, ela é autônoma, porque assim, ela está no inconsciente, mas ela também alimenta os complexos, ela também está ali alimentando algumas outras questões, e algumas vezes ela invade sim a consciência e nós nos pegamos fazendo exatamente aquilo que não queremos fazer. Então é o que Jung vai chamar dessa personalidade parcial. É aquele outro que existe em nós. Por isso sempre a representação da sombra, às vezes, vem aquele diabinho e o anjinho do lado da pessoa, né? E a pessoa ouve. É mais ou menos isso. Mas é importante a gente perceber que a sombra é sempre oposta à nossa imagem ou à nossa presença consciente. A sombra sempre vai ser o contrário daquilo que eu permito, me permito ser. Aí Joana vai trazer que mergulhado em sombra, esse lado escuro da personalidade sobressai-se e impulsiona a ações que estão destituídas da razão e da compaixão, desnaturadas das bases e dominantes na essência. E é muito interessante quando Joana chama atenção nessa frase para isso, porque há uma tendência natural de negar a sombra. E se a gente imaginar, por exemplo, uma linha reta e o ponto central está ali, a luz e a sombra. Mas como eu não quero vivenciar a sombra, eu vou caminhando e me afastando dessa sombra. Então, na psique, o que vai acontecer é que quanto mais eu me afasto dessa sombra, maior ela vai ficando. Ela vai ganhando força. Por isso que ela vai chamar a atenção que essa, a pessoa vai perdendo a compaixão e a razão. É como se essa sombra fosse descendo, descendo a camadas cada vez mais profundas do meu ser e se aproxima exatamente da base, que é o instinto. Daí, às vezes, as reações serem extremamente exageradas. E muitas pessoas dizem mesmo, eu tenho medo do que eu posso fazer. Eu não me conheço o suficiente, então eu não posso garantir que eu não sou capaz de fazer alguma coisa. E de fato não temos como garantir, porque a gente não sabe ainda o grau de negação de determinadas atitudes. Então às vezes nós negamos com tanta força algo e esse algo existe em nós. É como se nós pensássemos alguém que começa a viver em uma imagem, e aí eu vou usar um termo que vocês ainda vão... A gente ainda vai falar mais, que é a persona. A persona de uma pessoa extremamente bondosa. E essa pessoa é boa, boa, boa, boa. Isso significa que quem é que está indo para a sombra, para a sombra, para a sombra o tempo todo? O mal, o mal, o mal. Né? E esse mal, em algum momento, vai encontrar com essa pessoa. Porque a psique não é uma linha reta. Ela é uma espiral. Então, se eu vou me afastando, me afastando, me afastando, me afastando, e deixei ela aqui, o que é que vai acontecendo comigo aqui? Eu vou encontrar com ela de alguma forma. Mas no módulo de sombra, a gente vai aprofundar um pouco mais nisso. E eu quero encerrar com vocês com essa frase de Heráclito, para ficar para a nossa reflexão da semana. Não se pode chegar aos limites da alma caminhando. Mesmo que se percorra às pressas todas as ruas, seu sentido é por demais profundo. E com isso, deixar essa reflexão. Não dá para fazer um processo de evolução, um processo de crescimento, de autoconhecimento, de forma superficial. Não adianta só a gente pensar que o conhecimento intelectual vai me dar tudo o que eu preciso. É necessário sim que a gente faça um mergulho no mais profundo do nosso ser. Porque assim como a gente vai descobrir muita coisa sombria, a gente também, com certeza, vai descobrir muita coisa positiva. Porque, essencialmente, nós somos bons. E o nosso caminho é a perfeição. Mas não a perfeição no sentido humano e limitado que todos nós temos, mas um sentido muito mais amplo de encontro com o ser eterno que somos. E esse foi o nome que Jung deu para a individuação. Ele chamou isso de individuação. Mas, para nós sabemos que isso é, de fato, a conquista da perfeição e da plenitude. Boa noite para todos e até o próximo encontro.

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1: Que haja paz nos nossos corações, haja harmonia e que possamos, no dia de hoje, nesse momento, conversarmos um pouco mais sobre o Evangelho. Hoje nós vamos ver no capítulo 8º do Evangelho segundo o Espiritismo, bem-aventurados os que têm o coração puro, o item 5 a 7, pecado por pensamento, adultério. Antes de nós começarmos a entrar na questão dita no Evangelho, vamos pensar um pouco sobre essa questão de adultério. O que é adultério? Adultério vem de adulterar, ou seja, colocar alguma coisa em alguma substância que tem uma característica para mudar as características dessa substância. Né? Se eu tenho gasolina e vou adulterar essa gasolina, eu vou colocar outras substâncias, ou mais álcool, ou água, ou óleo diesel, alguma coisa nessa substância. Então, o adultério, ele passa por essa ideia, onde existe uma substância e nós vamos colocar alguma coisa nela. Né? Nós encontramos em Mateus, né, exatamente como está no Evangelho segundo o Espiritismo, encontramos em Mateus no capítulo 5, versículo 27 e 28 o seguinte: aprendestes o que foi dito aos antigos, não cometereis adultério. Eu, porém, vos digo que todo aquele que tiver olhado uma mulher com um mau desejo por ela, em seu coração já cometeu adultério com ela. E Kardec propõe, né, que exatamente essa palavra seja mais amplificada, o entendimento disso seja mais amplificado. Não nos prendermos só na questão do adultério, da traição dentro de um casamento, dentro de uma união, quando se coloca uma relação extraconjugal ou uma relação, mesmo que o casal não seja casado, mas onde há uma responsabilidade de carinho, de amor, para que não seja colocado aí alguma outra pessoa. Mas nós queríamos ver mais amplo, né, essa situação. Quando nós colocamos numa situação qualquer, alguma outra característica que venha mudar isso aí. Nós, todos nós, temos aquela centelha divina dentro de nós. A nossa tendência a pensar, a nossa tendência a agir, segundo esses preceitos que todos nós, nessa nossa faixa evolutiva, já conhecemos. Nós sabemos muito bem, vamos ser sinceros, né? Nós já sabemos muito bem o que deveria ser feito e o que não deveria ser feito. Dentro dessa ideia do que deveria ser feito, do equilíbrio, da coisa correta, da atitude correta, do pensamento correto, quando aí nós permitimos que seja colocado, vivenciamos uma outra ideia que venha adulterar, né? Aí é que nós gostaríamos de ver a questão do adultério. Quando nós colocamos alguma outra ideia, algum procedimento que venha adulterar essa essência divina, no fundo, no fundo, nós estamos cometendo também adultério. Quando nós colocamos no nosso casamento, na nossa relação, na nossa união, alguma outra relação, nós estamos também adulterando essa substância divina que é a nossa união. Mas quando dentro dos nossos pensamentos, dos nossos atos, que nós sabemos o que é correto e o que não é, dentro de uma relação qualquer, até dentro de uma relação empregatícia. Nós somos empregados de alguma empresa, alguma coisa assim. E nós introduzimos aí nessa relação alguma outra coisa, nós estamos cometendo adultério. Se eu tenho um horário de trabalho, se eu tenho um momento em que eu recebo para cumprir, tenho um pagamento para cumprir determinada tarefa, nesse meio eu introduzo alguma outra coisa, eu estou cometendo adultério. Então, não com esse sentido de pecado, vamos tirar essa ideia do pecado, mas vamos colocar aí a ideia da correção, da atitude equilibrada, da atitude correta, e isso desde a relação extraconjugal até uma relação de amizade, até na nossa relação com a própria religião. Nós, pelo menos, né, quem pratica o espiritismo, quem estuda, quem está dentro do espiritismo, é espírita. Então existem determinados preceitos dentro do espiritismo. Não é? Isso que todos nós sabemos, a comunicabilidade entre os espíritos encarnados e desencarnados, não é? A existência do espírito, a lei de causa e efeito através das reencarnações. Quando nós aí colocamos alguma coisa extra, fora desses preceitos, em realidade nós estamos adulterando. Isso não quer dizer que nós tenhamos assim uma mente fechada e não enxerguemos mais nada além do espiritismo. Não é isso. Nós podemos e devemos conhecer de tudo. Mas dentro da prática do espiritismo, se nós colocarmos alguma outra coisa que não se coadune com o espiritismo, nós estamos cometendo um adultério, nós estamos adulterando esse tipo de trabalho nosso. Se dentro do, vamos dizer assim, do passe de cura, se nós colocarmos algo além daquilo que está previsto, é, embora eu conheça uma porção de coisas, mas se no momento do passe de cura eu começo a colocar outras coisas, não, hoje nós vamos fazer o seguinte, hoje para fazermos aqui o nosso trabalho de passe de cura, nós vamos usar charuto, não é? Nós estamos adulterando isso. O charuto, esse tipo de coisa, ele se coaduna com a prática, vamos dizer, da Umbanda, né, das religiões afro-brasileiras. Lá dentro, corretíssimo isso. Mas dentro de um trabalho de cura, se nós quisermos introduzir isso, nós estamos adulterando a essência do nosso trabalho. Sem nenhum preconceito, não é isso. Não é não aceitarmos, não é, a prática da Umbanda. Senão não tem nada a ver. A Umbanda, eu estou usando Umbanda como exemplo, ela é perfeitamente válida lá dentro da prática, lá dentro do templo. Se eu lá dentro do templo, de Umbanda, se eu quiser introduzir outra coisa, não é, a não ser aquilo que os guias espirituais lá da Umbanda determinam, né, dentro do que a Umbanda também preceitua, se nós quisermos introduzir alguma coisa lá dentro, se eles colocarem alguma outra coisa, estarão adulterando a essência da Umbanda. Estaremos adulterando a essência do Espiritismo. Se fizermos alguma coisa na prática do Budismo, estaremos adulterando essa prática. Isso é que nós precisamos entender, que quando nós introduzimos algo extra, isso é adultério. Isso faz com que nós, que sabemos o que precisa ser feito, venhamos a nos sentir em desconforto. Mas nós agora vamos para um intervalo e voltamos rapidinho a conversarmos mais um pouco. Muita paz, um abraço muito grande.
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6: Queridos irmãos, nós estamos estudando hoje a parábola do semeador. Esta parábola é muito interessante, como todas elas, mostrando a inteligência de Jesus quando ele nos dá a possibilidade de avançarmos no entendimento de acordo com o nosso grau de evolução, de acordo com o nosso momento, até o nosso momento psicológico, o nosso momento emocional, o nosso momento de vida. Ele conta, resumidamente, que aquele semeador saiu a semear uma parte das sementes, caiu à beira do caminho, vieram as aves do céu e a comeram. A outra parte caiu num terreno e tinha pouca terra, então logo brotou. Mas como o terreno era pedregoso, não tinha raiz e acabou morrendo, né? O sol queima. A outra caiu entre os espinhos. Na verdade, quando os espinhos cresceram, sufocaram a semente. E a outra caiu na boa terra e frutificou. Alguns grãos produziram a 100, outros 60 e outros a 30. Essa foi a parábola que ele contou para aquele povo que estava sendo atraído pelo seu magnetismo e que queria ouvir. A gente só imagina o que é ouvir Jesus, o que é estar perto dele, né? Na verdade, ele nos atrai, ele nos chama. E o povo estava lá ouvindo. Agora, quando ele esteve a sós com os discípulos, ele deu uma explicação dessa parábola, que ficou, graças a Deus, para todos nós ao longo do tempo, para percebermos como é a nossa vida, como são as nossas escolhas. Ele diz que aquela semente que fica ao longo do caminho é aquele que ouve a palavra, não dá atenção. E aí vem um espírito maligno e tira o que foi semeado em seu coração. Isso é muito interessante, meus amigos, porque muitas vezes a gente ouve a doutrina, a gente ouve o bem, ou a gente tem contato com o bem. Mas ou a gente fala, ah, isso não é para mim não, ou quando eu tiver tempo, eu me dedico a essas coisas, mesmo como espíritas, afinal sou muito imperfeito. E aí que espírito maligno é esse? Que a gente muitas vezes pensa que é o obsessor. Mas, na verdade, o obsessor, ele só vai chegar se ele tiver espaço, espaço em nós. É aquele momento que Jesus falou numa outra questão daquele espírito maligno que sai e quando volta encontra a casa limpa, adornada e ele vem traz mais outros 7. Então, na verdade, essa malignidade, ela existe em nós e a gente às vezes acha que maligno é maldade, é fazer o mal para o outro, mas não é o mal para o outro, ele começa com a gente mesmo. E a indiferença é um grande mal. É pela indiferença que a gente nem se melhora, nem melhora o ambiente. Em que a nossa interferência no processo da vida é muitas vezes mesquinho. É qualquer coisa, de qualquer jeito, para qualquer pessoa, em qualquer lugar. A gente vai caminhando assim. Então é isso, né? A semente não produz em nós. Aí ele vai dizendo que quem recebeu a semente no meio das pedras é aquele que ouve a palavra, ouve a mensagem do Evangelho, na mesma hora recebe com gosto, com alegria, não tem raiz, mas não tem raiz. É aquele caso, meus amigos, que muitas vezes a gente ouve a mensagem, a gente ouve muitas vezes um convite de trabalho e a gente fica tão eufórico, a gente fica tão feliz que a gente vai assim, ah, essa é pra mim, eu vou fazer tudo. E aí eu não pego uma tarefa não, eu pego 10. E eu lembro nesse momento muito do Dr. Erma, quando ele falava pra gente assim, né? Ele falou assim, a euforia é muito boa, o que atrapalha é o trabalho. Ele tem grande conhecedor da criatura humana, ele percebe em nós que quando a tarefa vai exigir de nós um tanto, e não é por causa da tarefa em si, vai exigir de nós o passo seguinte. O objetivo do trabalho, da ocupação útil, é levar ao progresso. Dr. Bezerra de Menezes fala lindamente, trabalhar trabalhando-se. Então, na verdade, quando eu pego, pego uma tarefa, essa tarefa no bem, ela não quer dizer só a tarefa institucionalizada, não. É aquela tarefa, muitas vezes, que a vida nos oferece no dia a dia. O cuidado do lar, o cuidado da família, não é? O cuidado dentro da atividade profissional, o zelo pelo salário que eu recebo, tudo isso é para desenvolvermos aquilo que Leon Denis fala na obra O Problema do Ser e do Destino, as potências da alma. Só que isso dá trabalho. Desenvolvimento é cuidado com aquilo que chegou, com aquilo que se tem, é descoberta. Então, muitas vezes, eu fico muito eufórico, mas quando eu vejo que vai dar trabalho, que eu vou ter que abrir mão de determinados aspectos da minha vida, em detrimento daquela tarefa, que eu vou ter que fazer certas escolhas, em que eu vou ter que me capacitar, meus irmãos. Quantas tarefas exigem de nós um pouco mais de estudo, um pouco mais de aquisição de elementos para que ela possa ser executada. E para a gente executar e para a gente adquirir, é sempre isso, né? Para ganhar alguma coisa, eu perco outras. Eu vou ter que mexer com os meus valores para ver se realmente vale a pena aquele investimento. Eu vou ter que investir em mim mesma. Eu vou ter que investir naquele conhecimento, naquela convivência. E aí, quando eu olho tudo isso, assim, ah, mas dá trabalho, dá um cansaço, dá um desânimo. Ih, não é pra mim, não. É isso. É essa semente que chega. Ela chega, ela começa a brotar logo, porque é euforia, mas como não tem profundidade, daqui a pouco ela se esvai. É isso que acontece muitas vezes com a gente, né? Na verdade, é melhor o pouco com qualidade, é melhor alicerçarmos uma base do que fazemos de qualquer jeito. É aquilo que Jesus em outro momento fala da casa edificada sobre a areia. Rapidinho a casa cresce, rapidinho, porque não se teve que se cavar para encontrar lá o ponto de base para o alicerce, mas quando vem a tempestade, quando vem a dificuldade, quando surgem os desafios que são mais do que naturais na vida de cada um, a expressão do desânimo, ela grita. A desistência, a fuga, tudo começa a acontecer. A reclamação, a queixa, a culpa do outro. E aí essa questão entra do espírito maligno anteriormente. Né? Eu começo a culpar o outro. Tá vendo? Não estou fazendo? Porque, afinal de contas, fulano não me ajuda. Ou a oportunidade é assim. Ou meu corpo é assado. Ou eu não tenho dinheiro. A profissão está... Então eu crio uma série de artifícios. Na verdade, artifícios para não fazer. Para justificar a minha omissão. Mas ele fala da outra semente. Jesus nos fala daquela semente que entrou, que gerou, foi gerada entre espinhos. E essa semente é algo muito sério. Por quê? Ela cresce, porque o espinho, ele precisa de um solo para crescer. Só que os espinhos sufocam, machucam. E ela acaba sendo sufocada por aquela expressão exterior do espinho, o espinheiral. Então, isso muitas vezes acontece com a gente, não é? A gente começa a crescer, mas eu não faço... Eu não tenho cuidado com a semente, não. Eu acho assim, tudo, eu posso fazer tudo. Eu posso viver do jeito que eu quiser, que está tudo muito bem. Mas vai chegar um momento que aquele tudo que está à minha volta vai ser superior, vai ter uma expressão maior, uma força maior do que aquela semente que está pequenininha. Eu vou me sentir sufocada pelas conveniências que sempre aparecem e que durante aquele tempo todo eu priorizei. Eu deixei que as coisas caminhassem paralelamente. Então, meus amigos, essa lição nos leva a uma reflexão. Em que lugar está caindo a minha semente? A semente do Evangelho, a semente do bem na minha vida? É ao longo do caminho? Está frutificando rapidinho, mas não tem raiz? Ou ela está entre os espinhos da minha vidinha, dos meus hábitos, da minha acomodação? Eu necessito pensar um pouco, um tanto mais acerca disso, porque o tempo é de aproveitamento.
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7: Então, amigos, retomando nosso estudo, em que estamos conversando a respeito do capítulo 19 do Evangelho segundo o Espiritismo, A Fé Transporta Montanhas, em seu item 11, A Fé, Mãe da Esperança e da Caridade, vamos, neste momento, ainda citando o texto em estudo, que a vossa fé seja mais forte que os sofismas e as zombarias dos incrédulos, porque a fé não desafia o ridículo dos homens. Não é a fé verdadeira. Sobre essa frase, podemos dizer que a fortaleza de uma fé se demonstra na segurança em que defrontamos os incidentes, os percalços, as situações delicadas do dia a dia. Mais particularmente, sentimos a solidez da mesma quando não somente nada nos abala, como também, pela força íntima que nos domina, não temos nenhuma dificuldade em desafiar o ridículo dos homens. O Evangelho segundo o Espiritismo, no capítulo 24, item 13, trata da coragem da fé. Dali, destacamos apenas a anotação de Mateus, no seu capítulo 10, versículos 32 e 33, registrando as palavras do Cristo. Todo aquele que me confessar e me reconhecer diante dos homens, eu também o reconhecerei e confessarei diante de meu Pai que está nos céus. E todo aquele que me renegar diante dos homens, eu mesmo também o renegarei diante de meu Pai que está nos céus. Aqui, dessa forma, vemos a clara alusão do Cristo a que nos aprestemos diante de situações que exijam de nós um claro posicionamento das nossas convicções, da nossa fé. A fé sincera é arrebatadora e contagiante. Comunica-se àqueles que não a têm, ou mesmo não a queriam ter. Ela encontra palavras persuasivas que atingem a alma, enquanto que a fé aparente só tem palavras sonoras que deixam a quem as escuta frio e indiferente. Aqui, consideremos o aspecto magnético ou fluídico da fé. A plena existência da fé em nós tem um efeito interessante sobre aqueles que tomam conhecimento de como ela se expressa através de nossos pensamentos, sentimentos, atitudes. Ela provoca um algo a mais. Primeiramente, provoca uma atenção ao fato. Torna-se motivo de observação, análise e até de inspiração, pois sente-se que esta fé foi construída em torno de algo sensato, sólido e, ao mesmo tempo, simples, leve. Por isso, arrebatador e contagiante, pois se viu que a mesma não só é sincera, pois se expande de uma alma refletida, mas que também oferece um brilho inquestionável pela repercussão que a mesma causa provoca, pelas expressões de confiança e esperança em Deus. Assim não é possível ficar frio e indiferente diante desses arroubos de fé, pois mesmo que não haja esta intenção nem atitude, ela se comunica àqueles que não a têm ou mesmo não a queriam ter, ao mesmo tempo que se torna persuasiva, atingindo a alma daqueles que, carentes de uma visão superior da vida, ali encontram uma inspiração que não deixa de ser um canal que as levará a Deus. Pregai pelo exemplo da vossa fé, para transmiti-la aos homens. Pregai pelo exemplo das vossas obras, para lhes demonstrar o mérito da fé. Pregai pela vossa esperança inabalável, para lhes fazer ver a confiança que fortifica e faz com que se enfrentem todas as vicissitudes da vida. Pregar pelo exemplo. Esse é o grande desafio do cristão espírita ou espírita cristão. O exemplo nos faz, mesmo que de forma muda, um trabalhador da seara do Cristo. Lembramos de Paulo em sua primeira epístola aos Coríntios, no capítulo 11, versículo 1. Sigam o meu exemplo, como eu sigo o exemplo do Cristo. Ou em outra tradução, sede meus imitadores, como também eu sou imitador de Cristo. Lembremos também de um antigo provérbio que diz, as palavras ensinam, movem, convencem, mas os exemplos arrastam. Dessa forma, demonstraremos que vale a pena construir nossa fé em bases sólidas, inquebrantáveis, pois nossa vivência assim o demonstrará. As pessoas buscam exemplos, mesmo que inconscientemente. Buscam ícones, mesmo que inconscientemente. Buscam inspiração, mesmo que inconscientemente. Que nossos exemplos, ouçamos bem, nossos exemplos, sejam uma forma de pregação de fé, seja uma forma de pregação de boas obras, seja uma forma de pregação e demonstração do que seja uma esperança inabalável. Assim poderemos transmiti-las aos homens, demonstrando-lhes o mérito da fé, da confiança que fortifica, possibilitando-lhes enfrentar todas as vicissitudes da vida de cabeça erguida, fortalecendo-se principalmente nos ensinos e nos exemplos de Jesus. Tende, pois, a fé, com tudo que ela contém de belo e de bom, na sua pureza, na sua racionalidade. Não aceiteis a fé sem comprovação, filha cega da cegueira. Amigos, este é um dos nossos desafios ou conquistas mais urgentes. A fé serena, leve, calma, equilibrada, harmoniosa, espontânea. A fé, mãe da esperança e da caridade. Fé com beleza, com graça, com simplicidade, com singeleza. Fé verdadeira, pura, racional, com bondade, mesmo que possa parecer ingênua. Fé de olhos abertos e coração ativo, fé com obras, com realizações, com alegrias. Jamais permitamos nos desviar do foco. Jamais titubemos. Jamais enseguecer-se em termos de qualquer coisa, mas principalmente em termos de fé. Fé raciocinada, comprovada pela compreensão, pelo entendimento das leis de Deus, dos ensinamentos e exemplos do Cristo, esclarecida pelas luzes trazidas pela doutrina espírita. Amai a Deus, mas sabei por que o amais. Crede em suas promessas, mas sabei por que acreditais nelas. Segui nossos conselhos, mas conscientes do objetivo que vos indicamos e dos meios que vos trazemos para alcançá-lo. Questionar, refletir, meditar, analisar, compreender, para saber, para viver. A fé espírita é assim. Recomenda, indica, orienta, encaminha para o saber da fé, com alicerces seguros e inamovíveis. Saber o porquê das coisas, de tudo, porém, particularmente e principalmente das coisas de Deus, das coisas da vida, das coisas relativas ao nosso ser espiritual, do nosso futuro, daquilo que é a essência, é a nossa essência como espírito. Amar a Deus, mas saber por que devemos amá-lo, por que devemos acreditar naquilo que ele representa para nós, Deus Pai, Deus bom, Deus justo, Deus misericordioso. Assim, fé é consciência plena do que é a vida, é pesar o que vem até nós, na forma de influências, estímulos, conselhos, orientações, não sendo reféns do meio que vivemos, mas operadores lúcidos dos nossos destinos, dos objetivos que nos são indicados, pesando prós e contras a respeito dos procedimentos para se chegar a um objetivo a ser alcançado. Crede e esperai, sem jamais fraquejar. Os milagres são frutos da fé. Acreditar, acreditar, acreditar. Não ter ansiedade. Jamais titubear, jamais desanimar. Confiar, esperar, perseverar. O acontecer das coisas é de Deus. O realizar é nosso. As grandes ou pequenas vitórias, as superações, as conquistas, os triunfos, são, antes de tudo, resultado de nosso esforço, dedicação, envolvimento. Mas, antes de tudo, foi por nós antevisto nos refúgios de nossa alma e a misericórdia divina nos envolveu com forças, com ânimo, com coragem, com garra, com determinação, com decisão, para que o objetivo fosse atingido. Assim, há muito esforço, há dedicação, há mérito, mas antes de tudo, há concessão divina, pois não deixemos de lembrar o Cristo dizendo: Pai, que não seja feita a minha vontade, mas sim a tua vontade, meu Pai. Anotado em Lucas, capítulo 22, versículos 42. Assim, meus irmãos, tivemos um breve estudo a respeito da anotação que o Espírito Protetor José, no capítulo 19, A Fé Transporta Montanhas, no item 11, A Fé, Mãe da Esperança e da Caridade, nos trouxe. Que Deus nos ampare, nos proteja, nos ajude, envolvendo-nos na busca cada vez mais intensa da fé inabalável em nossos corações, raciocinada, fé singela, mas fé com pensamento em Cristo, em Jesus. Que Deus nos abençoe. Muita paz.

as nossas saudações às amigas, a todos os amigos aqui presentes e os que nos acompanham via TVCEI, ficam os nossos votos de muita paz. Hoje vamos falar um pouco a respeito dos relacionamentos. E os relacionamentos são, de certa maneira, a medida da nossa saúde psíquica, da nossa saúde emocional. A capacidade que temos de nos relacionar com o mundo à nossa volta, com as pessoas, com as coisas que nos cercam e, em última instância, conosco mesmo, da dimensão da nossa elevação espiritual, da dimensão da nossa inteligência emocional e da capacidade que temos de nos articular com as pessoas e com tudo o que nos cerca. A vida, em verdade, significa relacionar-se, pois mesmo que estejamos sozinhos ou pensemos estar sozinhos, o mundo que nos cerca é vibrante, porque estamos cercados de espiritualidade por todos os lados. Então, mesmo naqueles momentos em que pensamos estar isolados, estamos nos relacionando com a realidade espiritual da vida. Estamos nos relacionando com o universo através da força dos nossos pensamentos. E que tipo de emanação eu lanço para o universo através dessa força geradora da vida? Como anda o meu relacionamento com a vida, com as pessoas, comigo mesmo? Como eu meço a minha própria energia que circula ao redor de mim mesmo e retorna através da forma como as pessoas dizem que eu as trato e da forma como eu percebo também todo esse relacionar-se da vida, que pode ser tanto um processo que nos faz crescer, como também um processo conflitivo. E hoje verificamos, não somente no atendimento terapêutico, mas também nas casas espíritas e também em outros locais, certamente, como é difícil às vezes se relacionar com as pessoas. Quantas queixas as pessoas têm da forma como os outros se relacionam com elas e da forma como o mundo recebe as suas atitudes. Mas será que o problema é simplesmente dos outros? Será que o problema é simplesmente da forma como os outros vêm até mim? Ou eu também devo perceber a forma como me relaciono com os outros? Porque diz muito da minha realidade emocional. Porque em nossos relacionamentos entram em pauta tanto a luz que já alcancei, a consciência que já tenho, mas também aquilo que eu não consegui despertar em mim mesmo, a sombra. E quantas vezes pessoas que se desconhecem, em primeiro lugar de si mesmos, e outros também desconhecidos vão se relacionar, e dentro desse campo de relacionamento age uma grande área sombria. Qual o resultado de tudo isso? A insatisfação, a violência, as queixas constantes de pessoas que, desconhecidas de si mesmos, tentam manter um relacionamento. E quantas vezes, mesmo dizendo terem um sentimento profundo uma pelas outras, vão se destruindo aos poucos. Vão se deteriorando e fazendo escolhas equivocadas, porque não têm o direcionamento correto de como agir para consigo e para com o outro. E vão minando as próprias forças vitais. O problema não está nos relacionamentos, porque na condição de seres gregários, de seres sociais, devemos sim e temos até mesmo a necessidade de se relacionar com o mundo e com as pessoas. O problema está à medida que eu não consigo equacionar os meus próprios conflitos ou não tento equacioná-los, e aí esses próprios conflitos viram campo de batalha nos relacionamentos. A benfeitora Joana de Ângeles, na obra O Despertar do Espírito, diz que as construções mais complexas são resultado do relacionamento das partículas, cujas moléculas se identificam
na mesma vibração de força cósmica, sempre constituídas de microformas que se diluem na energia primitiva que constitui a unidade básica. Então, desde o reino mineral, desde as formas ainda não animadas pela consciência, as forças das partículas já começam a se relacionar entre si. Como se dessem um exemplo àquela consciência que ainda vai ser desperta ao longo do seu processo evolutivo, como se dissesse, aprenda a se relacionar. Elétrons, prótons e outras partículas subatômicas começam a relacionar-se entre si e dar forma às tantas formas de vida que nós conhecemos. Tudo por conta do relacionamento que vai sendo exercitado. No reino vegetal, já vemos isso de maneira mais clara na sensibilidade das plantas, que sentem até mesmo a própria vibração humana. Tem alguém aqui que costuma falar com suas plantas? Calma, não fiquem preocupados, não se trata de uma psicopatologia. Certa feita, eu chegava em casa, estava no quarto em casa, e aí só ouvi uma voz. Como estava sozinho e ouvi uma outra voz, mas vi que a pessoa não conversava comigo, era a minha secretária lá de casa. E quando cheguei bem de mansinho na sala, lá estava ela conversando com as plantas. Oh, minha beleza, minha bonitinha, como vai você? E abri a janela e conversava com as plantas. Eu, ô Neuzinha, você está ficando doida? Teve algum problema? Não, seu Cláudio. É porque conversar com as plantas faz bem para a gente, faz bem para ela. Então eu comecei a notar se aquilo tinha um resultado efetivo. Mas não é que ela estava certa? Porque hoje as próprias pesquisas comprovam que as plantas têm sim uma sensibilidade que percebe o nosso direcionamento emocional, a nossa vibração que é direcionada a elas e que captam e fazem com que elas cresçam melhor ou então sintam a vibração negativa que lhes é dirigida e também sofram, e também murchem, também deteriorem. Eu não sei como é em outros estados, mas na Bahia nós temos em algumas casas as pimenteiras. As pimenteiras servem como uma proteção. Quando chega alguém com uma vibração negativa, as pessoas dizem, mas chegou alguém aqui com um olhar de seca pimenteira. Não se trata de magia ou de uma força desconhecida, mas da própria interação da energia da pessoa que é captada pelo meio ambiente. Então as plantas também se relacionam, como se o princípio ativo da consciência fosse treinando a partir dali a própria sensibilidade. E o que não falar do reino animal? Quando os instintos já começam a agir de maneira mais forte, mais intensa, e os animais também têm sua própria linguagem, que de acordo com o Livro dos Espíritos, é muito mais profunda do que nós conseguimos perceber. Então eles têm a sua forma de comunicação e também encontramos algumas pessoas que falam com seus animais. Minha sogra, por exemplo, ela não está aqui, eu posso falar dela. Minha sogra costuma dar tchau. Minha filhinha, isso é a cadelinha dela, a cachorrinha. Mas eu não digo que é a cachorrinha na frente dela, porque ela diz que é filha dela. Minha filhinha, mamãe já vai e volta já, tá bem? E segundo ela, ela dá um latido que está dizendo que sim, está bem, minha mãe. Né? Como se respondesse. Porque os animais também já têm essa percepção de sensibilidade. Já têm a percepção da amorosidade ou das emoções em desalinho que lhes são direcionadas e começam a treinar também a forma de se relacionar entre si e consigo mesmo. E complementa Joana de Ângeles. Entre os seres humanos é que surgem os grandes desafios psicológicos, aqueles que decorrem do nível de consciência individual, do seu desenvolvimento de sentimentos, do estágio de maturidade em que cada qual se encontra. Então nós fomos fazendo um treino, desde o reino mineral, passando pelo vegetal, o reino animal, até chegar no humano.
E no humano teria que ser tudo às mil maravilhas, não é verdade? Mas por que será que não é assim? Porque nós temos a consciência ainda a ser desenvolvida. Nós temos a estrutura do ego que vai sendo formada a cada reencarnação e que traz os seus valores, traz as suas questões, traz as suas dificuldades. E muitas vezes, ao invés de nos centrarmos no self, nas qualidades que nós temos por desenvolver, nos agarramos ao ego como se fosse a coisa mais importante. E quando eu só penso em mim, em primeiro lugar, depois em mim, e depois, se sobrar um pouco, nos meus, os que estão próximos, e nada mais para o relacionamento com os outros, isso vai gerando cada vez mais uma área de conflito nos relacionamentos. Porque cada qual está pensando somente nos seus interesses. E quando esses interesses estão pautados em valores egóicos, quando esse relacionamento ele está pautado numa área sombria muito grande, ou seja, naquilo que eu desconheço em mim mesmo, a área de atrito vai crescendo cada vez mais. E aí, novamente, nós chamamos a atenção. Por isso é tão grande a necessidade do processo de autoconhecimento. Por isso é tão grande conhecer a minha própria sombra, para que essa área de conflito seja cada vez mais amenizada, diminuída, diminuída a sua intensidade, para que eu saiba lidar com o outro, porque à medida que vou aprendendo a lidar com a minha sombra, com a minha dificuldade, eu aprendo também a lidar um pouco com a dificuldade do outro. E somente há legítimo relacionamento, que poderá ser considerado saudável, quando as pessoas ou os seres que intercambiam as expressões de afetividade ou de interesse comum, mesmo que discordando de ideias e posturas tomadas, agem em clima de agradável compreensão, ensejando o crescimento interior. E aí vem um grande ensinamento. Porque relacionar-se com o outro, e claro, quando falamos em relacionamento, vem à tona logo os relacionamentos conjugais, os familiares, os relacionamentos amorosos, não significa ser igual ao outro ou pensar igual ao outro, mas pelo menos ter civilidade, pelo menos ter respeito, pelo menos ter dignidade de saber dialogar a respeito das diferenças e das divergências, que antes de ser um lado negativo, devem ser o lado saudável. Porque se eu não consigo ver a vida de maneira integral, é importante que eu tenha também uma outra visão, um outro ponto de vista, um outro referencial, para que possamos crescer em conjunto. Mas aí existe a necessidade da abertura para o diálogo, para a compreensão. E é interessante falar nisso, porque muitas vezes ouvimos queixa de pais e educadores. Essa juventude de hoje não tem quem converse, não tem conversa, não tem diálogo. Essa juventude de hoje é muito difícil. Ninguém consegue entender a juventude, mas vem cá, a dificuldade é de quem? Será que é só da juventude? Ou eu que não faço um esforço para entender essa nova linguagem que eu também ajudei a criar? Ou eu que não faço um esforço para retornar àquela fase também que eu vivi da infância, da adolescência, da juventude? E essa lacuna vai criando espaços onde, se não há um esforço para me aproximar do outro, eu não percebo, às vezes, os conflitos que estão por trás das suas próprias atitudes. E hoje nós temos uma lacuna que é criada justamente pelo avanço da tecnologia, pelos tempos modernos que avançam numa velocidade e que nós, na condição de pais e educadores, temos a obrigação, de certa maneira, de acompanhar. Não precisamos estar envolvidos em tudo que a juventude faz, mas entender que por trás de todo esse processo existe uma coisa chamada busca de identidade.
E que se nós também não adentramos nesse mundo moderno de certa maneira, temos dificuldade de compreender os nossos filhos. E existem pessoas que negam tudo isso. Ah, não quero saber de nada da era moderna. Certo? Você não precisa estar infiltrado nas redes sociais ou mergulhado na internet o tempo todo. Mas se o seu filho se comunica dessa forma, procure saber, procure se inteirar. Procure criar mecanismos para se aproximar da linguagem do jovem, dos educandos, para que esse relacionamento possa se aprofundar, porque estamos criando um hiato muito grande. E esse hiato, ele faz com que os jovens não nos tenham mais como referenciais. E eles vão buscar nos iguais, que também não têm muita experiência de vida. E onde fica nisso tudo o processo educacional? Muitas vezes nos perdemos nesse contato. E precisamos resgatar essa capacidade de se relacionar, de se inteirar. E acho muito interessante isso, porque certa feita, depois de adulto, já minha mãe me dizia: filho, quando você ia para as festas e dormia, eu ia no seu armário, abria sua gaveta, colocava a mão no seu bolso, via tudo o que acontecia, procurava saber dos seus amigos. E eu nem me dava conta de tudo isso. Será que era alguém tentando somente saber da minha vida? Ou alguém que educava, que cuidava, que se aproximava? E às vezes falta isso nos educadores, nos pais, não de maneira agressiva, mas de maneira sutil, tentar uma aproximação. Isso acontece também da dificuldade que temos de compreender o mundo masculino e feminino. E aí vem as grandes queixas. Ah, homem, os homens são bagunceiros, os homens não prestam. E aí vem as mulheres com tantas queixas dos homens. Coitados de nós homens, né? Criaturas tão bondosas. E aí nós nos lembramos do mito da criação. Quando Deus criou primeiramente o homem, né? Deus cria o homem e deixa o homem no paraíso. E aí eu acho que Deus chegou à conclusão de que não ia dar certo um homem sozinho no paraíso. Né, talvez Deus tenha pensado: esse homem bagunça tudo, não deixa as coisas no lugar, né, não faz nada correto, vamos trazer uma figura para que possa

relacionamento no lar é positivo, mesmo que enfrentando clima de hostilidade ou de indiferença, que o prepara emocionalmente para outros cometimentos na convivência social. E aí cabe a questão: como anda o meu relacionamento no lar? Como eu me relaciono com as pessoas que me cercam? Porque a partir do retorno que eu tenho no lar, eu posso verificar a minha forma de ser e de agir. Às vezes, a grande dificuldade no relacionamento é que eu não consigo me dar bem nem comigo mesmo. Como diz um amigo meu, ele perguntou certa feita: Cláudio, você sabe qual é o cúmulo da rebeldia, o cúmulo da insatisfação? Eu disse: não. Ele disse: é a pessoa morar sozinha e fugir de casa. Esse está no limite do relacionamento consigo. Ele não consegue nem se encarar na frente do espelho. E às vezes precisamos buscar um pouco mais isso. Nos encarar frente a frente ao espelho. Olhar as nossas sombras, os nossos conflitos e perguntar: como é isso em mim? E como é isso atuando no relacionamento com o outro? Essa dificuldade que eu tenho e que extrapola os limites da minha própria personalidade e vai encontrar no outro também ressonância, como eu observaria essa ação se fosse dirigida contra mim? E aí nós começamos a ter um parâmetro do que precisamos melhorar nos relacionamentos. Porque se pararmos para prestar atenção, um dos graves conflitos da atualidade, um dos grandes dramas da era moderna, se chama solidão. E o que é pior, não é solidão somente de pessoas que moram sozinhas, não. É a solidão dos que vivem em família, dos que são casados, dos que estão acompanhados. É a solidão daqueles que não conseguem se entender e que por isso mesmo extrapolam um conflito interno e levam para fora. Então é preciso que haja um retorno da criatura para consigo mesmo, percebendo qual é o seu grau de maturidade psicológica, que se mede a partir do desenvolvimento e do relacionamento no lar. Como eu converso com os meus filhos? É um quartel-general? É uma troca de ideias? Outro dia um colega me dizia do seu filho: ah, meu filho chegou com a novidade agora, dizendo que em casa vivemos a democracia, a troca de ideias. Eles chegam com a ideia dele e saem com as minhas ideias, porque eu as imponho. E isso não é uma troca de ideias saudável. Precisamos do diálogo, precisamos da reflexão, precisamos da interação para entender cada vez mais essa era moderna que vai se distanciando. Dessa solidão que vai se intensificando, que vai aumentando por conta da criatura humana fugir de si mesma. Precisamos observar porque, de acordo com James Hollis, o relacionamento ele passa por quatro princípios. Obviamente que as relações incluem muito mais prismas, mas de maneira educativa, eu trouxe para que nós verifiquemos esses princípios que regem os relacionamentos. No primeiro princípio, dirá James Hollis, tudo que desconheço em mim, ou que não aceito, a nossa já conhecida sombra, será projetado nos que se encontram ao meu redor. Então, peraí. Se aquilo que eu não conheço em mim é projetado ao meu redor, verificando tudo aquilo que incomoda na minha mulher, nos meus filhos, nas pessoas que me cercam, eu posso conhecer um pouco mais de mim mesmo. O que é que nos incomoda nos outros? O que é que chama a atenção da atitude dos outros, do comportamento, que eu não sei lidar, que me tira do chão, que faz com que eu perca o eixo? Tudo isso eu devo trazer de volta para mim mesmo, porque isso é o meu conteúdo projetado, aquilo que eu não sei lidar ainda em mim e que encontra um espelho à frente. Ótimo que esse espelho apareceu. Vou projetar nele todas as minhas angústias, frustrações, as minhas carências. E aí jogo

0: tudo nos outros, só que isso tudo retorna para mim. Retorna para mim nos meus relacionamentos, nas minhas escolhas, na forma como os outros se dirigem a mim, chamando a atenção de que existe algo que deve ser solucionado no meu mundo íntimo, para que tudo mais possa ser também resolvido a pouco e pouco. Um segundo princípio é que projetamos no outro também os nossos agravos da infância, a patologia pessoal, nosso anseio infantil, narcisismo e o nosso imperativo de individuação. Nossos agravos de infância dizem respeito às nossas feridas. E quantas pessoas têm marcas da sua infância? Ou da falta de afetividade, ou do excesso que significou a falta de limites, porque esses dois excessos ou essa falta são perturbadores. A falta do afeto, ela gera graves consequências no ser, porque à medida que nós somos queridos, nós vamos estabelecendo a nossa autoestima, o nosso valor. E quando a educação é deficitária nesses princípios de dar a afetividade, a criança não se aceita. A criança não sabe discernir o que é um conflito do pai e da mãe das suas próprias atitudes. Então, quando o pai grita com ela, quando a mãe a maltrata, quando ela é castigada, sem que tenha um motivo aparente, ela, obviamente, vai pensar que se trata de uma atitude equivocada dela e a criança se culpa, passa a achar que ela é desajeitada, que ela não merece mesmo ter um relacionamento saudável. E é impressionante como isso atua no nosso psiquismo. Certa feita eu conversava com uma paciente e ela falando dos seus relacionamentos desastrosos. Tinha passado por uma série de relacionamentos difíceis, né, com os homens com os quais ela tinha se relacionado. E nós fizemos uma viagem de volta à sua própria infância. E certa feita eu perguntei para ela: que frase que fica mais constante do seu relacionamento com a sua mãe? Ela parou para pensar. Ela: Cláudio, o que fica mais constante para mim é: você, menina, não presta para nada. Nenhum homem vai te querer nunca. Essa era, em resumo, a crença que ficou gravada no seu inconsciente e que ela, enquanto não fazia uma renovação dessa crença, não mergulhava para saber e conhecer o próprio valor, saía vivendo com relacionamentos destrutivos, desastrosos, por motivo dessa crença inconsciente estar atuando no seu psiquismo e que ela precisava rever. Então, o seu agravo da infância, a sua patologia pessoal, era projetada fora, nos relacionamentos que ela encontrava. E ela passava a encontrar homens que a maltratavam, como se fosse para fazer reviver aquela própria crença. Mas nós projetamos também o nosso anseio infantil, que James Hollis chama de narcisismo. Muitas vezes nós vivemos o contrário. Nós somos os queridinhos de casa e tudo nos é permitido. As crianças mimadas são assim chamadas, crianças mimadas, ou seja, sem limites, cujos pais não deram limites. E quem vai dar limite depois, se não a própria vida a essas crianças? E esses, muitas vezes, em graus superlativos, se transformam nos ditadores, nos autoritários, que pensam que podem tudo contra as pessoas. E vão projetando nas suas relações o seu agravo, o seu narcisismo, porque não sabem medir as consequências, porque não encontraram no seu processo educacional quem lhes dissesse: não, isso não pode, você não pode extrapolar esse limite, porque não é direito. Porque você não gostaria que outro fizesse assim com você. Esses são os outros excessos que também são altamente danosos para o psiquismo, porque o ser não conseguiu encontrar limites e continua projetando nesses dois casos o seu imperativo de individuação, ou seja, a nossa identidade profunda enquanto não é encontrada, continua também projetada fora, nos outros. E nós construímos uma personalidade que está distante daquilo que nascemos para ser. Que está distante daquilo que nós deveríamos ser. Enquanto não retornarmos para casa, não retornarmos ao nosso processo de individuação, os nossos relacionamentos continuarão sendo, muitas vezes, campos de batalha. E como o outro não pode e não deve assumir a responsabilidade por nossas feridas, por nosso narcisismo ou por nossa individuação, a projeção recua e dá lugar ao ressentimento e à vontade do poder. Isso acontece da seguinte forma, ou seja, eu projeto no outro os meus agravos de infância, o meu narcisismo. Espero, muitas vezes, que o outro cumpra as minhas expectativas em relação a ele. Mas como o outro não deve estar cumprindo as minhas expectativas, e sim ser de acordo com sua própria identidade, isso cria um campo de batalha nos relacionamentos. E aí existem duas escolhas. Ou nós nos ressentimos, porque a pessoa não age de acordo com a minha vontade, ou então eu tento dominar o outro. E aí muitas vezes que acontecem as relações de poder. E como o próprio Jung estabelece, aonde existe vontade de poder, não existe amor. Aonde o poder reina, o amor está distante, está em falta, está carente e precisa ser exercitado, porque o amor liberta. O amor liberta porque, mesmo que nós tenhamos expectativas em relação ao outro, isso é muito natural, ter expectativas quando passamos a conhecer alguém, achamos que a pessoa vai agir daquela forma. Mas se a pessoa não age daquela forma que nós esperamos, o problema não é dela, mas nosso, da nossa expectativa. O outro não tem que cumprir as nossas expectativas, assim também como eu também não devo cumprir as expectativas dos outros. Mas estabelecer um contato profundo com a minha identidade, com um processo de individuação, para que possamos avançar na compreensão do self, do todo que nós somos. Como são estabelecidas as minhas relações? Quando é que eu tento me apoderar do outro e da sua identidade, fazendo com que ele escolha de acordo com as minhas necessidades? Será que isso é amor? É amor? Ou isso é carência? Isso é doença? E muitas vezes vamos alimentando relacionamentos doentios, porque não entramos em contato com a nossa patologia pessoal. E precisamos nos libertar dessa patologia, dessa expectativa enferma, para libertar o outro também através da energia do amor. E num quarto princípio, dirá James Hollis, a única maneira de recompor o relacionamento trôpego é conscientizar-se de nosso projeto, voltar para casa e assumir a responsabilidade pessoal pela própria individuação. Voltar para casa não é a casa externa, mas a minha casa, o meu templo interno. O eu que eu sou, que muitas vezes se encontra distante, e eu não paro para refletir. Eu não paro para perceber como andam as minhas relações com as pessoas, com a vida ao meu redor, com as plantas, com tudo que me cerca, com tudo que está à minha volta, que se eu tivesse olhos de ver, seriam motivos de gratidão. Seriam motivos de exaltar a vida pela oportunidade que nós estamos tendo de crescer e de nos conhecer mais profundamente, porque até mesmo a questão familiar, nós não caímos por acaso e de paraquedas na família que nos encontramos. Existe uma razão espiritual para isso. Existe uma construção passada que traz a necessidade de que eu aqui esteja nesse clã familiar para aprender a me relacionar. Se é uma relação de afeto, de diálogo, de respeito, ótimo. É a vida me sinalizando para prosseguir nessa tarefa de criar a amorosidade. Se é uma relação de rejeição, de discussão, de diferenças, de divergências, eu ali me encontro para aprender a me aproximar ou, no mínimo, respeitar essas pessoas. No mínimo, tentar aprender a conviver com as diferenças que se fazem presentes, porque tudo é um presente da própria vida. E a qualidade de todos os nossos relacionamentos depende diretamente da qualidade da relação que mantemos com nós mesmos. Então, o entendimento e a lição de tudo isso é: recolha a projeção que se encontra fora. Traga para você. Recolha a queixa que você tem do outro, do companheiro, da companheira, do chefe, dos companheiros de trabalho, dos amigos, das pessoas que te cercam. Traga para você, percebendo todos os conflitos que se estabelecem nessa relação. Traga para você tudo isso. Faça uma análise de como a sua própria atitude alimenta esses conflitos. Faça uma análise de como você poderia agir de uma forma superior, de uma consciência superior, e modificar tudo isso, porque é a partir do momento que nós aprofundamos a relação conosco, com o ser que somos, com os nossos conflitos, com as nossas dificuldades, direcionando um olhar mais amoroso, fica mais fácil conviver com o outro. Porque nós reconhecemos também que temos uma sombra. Reconhecemos que temos uma dificuldade. Uma não somente, mas várias. Vários pontos em sombra que ainda não ativamos, várias dificuldades, vários conflitos que precisam ser sanados para que os nossos relacionamentos se aprimorem e se aprofundem cada vez mais. E Joana de Ângeles, em um Despertar do Espírito, irá dizer: o ser humano necessita do calor afetivo de outrem, mediante cuja conquista amplia o seu campo de emotividade superior, desenvolvendo sentimentos que dormem e são aquecidos pelo relacionamento mútuo, que enseja amadurecimento e amor. Se o amor é a força que nos aproxima de Deus, e se o relacionamento é o canal através do qual eu posso direcionar a força da amorosidade, os relacionamentos são um caminho para crescimento. Deus não construiu no mundo uma caverna para cada ser para que todos nos isolássemos das pessoas, ficássemos sozinhos. É certo que precisamos de alguns momentos de refazimento, de solitude para conversar conosco. Mas esses momentos devem servir para ampliar a amorosidade nos outros momentos em que eu convivo com as pessoas, onde existe essa troca amorosa, onde existe essa afetividade que é o caminho para a construção de um novo mundo. Não iremos viver uma nova consciência se não aprendermos, em primeiro lugar, a conviver conosco mesmo. E depois, a partir disso, aprender a conviver com os outros que nos cercam, expressando a amorosidade como essa força da vida, como essa força que vai intensificar e aprofundar os meus relacionamentos. Porque se o amor pode afetar até mesmo uma molécula, um cristal de água, como mostram e comprovam as experiências do cientista japonês Masaru Emoto, se o amor pode modificar e pode fazer crescer as plantas, torná-las mais saudáveis, se um animal responde à amorosidade, fazendo seus gestos de carinho ainda instintivos, o que não fará o amor nos relacionamentos com o nosso próximo, que já tem em si mesmo a luz da consciência? Então, todos nós devemos refletir a respeito de como andam os nossos relacionamentos e, através do amor, intensificá-los e aprofundá-los cada vez mais. Muita paz a todos e até o nosso próximo encontro.
1: Olá, meus amigos que acompanham o Evangelho em Áudio da Sociedade Espírita Luz e Caridade. Para iniciarmos o Evangelho de hoje, escolhi o livro Fonte Viva, psicografado por Chico Xavier pelo Espírito Emmanuel. E o título é União Fraternal. Procura guardar a unidade do Espírito pelo vínculo da paz. Paulo, Efésios 4:13. À frente de teus olhos mil caminhos se descerram, cada vez que lembras de fixar a vanguarda distante. São milhões de sendas que marginam a tua. Não ouvides a estrada que te é própria e avança destemeroso. Estimaria, talvez, que todas as rotas se subordinassem à tua. E reporta-te à união, como se os demais viajores da vida devessem gravitar ao redor de teus passos. Une-te aos outros sem exigir que os outros se unam a ti. Procura o que seja útil e belo, santo e sublime, e segue adiante. A nascente busca o regato procura o rio, e o rio liga-se ao mar. Não nos esqueçamos de que a unidade espiritual é serviço básico da paz. Observas o irmão que se devota às crianças? Reparas o companheiro que se dispõe a ajudar os doentes? Identificas o cuidado daquele que se fez o amigo dos velhos e dos jovens? Assinalas o esforço de quem se consagrou ao aprimoramento do solo ou à educação dos animais? Aprecias o serviço daquele que se converteu em doutrinador na extensão do bem? Honra cada um deles com o teu gesto de compreensão e serenidade, convencido de que só pelas raízes do entendimento pode sustentar-se a árvore da união fraterna, que todos ambicionamos robusta e farta. Não admitas que os outros estejam enxergando a vida através de teus olhos. A evolução é escada infinita. Cada qual abrange a paisagem de acordo com o degrau em que se coloca. Aproxima-te de cada servidor do bem, oferecendo-lhe o melhor que puderes, e ele te responderá com a sua melhor parte. A guerra é sempre o fruto venenoso da violência. A contenda estéril é resultado da imposição. A união fraternal é o sonho sublime da alma humana. Entretanto, não se realizará sem que nos respeitemos uns aos outros, cultivando harmonia à face do ambiente a que fomos chamados a servir. Somente alcançaremos semelhante realização, procurando guardar a unidade do Espírito pelo vínculo da paz. Então, que possamos nesse momento ligar a nossa mente, o nosso coração para os ensinamentos do Evangelho de hoje. Que assim seja.
2: Boa tarde, irmãos. Vamos ao Evangelho segundo o Espiritismo, do capítulo 10, o item que fala das bem-aventuranças, bem-aventurados aqueles que são misericordiosos. Nós vamos trabalhar hoje com o item 5 e 6, que traz a ideia de reconciliar-se com os adversários. Então, capítulo 10 do Evangelho segundo o Espiritismo, o item 5 e 6. Então nós vamos ler o texto primeiro e nós vamos pensar um pouco depois. Reconciliar-se com os adversários. Reconciliai-vos o mais depressa com o vosso adversário enquanto estáis com ele no caminho, a fim de que o vosso adversário não vos entregue ao juiz e que o juiz não vos entregue ao ministro da justiça e que não sejais aprisionado. Eu vos digo em verdade, não saireis de lá enquanto não houverdes pago até o último ceitil. Esse texto é do Evangelho de São Mateus, capítulo 5, versículos 25 e 26. A explicação que o Kardec traz. Há na prática do perdão e na do bem em geral, mais que um efeito moral, há também um efeito material. Sabe-se que a morte não nos livra dos nossos inimigos. Os espíritos vingativos perseguem frequentemente com seu ódio, além do túmulo, aqueles contra os quais conservaram rancor. Por isso que o provérbio que diz, morto o animal, morto o veneno, é falso quando aplicado ao homem. O espírito mau espera que aquele a quem quer mal esteja preso ao corpo e menos livre, para o atormentar mais facilmente, atingi-lo em seus interesses ou em suas mais caras afeições. É preciso ver, nesse fato, a causa da maioria dos casos de obsessão, daqueles, sobretudo, que se apresentam com certa gravidade, como a subjugação e a possessão. O obsediado e o possesso são, pois, quase sempre, vítimas de uma vingança anterior, a qual provavelmente deram lugar pela sua conduta. Deus o permite para puni-los do mal que eles próprios fizeram ou não, se não fizeram, por terem faltado com indulgência e caridade, não perdoando. Importa, pois, do ponto de vista da sua tranquilidade futura, reparar mais depressa os erros que cometeu contra o próximo. Perdoar seus inimigos, a fim de exterminar, antes de morrer, todo motivo de dissensões, toda causa fundada de animosidade ulterior, e por esse meio, de um inimigo obstinado nesse mundo, pode-se fazer um amigo no outro. Pelo menos, coloca o bom direito do seu lado, e Deus não deixa aquele que perdoou ser alvo de vingança. Quando Jesus recomenda reconciliar-se o mais depressa com o adversário, não é somente com vistas a apaziguar as discórdias durante a existência atual, mas evitar que elas se perpetuem nas existências futuras. Não saireis de lá, disse ele, enquanto não houver despago até o último ceitil. Quer dizer, enquanto não houver satisfeito completamente a justiça de Deus. Então esse é o texto que está no item 5 e 6 do Evangelho segundo o Espiritismo, no capítulo 10. E ele traz uma advertência que nós precisamos tentar não deixar esquecida. Porque a gente escuta isso, né? Quando falo do perdão, da reconciliação, né? De não levar nenhum tipo de animosidade, nem de desavença, nem de disenção, nem de discórdia. No primeiro momento a gente já se impacta porque a gente não é muito acostumado a isso. Aí conforme vai passando o tempo, a gente vai lendo de novo, vai refletindo de novo e vai aprendendo, né? Que pelo fato de nós sermos espíritos imortais, nós vamos continuar vivendo, nós e os outros também, e vamos levar para além do túmulo todos os sentimentos que nós temos. Os não perdão, todas as resistências, as dissensões, todos os motivos de discussão e de desentendimento, se eu não ajustar aqui, agora, quando tiver oportunidade, isso vai continuar. Isso não vai desaparecer como um encanto ou como uma mágica. Porque todas as nossas atitudes, elas vão precisar ser reparadas, ajustadas, adequadas, sanadas as dificuldades. Quando Jesus diz, não saireis de lá até pagar até o último ceitil, significa que nós vamos ter que ajustar essas contas todas, que é a lei de causa e efeito. E como nós somos imortais, nós estamos vivendo numa existência terrena, mas nós vamos chegar, vai chegar um momento em que nós vamos nos despojar desse corpo mais grosseiro, vamos para a espiritualidade, para a nossa dimensão espiritual, e vamos levar junto todas essas situações que nós ainda não organizamos. Todas as coisas boas, tudo que eu já consegui perdoar, tudo que eu já consegui esquecer, tudo que eu já consegui ser de agir com misericórdia, de agir com bondade, com caridade, com os outros, comigo mesmo, eu vou levar junto. Mas o que eu não consegui fazer também. Então, a advertência do Evangelho de hoje, ele começa bem no início, né? Reconciliar-vos o mais depressa como vosso adversário. O que ele quer dizer? Né? Vamos limpar a área, vamos tentar desmanchar no momento toda oportunidade que a gente tiver de perdoar, de apaziguar, de limpar o coração de sentimentos de rancor, de raiva, de desentendimento, de ódio, qualquer coisa que não seja boa, qualquer coisa que esteja longe da caridade. Então, é o chamamento de hoje. Todos nós temos essas oportunidades, as mais variadas, nos mais diferentes locais. É conosco mesmo, é na nossa casa, na nossa família, com os nossos amigos, com os nossos colegas de trabalho, com nossos vizinhos, em qualquer lugar. Primeiro, procurar não se endividar mais, né? Não errar mais. E segundo, quando a gente identifica que a gente tem alguma coisa pendente, vamos tentar acertar. Então, que todos nós tenhamos coragem. Coragem, porque para fazer isso a gente tem que ter coragem, né? Nós não somos perfeitos, nós temos muitas dificuldades para trabalhar, e sem culpa. Isso acontece com todos nós, não é com um, dois ou três, com todos nós. Então, que nós tenhamos coragem, e cada vez que a gente titubear, vamos dirigir o nosso pensamento ao alto, rogando a Jesus que nos fortaleça e ao anjo da guarda que esteja sempre conosco, para que nós possamos continuar o caminho com vistas ao futuro, para uma vida imortal e feliz. Um abraço a todos, que fiquemos todos com a amorosidade e a paz do nosso Mestre.
3: Boa tarde a todos os irmãos do Evangelho das Quartas-Feiras, da Sociedade Espírita Luz e Caridade. Após a leitura e a explanação de uma passagem do Evangelho segundo o Espiritismo, vamos à irradiação e ao paz. Todos os irmãos já estão com seus corações irmanados de amor, de paz, de equilíbrio. Então, possamos nesse momento pensar em alguém, alguém que esteja necessitando da cura, seja cura física, espiritual. Iremos então realizar a prece a Bezerra de Menezes. Coloque um copo d'água sobre a mesa, pense na pessoa e acompanhe esta prece. Nós te rogamos, Pai de infinita bondade e justiça, as graças de Jesus Cristo através de Bezerra de Menezes e suas legiões de companheiros. Que eles nos assistam, Senhor, consolando os aflitos, curando os que se tornem merecedores, confortando aqueles que tiverem suas provas e expiações a passar, esclarecendo aos que desejarem conhecer a verdade e assistindo todos quanto apelo para o teu infinito amor. Jesus, divino portador da graça e da verdade, estende tuas mãos dadivosas em socorro daqueles que te reconhecem como dispenseiro fiel e prudente. Faze o divino modelo através de tuas legiões consoladoras, de teus santos espíritos, a fim de que a fé se eleve e a esperança aumente, a bondade se expanda e o amor triunfe sobre todas as coisas. Bezerra de Menezes, apóstolo do bem e da paz, amigo dos humildes e dos enfermos, movimenta tuas falanges amigas em benefício daqueles que sofrem, sejam males físicos ou espirituais. Santos Espíritos, dignos obreiros do Senhor, derramai as graças e as curas sobre a humanidade sofredora, a fim de que as criaturas se tornem amigas da paz e do conhecimento, da harmonia e do perdão, semeando pelo mundo os divinos exemplos de Jesus Cristo. Que assim seja. Então, Dr. Bezerra de Menezes, neste momento, colocou na água o remédio que necessita a cada uma dessas pessoas que acompanharam a prece e mentalizaram a pessoa ser ajudada, ou ela mesma, né? Assim, então, possamos agora, com o passo espiritual, receber um tratamento específico para nós, nos trazendo paz, harmonia e equilíbrio emocional e espiritual. Que o nosso corpo físico e a nossa alma se conjuguem na paz, na cura, na saúde e no amor. Então, essas energias estão penetrando pelo alto da nossa cabeça. Estamos sentindo uma leveza, uma paz. Assim, então, com sentimento de gratidão, encerramos esse evangelho da quarta-feira. Com muita gratidão no coração e muita paz para todos. Que assim seja.
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as nossas saudações a todas as amigas, os amigos aqui presentes e aqueles que nos acompanham pela tvsei.com. Hoje vamos falar um pouco a respeito do ego e dos mecanismos de defesa. Narram as tradições bíblicas do Antigo Testamento que o povo judeu tinha um certo costume de fazer a oferenda de um bode, ao qual a posteridade passou a chamar de bode expiatório. Na verdade, eles traziam dois bodes para a oferenda. Um deles seria sacrificado, e o outro deveriam ser colocados todos os pecados do povo. Todos os erros, as ações equivocadas, seriam colocados naquele outro bode, que não seria sacrificado, mas que seria encaminhado ao deserto. O bode aceito era levado ao holocausto, enquanto o outro deveria peregrinar pelo deserto. Era uma forma que os povos antigos faziam com que toda a sua culpa, todas as suas dores, os seus erros, de certa forma encontrassem remissão. Embora se trate de um comportamento ancestral, nós podemos fazer uma análise à luz da psicologia para o nosso comportamento perante os conflitos pessoais. Quantas vezes queremos mandar para longe as nossas dores, esconder os nossos conflitos, deixar que o deserto da nossa própria solidão vá resolvendo, talvez com o tempo, tudo aquilo que nós não entendemos. Mas, como tudo que não enfrentamos não deixa de existir por conta da nossa covardia ou inconsciência, reiteradas vezes somos chamados pelo próprio psiquismo a travar um contato com as nossas próprias dores. Sendo assim, não é construindo a história do bode expiatório em nós que iremos solucionar os nossos conflitos. Não é encaminhando as nossas dores para o inconsciente, para o deserto, que iremos pouco a pouco trilhando a individuação. Pelo contrário, temos que estruturar o ego de maneira saudável para que ele possa enfrentar os desafios do dia a dia. O ego não é o inimigo do homem. O ego é a estrutura que nos foi dada para que, através da luz da consciência, enfrentemos os nossos problemas. Então, o problema não é o ego. O problema é o ego estar mal estruturado. O problema é quando fixamos a nossa identidade somente no ego, porque o ego normalmente busca segurança, busca conforto, busca controlar as situações que lhe chegam. Mas como muitas das situações da vida fogem do nosso controle cotidiano, aqueles que têm um comportamento imaturo, que são infantis ainda, cujo ego não está bem estruturado, se desesperam perante tudo o que a vida apresenta e costumam criar mecanismos escapistas, como se pudéssemos fugir dos problemas e desafios existenciais. E Carl Gustav Jung irá dizer o seguinte: parece-me que a significação e a finalidade de um problema não estão na sua solução, mas no fato de trabalharmos incessantemente sobre ele. Então, o próprio Jung já reconhecia que não é a solução imediata do problema que nos trará a paz, mas a nossa predisposição em nos enfrentar, a nossa predisposição em descobrir cada vez mais esse mundo fascinante que é o nosso inconsciente, essas forças do próprio self, para que assim, integrando essas forças, possamos solucionar os desafios que a vida nos traz. Porque se acreditamos em um Deus de justiça, de bondade, será que tudo isso que ele traz às nossas vidas faz parte simplesmente de um plano de punição, como imaginavam os antigos que mandavam o bode para o deserto? Ou faz parte de um projeto maior da vida
para o nosso aprimoramento, para o nosso desenvolvimento, para o nosso crescimento como um todo. Então, essa predisposição, como diz Jung, de enfrentar os problemas é que nos traz maturidade. A paz não é a isenção de problemas e desafios. A serenidade não é um mar de rosas, mas a construção interna que nos faz ver a vida através de outras lentes, com outros ângulos, de forma mais profunda, enfrentando tudo que a vida nos traz, no dia a dia, nos desafios que ela apresenta, para assim estabelecermos um processo de crescimento. Mas como diz a benfeitora Joana de Ângeles, na obra Conflitos Existenciais, ao invés dos enfrentamentos dos problemas com naturalidade, determinadas predisposições emocionais impedem a aceitação das ocorrências mais exaustivas, produzindo um mecanismo automático escapista, mediante o qual parece livrar-se da dificuldade quando apenas a posterga. Quando escondemos um problema, ele deixa de existir? Quando tentamos afastar algo da nossa consciência, somente porque está fora do nosso olhar, a coisa sumirá de um instante para o outro? Na nossa psique também acontece dessa forma. Quando postergamos, quando não temos essa natural predisposição, apenas vamos criando mecanismos de afastar algo que posteriormente o inconsciente vai trazer. E é interessante pensar até mesmo na história do bode expiatório, porque o chamado bode bom, o que era aceito para o holocausto, ele deixava de existir, mas o outro que ia para o deserto não, continuava vivo. Ele levava as amarguras, as dores, os pecados, entre aspas, do povo, mas ele continuava vivo. No nosso psiquismo acontece da mesma forma. E o que é pior? Tudo que vai sendo armazenado no inconsciente com grande insistência, cotidianamente, quando fugimos dos nossos problemas, a sombra vai ganhando o campo de ação. Alimentamos a nossa sombra. E depois não sabemos por que temos distúrbios nervosos, porque temos problemas psicossomáticos, porque o corpo responde aquilo que tentamos negar na nossa psique. E a nossa vida vai se transformando em dores, tormentos, porque não estruturamos, não amadurecemos o ego para lidar com naturalidade dos desafios da vida. É natural que a vida nos apresente desafios. Não é para nos punir, é para despertar esse eu profundo que permanece em consciência de sono, como nós já vimos. Essa consciência de sono que o psiquismo a todo instante chama a atenção. Como já dizia Paulo, desperta, ó tu que dormes. Parece que os problemas diários fazem da mesma forma. Desperta, ó tu que dormes. Mas como queremos camuflar e às vezes esconder esses problemas, a nossa predisposição não auxilia. Certa feita, chegou um cliente ao consultório, um paciente, e me dizia, ele era separado, havia alguns anos ele já tinha se separado. E ele chegava à seguinte conclusão, mas parece que eu casei com a mesma mulher de antes, porque não é possível. Ela me atormenta da mesma maneira, me chateia. E aí ele passou a narrar os fatos que aconteciam. E aí eu deixei que ele narrasse a situação e perguntei, fiz uma simples pergunta para ele. É a mulher que é a mesma ou você que conduz os mesmos problemas que você não quis enfrentar à época e os repete e traz à tona os mesmos conflitos de agora? E aí ele parou para pensar, eu sei que ele não voltou mais à consulta terapêutica, não sei por quê. Mas às vezes nós temos que pensar nisso. São os problemas que persistem como se quisessem nos punir
ou nós que não temos a maturidade, a naturalidade, a predisposição para enfrentar o desafio, o dia a dia que nos apresenta desafios. Ninguém disse que ia ser fácil. Jesus já falava: pega a tua cruz, vem e me segue. Ele dizia que o fardo era leve, mas havia fardo. O jugo era suave, mas havia jugo também. Havia a nossa sombra para ser conduzida, transformada, elaborada. É a nossa parte, a parte que nos cabe. Mas se nos negamos a isso, apenas postergamos, como diz Joana de Ângeles, aquilo que deveremos enfrentar. E agora vamos falar um pouco desses mecanismos de defesa, alguns deles, que o ego elabora para tentar se defender das forças do inconsciente. Lembrando que o problema não é somente apresentar mecanismos de defesa, todos nós os temos em determinado grau. O problema é quando somos inteiramente conscientes, inconscientes deles, e repetimos reiteradamente o comportamento, porque apenas vamos afastando algo que depois o próprio inconsciente, o nosso próprio psiquismo, irá cobrar. O primeiro desses mecanismos se chama compensação. E a benfeitora Joana de Ângeles, no livro O Ser Consciente, fala o seguinte: na compensação, o conflito de ordem psicológica cede lugar ao desenvolvimento de uma outra faculdade ou expressão que se pode destacar, anulando, ou melhor dizendo, escamoteando o ocasional fenômeno perturbador. Imaginemos a seguinte situação: nós temos um conflito que nos perturba determinada área da vida. Por exemplo, temos uma grande dificuldade emocional de expressar as emoções. Nos sentimos talvez demasiadamente tímidos, frágeis. E por conta dessa fragilidade, algumas pessoas passam a desenvolver outros aspectos da existência para tentar sobressair-se, como se camuflasse esse aspecto frágil. Podem, por exemplo, desenvolver muito o intelecto. Se tornam pessoas muito capazes tecnicamente, sabem, têm conhecimento científico, sabem das leis da matéria, mas às vezes essas mesmas pessoas que são tão inteligentes em determinados aspectos, quando pegamos algum ponto emocional, têm dificuldades tremendas. E aí nos espantamos: mas fulano é uma pessoa que sabe tanto, que tem tanto conhecimento, não sabe lidar com o mínimo problema. Porque muitas vezes funciona o mecanismo da compensação. Ou então algum defeito físico da pessoa, ela tenta sobrepujar fazendo uma outra atividade. Por exemplo, às vezes vemos determinadas pessoas que não aceitam a própria altura, o tamanho que tem. E aí começam a desenvolver os músculos, como se quisessem chamar a atenção de um outro aspecto, para que não seja visto o aspecto que ela tem dificuldade de lidar. Então o problema não é a aparência física nesse caso. O problema é a não aceitação da condição que a vida nos traz. E aí tentamos sempre compensar com outros aspectos. E isso, quando é feito reiteradamente, quando é feito de forma exacerbada, somente vai camuflando aquela outra parte. Mas como temos que nos desenvolver como um todo para nos transformarmos integralmente, um dia a vida chama atenção para isso também. Um dia esses aspectos irão chamar a atenção do nosso psiquismo, da nossa consciência, para que desenvolvamos também essas qualidades que vão permanecendo na sombra e vão sendo compensadas muitas vezes por uma atitude do ego que não sabe lidar com a fragilidade. Um outro mecanismo de defesa, conhecido nosso também, se chama deslocamento. No deslocamento, quando se experimenta um sentimento de revolta ou de animosidade contra alguém ou alguma coisa, mas que as circunstâncias não permitem expressar, o ego desloca-o para reações de violência contra objetos
que são quebrados, ou outras pessoas não envolvidas na problemática. Acredito que todos já tenham visto aquelas cenas cinematográficas ou de telenovelas, quando as pessoas jogam pratos na parede, quebram copos. Isso é uma forma de deslocamento. Então a pessoa tem uma reação emocional, como não consegue transferir, se for uma outra pessoa que gerou isso, como não consegue ou acha que não deve transferir isso para a pessoa, desloca para um objeto. É como se deslocássemos a raiva. Ou então a seguinte situação: nós levamos uma repreensão do nosso chefe, que a nossa percepção julga injusta. Foi injusto o que ele fez. Mas como chefe é chefe, e a gente, bom, eu tenho juiz, não vou reclamar com meu chefe. E aí a pessoa chega estourando em casa, chega brigando com a mulher, brigando com os filhos, chutando cachorro, né? Isso são formas de deslocamento. Porque eu não expressei a emoção de forma conveniente na hora, aí desloco porque aquilo não foi estruturado. O problema é a gente estar inconsciente dessa situação, porque nós podemos agredir outras pessoas que não têm nada a ver com o fato, simplesmente por uma falta de habilidade de lidar de forma natural. E um dos fatores que faz gerar muito deslocamento é a raiva. Sentimos uma raiva tremenda em qualquer fator da vida. Nas grandes cidades, o nosso trânsito, que se torna cada vez mais caótico. E aí aquelas pessoas educadas que gostam de cruzar na nossa frente, motoqueiros, outros carros, buzinas, tudo isso vai criando emoções, muitas vezes emoções perturbadoras, e quando não prestamos atenção nisso, vamos deslocando as nossas atitudes. É lógico que o ser humano não tem que sair por aí expressando e canalizando a sua destrutividade a todo momento, mas deve estar atento na forma que guarda as suas emoções para que esse deslocamento não seja uma força prejudicial do ego. E um dos outros mecanismos muito conhecido e muito utilizado se chama projeção. Na projeção, a repressão inconsciente dos conflitos da personalidade leva o ego a projetá-los nos outros indivíduos, nas circunstâncias e lugares, evadindo-se a aceitação dos erros e da responsabilidade por eles. Há uma necessidade de combater nos outros o que é desagradável em si. Imaginemos a seguinte situação. Muitos dos nossos comportamentos nós desconhecemos. Muitas das nossas habilidades, faculdades, nós não temos sequer conhecimento. Então, de repente, nós encontramos uma pessoa que traz à luz da consciência aquele comportamento que faz parte do meu psiquismo, só que permanece na sombra. E aí, imediatamente, o psiquismo se identifica com essa pessoa. Por isso que, em psicologia, nós costumamos dizer: você sente um incômodo com determinada pessoa, determinada atitude, de forma insistente? É aquela pessoa que incomoda muito, que chama a atenção, que consegue te tirar do sério? Então preste atenção no seu incômodo, porque ele é seu. É a sua força projetada no outro que encontra a representação. E aí as pessoas reclamam: mas quer dizer que eu sou igual a fulaninha? Chamam assim, fulaninha. Quer dizer que eu sou igual àquele sujeito que se apresenta dessa forma? Não é que você seja igual a ele, mas aquela característica que ele apresenta deve ser algo que você deve trabalhar em seu mundo íntimo. Porque se o incômodo é insistente, é porque faz parte das qualidades psíquicas que talvez não estejam desenvolvidas. E nós devemos prestar muita atenção na projeção. É lógico que a projeção não se dá somente de aspectos negativos, aspectos positivos também. Quantas vezes encontramos uma pessoa com grande carisma, com grande luminosidade na consciência,
e nos causa uma emoção profunda estar perto daquela pessoa, conviver com aquela pessoa. E costumamos muitas vezes chamar essas pessoas de santos, de mestres, de gurus. Eles normalmente conduzem à projeção da nossa luz. Os aspectos iluminados que existem em nós, mas que nós ainda não desenvolvemos suficientemente, projetamos nessa pessoa. E isso também devemos ter cuidado nesse tipo de manifestação, porque muitas vezes nos decepcionamos com essas pessoas. Mas fulano era uma pessoa que eu considerava tanto. Como ele foi capaz de ter essa atitude? Como ele foi capaz de fazer isso? Era uma pessoa tão iluminada. Na verdade, iluminada era a sua projeção na pessoa. A pessoa não tem que cumprir a projeção do outro, mas deve estar atenta às suas próprias projeções. Então, o que é que eu projeto nos meus relacionamentos? E aí uma dica terapêutica: preste atenção no que te incomoda. Quais são os seus incômodos? Quais são as pessoas que costumam te tirar do sério? Porque essas pessoas, elas costumam acolher, mesmo que não saibas, mesmo que não saibam, grande parte das nossas projeções. Entendê-las é uma forma de nos entender também. E quando vamos recolhendo essa projeção,

quais ama e com quem se identifica, aceitando ser parecida com eles. Assume-lhes a forma, os hábitos, os traquejos e trejeitos, o modo de falar e de comportar-se. E esse é um mecanismo de defesa muito comum na adolescência, na fase de formação do ego, quando o ego vai se formando, e as crianças e jovens se identificam com heróis, com atores, mas também não é incomum acharmos em pessoas adultas. Porque não têm um contato profundo com a própria identidade, vão sendo atraídas como se fosse por um imã, pela forma como as pessoas falam, se vestem, como andam. E aí nós vemos comportamentos estereotipados. É a absorção do coletivo na forma como nós manifestamos o ego, na nossa persona. Dá para perceber que não se tratam de características profundas do eu, do self, mas são características que vão sendo incorporadas por aqueles que têm um ego frágil. E aí nós vemos às vezes, por exemplo, acho que quem tem filho deve se recordar, às vezes o filho vai passar a tarde ou uma semana na casa do coleguinha e volta já falando diferente, agindo diferente. Ou então os jovens que passam a se vestir de determinada maneira, porque um herói do cinema passa a se vestir assim, ou da telenovela, vamos incorporando, introjetando esses hábitos. Mas coisa curiosa, por que que não introjetamos hábitos saudáveis? Por que que não atraímos para nós coisas positivas? Por que que normalmente o comportamento é destrutivo, negativo? E aí fica a percepção que quando o ego é frágil, também há a necessidade de um trabalho moral para que esses valores possam passar pela nossa crítica. E os educadores têm um grande papel nisso, para que as crianças e jovens não passem a introjetar de maneira tão intensa o que depois vai causar frustração, porque também se trata de uma projeção. A própria introjeção também faz uma ponte com a projeção, porque projetamos no outro a luz e queremos nos comportar igual a eles. E quantas pessoas, não só crianças, mas quantos nos jogos de futebol depois saem pelas ruas com a camisa do atleta, com o nome, com o boné? Trata-se de uma introjeção também. Eu passo a ser não somente o jogador, mas me identifico com o clube. E quantas guerras são feitas por conta disso? Dessa energia que vai encontrar um reconhecimento no coletivo e não é elaborada interiormente. É uma perda de contato com a nossa própria identidade. A racionalização é o processo de achar motivos lógicos e racionais aceitáveis para pensamentos e ações inaceitáveis. É o mecanismo de fuga de maior gravidade do ego, por buscar justificar o erro mediante aparentes motivos justos, que degeneram o senso crítico da integridade moral, assumindo posturas equivocadas e perniciosas. É como se a razão, o intelecto, se distanciasse do nosso psiquismo profundo, se distanciasse da ética e da nossa natureza moral. E aí tentamos justificar os nossos erros de mil maneiras. E esse é um mecanismo grave, porque como normalmente nós desenvolvemos mais o intelecto do que a própria emoção, do que a intuição, queremos justificar tudo. E aí é comum vermos os erros das pessoas. Por que que você fez isso? E aí encontramos mil motivos lógicos para isso. Mas por que que você furou a fila? Ou porque ultrapassou outro carro? Ah, eu estava com pressa, e aí eu tenho que chegar no trabalho porque é coisa séria. Elabora mil desculpas de uma coisa indesculpável. Elabora mil motivos para tomar determinadas atitudes, mas não faz a ponte com o ser interno. Por que você agiu de forma brusca e violenta comigo? Foi você. Foi você que me fez agir dessa forma. Você me tira do sério.
Você não

me deixa ter paz. E aí transformamos, racionalizamos, às vezes trazemos e colocamos à mesa inúmeros motivos para o nosso comportamento inadequado e não fazemos a ponte com o eu que somos. O eu interno, a nossa personalidade profunda, a racionalização pode justificar inúmeros crimes. A racionalização justifica até mesmo guerras. Quando os países aparecem nas telas de TV, os países poderosos, justificando assassinatos em massa, as guerras de extermínio, os atos terroristas, quantos e quantos? Isso é um fenômeno de racionalização que sai do individual para o coletivo. Mas o coletivo só tem força por conta da nossa sombra. Por que que existem ditadores na humanidade? Por que que existiram Hitler na humanidade? Se não como alguém que encontrou uma sombra projetada e racionalizava muito bem as suas atitudes, mas não deixava de ser uma manifestação da grande sombra coletiva e que deve ser trabalhada individualmente por nós. Que tipo de conteúdo nós estamos deixando de entrar em contato? Estamos explicando, justificando, mas que por ser força da psique, permanece viva em nós, aguardando a nossa predisposição a um trabalho mais profundo, mais intenso. A repressão ou recalque afasta um determinado evento da consciência, mantendo-o à distância no inconsciente. Faz com que, por exemplo, nos esqueçamos de fatos indesejáveis, evitando o contato com lembranças incômodas e emoções dolorosas. Mas como diz a canção, sentimento ilhado, morto e amordaçado, volta a incomodar. Material reprimido na nossa psique, ele fica lá como se estivesse guardado, trancado, numa gaveta, às vezes, às 7 chaves. Só que o self é um chaveiro muito bom. Ele consegue abrir tudo. Mesmo que o ego tente camuflar, colocar armadilhas e armaduras, o self, com toda a sua habilidade, vai desfazendo essas armadilhas do ego, esses mecanismos de defesa, e nos traz com uma sutileza ou irrompe com toda a força aquilo que foi guardado, aquilo que ficou reprimido, e vem através de sonhos, vem através de imagens, de coincidências da vida. Mas por que será que isso está vindo para mim de novo? Por que será que eu sonho tanto com isso? Muitas vezes coisas que eu reprimo e não deixo e não trato com a naturalidade de vida devida e não transformo, porque aquilo que eu não aceito, eu não consigo transformar. É por isso que o trabalho com a sombra é importante, porque ele vai trabalhar todo esse material que é reprimido. Não, eu não posso ter esse tipo de pensamento. Por que que eu não posso ter esse tipo de pensamento? Que eu tenha o pensamento e o transforme. Olha a diferença. Eu posso ter o pensamento, tanto que tenho. E quantas pessoas chegam para mim, mas Cláudio, eu tento meditar, eu tento fazer minha oração diária, mas me aparece tanta assombração, como diz o ditado popular. Quanto mais eu rezo, mais assombração me aparece. É porque quando nós oramos, fazemos uma ponte com o self. E o self entende que nós estamos predispostos a equilibrar tudo aquilo que se encontra em desarmonia em nosso psiquismo. E aí vem as assombrações, entre aspas, como imagens, frustrações, fantasias, recalques. Tudo isso que faz parte da vida e que deve ser não negado, não reprimido, mas elaborado, transformado à luz da nossa consciência. Não devemos temer os nossos pensamentos, devemos educá-los, transformá-los. Não devemos temer as forças que fazem parte da vida, as expressões naturais da vida. Devemos entendê-las mais, entender o seu significado profundo e tantos recalques, tantas repressões.
Um desses conteúdos é a própria sexualidade. Quantas repressões no campo sexual que levaram Freud a considerar que todos os transtornos tinham origem sexual. É lógico que isso é uma visão exacerbada, mas a sexualidade, por não ser tratada de forma natural como força da vida e conduzida de forma saudável, também trouxe à tona muita repressão e muitos recalques, mas porque é força da vida, ela não deixa de existir por conta da nossa repressão. E muitas vezes se transforma num impulso de destruição, porque vai para o polo oposto. Se a sexualidade é força da vida, quando não canalizada, quando reprimida, ela sai na forma de destruição. É por isso que a própria benfeitora Joana de Ângeles, ela estabelece que muitos dos ditadores têm sim transtornos de sexualidade. Porque na visão psíquica, deixaram de criar, deixaram de expressar através da arte e partiram, canalizaram essa energia para destrutividade. Algum tempo atrás eu recebi um e-mail que me mostrava alguns quadros. Uns quadros bonitos, bem pintados. E depois vinha uma pergunta: você sabe quem é o autor desses quadros? E vinha a resposta embaixo: Adolf Hitler. Só que como ele não foi aceito para a Academia de Belas Artes, ele pode ter gerado uma frustração tão grande que a própria energia de criatividade, que também no sentido psicológico é energia sexual, porque traz vida, traz beleza, traz criação, foi canalizada de uma maneira sombria para a destrutividade. Isso acontece com a gente também, com tudo que nós reprimimos e que vai para o polo negativo, para o polo sombrio, para o polo denso. Quais são as forças que eu reprimo em mim? O que é que eu não aceito no meu comportamento? O que eu nego e constantemente crio um embaraço perante o comportamento dos outros também? Esses são sinais de forças que encontram repressão em nossa psique. A regressão é um retorno a um nível de desenvolvimento anterior ou a um modo de expressão mais simples ou mais infantil. Muitas vezes a regressão aparece quando passamos por determinadas situações e, como parece que o ego não sabe lidar com ela, entra num nível regressivo. Algumas pessoas, quando ficam doentes, voltam, ficam manhosas, dengosas, querendo colo o tempo todo. Trata-se de um comportamento de regressivo querendo chamar a atenção da afetividade. E isso pode ser muito sério, porque algumas pessoas pensam, estabelecem uma crença interna de que só vão cuidar de mim se eu estiver doente. Quantas pessoas adoecem por conta dessa crença que vai sendo elaborada de forma inconsciente e vão adoecendo constantemente para chamar a atenção dos outros para que sejam cuidadas. Então, cuidar de nós é uma forma de elaborar de maneira madura essas frustrações. E as crianças, né, quando o ego está em formação, fazem muito isso. O psiquismo infantil percebe isso com uma naturalidade. A criança está saudável, ativa. Quando a mãe chega, fica cheia de manha. Claro que não é culpa somente da mãe. Quando o pai chega também, né, acontece uma predisposição diferente, dependendo da forma como o processo educacional se dá. E aí regredimos, retroagimos a um nível anterior por conta de não saber lidar de forma natural com as manifestações da vida. Certa feita, eu acho que já contei para vocês, né, uma paciente se queixava para Íris, dizendo: meu marido não me ama mais. Mas por que ele não te ama mais? Ele não me chama mais de tchucu-tchucu, de fofinha, de meu bombonzinho. Aí Íris disse a ela: bem, talvez
isso não seja mais o tempo, não seja mais a época, né? Não seja mais necessário esse tipo de expressão. Ela guardava algo infantilizado ainda. Não é que os amantes, os amores não possam ter apelidos e se tratar de forma carinhosa, mas chamamos a atenção para os excessos. São os excessos que mostram que muitas vezes nós regredimos. E como diz James Hollis, em Os Pantanais da Alma, fundamental para a expansão da consciência é o reconhecimento de que a constância da vida é a sua impermanência. A vida está em constante mudança. E quando a nossa atitude egóica tenta controlar todas as coisas, quando a nossa atitude egóica quer segurança todo o tempo, não quer enfrentar os desafios existenciais, estamos distantes dessa percepção saudável de que a vida é uma eterna transformação e mudança, como já dizia Heráclito de Éfeso. Ele dizia, em outras palavras, que um homem não pode tomar um banho num rio por duas vezes, porque quando lá formos, o rio não será mais o mesmo e o homem também não. Porque a vida muda, a vida é dinâmica, as forças da vida se reestruturam a cada tempo. Por isso que nós, para mantermos um ego saudável, não devemos mandar os nossos bodes expiatórios para o deserto. Não, tragamos eles para perto de nós. Quais são os nossos pecados, os nossos erros, as nossas atitudes equivocadas? Quais são os nossos transtornos? O ego não precisa criar mecanismos escapistas, mecanismos de defesa a todo tempo, mas mecanismos de elaboração diferente. E para isso nós temos diversas ferramentas, como a de nos questionar sempre que aconteça um fenômeno desafiador, como propõe a benfeitora Joana de Ângeles. O que esse desafio quer dizer para mim? Qual é o ensinamento que se encontra por trás desse fenômeno perturbador que me acontece? Ou então, quando percebemos o nosso comportamento escapista, trazer de volta a luz da consciência. Que tipo de projeção estou fazendo nessa situação? Por que que isso me incomoda tanto? Perceber as nossas compensações, normalmente através de compulsões, que vão direcionando forças para um outro fenômeno ou deslocamento, todos esses mecanismos de defesa devem ser atitudes para as quais estejamos atentos, para cada vez mais enfrentar de maneira saudável a vida, trazendo de volta toda a sua energia e percebendo sempre que a vida é uma transformação constante. A vida é essa eterna possibilidade de mudanças que vão trazendo à tona a nossa personalidade maior, o nosso self. Ficamos por aqui e até o nosso próximo encontro.

Boa noite. Um dos questionamentos que normalmente nós nos fazemos é por que adoecemos? Apesar da medicina ter avançado tanto e a tecnologia ter chegado à possibilidade da cura de doenças que algum tempo atrás não se tinham respostas, nós ainda adoecemos. Então é interessante pensar um pouco ou tentar entender por que o nosso corpo nos traz alguns sintomas. Se pensarmos que a psique fala a partir do símbolo e através do símbolo, e que podemos analisar os nossos sonhos, as nossas fantasias, e tentar entender um pouco de nós a partir desses símbolos, será que a doença também não é uma forma do corpo mostrar para o eu, o ego, que algo pode estar acontecendo de errado com a nossa psique? Ou talvez, será que não poderíamos pensar na própria doença como um caminho ou uma forma para que pudéssemos ou que possamos nos conhecer um pouco mais e compreender um pouco mais da nossa própria história? E pensando que a própria doença em si, a doença física, que nos causa um desconforto, uma dor, ela também nos traz uma consequência emocional e psicológica, um desconforto emocional e psicológico, e isso gera em nós um conflito ou uma ruptura interna. E pensando também através da possibilidade desse conflito ser uma manifestação somática ou emocional dessa doença, será que não estamos de fato saindo do nosso caminho e a forma que temos como um freio talvez seja a doença em si? Essa é a nossa proposta hoje, que possamos pensar e repensar um pouco através dos sintomas ou dos símbolos que a doença pode significar para nós. Um funcionamento inadequado da psique, traz em Jung, pode causar tremendos prejuízos ao corpo, da mesma forma que, inversamente, um sofrimento corporal pode afetar a psique, pois a psique e o corpo não estão separados, mas são animados por uma mesma vida. É impressionante observarmos que duas pessoas podem apresentar o mesmo sintoma. Vamos supor, uma dor no braço. Mas uma pessoa lida com essa dor no braço de uma forma e aquela outra pessoa, ela não reclama, não fica chateada por estar com aquela dor. Então, é importante percebermos que um desconforto emocional, algo que eu reprima internamente em mim, pode se manifestar a partir de uma dor. Talvez uma sensação ou uma vontade de ter uma determinada ação violenta, sendo reprimida, me cause uma dor no braço. Mas para uma outra pessoa, uma dor no braço é simplesmente uma dor no braço. Então, quando começamos a pensar no processo da doença e do adoecer e por que adoecemos, vamos observando que simplesmente resolver ou tentar tratar o sintoma não resolve na profundidade a causa da doença. Porque se investigamos com mais intensidade, perceberemos que a causa se encontra muito mais internamente e intimamente no portador da doença, no paciente. Isso explica, muitas vezes, a diferença de que cada pessoa lida com a doença. A dor de cabeça para uma pessoa pode significar muito mais do que um câncer para uma outra pessoa, no sentido de como essa pessoa se adapta às suas situações de vida, a partir do momento de como essa pessoa faz a leitura das suas próprias emoções e da sua própria forma de perceber o mundo. Então, uma das questões que começamos a observar no processo da manifestação da doença e do seu sintoma é que existe ali uma dificuldade ou uma facilidade maior daquela pessoa de adaptação ao próprio meio que ela vive. Uma pessoa que manifesta um sintoma alérgico, por exemplo, ela mostra claramente a dificuldade dela de adaptação àquele produto, àquele objeto ao qual o seu corpo reage, transformando aquilo em algo que a causa uma intolerância tal que o seu corpo manifesta como uma doença, uma coceira, um incômodo maior. Nós somos as únicas criaturas na face da Terra capazes de mudar nossa biologia pelo que pensamos e sentimos. Nós, seres humanos, nós, homens e mulheres, somos os únicos na face da Terra
que modificamos a biologia, o funcionamento do nosso corpo através do nosso pensamento e dos nossos sentimentos. Vivemos hoje em um mundo de muitas tribulações, um mundo de muito estresse. E quando nós vamos percebendo o nosso dia a dia, e todos nós, né, homens, mulheres, jovens, todos nós vivemos esse nível de estresse muito elevado. Nós podemos perceber isso mesmo em uma criança, já ainda muito pequena, que tem atividade praticamente todos os dias, durante todo dia, durante toda a semana. Então, esse nível e esse excesso de estresse, essa correria dos dias atuais, termina trazendo para o homem moderno uma quantidade de sintomas que até bem pouco tempo, há 20 anos atrás, podemos dizer assim, não existiam ou não se apresentavam nessa intensidade como se apresentam hoje. Então, o que nós vamos percebendo é que os homens e as mulheres do mundo moderno hoje somatizam muito mais do que o que se somatizava, talvez, algum tempo atrás. Mas precisamos estar muito atentos, não só à correria e ao estresse do dia a dia, mas exatamente à qualidade do que penso. Toda vez que eu penso ou que eu produzo um pensamento, aquele pensamento tem uma carga tal, energética, que ele tem a condição e a capacidade de modificar o funcionamento biológico e fisiológico do meu corpo. Toda vez que uma emoção me invade e que eu não sei lidar com essa emoção, por exemplo, a raiva, e essa raiva que se apresenta ali, ela causa um desconforto tão grande internamente em mim que pode modificar o funcionamento biológico e fisiológico do meu ser. E isso, claro, inicialmente é uma forma adaptativa daquele estresse momentâneo, o corpo reage e se adapta. Mas quando eu vou vivendo isso com intensidade, quando eu vou vivendo isso todos os dias, e eu não libero essa emoção, eu não lido bem com essa emoção, isso começa então a construir em mim uma forma real. E aí o que a gente chama da somatização. Então o meu corpo começa agora a dar sinais de que aquele conflito interno, que eu não lido com ele, que eu não sei trabalhar com ele, agora ele vai se manifestar a partir do meu corpo, a partir do eu, a partir do soma. Por isso hoje falamos das doenças psicossomáticas, né? Se pensarmos de uma forma mais intensa, diremos que todas as doenças são psicossomáticas. Mas a psicossomática poderia ser traduzido na forma do... O que a psique não traduz de forma intensa, o corpo, então, recebe aquilo e aparece a partir de um sintoma, através de um sintoma que vai, a partir de uma vivência intensa, vai se tornando agora uma doença. As relações da pessoa com o mundo e com ela mesma tem sido a maneira mais didática de refletir sobre os efeitos emocionais da vida sobre a pessoa. Algumas pessoas adoecem devido à maneira desarmônica de se relacionar com o mundo. A grande maioria dos estudiosos da psicossomática afirmam que a dificuldade de adaptação do ser ao mundo real, à sua vida real, tem sido o grande causador hoje das doenças. Então é possível perceber, como Geraldo Baloni afirma, que algumas pessoas adoecem devido à maneira desarmônica de se relacionar com o mundo. Então, quando vivemos ou nos colocamos de uma forma onde fazemos uma escolha de uma vida totalmente voltada para fora, uma vida onde só o ego busca realizar-se em termos de desejo, quando passamos a maior parte do nosso tempo ocupados e preocupados com a tentativa de controlar o fluxo natural da vida, temos uma tendência de que a própria energia psíquica, ou a libido, como Freud intitulou, nos chame a atenção e, retendo essa energia para o mundo interno, que é o mundo do sentido real, possamos, a partir disso, ter como forma de chamado uma doença. Tentando explicar de uma forma mais clara. Vamos imaginar que uma pessoa adulta, jovem, adulta, passe toda a sua vida tentando satisfazer os desejos do ego.
profissionalmente, tentando acumular riquezas, tendo toda uma vida voltada para fora, tentando alimentar a imagem que a própria que foi construída a partir da sua persona, tentando estar todo o tempo atendendo uma demanda coletiva do que tem que ser, de como tem que ser, da forma como deve ser ditada pelo coletivo. E essa pessoa que busca ser atendida dessa forma tão superficial, quando chega em casa, sente um vazio, sente uma sensação de solidão ou de tristeza. Mas como isso incomoda e não é o comum para essa pessoa entrar em contato com este vazio, ela então busca algum outro recurso, uma TV, um som, uma bebida, um cigarro. E essa pessoa vai sempre substituindo aquela sensação que ainda é muito pequena internamente por algo que é então externo, superficial, ou que vai anestesiá-la a partir de uma droga lícita ou ilícita. Mas com o passar do tempo, né, com esse excesso dessa busca externa, com essa tentativa que muitas vezes é muito do ego de controlar a vida e manter a vida sob o seu comando para que ela tenha uma sensação de segurança, essa pessoa começa então a ter falta de ar. Ela está muito bem conversando, falando, mas tem uma sensação de que falta o ar. Então ela chega em casa e vai buscar o médico, e o médico faz todos os exames e vai dizer a ela: você não tem nada, o pulmão está bom, você não tem uma gripe, não tem nada. Mas aquela sensação agora vai aumentando. E com mais algum tempo, a pessoa é capaz de dizer assim: eu tenho uma sensação de que tem uma pata de elefante no meu peito, me tira o ar. É como se a caixa torácica estivesse sendo comprimida. E passando então, e continuando nessa demanda dessa vida externa, sem se voltar para de fato o que aquele símbolo pode estar te dizendo: o que será que me oprime tanto o peito? O que será que me tira o ar? Que me tira o fôlego? Essa pessoa vai passando então o tempo e não se dá conta que o medo de viver a própria vida livremente, a tentativa de manter as coisas sob o seu controle, o medo de se relacionar profundamente com as pessoas, faz com que o seu corpo sinalize para ela a importância de voltar para o seu caminho verdadeiro. E aí nós podemos imaginar um sintoma que hoje é tão comum: a própria depressão. E ao perceber-se deprimida, então, a pessoa busca a ajuda necessária para que aquele sintoma desapareça. E é muito provável que, buscando a sua ajuda, ela seja medicada devidamente, adequadamente, como tem que ser. Mas essa pessoa continua percebendo que, anestesiada agora pela medicação, aquele vazio permanece. Então, precisamos entender que é exatamente a minha necessidade de entrar em contato com algo maior e verdadeiro em mim que pode trazer um sintoma. Então, a medicação é extremamente importante, extremamente funcional, mas ela vai aplacar só o sintoma. Ela não vai na causa profunda, que na maioria das vezes reside no próprio portador da doença. É a minha dificuldade de entrar em contato com a realidade da minha vida, a minha dificuldade de entrar em contato com o mundo que eu vivo, a minha negação da realidade que sou, a minha negação da própria sombra que habita em mim, que faz com que a minha psique, por uma necessidade de plenitude, faça com que um sintoma saia para que eu possa agora olhar para mim verdadeiramente. Não é de estranhar, afirma Joana de Ângeles, pois, que a intoxicação emocional transforme-se em enfermidades aparentes ou reais, em face das infecções que se instalam no organismo em decorrência da perda imunológica sob o bombardeio contínuo da mente enfermiça. Não é de estranhar-se, pois, que a intoxicação transforme-se em enfermidades aparentes ou reais. Eu lembro de uma pessoa muito próxima que ela começou a ter uma série de eventos que aparentemente coincidiam, mas que tinham um significado extremamente profundo na vida daquela pessoa. Ela quebrou a perna 8 vezes, a mesma perna. Em um intervalo muito curto, em menos de um ano, ela teve o acidente na mesma perna 8 vezes.
Na sexta vez que isso aconteceu, nós duas conversávamos e eu perguntava para ela o que aquele sintoma poderia significar. Então ela me disse que o médico tinha dito a ela que, pela fragilidade de tantos acidentes na mesma perna, aquela perna agora era uma perna frágil e que isso poderia começar a acontecer com uma assiduidade maior. Mas essa resposta era muito vaga, mas ela preferiu ficar com isso. E 2 meses depois do sexto acidente, ela descia a escada da sua casa e mais uma vez ela torceu o pé. E aí houve de novo mais uma necessidade de engessar e de ficar durante 15 dias de novo paralisada, engessada. Então nessa sétima vez, conversávamos nós duas e eu tornei a perguntar para ela: mas você acha que realmente é tão comum uma pessoa se acidentar na mesma perna, da mesma forma, por 7 vezes? Então ela trouxe para mim a sensação que ela começava a perceber. Ela disse: bem, o que eu percebo é que, na verdade, durante esse quase um ano, eu tive que ficar muitas vezes sozinha comigo mesma. Eu tive que ficar muitas vezes engessada, literalmente, né, paralisada, para poder pensar um pouco na minha vida. Talvez, disse ela, eu estivesse realmente precisando disso. Talvez eu tenha pensado pouco em mim. Mas trazendo a própria situação que a mentora nos traz, né, essa mente enfermiça que vai trazendo situações que são reais ou talvez não sejam reais, será que ela não precisava aprofundar-se um pouco mais na qualidade do seu pensamento, dos seus sentimentos, das suas emoções, porque ela precisava quebrar literalmente a perna? E na oitava vez, no oitavo acidente, ela estava saindo de casa e aí ela vai e quebra de novo a perna. E aí dessa vez foi muito mais grave a situação, teve que pôr pinos na perna. Então conversávamos de novo e antes que eu fizesse a pergunta a ela, ela olhou bem para mim e disse assim: bem, na verdade tem um fator em comum além da perna quebrada. Eu disse: qual é o fator em comum? Ela disse: todas as vezes que eu quebrei a perna, eu havia discutido antes com meu marido e havia pensado em ir embora de casa. E a perna quebra e ela fica então paralisada em casa. Então, esse processo dessa situação mal resolvida dentro de uma relação conjugal e além da relação conjugal, todo esse processo mal resolvido dentro dessa pessoa, todos os seus conteúdos emocionais e sentimentais que ela desconhecia ou que ela tentava de alguma forma projetar no seu esposo, causando nele, ou diretamente ou não, a culpa da sua imobilidade, se realizou a partir de uma imobilidade real quando a perna dela fica engessada, né? Então a perna engessada, segundo essa minha amiga, representava exatamente o que ela fazia com ela todos os dias. Ela tinha toda uma vontade de modificar a sua vida, mas ela preferia então paralisar-se literalmente e culpar o seu marido pela sua inércia, pelo seu não crescimento pessoal. Então essa é a forma, muitas vezes, que a doença vem dizer para nós: esse é o seu momento, esse é o momento para que você olhe para você profundamente e possa, como diz a mentora, sair dessa condição de intoxicação emocional e começar a fazer talvez uma própria limpeza do nosso meio emocional, do nosso campo sentimental e principalmente melhorar a qualidade do que pensamos e de como sentimos a própria vida. Então, somatizar acaba sendo um tipo de sofrimento emocional que se manifesta sob a forma de queixas físicas. E muitas vezes nós conhecemos pessoas e quem trabalha na área de saúde, né, até tem termos bem específicos para essas pessoas, mas no nosso dia a dia, na nossa família, nós conhecemos aquelas pessoas que todo dia estão com uma dor diferente. Ela sempre tem uma queixa física: dói o dedo, dói o olho, dói o nariz, dói a unha, dói tudo, né? Essa pessoa sempre é chamada da poliqueixosa, aquela pessoa que sente dor pelo corpo inteiro. E que muitas vezes nós fazemos pouco caso, porque a gente já está tão acostumado com as queixas daquela pessoa, mas é importante que a pessoa em si, é claro, e nós tenhamos o cuidado de perceber que, na verdade, essa queixa física é a manifestação do sofrimento emocional daquela pessoa, que por não saber fazer a leitura do que está sentindo, o seu corpo
como uma extensão da própria psique, manifesta os seus incômodos a partir dessas situações. Então, o corpo dói porque a alma em si dói. O corpo dói porque é um sofrimento tão grande em mim que eu não sei lidar com isso. Isso faz com que o meu corpo manifeste, chamando a atenção para o que eu necessito. É como uma criança que muitas vezes diz que está doente para não ir à escola. E os pais tratam isso de uma forma muito fria, às vezes, porque acreditam que a criança simplesmente não quer ir à escola. Mas quando muitas vezes aprofundamos nessa investigação do comportamento infantil, vemos que a criança não quer só não ir à escola. Ela quer muitas vezes ser cuidada e acarinhada, porque esse pai e essa mãe às vezes negligenciam o cuidado. E quando ela está doente, ela recebe carinho. Então é dessa forma que muitas vezes aprendemos a adoecer para receber a atenção, para receber o cuidado que nós não sabemos ainda interpretar, né, no nosso processo emocional e psíquico. A somatização da doença é consequência da perda de contato com um conflito patogênico, cujo acesso à consciência foi impedido. O corpo vai mostrar um sintoma, uma doença, justamente porque existe um conflito inicial, uma ferida inicial, que não consegue ser percebida, que não consegue ter acesso à consciência, que o ego não consegue interpretar. Então, há uma necessidade muito profunda que quando aquele sintoma é persistente, quando eu estou adoecendo muito, que eu tenha realmente a curiosidade ou cuidado comigo mesma de tentar chegar próxima à origem desse conflito. A mitologia grega nos traz um mito muito belo e que traduz, de certa forma, a importância, né, de reconhecer a ferida que existe em nós. Né? O mito de Quiron, o mito do curador ferido. Aquele centauro, metade homem, metade cavalo, aquele que inicialmente, logo bem no começo da sua vida, rejeitado pelos seus pais, porque ele era uma aberração e a mãe não tinha condições, né, não aceitava o fato de ter colocado no mundo um filho tão mal formado. Esse que vai ser adotado por Apolo, o deus do conhecimento, do saber, Quiron vai então desenvolvendo-se, buscando construir em si todo o saber e se torna então o conhecedor das ciências ocultas, da medicina. Ele curava, ele tinha o poder da cura pelas mãos. Quiron que vai ser o mestre de todos os heróis na mitologia grega, respeitado por todos os deuses. Mas que em determinado momento da sua história, um dos seus alunos preferidos, um dos seus pupilos, Hércules, o grande herói da mitologia grega, em uma festa, um pouco embriagado pelo vinho que havia tomado, e brigando com outros centauros, ele flecha Quiron com uma flecha envenenada. E Quiron, por ser imortal, não morre com o veneno da flecha, mas abre ali uma ferida imensa, dolorosa, que aquele ser que sabia curar e que tinha o poder da cura pelas mãos e conhecia a medicina, não consegue curar a sua própria ferida. E a partir da própria análise da mitologia grega, vemos a importância do processo da dor, do conhecimento da sua dor, da dor original. E na mitologia, quando vemos e tentamos fazer essa análise psicológica do mito de Quiron, vemos que Quiron, como mestre e sabedor das ciências, ele precisava reconhecer em si a sua própria ferida. Aquela ferida do início da sua vida, do abandono dos seus pais, a dor da orfandade que ele viveu, de ter sido rejeitado pela mãe e pelo pai, precisava ser visto por Quiron. Esse era o seu conflito patogênico. Essa era a sua dor inicial. E Quiron, a partir do olhar dessa dor que ele sentia, dessa ferida que não parava de sangrar, ele vai ficar agora dentro de uma gruta, de uma caverna, fazendo o seu trabalho. Ele continua treinando, continua ensinando o seu saber a todos os que buscam conhecer mais, a todos os heróis, mas agora ele é diferente. Ele agora não cura sem saber o que é de fato a dor. Ele agora cura com uma intensidade muito maior, porque agora ele conhece a sua ferida. Agora ele conhece a sua dor. Então precisamos, a partir do sintoma
Precisamos chegar no ponto inicial do nosso conflito. Precisamos ter a coragem de crescer com a dor. Independente, claro, é normal e muito natural que a partir de uma doença busquemos a cura da doença. Mas como os próprios gregos já faziam a proposta quando se falava de cura, o importante não era curar o corpo, mas curar a alma. Então é importante que, mesmo que aquela doença venha levar ao desencarne, o corpo, ele vai deixar de existir, mas a alma sai muito mais purificada e muito maior daquela experiência. E esse realmente deve ser o significado de buscar a resposta a partir da doença, a partir da própria dor. Então o homem adoece porque oculta de si mesmo a história cujo significado lhe é insuportável. Eu conversava com uma mulher... Eu converso com muitas mulheres, vocês podem perceber isso. E ela tinha uma dermatose. E essa dermatose já durava mais de 4 anos. Mas depois de tanto tempo em que aquela pele ficava tão machucada e tão, né, tão atritada por conta da coceira que causava, a pele estava extremamente frágil. E agora era na mão direita, na mão esquerda, desculpa, que ela tinha dermatose, essa pele agora estava tão frágil que a mão parecia uma mão de um bebê. Qualquer coisa podia realmente machucar e aquela pele sangrava muito. E essa mulher, que já havia buscado todos os recursos da medicina, já tinha partido para todos os recursos da medicina também alternativa, ela agora estava exausta, porque ela acreditava realmente que ela estava passando por um processo kármico, um castigo de Deus. E diante de todo um processo, ela vai participar então de um grupo terapêutico. E nessa conversa entre mulheres no grupo terapêutico, em que ela se sentia muito mais à vontade, como ela mesma dizia, e ela dizia que ali era um momento onde ela podia ser ela mesma, ali era o único lugar, durante o dia dela, que a mão não coçava, que a mão não doía e que a mão não sangrava. E quando ela relatou isso para nós no grupo, nós começamos então a observar a importância daquele momento para ela, porque ali ela se permitia ser livre, ser independente, ficava totalmente à vontade. Mas certa feita no grupo, houve uma mudança no tema que estava sendo proposto. E a instrutora do grupo nesse dia então trouxe um tema novo. E nessa temática nova, ela falava da repressão. E na conversa da repressão, da relação com os pais, da relação com os companheiros, com os maridos, já que era um grupo só de mulheres, essa minha colega e companheira de grupo começa então a coçar sua mão. E ela coçava a mão, coçava, coçava, e ela não se dava conta do quanto ela coçava a mão. E a instrutora, muito atenta àquela situação, parou o assunto e trouxe uma outra situação, um outro tema, que ela parou de coçar a mão. Então a instrutora, com seu olhar extremamente aguçado, volta para o assunto e ela volta então a coçar a mão. E o que é mais impressionante, que essa mulher, que não conseguia perceber de fato, porque ela escondia dela uma história extremamente delicada, vai chegar à conclusão de que a sua mão esquerda, a mão que carregava a aliança do seu casamento, era o único lugar no seu corpo que manifestava a intolerância, a dor que ela sentia de um processo todo de castração que ela viveu durante toda a sua história e que se repetia agora na sua vida conjugal. Então, o fato de ter escondido de si a sua dor, de ter escondido de si uma dor que estava muito, muito atrás e muito além do próprio casamento, vai fazer com que em um determinado momento o símbolo maior do seu casamento, no sentido físico, que era a aliança, começasse a causar nela uma alergia tão grande que estava corroendo a mão. Então é importante, e nós vemos o que Aldo Carotenuto nos propõe, que o homem perceba a história cujo significado para ele é insuportável. Porque mais insuportável vai ser não entrar em contato com esse processo. Muito mais sofrimento nós vivemos quando tentamos omitir de nós o sofrimento existente na nossa alma. Então ninguém consegue fugir da sua essência, da origem divina. E enquanto assim proceder, buscando soluções mentirosas,
viverá em crises contínuas, saltando de uma para outra interminavelmente. E toda vez que buscamos soluções mágicas e mentirosas, nós vamos só mudando de situação. Hoje nós temos uma dor, amanhã nós temos um mal-estar, amanhã nós temos um pesadelo, uma insônia, uma sensação de que a voz falta, hoje eu não consigo comer, amanhã eu como quase que a geladeira inteira, e vou saltando de uma situação para outra, de uma irritação para outra, de um incômodo para o outro, e não consigo perceber que, na verdade, todo aquele processo, toda essa forma que a psique está trazendo para mim, é um chamado para que eu me conecte de novo com a parte divina que existe em mim. Toda vez que direcionamos a nossa vida unicamente para o atendimento das necessidades do ego, para as ânsias do ego, para a ânsia coletiva, caímos no vazio. Mas esse vazio, e podemos dizer assim, o fundo do poço, na verdade, pode estar o tesouro da nossa existência. É justamente nesse processo do sofrimento e da dor que muitas vezes encontramos com Deus. Mas não precisamos chegar a esse ponto para encontrarmos com Deus. Então é necessário que busquemos a todo momento viver dentro de um processo onde a minha consciência do espírito que sou, da imortalidade da alma, esteja presente na minha vida e que eu paute toda a minha vida, o meu dia a dia, as 24 horas do meu dia, na proposta de viver inteiramente e ligada inteiramente com Deus. Entendendo que assim como um corpo que vai adoecer porque ele é perecível, mas que a minha alma não precisa ficar enferma, que a minha alma não precisa carregar as máculas que o meu corpo apresenta. Então é justamente nessa condição de perceber a minha essência, a minha origem divina, que eu posso parar de saltar de um sintoma para o outro e aí sim entrar em contato com a realidade do meu ser. Então aprofundar-se a sonda investigadora das causas das aflições humanas no cerne do ser constitui dever de todos, de modo a encontrar-se as causas profundas e predominantes, geratrizes da conjuntura perturbadora, erradicando-as e substituindo-as por outras de caráter dignificante. Quando Quíron não suportava mais a dor daquela ferida causada por Hércules, ele então começou a desejar a morte. Ele era imortal e isso era para ele impossível. Então Hércules, muito comovido e preocupado com o amigo, buscou Zeus, o deus dos deuses. Zeus que é traduzido como nosso próprio self. E esse impulso heróico que existe em nós, agora acessa o self. E o comando dado por Zeus é que se Quíron aceitar trocar de lugar com Prometeu, que estava preso no Cáucaso, numa rocha, e que todo dia um abutre ia, comia o seu fígado e durante a noite o seu fígado era recomposto. Se Quíron aceitar trocar de lugar com Prometeu, ele então vai ter a morte. E ele daria a sua imortalidade e a chance de Prometeu continuar na vida. E quando Hércules leva essa proposta até Quíron, Quíron a aceita. E Quíron, tão adorado por todos os heróis, é levado então ao Cáucaso por Hércules e lá há uma troca. Prometeu sai do Cáucaso e Quíron agora ganha a liberdade através da morte. E Zeus, agradecido e comovido ao mesmo tempo, dá a Quíron a constelação de Sagitários. Quíron agora brilha nos céus do Olimpo. E traduzindo e observando a própria proposta mitológica, o que nós vemos é que naquele momento em que Quíron reconhece a sua ferida, que Quíron reconhece que tem uma dor profunda no seu ser, é essa dor que proporciona a ele agora a possibilidade da transformação. Quíron era imortal. Mas se percebermos e fizermos a leitura da imortalidade também como um estado de permanência, de não mudança, de não renovação, vemos que a imortalidade não era interessante para aquele que agora reconhecia a sua dor. Então, a partir dessa ferida, Quíron aceita, Quíron a serviço do self,
agora aceita passar pelo processo da transformação. Então ele precisa morrer. E é exatamente o que significa o símbolo para nós. Todo sintoma é uma proposta de morte. Todo sintoma é uma morte iminente. Mas se pensarmos no sentido não da morte real, mas da possibilidade da transformação. Então, todo sintoma físico é uma possibilidade de uma leitura nova do ser que sou, da possibilidade de me transformar em uma pessoa diferente, na possibilidade de, conversando com aquela dor, conversando com a doença, eu possa perceber que eu posso, assim como Kiro, trazer de volta o meu impulso heróico, buscar de volta a força para a vida, e então eu consegui chegar às alturas e ganhar uma constelação e brilhar verdadeiramente, não mais ocupada e a serviço do ego, mas agora totalmente a serviço do self, agora totalmente a serviço do crescimento e do desenvolvimento pessoal que deve ser a nossa busca. Então, muita paz e até o nosso próximo encontro.

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1: Olá, queridos irmãos do Espiritismo.net. Nós ficamos felizes por ter a possibilidade renovada de estarmos juntos estudando o Espiritismo. Particularmente, no dia de hoje, nós vamos entender um pouco melhor, juntos, o capítulo 15, encerrando esse capítulo, aliás, de A Gênese, os Milagres e as Predições segundo o Espiritismo, em que Kardec está conversando conosco acerca do desaparecimento do corpo de Jesus. Esse capítulo ele encerra realmente essa segunda parte da Gênese, e a partir do próximo estudo nós vamos perceber aí as predições segundo o Espiritismo. É notório esse fato bíblico de o túmulo de Jesus ter sido encontrado vazio, porque graças a esse episódio é que a cristandade ela atribuiu o reaparecimento de Jesus como a ressurreição da carne, ou seja, aquele corpo que sumiu teria sido arrebatado aos céus e então retornado íntegro, né, do ponto de vista físico-químico, e através daquele corpo íntegro que os apóstolos e as primeiras mulheres que viram Jesus teriam estabelecido contato com ele. Então é importante o objeto de estudo de Kardec nesse sentido. Kardec diz assim no item 64: o desaparecimento do corpo de Jesus após sua morte tem sido objeto de inúmeros comentários. Ele é atestado pelos quatro evangelistas, segundo a narrativa das mulheres que foram ao sepulcro no terceiro dia após a crucificação e não o encontraram lá. Alguns viram nesse desaparecimento um fato miraculoso, outros presumiram um roubo clandestino. Segundo uma outra opinião, Jesus não teria tido um corpo carnal, mas apenas um corpo fluídico. Ele não teria sido, durante toda a sua vida, mais que uma aparição tangível, em uma palavra, uma espécie de agênere. O seu nascimento, a sua morte e todos os atos materiais da sua vida teriam sido apenas uma aparência. Foi assim, dizem, que seu corpo, retornando ao estado fluídico, pôde desaparecer do sepulcro, e foi com esse mesmo corpo que ele teria se mostrado depois da sua morte. Façamos aqui um parênteses para entender a teoria que Kardec vem apresentar aqui, que não é dele, Kardec, mas é algo que a sua época estava bastante em voga, né? Na verdade, nós temos uma literatura de Roustan, chamada Os Quatro Evangelhos, que vem defender esse paradigma aqui, rejeitado, inclusive, por Kardec, apesar de dizer no próximo parágrafo que não é de todo impossível, né? Lá na Revista Espírita, ele tem um artigo, né, um comentário, uma resposta, talvez seja a palavra adequada, a teoria de Roustan, rejeitando do ponto de vista até da veracidade, né, das dores de Jesus e de algumas informações que ele vem nos apresentar acerca da possibilidade de vencer o mundo, né, de ter as dores, mas conseguir superá-las. Então, nós pensamos modernamente que seja inviável essa versão de Roustan, justamente pelo fato de Jesus ter vindo nos apresentar uma série de experiências que seriam falsas, diretamente falando, se ele não tivesse um corpo carnal como o nosso. Kardec continua: sem dúvida, como dissemos, tal fato não é radicalmente impossível, segundo o que se sabe hoje em dia sobre a propriedade do fluido. Mas seria, pelo menos, completamente excepcional e estaria em formal oposição com as características dos agêneres. A questão, portanto, é saber se uma tal hipótese é admissível, se é confirmada ou contestada pelos fatos. A estada de Jesus na Terra apresenta dois períodos: o que precedeu e o que se seguiu à sua morte. O primeiro período, desde o momento da concepção até o nascimento, tudo se passa em relação à sua mãe

0: bastante que não é possível compará-los. Kardec conclui, então, que pelas descrições da própria Bíblia, vê-se distinções muito claras entre o Jesus antes da morte e o Jesus nas aparições após a morte. O estado fluídico, a própria apresentação do seu corpo, que no caso ali, então, o corpo perispiritual, passando por um momento de materialização densa, né, de materialização mais efetiva, então corporificando-se na Terra, ele tem um estado completamente diferente da sua infância, do seu período em família, da sua vida material, né? O corpo carnal, continua Kardec, tem as propriedades inerentes à matéria propriamente dita, e que diferem essencialmente das propriedades dos fluidos etéreos. A desorganização ali se processa pela ruptura da coesão molecular. Um objeto cortante, penetrando no corpo material, divide seus tecidos. Se os órgãos essenciais da vida são atingidos, o seu funcionamento cessa e a morte é a consequência, isto é, a morte do corpo. Não existindo essa coesão nos corpos fluídicos, a vida não repousa no funcionamento de órgãos especiais e nele não se podem produzir desordens análogas. Um instrumento cortante ou outro qualquer penetra um corpo fluídico como em um vapor, sem lhe ocasionar qualquer lesão. Eis porque os corpos dessa espécie não podem morrer e porque os seres fluídicos, chamados de agêneres, não podem ser mortos. Olha o argumento perspicaz de Kardec. Jesus foi crucificado. O objeto cortante, as lanças, os espinhos, aqueles momentos de grande violência sobre o corpo de Jesus foram materiais, foram circunscritos, geraram sangue, o corpo expirou. São características que não podem ser atribuídas a um agênero. O que que seria o agênero, né? Para que fique claro a proposta e a recusa de Kardec a essa proposta. O agênere é um espírito que se materializa. Já estudamos muito em espiritismo com William Crookes, né, com o próprio Bozano, com Richer, apesar de uma literatura não espírita efetivamente, mas de estudos muito sérios do ponto de vista da fenomenologia espírita, já entendemos que a materialização dos fantasmas, como se dizia à época de Kardec e até antes dele, se caracteriza pelo fato de o espírito, moldando o seu perispírito, que está consigo todo o tempo, mesmo desencarnado, ele consegue, então, usando os fluidos ambientes, necessitando, aliás, da mediunidade de alguns presentes naquele ambiente ou no entorno, ele vai condensar-se e então fica parecendo que é um corpo físico. Ao tocar naquela materialização, você tem a nítida impressão de que está tendo contato com um corpo físico como outro qualquer. Mas a materialização, ela tem uma característica de temporalidade. O espírito aparece e alguns minutos, horas depois, ele desaparece. O agênere é isso, só que numa aparição tangível, permanente. Então, o agênere é aquele espírito materializado que por dias, por horas, por meses, por anos, pode manter-se, utilizando-se naturalmente de um grande gasto fluídico, pode manter-se corporificado na Terra. A ideia é que Jesus talvez fosse um desse agênere e que então nós vamos continuar aqui entendendo com o suplício de Jesus que não é possível pensar no seu corpo como num corpo de um agênere, sem contar com o que dizíamos no início, a relativa falsificação da vida difícil que Jesus veio mostrar que era possível se ele não estivesse sentindo as dores, as dificuldades, as vicissitudes, para falar em uma palavra, da vida material. A gente vai para o nosso breve intervalo e continuamos já.
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2: Bem, meus amigos, retornando aqui ao nosso estudo sobre o livro A Gênese, Estamos no capítulo 1, Fundamentos da Revelação Espírita, e agora a

0: abordando os dois últimos itens de hoje, né? Que são os itens 53 e 54. No 53, Kardec nos diz assim: desse estado de coisas resultou uma dupla corrente de ideias, umas indo das extremidades para o centro e as outras retornando do centro para a periferia. Foi assim que a doutrina caminhou rapidamente para a unidade, apesar da diversidade das fontes de onde se originou, e que os sistemas divergentes ruíram pouco a pouco, em razão do seu isolamento diante do ascendente da opinião da maioria, na qual não encontraram repercussão simpática. Desde então, uma comunhão de ideias se estabeleceu entre os diversos centros parciais. Falando a mesma linguagem espiritual, eles se entendem e se simpatizam de um extremo a outro do mundo. Então a gente vai notando, né, que às vezes até surgem algumas pessoas que têm umas ideias meio diferentes das nossas, né? E a tendência do ser humano acaba sendo aquela um pouco mais preconceituosa. Então, quando vê que o outro tem ideia diferente, já trata de uma maneira meio preconceituosa, repetindo aqui o termo. Mas a gente tem que estar mais aberto, né? Porque, às vezes, aquela ideia diferente, que é uma novidade em si, pode ser algo útil. Algo que, se a gente analisar, pode ser coerente, pode estar retratando uma realidade. Ou pode ser que não. Por isso que, num primeiro momento, a gente não tem que julgar como sendo algo que deva ser deixado de lado. O estudioso, aquele que quer aprender, que quer desenvolver as suas ideias, ele considera tudo. É lógico que ele vai analisar aquela informação. Se ela for útil, se ela for procedente, tudo bem. Mas aí, sempre com cautela, para aguardar-se em outros locais, em outros centros espíritas, surja algo semelhante, né? Então, é importante isso. Por isso que é importante, meus amigos, o contato com o plano espiritual, que a gente valorize isso dentro de nossas casas espíritas, a troca de ideia com os mentores da casa, através da mediunidade, para que a gente possa buscar junto a eles informações também sobre essas ideias novas que surjam, a opinião que cada um deles tem em relação a essas ideias, né? E não nos preocuparmos, nossa, tem tanta ideia estranha, está invadindo as casas espíritas, isso é perigoso. Não, Kardec não teme isso, não. Porque se for algo que não for adequado, por si só vai ruir, né? É o que ele nos diz aqui. E os espíritas sentiram-se mais fortes, diz Kardec. Lutaram com mais coragem, caminharam com passo mais firme, desde que não se viram mais isolados, desde que perceberam um ponto de apoio, um laço que os unia à grande família. E esse trabalho Kardec teve, né? De trocar correspondências com os outros espíritas que surgiam, de diversas partes da França e do mundo, né? Então as pessoas se sentiam valorizadas em receber aquela informação, aquela resposta aos questionamentos que estavam sendo feitos, né? Em serem ouvidos, gente. Quem não gosta de ser ouvido? Então vamos nos preocupar também com isso, né? Às vezes um companheiro, a gente tem às vezes aquela mania de achar que o que a gente faz no nosso ambiente é sempre o melhor, né? Então a gente se considera o melhor. E então o que é feito na minha casa espírita também é o melhor. Principalmente se é um centro espírita um pouco maior, né? Então eu digo, não, mas aqui eu tenho reunidas diversos estudiosos, diversas pessoas que têm condições de entenderem melhor a doutrina. Mas às vezes, o companheiro que está lá no interior do país, numa cidade onde só tem um único centro espírita, poucos frequentadores, ele tem acesso a informações e a ideias do plano espiritual, através da mediunidade, que são preciosíssimas. Então a gente não pode pôr barreira ao companheiro que vem entrar em contato conosco, querendo passar alguma informação, só pelo fato dele ser alguém que eu considere preconceituosamente como alguém inferior em termos de conhecimentos doutrinários, né? Então isso não pode existir no nosso meio, que é o que Kardec na ocasião fazia. Ele ouvia todo mundo, ele recebia as informações e respondia a todos. Continua Kardec então: os fenômenos dos quais eram testemunhas essas pessoas, né, não mais lhe pareceram estranhos, anormais ou contraditórios, quando puderam associá-los às leis gerais de harmonia, abranger de um só golpe de vista todo o plano e ver em todo esse conjunto um objetivo grandioso e humanitário. Como saber, porém, se um princípio é ensinado por toda parte ou se é apenas o resultado de uma opinião individual? Não estando os grupos isolados em condições de saber o que se diz a lhures, era necessário que um centro reunisse todas as instruções para fazer uma espécie de escrutínio das vozes e levar ao conhecimento de todos a opinião da maioria. Que é aquilo que a gente falou, né? A gente não pode ficar isolado. E é tão importante quando o movimento espírita, organizado, consegue promover determinados encontros, reuniões, congressos, seminários, para poder exatamente discutir esses assuntos, as coisas que surgem, as informações novas que chegam, né? E poder, baseados no fundamento da doutrina espírita, né? Na base que já foi construída por Kardec, chegarem a alguma observação, alguma conclusão, traçar algum direcionamento, alguma diretriz, para que os trabalhos continuem sendo desenvolvidos. Valorizemos isso, meus amigos, isso é muito importante. Vamos ter cuidado para que a gente não fique isolado no nosso mundo, no nosso cantinho, né? Porque isso não é saudável. Em nenhum setor, em nenhum local, isso é saudável, né? Não é só relacionado à doutrina espírita, não. Mas a qualquer estudo, a qualquer filosofia, às vezes até profissionalmente falando também. E Kardec prossegue no item 54, que é o nosso último do estudo de hoje. Não existe nenhuma ciência que tenha saído inteiramente pronta do cérebro de um homem. Todas, sem exceção, são o produto de observações sucessivas, se apoiando em observações precedentes, como em um ponto conhecido para chegar ao desconhecido. Foi assim que os espíritos procederam com o espiritismo. Esta é a razão porque seu ensino é gradativo. Eles só abordam as questões à medida que os princípios nos quais eles devem se apoiar estejam suficientemente elaborados e a opinião bastante amadurecida para assimilá-los. Observa-se que todas as vezes que os centros particulares quiseram abordar questões prematuras, só obtiveram respostas contraditórias, não concludentes. Quando, ao contrário, chega o momento favorável, o ensino é idêntico na quase universalidade dos centros. Aqui eu lembrei de uma coisa interessante, né? Às vezes a gente quer se antecipar, botar o carro na frente dos bois, né? E quer ter informações que a gente ainda não está preparado e amadurecido para receber. Uma vez um companheiro veio me dizer que na casa espírita onde ele frequenta, ele teve a oportunidade, numa reunião instrutiva junto aos benfeitores da casa, através da psicofonia, de perguntar ao espírito sobre uma determinada questão, né? Mas era uma questão de um caráter assim mais avançado, né? Que a gente ainda não tinha muita informação a respeito. E que o espírito, na maior delicadeza, falou: meu filho, isso que você quer saber, nós aqui, no nosso plano de existência, no nosso nível de evolução, ainda estamos estudando, nós não chegamos ainda a uma conclusão. Então vocês vejam a humildade do espírito, né, em relatar: veja, esse ponto ainda não é algo que nós chegamos a uma conclusão definitiva, né? Então aguarde, aguarde que um dia a gente chegará lá, né, quando tiver amadurecido para tal. E Kardec vai trazendo bastante informação, que eu peço a vocês que depois leiam nesse capítulo, né? Nesses itens, tem notas interessantíssimas aqui de rodapé, que trazem bastante informações e amadurecimento para o nosso estudo. E Kardec aqui conclui esse item 24 nos dizendo o seguinte, né? Por outro lado, cada espírito, assim como cada homem, tendo apenas uma limitada soma de conhecimentos, não estava apto individualmente a tratar ex professo, isto é, de uma forma perfeita e completa, das inúmeras questões que dizem respeito ao espiritismo. Essa é uma das razões porque, em cumprimento dos desígnios do Criador, a doutrina não podia ser obra de apenas um espírito, nem de apenas um médium. Ela só podia surgir da coletividade dos trabalhos controlados uns pelos outros. Então, meus irmãos, vamos estar mais abertos a essa troca de informações entre todos nós que já comungamos do ideal espírita. Porque somente somando forças, somente fazendo com que essa solidariedade entre todos nós, companheiros espíritas de ideal, vamos ter assim um resultado mais positivo, né? E a gente vai ter a possibilidade de já trazer para o nosso mundo material as benesses que existem num mundo espiritual, onde todos os seres efetivamente se tratam como irmãos. Evidentemente, num nível de espiritual um pouco mais elevado, né? E que será o comum no nosso planeta Terra no futuro. É isso, meus amigos. Por hoje, paramos por aqui. E semana que vem, nós damos prosseguimento ao capítulo Fundamentos da Revelação Espírita. Um grande abraço a todos.
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4: Nós estamos estudando então o capítulo que Leon Denis vem nos falando sobre a morte. E na semana passada, a nossa amiga Vânia iniciou o estudo, onde Denis vem fazendo esse esclarecimento a respeito do que é esse momento em nossas vidas de encarnados. É a única coisa que nós temos certeza que vamos passar. Boa noite, Acefal, seja bem-vinda. É esse momento chamado morte. As outras nós imaginamos, trabalhamos para conseguir, mas essa é a única que é certa. E mesmo assim, não sabemos nem dia, nem hora, nem momento. Nós precisamos estar preparados para esse momento. É o que Leon Denis vem nos esclarecendo aqui. Porque é aquele instante em que nós vamos sair da vida material e entrarmos na vida espiritual, a nossa verdadeira vida. E é uma mudança, sim, muito grande, né? De estarmos aqui limitados por esse corpo e sairmos desse corpo, estarmos livres com o nosso espírito, sem relates nenhum de corpo material, podendo, então, assim, travar novas caminhadas em busca de melhoria. Então, Leon Denis vem nos falando sobre esse momento. O que é realmente a morte em si, que tem, assim, uma palavra, né, agorenta, é tida como agorenta, é uma palavra que traz maus presságios, assim as pessoas dizem, né? Não para nós espíritas, porque nós sabemos que a morte, né? Boa noite, Sandra, seja bem-vinda. A morte, nesse sentido de ser que ela tem, para nós não existe, né? Mas ainda é uma coisa que nos deixa assim um pouquinho na expectativa, né? Um pouquinho apreensivos. E lendo Leon Denis, isso vem nos fortalecer muito para esse momento. Então hoje, continuando esse capítulo, ele vai dizer para nós: iniciando, ele diz para nós: o ensino e o cerimonial das igrejas não têm contribuído, pouco representando a morte com formas lúgubres para fazer nascer um sentimento de terror nos espíritos. Então vejam bem, ele vem falando aqui agora a respeito de todo esse ritual que existe em torno da morte, né? De todo esse aparato que se coloca naquele momento ali, né? As cerimônias fúnebres, as cerimônias em função do ato acontecido. Então, se é de pessoas assim conhecidíssimas, nós sabemos que aquilo fica, né, rolando vários dias, duram até semanas para a comemoração, vamos dizer assim, daquele momento. Então, Leon Denis diz para nós aqui que esses rituais ainda colocam esse momento assim de uma maneira muito triste, né? As igrejas, de um modo geral, é como ele diz aqui, o cerimonial das igrejas e o ensino que a igreja faz a respeito desse momento. Então coloca como uma coisa assim muito célebre, uma coisa terrível, né? Você vê no velório, tem que estar todo mundo de preto, todo mundo tem que estar chorando, todo mundo tem que estar com aquela cara de tristeza, como se fosse o fim de tudo. E o que ele vem falando para nós é que não é isso. E continua ele dizendo: as doutrinas materialistas, por sua vez, não eram próprias para reagir contra essa impressão. A hora do crepúsculo, quando a noite desce sobre a terra, apodera-se de nós uma espécie de tristeza. Leon Denis aqui faz uma comparação do que seria, né, a morte, né, em si. O que seria essa morte? E ele diz assim, uma comparação com os dias, né? Com a vinda da noite e a vinda do dia. Então ele diz que a hora do entardecer, quando a noite desce sobre a terra, apodera-se de nós uma espécie de tristeza. Facilmente a afugentamos, dizendo no nosso íntimo: depois das trevas virá a luz, né? Então o que que acontece? Toda a noite, realmente, né, quando vai escurecendo assim, há aquele momento assim, não vou te chegar a dizer de tristeza, mas é como ele diz assim, uma espécie de tristeza que nos apodera à chegada da noite. Mas a gente não fica totalmente triste porque sabe que ao passar da noite virá um novo dia, né? Como é que o Júnior colocou aqui? Tem gente que briga quando vê pessoas que não ficam no clima de velório. Sim, né? Se você vai a um velório e não chora, as pessoas comentam: por que que ela não está chorando? Principalmente se for um ente muito querido teu, né? Se você é um pai, ou uma mãe, ou um filho que desencarna e está ali no velório, se você não está lá aos prantos, as pessoas vão dizer que você não amava aquele ente querido, né? O Gervásio coloca: tememos a morte por medo do desconhecido, quando a consciência vem cobrar nossas culpas. Verdade, Gervásio. É isso que Leon Denis coloca para nós. Ele vem explicando assim, né? Por isso que a gente tem medo. Ainda temos medo, né? O Acerfal colocou: eu não quero ninguém de preto no meu velório. Muitas cores podem chorar e sentir saudade. Porém, não desejo que ninguém me aprisione aqui. Quando eu for, irei feliz. Pois é, mas é isso que a doutrina faz conosco, Acerfal. É esse sentimento que ela vem colocando em nós quando ela diz para nós, nos prepararmos para esse momento, né? Nos prepararmos para esse momento que foi tratado de uma maneira tão terrível, né, como ele diz aqui, as igrejas colocam os rituais, as cerimônias de uma maneira tão, tão terrível que chega a ser uma coisa assustadora. Daí todo mundo está medo desse momento. E a doutrina vem justamente esclarecer isso, dizer o contrário, que não é dessa maneira, né? O velório não deveria ser desse jeito, uma coisa tão fúnebre. Sim, uma coisa séria, sim, mas não uma coisa tão funesta como eles colocam, que seja ser... A gente chega a se sentir mal, nós que temos esse conhecimento, né? Que sabemos que na realidade a morte não existe como eles colocam, a gente se sente até mal, eu pelo menos me sinto, né? Vou a um velório, eu não gosto de ficar muito tempo, sinceramente. Prefiro fazer minhas preces, fazer meus pedidos pelo aquele companheiro que partiu, né? Na minha casa. Porque é uma coisa que a gente até se sente mal, porque a gente sabe que não é daquela maneira, né? O Júnior coloca, uma coisa muito comum de acontecer é você rever pessoas... velório geralmente é reunião de família. E o João Gásio diz, todos temos que nos preparar para a morte. Pensar no assunto, conversar a respeito, diminuir as nossas inferioridades e praticar o Evangelho. É isso aqui que Leon Denis está fazendo conosco. Esse capítulo aqui desse livro, Problema do Ser, em que ele fala sobre isso, é justamente tentando tirar essa ideia de coisa terrível que foi colocada como conceito de morte. Então veja bem como é que ele coloca aqui de maneira linda para nós. A hora do crepúsculo, quando a noite desce sobre a terra, apodera-se de nós uma espécie de tristeza. Facilmente a afugentamos, dizendo no nosso íntimo, depois das trevas virá a luz. A noite é apenas a véspera da aurora. Quando acaba o verão e ao deslumbramento da natureza vai suceder o inverno taciturno, consolamos-nos com o pensamento das fluorescências futuras. E aí ele pergunta, por que existe, pois, o medo da morte, a ansiedade pungente com relação a um ato que não é o fim de coisa alguma? Né? Por que é que nós ficamos tristes com o anoitecer, mas ao mesmo tempo nos acalmamos, sabendo que vem um dia lindo? Por que ficamos tristes com o final do verão, com a chegada do inverno, que é uma estação que deixa geralmente as pessoas assim mais tristezinhas, porque não proporciona facilidade de diversão por conta do frio, mas sabemos que aquilo vai passar e que vem a florescência, que é a primavera, onde voltamos, né, com aquele período de alegria, de tudo. E por que a gente não pensa assim também em relação à morte? Já que ela não é o fim, já que ela é uma mudança de estádio que nós não estamos, né? É uma fase, uma situação que nos encontramos e vamos passar para outra. É como se nós estivéssemos mudando, né? Mudada de um local para outro. Fica lógico, sempre aquela expectativa, né, do que será vamos encontrar. Quando nós vamos, estamos morando em determinado lugar, tudo bem, Aline, não tem problema não. Quando estamos morando em determinado lugar e vamos, estamos nos preparando e vamos nos mudar para o outro, né? É isso que o Gervásio está colocando aí, né? É a nossa verdadeira vida. Aqui nessa daqui, nós estamos aqui para aprendermos, né? E termos essa conscientização vai nos ajudar muito a quando chegarmos nesse lado, nesse período. E aí a Waterfall colocou ali, né, que todas as estações têm o seu lado, na sua beleza. Claro, todas as fases da nossa vida, elas são necessárias. Na natureza não existe nada que seja para nos prejudicar. Todas elas são necessárias. Então a gente tem lá o período do verão, que é de muita alegria, que muita gente gosta. Depois vem o outono, que já é mais tranquilo. O inverno, onde ficamos mais fechadinhos por conta do frio. Mas depois vem a primavera. Assim é a nossa vida. Nós também temos várias fases que são necessárias. E nós precisamos estarmos preparados para essa transformação, né? O Júnior também colocou que da parte dele, confessa, que ainda não está nem preparado para a partida, porém tenta seguir aprendendo o que diz a doutrina. Júnior, no nosso estágio, né, ainda não estamos totalmente preparados. Né? Nós já temos o conhecimento e estamos aqui, eu também falo por mim, né? Pode ser que tenha alguém aí que já tire esse momento com tranquilidade. Mas no estágio, né, que nós nos encontramos do planeta Terra, nós ainda não temos essa tranquilidade total. Estamos aqui buscando informações para trabalharmos isso em nós. E é o que Leon Denis vem tentando passar para nós. Mas realmente, né, eu não encontro, não conheço assim ninguém do meu rol que esteja perto de mim que tenha tanta tranquilidade em relação à morte. Porque é o que o Gervásio coloca aí, a gente ainda tem muito, né, esse sentimento de culpa. Né? Muitas das vezes a gente não tem nada de morrer, né? De sair do corpo e entrar na vida espiritual, porque a gente já, eu pelo menos já tenho essa conscientização, que eu vou apenas mudar de roupagem. Só vou me tornar invisível. Mas esse tornar invisível vai me trazer uma situação diferente de vida, né? A primeira coisa vai ser esse fato aí de que tudo aquilo que eu fiz vai ser pesado naquele momento. Eu vou sentir se tudo que eu fiz foi certo ou foi correto. Então, é por isso a nossa preocupação ainda com esse fato da morte não é nem o medo de morrer, porque a gente sabe que não vai morrer. Medo eu acredito que a gente não tenha. A gente tem, assim, expectativa, né, do que é. Apesar da gente já estar lá, já ter estado, nós não nos lembramos. Então a gente, é aquela que eu estou falando agora, como a gente, quando a gente se muda de uma casa, de uma moradia, de um bairro, e vai para outro lugar diferente daquele que nós moramos, né? A gente não sabe como vai ser a nossa estadia lá, nessa nova residência. Então é isso que Leon Denis vem dizendo aqui para nós. Esse medo da morte, ela não deveria existir. Ele não deve existir. E ele diz, é quase sempre porque a morte nos parece a perda, né? Foi colocado muito na nossa função dos conhecimentos que nos eram trazidos antes da doutrina, de que a morte é perda, né? Tanto para quem fica, como para quem vai. Então a perda de quem fica, perdi o meu ente querido, né? Então a gente costuma até dizer, ah, perdi meu pai, perdi minha mãe, perdi meu irmão, perdi meu amigo, perdi isso, perdi aquilo. E na verdade nós não perdemos. E para quem vai? Também aquele sentimento de perda por conta da separação. E isso também faz com que a gente se sinta assim, receoso em relação a esse momento, né? A Anjinha coloca, eu creio em tudo isso, mas confesso que às vezes gostaria de pensar diferente, de pensar que tudo simplesmente acabaria. Ah, não concordo com você não, Anjinha. De que tudo é acabar assim por um do nada, é muito triste isso. Isso é muito triste, né? O Júnior coloca, como dizem, a única coisa que podemos afirmar sendo certa é. Foi o que nós falamos aqui no início, Júnior. Eu acho que essa ideia do nada, de acabar tudo, ela nos desmotiva, Anjinha, a lutarmos hoje para sermos melhores, né? Se tudo acabasse com a morte, para que eu vou ficar me esforçando para ser melhor? Para que eu vou ficar me esforçando para adquirir conquistas de virtudes? Para que eu vou? Não teria graça. Então, esse fato de saber que não vamos acabar é que é a nossa vitamina. né? É que nos dá um impulso para continuarmos. Olha que maravilha! Quando nós, para mim, foi assim uma coisa muito boa. Quando eu tive o conhecimento de que não acabaria. Isso aí, Gervásio. Quando eu entrei na doutrina espírita e descobri duas coisas maravilhosas. Primeiro, que todas as minhas dificuldades são consequências dos meus atos. Segundo, que a morte não é a fim de tudo, que você continua. Então, quando você tem esse conhecimento de que você não é esse copinho cheio de problemas, e que você é um espírito, e mais ainda, o que se espera é ser iluminado, é ser divino. Divino nós até já somos, né? Mas sermos assim como Jesus, conforme ele nos colocou e nos ensinou, né? Que nós somos deuses, poderíamos fazer o que ele faz e muito mais. Então, isso de sabermos que um dia vamos ser igual a Jesus, né? Vamos ser um espírito iluminado e que estaremos aí trabalhando e ajudando a outros que estão vindo, isso nos anima muito. Isso nos motiva muito a continuarmos sermos nesses nossos propósitos aqui. Ela diz que teve um tumor cerebral no passado e estive entre o ir e ficar. E naquele momento eu tinha tanto medo de ir que meu alento era pensar que talvez Fluffy acabou. É, mas se você parar para refletir melhor, o Fluffy acabou é muito pior, é muito triste. Né? É muito triste se sentir nada. Pluff te acabar é se sentir um nada. E se tivesse feito o pluff te acabado? Né? Para pensar que você não pluff te não acabou. Está aí, tendo a oportunidade de continuar trabalhando para se melhorar. Que um dia você vai ser um espírito iluminado. Você vai estar sendo guia de alguém. Você vai estar aí trabalhando junto a Jesus para ajudar a espíritos que estão passando pelas mesmas dificuldades que você está passando hoje e que tem espíritos te amparando e te ajudando. E isso nos motiva a continuar a enfrentar qualquer dificuldade que nos surge, né, no momento em que nós estamos aí com a dificuldade, né? A Waterfall coloca, sim, pois se tudo acabasse com a morte, então o sentido de evolução do ser e a vida não teria sentido real. É, eu não ia voltar para nada. Não é para que eu vou voltar? Para lá ir para o paraíso, aquele paraíso horroroso, eu acho terrível, né? Como as igrejas ensinam, aquele paraíso que você fica lá num jardim, vendo passarinhos cantando, vendo coisas bonitas, muito lindo, né? E agora? E depois disso? Fazer o quê? Se tornar um tédio. Ou então ir para o inferno. No, é, queimar eternamente lá. A troco de quê? Então, o que a doutrina nos trouxe foi, assim, uma vitamina muito forte, né? Nos deu para continuarmos na vida. Né? Isso é normal diante da situação que você passou, né? É, tendo lido esse livro aqui, eu te aconselharia a pegar esse livro, O Problema do Ser, do Destino e da Dor, e dar uma olhadinha, né? Refletindo sobre tudo que Leon Denis nos fala. Com certeza vai te ajudar muito, vai te animar muito, porque é o que Emmanuel disse para Chico, né? Trouxe o recado de Maria de Nazaré. Maria de Nazaré mandou dizer a Chico, ó, fala para ele que tudo passa. Eterno, só nós que somos espíritos. Né? Então, eu te aconselho, leia esse livro, O Problema do Ser, do Destino e da Dor. Né? É, continuando então aqui com o que Leon Denis diz, ele diz assim, é tubarão quem perdoa os nossos pecados somos nós mesmos, até porque pecado não existe. O que existe são situações equivocadas. Nós estamos numa sala espírita. tá? E as nossas ideias aqui, elas são diferentes das ideias da Igreja Católica, da Igreja Protestante e de outras igrejas aí. Nós temos o esclarecimento que foi nos trazido pelos Espíritos e para nós não existe pecado, né? Um beijo para você também bem grande, Anjinha. E não desista, minha amiga, não desista. São fases que nós precisamos passar, como falou Leon Denis ali. Dias iluminados e noites escuras que são necessárias para todos nós. Mas vamos lá. Então ele diz, né? É quase sempre porque a morte nos parece a perda. A privação súbita de tudo o que fazia nossa alegria. O espiritualista sabe que não é assim. A morte é para ele a entrada num modo de vida mais rico de impressões e de sensações. Nós somente não ficamos privados das riquezas espirituais, como também estas aumentam com recursos tantos mais extensos e variados quanto a alma se tiver preparado melhor para gozá-los. Olha só o que, que ele coloca. A criatura acredita, né, que a morte é o fim quando ela não tem essas esperanças, essas expectativas. Quando ele diz, então, aqui, ó, nós somente não ficamos privados das riquezas espirituais. Quando nós desencarnamos, morremos, né, vamos falar morremos, que é o termo que ele está usando aqui. Quando nós não morremos, nós não perdemos nada. Ao contrário, ainda temos mais, adquirimos mais. Então, é a verdadeira vida, a nossa verdadeira vida. Livres, liberto desse corpo todo machucado por nossa conta, né? Liberto dessas mazelas que ainda nos fazem sofrer. Liberto dessas paixões, dessas tentações que ainda nos machucam. Então, essa é a verdadeira vida, né? E ela diz, a morte nem sequer nos priva das coisas deste mundo. A morte é a diferença da nossa vida. Para a morte é só a vantagem. Só ficamos livres desse corpo material. O resto continua a mesma coisa. Nós não mudamos, nós não modificamos, não viramos anjos, não viramos diabetes, não viramos nada disso. Continuamos sendo o que somos. E ele diz... Continuaremos a ver aqueles a quem amamos e deixamos atrás de nós. Ela é uma penada, Júnior, é verdade. Veio dos espaços, olha só, seguiremos os progressos desse planeta. Pena que a Anjinha acho que saiu da sala, né? Ela foi embora, ela está tão para baixo, tadinha, que ela saiu. Então, do seio dos espaços, seguiremos os progressos deste planeta. Veremos as mudanças que ocorrem na sua superfície. Assistiremos às novas descobertas, ao desenvolvimento social, político e religioso das nações. E até a hora do nosso regresso à carne, em tudo isso, havemos de cooperar fluidicamente, auxiliando, influenciando na medida do nosso poder e do nosso adiantamento aqueles que trabalham em proveito de todos. Então veja bem, isso sim é uma maravilha. Isso que nos espera, a nossa vida futura, é uma maravilha. Não aquele paraíso entedioso lá que as igrejas colocam para nós, mas isso aqui, de estarmos lá, de continuarmos evoluindo, continuarmos trabalhando, estarmos ajudando, olha só como ele diz aqui, que bonito, é tudo a ver de cooperar fluidicamente, auxiliando, influenciando na medida do nosso poder, quer dizer, na medida da nossa capacidade ainda, e que nós podemos. Ele continua, bem longe de afugentar a ideia da morte, como em geral fazemos, saibamos, pois, encará-la face a face, pelo que ela é a realidade. Esforcemo-nos por desembaraçá-la das sombras e das quimeras com que a envolvem e averiguemos como convém nos prepararmos para este incidente natural e necessário no curso da vida. Então é o que ele está aconselhando aqui para nós. Procuremos olhar a morte de maneira diferente desta que até então colocaram em nossas cabeças. Essa coisa terrível de que é o fim de tudo, de que você vai para o inferno, se você não for bonzinho você vai receber castigo eterno, aquela coisa horrorosa, aquele velório terrível. Vamos mudar isso. Vamos trocar a palavra morte desse significado como, como significado de vida, de verdadeira vida. Porque a gente pensando assim, vai ser melhor para nós. Quando chegar esse momento, a gente não vai sofrer tanto. Né? Então é trabalhar esse desapego a esses valores materiais, compreender que a vida material, ela é importante, mas ela não é propriedade minha. Eu utilizo os bens, os valores, né? E quando eu partir, eles devem ficar aí para que outros utilizem também. E eu vou levar as conquistas, os valores espirituais, que são os verdadeiros valores. E isso, na hora do desencarne, nos ajuda muito. Nem o nosso corpo a gente não leva. Que a coisa maior que seja nossa, né? Enquanto encarnado, né? Nem ela a gente leva. Né? Vamos só nós, né? Com aquela bagagem que nós conquistamos de valores morais, as virtudes, né? O Júnior coloca que certa vez li que o motivo da reencarnação seria para pagar o que fizemos antes. Eu acho isso terrível, Júnior. Esse conceito de que reencarnação é para pagar. Não, reencarnação não é para pagar nada. Reencarnação é a oportunidade que Deus nos oferece de consertarmos aquilo que está equivocado em nós. Eu também não aceito. A gente não tem que pagar nada. Olha, eu não gosto de pagar, que é resgate, que é isso, nada disso. Todas as nossas dificuldades, todas as nossas oportunidades, tudo pelo qual nós passamos, ok, Nina, nós passamos por aqui, tudo que nós passamos aqui é oportunidade, isso, de melhoramento, Sandra. Então eu não estou pagando nada porque Deus não precisa que eu pague nada. Eu não estou resgatando nada porque o passado é passado. Já fez, aconteceu. O que eu podia fazer? Naquela época que eu cometi todos os equívocos, é o meu conhecimento. Né? Então, o que, entre aspas, chama-se de erros, né? Que a gente agora está resgatando, está pagando, está isso. Erros não foram erros, eu não sabia. Eu cometi pela ignorância. Então, eu estou aqui de novo para aprender a não errar, a não cometer os mesmos equívocos. Novamente, para não sofrer. Então, não é pagamento de nada, não é resgate de nada, é bênção divina. É o amor de Deus para que possamos crescer e evoluirmos e sermos realmente felizes. Ou seja, nós mesmos vamos tendo a oportunidade de consertarmos em nós aquilo que ainda nos faz sofrer. Então, pode ser assim, oportunidade de conserto, oportunidade de aprendizado, mas pagamento, resgate, não gosto dessas teorias, dessas coisas aí que as pessoas falam, não. Eu não pago nada, porque Deus eu não comprei nada com Deus, por que eu tenho que pagar? Ele me deu tudo de brinde, ele me deu tudo de presente, ele me ofereceu tudo. Então eu não tenho que pagar nada a ele, né? Continua lá, Reni. Necessário dizemos, com efeito, o que aconteceria se a morte fosse suprimida? O globo tornar-se-ia estreito demais para conter a multidão humana. Ele está dizendo aqui, né? Se não viesse, se não saíssemos daqui pelo momento da morte, que ficássemos para sempre vivendo aqui. Gente, na Terra já não caberia mais ninguém, a gente já estaria todo mundo apertadinho aqui, um já coladinho no outro. E ele diz, com a idade e a velhice, a vida parecer noivia em dado momento de tal modo insuportável que preferiríamos toda a sua prolongação indefinida. E é verdade, né? Você viu lá, você ficar aí com 100, 105, 110 anos, já sem poder fazer nada. Com esse corpo já cansado, ficou totalmente desfluidificado, as pessoas tendo que fazer as coisas para você. Para quê? Então vambora mudar de roupa, vambora buscar um corpo novo para voltarmos, né? Cheios de gás novamente, jovens, para poder ir terminando de fazer o que falta ainda? Ficar aqui toda a vida? Para quê? Não. E aí ele diz, virá um dia em que, tendo esgotado todos os meios de estudo, de trabalho, de cooperação útil à ação comum, a existência revestiria para nós um caráter acabrunhador de monotonia. E é verdade. Você ia ficar sentado lá, numa cadeira, por quê? Não havia renovação? Só velho no mundo? E aí? Seria muito triste, né? Então a morte, ela é sinal de vida. Ela é renovação, né? Você precisa. Imagina você ficar usando a mesma roupa, né? Você tem uma calça jeans. Vou dar o exemplo da calça jeans. Uma calça jeans, um sapato, uma sandália, né? Uma calça jeans, uma camiseta. Aí você vai ficar a sua vida inteira usando aquela roupa. Vai chegar determinado momento que não está mais. Você vai vestir a calça, ela vai se desmanchar. Você vai vestir a blusa, ela vai se desmanchar. Então você precisa comprar uma roupa nova. Chega determinado momento que você tem que comprar uma calça nova. Você tem que comprar uma blusa nova. É assim, nós, como espíritos, nós temos esse corpo, mas vai chegando um certo ponto da nossa existência que a gente precisa trocar para poder continuar trabalhando, né, para continuar no esforço da melhora moral, da elevação moral. E para isso a gente precisa de um corpo novo. Então a gente tem que deixar esse, ir para a espiritualidade, fazer o nosso, né? Olha só, e até preparar o nosso corpo. Porque não é qualquer corpo que a gente pega. A gente sabe disso. Olha como é que Deus é bom. Ele nos dá o corpo que nós precisamos para evoluirmos. Vocês vejam que nem todo mundo tem o mesmo corpo, né? Aparentemente temos todos os mesmos órgãos, mas como é que se diz? Na figuração, na aparência, são diferentes, estruturas diferentes. Por quê? Porque cada um precisamos de um corpo para vivenciarmos aqui a reencarnação e crescermos e evoluirmos. Até nossa, a gente tem que pensar e tem que raciocinar, que é o que a doutrina faz conosco. Aqui ele continua, o nosso progresso e a nossa elevação exigem-no. Mais dias, menos dias, temos de ficar livre do invólucro carnal. Não tem como. Que depois de haver prestado os serviços esperados, se torna impróprio para seguirmos em outros planos do nosso destino. É lógico, é óbvio, né? Você não usa uma escova de dente a vida inteira. Em determinado momento você tem que trocar de escova de dente. Você não usa o mesmo sapato a vida inteira. Você não usa nada a vida inteira, né? Você tem, em determinado momento você tem que trocar. Não adianta. Assim também nós como espíritos precisamos de trocar essa nossa embalagem carnal. E continua Leon Denis, como é possível que aqueles que creem na existência de uma sabedoria previdente, de um poder ordenador, qualquer que seja, aliás, a forma de que emprestem a esse poder considerem a morte um mal. Não, não é. Pois é, né, Júnior? Ainda tem essa problemática, né? Nós, eu não digo gordinho, nós temos excesso de fluido, Júnior. Sim, o que nós temos é excesso de fluido. Nós somos temos muito fluido vital. Por isso que a gente é assim, cheinho, viu? Não somos gordinhos, não. Gordinho não, nós temos excesso de fluido. Então ele continua dizendo, se ela representa um portante na evolução dos seres, não é por ser uma das fases reclamadas por esta evolução, o pendente natural do nascimento, um dos elementos essenciais do plano de vida? Quer dizer, você renascer faz parte da tua caminhada evolutiva, né? Então você ficar na mesma vida, ali você não ia evoluir, não ia crescer, não ia se melhorar. E aprender, né? Aí ficar velho, velho, velho, velho eternamente, e aí? Não tem mais como fazer nada. Então você tem que fazer uma renovação, né? O universo não pode falhar, diz Leon Denis. Seu fim é a beleza, seus meios a justiça e o amor. Fortaleçamos-nos com o pensamento dos porvires sem limites. A confiança na outra vida estimulará os nossos esforços, torná-los-á mais fecundos. Nenhuma obra de vulto e que exija paciência pode ser levada a cabo sem a certeza do dia seguinte. De cada vez que a roda de nós... Desculpem, de cada vez que a roda de nós distribui os seus golpes, a morte no seu esplendor austero torna-se um ensinamento, uma lição soberana, um incentivo para trabalharmos melhor, para procedermos melhor, para alentarmos constantemente o valor da nossa alma. É assim que a gente tem que ter. Eu vou morrer para me melhorar. Eu vou morrer para mudar esse corpo que já está gasto para um corpo melhor. Então, nunca a morte tem que ser olhada, tem que ser encarada como uma coisa trágica, mas sim como renovação, com a transformação, mesmo aquelas mortes que são assim, que nós achamos que são prematuras, mesmo aquelas mortes que são acidentes assim terríveis e que nos chocam ainda, claro, no nosso estágio, a gente ainda se choca com determinadas mortes que acontecem, mas nós já sabemos que elas são necessárias. As criaturas que passaram por aquele momento assim que para nós é terrível, mas para eles é aprendizado. Então é dessa maneira que a gente tem que olhar e encarar a morte. É mudança, é renovação, é renascimento para crescer, para evoluir, para se melhorar, e nunca uma coisa tão terrível e funesta como a gente vê por aí, né? Como tem pessoas que não podem nem ouvir a palavra morte. Eu tenho uma tia que, se você falar em morte perto dela, ela sai batendo na parede, só chamando tudo quanto é santo para proteger, diz que a gente está com conversa feia. Não! Falar de morte é falar de vida, né? E aí é mais um pedacinho que ele diz para nós assim: as inumações, quer dizer, os sepultamentos, são feitos com um aparato que deixa outra impressão, não menos penosa, na memória dos assistentes. E é verdade, gente. Olha como é que Leon Denis se preocupou até com isso. Aquele ritual do sepultamento é uma coisa muito terrível, que nos deixa assim para baixo, né? A gente sabe que naquele corpo ali não tem mais o espírito, a gente sabe que naquele corpo ali não tem mais vida, que ela é só um corpo, a terra que vai ser desfeita. Mas, mesmo assim, você assistir a um corpo, né, de uma pessoa que você amor, um pai, um filho, uma mãe, um irmão, um amigo, se jogado lá na terra, né? E vem aquelas terras em cima, e jogam, e flores, e choram, faz aquela coisa toda, te deixa muito para baixo. Essas coisas de sepultamento deveriam ser de maneira diferente. Eu achei maravilhoso quando criaram essa ideia dos jardins da saudade. Né? Esses cemitérios que não tem túmulos, que não tem. É só gramado. Então eu moro aqui perto do Jardim da Saudade do Rio de Janeiro, aqui no bairro chamado Sulacap. Então chega a ser bonito. É uma visão diferente aquilo ali, do que aquele outro cemitério que tem aquelas catacumbas, aquelas imagens fúnebres, aquelas cruzes, aquelas caras assim.

sendo paulatinamente transformados, olha que lindo, gente, em plantas e flores. Então, ao invés de a gente olhar assim, que o nosso corpo vai ser destruído, né? Vai se putrificar, vai apodrecer, vai virar bichinho, não. Vamos olhar aquele corpo que nós utilizamos, que foi útil, e agora vai se transformar em plantas, em flores lindas. Boa tarde, Leonel. Seja bem-vindo. Em flores lindas. Esses corpos, diz Denis, eram simples vestuários usados. A nossa personalidade não foi enterrada com eles. Pouco nos importa hoje o que deles foi feito, porque havemos então de nos preocupar mais com a sorte do último do que com a dos outros. Sócrates respondia com justeza a seus amigos que lhe perguntavam como queria ser enterrado. E ela respondia: enterrai-me como quiserdes, se puderdes apoderar-vos de mim. Ele não podia se apoderar, não é? E inúmeras vezes a imaginação do homem povoa as regiões do além de criações assustadoras que se tornam horripilantes para eles. Certas igrejas ensinam também que as condições boas ou más da vida futura são definitivas e irrevogavelmente determinadas por ocasião da morte. E essa afirmação perturba a existência de muitos crentes. Outros temem o isolamento, o abandono no seio dos espaços. Então, essas ideias, né, que foram trazidas durante muitos e muitos anos a respeito do que é a morte, dessa maneira assim, boa noite, Maflata, seja bem-vindo. Dessa maneira assim horrorosa, né, tenebrosa, a doutrina espírita veio modificar. A doutrina espírita veio mostrar para nós que não é bem assim, né? Ele coloca uma notinha aqui nessa questão, quando ele diz ali a resposta de Sócrates, ele põe uma notinha aqui de rodapé que eu acho interessante ler para vocês, que é nota de Leon Denis. E ele diz assim, que muita gente questiona sobre isso. Então a gente vai ler essa notinha de rodapé, porque eu acho ela importante. Diz assim: pergunta-se muitas vezes se a cremação é preferível à inumação. Quer dizer, se é preferível a cremação do que o sepultamento normal, de ir lá para o fundo da terra e jogar a terra em cima, né? E ele diz assim, sobre o ponto de vista da separação do espírito. Os invisíveis consultados respondem que, em tese geral, a cremação provoca desprendimento mais rápido, mais brusco e violento, doloroso mesmo para a alma apegada à terra por seus hábitos, gostos e paixões. É necessário certo arrebatamento psíquico, certo desapego antecipado dos laços materiais para sofrer sem dilaceração a operação crematória. É o que se dá com a maior parte dos orientais, entre os quais está em uso a cremação. Em nossos países do Ocidente, em que o homem psíquico está pouco desenvolvido, pouco preparado para a morte, a inumação deve ser preferida, posto que, por vezes de origem a erros deploráveis, por exemplo, o enterramento de pessoas em estado de letargia, deve ser preferida porque permite aos indivíduos apegados à matéria que o espírito lentamente e gradualmente do corpo, mas precisa ser rodeada de grandes precauções. As inumações são, entre nós, feitas com muita precipitação. Então, o que ele diz aqui foi um esclarecimento a respeito da cremação.
Não, a doutrina espírita não é contra a cremação, mas é preciso que você

que se propõe a isso esteja preparado para passar por essa, por esse, esse deslocamento do espírito tão brusco e muitas das vezes doloroso, né? Se você não está, tudo bem, Leonel, que pena que você tem que ir, mas volte outras vezes. Se você está preparado para isso, não tem problema nenhum, tá? Agora, se não está, prefira lá. Foi um adendo que Leon Denis colocou aqui para nos esclarecer em relação a esse questionamento de cremação, que muita gente pergunta, né? Questiona sobre isso. Pode, querido, se eu puder responder, né, que perguntas do tema, você pode fazer. Em verdade que o nosso tempo está ali quase no finalzinho, mas pode escrever aí, não tem problema não. Se a gente não souber, a gente manda para o nosso trabalho de perguntas e respostas que o nosso espiritismo.net tem e que a minha querida Mana ou a Nina pode colocar aí o endereçamento para vocês, tá bom? Então ele diz assim, para a gente terminar esse parágrafo, ele diz assim para nós. A revelação dos espíritos vem por termo a todas estas apreensões. Olha só, traz-nos sobre a vida de além-túmulo indicações exatas. Então o que, que ele diz, né? Ele diz assim, a revelação dos espíritos, os espíritos vieram trazer para nós informações importantes a respeito desta vida de além-túmulo que nos auxiliaram muito em relação à nossa vida. Vamos ver o que, que a Maflata colocou. Gostaria de saber sobre a cremação em relação aos animais cães e gatos. Olha só, e outros animais. Olha só, Maflata, veja bem. O que nós aprendemos com a doutrina é que animais não possuem espírito. Logo, não existe ali um processo de deslocamento do espírito saindo do corpo, como é nos homens, nos humanos, né? É o que Leon Denis vem falando aqui no processo do desencarne. A gente sabe que o espírito não sai de uma vez do corpo. O desligamento é feito tranquilo. Raciocinando em cima disso, veja bem, a resposta que a gente tem para te dar é essa. Como nós sabemos que os animais, eles não possuem esse espírito, tá? Deduz-se que, para os animais, a cremação não seja uma coisa tão brusca e dolorosa e violenta como para um ser humano. Então, aí entra a nossa opinião em função de raciocinarmos sobre aquilo que a doutrina nos esclarece. Cremação dos animais não teria problema nenhum de ser realizada. E muitas das vezes é até preferível do que você deixar lá o copinho se estragando, jogar no lixo e tudo, né? Então, essa é o nosso conhecimento. Espero que tenha te esclarecido. A você, Décio, eu te peço o seguinte, venha estudar conosco, né? Venha estudar doutrina espírita, porque nela você vai encontrar mais de consolo para as suas dores. Porque todos nós estamos aqui nesse mundo, meu amigo, temos dores, dificuldades, que parecem assim, para uns mais fortes do que para outros, mas todos nós temos as nossas dores, as nossas dificuldades. Então, o que eu te aconselho é, venha participar das nossas reuniões, venha conhecer a doutrina espírita, que com certeza, assim como ela fez comigo e com muitos dos que estão aqui, ela vai te ajudar e te orientar também no caminho que você precisa seguir para entender e compreender as dificuldades pelas quais você está passando. Por isso que ela é chamada de doutrina consoladora. Não é porque ela nos livra das dificuldades, não, mas ela nos dá o entendimento para que a gente tenha força de suportar as dores pelas quais nós precisamos passar para nos melhorarmos, tá bom? Então, continuando aqui o nosso texto, para finalizar agora, ele diz, a morte, diz-nos ela, em nada muda essa natureza espiritual.
os nossos caracteres, o que constitui o nosso verdadeiro eu, apenas nos torna mais livres, dota-nos de uma liberdade cuja extensão se move pelo nosso grau de adiantamento. Por isso é que a gente tem que trabalhar para isso. De um para o de outro lado, temos a possibilidade de fazer o bem ou o mal, a facilidade de adiantarmos, de progredir, de reformarmos. Por toda a parte reinam as mesmas leis, harmonias, as mesmas potências divinas. Nada é irrevogável. Leon Denis, ele vai fundo lá no nosso sentimento, né? Ele nos toca mesmo. Olha só o que é que ele coloca para nós. O amor que nos chama a este mundo atrai-nos mais tarde para um outro. O amor que ele se refere aqui é Deus, que nos colocou nesse mundo, mas que hoje vai nos levar de novo para junto dele. Mas em todos os lugares esperam-nos amigos, protetores e arrimos. Ao passo que neste mundo choramos a partida de um de nossos como se ele fosse perder-se no nada. Por cima de nós, seres etéreos glorificam a sua chegada à luz, da mesma forma que nos regozijamos com a chegada de uma criancinha, cuja aura vem de novo desabrochar para a vida terrestre. Os mortos são os vivos do céu. Gente, e a gente para por aqui. Encerramos aqui o nosso estudo de hoje. Semana que vem a gente ainda vai continuar com esse capítulo ainda falando sobre morte, com as lendas que Leon Denis nos dá. Existe, Maflata, a falta, existe a saudade, mas existe a certeza de que nós vamos nos encontrar um dia. Então essa saudade, ela é normal, né? Mas existe também a certeza que nos é dada pela doutrina de que nós não acabamos e que estaremos todos reunidos um dia, nos abraçando, nos alegrando, continuando a nos amar como nos amamos hoje, mais ainda. Isso é a beleza que a doutrina traz para nós, né? É muito lindo mesmo, Júnior. Você sabe que eu sou assim, fã de carteirinha de Leon Denis. Mas, gente, nosso tempo está ali chegando, já chegou ao final, né? Vamos passar a nossa prece. Agradeço a Leon Denis, o Acer Falck, olha, que ele é que faz com que a gente possa realizar assim, essas reuniões assim, tão bonitas, tão emocionantes e tão vibrantes, né? Que a gente sente a presença da espiritualidade ali nos animando e nos fortalecendo. Bom?

Prosseguindo com o nosso estudo reflexivo, sistêmico, das obras de Allan Kardec e do Evangelho de Jesus, nós continuaremos trabalhando o módulo 6, o significado da lei da reencarnação em nossas vidas. Vamos trabalhar na noite de hoje o último encontro do módulo 6. Estamos trabalhando o tema reencarnação e evolução espiritual. Hoje será a quarta parte desse tema. O objetivo é refletir sobre a reencarnação como instrumento para a efetivação da lei de evolução. Como habitualmente, vamos meditar sobre a reencarnação e o significado dela em nossas vidas. Feche os olhos, entre em contato com você mesmo em essência, buscando sentir-se um espírito imortal, momentaneamente encarnado em um corpo físico. Qual é para você o significado de saber-se um espírito imortal em evolução, momentaneamente reencarnado para poder evoluir?

sente essa realidade em sua vida. Você sabe dessa realidade e a sente no coração?

seus pensamentos e sentimentos fluírem, evitando qualquer mascaramento num processo de auto-engano. 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

0: Gradualmente vamos retornando ao estado de vigília para as reflexões doutrinárias. Nos nossos encontros passados, nós temos trabalhado o tema encarnação e evolução espiritual, e nós temos visto nesses encontros anteriores que o ser humano, diante das questões da vida, tem sempre três opções para lidar com elas: duas egóicas e uma essencial, espiritual profunda. As duas egóicas são a exigência de perfeição, que nos gera o sentimento de culpa, composto de três sentimentos: auto-julgamento, autocondenação e autopunição. No outro extremo, nós temos a negligência do aperfeiçoamento. Na negligência do aperfeiçoamento, é um processo de desculpa na qual a pessoa dá vazão às questões egóicas e entra num processo também de julgamento, de justificativa e de tentativa de fuga da responsabilidade sobre os seus atos. Tanto uma situação extrema quanto a outra gera para o espírito um estado de estagnação frente à vida. Essa estagnação, no nível da exigência de perfeição, por mais que haja uma intenção positiva, que é o próprio aperfeiçoamento, a direção é inadequada, porque a pessoa, nesse processo de exigência da perfeição, ela não respeita a sua condição primordial, a sua condição existencial. No outro extremo, também há a estagnação, porque a pessoa também nega a sua condição existencial. E qual é essa condição? Então, nós temos visto também, nós vimos nos três módulos anteriores, que essa condição existencial é a condição de filho de Deus, aprendiz da vida, criado para evoluir de forma gradual e suave. Esta é a condição existencial do ser. Nós somos, em algum momento, criados por Deus. E nesse momento que Deus nos cria, nós fomos criados, Deus deu ao universo uma dádiva, um presente, que somos nós. Porque o universo já existia e nós fomos criados para existir nesse universo, para vivenciar plenamente as questões da vida a partir da nossa criação, do nosso desse ato de amor do Criador. Então, essa é a condição primordial do ser. Dádiva divina para o universo, espírito imortal, aprendiz da vida, que foi criado para evoluir e crescer até a sua perfeição. Quando nós tomamos consciência dessa realidade, a pessoa nem vai se exigir perfeição, nem vai negligenciar o aperfeiçoamento. Vai utilizar de todos os recursos que ela traz em si mesma, inclusive as questões instintivas e egóicas que ela traz em si mesma, para evoluir e crescer, para aprender com essas questões circunstanciais que existem nela, para que ela possa evoluir como espírito imortal, aprendiz da vida que é. E aí todo um trabalho interior vai ser feito nessa direção. Para que isso aconteça, é necessário que o espírito tome consciência de si mesmo e entre no movimento de que envolve uma tríade. Que tríade é essa? A partir do momento que o espírito toma consciência de que ele é filho de Deus, aprendiz da vida, e que ele deve ter com seus erros, não um ato de exigência de não tê-los, nem de negligência em relação a se acomodar com eles, o que, que ele deve, que tríade ele deve buscar? Tem a ver com a lei da reparação, mas são três movimentos. Quais movimentos são, meu? Quais são, Adriano? Arrependimento. Arrependimento, expiação e reparação. Então, esse é o movimento daquele que se sente aprendiz. Errar, sim. Faz parte do nosso processo de aperfeiçoamento. Porque nós somos criados simples e ignorantes. E como somos criados simples e ignorantes, não vai ser possível não errar. Nem tampouco nós estamos aqui apenas para errar. Então, nem exigência, nem negligência. Aperfeiçoamento constante. E o aperfeiçoamento a partir dos erros se dá a partir disso. Arrepende, expia, repara. Dentro da lei da reparação, que é a lei que nos convida a nos reabilitar perante a nossa própria consciência. Então, em síntese, o que nós trabalhamos nos nossos encontros anteriores foi isso. Nós vamos concluir na noite de hoje essas reflexões com base em algumas questões acerca do arrependimento, da expiação e da reparação, como que isso se processa. Quais são os mecanismos bem práticos, como nós temos trabalhado, né, em todo estudo reflexivo, sempre trazendo tudo isso para as nossas vidas, para que os conceitos não fiquem na nossa mente de forma teórica, sem colocá-los de forma viva dentro de nós. Para isso que serve o estudo reflexivo, trazer esses conteúdos para nós. Então, nós vamos começar com algumas questões do Livro dos Espíritos, depois nós vamos também trabalhar um texto do livro Céu e Inferno. Vamos começar com a questão 994. O homem perverso, que não reconheceu suas faltas durante a vida, sempre as reconhece depois da morte? Qual seria a resposta? Nem sempre. Exatamente isso, nem sempre. Vamos ver. Sempre as reconhece, então mais sofre porque sente em si todo o mal que praticou ou de que foi voluntariamente causa. Contudo, o arrependimento nem sempre é imediato. Há espíritos que se obstinam em permanecer no mau caminho, não obstante os sofrimentos por que passam. Então, vejamos, do ponto de vista amplo, sempre vai haver um reconhecimento. Esse reconhecimento vai acontecer cedo ou tarde, mas vai acontecer. Agora, do ponto de vista mais estrito, nem sempre, como foi colocado. O arrependimento nem sempre é imediato. Às vezes o espírito vai permanecer mesmo no mundo espiritual, já conhecendo a verdade, já tendo passado pelo dia do juízo, ele permanece muitas vezes no mau caminho. Não obstante os sofrimentos por que passam, como diz o texto. Continuando aqui com a resposta. Porém, cedo ou tarde reconhecerão errada a senda que tomaram e o arrependimento virá. para esclarecê-los, trabalhe os bons espíritos, e também vós podeis trabalhar. De que Kardec está, Kardec não, aqui, de que os benfeitores estão falando? Quando o texto é entre aspas, não é de Kardec, é dos benfeitores espirituais. De que eles estão falando aqui? Da própria lei do progresso, né? O progresso ele pode ser retardado, mas nunca impedido de ser realizado. Então, cedo ou tarde, o espírito vai se arrepender do erro praticado. Agora, nessa última frase, o que eles estão querendo dizer aqui? O que é trabalhar? O que é trabalhar aqui? Também vós podeis trabalhar. Trabalhar pelo quê? Pelo nosso próprio arrependimento. Arrependimento, expiação e reparação, dentro da lei da reparação. Então, nós não temos visto que a lei do progresso anda em conjunto sempre com a lei do trabalho? Sem o amor profundo à lei do trabalho, não vai ser possível o progresso? É o que nós temos visto, né? Então, eles estão falando exatamente das duas leis aqui. Lei do progresso e lei do trabalho. Não vai ser possível essa... Porque não é um processo mágico. Porque cedo ou tarde reconhecerão errada e a partir do reconhecimento do erro, trabalha-se em função do quê? Do arrependimento, da expiação e da reparação. Então, enquanto não houver esse reconhecimento, o espírito tem a eternidade. Mas, cedo ou tarde, ele vai tomar consciência de si e vai se arrepender e trabalhar para se reabilitar. Sim. A Antônia coloca aqui que, além disso que nós falamos, com a nossa própria mudança, nós podemos auxiliar os espíritos a se arrepender e também trabalhar? Também podemos. Porque nós sempre vamos atrair os espíritos semelhantes a nós. Pela lei da atração, semelhante atrai semelhante. Então, se nós tivermos um processo de preguiça moral, nós vamos atrair, as nossas companhias vão ser espíritos ainda voltados para o mal. A partir do momento que nós tomamos consciência e começamos a trabalhar para o bem, esses espíritos, se quiserem continuar na nossa psicosfera, vão necessitar ampliar o seu estado de consciência junto conosco. E aí que eles se modificam a partir da nossa modificação. Exatamente isso também acontece. Questão 995. Haverá espíritos que, sem serem maus, se conservem indiferentes à sua sorte? E aí? Há esse tipo de espírito ou não? Sim. Né? Há espíritos que de coisa alguma útil se ocupem, estão na expectativa. Mas nesse caso sofrem proporcionalmente. Devendo em tudo haver progresso, neles o progresso se manifesta pela dor. O que os benfeitores estão querendo dizer aqui? Quem são esses espíritos que se conservam indiferentes à própria sorte? Os que estão envolvidos pela preguiça moral, exatamente. Quer estejam encarnados, quer estejam desencarnados. Então, o espírito que está na preguiça moral, o que, que vai acontecer com eles? Vão sofrer as consequências. E qual é o fator que vai estimular, já que eles não estão em sintonia com as virtudes essenciais da vida? A dor. A dor vai ser o aguilhão. Se o espírito, a partir da dor, vai transformá-la em sofrimento ou vai colocar o amor sobre a dor para se libertar dela, vai depender da escolha que ele faça. Quanto mais rebelde frente à vida, mais ele sofrerá. Quanto mais dócil se fizer a partir da dor, mais cedo ele vai se libertar desse mecanismo. Porque esse mecanismo, ele é secundário. Qual é o primeiro mecanismo que Deus utiliza para a nossa evolução? O amor. O amor só é possível quando a pessoa não se movimenta na preguiça moral. Faz sentido? Se ela está realmente querendo desenvolver as virtudes, a partir do exercício do amor, especialmente do alto amor, ela segue avante. Agora, se ela não estiver disposta a isso, aí vem o mecanismo da dor. Nós continuemos aqui. Na questão A, não desejam esses espíritos abreviar seus sofrimentos? E aí? Aquele que está passando por uma dor ou por um sofrimento, não deseja superar isso? Abreviar? Ele quer se libertar, mas se permanecer na preguiça moral, é claro que não vai acontecer, né? Aí que entra a dor como instrumento de evolução. Vamos ver aqui a resposta, que ela é muito significativa. Desejam-no, sem dúvida, porque ninguém gosta de sofrer. Mas falta-lhes energia bastante para quererem o que os pode aliviar. Quantos indivíduos se contam entre vós que preferem morrer de miséria a trabalhar? De que os benfeitores estão falando aqui, gente? Além da preguiça moral. Preguiça moral é o problema. Hã? Da vontade. Né? Da ausência da conexão do quê? Da força da nossa vontade com a força da vontade divina. Por isso que ele diz, desejam se libertar do sofrimento, mas a energia para a conexão da sua força de vontade com a força da vontade divina não está sendo exercitada. Porque muita gente não diz que os problemas que elas têm é maior do que elas. Muita gente diz isso. Isso é verdade? Não é verdade. Por que que não é? Como que problemas que nós criamos podem ser maior do que nós? É que para o preguiçoso moral, qualquer problema é maior do que ele, porque a preguiça que faz com que ele não movimente a vontade de mudança, faz com que ele se acomode no problema. E acomodado no problema, o que acontece? Acomodados no problema, ele fica estagnado no próprio problema. Por quê? O que está faltando é o esforço da vontade para que haja a solução. Se ele busca, nesse caso, um ganho secundário, pode ser. Ele pode buscar um ganho secundário da autopiedade, por exemplo. Ele é um coitado e ele não tem capacidade de mudar a própria vida. Esse é um grande ganho secundário, muito comum, inclusive. Em que a pessoa se coloca como incapaz de superar os próprios problemas, porque, coitada, ela não é capaz, ela não dá conta, ela não consegue. E aí, claro, enquanto ela não resolver essa questão da autopiedade, do ganho secundário, do coitadinha de mim, ela vai permanecer ali. Somente quando ela reconhecer que ela é responsável pela própria vida e que ela carrega em si toda a capacidade para ser feliz, enquanto ela não reconhecer isso, ela vai ficar focada no movimento secundário da autopiedade. Normalmente, o processo da culpa, ele pode incluir esse quarto elemento. A pessoa se julga, se condena, auto-julgamento, autocondenação, autopunição e autopiedade. Então, ela própria se pune, criando mecanismos punitivos para sofrer, e aí, quando ela sofre, ela se sente uma coitada por estar sofrendo no mecanismo de autopiedade. Pode acontecer esse quarto sentimento ou não. Às vezes, a punição é tão forte que a pessoa nem... ela entra num processo nem de se permitir uma máscara do ego. Mas a realidade nua e crua, extremamente dura, que não é da lei divina, é a criação dela própria. Tá? Se o problema é maior que a força de vontade dele, não, porque a força de vontade é divina. Se a força de vontade é divina, é o divino dentro de nós, como que pode ser um problema maior que a força de vontade? É maior do que a ausência de exercícios para mobilizar a força de vontade. É diferente. Porque a força de vontade, ela não é dada pronta para nós. Ela é dada, como, usando uma metáfora, como uma semente. Mas ela é divina. E tudo que é divino em nós, advém do quê? Advém de Deus. Se é divino, é de Deus, né? Não é possível ser diferente. Mas advém do quê? O que que está imanente àquilo que é divino? Hã? Os atributos de Deus, né, gente? Deus é onipotente? Então, se ele cria algo em nós, nós temos o poder de anular esse algo criado por Deus? Não. Então, é a força de vontade que é menor do que o problema? Não. É o exercício que não se faz da força de vontade, por causa da preguiça moral, que torna o problema grande. Não é a ausência. Porque se admitíssemos a ausência, admitiríamos também, deveríamos admitir que Deus não é onipotente. Ele não foi capaz de criar em nós os mecanismos para nos tornar felizes. Isso não é real. Todos nós trazemos os mecanismos dentro de nós, que são as leis divinas, que são as virtudes em latência, e os próprios atributos do Criador também estão latentes em nós. O que nos cabe é o quê? Desenvolver as virtudes, cumprindo as leis para manifestar os atributos de Deus em nós. É o que nós vimos no módulo 1, do nosso estudo reflexivo, a presença amorosa de Deus em nossas vidas. Continuemos aqui. Vamos entrar num texto do livro Céu e Inferno. Capítulo 7. A respeito disso que nós estamos falando. Quantas pessoas têm esse chavão de dizer que a carne é fraca? Então vejamos. A carne só é fraca porque o espírito é fraco. O que inverte a questão, deixando aquele a responsabilidade de todos os seus atos. A carne, destituída de pensamento e vontade, não pode prevalecer jamais sobre o espírito, que é o ser pensante e de vontade própria. Então, aqui o texto muito claro sobre a questão da vontade. Muita gente usa esse chavão para dizer que o fato de estar no corpo faz com que ele possa se permitir toda a espécie de licenciosidade, simplesmente porque a carne é fraca. A carne sobrepuja o espírito, no caso. As questões instintivas sobrepujariam o espírito. Na verdade, é o espírito que está se fazendo de fraco. Ele não é fraco no sentido amplo do termo. Porque senão admitiríamos novamente a fraqueza divina que nos criou fraco. Na verdade, o espírito, num processo de preguiça moral, ele se faz de fraco, atribuindo os seus próprios problemas morais às necessidades do corpo. E como Kardec diz aqui, a carne destituída de pensamento e vontade não pode prevalecer jamais sobre o espírito, que é o ser pensante de vontade própria. Então, se as manifestações puramente instintivas estão tomando conta de nós, significa o quê? Que nós é que estamos permitindo isso. Não é o corpo que está mandando no espírito. O espírito que está permitindo porque se compraz naquilo. Então, a partir do reconhecimento dessa verdade, O espírito tem um alerta consciencial para saber que ele é que vai dominar o corpo e não o contrário. O espírito é quem dá à carne as qualidades correspondentes ao seu instinto, tal como o artista que imprime à obra material o cunho do seu gênio. Então, toda e qualquer questão egóica, instintiva, que nós invertermos o termo, porque tem gente que dá, meu corpo, meu cérebro é fraco, aí usa isso para se irritar, né? Quantas pessoas, por exemplo, usam os hormônios para dizer que não, o problema não é ela, coitada, são os hormônios que deixam a pessoa maluca, né? Por exemplo, as mulheres com a tal da TPM, né? A TPM, o que que é? São os hormônios. Ela não tem nada a ver com a história. Os hormônios que tomam conta das mulheres e elas ficam malucas em 3-4 dias por mês. E que elas têm o direito de ficar maluca. É exatamente essa questão da carne ser fraca. Então é o hormônio que manda no espírito e não o espírito mandando no hormônio. Então hoje nós temos, mais do que no passado, uma série de chavões. A mulher, quando menstrua, é o problema da menstruação. Depois entra na menopausa, não, aí já a menopausa traz uma série de loucura para a mulher, que vai ficar maluca, vai ficar isso, vai ficar aquilo, né? Agora já tem a andropausa para os homens, porque o homem também entra na andropausa e o corpo dele vai mandar nele. E ele vai ficar meio pancada da cabeça. Tudo tem a ver com essa questão aqui, né? É o espírito quem dá à carne, o corpo, as qualidades correspondentes ao seu instinto, tal como o artista que imprime a obra material o cunho do seu gênio. Um espírito dócil não vai ter andropausa, nem menopausa, nem TPM, nada disso. O espírito ainda rebelde, o espírito ainda cheio de imperfeições, aí vai ter o problema atinente aos hormônios. Mas não é por causa dos hormônios, é porque o espírito ainda está na indocilidade. Se a maioria das mulheres são indóceis, sim, porque senão não estaria no planeta de expiações e provas. Com certeza em Júpiter não tem TPM, nem andropausa, nem menopausa. Por que será, né? Por que será que no planeta superior não tem essas coisas? Porque os espíritos já não são mais indóceis como nós ainda somos. É, e o espírito pode encarnar tanto homem quanto mulher. Então, né, os corpos são diferentes, mas os espíritos são os mesmos. Questão 997. Vê-se espíritos de notória inferioridade, acessíveis aos bons sentimentos e sensíveis às preces que por eles se fazem. Como se explica que outros espíritos, deveramos supor mais esclarecidos, revelam um endurecimento e um cinismo dos quais coisa alguma consegue triunfar? Então, por que que existem esses contrastes, né? Vamos ver a resposta. A prece só tem efeito sobre o espírito que se arrepende. Com relação aos que, impelidos pelo orgulho, se revoltam contra Deus e persistem nos seus desvarios, chegando mesmo a exagerá-los, como fazem alguns desgraçados espíritos, a prece nada pode e nada poderá, senão no dia em que um clarão de arrependimento se produza neles. Então aqui volta a questão do arrependimento. Orar pelos espíritos é um dever? É. Agora eles só vão ser beneficiados na hora que se arrependem. Isso é válido para encarnados e desencarnados. Vejamos agora um comentário de Kardec muito significativo. Não se deve perder de vista que o espírito não se transforma subitamente após a morte do corpo. Se viveu vida condenável, é porque era imperfeito. Ora, a morte não o torna imediatamente perfeito. Pode, pois, persistir em seus erros, em suas falsas opiniões, em seus preconceitos, até que se haja esclarecido pelo estudo, pela reflexão e pelo sofrimento. Então vejamos, Kardec coloca uma tríade muito clara aqui: estudo, reflexão e sofrimento. Nós temos trabalhado que nós somos espíritos imortais e que nossa condição hoje é do espírito imortal no corpo. O fato de, por exemplo, nós termos uma vida condenável no passado, desencarnamos, reencarnamos, muda de figura a nossa vida. Por exemplo, aqui Kardec diz aqui, não se deve perder de vista que o espírito não se transforma subitamente após a morte do corpo. Depois que ele tomou consciência e reencarna, ele muda subitamente porque reencarnou? Também não. Todo e qualquer mudança se dá de uma forma paulatina, de uma forma suave e leve. Senão não será mudança. Não existe mudança abrupta. O que existe é mascaramento abrupto dos problemas. Então nós temos aqui uma tríade. Podemos refletir que essa tríade é válida para encarnados e desencarnados? É para o espírito imortal. Não importa se ele está encarnado ou desencarnado. Vamos nos ater a essa tríade que Kardec coloca. Veja bem, ele fala da persistência nos erros, em suas falsas opiniões, em seus preconceitos. Essas falsas opiniões, esses preconceitos, existem também no corpo? O que nós temos estudado ao longo desses vários módulos, mas principalmente neste módulo? Que nós temos um processo milenar de preconceitos atávicos ligados ao processo da culpa. Temos ou não temos? Que vem de processos religiosos deturpados, judaicos, cristãos deturpados, que Jesus nunca ensinou, mas que no cristianismo deturpado foi ensinado. Questão de pecado mortal, questões de vendas de indulgências, uma absolvição pela graça, simplesmente pela pessoa arrepender superficialmente. É uma série de ideias preconcebidas, preconceituosas, falsas opiniões que estão impregnadas na mente ocidental. Liberta-se disso de uma hora para outra, gente? Veja bem, tanto o espírito desencarnado quanto o encarnado tem essas falsas opiniões, preconceitos? Tem. Então, em se tratando de movimento correto, liberto da exigência e da negligência. Veja bem, nós temos visto que exigência é o quê? É a pessoa que se exige perfeição com base em quê? Por que que ela se exige perfeição? Qual é a base disso? Hã? Ela não se permite errar, sim, é óbvio. Mas qual é a base disso? Hã? Não estou perguntando de sentimento. Qual é a base disso? Está no texto, gente. Os preconceitos, as falsas opiniões, porque está dentro das leis divinas isso? Não está. Não foi criado ao longo do tempo toda uma ideia falsa de que a pessoa tem que se portar dessa ou daquela maneira, porque senão vai acontecer sanções, ela vai para o inferno, e se ela não pagar a absolvição, ela vai para o inferno, né? Deus vai punir e tudo mais. Não foi criado tudo isso na sociedade ocidental? Então, por que que as pessoas morrem de medo de errar? Veio do nada isso? não veio do nada. Isso tudo vem dos próprios erros, claro, porque o erro não faz, erro faz parte da nossa evolução, mas nós não fomos criados para errar eternamente. Nós fomos criados para evoluir. Mas a partir dos erros, o que acontece? As falsas opiniões, os preconceitos, que fazem com que a pessoa que errou no passado reencarna. E aí o que ela quer? Ela quer não errar. Se fosse acertar sempre, seria bom. Porque é não errar. Então ela fica focada em sair de um extremo e vir para outro extremo, não se permitindo errar em momento algum. E aí ela morre de medo de errar. Por que ela morre de medo de errar? Medo da punição divina. Nós estudamos isso no primeiro módulo, daquele o temor de Deus, que é milenar na cultura, na nossa cultura. O temor a Deus e não o amor a Deus, como deve ser. Então a pessoa morre de medo de ser punida por Deus. E aí ela não quer errar para não ser punida. Mas Deus pune. Deus não pune. Deus educa e nos reeduca de todas as formas possíveis, a partir do mecanismo amoroso ou da dor expiatória. Ele vai nos convidar a educar, a nos educar ou nos reeducar. Agora, nós não vamos ser punidos nunca por Deus, porque Ele é amor. Então, com base nesses preconceitos, nós vemos que o processo da culpa não faz sentido algum. E a desculpa? A desculpa é aquela pessoa que também traz uma ideia preconcebida de que, tanto faz. Para o materialista, que acha que morreu, acabou, que a gente é justificável até qualquer erro, porque ele não se vê como um espírito imortal. Para aquele que se vê como espírito imortal e que vai ter a eternidade para evoluir, também é um processo preconceituoso e falseado. Como que nós podemos nos libertar definitivamente disso? Kardec dá a tríade. Para nos libertar, porque tanto um movimento quanto o outro, o que vai gerar para nós? A exigência e a negligência vai gerar sofrimento. Sofrimento, não dor. Sofrimento. Porque é o movimento da rebeldia do espírito que cria o sofrimento para ele. A dor já é a expiação, que é o mecanismo divino de reabilitação. Então vamos nos ater à tríade aqui. Kardec coloca sofrimento, estudo e reflexão. O espírito em sofrimento, o que ele é convidado a fazer? Que estudo é esse que Kardec está dizendo aqui? Eu vou matricular numa escola para estudar o quê? Hã? É numa escola que isso vai se dar? O estudo aqui é o autoconhecimento. Só isso, Vinícius? O autoconhecimento e o estudo, que é a investigação das leis divinas. Onde estão as leis divinas? Na consciência. Mas elas estão, assim, disponíveis na nossa consciência com todas as letras? Não. Então, o que nós vamos estudar? O Evangelho de Jesus, que é uma perfeita síntese das leis divinas. As obras kardecianas, outra grande síntese das leis divinas. Em todos os tempos, seres humanos, espíritos superiores, reencarnaram para oferecer as leis divinas. No Oriente nós tivemos Lao Tse, Krishna, Buda. No Ocidente, Sócrates, Platão, antes de Jesus. E todos vieram ensinar, claro, os precursores de Jesus de uma forma parcial e o próprio Cristo de uma forma total, as leis divinas. Então, como que se faz isso? Estudando a si mesmo e estudando as leis. Para quê? Como que vai ser feito esse estudo? Reflexivo. Mais uma questão que Kardec coloca o estudo reflexivo aqui, ó. E muita gente está dizendo que nós é que estamos inventando estudo reflexivo. O estudo deve ser reflexivo. O que é o estudo reflexivo? O que nós somos convidados a analisar aqui, nessa tríade? O que nós somos convidados? Hã? Vamos evitar as respostas prontas que saem da nossa boca sem refletir. Vamos refletir sobre o sentido disso prático nas nossas vidas. Porque caso isso aconteça, nós temos refletido isso, nós vamos só trocar os conceitos decorados puramente intelectuais por os conceitos hoje um pouco mais elaborados, mas que continuam sendo só intelectuais. Vamos trazer para dentro da nossa vida. O que significa essa tríade na nossa vida, aqui no arroz com feijão, no dia a dia? Para entender o arroz com feijão, o que significa essa expressão arroz com feijão?
1: Dia a dia.
0: Dia a dia. Então, no dia a dia, o que você faz? Em que momentos que vai acontecer essa tríade aqui? Quando você experimenta um sentimento de sofrimento, o que você é convidado? O sofrimento, nós já vimos, ele é causado ou pela exigência de perfeição ou a negligência do aperfeiçoamento. Os dois movimentos sejam consecutivos, num movimento pendular, seja um deles mais intenso do que o outro, mas quase sempre nós temos os dois. Eles vão gerar sofrimento. Por quê? Porque nós nos afastamos do sentimento.

inadequação. Tudo isso é bem prático, do dia a dia. O que está acontecendo comigo? É isso que é o estudo de si mesmo. Autoconhecimento. Nós vimos no nosso módulo anterior, com base na questão do Santo Agostinho, a 919 e 919A. Então a pessoa faz o quê? Um trabalho de estudo de si mesma. Faz o contraponto com as leis divinas. O que que ela vai, depois disso, o que que ela faz? Reflete o sentido disso na própria vida. Eu quero permanecer nesse sofrimento ou eu quero mudar isso? Faz sentido, gente, essas perguntas? São perguntas reflexivas para nós mesmos. Eu quero permanecer nisso daqui ou eu quero mudar isso? Eu quero que a minha vida seja essa vida sem sentido ou eu quero mudar? Eu quero sentir essa angústia que eu estou sentindo ou quero mudar? Veja bem, a pessoa se conhece, ela não vai atribuir a fatores externos, porque enquanto nós estamos no movimento de auto-engano, o que que acontece? A gente culpa até a comida que comeu. Está com uma baita de uma sensação desagradável aqui na boca do estômago, fruto de um problema no terceiro chakra do poder. E foi aquilo que ela comeu na hora do almoço. Não é cômodo, nesse movimento de auto-engano, nós ficarmos buscando bodes expiatórios fora de nós? É. Mas por que o estudo reflexivo? Para que você se libere do auto-engano gerador de sofrimento. Aqui nós estamos com base na liberação do sofrimento. Eu quero me libertar do sofrimento ou eu quero permanecer nele? É claro que se eu quero me libertar do sofrimento, eu necessito me libertar das causas do sofrimento. Faz sentido? E as causas são exigência de perfeição, negligência do aperfeiçoamento. São as causas. Então só vai ser possível um único caminho para libertarmos do sofrimento. O caminho é único, em que nós chegamos nele de várias formas. Cada um tem o seu sofrimento particular a ser libertado. A partir do momento que nós tomamos consciência disso, nós chegamos aqui no caminho que vai conduzir à reparação e à libertação do sofrimento, que é o arrependimento. O espírito só se arrepende quando ele faz esse nível de reflexão, de estudo de si mesmo, traz para ele mesmo a causa do sofrimento e não para fora dele. Então ele se estuda as leis que ele está defraudando e reflete. Se ele quer se libertar ou que se ele quer manter. Se ele reconhece que ele está em sofrimento por livre escolha, ele pode manter isso ou não? Pode. Qual é a diferença daquele que estuda e reflete sobre si mesmo e daquele que não estuda e reflete nessa questão? Um está em vias de começar a se libertar, outro ainda nem pensa no assunto. Essa é a diferença. Aquele que reflete, ele não vai ficar com a sua consciência alertando de que ele está negligenciando algo que ele já pode começar a trabalhar. Porque aqui há a negligência. A pessoa percebe a causa e continua negligenciando. Aí o que que ela faz? Ao refletir, ela permanece sentindo aquele sofrimento. Só que ela já tem plena consciência de como aquele sofrimento surge nela. É diferente de não saber nada? Aí entra aquilo que nós vimos no nosso encontro passado. Os três níveis
de ignorância.

Ignorância a ser superado. A ignorância do não saber, do não sentir e do não vivenciar. Veja bem, este esquema aqui está primordialmente em que nível de consciência? Hã? A ignorância do não saber. A partir do momento que o espírito toma consciência do sofrimento, se estuda para ver a causa daquele sofrimento, estuda as leis, reflete tudo isso, ele começou a superar a ignorância do não saber. A do não sentir pode ainda não ter sido superada. Por isso que muitas vezes a pessoa, mesmo refletindo, permanece causando o próprio sofrimento. Por quê? Porque ainda não fez os esforços necessários para superar tudo aquilo. Faz sentido, gente? É necessário que o nível de reflexão aprofunde cada vez mais, porque a reflexão, qual é o grande objetivo da reflexão? Sentir. A reflexão é a grande ponte entre o saber do estudo e o sentir no coração. O estudo proporciona o saber, o estudo das leis, o estudo de si mesmo. Mas você vai refletindo isso o tempo todo na sua vida. Por isso que o mecanismo para desenvolver o propósito existencial é diário. O tempo todo a pessoa vai trabalhar com isso. Ao trabalhar com isso, o que que ela vai fazendo? Cada reflexão que ela se proporciona, o que que gera nela? Pode gerar um alívio ou não, mas vai proporcionar para ela o sentir vontade imensa de definitivamente libertar-se daquilo. Gradualmente, ela vai superando a ignorância do não saber e do não sentir. Porque tudo aqui, todo o exercício que ela fizer fica como um alerta na sua consciência. Faz sentido isso, gente? Por isso que nós vamos evoluir como aprendizes nesses três níveis de consciência. A consciência do não saber, do não sentir e do não vivenciar. Então nós vamos tomando consciência, sabendo, sentindo e aí vivenciando. Enquanto nós não sentirmos como espíritos imortais a necessidade premente de nos libertarmos definitivamente do sofrimento, nós não vamos mobilizar a força de vontade necessária de superação das causas. Ficou claro? Faz sentido? Perguntas sobre isso? A Jéssica faz uma pergunta aqui interessante, baseada na parábola dos dois filhos. A pessoa que está refletindo é aquela que reconhece o erro e volta para a casa do pai? Exatamente. Ela volta se sentindo indigna, buscando a sua dignificação. Então ela volta de que forma? Arrependida. Quando o filho pródigo cai em si, é o momento do arrependimento. Quando ele volta para a casa do pai, é o movimento da expiação. Quando ele pede para ser um trabalhador do pai, é o movimento da reparação. Então, nessa parábola, Jesus coloca os três movimentos: o arrependimento, a expiação e a reparação. O filho mais velho, que está no movimento de máscara, achando que o problema dele está no outro e não nele mesmo, o que ele faz? Ele entra num processo de simplesmente sofismar a verdade, né? Ao sofismar a verdade, ele permanece no sofrimento dos movimentos egóicos, sem admitir que ele próprio é causador disso. Então ele não passou pelo estudo nem pela reflexão. Ele permanece no sofrimento, mas ele atribui o sofrimento ao irmão que voltou e não a ele mesmo. Tá? Isso no caso da máscara, né? E o sofrimento da primeira etapa do filho pródigo é o sofrimento da negligência. Do seu irmão mais velho é o da exigência de perfeição. Porque ele era tudo bonitinho, mas tudo falso nele mesmo. E na primeira etapa do irmão,
do filho pródigo é a negligência do aperfeiçoamento que Jesus mostra. Tá? Pergunta, gente. Todo mundo está acompanhando? Esse esquema aqui, resumido de tudo aquilo que nós falamos, é a base para nós entendermos tanto a negligência, a exigência, a negligência e o processo do aprendiz. Então, o aprendiz ele vai passar, vai repetindo para sedimentar. Ao reconhecer qualquer nível de sofrimento dentro de si mesmo, o espírito aprendiz da vida, o que ele vai fazer? Ele vai propiciar para si mesmo um estudo do que está acontecendo com ele. Então, o que está acontecendo comigo? Autoconhecimento. Para que eu saiba o que está acontecendo. Ele vai propiciar para ele mesmo o estudo da verdade, das próprias leis divinas. E com base em qual lei principal aqui para que ele possa fazer tudo isso? Amor, justiça e caridade. Então a lei de amor, justiça e caridade, que é a lei maior, em conjunto com a lei da reparação, ele vai entrar em sintonia. Bom, permanecer nesse sofrimento não é nem amoroso, nem justo, nem caridoso comigo, nem com a vida. Reconhecendo isso, ele vai se aproximar da lei. Como que se faz para se aproximar da lei? Refletindo sobre o sentido da lei na sua vida. Refletindo sobre aquele afastamento da lei de amor, justiça e caridade que gerou sofrimento, porque o que gera sofrimento é o afastamento da lei de amor, justiça e caridade, seja no passado espiritual mais remoto, seja das escolhas do aqui e agora. Então, a pessoa refletindo isso tudo, a própria consciência vai fazer o que com ela? Ela reflete que o sofrimento foi gerado pelo afastamento da lei. O que a consciência sugere para ela? Que ela se aproxime da lei. Que ela se aproxime de Deus, aí entra a tríade, Deus, Espírito Imortal, leis divinas. Ele se aproxime, haja se aproximando de Deus e das leis divinas da sua própria consciência. E haja arrependido do erro, buscando a expiação e a reparação. Vejamos aqui a questão 998. A expiação se cumpre no estado corporal ou no estado espiritual? Corporal ou espiritual? Corporal? Quem dá mais? Nos dois. Não é só no corporal. Vejamos. A expiação se cumpre durante a existência corporal mediante as provas a que o espírito se acha submetido. E na vida espiritual, pelos sofrimentos morais inerentes ao estado de inferioridade do espírito. Então, tudo aquilo que o espírito sofre e propicia o arrependimento dele já é um processo expiatório? Já é? Ou é um convite? É um convite, porque para que haja expiação é preciso acontecer o que primeiro? O arrependimento. Nós não acabamos de ver que o sofrimento nem sempre gera o arrependimento? Não é possível começar a expiação sem haver o arrependimento. Mas o sofrimento favorece o espírito cair em si, se arrepender e já no mundo espiritual expiar. Quando ele vem para o corpo físico, ele traz todo o processo expiatório para o corpo físico, ou seja, das provas que ele vai ser submetido para realizar as ações que lhe cabe frente à vida. A expiação se cumpre durante a existência corporal mediante as provas a que o espírito se acha submetido. E na vida, aqui ele não fala...
e na vida espiritual pelos sofrimentos morais inerentes ao estado de inferioridade. Então, o fato dele se sentir inferior, o que que acontece com o filho pródigo depois que ele cai em si? Ele se sente indigno. Isso é um sofrimento? É. Isso é, é doloroso para o espírito? Esse sentimento de indignidade que Jesus coloca na parábola do filho pródigo, ele acontece no mundo espiritual, que depois o espírito traz para o mundo físico para que ele possa gradualmente trabalhar pela dignificação. É esse sentimento de indignidade que vai propiciar a expiação. Porque enquanto o espírito estiver se sentindo indigno, ele estará expiando. É um mecanismo doloroso, tá, para o espírito, quer ele esteja fora do corpo ou no corpo. Quando ele reparar totalmente, buscando a sua dignificação, o sentimento de indignidade vai desaparecer completamente. Aí ele não terá mais expiações, apenas provações. Se é o que aconteceu com o irmão Jacó no mundo espiritual, é exatamente isso. Ele teve sofrimentos morais porque não fez tudo aquilo que deveria fazer quando estava no corpo físico. O sentimento de indignidade, ele provém do próprio, a partir do arrependimento. O que que é arrependimento? O que é esse ato para o espírito? Reconhecer o erro. E o erro, dentro dessa visão profunda, o que ele é? Todo ato de quê? O que que gera o erro? Hã? Contrário às leis divinas. Qual a lei principal, Heitor? A lei de amor, justiça e caridade. Então, todo ato de desamor, de injustiça e de descaridade consigo mesmo ou com o próximo é um erro, do ponto de vista profundo. Então, quando o espírito reconhece que defraudou a lei maior, e se defrauda a lei maior, defrauda todas as demais, que ele defraudou, o que que ele faz? Esse ato de reconhecimento é o arrependimento. Quando ele sente esse arrependimento, vem o sentimento de dignidade ao mesmo tempo ou não? Vem ao mesmo tempo. O sentimento de dignidade de ter praticado atos indignos das leis que ele já traz na consciência. Porque o espírito precisa passar pelo mal para evoluir? Precisa passar pela ignorância. Ignorância não significa defraudar as leis divinas. Está lá no livro dos Espíritos. Mas se ele defraudou, o que que ele necessita? Necessita reconhecer esse ato. E esse reconhecimento é o próprio sentimento de indignidade. É doloroso isso ou não? É. Porque ele vai reconhecer em si mesmo que ele defraudou as leis que existem dentro dele para que ele seja feliz. Não é isso que é o reconhecimento, o arrependimento? Ele reconhece que nós reconhecemos, né, trazendo para nós, reconhecemos que nós defraudamos as leis que nos levará, que existem em nós para nos levar à felicidade. Então isso é doloroso. A partir do momento que o espírito reconhece isso, o que a consciência o convida? A reparar, para se dignificar. Então ele se sente indigno e vai buscar reparar, oferecendo melhor a vida, já que ele tirou da vida aquilo que o levou a agir de forma desamorosa, injusta e descaridosa. Agora ele vai ser convidado a agir de forma amorosa, justa e caridosa. Reparando, porque a reparação não é pela dor. A reparação é pelo sentimento profundo das virtudes
em sintonia com as leis. Sem desenvolver virtudes, não se repara nada. A expiação basta a dor daquilo que nós fizemos, do contrário daquilo que nós fizemos, basta essa dor. E aí, com essa dor, se nós colocarmos, acolhermos essa dor, nós estamos expiando. Já a reparação é diferente. A reparação é eminentemente ativa. Ficou claro, Jéssica? Então, continuemos aqui. Nós temos algumas questões ainda importantes para entender esse mecanismo todo. Basta o arrependimento durante a vida para que as faltas do espírito se apaguem e ele ache graça diante de Deus? Nós acabamos de comentar, né? O arrependimento não basta. Então, ainda hoje é pregado que basta o arrependimento para a pessoa se melhorar. Não basta, né? Que o arrependimento, o auto-perdão, o que significa? Como que se dá o auto-perdão? É uma graça divina? É um mecanismo ligado a que lei, o auto-perdão? O auto-perdão é uma virtude que faz com que a gente pratique uma lei divina. Que lei é essa? A lei de reparação. Não é lei de misericórdia, não. Lei de reparação. Porque auto-perdão, o que que é? Arrependimento, expiação e reparação. Isso que é auto-perdão. Você se permitir isso. Permitir-se arrepender, expiar e reparar. Então veja bem, o arrependimento concorre para a melhoria do espírito, mas ele tem que expiar o seu passado. Então, não é possível, eu arrependi e por uma graça divina, pronto, sou ungido lá com os anjos, como se prega de forma religiosa, as religiões deturpadas. O arrependimento, ele vai iniciar todo um processo de auto-perdão, que não basta por si mesmo. Na questão 1000, já desde esta vida poderemos ir resgatando as nossas faltas? Nós vamos resgatar faltas só no mundo espiritual ou já no mundo físico? O tempo todo, né? O espírito imortal resgata o tempo todo, se quiser. Sim, reparando-as. Mas não creais que as resgateis mediante algumas privações pueris, ou distribuindo em esmolas o que possuirdes depois que morrerdes, quando de nada mais precisais. Deus não dá valor ao arrependimento, a um arrependimento estéril, sempre fácil e que apenas custa o esforço de bater no peito. Então não é esse arrependimento inoperante, é o arrependimento do espírito reconhecer os seus débitos para expiar e reparar. A perda de um dedo mínimo quando se esteja prestando o serviço apaga mais faltas do que o suplício da carne suportado durante anos com objetivo exclusivamente pessoal. Se só por meio do bem se repara o mal e a reparação nenhum mérito apresenta se não atinge o homem nem no seu orgulho, nem nos seus interesses materiais. Então, como que se repara? Novamente, desenvolvendo as virtudes, cumprindo as leis. Já que o que gerou o erro é a ausência das virtudes e o descumprimento das leis. Se na expiação é preciso um reflexo moral, sim, sempre. Porque para expiar é preciso extrair a pureza. E não é sofrendo no corpo que se expia. É bem sofrendo no corpo, fora do corpo, que se expia. E bem sofrer é necessário colocar o amor sobre a dor. Aí sim, o sofrer deixa de ser sofrimento para ser um processo expiatório, doloroso sim, mas que resulta no aprimoramento do espírito. Em que ele vai humildar o seu orgulho, vai desenvolver o sentimento de aprendiz e tudo mais. Vamos voltar agora para o céu e inferno. Não é para o inferno, para o céu e o inferno, o livro. No capítulo 7, item 17, vejamos. Agora nós vamos ver a definição plena do que é o arrependimento, a expiação e a reparação.
O arrependimento pode dar-se por toda parte, em qualquer tempo. Se for tarde, porém, o culpado sofre por mais tempo. Aqui nós mudaríamos, nós colocaríamos responsável, né? O responsável sofre por mais tempo, que esse é o sentido da palavra. Então, o arrependimento dá-se em qualquer momento, seja no momento o espírito esteja encarnado, desencarnado. O arrependimento, ele pode acontecer nas pequenas faltas que nós temos no dia a dia? Sim, né? Tanto serve para as grandes faltas quanto para as pequenas faltas. A pessoa se arrepende e aí ela expia e busca reparar o erro. Até que os últimos vestígios da falta desapareçam, a expiação consiste nos sofrimentos físicos e morais que lhe são consequentes, seja na vida atual, seja na vida espiritual após a morte, ou ainda em nova existência corporal. O arrependimento é reconhecimento do erro. A expiação é sentir na pele aquilo que nós produzimos. Então, se nós produzimos um ato de injustiça, de desamor e de descaridade, nós somos também convidados a experimentar em nós a injustiça, o desamor e a descaridade, né? Da forma como ocorreu o delito passado. Por exemplo, uma pessoa que não valorizou a própria família, abandonou filhos, abandonou pais, fez alguma coisa nesse sentido. Ele pode, numa outra existência, experimentar o abandono. Abandono na infância, abandono na terceira idade, e assim a pessoa sente na pele que isso não se deve fazer. Então é o sofrimento não apenas moral, mas físico também. E essa questão do sofrimento físico depende das faltas. Se elas forem físicas, o sofrimento vai ser físico também. Por exemplo, uma pessoa que cegava outras pessoas pode renascer com problemas nos olhos e inclusive cegueira? Pode. Então, sofrimento físico e moral ao mesmo tempo. E a reparação? Vamos ver agora detalhes de como que se dá a reparação. A reparação consiste em fazer o bem àqueles a quem se havia feito mal. Quem não repara os seus erros numa existência por fraqueza ou má vontade, achar-se-á numa existência ulterior em contato com as mesmas pessoas que de si tiveram queixas, em condições voluntariamente escolhidas, de modo a demonstrar-lhes reconhecimento e fazer-lhes tanto bem quanto mal lhes tenha feito. Então, todo mal que nós fazemos ao próximo, como que nós vamos reparar? Fazendo bem na mesma intensidade que nós fizemos o mal. Não necessariamente as mesmas pessoas. Por quê? Hã? Porque se as pessoas nos perdoarem, elas se libertam de nós e seguem o caminho. Às vezes, até a nossa falta serve para que elas acendam. Agora, nós vamos reparar para a vida e para outras pessoas aquilo que nós fizemos, porque é da lei que seja assim. E em se tratando das questões morais, como que se repara? Em relação à relação interpessoal, nós acabamos de ver. E as questões morais, como que se repara? Desenvolvendo as virtudes correspondentes ao movimento egóico que nós trazemos. Vamos ver a segunda parte do texto de Kardec. Nem todas as faltas acarretam prejuízo direto e efetivo, no caso de outras pessoas. Em tais casos, a reparação se opera fazendo o que se deveria fazer e foi descurado, cumprindo os deveres desprezados,
as missões não preenchidas, praticando o bem em compensação ao mal praticado, isto é, tornando-se humilde se se tem sido orgulhoso, amável se se foi austero, caridoso se tem sido egoísta, benigno se tem sido perverso, laborioso se tem sido ocioso, útil se tem sido inútil, frugal se tem sido intemperante, trocando em suma por bons os maus exemplos perpetrados, e desse modo progride o espírito aproveitando-se do próprio passado. Então vejamos, o texto de Kardec é fantástico e muito profundo. Voltando ao feijão com arroz do dia a dia, como é que nós vamos nos libertar pela reparação dos erros do passado? Veja bem, olha o que Kardec diz aqui. Desse modo, progride o espírito, aproveitando do próprio passado, aproveitando-se do próprio passado. O que ele está querendo dizer aqui? Tudo é aprendizado com erro, tudo é cumprir as leis divinas, desenvolver virtudes. Como que é isso na prática, no dia a dia? Quando você percebe a tendência, o que você faz com ela? Vamos supor que você, que uma pessoa, né, não vou falar de Azeira, vamos falar de todos nós. Quando é que nós vamos trabalhar, por exemplo, o orgulho? Quando o orgulho se manifesta em mim, o que eu vou fazer? Nós já estudamos agora há pouco. Já. Hã? Eu vou... O orgulho gera sofrimento para mim? Gera. Vamos voltar lá no esqueminha que nós acabamos de ver. Eu vou me estudar o que gerou aquela manifestação de orgulho. Não é isso que eu vou fazer? Esse feijão com arroz que eu estou perguntando. Para que a gente trabalhe de forma prática, do dia a dia. Então eu vou me olhar, me observar. Por que que eu fiquei tão melindrado naquela hora que fulano falou aquilo? Por causa do orgulho que se manifestou naquele momento. Aí o que que eu fiz? Eu soltei os cachorros em cima da pessoa porque o meu orgulho falou tão alto que eu acabei agredindo a outra pessoa por causa desse orgulho. O que que eu estou fazendo com isso? O que que eu estou fazendo? Me estudando. Estudando o que acontece comigo na hora que eu manifesto o orgulho. Porque se eu não olhar para o orgulho, o que que vai acontecer? Eu finjo de morto. Não, foi uma reação só, mas ele mereceu mesmo. Não é fácil dizer isso? Ele mereceu que eu soltasse os cachorros mesmo. Então, isso é fingir de morto, fazer de conta que não existe. Se eu estou no movimento de arrependimento, de expiação e, sobretudo, de reparação, eu vou sempre olhar para os meus sentimentos egóicos. Olha o que Kardec colocou aqui, ó. Tornando-se humilde se se tem sido orgulhoso, amável se se foi austero, caridoso. Mas como que é isso na prática, no dia a dia? Né? Porque o que nós temos trabalhado no Projeto Espiritizar é como aplicar isso na nossa vida. Então, na hora que o sentimento de orgulho, voltando ao orgulho, ele se manifestou. Você percebeu de que forma? Pelo melindre, pela mágoa que você sentiu. É assim que a gente percebe o orgulho. Porque ele não vai escrever na sua testa, oh, eu estou orgulhoso. Aí você olha no espelho, ah, lá o orgulho está aparecendo. Não é assim. Você percebe o orgulho pelas manifestações dele. O melindre que você sente, a mágoa que você sente, o ressentimento. Isso tudo é manifestação do orgulho. Ao perceber isso, você se analisa. Moxa vida, por que que aconteceu isso? Por causa disso, disso e disso. Se estuda. Aí o que que você vai fazer? Você vai refletir se você quer permanecer com aquilo ou não. Então você reflete. Por quê? Você já estudou por quê?
o que aconteceu com você, né? E aí você vai fazer as escolhas refletidas. Por quê? Nós vivemos agindo de forma impulsiva. São poucas pessoas que agem de forma reflexiva. Para você agir de forma reflexiva, você é necessário se auto-questionar. Eu quero ficar alimentando esse orgulho que me faz tão mal. Essa mágoa que me faz tão mal. Esse melindre que põe o meu bico desse tamanho e fico ali dando gelo nas pessoas, gelo no meu cônjuge, gelo nisso, naquilo. Eu quero permanecer assim, sofrendo as consequências desse sentimento, ou eu quero mudar isso? Para que serve essa pergunta? Para que a pessoa cada vez mais se conscientize. Se ela não quer pagar o preço pela mudança, o que vai acontecer? A consciência fica alertando. Você não está querendo fazer os esforços para humildar o seu orgulho. Ponto. A consciência vai ficar sempre lá, aguçando como um alerta. Você não está fazendo os esforços necessários. Se quisermos fazer os esforços, nós vamos, a cada manifestação do orgulho, nós vamos fazer o exercício para humildar. E aí nós vamos lá, se tivermos magoados com alguém, vamos chegar lá, vamos conversar com a pessoa, vamos pedir desculpa, vamos humildar o orgulho. Ah não, se ele não tomar a iniciativa primeiro, eu não faço. Humildou o orgulho? Ampliou o orgulho. Então, é necessário consciência de si, como diz Kardec, trocando em suma por bons os maus exemplos perpetrados, os maus sentimentos que nós estamos manifestando. E aí, a partir da própria deficiência, porque não é possível a gente pegar, porque tem gente que acha que funciona assim. Eu vou pegar minhas deficiências, vou colocar aqui de lado, agora eu vou trabalhar as leis divinas e as virtudes. Olha que eu tiver com as leis divinas e as virtudes todas preenchidas em mim, aí eu vou lá, pego os sentimentos negativos e dou um jeito de sumir com eles. Como? É por tudo aquilo que nós trazemos. O que representa o passado aqui no texto? Tudo que nós trazemos dentro de nós, que nós manifestamos até um minuto atrás. Quando nós fazemos essa reflexão, nós estamos trabalhando, depois do acontecido, aquela situação, aquele sentimento que nós demos vazão naquele momento. E aí nós não vamos nem exigir de nós não sentir orgulho, nem negligenciar o orgulho. Mesma coisa para a questão do egoísmo, da inutilidade, qualquer sentimento. Você não se exige de si, não se exige não tê-lo, não negligencia o seu aperfeiçoamento e você faz um esforço de aperfeiçoar-se sempre, todas as vezes que aquele sentimento se manifesta. Se você não estiver fazendo o esforço suficiente, com base na vontade que nós trabalhamos agora há pouco, a sua consciência reconhece isso e fica lhe passando a mensagem. Você não está fazendo os esforços de vontade suficiente. Significa o quê? Que você necessita fazer um esforço a mais, trabalhar um pouco mais, refletir um pouco mais, para trabalhar no nível do sentimento a necessidade de realizar essa ação. Então, a partir daí, nós vamos gradualmente utilizar a oportunidade reencarnatória para evoluir e crescer. Quando você busca uma leitura, você está no estudo. O estudo deve ser reflexivo. No estudo da verdade, você só vai conseguir refletir sobre a verdade e torná-la prática na sua vida se você estudar. Então você vai estudar no Evangelho de Jesus, você vai estudar nas obras básicas kardecianas, como nós estamos fazendo aqui. Você vai estudar nas obras complementares, idôneas. Quando você estuda isso, reflete sobre isso na sua vida, você tem mais elementos para se autotransformar.
Tudo que Kardec coloca aqui é o processo da autotransformação. Você se conhece, autoconhecimento, autodomínio, autotransformação. Aí todo movimento de vida se faz. E é aquilo que Jesus ensina. Eu vim para que tenhas vida e vida em abundância. Então essa é a vida em abundância que está à nossa disposição. Que esteve sempre à nossa disposição. E nós utilizamos ou não a abundância da vida por nossa escolha. Mas ela vai estar sempre disponível para cada um de nós. Se nós não escolhermos a abundância da vida, nós temos o sofrimento. O sofrimento que é aquele aguilhão que cedo ou tarde vai nos conduzir à abundância da vida. Porque ninguém gosta de sofrer. Nós concluímos o nosso estudo reflexivo sobre a reencarnação. Nós vamos começar um módulo novo, que é o processo da desencarnação em nossas vidas. A gente sabe que falar de morte é um verdadeiro tabu para muita gente, porque muitos de nós acreditamos que não vai acontecer nunca, né, na nossa vida. Porque quando fala-se de morte, Deus me livre, vira essa boca para lá. Né? A pessoa acha que não vai acontecer com ela. Mas essa é a única certeza que nós podemos ter na vida, é essa. Que cedo ou tarde vai acontecer conosco. Então nós vamos trabalhar todas as questões atinentes à desencarnação para que nós não tenhamos medo da morte, mas que nós trabalhemos para ter uma boa morte. Essa vai ser a nossa reflexão. O que nós podemos realizar, que ações nós podemos realizar para que a nossa morte seja digna e não seja uma morte do corpo com uma desencarnação extremamente dolorosa. Porque morrer é fácil, desencarnar não é tão fácil assim. Muita gente morre diariamente no planeta. São milhões e milhões de pessoas que morrem diariamente. Nem todos esses, aliás, a maioria dos que morrem diariamente não desencarna tão cedo. Há muita gente passa, inclusive, pela putrefação do próprio corpo, pelo sensualismo, não é só suicida, não, pelo sensualismo que praticava na vida. Então nós vamos ver tudo isso nesse próximo módulo, baseado nas obras básicas, no Evangelho de Jesus também, para que nós possamos entender tudo isso e poder canalizar adequadamente as nossas vidas para uma preparação, porque todos os dias nós somos convidados a nos preparar para a morte. Porque numa parábola do Evangelho de Jesus que nós vamos estudar, ninguém sabe o dia da sua. Então, todos os dias deve ser o dia. Se hoje nós morrermos, como nós vamos chegar no mundo espiritual? Tudo isso nós vamos estudar no nosso próximo módulo. Vamos fazer a nossa avaliação reflexiva. Feche os olhos, entre em contato com você mesmo em essência, buscando sentir o conteúdo estudado nesse encontro. O que você entendeu do conteúdo que se aplique à sua vida?

O conteúdo estudado mudou a forma como você entende o processo da reencarnação? Caso positivo, que mudança foi essa?

neste encontro, refletimos sobre a conexão entre a lei da reencarnação e a lei do progresso. E que a evolução é um processo gradativo e suave, na qual o espírito imortal se desenvolve como aprendiz da vida por meio do cumprimento das leis divinas e do desenvolvimento das virtudes, sem exigências e negligências, trabalhando consigo a partir do arrependimento, da expiação e da reparação. Um processo amoroso consigo mesmo, retornando definitivamente à prática da lei de amor, justiça e caridade, consigo e com o próximo. Como você se sente aproveitando essa dádiva divina para conquistar a sua evolução de forma suave e leve? Busque sentir-se neste momento filho de Deus, aprendiz da vida, dádiva do universo, presente do universo. E veja com que suavidade, com que leveza, essa realidade se faz presente em sua vida. Eu, espírito imortal, filho de Deus, aprendiz da vida, presente do universo. Sinta-se assim, veja-se assim. Ouça-se nessa realidade imortal.

sentir, aplicando esse conteúdo estudado. Imagine-se no futuro que começa agora, aplicando os exercícios refletidos, sobretudo no encontro desta noite. No dia a dia, buscando desenvolver as virtudes do coração a partir das suas próprias limitações. Busque com todas as forças dentro de você mesmo, conectando a sua força de vontade com a força da vontade divina, a sua autotransformação pela prática do bem operante dentro de si e para o seu próximo e para a vida. Vá sentindo cada vez mais a sua condição de espírito imortal que traz em si mesmo a determinação divina de evoluir até a perfeição relativa pelo conhecimento pleno e cumprimento das leis divinas, pela prática das virtudes e pela busca da unidade com Deus. Mergulhe profundamente nessa verdade espiritual. Sinta, veja-se cumprindo as leis divinas e desenvolvendo todas as virtudes essenciais da vida ao longo do tempo, sentindo plenamente o objetivo pelo qual você está reencarnado. Dádiva para que você evolua cada vez mais, praticando tudo que tem estudado, tudo que tem aprendido em sua vida.

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1: A todos os ouvintes, minhas cortesias e respeitosos cumprimentos. Estou representando um ideal e vos falo em nome do mesmo. Julgo que este ideal deve constituir os vossos maiores desejos, as vossas mais justas aspirações, porque ele é o anseio de todos os corações, é o desejo de todas as almas, é a seiva vital que vivifica a humanidade toda. Vim dizer-vos sobre o vosso futuro, sobre o nosso futuro, sobre os nossos destinos, após o fenômeno que chamamos morte. Finalmente, falar-vos-emos da imortalidade da alma, do prosseguimento da nossa vida além túmulo. Foi assim, caros ouvintes, que o nosso companheiro Caibar Schutel começava suas conferências radiofônicas pela Rádio Cultura de Araraquara, lá pelos anos de 1936, Caibar faz pelo rádio conferências sobre a doutrina espírita. Então, em homenagem a esse patrono desse trabalho, hoje via internet, nós preferimos começar esse primeiro contato com as próprias palavras do nosso patrono. A todos os ouvintes, minhas cortesias e respeitosos cumprimentos. Na verdade, falar do espiritismo, da imortalidade da alma, nós estamos falando e contemplando simplesmente os itens do Livro dos Espíritos. Nós estamos falando sobre os capítulos do Livro dos Espíritos, né? Nós estamos trazendo, na verdade, as partes do Livro dos Espíritos, que são, cada uma delas, focadas mais tranquilamente, mais profundamente, nos demais livros do Pentateuco kardeciano. Mas nós achamos muito importante mesmo, antes mesmo de ouvirmos comentários sobre esses assuntos, trazer o Livro dos Espíritos naquele momento histórico do nosso planeta, para melhor valorizarmos até o estudo desse livro maravilhoso. Nosso livro, porque somos espíritos imortais. Amílcar Del Chiaro, num artigo do site Portal do Espírito, comenta das várias fases que a humanidade passou, desde a Idade da Pedra Polida até os profetas hebreus, com diferentes enfoques sobre os princípios, né, do entendimento da justiça divina, culminando com as ideias trazidas por Jesus de Nazaré, com esse Deus único, com esse Deus justo, misericordioso e bom, deixando-nos ver as lutas para a implantação das verdades, dessas ideias verdadeiras, que com o Livro dos Espíritos a gente vê tratado de forma científica, trazendo um espaço maravilhoso para o desenvolvimento da fé raciocinada. Portanto, caros amigos, não podemos esquecer que o Espiritismo nasceu na França, né, nessa época da luz, do iluminismo, mas os fenômenos mediúnicos do século XIX já haviam, assim, espulcado, né, nos Estados Unidos da América, lá no Norte, na parte da América do Norte, envolvendo as irmãs Fox, numa pequena cidade, né? Lá as pancadas misteriosas, persistentes, levaram a família Fox a descobrir, por indicação de um espírito, o corpo de um caixeiro viajante que fora emparedado na casa muitos anos antes. Nosso companheiro Roque Jacinto, Gabriel Delane e outros trazem para nós algumas ideias sobre essa época. Nós temos Bozano, né, não podemos esquecer o Espiritismo e as manifestações supranormais, as mesas girantes e o Espiritismo de Zeus Vantuil, As Mesas Girantes, por um médico, né? Também muito interessante esse livro. E o livro Fenômeno Espírita, de Gabriel Delaney, que a gente vai trazer aqui algumas colocações para nos, assim, encaixarmos nesse tempo e darmos, assim, a devida dimensão do trabalho dos Espíritos, que assina os prolegômenos, parte que vamos comentar futuramente do Livro dos Espíritos, e orientar o Kardec para essa compilação das ideias verdadeiras. Nós vamos encontrar, em 1847, essa casa, né, do Sr. John Fox em Hydesville, a pequena cidade do estado de New York, foi perturbada por essas manifestações, por esses ruídos inexplicáveis, que apesar das mais numerosas pesquisas, não se pode encontrar o autor dessa confusão. Porém, se notou que a causa produtora parecia ser inteligente, que a mais jovem das filhas do Sr. Fox, chamada Kate, familiarizada com o invisível batedor, dizia, faça como eu, e batia com as suas mãos, e com um certo número de pancadas, e isso era repetido. E aí a gente vai vendo que toda essa ideia desses fenômenos que vem na antiguidade, né, através de comunicações ou de meras manifestações, esses efeitos todos nos levam a observar e a valorizar a importância de Polito e Leon Denis Arrivaio, quando observando as mesas girantes, ele começa a trazer essa causa inteligente para as perguntas também inteligentes e respostas necessárias às investigações dos fenômenos do invisível comunicando-se conosco, né, com os encarnados. Os investigadores notaram nesse fenômeno lá das irmãs Fox, que se produzia só com a presença dela. E o espírito que se manifestava às jovens declarou chamar-se Joseph Rion, né? Ter sido mascate durante sua vida terrestre, convidou as jovens para dar sessões públicas nas quais ele convenceria os incrédulos da sua existência. Essa família foi para Rochester, mudou, né, conforme os conselhos do seu amigo, de amigo, né, do espaço. As jovens missionárias não hesitaram em afrontar o fanatismo protestante, propuseram-se a um rigoroso exame, como tantos outros médiuns, né, naquela época, e foram acusadas de impostura, intimidadas pelas pessoas. Mas não podemos esquecer que foi através dessas questões, dessas irmãs e de outros companheiros que se permitiram a serem observados, que nós temos mais tarde,

0: atenção, uma descoberta, não de músculos em mesas, nem de um sistema de nervoso delas, mas sim de uma inteligência que fazia girar e oferecer respostas. Portanto, observemos isso. Voltemos ao estudo da história do Espiritismo e vamos, através desse conhecimento dos porquês, uma análise mais crítica, científica, do próprio Livro dos Espíritos.
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2: Amigo ouvinte, que a paz do nosso Mestre Jesus possa estar nesse momento nos abraçando, para que possamos nesse instante dar continuidade ao estudo do Livro dos Espíritos. E a lição desse momento, meus irmãos, que nos cabe aqui os comentários, é de extrema importância para todos nós, para nossas vidas. Porque, como nós já sabemos, nós a todo instante percebemos, registramos ideias que chegam aos nossos pensamentos. E a lição é o capítulo 9 da segunda parte do Livro dos Espíritos, que trata da intervenção dos espíritos no mundo corporal. E as questões que nos cabem nesse momento é da 456 à questão 458, que vai falar exatamente da penetração dos espíritos no nosso pensamento. O interessante é que quando nós falamos em penetração dos espíritos no nosso pensamento, nós estamos falando de atrações, estamos falando de afinidades, estamos falando de hábitos, pendores e as nossas tendências. Mas antes de entrarmos nessas questões, nesse aprofundamento, vale aqui trazer alguns objetivos para que a gente possa ter ideia do que nós iremos falar. Iremos compreender que os espíritos têm as faculdades de penetrar nos pensamentos de todos nós. Então você que está me ouvindo, não tem como escapar. Então, a qualquer instante, a qualquer momento, iremos ter irmãos nossos, né? Vamos dizer assim, espíritos desencarnados, que estarão nos intuindo, né? Para o bem ou para o mal. Se relacionam e se comunicam e se interferem na vida de todos. Então, vejam só que objetivo interessante. Se relacionam e se comunicam e interferem na vida de todos. Outro ponto importante. Como isso tudo se dá? Como se dá essa interferência? Como se dá essa atração, esses pendores, essas afinidades? Mas antes de nós entrarmos também nas questões, eu vou trazer aqui nosso querido irmão francês, um grande pensador, um homem que nos trouxe várias obras, né? Que veio a auxiliar a todos nós, uma obra complementar à doutrina espírita, o nosso irmão Leon Denis, né, um grande poeta, que diz assim no capítulo 23 do livro Problema do Ser e do Destino, que diz assim o pensamento. O pensamento é criador, assim como o pensamento eterno projeta, ininterruptamente, no espaço, os germes dos seres e dos mundos, também o do escritor, do orador, do poeta e do artista, faz brotar um incessante florescer de ideias, de obras, de concepções. Aí, vejam só, meus irmãos, que interessante. Que vão influenciar, impressionar, para o bem ou para o mal, segundo sua natureza, a imensa multidão humana. Então a gente percebe nesse momento que essa imensidão, né, essa multidão humana que existe de desencarnado, estão aí a nos influenciar a todo instante. Então quando o Denis cita aqui alguns talentos, né, alguns oradores, alguns poetas, alguns artistas, pessoas comuns como nós, todos nós estamos sendo influenciados. Eu não estou dizendo aqui que nós não temos pensamento, eu não estou afirmando aqui que nós não temos a nossa individualidade, mas com certeza eles irão chegar até nós, irão nos intuir, de forma

0: Por exemplo, você, poeta, com as suas ideias. Você também tem o seu talento. Mas os nossos irmãos desencarnados poderão perfeitamente te ajudar para que as ideias fluam de uma forma mais clara. Um homem da ciência é a mesma coisa. Ele tem ali o seu talento, né? Tem as suas ideias, ele estuda, ele trabalha, mas a esfera superior também vai estar ali auxiliando para que ele possa, através das suas pesquisas, do seu trabalho, chegar naquela resposta que tanto ele está buscando. Evidentemente, né? Seria tão bom para nós que se a coisa fosse pronta, né? Chegasse, né? Através de uma comunicação mediúnica, da psicografia, da psicofonia, uma ideia para dar solução a um problema que a humanidade está necessitando, né, de resposta. Mas como valeria nós encarnados se não tivéssemos o mérito de pesquisar? Então, se há uma doença, a ciência lá estuda, trabalha e busca uma cura. Mas essa cura não é ditada de uma forma plena através dos espíritos. É através de nós encarnados que iremos dar vida a o que já está acontecendo no mundo espiritual, a resposta que eles já possuem. Só que essa questão do bem está muito clara para nós. Só que, infelizmente, de acordo com as nossas tendências, nossos pendores, podemos também atrair aqueles irmãos que, vamos dizer assim, estão num caminho um tanto de perturbação, estão num caminho ainda não tão bom como nós gostaríamos, e já que eles estão percebendo que nós é um veículo, que nós é uma atração, que nós temos afinidade, eles com certeza vão chegar pertinho e vão acender, vai somar ao nosso pensamento. Aí fica aquela questão: como é que eu vou saber se é meu pensamento ou se é do desencarnado? Eu, né, com os estudos e com tudo que nós já ouvimos, até em sala de aula, eu nunca esqueci algo que foi dito, que na verdade está escrito no Livro dos Espíritos, que o primeiro pensamento é nosso. Você tem as suas ideias, você tem a sua individualidade, mas qual é o seu primeiro pensamento? Se o seu primeiro pensamento é de revida, é de revolta, quem você vai atrair? Você vai atrair aqueles irmãos que estão, né, intuídos, vibrando no mesmo pensamento que o seu. E com isso vai atiçar cada vez mais essas questões que tanto dificultam o nosso progresso evolutivo. Vejam só que interessante que nos fala Leon Denis no mesmo capítulo do pensamento. Que diz assim, ó: é por isso que a missão dos operários do pensamento é ao mesmo tempo grande, ela é perigosa e ela é sagrada. Vai ser grande e sagrada, como afirma Leon Denis, que pois o pensamento dissipa as sombras do caminho. Olha que legal. Nós estamos estudando, nós estamos refletindo. Então, a partir desses estudos, as ideias chegam e, com certeza, irá dissipar os pensamentos esquisitos que nós temos, os pensamentos não tão bons que nós ainda temos dentro de nós, e, através do tempo, que é o nosso talismã divino, iremos, aos poucos, né, mudando as ideias que não são tão boas para ideias mais elevadas, ideias mais positivas, ideias que vêm nos auxiliar no nosso crescimento espiritual. Só que, além de ser grande e sagrada, existe a questão perigosa, né? Quando ele fala aqui, é também perigosa, porque os seus efeitos são tão poderosos para a descida quanto para a ascensão. Então, da mesma forma que eu posso ser intuído, inspirado, ter a atração, ela pode ir tanto para o meu crescimento espiritual, como também para a minha, vamos dizer assim, permanência no equívoco. Então, a luta nossa é muito grande. O nosso pensamento, a todo instante, estão aí, ó. É em casa, é no local de trabalho, é na rua, é no trânsito. Aonde você estiver, o seu pensamento está em movimento. E a todo instante, ele dá sinal de vida. E você, através das suas reencarnações sucessivas, através do seu talento, através das suas dificuldades, você, espírito, vai dando sinal de como você realmente é. E nessa hora, quando o desencarnado perceber os nossos maus pendores, nossas más tendências, é nessa hora que é perigoso. Eles vão estar nos intuindo, porque nós chamamos a atenção. Eles vão estar nos intuindo, porque ele percebeu as nossas fragilidades. Eles vão nos chamar a atenção, porque nós demos sinais negativos para eles. E com isso, além de nós termos dado esse sinal das questões que não são tão boas, que são as paixões, eles vão atiçar, eles vão nos reanimar, eles vão nos incentivar para que esses pensamentos que não são tão bons continuem junto a cada um de nós. Então é por isso, meus irmãos, que a luta é muito grande. E devemos perfeitamente ficar atento. Por que que eu estou pensando assim? Se eu estou percebendo que esse pensamento não é bom, fica a dúvida. O que faria, então, Dr. Bezerra de Menezes? O que faria Chico Xavier? O que faria Gandhi? Se nós dermos tempo para esse tipo de pensamento, nós, com certeza, saberemos fazer a melhor escolha. Porque aquela questão interna, aquela briga interna que vem aqui, né? É aquele anjinho do lado direito, te dando um sinal para que você perdoe, te dando um sinal para que você siga à frente, te dando um sinal que você persevere, que você caminhe sempre no caminho do bem, enquanto aquele outro irmãozinho que está do outro lado do nosso ouvido está ali nos incentivando para nós continuarmos cada vez mais com as paixões que tanto dificultam o nosso progresso evolutivo. Então, nessa hora, somando as ideias e lembrando os grandes amigos espirituais que já estiveram junto a nós, que deram o exemplo, lembrando deles, nós com certeza saberemos exatamente fazer a melhor escolha. E nós seremos muito bem intuídos, iremos escolher que aquela intuição do bem que está chegando junto a mim, com certeza será a melhor escolha. E com isso, a gente continua caminhando, como vai ter hora que você não vai dar ouvido ao nosso guia, ao seu guia espiritual. Iremos dar ouvido às nossas paixões que ainda dão sinal de vida. Vamos dar um pequeno intervalo e logo, logo nós voltaremos.
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Boa noite. Vamos retomar o nosso módulo 12, segunda aula. E hoje nós vamos falar de um tema que não atinge as pessoas. Nós só incluímos esse tema no módulo porque caso alguém conheça, alguém que tem esse sintoma, sabe como identificar. Eu não vou me atrever a perguntar a ninguém que levante a mão ou faça algum sinal para me dizer se tem, porque poderia fazer muito barulho e a gente não conseguir gravar a aula e os nossos amigos da TVC com certeza não iam entender o que estaria acontecendo na nossa sala. Mas vamos falar hoje do mal da sociedade moderna, né? A nossa conhecida ansiedade. Então, vivemos hoje em um mundo moderno, agitado, com muitas informações, com muito conteúdo, com muita velocidade para tudo. E isso, de alguma forma, vem trazendo para todos nós, independente da classe social, da religião, da idade, a chamada ansiedade. Então, já não nos é estranho hoje chegarmos nos consultórios médicos e decorrermos todos aqueles sintomas, dor de cabeça, palpitação, sensação de que vai ficar louco e tantas outras coisas, e o médico olhar e dizer assim, mas você está com ansiedade. Ou então em casa, no nosso meio familiar, aquela mãe ou aquele pai que começa a correr pela casa agitado e o filho adolescente olha e faz, calma, relaxe, porque vai identificando em nós já os nossos sintomas ansiosos. Mas o que é ansiedade, além de um sintoma, vamos dizer, no sentido emocional, psicológico e, em muitos casos, até patológico? Ansiedade é, de fato, um mal? Ansiedade tem algum fator positivo? Ansiedade pode nos ajudar a alguma coisa? Porque, como eu falei no começo, se eu perguntar se alguém é ansioso ou quem é ansioso que levante a mão, provavelmente todos levantariam as mãos, se não as duas, e talvez até os pés também, dependendo do grau da ansiedade. Então, em sintomas da mente, ansiedade é conceituada da seguinte forma. Ansiedade é a expectativa e ou esforço de adaptação ante situações da vida. Ela é uma parte necessária da resposta do organismo ao estresse. Então, começamos a perceber que a ansiedade é uma expectativa ou um esforço e ou esforço de adaptação ante as situações da vida. Então, já começamos a perceber aí que se todo momento o nosso ego tem essa função de nos adaptar ao mundo e a persona a nos adequar às situações da vida, começamos então a concluir que todos nós, em um momento ou outro, teremos uma passagem pela ansiedade. Então, tudo aquilo que seja necessário, toda situação nova, toda situação que saia daquilo que me parece ser o mais familiar e corriqueiro para mim, vai gerar uma ansiedade que eu diria, poderemos chamar assim, de uma ansiedade normal. Bem, vamos imaginar que estamos todos em uma situação onde vamos atravessar uma rua. E você vê uma certa distância o automóvel e você sabe pela sua capacidade física, pela sua capacidade de percepção, de distância visual, que você consegue atravessar a rua mesmo que o sinal ainda esteja aberto e o carro esteja em movimento. Isso vai gerar em você uma certa tensão, uma tensão necessária e importante para que você acelere o passo, para que você observe e aguce melhor a sua visão para atravessar a rua sem nenhum risco. Mas se mesmo o carro estando à distância, o sinal já está amarelo, provavelmente em poucos segundos vai ficar vermelho, e eu atravesso a rua correndo, esbaforida, a minha reação está exagerada à situação que eu estou vivendo. E aí já começamos a ver, então, a ansiedade saindo de um padrão normal para um padrão que pode começar a entrar num processo patológico. Então, Joana de Ângeles, em Homem Integral, ela continua. Ansiedade tem manifestações e limites naturais, perfeitamente aceitáveis.
Quando se aguarda uma notícia, uma presença, uma resposta, uma conclusão, é perfeitamente compreensível uma atitude de equilibrada expectativa. Eu lembro muito quando criança que antes da prova, naqueles segundos que antecede a prova, tinha toda aquela ansiedade para saber se a prova era difícil, se a prova era fácil, se eu tinha estudado o suficiente. A mesma coisa acontecia no momento de receber a prova. Tinha aquela ansiedade de expectativa, que você fica sem saber se a professora concorda com todas as coisas que você colocou na prova, se você realmente tirou a nota esperada. Então, tudo isso é natural. A gente sente o coração bater um pouco mais forte. Na adolescência, naquele momento em que você sabe que vai encontrar aquela pessoa que lhe é agora importante aos afetos, no momento em que você vai receber o resultado de um exame, tudo isso é saudável no ponto assim. É importante porque também protege você e mostra a você os seus limites. Então, a ansiedade também vai ter uma função em nós de nos apresentar o nosso limite. Sem ansiedade, assim também como sem o medo, seríamos então perigosos para a nossa sobrevivência, porque estaríamos então todo o tempo nos atrevendo e nos colocando em risco, e na maioria das vezes, em risco também de vida. Então, o amadurecimento, segundo James Hollis, requer inevitavelmente progressivas separações, qualquer uma das quais pode provocar ansiedade quando a pessoa deixa o que é familiar e vai em busca do desconhecido. Então, começamos a perceber que essa ansiedade que é natural, né, em determinado momento, a ansiedade de expectativa, de espera, ela também vai aparecer na minha vida em várias fases desta vida, em vários momentos, porque toda vez que eu tiver de confrontar ou enfrentar aquilo que me é desconhecido, toda vez que eu tiver que sair daquela condição que me é muito familiar, isso gera em mim uma expectativa. E ao gerar uma expectativa, a reação física é de ansiedade. Então podemos imaginar lá no nosso iniciozinho da nossa vida escolar, naquele primeiro momento da aula, aquele primeiro dia de aula, que na maioria das vezes é mais sofrido para a mãe do que para a criança. Mas é esse momento onde eu vou sair daquele ambiente que é seguro, que é familiar, da mãe, do pai, da avó, daquele cuidador, e agora eu estou em um mundo completamente desconhecido, onde eu tenho muitas outras crianças, onde tem uma professora, e um ambiente maior do que o que é comum para mim. Esse momento a criança já experimenta uma ansiedade. Então, se a gente começa a pensar que essa mudança de ambiente na infância, natural, que todos nós passamos e todos vamos passar, já vai gerando em mim uma ansiedade, uma expectativa, podemos também dizer que isso vai sendo registrado no meu inconsciente. Todas as experiências vividas por nós vai ter um registro no inconsciente. Dependendo das minhas experiências com essa ou outras, né, outras vivências, se positivo ou negativo, isso também vai alimentando os meus complexos. E aí nós já começamos a perceber que a ansiedade tem um fator natural, mas também tem um fator psicológico, porque quando isso exercido ou vivenciado com uma excessiva experiência ou durante muito tempo, ele também puxa consigo a atuação dos complexos. E se o meu ego não está bem estruturado, o que vai acontecer é que eu vou ser dominada pela força daquele complexo. Mas não vamos adiantar o assunto, vamos por partes. Então, toda vez que eu vou viver uma experiência desconhecida ou não familiar, a ansiedade também vai aparecer no momento dessa experiência. E aí Joana nos coloca, ao extrapolar para os distúrbios respiratórios, o colapso periférico, a sudorese, a perturbação gástrica, a insônia, o clima de ansiedade torna-se um estado patológico, a caminho da somatização física em graves danos para a vida. Então, se aquelas experiências normais da vida, mesmo aquelas que me são
desconhecidas ou que me tiram daquilo que me é familiar, que eu tenho uma reação ansiosa, mas que num tempo breve eu volto ao meu estado normal, começa a ser alterada e eu começo a perceber agora que outros sintomas começam a aparecer, essa ansiedade começa agora a entrar num estado patológico. E por isso eu começo a ter uma resposta somática, uma resposta no corpo. É como imaginar uma outra situação que a gente vê muitas vezes aparecer todos esses sintomas, é ao falar em público. Então, muitas pessoas, quando pensam, né, que vão apresentar, seja na faculdade, no trabalho, falar em público, começam a ter esses sintomas. Então, até que ponto isso é normal de uma ansiedade pela expectativa, pela condição de se mostrar para o outro, e até que ponto isso é patológico? Então, a palpitação é natural? É. O tremor? Também. Mas quando isso pode gerar um aumento de pressão arterial, um sintoma gástrico, a pessoa fica com uma dor de cabeça muito forte e às vezes até chega a desmaiar, já percebemos que a condição desta pessoa, aquela situação inesperada, nova e não familiar para ela, causa um desequilíbrio tão grande que ela não dá conta, nem física, nem emocional, nem psicológica. E aí já temos então um quadro. Se esse quadro, no caso, esses sintomas aparecem de forma persistente, temos aí então a possibilidade de uma ansiedade patológica. Mas temos também aquela percepção daquela pessoa que ela não está vivendo nenhuma situação aparente de estresse, ela não está sendo posta à prova, ela não está sendo pressionada por nada, mas vive ansiosa. Então, o que é que causa isso se essa pessoa não está aparentemente vivendo esse estresse intenso? Por que é que ela vive, então, e tem os sintomas da ansiedade patológica? Bem, nem todas as pessoas respondem de igual forma ante a mesma situação. Sentir ansiedade depende da interpretação que se faça da situação. Então, cada situação vai ter uma resposta diferente, porque somos diferentes e tivemos vivências diferentes. Uma das características da ansiedade no comportamento do ansioso é o que a gente chama de evitação. Então, muitas vezes, o ansioso, aquele que já está com ansiedade no nível patológico, ele apresenta comportamento evitativo. O que isso quer dizer? A ansiedade, ela é, vamos imaginar que muitas vezes a gente não consegue explicar o que causa a ansiedade. Então, a ansiedade é muito um pano de fundo de algum medo inconsciente, de algum trauma que está muito inconsciente, e como aquilo aparece e causa angústia, o sintoma possível de ser percebido é a ansiedade. Então, essa pessoa que tem um sintoma ansioso, ela vai, como a gente vai percebendo na frase, ela vai vivenciar isso, demonstrar isso, experienciar isso, dependendo do que foi vivido por ela, seja no momento do trauma, seja na história dela de vida. Então, o sintoma da ansiedade e a manifestação da ansiedade depende das experiências pessoais de cada um. Então, podemos todos nós estarmos em um mesmo ambiente, vivendo exatamente a mesma situação e cada um tem uma resposta. Um ficar tranquilo, outro dá um ataque histérico, o outro desmaiar, o outro ficar bem e logo depois adoecer. Não vai depender de como eu faço a leitura das situações da minha vida. Bem, mas se eu tenho uma ansiedade instalada e eu tenho um comportamento ansioso, a tendência na minha vida é que eu evite tudo aquilo que acione em mim angústia. Então, muitas vezes, quando identificamos em nós um comportamento no nosso dia a dia, uma forma de levar a vida, uma forma de perceber a vida ansiosa, precisamos também nos perguntar o que eu estou evitando enfrentar na minha vida. Todo o processo de evitação é para evitar a angústia gerada por um medo inconsciente, muitas vezes. Então, é necessário que eu me coloque à disposição
para enfrentar isso que está escondido, enterrado e muitas vezes, e na maioria das vezes, desconhecido na minha própria história. Então, a ansiedade é um mal flutuante que pode ser ativado praticamente por qualquer coisa. Pode iluminar durante algum tempo uma coisa específica, mas que geralmente tem origem na insegurança genérica que sentimos na vida. Então, a ansiedade, ela vai aparecer muitas vezes em um determinado comportamento, em um determinado momento, o que não quer dizer que seja aquele momento ou aquela situação única a geradora da ansiedade. Então, o que nós vamos ver pensando em uma pessoa que apresenta um comportamento ansioso perante a vida, é que muitas vezes o medo de viver as experiências da vida faz com que a ansiedade apareça. E como o comportamento evitativo é normal na ansiedade, o que vai acontecer é que eu evito viver plenamente a minha vida. É como se o tempo todo eu colocasse uma corda nos meus pés com um determinado comprimento e vou caminhando, caminhando, caminhando, mas eu sei que em um momento aquela corda vai apertar e eu vou ter que voltar e ficar vivendo sempre as mesmas experiências. Então, o que vai muitas vezes sinalizar para nós que a nossa vida está sendo uma vida vivida de forma ansiosa é porque temos aquela velha mania de não vivermos no momento presente. E essa é a grande, se eu posso dizer, patologia no sentido real na vida, é a capacidade ou a incapacidade que o ansioso tem de viver o aqui e agora. Então, o ansioso está sempre no tempo futuro. E como ele está sempre no tempo futuro, ele não vive o momento presente. E ele vai estar sempre se lamentando do que ele não viveu. Porque se ele não está no agora e ele está mais adiante, quando ele chega naquele lugar, ele percebe que ele não viveu lá atrás, porque naquele lugar que ele imaginava que ele ia chegar, as coisas não acontecem como ele queria. Porque se ele não fez nada no agora para que o futuro acontecesse, o futuro, com certeza, para ele, vai ser frustrante e decepcionante. Eu lembro muito de uma situação vivida, onde uma pessoa estava organizando uma festa durante 8 meses. Então era a festa de aniversário dela, era uma mulher, e durante 8 meses da vida dela, daquele ano, ela só pensava, falava, dormia, acordava o aniversário. Então esse aniversário foi sendo elaborado, construído e desejado durante 8 meses. Passou o aniversário e quando eu a encontrei uma semana depois, eu estava com muita expectativa de saber o resultado da festa tão programada durante 8 meses. E ela estava triste. E quando eu perguntei como foi a festa, ela disse, foi. Eu disse, mas como foi? 8 meses de preparo, a festa deve ter sido muito boa. Para os outros, foi. Para mim, foi mais ou menos. E então eu perguntei, mas o que foi que não aconteceu na festa? E ela me explicou, não, aconteceu tudo o que tinha que acontecer na festa. Do jeito que eu imaginei que a festa seria, ela foi. Só que quando chegou em um determinado momento da festa, ela começou a pensar que as pessoas, os convidados, iriam embora. E que ela ia ter que arrumar aquilo tudo. E que ninguém ia ficar lá para ajudar. Que no outro dia ela ia acordar muito cansada e que ia ter que fazer toda a faxina da casa. Então, quando deu 30h, ela pegou a vassoura e começou a adiantar o serviço, para que no outro dia a casa não estivesse tão bagunçada. E é claro que os convidados foram embora porque se sentiram constrangidos de ver a dona da festa já varrendo a festa. E isso é o ansioso. Ela viveu o aniversário durante 8 meses. No dia do aniversário, ela estava cansada, extremamente cansada, já pensando no trabalho que ela teria logo após. Então, o ansioso, ele perde a parte boa da vida porque ele não a vive. Ele se antecipa à vida para evitar que as coisas que ele teme, o medo inconsciente, aconteçam. Então, uma outra característica que o ansioso vai apresentar é o controle. Na maioria das vezes, o ansioso é controlador. Porque nada pode dar errado daquilo que eu desejo, porque senão eu vou ter que entrar em contato com a angústia que eu corro todo o tempo. E se o inesperado acontece, eu tenho que enfrentar a angústia. Se eu tenho que enfrentar a angústia, eu não sei o que fazer. Então, esse é o grande problema hoje do mundo moderno.
Então não adianta só pensarmos na ansiedade como um fator da saúde física, mas como todo um fator que vai sendo gerado nesse espírito que tem lá como sua origem, mas que vai sendo causando dano na emoção, no psicológico e na minha vida como um todo, interferindo nas minhas relações com um todo. Bem, então quanto mais problemático o ambiente, a família de origem e a estrutura cultural, maior a quantidade gerada de ansiedade flutuante. Então isso nos leva, James Hollis nos traz, isso nos leva a crer que essa ansiedade de fato já começa na nossa relação com os nossos pais. Então uma relação de muita insegurança gera em mim sempre uma ansiedade de expectativa. Será que eu estou agradando? Será que eu sou amada? Será que as pessoas gostam de mim? Será que tudo isso vai gerando em mim uma expectativa tão grande e uma possibilidade tão grande de ser decepcionada e frustrada que ser cego não se estrutura o suficiente para lidar com todas essas frustrações? Os meus complexos, sejam eles de abandono, de desamor, de inferioridade, serão sempre alimentados no momento desse confronto. E para não entrar em contato com toda a emoção gerada, como eu falei há pouco, com toda essa angústia, o sintoma que vai aparecer é a ansiedade. Mas só que a ansiedade, ela não simplesmente chega como um fator que eu sinto um incômodo ou só essa palpitação. Porque a palpitação, a sudorese, o subir, a pressão e todos os sintomas físicos são gerados no corpo por conta da adrenalina que é colocada no corpo em excesso. E esse excesso de adrenalina, esse excesso desses hormônios que essa angústia me traz, com o passar do tempo, vai gerando em mim outras patologias. E aí nós vemos, né, quando vamos tratar hoje das depressões, das síndromes de pânico e tantas outras, nós vemos a necessidade urgente de trabalhar a ansiedade que aquela pessoa vive. Então, não se engane, às vezes, quando você vê aquela pessoa aparentemente calma. Porque a ansiedade também não precisa ser só aquela pessoa agoniada que fica andando de um lado para o outro. Na verdade, uma pessoa que também é calma ou introvertida também pode ter todo o seu fator ansioso, sendo que ela não externa, ela vive isso de uma forma introvertida. Então, dessa ansiedade, as aparentes ameaças externas, mesmo que insignificantes, tornam-se-lhe demasiadamente grandes, culminando na idade adulta com uma dependência infantil. Então, quando nós vemos um ambiente hostil, como James Hollis falou na frase anterior, vemos um ambiente hostil, uma situação de castração, de muita opressão, Joana vai trazendo uma outra possibilidade, um adulto com uma dependência infantil. Onde tudo o que eu vejo no mundo lá fora é extremamente perigoso e exageradamente assustador. Então começa a se desenvolver nesse comportamento aquela evitação que eu falei um pouco adiante. E não só a evitação porque eu não vou viajar de avião porque o avião pode cair. Mas porque eu não vou enfrentar a vida, eu não vou me relacionar, eu não vou tentar ter um relacionamento íntimo mais profundo, eu não vou me aventurar em uma universidade ou em um mestrado, porque isso é perigoso. Isso pode fazer com que eu confronte com questões minhas, com partes minhas, com conteúdos meus, que me foram, então, todo o tempo sufocado. E como isso é assustador para mim, eu vou evitando. E a ansiedade fica ali, como James Hollis chama, a ansiedade flutuante. E que em algum momento ela vai aparecer em uma situação de emprego, em um momento ela vai aparecer no relacionamento com uma pessoa, no momento ela vai aparecer quando eu tenho que confrontar com um chefe ou com um pai mais severo, mas às vezes ela aparece simplesmente no meu dia a dia. Eu durmo e levanto, sentindo toda aquela agitação interna, aquela opressão no peito e não sei dizer o que estou sentindo. E quando isso começa, quando esse peito oprime, que a angústia fica bem instalada, nós vemos então o seu próximo sintoma, que nós vamos ver também adiante, a depressão chegando e se instalando na vida daquela pessoa. Então essa ansiedade que me causa tamanho medo, ela vai fazer com que eu tenha uma relação na vida adulta de uma dependência emocional e psicológica
infantil. Então, toda a minha forma de lidar com o mundo, de lidar com as pessoas, é infantil, é ansiosa. Por quê? Se nós formos pensar na psicologia infantil, a criança, ela é imediatista. A criança quer tudo para hoje, para agora. Porque a noção da criança de tempo e de espaço é limitada pela condição infantil dela. Então, o ansioso, muitas vezes, vai se comportar exatamente desta forma. Tem que ser agora, tem que ser desse jeito, tem que ser desta forma. Se não for assim, ele se desespera. E aí aparece a dependência infantil. O emocional infantil, muitas vezes, estraçalhado. Porque o medo embutido nisso e que não aparece, é que se as coisas não acontecerem do jeito que eu pensei, eu não sei o que fazer. Eu não sei como agir. Eu não sei como eu lido com as situações que não foram exatamente programadas e desejadas para acontecer daquela forma. Porque qualquer coisa que saia do script que eu escrevi, do roteiro que eu programei, eu vou ter que mostrar questões minhas, partes minhas, que eu de fato desconheço. E isso termina sendo sempre muito assustador para aquele que é ansioso. Então, a ansiedade que não se torna consciente é extremamente perniciosa, pois nunca poderemos saber exatamente onde ela irá, e ela sempre irá para algum lugar em uma projeção ou no corpo. E é interessante quando James Hollis traz isso, porque quando eu não percebo de fato para onde essa ansiedade aponta, ela vai aparecer ou numa projeção em uma outra pessoa ou nas situações da vida, ou ela vai se manifestar, como eu falei antes, no corpo. E aí nós vamos ter as doenças. É interessante, há um tempo atrás, eu trabalhei com uma pessoa que ela tinha medo de altura. E era interessante porque era, mesmo o elevador, para o primeiro andar, ela não pegava. Então, o medo de altura era subir. Bastava ela se sentir em um nível mais elevado, o medo aparecia. Então, ela tinha todos aqueles sintomas que a ansiedade traz inicialmente. A palpitação, a sudorese, a pele fria. É aquela reação animal de lutar ou fugir. Então, percebia-se pela pele que ficava mais pálida, pela a temperatura, que a adrenalina começava a vir muito rapidamente para a corrente sanguínea. Então, com o passar do tempo, eu fui trabalhando muito com ela, qual era a relação de fato com a altura. Se na infância ela tinha tido algum problema com queda, se tinha visto alguma coisa, e nada foi encontrado. Com o passar de algum tempo, fizemos algumas técnicas. E o que foi dando para perceber na vida dessa mulher é que ela tinha uma dificuldade muito grande de entrar em contato com o potencial dela. O verdadeiro potencial. Era uma mulher muito inteligente, mas que tinha vivido a vida, né, já tinha filho, já era casada, e que não tinha realizado muitas coisas em termos intelectuais. Porque ela acreditava, e pela educação que recebeu, que mulher não precisava ser inteligente. Então essa mulher chega na sua vida adulta, sai do interior, vem morar, né, na cidade, e a demanda do seu ambiente agora, o mundo que ela vivia, as pessoas que ela conhecia, o meio que ela encontrava, de alguma forma exigia dela, mesmo que de forma silenciosa, que ela se posicionasse melhor, porque ela tinha potencial para isso. E qual foi a forma, então, que o inconsciente dela, que a psique dela encontrou para protegê-la da angústia de ter que confrontar com seus próprios conceitos, de ter que desobedecer aquela ordem que foi então programada na vida dela, medo de altura. Mas o que é a altura, senão a própria elevação da pessoa? Então, quando nós começamos no trabalho e ela compreendeu que o medo que ela tinha era de entrar em contato com a própria capacidade dela, com o próprio brilho, com a própria condição que ela tinha de se tornar alguém mais alto, mais elevado, o medo de altura passou. Então, 6 meses depois disso, ela foi, escalou uma montanha e desceu de rapel para mostrar que ela agora já não tinha mais de ser alguém, né, que pudesse estar em uma condição de destaque. Ela já não tinha mais o medo. Então é exatamente isso. Essa ansiedade que não me é consciente, essa ansiedade que não me é percebida,
ela vai ser projetada, ela vai ser colocada em algum lugar e que com certeza vai servir como um impedimento para que a minha vida flua plenamente. E aí o nosso processo de individuação fica altamente comprometido. Então o comportamento, Joana nos traz, o comportamento ansioso não poucas vezes é estimulado por descargas contínuas de adrenalina. Então eu vou viver numa situação estressante do dia a dia, hoje, e aí adrenalina. Amanhã, depois, então depois de um determinado momento, o meu corpo está intoxicado por essa adrenalina. Então, o que ativa a movimentação do indivíduo, parecendo vitalizá-lo de energias, que logo diminui de intensidade. E é interessante nós percebermos isso, porque hoje vivemos numa sociedade onde o estímulo da adrenalina é muito grande. Então, nós já sabemos que existem os viciados em adrenalina, e os esportistas, aqueles que gostam de esportes radicais, sempre dizem isso, né? Eu sou viciado em adrenalina. E como todo vício, quanto mais eu vou vivendo isso, mais eu preciso disso. Mas nós, pessoas normais, que não andamos escalando montanhas e nem fazendo muitas aventuras, por que também apresentamos os sintomas da ansiedade? Porque muitas vezes nós nos acostumamos à adrenalina. Então vamos nos colocando todo o tempo na nossa vida em situações de estresse. E às vezes as pessoas me dizem assim, ah, eu funciono melhor sob pressão. E aí eu pergunto, então fica atrás de uma porta e aperta a porta, porque é bastante pressão que vai exercer, né? Porque isso é o estímulo que eu preciso para agir. Mas isso não é só uma condição do momento no trabalho, isso também é a minha condição ou o meu condicionamento psíquico. Eu me acostumei a só dar uma resposta à vida se for pressionada por ela. E com isso, sem me dar conta, eu vou gerando na minha vida ou em torno de mim uma necessidade de estar vivendo situações de estresse. E isso, com certeza, vai me gerar um dano futuro. Mas aí também percebemos que as nossas crianças hoje também vão sendo acostumadas, junto com o leite, junto com a alimentação da infância, ela também ganha adrenalina. Porque elas ficam todo o tempo na internet, elas ficam o tempo todo no contato com aqueles estímulos excessivos da TV, aquele monte de coisas, muitas vezes violência, porque toda vez que eu tenho uma situação, seja ela mais simples ou concreta ou perigosa de fato, que o meu cérebro entenda como uma situação de perigo, ele vai reagir e vai liberar no meu corpo o que é necessário caso eu precise lutar. Então, mesmo que eu esteja assistindo a TV e veja uma situação de violência, um animal atacando um outro, ou uma cena de agressão física, eu estou vendo aquilo e o meu cérebro entende aquilo como uma situação de perigo. E eu me sinto, de fato, alterada. Não poucas vezes assistimos determinadas coisas na TV e depois sentimos que ficamos com palpitação, não ficamos tão bem, a pressão sobe um pouco, dá aquela sede excessiva e tudo mais, porque o cérebro entendeu que eu estava também vivendo a situação de perigo. Então, imagina aqui, se eu vivo isso todo o tempo, se as minhas crianças vão crescendo com o excesso disso, e não poucas vezes também a própria demanda, né? Como numa frase anterior, a cultura. Então, uma cultura onde diz que a criança precisa falar várias línguas, ela precisa fazer vários esportes, ela precisa estudar, ela precisa ser educada, ela precisa tanta coisa, essa exigência que já começa desde o início da vida vai gerando também no comportamento dessa pessoa uma ânsia, né, ou um desejo inconsciente também pela própria adrenalina. E aí nós vemos hoje muitas vezes o resultado de jovens extremamente agitados. E com isso, o resultado é buscar um calmante. E a droga muitas vezes vai entrar na vida do adolescente por um excesso também, porque ele se acostumou à adrenalina, ele se acostumou a um nível de estresse também muito alto. Então, no inconsciente do indivíduo inseguro, existe uma necessidade de autorrealização, que, não conseguida, favorece-lhe a fuga pela ansiedade, normalmente produzindo-lhe desgaste no sistema emocional, por efeito gerando estresse no comportamento. Então, nesse inconsciente dessa pessoa, como Joana vai chamar, do indivíduo inseguro, essa necessidade não percebida de autorrealização é que vai dar resposta ao comportamento
ansioso, né? Como nós estamos, eu já vinha falando, esse medo que está inconsciente, essas questões todas que eu não percebo, vão, toda vez que estimulada, alimentam os meus complexos. Então, dominada pelo complexo, aquele ego que não está bem estruturado, a resposta que ele vai dar à vida é normalmente uma fuga pela ansiedade, porque eu vou evitar aquilo que me é tão ameaçador, aquilo que me é tão perigoso muitas vezes. Então, a terapêutica libertadora há que iniciar-se na racionalização do tormento. Sabe quando muitas vezes nós dizemos assim, respire, calma, e é porque o ansioso não respira, né? Às vezes quando você vai conversar com o ansioso, e uma das técnicas de trabalhar com o ansioso é justamente a respiração. Porque às vezes a pessoa fala e você não consegue nem entender, acho que nem a própria pessoa fala quando ela está naquele auge da ansiedade. Então, uma das técnicas iniciais e que a mentora nos propõe é perceba a situação como ela é. Porque na ansiedade a gente não consegue nem perceber as coisas direito, porque a pupila dilata, o corpo se prepara para lutar. Como é que você está enxergando alguma coisa direito? É como você imaginar que você vai ver uma formiga, mas por toda a alteração orgânica que você está vivendo no momento, você enxerga um rinoceronte, mas é apenas uma formiga. Então, o primeiro passo para lidar com a ansiedade é ter a... Eu ia usar paciência, mas falar paciência para o ansioso deixa ele mais ansioso, né? Eu tenho uma pessoa muito próxima da família que ela é muito ansiosa. E aí ela briga comigo porque ela diz que a minha calma deixa ela ansiosa. Então, eu não posso dizer ela calma, porque ela fica mais nervosa quando a gente pede calma, né? Então, paciência também não se pode pedir ansioso. Então, racionalize. Respire, porque o tempo que você respira, na verdade, está levando oxigênio para o cérebro. E isso acalma e faz com que você consiga perceber a situação exatamente como ela é. Então, Joana traz disso, né, na racionalização do tormento, trabalhando mediante a reflexão e a adoção do otimismo, que é uma outra questão que o ansioso não conhece. Ansioso é pessimista. Ansioso que se preze é pessimista. Nunca as coisas vão dar certo. Ele sempre vai pensar que é ruim. E ontem eu conversava com uma ansiosa, ela dizia a mim, não, eu prefiro pensar que vai dar errado, porque quando dá certo eu fico feliz. Boa justificativa, né, para explicar o pessimismo dela. Então, observar, refletir e adotar uma postura otimista. Então, sempre há possibilidade de que as coisas não estejam acontecendo como eu estou vendo, como eu estou fazendo a leitura, como eu estou percebendo. De modo que lentamente, a paciência, lentamente, a mentora vai dizendo bem, né, bem lentamente, a paciência e o equilíbrio possam instalar-se nas paisagens interiores. É um exercício, é um exercitar todos os dias. Eu aconselharia até não esperar que esteja acontecendo algo para que eu possa fazer isso, mas acordou, tira 5 minutinhos pela manhã e faz isso. Respira, né, se acalma, entra em contato com a vida. Não programa já o que vai fazer, não, mas pensa que vai levantar e que a primeira coisa que você tem que fazer naquele momento é sair da cama. E viva cada situação no seu momento. Viva cada emoção no momento que ela pede. Muitas vezes, por antecipar, por conta do pessimismo mesmo, em que precisa se proteger, por antecipar tudo isso, a pessoa já fica angustiada e muitas vezes, principalmente nos relacionamentos, já chega para o outro armado, já chega para o outro e fala coisas que o outro responde por pura reação e ninguém se entende no diálogo por pura ansiedade, por pura antecipação, para evitar o sofrimento e, na tentativa de evitar o sofrimento, termina sofrendo e também causando sofrimentos. Então, Joana continua. As leituras edificantes, e aí o ansioso às vezes não consegue ler, né? E aí eu digo assim, você já lê um livro? Ah, não tenho paciência. Demora demais. Então, ouça uma música. Ah, mas fica aquele tonhonhonho no meu ouvido. Então, isso são as técnicas de trabalho com o ansioso, né? Então, as leituras edificantes, propiciadoras da renovação mental e emocional. As técnicas de yoga, disciplinando a vontade e o sistema nervoso, até porque trabalha muito com a respiração, é muito positivo. A meditação. Não comece querendo fazer uma meditação de uma hora.
Comece fazendo a meditação num tempo que der para suportar e com o passar dos dias vai aumentando isso. E às vezes, por conta desse processo mesmo mental não educado, a pessoa acha que tem que ficar sem pensar. Mas não vai ficar sem pensar, porque o pensamento vem. É só que você se entregue a viver o momento. Esse é o grande exercício para o ansioso. Então ela vai continuar, né? É a meditação que vai induzir a calma e ao bem-estar, o hábito da oração e o cultivo dos pensamentos dignificadores são o coroamento do processo curativo para o encontro da saúde e da paz. Então, viver o processo da ansiedade, como nós vimos, é natural. Todos nós vamos ter ansiedade de expectativa, aquela ansiedade que me garante observar de fato se o lugar que eu estou é seguro, se eu posso levantar, se eu posso caminhar, se eu posso me sentar. Isso é natural. Agora, o que nós não devemos permitir é que a vida se torne tão difícil, tão pesada e tão dura para nós, que tenhamos então que enfrentar todo um processo emocional, psicológico e físico e muitas vezes comprometermos a nossa encarnação porque não estamos sabendo ou estamos com medo de enfrentar as dificuldades, as lições e as experiências naturais da vida. Então, até o nosso próximo encontro. Muita paz.

Olá, minhas amigas, meus amigos. Estamos em mais uma prece pela vida, 18 horas. Muito boa tarde, a Sandra Araújo. Ela foi a primeira que chegou a gente aqui. Ela é de Belém do Pará. A Gessandra, do Rio de Janeiro, que sempre está conosco, né? Marceliana, muito boa tarde também. Thelma, Nilson, Encarnação, olha, tantos amigos, né? Sejam todos muito bem-vindos, viu? Hoje nós estamos sem a nossa intérprete de Libras, ela teve um contratempo, né? Essas questões agora que estamos retornando para o dia a dia, para o presencial, e ela teve uma questãozinha com o trânsito. Mas vamos seguindo com a nossa prece, recomendando logo que vocês possam pegar um copinho d'água, uma jarra, para a gente fluidificar essa água, gente, e nós nos restabelecermos fisicamente com a ajuda dos amigos espirituais que já se encontram conosco nesse momento. Não estamos sozinhos, estamos amparados, né? Então, eu vou fazer a descrição de imagem para as nossas irmãs e irmãos que fazem uso desse recurso, né? Eu sou uma mulher de pele clara, cabelos loiros, estou usando hoje preso um rabo de cavalo e uma blusa amarela. Atrás de mim tem uma parede lilás, aparecendo um pedaço de um quadro azul. Eu estou sobre um fundo azul, cor do céu, um azul royal, com pontinhos luminosos, uniformes. E à sua esquerda, acima, o nome do programa, Prece pela Vida, e à direita, logo do programa, é de luz. Né? Então, vou convidar todos nesse momento para nós fazermos a nossa leitura do livro Quem Mudou, né? Estamos agora com o livro Episódios Diários, de Joana de Ângeles, pela psicografia de Divaldo Pereira Franco. E o capítulo de hoje é Perturbações. Então a mentora diz assim: apesar de tuas boas disposições, ou seja, nossas boas intenções, nossos esforços, né? Surgem momentos em que estranhos estados da alma assomam, perturbando-te a lucidez e o entusiasmo. E, meus amigos, às vezes nós não sabemos o motivo.

está se apresentando, ele pode se instalando lentamente, sem que percebamos. E aí acontece o que Joana traz aqui na mensagem. Ela diz: surgem como depressão ou desinteresse. Então, olha que, até que ponto pode chegar, né? Que deflui de uma observação infeliz, ou de uma palavra azeda, ou de uma discussão desgastante. Há ocasiões em que se manifestam como nuvem obnubiladora, ou seja, do discernimento, ou seja, que nos impede de discernir, de pensar bem, de fazer boas escolhas, de analisar a situação com clareza, com firmeza, com tranquilidade, né? É como se bloqueasse o nosso discernimento. Insistente, porque assim, né? Essas coisas são insistentes, a gente não consegue tirar da cabeça, né? Que termina por gerar indisposição íntima. Quando nós falamos pode gerar indisposição íntima, nós vamos até o ponto de gerar realmente alguma questão para a nossa saúde, né? Quando não leva a distonias e a agressividade mais contundente, podemos chegar a responder, né? Devolver de maneira agressiva. Além dos fatores normais sociopsicológicos, do relacionamento ou da emoção, originam-se na interferência psíquica de desencarnados. Então, nós precisamos lembrar, inclusive, o seguinte, que as obsessões, elas não são só do desencarnado para o encarnado. Ela também se estabelece eu encarnada para um desencarnado, alguém que se foi e eu não tiro do pensamento, e eu emito emoções que não são salutares, eu estou obsediando, né? Da mesma forma, entre encarnados e entre desencarnados, porque é pelo pensamento, é pela sintonia, né? Então, que se comprazem em inquietar, inspirando desespero e conduzindo a estágios afligentes. Vivemos em quase permanente intercâmbio psíquico uns com os outros. Exatamente o que nós estamos dizendo aqui. Há um intercâmbio de mentes, de pensamentos, que ultrapassa essa questão da matéria, do físico, né? Lá no Livro dos Espíritos, quando vamos dar um passeiozinho lá, eles nos dizem o seguinte: Kardec pergunta se os espíritos podem nos influenciar pelo pensamento. E a resposta da espiritualidade amiga é que eles influenciam muito mais do que pensamos, a ponto de eles nos dirigirem, que de ordinário, quer dizer, comumente, eles que nos dirigem, porque não estamos alertas, não estamos sintonizados com o bem, não estamos vigilantes. Então, estamos relaxados, estamos à mercê da influência, né? No corpo físico e fora dele, ela completa. Mentes disparam dardos contra outras. Dardos são como se fosse a gente lança às vezes uma emoção tão forte, tão pesado, que chega no outro como se fosse um dardo, como se fosse um material, um objeto atacando, né? Batendo mesmo fisicamente, é essa sensação. Atingindo o alvo com pontaria segura, estabelecendo telefone de comunicação perturbadora. Olha só, se instala a comunicação, né? Então ela nos recomenda, meus queridos amigos Elza, Zilda, né? Rosimeire. Ela nos diz o seguinte, Joana de Ângeles, ela nos orienta a interromper as telepatias deprimentes, sobrepondo a tua vontade. Então, vamos prestar atenção nessa vontade, porque Emmanuel, lá no livro Pensamento e Vida, um dos primeiros capítulos é a vontade. A vontade, ela é uma gerente de nossas emoções, de nosso imaginário, de nossa inteligência, de nossa memória. Tudo está sob a supervisão da vontade. Com a vontade, eu movo mecanismos em mim, para que eu funcione conforme minha intenção, né? Então, a vontade é muito importante, sobretudo. Eu preciso ter a vontade para interromper essa sintonia e psíquica, né, que existe. E aí, Joana nos dá algumas dicas de como fazer isso.
Por exemplo,

0: Olha que coisa simples. Sai um pouco e respira ao ar livre. Meus amigos, a respiração, que inclusive ajuda na meditação, nós não devemos fazer ela curtinha. Normalmente nós temos uma respiração agoniada, ligeira, do dia a dia, apressada, ansiosa. E ela é curta. A gente não respira com o diafragma, não enche todo o diafragma de ar e inspira todo aquele ar e solta todo aquele ar. E esse oxigênio é o que vai fazer com que nosso cérebro funcione melhor, que ele se acalme, que ele pense mais. Então, vai para o ar puro, recorda os planos ideais que acalentas. Por quê? Quando nós temos objetivos em nossa vida, quando nós temos propósitos, quando nós temos metas boas, elas nos movem, elas nos ocupam. Nós precisamos ocupar esse espaço do pensamento, esse espaço vazio, né, para que ele não seja preenchido por pensamentos externos, que não são nossos, né? Dialoga um pouco com alguém que te inspire simpatia. Converse, uma boa conversa com um amigo, com alguém que você goste, que você tenha afinidade, uma pessoa que seja para cima, que seja alegre, que tenha boas conversas, que não fale de tristeza, de reclamação. Também é um ótimo remédio, né? Porque você vai sintonizar com essa pessoa. Ora por alguns instantes. Olha, ora por alguns instantes. Por um minuto, quebra a sintonia, se recolhendo para o teu quarto, como diz Jesus, íntimo. Pensa em algo bom, pensa em Deus, pede ajuda, chama teu anjo da guarda. Basta isso, né? Ela diz também: estes expedientes expulsarão a onda de perturbação que te envolve. Que realmente é uma perturbação que vem como onda nos atingindo. Ela vai pegando uma força, né? A partir do momento que vai avançando. E tornarás ao teu estado de tranquilidade. Dessa forma, a gente volta. A gente consegue se estabilizar emocionalmente. Porque a nossa querida benfeitora já nos alerta também que o emocional desequilibrado é vida em desalinho. Nós não acertamos fazer mais nada, não fazemos nada bem, não pensamos direito, de uma forma racional, certo? E aí, meus amigos, eu queria trazer agora uma frase de Jesus para o nosso acalento, né? Que lá em João, no capítulo 16, versículo 33, ele diz assim, o nosso mestre: neste mundo vocês terão aflições, contudo, tenham ânimo, eu venci o mundo. Ele disse isso quando estava próximo à crucificação, depois da Santa Ceia, né? E ele fala o seguinte: ele tinha alertado os discípulos de tudo que eles iriam passar, as dores, as injustiças, os tormentos, as perseguições. Lembremos que tudo isso que nós passamos, Jesus passou. Aquela cruz do Cristo representa tudo isso. A cruz representa a traição, o abandono, a tristeza. Tudo isso foi Jesus experimentou quando esteve conosco aqui na Terra. Mas após 3 dias ele ressuscita, né? Na época foi necessário ressuscitar. Então, sempre depois de um momento desse vem a alegria, né? Então, convido vocês agora para fazer o nosso momento de prece. Tá? Quem desejar pode fechar os olhos para melhor se concentrar, né? Vamos visualizar a figura do nosso Jesus, nosso amigo de todas as horas, que no seu Evangelho traz todas as soluções para as nossas perturbações. Jesus traz consigo tudo que nós precisamos para vencer esse mundo: a tranquilidade, a sintonia com Deus, a observância das instruções do Evangelho, as suas parábolas sábias, histórias que não ofendem a ninguém, histórias em que nós nos vemos mais distanciados, sem nos sentirmos julgados, criticados, equivocados. Conseguimos sair do problema, observar de fora e assim refletir melhor. Jesus amado, diante das perturbações do mundo, Senhor, desse mundo material e do mundo espiritual também, que nos chega em pensamento, sabemos que é por nossa própria sintonia. Naqueles momentos em que baixamos a guarda, nos momentos em que nos sentimos frágeis, tristes, irritados, desesperançados, nesse momento que o mundo quer nos vencer, Senhor, sê conosco, que os nossos anjos guardiões possam nos inspirar para, nesse momento, reagirmos contigo em nosso coração, nos sintonizando, elevando o pensamento, pensando em ti, na tua amizade, na tua paz, sendo irradiada em todas as direções, para todos nós, encarnados e desencarnados. Que tenhamos sempre a esperança, porque temos a fé em ti e sabemos que tu não abandonarás nenhuma das ovelhas até a consumação dos erros, Senhor. Gratidão por essa companhia amorosa. Que o teu espírito iluminado possa reluzir em nós e possamos também refletir para os irmãos a tua saúde, a tua paz, a tua amizade, para que todos nós possamos ser beneficiados. Também desejamos, Senhor, esses mesmos benefícios para aqueles que são nossos desafetos, pois eles também são filhos de Deus, também são amados por Deus. Também vão ter suas oportunidades e chances, assim como nós tivemos no passado. Que possamos entender que estamos todos numa jornada, num caminho, uns mais à frente, outros mais atrás. Que tenhamos indulgência e que tenhamos sempre ao nosso lado a tua presença, amiga. Sê conosco, Senhor, agora e sempre. Então, meus amigos, muito obrigado pela participação de vocês, Laire, Alice, Rita, todos que estavam aqui conosco, né? Obrigada por essa companhia diária, por essa prece que a gente irradia para todo o universo. Compartilhe essa live para que cheguem mais corações, dê o like, né? O projeto Escutatória, em parceria com SOS Preces, está disponível de domingo a domingo, 24 horas, para escutar você. Sem julgamento, sem crítica. Uma escuta afetuosa no número 031 3334 9700. Você está precisando desabafar, precisando falar, fazer uma oração junto com alguém que possa te dar uma assistência, liga para esse número. E às 6 horas da manhã, para o dia nascer feliz, para passarmos o dia com aquela energia positiva, estão todos convidados. Assim como convidados também para mais um prece pela vida amanhã às 18 horas, né? Então agradecemos também a Clarinha que está aí no backstage fazendo com que essa live aconteça. Muito obrigada. E a todos vocês que nos sustentam, vocês que estão aí no chat nos sustentando com as boas vibrações. Que tenhamos uma ótima segunda-feira, uma ótima semana. Fiquem com Deus.
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1: Voltando à frase de Kardec, uma outra importante para nossa reflexão, ele disse: a ciência e a religião não puderam, até hoje, entender-se. Porque, encarando cada uma as coisas de seu ponto de vista exclusivo, reciprocamente se repeliam. Faltava com que encher o vazio que as separava, um traço de união que as aproximasse. Esse traço de união está no conhecimento das leis que regem o universo espiritual e suas relações com o mundo corpóreo, leis tão imutáveis quanto as que regem o movimento dos astros e a existência dos seres. Com esse pensamento, nós vamos agora entrar na consideração específica das perguntas 43 a 45 do Livro dos Espíritos, que fala da formação dos seres vivos. E quando pensamos em formação dos seres vivos, devemos nos lembrar que nós temos algumas teorias que tentam explicar esta formação. Uma muito conhecida, principalmente daqueles que buscam religião, é a teoria criacionista, teoria que diz que Deus criou o universo, tudo que existe e o homem em 7 dias. Outra teoria é a teoria evolucionista, que diz que o homem foi se desenvolvendo a partir do macaco e que há um ancestral comum, universal, para todos os seres vivos. E nós temos a teoria espírita, que nós vamos passar a considerar, nos lembrando, como já dissemos e repetimos algumas vezes, que é a teoria que busca conciliar o pensamento religioso, o pensamento espiritual da verdade, da informação científica. E nesse momento, Kardec, buscando entender a origem de tudo e a criação dos seres, faz 3 perguntas bem intrigantes e desafiadoras que nós vamos considerar. A primeira é a 43, quando ele faz a seguinte indagação aos espíritos superiores: quando a Terra começou a ser povoada? Respondem os espíritos: no começo tudo era caos, os elementos estavam confundidos. Pouco a pouco, cada coisa tomou seu lugar. Então apareceram os seres vivos apropriados ao estado do grupo. Então, os espíritos nos dizem que no princípio era o caos. E a história, a geologia, o estudo dos solos vai nos mostrar como era o estado da Terra durante milhões e milhões de anos. Por isso é que ele diz, pouco a pouco, não em 7 dias, que é uma linguagem figurada. Pouco a pouco, cada coisa tomou seu lugar e então apareceram os seres vivos. Fazendo um paralelo entre os ensinos dos espíritos e as ciências, nós vamos observar que o povoamento na Terra se formou de que maneira? Sabe-se que o que caracteriza um ser vivo em termos biológicos é a capacidade, dentre outras, de se replicar, ou seja, de formar uma estrutura a partir de uma que já é existente, que nós chamamos de reprodução. O material genético, que é conhecido como ADN, foi então a grande conquista para o povoamento da Terra, para que ele pudesse ocorrer. É como, por incrível que pareça, a ciência hoje diz que a primeira substância a fazer isso, esse replicar, foi a argila. Interessante, né? Olha o barro bíblico aí, né? Portanto, desde o instante que as moléculas inorgânicas que se polimerizavam, ou seja, formavam-se moldes semelhantes a elas, conseguiam se estruturar para formar um material genético, ou seja, o ADN. Aí, então, o povoamento ficou mais fácil. E o princípio inteligente vai percorrer toda essa escala de mais ou menos 15 milhões de séculos, como nos afirma André Luiz, para que pudesse um dia aparecer os primeiros pensamentos contínuos, ou seja, conforme diz os espíritos na resposta à pergunta de Kardec, pouco a pouco. E aí nós vamos nos lembrar que os planetas do sistema solar são filhos do grande astro, e é por essa afinidade que circula em torno de sua gênese, por vínculos à harmonia de onde vieram, na profundidade da palavra, que é o amor de Deus. O amor que fez, que criou os planetas, que criou a Terra e que, pouco a pouco, dotou-a de capacidade para sustentar a vida nossa, para o nosso progresso e para o nosso desenvolvimento espiritual. Kardec não se pergunta apenas isso. Ele pergunta outras coisas associadas e, na sequência, ele faz a seguinte indagação, a 44, aos espíritos. Bem, se a vida na Terra apareceu e foram criadas condições, mas de onde vieram os seres vivos para a Terra? Essa pergunta é fundamental, a resposta é necessária. E os espíritos nos dizem: a Terra continha-lhes os germes que aguardavam o momento favorável para se desenvolver. Os princípios orgânicos se reuniram desde que cessou a força que os mantinha afastados, e eles formaram os germes de todos os seres vivos. Os germes permaneceram em estado latente e inerte, como a crisálida e as sementes das plantas, até o momento propício à eclosão de cada espécie. Então, os seres de cada espécie reuniram-se e multiplicaram-se. Que coisa interessante, né? Vejamos que a vida estava latente e esta vida, ela apareceu na hora certa. Nós podemos entender isso com uma rápida explicação da semente. Uma semente, às vezes, fica séculos, milhares de anos sem dar a vida. Mas quando aparece a temperatura certa, a luz solar, a água, ela brota. Esses seres, eles estavam em condições de eclodirem, de aparecer na Terra, então, na hora certa, nas condições adequadas, eles vieram. Vamos nos lembrar da frase de Kardec: a natureza não dá saltos, que vem do latim natura non factus saltos. No tempo certo, na hora certa, este germe, ele apareceu, ele eclodiu. É como nós temos a própria orientação, nós podemos fazer um paralelo com a vida nossa. O espermatozoide, ele está aguardando o momento certo de encontrar o óvulo para fazer a fecundação. E isto acontece na hora em que as condições estão adequadas, então a vida surge. O mesmo aconteceu com a vida na Terra. Mas Kardec, então, fica curioso e faz a última pergunta dessa sequência para os espíritos. Onde estavam os elementos orgânicos antes da formação da Terra? Sim, porque se a semente estava pronta para no momento eclodir, antes ela estava onde? Respondem os espíritos: eles se achavam, por assim dizer, em estado fluídico, no espaço, no ambiente dos espíritos, ou em outros planetas, aguardando a criação da Terra para iniciar uma nova existência e um globo novo. Ou seja, esses seres vieram do espaço, foram trazidos por Deus quando a Terra estava pronta para aparecer a vida, para aqui eclodir, para aqui nascer. Para terminar, nós vamos nos lembrar de uma frase de Einstein, quando ele disse: ciência sem religião é aleijada, a religião sem a ciência é cega. Que casa muito bem com a frase de Kardec, que fé inabalável é somente aquela que pode encarar a razão de frente a frente. Esse é o nosso objetivo, é termos um casamento entre religião e ciência para que não fique nem aleijada, nem cega. Dessa maneira, quando nós conseguimos raciocinar e entender o que está por trás da espiritualidade, que existe uma razão por tudo, nós conseguimos, inclusive, entender melhor Deus, que é o Criador de todas as coisas. Entender melhor Deus no seu amor, na sua justiça e, principalmente, na sua sabedoria infinita. Vamos buscar sempre conhecimento e entendimento para cada vez mais nos aproximarmos do nosso Criador. Graças a Deus que assim seja.
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as nossas saudações às amigas, aos amigos aqui presentes e a todos que nos acompanham pela TVC. De onde será que surge a natureza humana? De onde surgem os impulsos, os nossos comportamentos, a forma de ser, a forma de agir para com a vida? Será que os filósofos, os pensadores, têm respostas aos tipos de comportamento que abrangem a criatura humana? É certo que de todos os tempos, alguns deles tentaram responder questões profundas a respeito da criatura humana. Tentaram verificar de onde surgiam as ideias, as formas, as coisas, para tentar de alguma forma trazer respostas às nossas indagações. Antes de Cristo, o filósofo Platão pensou num mundo de ideias. Esse mundo funcionaria como um campo onde haveriam, de certa maneira, todas as formas iniciais. Os projetos seria como o pensamento divino moldando cada coisa. Então, se hoje, para dar um exemplo, nós vemos animais passeando como gatos, identificamos em cada um desses gatos elementos em comum e ali dizemos que se trata de um animal, o gato. Mas por trás desse animal, segundo a concepção platônica, haveria uma ideia, um projeto inicial modelando as formas por consequência. Assim também, de certa maneira, seria a criatura humana. Haveria, por certo, um molde humano trazendo e dando um elemento comum a cada um de nós, que estaria inscrito no mundo das ideias. E Jostein Gaarder, no livro O Mundo de Sofia, diz que Platão acreditava numa realidade autônoma por trás do mundo dos sentidos. A esta realidade, ele deu o nome de mundo das ideias. Nele estão as imagens padrão, as imagens primordiais, eternas e imutáveis, que encontramos na natureza. Então, de certa forma, já vemos na filosofia essa busca por respostas da criatura humana. E nós continuamos a questionar: mas será que cada um dos nossos comportamentos tem um padrão específico? Será que para direcionar os esforços humanos teríamos também esses impulsos da natureza? É o que passou a estudar Carl Gustav Jung, quando trata dos chamados arquétipos. Ele percebeu em seus pacientes e também na literatura que havia determinados temas comuns da vida humana. Por mais que tivéssemos e temos a nossa individualidade, determinadas trajetórias da vida humana parecem comuns a todas as pessoas. E estudando mais a fundo, ele verificou que esses mesmos temas se encontravam presentes nos mitos, nas lendas, nas fábulas, nos contos da antiguidade, retratando de certa forma o comportamento humano. E a esses padrões de comportamento humano, Jung iria denominar os arquétipos. A palavra não foi criada por Carl Gustav Jung. Ele a utilizou dos filósofos antigos também. Mas ele desenvolveu a ideia a partir do comportamento psíquico. Ele aprofundou a ideia de arquétipo, trazendo para perto o padrão de comportamento da criatura humana. E dirá Joana de Ângeles em Vida, Desafios e Soluções. A palavra arquétipo se origina do grego arque, que significa o primeiro, etipon, que significa marca, cunho, modelo, sendo por isso mesmo as marcas ou modelos primordiais, iniciais, que constituem um arcabouço psicológico do indivíduo, facultando a identificação da criatura humana. Embora possa parecer simples essa descoberta, isso de certa maneira foi uma revolução.
Imaginemos os materialistas pensando que os seres humanos nasciam como se fossem uma folha em branco. Nasceríamos, como diziam, como se fôssemos uma tábula rasa, não tivéssemos nenhum tipo de conteúdo. Jung percebeu que não era assim. Ao nascermos, já trazíamos os conteúdos do inconsciente coletivo. Essas marcas primordiais, que significam o nosso arcabouço psicológico e dão uma constituição em comum a cada um de nós. Era por isso que ele percebia nos mitos, nas lendas, essas narrativas. No entanto, como faltava a Jung o elemento espiritual para perceber por que trazíamos informações do passado, ficou somente na ideia inicial, no projeto de aprofundar, sem que tenha efetivamente chegado às causas, às raízes de trazermos do passado nosso comportamento. Porque não poderíamos ter, não temos estrutura para tal, para ter informações de todos os períodos da humanidade vivenciados por todas as pessoas. O nosso inconsciente, por mais grandioso que seja, não teria capacidade de ter todas essas informações. Será que não se tratariam das informações das nossas próprias vidas, da nossa própria vivência enquanto espíritos imortais que somos, e fomos gravando a pouco e pouco essas informações que se traduzem em arquétipos? É o, de certa forma, o que traz Joana de Ângeles. Trazendo esse arcabouço inicial, ela diz que, de certa forma, saímos do pensamento divino. Somos criação divina. E esse impulso inicial da divindade é para que cada um de nós se torne pleno, que exerçamos a plenitude das nossas características. Por isso mesmo, temos um primeiro arquétipo, um arquétipo primordial, que é o self, que nos impulsiona à individuação. Então, quando verificarmos na literatura de Joana de Ângeles falar do arquétipo do self, esse self, ao mesmo tempo que ele é a totalidade do ser, ele é um impulso para a nossa plenitude. Não vemos isso no Livro dos Espíritos? Nos tornarmos almas puras, espíritos perfeitos, caminhar para a plenitude é o impulso inicial do self, que vai cumprindo a cada etapa a sua jornada e arquivando no inconsciente forças que dão impulso para que a nossa jornada se efetive. Jung irá dizer que os arquétipos são padrões herdados de comportamento. Assim como a nossa função biológico-fisiológica obedece a um padrão, e aí ele está falando nesse primeiro momento de instinto, porque o instinto está ligado ao corpo, o arquétipo, dirá Jung, é uma ordem biológica do nosso funcionamento mental. Então não é igual ao instinto, porque o instinto é orgânico e o arquétipo é psíquico. Funciona como uma energia impulsionadora. O instinto funciona tal qual uma fatalidade nos primeiros níveis da nossa evolução. Os arquétipos são tendências. É uma prontidão para atuar em determinados temas da vida. Às vezes nós vemos em jornais, e nos chama a atenção, relatos de pessoas que acharam crianças abandonadas. Recentemente foi divulgado um caso desses, onde um rapaz achou uma criança deixada no lixo. Qual é o nosso primeiro impulso ao escutar essa história? O que nós sentimos quando ouvimos esses relatos? E se fôssemos nós que achássemos uma criança abandonada, o que nós faríamos? Normalmente as pessoas ficam muito sensibilizadas, querem imediatamente acolher aquela criança, dar guarida, dar alimento. E até mesmo muitas pessoas são tocadas e querem adotar essas crianças. É porque nesse instante entra em ação o arquétipo materno.
um dos arquétipos mais fortes da criatura humana, esse impulso à maternidade, ao acolhimento, que faz parte não somente das mulheres, porque enquanto espíritos, não somos homem e mulher, somos espíritos, mas temos essa tendência ao acolhimento. Logicamente, quando encarnados na constituição feminina, esse aspecto muitas vezes é impulsionado. Trata-se da energia do arquétipo que impulsiona ao acolhimento, à amorosidade, à alimentação, à nutrição, a dar guarida àquele que necessita de cuidados. Por isso que uma criança inspira tanta magia às vezes, e é curioso às vezes notar quando saímos no shopping e verificamos quando se aproxima uma criança. As pessoas fazem aquelas caras de bobos, de abestalhados, um pouco no bom sentido, e dão risadas, dão sorrisos, se tornam ingênuas, trazem à tona um aspecto que faz parte da natureza humana, mas que está escondido muitas vezes por trás da persona. E damos sorrisos, chamamos de meu benzinho, apertamos a bochecha da criança, muitas vezes motivados por esse impulso, que é um impulso de acolhimento da alma humana. E não nos damos conta que é a força do arquétipo nos impulsionando. Mas o arquétipo, ele não traz uma vivência específica para cada pessoa. Ele traz uma tendência. As vivências vão se tornando experiências que ficam arquivadas inicialmente em nosso inconsciente pessoal e ficam muitas vezes no campo dos complexos. Mas como vimos, os complexos estão atrelados, ligados aos arquétipos. E é nisso que a nossa vivência muitas vezes entra em conflito. Quando determinados temas da vida são acionados no campo da consciência, se eu não tenho ego estruturado para tal, vivo uma vida conflituosa. Quantas pessoas têm conflitos, ou porque não podem ser mães biológicas, ou porque exercem isso em tal intensidade na vida, que aquele arquétipo parece ser o único. E não sei se vocês já viram aquelas pessoas que querem ser mãe de todos. É a grande mãe, a mãezona. Mas podemos funcionar movidos apenas por uma energia da vida? Não, nosso processo de desenvolvimento deve ser desenvolver todas as partes. Por isso que temos que vivenciar também essas forças arquetípicas de forma equilibrada em nossa natureza. E Joana de Ângeles vem e complementa. O processo de reencarnação explica a presença dos arquétipos no ser humano, porque ele é herdeiro das suas próprias realizações através dos tempos, adquirindo em cada etapa valores e conhecimentos que permanecem armazenados nos refolhos do ser eterno que é. Então, logicamente, quando estávamos tratando da questão da maternidade, eu viverei a maternidade impulsionado pela força arquetípica que traz consigo as experiências do passado. Traz consigo as minhas próprias experiências espirituais vivenciadas nesse campo. Por isso que nós podemos nos conhecer e devemos impulsionar o autoconhecimento a partir desse processo. Como eu vivencio essas forças arquetípicas iniciais? Como eu vivencio a força da paternidade, da maternidade? Como lido com o meu processo de individuação, com a minha jornada heróica, a jornada na qual devo proceder à busca da minha própria identidade? Ou seja, como as forças arquetípicas encontram um campo da consciência, preparado ou despreparado para a jornada? Eu vivo conflitos nesse eixo entre o self, que é a totalidade, e o ego, que é o campo da consciência, ou as forças da minha própria natureza espiritual fluem de maneira tranquila, de maneira serena? É a partir dos conflitos que nós podemos verificar aonde esses impulsos vão encontrando resistência e trabalhar nessa resistência para perceber que isso faz parte da minha própria bagagem.
Isso Jung não conseguia perceber porque ele não tinha consigo a percepção da reencarnação, que esclarece porque determinados temas da vida vão ficando mais densos, vão ficando mais complexos por conta de não termos liberado no passado, por conta de não termos entrado em sintonia com o equilíbrio no passado, e a nossa vida chama atenção para determinados temas. E é interessante como a própria questão arquetípica vai sendo trabalhada nos contos infantis. Hoje eu estava olhando alguns desses contos e percebi elementos incomuns em alguns deles. Por exemplo, se trouxermos à tona a história da Branca de Neve, da Cinderela, da Gata Borralheira e de alguns desses contos, como verificamos ali o tema da jornada feminina, onde aparece a madrasta má, onde aparece a bruxa, onde aparece o sono. Você vê que Branca de Neve e também a outra, que agora não me recordo, se me recordarem, por favor, tragam a Bela Adormecida, muito bem. A Branca de Neve e a Bela Adormecida passam por esse processo como se fosse a consciência de sono e são despertas pelo beijo do príncipe. Olha que coisa mais romântica, profunda. E hoje as mulheres saem atrás do príncipe encantado e dizem que só encontram sapos. Como disse uma amiga minha, uma conhecida, ela disse: olha, eu acho que esses arquétipos estão ao contrário. Porque antes, a princesa, ela beijava o sapo e ele virava príncipe. Hoje a gente beija o príncipe e daqui a uns momentos ele vira sapo. E o pior é que nós nos casamos com o sapo, ficamos com o sapo a vida inteira. E eu chamava a atenção, depois de sorrir, lógico, falava: talvez não sejam os arquétipos que estejam ao contrário. É porque nós não costumamos elaborar os nossos sapos, as nossas dificuldades, os nossos conflitos, e queremos uma coisa pronta. Queremos um outro mágico que surja e resolva toda a situação da nossa vida. Mas como o outro mágico não aparece num passe de mágicas, cada um tem que cumprir a sua própria jornada. Cada um tem que sair do estado de sono. Olha a Bela Adormecida e a Branca de Neve em sono. Cada um tem que ser desperto. E olha o símbolo do beijo. O beijo é a união. O beijo é a comunhão que eu faço com outro aspecto. No caso, traz o exemplo da polaridade masculino e feminino que se unem, como se fossem opostos. Consciente e inconsciente em união, que trazem o processo do despertar. E nós vemos que as crianças começam, desde muito cedo, a participar dessas tendências arquetípicas. Mas conto teria graça se não aparecesse a bruxa, se não aparecesse o lobo mau, se não aparecesse esses elementos que personificam a sombra densa? É a parte que a criança mais gosta. Quando fala do lobo mau, do bicho papão, e nós vemos que até canções infantis trazem esse retrato, e às vezes ficamos até espantados. Nossa, cantam isso para as crianças? Né? Que o bicho papão, que o lobo mau vai aparecer? É uma forma também da criança aprender a lidar com a própria sombra, com sua sombra densa. E você vê como isso aparece constantemente, esse arquétipo representativo do desconhecido, que nós chamamos de mal, mas em essência não é mal, é uma energia. Enquanto energia, deve ser canalizada para o nosso processo de crescimento. A distorção na consciência é que transforma as coisas em má. Eu vivenciar uma questão de forma destrutiva é que essa questão passa a ser sombria. Não a sua energia em si mesma, mas é a força da consciência que não se encontra ainda devidamente estruturada para lidar com essas tendências arquetípicas. E foi sendo escrita no self, através da longa jornada molecular, guiada pelo psiquismo superior, nela existente, em forma de princípio espiritual, toda a trajetória a percorrer, com infinitas possibilidades de crescimento e transcendência. E quando Joana traz esse conceito
ela fala um pouco dessa centelha divina em nós que nos impulsiona à autodescoberta. Isso vai sendo esculpido no self, como se nesse ser bruto que somos existisse uma força que traz também o próprio divino a ser desenvolvido. Certa feita, um estudioso, depois de se maravilhar com uma escultura de Michelangelo, chegou a ele e perguntou, depois de ver a obra Davi e ficar abismado com a beleza de Davi, ele perguntou, mas como é que você conseguiu fazer isso? Como é que você conseguiu transformar essa pedra bruta nessa beleza de arte? E Michelangelo olhou para ele e disse, mas engraçado, é porque quando eu olhei para a pedra, eu vi que ali já existia Davi. Só fiz tirar os excessos. De certa forma, é o que acontece em nossa natureza. Existe também a força e a beleza de um Davi, de uma escultura belíssima, mas porque muitas vezes nos negamos ao trabalho de tirar da pedra bruta esses excessos que fazem parte da nossa natureza, achamos que talvez a obra não seja tão bela assim. Talvez a minha natureza não seja efetivamente divina e não reconhecemos esse arquétipo divino em nós. Um dos nomes que Jung vai chamar o self, que é o arquétipo da totalidade, ele chama de Imago Dei, a palavra que quer dizer uma imagem de Deus. Nós temos uma imagem divina, uma imagem de Deus dentro de nós. E de certa forma, de uma forma simbólica, a própria Bíblia traz isso. Somos o reflexo de Deus, da imagem de Deus, criados à sua semelhança. É certo que não somos o Deus em sua totalidade, isso seria impossível. Mas temos um Deus interno que nos impulsiona também a essa perfeição relativa. E esse impulso é direcionado através do self, que em toda a sua jornada vai esculpindo, trabalhando esses caracteres para trazer à tona também a beleza da obra que nós somos. Muitas vezes, esses arquétipos surgem nos sonhos como imagens pré-existentes, liberando-se do inconsciente. No entanto, nem todos os símbolos são procedentes dos arquétipos, porque podem ter origem na própria energia do indivíduo, nas suas atuais fixações, conflitos. O arquétipo, ele traz a tendência. E muitas vezes nos sonhos aparecem conteúdos e as chamadas imagens arquetípicas. Mas nem todas as imagens que aparecem nos sonhos representam esses arquétipos. Como é muito natural, às vezes vamos dormir com uma preocupação imensa em determinados temas da vida humana. E isso permeia também o nosso estado onírico. Os sonhos trazem à tona conteúdos do nosso inconsciente pessoal, conteúdos que estão muito próximos ao campo da consciência, e algumas vezes também conteúdos arquetípicos. Se a minha vida é uma imensa preocupação, se eu ando numa carga de ansiedade tremenda, se eu não lido de forma saudável com os desejos, com os impulsos, e canalizo de forma puramente instintiva, é natural que esses elementos permeiem predominantemente os meus sonhos. Mas à medida que eu entro em contato com forças profundas da minha natureza, certos elementos arquetípicos vão sendo liberados e eu posso trabalhar esses temas também. Então é comum no consultório terapêutico verificarmos sonhos mitológicos. As pessoas sonham às vezes, como aconteceu com uma paciente, que sonhou que estava sendo sugada pela terra. Olha, eu me via num campo e de repente a terra se abria e eu era sugada para dentro da terra. E quando olhamos o mito de Deméter, Perséfone, é assim que acontece com a própria Perséfone, porque ela sai para os campos para pegar a flor de Narciso, e de repente a terra se abre e ela é levada por Hades, o rei dos campos dos mortos, da terra dos mortos.
é levada para ficar lá com ele, no inconsciente profundo, de maneira simbólica, porque a profundeza da terra simboliza o inconsciente. Então, esses sonhos que alguns pacientes retratam, trazem um tema arquetípico, que é o mergulho no inconsciente. Ou então as pessoas sonham adentrando-se numa piscina, às vezes uma piscina muito tumultuada, um rio, e de certa forma também significa um mergulho no inconsciente profundo. Quando lidamos com as águas turvas, as correntezas fortes da nossa própria natureza, ali é um encontro com a sombra, um encontro com o desconhecido que cada um de nós tem que fazer. É a jornada de encontro consigo mesmo. E Joana de Ângeles, ela dá um exemplo. Ela diz: se um indivíduo tem um sonho com um demônio, não significaria necessariamente que estivesse em contato com ele, mas com o arquétipo símbolo do mal que existe no inconsciente de todos os povos desde a sua origem e permanece através dos milênios. Olha um símbolo forte também que Joana de Ângeles apresenta, que é sonhar com forças demoníacas. E a pessoa diz e fica assustada de ter sonhado com assombração, de ter tido um pesadelo, e acha que seria talvez uma entidade espiritual, ou o próprio demônio, se acredita nessa força do mal. Não se trata necessariamente disso. Se trata às vezes desse impulso arquetípico para o mal, que aparece como força na consciência. E aí eu tenho que questionar: como estou lidando com o mal que existe em mim? Porque costumamos identificar muito fácil o mal que existe no outro, o mal que existe ao lado, o mal que existe no governo, o mal que existe na sociedade. Mas como esse mal que existe fora existe porque cada um de nós não trabalhou a própria natureza, eu preciso me questionar sobre esse encontro arquetípico com as forças do mal que habitam ainda em mim. Quando dizemos mal, não é que a força em si mesma seja mal. Mal é porque o seu direcionamento está sendo destrutivo para mim, para as pessoas que me cercam, para a sociedade como um todo. E eu preciso estruturar essa força para que ela se situe no campo da individuação, no campo do bem, no sentido de construir, no sentido de agregar. Então não se assustem quando sonharem com essas forças denominadas forças do mal. Perguntem a vocês, perguntemos a nós mesmos: o que ainda existe de mal em mim? Que tipo de energia destrutiva eu tenho que trabalhar em mim para que se transforme num bem? É dessa forma que nós fazemos a ponte com o nosso inconsciente profundo e vamos trabalhando todas essas tendências que fazem parte do nosso psiquismo profundo. E na condição de psicoterapeuta excepcional, Jesus utilizou-se dos símbolos, nobres arquétipos da época, a fim de imortalizar as suas propostas de saúde e bem-estar. Por que será que hoje, passados 2000 anos, as propostas de Jesus continuam válidas? Como é que será que alguém consegue, como ele conseguiu, entender a natureza humana tão a fundo, a ponto de nós lermos hoje páginas e ensinamentos do Evangelho e ali encontrarmos respostas para os nossos próprios conflitos? Somente alguém que conhecesse a fundo os arquétipos humanos. Somente alguém que conhecesse e conhece a alma humana como se estivesse revelada a própria luz da consciência. E conhecedor da alma humana, porque já havia cumprido o próprio trajeto de individuação, a trajetória heróica, ele sabia como ninguém desvelar o comportamento humano. E há 2000 anos já se antecipava a conflitos que nós continuamos vivendo. Por que andais ansiosos quanto ao que comer, ao que vestir? E aí trazia adiante um comportamento da criatura humana de se comportar de forma ansiosa.
falava do direcionamento dos tesouros internos que deveria buscar o reino dos céus em primeiro lugar, e não os tesouros, a aplicação nos tesouros que as traças corroem e que os ladrões podem roubar. E mais a fundo, ainda de maneira simbólica, utilizou-se das parábolas. Falando de maneira simbólica, Jesus se equiparava à linguagem do inconsciente, porque o inconsciente também fala de forma simbólica. Quantas vezes nós não entendemos nossos sonhos? Meu Deus, o que será que esse sonho quis dizer? Como chegam às vezes pacientes no consultório? Ah, hoje eu sonhei, mas meu sonho não tem nem pé nem cabeça. E eu gosto é desses, esses que são bons. Porque aí a gente tenta buscar onde é que está o pé, onde é que está a cabeça. E mesmo não entendendo por completo, porque é difícil esgotar a força de um símbolo, à medida que nós direcionamos um olhar atento, o ego vai se apercebendo de determinadas questões que o auxiliam na jornada. O simples fato, às vezes, de lembrar de um sonho pode me fazer prestar atenção qual é o padrão arquetípico que eu estou repetindo, que está vindo para próximo da consciência e eu não estou me dando conta, mesmo que não perceba o sonho por completo. Qual é a mensagem, de uma forma geral, que esse sonho quer me trazer? E se estivermos atentos, vamos percebendo determinados temas, muitas vezes repetidos. O inconsciente quer chamar a atenção, o self quer chamar a atenção, mas precisamos estar atentos, vigiar, já dizia Jesus. Vigiar é perceber o que acontece nesse campo da consciência, para que entre cada vez mais em sintonia com o inconsciente. Na parábola do filho pródigo, os arquétipos do bem e do mal, da sombra densa e suave, do ego e do self, conflitam-se, enfrentando-se. Jesus, ao narrar a parábola que ficou conhecida como a parábola do filho pródigo, não falava somente da ingratidão dos filhos que abandonam os pais, mas falava de uma jornada necessária a cada um de nós, que é conquistar a nossa própria essência. Partir para um país distante, muitas vezes significa enfrentar os desafios da vida, recolher aquela energia divina e começar a participar também dos embates existenciais. E nós vemos quanta dificuldade tem as pessoas hoje em dia de proceder à própria jornada. Quantos filhos que não conseguem sair de casa porque estão presos nessa jornada arquetípica. E vão passando o tempo, muitas vezes encontram desculpas. Ah, é porque eu tenho que cuidar do meu pai, tenho que cuidar da minha mãe. Mas vem cá, você não tem que cumprir também a sua tarefa? Isso não significa abandonar o pai ou a mãe no sentido de amá-los menos, mas de fazer a tarefa que a cada um cumpre, que é sair da dependência, que se torna algo doentio, e construir a própria autonomia. E hoje nós vemos como isso é necessário. Eu atendo jovens e percebo a dificuldade, às vezes, deles perceberem o momento de empreender essa jornada, de utilizarem os próprios recursos. E vejo também quantos pais e mães

individualista. Não falamos de egoísmo, falamos de altruísmo no sentido mais pleno. Falamos de busca da identidade profunda para que eu possa ser eu mesmo, com os meus valores, com as minhas questões, com a minha identidade profunda que proporciona participar dessa jornada de uma forma saudável. A viagem para longe, prossegue Joana de Ângeles, é uma busca arquetípica do heroísmo, de conquista do desconhecido, de infinito. E já diria Carl Gustav Jung, o homem deve conectar-se a uma questão infinita. Que significa nada mais, nada menos que o infinito de si mesmo, que são as inúmeras potencialidades que se encontram adormecidas, mas que por falta de um impulso na jornada, nós ficamos presos. Quais são as questões que me prendem ainda? São as questões do trabalho? São as questões sociais? São as questões do relacionamento? Onde a minha jornada deve se iniciar? Saindo do coletivo, encontrando a individualidade em mim mesmo. Encontrando o divino que eu sou, para poder lidar com essa jornada de forma responsável. Mesmo que advenham conflitos, como veio para o filho pródigo, porque ele viveu a crise. O país onde ele se encontrava começou a ter carência. E ele se recordou do pai dele. Só que essa jornada de retorno já era sob uma nova condição, porque já havia consciência. E é isso que nós devemos buscar. A força da consciência, o desenvolvimento da consciência. É isso que esses impulsos arquetípicos querem nos trazer de mensagem, de lição. Conhecer cada vez mais os conteúdos que fazem parte da natureza humana, das forças que fazem parte de cada um de nós, mas conhecer também mais a fundo a minha individualidade. Certo, todos nós temos tendências arquetípicas que nos identificam, mas onde se encontra a minha identidade nisso tudo? Eu tenho que desenvolver o arquétipo da maternidade, da paternidade, mas isso significa simplesmente ser pai ou mãe biológico? Eu tenho que desenvolver o arquétipo do herói em mim, mas a minha jornada vai ser igual à jornada de outra pessoa? Cada um tem as suas próprias experiências. Cada um, através das encarnações, vai trazendo no arcabouço psicológico essa herança que deve ser trabalhada, que deve ser sintonizada, que deve ser harmonizada em si mesmo. As roupas limpas e novas, o novilho nutrido para a festa, são formidáveis arquétipos que se encontram em todos os mitos, particularmente no panteão grego, quando os deuses comungavam com os homens e banqueteavam-se. Olha a sabedoria de Jesus ao propor esses arquétipos, trazendo conteúdos conhecidos como esse banquete dos deuses. No mito de Prometeu encontramos também os deuses se banqueteando com os humanos, escolhendo as partes do alimento às quais iriam se servir. E esse encontro entre os deuses e o homem não significa o politeísmo, a existência de muitos deuses, mas que em nosso próprio inconsciente, na condição de arquétipo, encontramos essas tendências. Esses arquétipos desejam sintonizar-se com o campo da consciência. E no final dessa parábola, o pai promove o quê? O encontro entre o filho que ficou, que pode simbolizar de alguma forma a sombra, aquele que não faz a jornada, aquela parte nossa esquecida, não vivida, reprimida, e o filho que prosseguiu a jornada, que foi ao país distante e que tem que se encontrar com seu irmão. E o pai simbolizaria esse todo, a força arquetípica primordial, o self. De que forma lidamos com os nossos impulsos? De que forma lidamos com as nossas tendências arquetípicas? Quando vivemos determinados temas comuns da vida, de que forma eles nos influenciam? Vivenciando isso, poderemos nos encontrar um pouco mais a fundo

com os chamados arquétipos, que são tendências. É difícil, às vezes, compreendermos a totalidade do alcance psicológico do arquétipo, porque só vemos os arquétipos através dos símbolos. Não vemos o arquétipo impresso em totalidade, vemos parte. Mas quando formos juntando as partes, como um grande espelho que se quebra, aos poucos vamos juntando a nossa própria natureza e lidando com esse tema, tão trabalhado na filosofia e que Platão já chamava atenção através do mundo das ideias, onde trazia a concepção original. E esse arquétipo, primeira marca, temos que trazer à tona que o primeiro arquétipo é o arquétipo divino em nós, o self. E quando conseguirmos sintonizar a nossa natureza, a nossa consciência, a esse arquétipo divino, estaremos empreendendo a nossa jornada heróica que nos impulsiona ao autoencontro, ao encontro de si mesmo. Então hoje ficamos por aqui, nas nossas reflexões, aguardando até o nosso próximo encontro.

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1: Voltando então, né, meus amigos, ao nosso estudo, dando continuidade ao nosso estudo. E como Kardec está colocando aqui, não pode ser aquele que a gente vai fazer as perguntas que a gente não tem confiança. Então, tem que ter confiança. E foi isso que Kardec fez com os espíritos São Luís, Santo Agostinho e outros. Antes dele verdadeiramente colocar as respostas, as instruções desses dois espíritos, Kardec testou eles. Testou. Ele via, ele verificava, ele passava pelo crivo da razão, ele passou pelo crivo da universalidade, para ver se aquele assunto outros espíritos iam falar. E ele começou a ver que, com tanta intensidade, com tanta veracidade, com tanta solidez, ao ponto dele se transformar em São Luís, é o mentor da Sociedade Espírita Parisiense. E em relação a esse assunto aqui, não era só boa vontade, boa fé, não. Era além de boa fé, porque você tem vontade de esclarecer uma pessoa, mas você não sabe. É a mesma coisa. Será que todo mundo pode ser psicólogo de todo mundo? Não. Ah, você tem um filho, então você é mãe, você também vai ser psicólogo. Tá, não, mas a mãe é psicóloga do filho, mas ela tem técnica, ela sabe identificar algumas questões ali. Então, é mais ou menos por aí, tá? Você tem a boa vontade, mas seu filho tem que ir no profissional. Tem que ir no médico, seu filho tem que ir no educador, seu filho tem que ir no psicólogo, por mais que a mãe tenha boa vontade e boa fé. Mas não é, tem que ter conhecimento, tem que ter base para isso. Então, e essa base para essas questões de outros mundos tem que ser uma base sólida. Essa base sólida a gente encontra, como eu estava falando anteriormente, na Revista Espírita, de 1858, que é o primeiro ano da revista, lá na questão Conversas Familiares de Além Túmulo, tá? 9 de março de 1858, Bernard Palissy. E aqui vem dando a descrição de Júpiter. Não é pouca coisa não, hein? A descrição de Júpiter. O discurso, a palestra, como essa conversa, né? Nem palestra, desculpa. Essa conversa familiar, ela é longa. Ela tem o Espírito São Luís trazendo algumas informações e ela tem também uma informação. Então, ela está dividida. Kardec dividiu assim: a descrição de Júpiter, né, o primeiro texto, descrição de Júpiter. Ela tem estado físico do globo, Júpiter. Aí vem estado físico dos habitantes. O que mais? Vamos ver aqui o que a gente tem mais aqui, que isso aí é um material para a gente pesquisar depois, gente. A gente aqui só está tendo uma conversa rápida. Os animais, é muito importante. Estado moral dos habitantes. O que mais que tem dessa conversa de espíritos de outro mundo? É, não estamos falando de mundo de erraticidade, não, tá, gente? Falando de mundos habitados mesmo, mundo físico, tá? Para a gente fazer essa diferença, tá? Então, tem algumas respostas que é de São Luís, mas tem um personagem que Kardec colocou, selecionou, porque ele deve ter, com certeza teve muitos outros espíritos, mas ele selecionou alguns. Tem um que ele vai conversando, tá? Ela se apresenta como um espírito com um psiquismo feminino. Aí ele vai fazendo algumas perguntas e ela se identifica como habitante de Júpiter. Aí Kardec, nós temos aqui São Luís também, que é habitante de Júpiter, enquanto na Terra, a última posição social dele, ele foi o rei, né? Todo mundo sabe disso. Aí ele pergunta a ela, e você, qual foi a sua encontro no planeta Terra, que ela era oriunda do planeta Terra. Antes de ir para Júpiter, que posição você tinha aqui na Terra? Então, prestem atenção, meus irmãos, eu achei isso de uma importância muito grande. Eu não sei se eu estou assim valorizando demais algo que não tem que ser tão valorizado, apesar que tudo em doutrina tem que ser valorizado. Mas quando ela responde para Kardec, que posição ela tinha, ela diz assim: a minha posição era de uma amorosa dona de casa. Então, gente, isso aí marcou minha vida, tá? Que a gente é dona de casa, agora ser amorosa dona de casa vai uma diferença muito grande. Que nível é esse amorosa dona de casa? Que aí também ainda tem mil facetas em cima disso, mil aspectos. O que, que é realmente ser uma amorosa dona de casa? A gente nem vai estudar sobre isso, porque senão a gente vai fugir, vai servir o foco. Mas ela, quando diz uma amorosa dona de casa, com certeza é um espírito que sabia o grau certinho de educar seu filho. Com certeza ela não criava nenhum manhoso, nenhum malandrão. Com certeza ela sabia, ela tinha um justo limite para todas as coisas. Mas olha a importância. Importância de quê? A importância que a gente, agindo na nossa sociedade, a gente tem muito aquela questão do status, né? Então, a gente valoriza demais, que tem que ser valorizado mesmo, mas valoriza em detrimento de outras pessoas que no mundo não tem um DR, não tem um título, ou não tem um estudo acadêmico, assim. E, entendeu? Então, a gente coloca como se isso fosse, assim, o habitante de um outro mundo. Não, tá. Mas, na verdade, o habitante do outro mundo, aquele que pode... primeiro, para começar, aquele que vai herdar a Terra, que vai poder continuar reencarnando no planeta Terra, já tem uma condição severa. E aquele que, mesmo antes do planeta passar de provas e expiações, que nós já entramos nesse processo, que pode ser habitante de um outro planeta, a gente está vendo que a condição principal é o amor. Só que isso é um amor, não um amor como a gente vê. É aquele amor daquela mensagem do amar o próximo com a si mesmo, que é uma instrução do Espírito Lázaro. Eu vou ler só um pedacinho para a gente estar entendendo. A lei do amor, onde Lázaro diz assim: o amor resume inteiramente a doutrina de Jesus. Então, não tem como ir para outro mundo se você não estudar a doutrina de Jesus. Ah, Jesus é estudar a doutrina de Jesus. Por que o sentimento por excelência? E os sentimentos são os instintos elevados à altura do progresso alcançado. Não pode querer viver de instinto só não, hein? Na sua origem, o homem só tem instintos, mais avançado e corrompido só tem sensações. Mas instruído e purificado tem sentimento. E o ponto mais delicado do sentimento é o amor. Mais embaixo, ele vem dizendo que quando Jesus pronunciou essa palavra divina amor, os mártires ébrios se deixaram levar para o circo. Gente, isso aí é muito lindo. É esse amor que, com certeza, essa comunicante de Júpiter vem dizendo sobre, por exemplo, o que ela fala? O estado moral dos habitantes. É ela que vem falando. Por exemplo, uma pergunta aqui. Em que se baseia a autoridade dos chefes? Primeiro ela pergunta, os povos são governados por chefes? Ela diz, sim. Em que se baseia a autoridade dos chefes? Olha só, no seu grau superior de perfeição. Isso Kardec vem esclarecendo lá em Obras Póstumas, as aristocracias. Ele vem fazendo aquele estudo, acho que são cinco, né? A aristocracia dos anciões, da força, da economia, do intelectual. Aí ele diz, no futuro, as aristocracias, aqueles que mandam, né? E são obedecidos, serão pelo intelecto moral. E com Júpiter? Esse é o estado moral dos habitantes de Júpiter. Quem são os chefes lá? Os chefes de lá são aquele que tem no seu grau superior de perfeição. Aí, Kardec faz uma pergunta em relação aos animais. O corpo dos animais é mais material que o dos homens? Lá em Júpiter. Sim, o homem é o rei, o deus terrestre. Olha que coisa. Na verdade, os animais, isso aí eu não vou nem entrar muito, porque isso é um assunto para a gente estudar depois. Gabriel Delany tem um livro maravilhoso que estuda sobre os animais. Kardec tem no própria revista Espírita, se eu não me engano, é de 66, um estudo maravilhoso sobre os animais, né? Mas ela vem falando para os animais, a presença dos animais em outros mundos. Aí ela pergunta, assim como o nosso tempo já está se esgotando, ela pergunta também sobre o estado físico. Então, vamos parar por aqui. A formação do corpo dos habitantes guarda relação com o nosso? Olha que interessante, gente. Sim, é a mesma. A formação. Tem uma parte, para a gente estar terminando, que ele pergunta em relação se lá tem algum modelo de perfeição, como a gente tem aqui lá na questão 625, né? Qual é o modelo de perfeição? Existe um modelo de perfeição que os espíritos falam, vê de Jesus? Depois dá uma olhadinha lá. E também tem aquela questão 621, né? Que é em relação às leis divinas, que ele diz a lei divina está na consciência. Kardec faz uma pergunta mais ou menos, não exatamente como está no livro dos espíritos, em relação se existe um modelo. O que, que ela diz? Quem é o modelo? Jesus. Então, a gente vai terminar por aqui para a gente refletir. Jesus não é só o governador do planeta Terra, é do sistema solar. Por isso que Jesus é Jesus cósmico, é do sistema solar. Existem outros governadores de outras galáxias, mas da nossa Via Láctea, do nosso sistema solar, Jesus é o V de Jesus, o modelo de perfeição. Que Jesus nos abençoe, que nós possamos dar uma lida com mais cuidado nessa questão 296, né? E fazer um link com a revista Espírita de 1858. E aprofundamento do livro das obras básicas de Kardec, com certeza nós te seremos muito mais felizes, graças a Deus.

Prosseguindo no estudo reflexivo sistêmico das obras de Allan Kardec do Evangelho de Jesus, nós vamos dar prosseguimento com o módulo 3, a presença amorosa de Jesus em nossas vidas. E hoje nós trabalharemos o tema Jesus e o Consolador. O objetivo é refletir sobre o significado do Consolador prometido por Jesus em nossas vidas. O Consolador prometido é a doutrina espírita. E qual é o significado desse Consolador para todos nós? Vamos primeiramente fechar os olhos para a nossa meditação inicial. Entre em contato com você mesmo em essência, buscando sentir-se filho ou filha de Deus, tendo como guia e modelo Jesus. Como você sente essa realidade?

nível de entrega que você tem feito ao Cristo Jesus, nosso modelo e guia, caminho, a verdade e a vida que nos conduz a Deus. Você sente essa realidade de modo a se entregar plenamente a Deus, às leis divinas e aos ensinamentos de Jesus? Deixe fluir os seus pensamentos e sentimentos, evitando qualquer mascaramento num processo de auto-engano. Seja verdadeiro, verdadeira com você, analisando-se com autenticidade.

Agora lentamente vamos abrindo os olhos, voltando ao estado de vigília, com a mente clarificada, o coração aberto para as nossas reflexões. Nós estamos trabalhando a tríade Eu, Espírito Imortal, as leis divinas e Deus, que nos cabe a entrega e a ação, e estamos estudando ao longo desses encontros as virtudes que nos possibilitam a entrega a Jesus, nosso guia e modelo, o caminho da verdade e da vida que nos conduz a Deus. Nós vamos trabalhar ainda na noite de hoje mais algumas virtudes. Nós vamos estudar do Evangelho de João, capítulo 14, versículos 15 a 20. Se me amais, guardai os meus mandamentos. E eu rogarei ao Pai, e Ele vos dará outro Consolador, para que fique convosco para sempre. O que Jesus está querendo dizer aqui nestes versículos, gente? Primeiramente, Ele fala dos meus mandamentos. Quais são os mandamentos que Ele nos legou? Vamos recordar? Amar a Deus sobre todas as coisas, né? Ou amar a Deus de todo coração, de todo entendimento, de toda a nossa alma. E ao próximo como a si mesmo. Então, esses dois mandamentos está toda a lei e os profetas, como ele nos ensinou. Então, os mandamentos têm a ver com o próprio processo do amor. E aí ele diz que rogará ao Pai e ele vos dará outro Consolador, para que fique convosco para sempre. Qual é o sentido desse Consolador, com C maiúsculo, que vai ficar conosco para sempre? Vejamos que no nível profundo aqui tem duas conotações, este versículo. Um é o qual? É esse que todo espírita um pouco mais antenado sabe. O que é? O que é o Consolador? A doutrina espírita, né? Então é uma doutrina que não é centrada em pessoas, mas é uma doutrina dos espíritos superiores da Terra, que é em sintonia com o Espírito de Verdade, que é o próprio Cristo, trouxe uma série de ensinamentos que vieram por explicitar as verdades que Jesus colocou de uma maneira simbólica. Tem a ver com o final daquele do trabalho que nós fizemos na terça-feira anterior. Então, os Espíritos Superiores que vêm, em nome de Jesus, trazer a consolação. Então, a consolação é aquela que, além do consolo emocional, traz o quê embutido? Para ser consolação de fato. Esclarecimento, exatamente. Então, esclarecimento e o consolo em conjunto formam o Consolador, que nos esclarece porque nós vamos entender o sentido da vida, por que nós estamos aqui, né? Qual o sentido da nossa existência corporal, qual é o sentido da existência espiritual, as leis divinas. Tá? Então, num nível mais geral, o Consolador aqui, que vai ficar conosco para sempre, é uma doutrina que não se prende a uma pessoa específica, mas a uma proposta de trabalho que proveio dos Espíritos Superiores em nome de Jesus. Além disso, o que nós podemos refletir desse versículo?
Algo que fica para sempre conosco. Está, está onde? Está dentro de nós, né? E como que vai estar dentro de nós? Porque a partir do momento que pelo esclarecimento nós despertarmos as leis divinas dentro da nossa consciência, vai ter como nós nos apartarmos dela? Se formos encarnar num país em que a doutrina espírita é desconhecida na próxima existência, reencarnar lá na China, lá no meio de um lugarejo na China, né? O Consolador vai dentro de nós nessa próxima existência ou não? Vai dentro de nós. Porque uma vez despertado, ele fica para sempre conosco. Nós poderemos não lembrar objetivamente. Ah, eu fui espírita no Brasil, assim, assim, em tal época. Mas a essência das verdades, se nós adentrarmos verdadeiramente nessa verdade, ficará para sempre conosco. Faz sentido, gente? Então é exatamente esse o duplo sentido deste versículo aqui. Levanta aquela questão das pessoas que já foram espíritas no passado ou se prepararam antes de reencarnar e que muitas vezes passa por outras religiões, não se satisfaz e quando chega na doutrina espírita parece que está recordando alguma coisa. Exatamente isso, né? Porque muitos de nós já fomos espíritos, perdeu tempo, já tem 150 e poucos anos que a doutrina espírita está presente no mundo. Então pode acontecer de nós já termos sido em uma outra existência espíritos. E se não, aqueles que estão na linha de frente do trabalho, se não foram espíritas como encarnados, foram como desencarnados. Porque existem os espíritos espíritas e os espíritos não espíritas. Dr. Bezerra, sempre quando se comunica, ele fala os espíritos espíritas. Que existem espíritos católicos, e Filomeno fala de pessoas que nem noção de reencarnação têm no mundo espiritual, né? Que continua com a mente ainda muito fechada, né? Ele cita o caso de uma das obras dele, não estou me recordando qual, que duas senhoras que achavam que elas estavam no purgatório, estavam em plena colônia espiritual, esperando aquele céu lá de beatitude eterna, né? E achando que elas estavam no purgatório, só aguardando o tempo de terminar a purgação delas. Então, o espírito que foi espírita, quando ele, no corpo, retoma todo esse conhecimento, ele revive as experiências do passado, seja na dimensão espiritual, seja na dimensão física. E tem a ver com este versículo aqui, né? Uma vez que o Consolador fez parte da nossa vida, nunca mais ele vai se apartar de nós. Vai ficar para sempre conosco. O outro Consolador é ele, né? Então, ele foi o grande Consolador que trouxe a doutrina de amor para a Terra. Porque até aquele momento era a doutrina do olho por olho, dente por dente, né, de temer a Deus e não de amar a Deus. Então Jesus representa a grande consolação para a humanidade. A doutrina espírita veio apenas para reviver o seu evangelho. Ela não é uma doutrina a mais, uma religião a mais para competir com as outras. Por isso que é o outro Consolador, vem para reviver a proposta do Cristo. Já antevendo que os seus ensinamentos seriam esquecidos e deturpados, Jesus nos promete enviar o Consolador para ficar conosco para sempre. Reviver o que ele tinha dito e nos ensinar aquilo que ele não podia ter dito devido à imaturidade da humanidade na época. Então, o grande papel do Consolador é reviver de uma forma simples e pura aquilo que ele nos trouxe e explicitar de uma forma não alegórica aquilo que ele trouxe de uma forma alegórica, porque nós não tínhamos maturidade para entender a época de uma forma mais clara. O espírito de verdade que o mundo não pode receber porque não o vê nem o conhece,
mas vós o conheceis, porque habita convosco e estará em vós. De que ele está falando aqui, gente? Que espírito de verdade é esse? Também esse versículo tem dupla conotação. O espírito de verdade seria ele mesmo, que veio com o pseudônimo do espírito de verdade? Sim, essa é uma das facetas do versículo. Porque espírito de verdade, na verdade, é um pseudônimo que o próprio Cristo usou para se comunicar. Fica muito claro isso nas obras básicas. E o Livro dos Médiuns tem uma mensagem que é atribuída a Jesus, que Kardec nem assina e faz um comentário. E essa mesma mensagem, resumidamente, um pouco mais resumida, ela está em O Evangelho Segundo o Espiritismo, no capítulo 6, O Cristo Consolador. E esse capítulo 6, se nós pegarmos todas as instruções do Espírito de Verdade que consta ali, nós vamos ver a linguagem do Cristo toda nela, toda. As expressões, em verdade vos digo, venho como outrora entre os filhos desgarrados de Israel. Então, esse espírito de verdade é o próprio Cristo. Agora, por que que o espírito de verdade que o mundo não pode receber, porque não o vê, nem o conhece, mas vós o conheceis, porque habita convosco e estará em vós? Que sentido é esse aqui? É o próprio Cristo interno que nós trazemos dentro de nós, exatamente. Se o Espírito de verdade é o Cristo, com C maiúsculo, que é ele, o Espírito de verdade que habita em nós é o Cristo interno que somos. Tem a ver com tudo que nós trabalhamos no nosso encontro passado, que nós trazemos um Cristo a ser despertado em nós. Por isso que ele diz, vós o conheceis porque habita convosco e estará em vós. Então, dentro da criatura. Os que não o conhecem, com o tempo, vão ser convidados a conhecer. Exatamente isso. Não vos deixarei órfãos, voltarei para vós. Qual o sentido desse versículo? Ele está falando da segunda vinda. Que segunda vinda é essa? Aqui é a vinda dele como espírito de verdade, com pseudônimo, que ele já esteve entre nós. Os nossos irmãos evangélicos até hoje esperam a segunda vinda daquela forma retumbante que ele usa de uma forma metafórica nos evangelhos, que ele vinha com soar de trombetas e tudo mais. Na verdade, aquilo tem a ver com a transição planetária e com o despertar consciencial da criatura. Essa vinda não foi em corpo físico, como muitos ainda esperam, mas em espírito de verdade, desencarnado sem... Ele só esteve uma vez encarnado em nós e só estará uma vez, né? Nunca mais estará encarnado entre nós, porque não há necessidade mais. Houve aquela necessidade naquele momento histórico, mas agora a presença dele vai se fazer cada vez maior dentro de nós, em espírito e em verdade. Por isso o espírito de verdade que não nos deixa órfãos. Ao longo do tempo ele mandou outros emissários em nome dele, e esteve diretamente comunicando-se através de médiuns no século XIX. Depois, não mais. Ainda um pouco, e o mundo não me verá mais, mas vós me vereis, porque eu vivo e vós vivereis. De que ele está falando aqui? Do Cristo interno e que mais? Tem duas conotações também. Hã? Dele, né? Que logo em seguida, daqui todos esses textos que nós estamos estudando, eles foram aconteceram um pouco antes da crucificação. Ainda pouco e o mundo não me verá mais. Ele em corpo físico. Mas vós me vereis.
Onde? Não apenas nas aparições que ele teve, mas principalmente dentro de nós. Tem a ver com aquele versículo que nós estudamos no nosso encontro passado, de ainda pouco e me vereis, e ainda um pouco não me vereis. Aliás, o contrário, ainda pouco não me vereis e ainda um pouco me vereis, que nós trabalhamos no nosso encontro anterior, que é o Cristo, ele, né, o Cristo modelo e guia, e o Cristo interno que somos convidados a desenvolver, como nos ensina o mentor Honório, como nós fizemos a exegese no nosso encontro anterior. Se tem a ver com a questão da marca do Cristo que nós trazemos em nós, sim, exatamente. Por quê? Nós fomos entregues a Ele para que Ele nos conduza a Deus no tempo de cada um de nós. Então, nós trazemos em nós as marcas do Cristo e, por isso, nós vivemos nele e Ele em nós. Por isso que Ele diz aqui, porque eu vivo e vós vivereis. Esse viver no Cristo pela transformação interior. Não é um processo simplista como as pessoas dizem. Vou me entregar a Jesus e pronto, agora ele resolve o resto da minha vida. Não é nesse sentido. É a entrega ao modelo e guia para que ele nos conduza a Deus. Chega um momento que o Espírito de verdade vem para falar dentro de nós, na nossa própria consciência. É o papel da doutrina, que é o consolador, e do Espírito de verdade, que ele próprio, que vem despertar cada vez mais o Cristo interno para que nós possamos aí decodificar as leis divinas sem nenhuma alegoria, em plenitude. Boa pergunta, mas as pessoas que ainda não aceitam a doutrina, porque não desenvolveram o seu Cristo interno, na verdade o Cristo interno, ele é já a criação divina, não tem como nós negarmos o Cristo interno, é a essência divina que somos criados imagem e semelhança do Criador, então isso não temos como, a pessoa, esse aqui tem Cristo interno, esse aqui não tem, todos nós somos um Cristo interno, não é ter, que nós somos. Agora, tem alguns que trazem o Cristo interno ainda em sono, na consciência de sono, e outros que já estão em consciência desperta. A doutrina espírita é a doutrina por excelência daqueles que já estão em consciência desperta. Não é uma doutrina para qualquer pessoa, exatamente porque ela numa doutrina, sim, que não favorece o auto-engano, muito pelo contrário, ela chama as responsabilidades que nós trazemos em nós, e só é possível ser espírita de fato, nós estamos falando de espírita com E maiúsculo, né? Porque tem os espíritas que só frequentam centro espírita como uma religião a mais nas suas vidas, e não é esse o espírita propriamente. Mas aquele que adentra em profundidade na doutrina é porque já despertou a sua consciência. Os demais ainda estão por despertar. Tem muita gente que está dentro do movimento espírita que ainda está por despertar, porque continua com as mesmas práticas ancestrais, atávicas, das religiões de origem, sem mudar ainda a forma como concebe a vida. Naquele dia conhecereis que estou em meu Pai, e vós em mim, e eu em vós. De que ele está falando aqui, gente? Vejamos que, como nós vimos o mentor Honório falando no texto que nós trabalhamos no nosso encontro passado, que as palavras de Jesus são palavras de vida eterna. Não era só para aquelas pessoas, porque ele estava falando aqui os discípulos mais íntimos, dentre eles João, que registra tudo isso e nos lega no seu evangelho. Só João que escreve essas coisas aqui. São as questões mais íntimas que Jesus colocou. Então, havia um momento histórico em que ele falou isso, mas as suas palavras são palavras de vida eterna para todos os seus
as suas ovelhas, todos, sem exceção, as suas palavras. Então, que dia é esse que ele está falando aqui? O dia do despertar consciencial. Exatamente o dia do despertar consciencial. Cada pessoa tem o seu dia, né? Esse dia não é igual para todo mundo. Cada um tem o seu dia. Então, naquele dia, a pessoa vai conhecer que eu estou em meu Pai. Eu e o Pai somos um. Então, a pessoa desperta para ver que o modelo e guia da humanidade é Ele. Não há outra forma de chegar ao Pai, senão por Ele. No caso nosso, da humanidade terrestre, né? Então, não há outra forma de chegar ao Pai a não ser por Ele. Então, só no dia do despertar da consciência é que nós reconhecemos isso. Até o nosso despertar, a gente fica achando que é com puerilidades, é simplesmente frequentando uma igreja, uma religião, é só fazendo coisas pueris, bem materiais, no religiosismo, que a gente está tudo resolvido em relação a Deus e às questões do Espírito. Mas é muito mais amplo e profundo do que isso. Então, esse conhecimento que Jesus é o nosso grande modelo, o nosso guia, e que nós somos convidados a entrar em sintonia plena com Ele. E aí ele diz, e vós em mim. O que significa isso, gente? E eu em vós. O Cristo interno que traz em si o quê? As marcas do Cristo, que nós acabamos de falar, né? Então traz em si as marcas do Cristo, vós em mim e eu em vós. O processo é duplo. Há nele alguma coisa que nos identifica. Por isso que ele nos conhece todos pelo nome. Todos os 7 bilhões e pouco de pessoas encarnadas, quer sejam cristãos ou não, e mais os tanto desencarnados no planeta Terra, né? Porque há algo em nós que está nele e há algo dele que está em nós. São o que nós chamamos de as marcas do Cristo, numa linguagem paulina, que ele fala que as marcas do Cristo estavam nele. Por quê? É aquele momento em que a criatura cai em si, percebe a realidade e desperta para isso. Até aquele momento ela fazia isso de uma forma passiva, pela evolução na horizontal da vida. A partir desse dia que a pessoa cai em si, ela passa a evoluir na vertical da vida. No versículo anterior ele fala do mundo, daqueles que estão no mundo e que não o conhecem. Não significa que não seja, traga dentro deles, né, as pessoas que ainda estão na consciência de sono, tragam o Cristo interno e as marcas dele dentro delas. Só que elas ainda estão evoluindo na horizontal da vida. A partir do momento que chega o dia que a pessoa cai em si, ela passa a evoluir na vertical da vida. E por quê? Ela desperta para o Cristo interno e a sintonia plena com Cristo Jesus. Ficou claro, gente? Faz sentido? Porque é o Cristo interno, pleno e consciente, e o Cristo Jesus, nosso modelo e guia, que nos leva até Deus. Como nós estamos vendo, nós fomos entregues para Ele, para que Ele cuide de nós até a crucificação, todos sem exceção, desde o instante que nós entramos no reino nominal. E o mentor Honório, no livro Dias Felizes, ele tem uma mensagem, Aliança Imperecível, que ele diz que quando nós estivermos na condição de espíritos crísticos, nós continuaremos ligados a Ele numa aliança imperecível. Ele será o nosso Cristo Mestre quando nós formos espíritos crísticos. Imaginemos, né, ao longo do tempo,
todos nós espíritos crísticos, com ele como Cristo Mestre, já num nível de evolução incomensurável, cuidando de uma galáxia. No mínimo é isso aí que acontece, né? Porque hoje ele é o governador de um sistema planetário. Existem as constelações, que é um conjunto de sistemas planetários que tem o seu governador. Os sistemas planetários se unem formando as galáxias, que tem também o seu governador espiritual. As galáxias estão agrupadas também em umas ligadas às outras. Por exemplo, a Via Láctea com a Andrômeda, que é a mais próxima de nós. E assim nós vamos ao infinito. E tudo isso são espíritos cada vez mais purificados, cada vez mais experientes, vamos dizer assim, porque a pureza já alcançaram, mas cada vez com maior capacidade de governo juntamente com outros espíritos crísticos. Se essa é a iluminação plena do Siddhartha Gautama, não. Do Siddhartha Gautama não foi iluminação plena. Foi o processo da individuação, aquela iluminação do espírito que alcança o estado superior, não o estado crístico. O Buda não é um espírito crístico. Na Terra que nós conhecemos, só Jesus. Aqueles que têm os meus mandamentos e os guarda, esse é o que me ama. E aquele que me ama será amado de meu Pai, e eu o amarei e me manifestarei a ele. O que ele está dizendo aqui, gente? Se nós observarmos ao pé da letra, dá a impressão que Jesus se contradiz em muitos momentos. Quando ele fala que das ovelhas que meu Pai me confiou, nenhuma se perderá, e que independente de qualquer coisa nós estamos ligados a ele, por que ele diz isso aqui agora? É só na aparência que é a contradição, que nada que ele disse era contraditório. É possível nós estarmos conectados com Cristo de forma passiva? Não. Só de forma ativa. Exatamente disso que ele está falando aqui. Faz sentido? Aqueles que têm os meus mandamentos. Ele não deixou os mandamentos para todo mundo? Mas tem aqueles que guardam os mandamentos, no sentido de que exercita-os no seu dia a dia. Esse é o que me ama. Porque aqueles outros que não fazem isso estão o quê? Ligados ao mundo, vivendo na horizontal da vida. Os que o amam são aqueles que estão no esforço de desenvolver-se na vertical da vida. E aí ele diz, aquele que me ama será amado de meu Pai. Não é estranho isso? Deus não ama todos nós? Por que só aqueles que me amam será amado de meu Pai? Não tem a ver com Deus, tem a ver com nós sentirmos-nos amados. Porque uma coisa é Deus amar todos nós indistintamente. Agora, o sentimento de ser amado só para aqueles que estão na vertical da vida. Por isso que numa situação muito grave, as pessoas que estão na horizontal da vida, mesmo as religiosas, ficam de mal com Deus, tremem nas bases. Por quê? Elas querem as benesses divinas por um amor pueril só de participar de rituais, como se a vida fosse assim, e não um processo de esforço, de dedicação para sentir esse amor dentro de si. E o final, e eu amarei e me manifestarei a ele. De que ele está dizendo aqui? Aqui ele está falando do Cristo interno. Que manifestação é essa? A manifestação do Cristo interno. A partir do momento que nós estamos sintonizados com os mandamentos, que é amar a Deus de todo o coração, de toda a alma e de todo o conhecimento, coração e alma, e ao próximo como a si mesmo, o que nós fazemos? Nós manifestamos o Cristo interno. E esse amor está em sintonia com o amor do Cristo Jesus.
o amor do Cristo Jesus nos leva a sentir o amor do Pai. E aí, nessa sintonia amorosa, tudo flui em nós. Ela se sente pertencendo ao universo. É mais do que se sentir incluso. Ela se sente um presente do universo e pertencendo ao universo. Ela supera definitivamente o sentimento de abandono que a pessoa que está dessintonizada com a essência divina e com Deus se sente abandonada no mundo. Se é aí que a pessoa se torna holocentrada, sim. A pessoa holocentrada é aquela que despertou para a vertical da vida. Que ela ama a si mesma e faz exercícios para amar o próximo como a si mesma. Disse-lhe Judas, não o Iscariotes, Senhor, de onde vem que te hás de manifestar a nós e não ao mundo? Jesus respondeu e disse-lhe, se alguém me ama, guardará a minha palavra, e meu Pai o amará, e viremos para ele e faremos nele morada. E o que, que ele está falando? Novamente do Cristo interno, né? Desse Espírito de verdade que ele vinha falando, né? Porque se nós formos lá no original, aquele texto que nós estudamos na semana passada é continuação deste aqui. Ele fala primeiro do Consolador, depois ele fala todos aqueles versículos que nós estudamos com a exegese do Honório na semana passada. Então, é exatamente fará morada. Então, o que é se fazer morada? É o amor crístico que nós nutrimos em sintonia com o amor crístico dele, que faz sintonia com o amor do Pai, se manifestando em nós. Por isso a evolução na vertical da vida, né? O amor em nós, o amor do Cristo, modelo e guia, e o amor do Pai, né? O amor do Cristo interno, o amor do Cristo Jesus e o amor do Pai, fazendo sintonia morada em nós. Por isso que nós podemos dizer, quando ele diz, eu e o Pai somos um, o que nós podemos dizer? Podemos dizer, por exemplo, eu sou um aprendiz em sintonia com Cristo Jesus e o Pai. Eu e o Pai somos um em aprendizado. Podemos? Se nós estivermos em sintonia com Cristo Jesus, né, da forma como ele está dizendo aqui, é exatamente isso que vai acontecer dentro de nós. Em aprendizado, nós estamos em sintonia com Cristo Jesus, que nos leva a Deus. E esse amor se manifesta, se faz morada, porque uma coisa que faz morada é transitório? Não, ou é para sempre? É permanente, é para sempre. Por isso faz sentido aquela questão do Espírito de Verdade e do Consolador que vem para sempre. Para sempre, só dentro de nós. Quem não me ama não guarda as minhas palavras. Ora, a palavra que ouvistes não é minha, mas do Pai que me enviou. E aí esse versículo? É praticamente uma continuidade do anterior, que nós acabamos já comentando, né? Porque não é ele, Jesus. Ele é apenas um intermediário. Ele deixou muito claro isso. Eu sou o caminho, a verdade e a vida. Ninguém vai ao Pai senão por mim. Ele nunca disse que ele seria Deus. Quando ele fala eu e o Pai somos um, é eu e o Pai em sintonia e não em identidade, como se fosse o mesmo ser. Então, em sintonia, e essa sintonia, quando nós guardamos as palavras,

Foi isso que Jesus nos trouxe. Todos os ensinamentos dele foi para ensinar as leis divinas. Quando ele fala do maior mandamento, que lei divina ele está ensinando? Só do amor? Amor, justiça e caridade. Não é amar ao próximo como a si mesmo, a Deus sobre todas as coisas? Então, ele veio apenas ensinar as leis. Por isso que as palavras dele não são dele. Não são palavras para ensinar a lei, e a lei é de quem? É de Deus. Então, as palavras é do Pai que me enviou. Eu não vim destruir, mas dar cumprimentos. Ele estava se referindo aí, não aos profetas antigos de Israel, que ele não veio destruir mesmo, porque ele veio apenas ensinar aquilo que eles não puderam ensinar. Assim como o Consolador, que é a doutrina espírita, veio para ensinar aquilo que ele não pôde ensinar naquela época, explicitamente. Ele ensinou tudo, mas de uma forma implícita. Todas as leis divinas estão lá no Evangelho de Jesus, todas, sem exceção. Agora, elas estão de uma forma metafórica, alegórica. Tenho-vos dito isso estando convosco. O que que ele quer dizer aqui? Através dos seus exemplos, exatamente. Esses exemplos dele estão para sempre conosco ou não? Estão para sempre, né? Porque ficou vivo para a humanidade, isso para sempre. Não foi só aquele momento histórico. Se tem a ver com o exemplo que ele é, sim. Tudo aquilo que ele nos exemplificou está dito e está conosco para sempre. Tá? Daqui a pouco nós vamos estudar um outro versículo que o Honori faz a interpretação, porque ele era bem mais difícil, nós não conseguimos, aí ele fez para nós, para todos nós, e aí vamos entender melhor isso. Mas aquele Consolador, o Espírito Santo, que o Pai enviará em meu nome, vos ensinará todas as coisas e vos fará lembrar de tudo quanto vos tenho dito. O que ele está querendo dizer aqui? Então, o Consolador aqui é a doutrina espírita. O Espírito Santo, o que é? A pléiade de espíritos superiores que vieram em nome dele e do Pai, né? Que o Pai enviará em meu nome. Então, são enviados de Deus em nome de Jesus para nos ensinar todas as coisas e nos lembrar de tudo quanto ele disse. Disse de uma maneira alegórica e agora é dito de uma maneira direta, cada vez mais direta e cada vez mais, segundo o nosso mentor Honório, cada vez mais no sentido do como realizar tudo isso na nossa vida. Chegou o momento do como. Houve o momento do que o Consolador veio, as obras básicas foram cunhadas, depois vieram várias obras subsidiárias através de médiuns muito bem preparados, como Chico Xavier, Divaldo Franco, Ivone Pereira e outros, e trouxeram uma explicitação daquilo que está nas obras básicas, do que fazer, e agora é uma das funções do projeto Espiritizar aqui da nossa federação, tanto do nosso trabalho semi-mediúnico quanto o próprio trabalho mediúnico que eles têm nos trazido, é do explicitar como agir, como trabalhar, né? Lembrar de tudo que Jesus já havia dito, mas colocar tudo isso dentro das nossas vidas. Porque não basta saber, é preciso sentir para vivenciar. Esse é o grande papel do Consolador em nossas vidas. O Espírito Santo tem a ver com a identificação com ele? Não, na verdade o Espírito Santo é uma falange de espíritos, não é um espírito só, né? A crença dos evangélicos é do Espírito Santo como sendo um espírito que vem só que se comunica com eles, né? E com mais ninguém. E isso é uma coisa que seria indigna do próprio Criador, né? Ter
pessoas especiais que se comunicam com os espíritos.

0: são os espíritos, no caso do Espírito Santo, são os espíritos superiores da Terra, que vieram em nome do Espírito de verdade ou do próprio Cristo trazer, explicitar a sua mensagem. Santo Agostinho, todos aqueles que assinam o Prolegômenos e o Livro dos Espíritos e muitos mais anônimos. Vejamos agora em João, capítulo 15, versículo 26. Mas quando vier o Consolador, que eu da parte do Pai vos hei de enviar, aquele Espírito de verdade que procede do Pai, testificará de mim. Então, no outro versículo anterior que estudamos, ele fala do Espírito Santo. Aqui ele fala do Espírito de verdade, que ele já havia falado antes. Então, significa que o Espírito Santo é uma coisa e o Espírito de verdade é outra. O Espírito de verdade é ele próprio, né? E o também tem a conotação do Cristo interno, como nós vimos naqueles outros versículos. E o Espírito Santo, a falange de espíritos que vieram em nome dele, trazer o Consolador. Aqui ele anuncia a vinda do Espírito de verdade, que é ele próprio, na sua segunda vinda. Agora vamos estudar em João, capítulo 16, versículos 7 a 14. Aqui que é a exegese do mentor Honório. Todavia digo-vos a verdade, que vós convém que eu vá, porque se eu não for, o Consolador não virá a vós, mas quando eu for, vô-lo enviarei. E quando ele vier, convencerá o mundo do pecado e da justiça e do juízo. Do pecado, porque não crê em mim. Essa parte aqui é um tanto complexa. E o nosso mentor Honório nos forneceu a exegese dessa parte aqui do texto. Então nós vamos trabalhar a exegese dele. Então, a exegese foi oferecida pelo médium Afro Stefanini, o Espírito Honório. Vamos só voltar aqui para a gente ver cada um dos versículos e vamos ver o que ele está querendo dizer e depois nós aprofundamos na exegese. Primeiro ele fala, todavia digo-vos a verdade que vos convém que eu vá. Vá para onde? Que ele volte à posição dele como Rei solar, como diz Joana de Ângeles, né? Meu reino não é deste mundo. Então ele voltou ao Pai. Quando ele aparece para Maria de Magdala, o que ele diz? Alguém lembra? Não me toques, porque ainda não subi até meu Pai. Né? Significando que é numa outra dimensão muito acima da Terra. Né? Então é essa dimensão que ele ia logo depois da sua desencarnação. Aí depois ele diz, se eu não for, o Consolador não virá a vós. Era possível ele não desencarnar nunca? Não, porque ele estava encarnado num corpo comum, normal, como todo mundo. Né? Por que ele diz aqui que vos convém que eu vá, porque se eu não for, o Consolador não virá a vós? Porque ele próprio que estaria coordenando a vinda do Consolador, né? E a questão também do Consolador interno. Não tem a ver com o que nós estudamos agora há pouco? Então, é o Consolador dentro de nós também. A coordenação dele do Consolador prometido e o Consolador dentro de nós. E aí ele fala, quando ele vier, convencerá o mundo do pecado e da justiça e do juízo. Aqui só com a ajuda do mentor Honório para a gente entender. Então vamos lá. Aí ele vai falando a relação do pecado porque não crê em mim. Então, de que ele falou aqui? Vamos lá para a exegese. O grande pecado da alma é o movimento da criatura em contrariar constantemente as leis do Criador. Jesus nos trouxe a verdade E até hoje a maioria não acredita de fato nessa verdade. Faz sentido isso, gente? Plenamente, né? A grande maioria, até dos próprios cristãos, vive um cristianismo sem o Cristo. Né? A maioria deles, com raras exceções, vivem verdadeiramente as verdades do Cristo dentro de si. Então é o grande pecado da alma. Agindo contrário à lei do amor, uma das leis é essa, mas não é só a lei do amor. Todas as leis, porque todas elas se somam. Inclusive a própria lei de liberdade. Por exemplo, a pessoa que se culpa, ela quer caçar a lei de liberdade para ela mesma. Porque ela não admite que ela possa errar. E aí todas as vezes que ela erra, ela quer caçar a lei de liberdade que ela tem de aprender com seus erros e aprender com os acertos. Não deixa de ser um processo de desamor, né? De contrariar a lei do amor. Mas a lei de liberdade está em conjunto. Então não dá para separar as leis divinas. São todas, se somam, e as virtudes que nós somos convidados a desenvolver para praticar essas leis, também elas se somam. Jesus diz que o Consolador virá para convencer em respeito ao pecado, isto é, esclarecer sobre o quanto a criatura está contrariando as leis divinas na própria intimidade e nem se dá conta disso. Pecado significa o errar o alvo. Então a criatura, de modo geral, está errando o alvo. Qual é o alvo? Trabalhar em si as leis divinas. A maioria distancia-se delas. Então esse... quando ele diz que o Consolador virá convencer a respeito do pecado, qual é o sentido disso? O esclarecimento que a doutrina espírita traz sobre o quê? Sobre as leis divinas. Então, o esclarecimento que a doutrina espírita nos traz sobre as leis divinas não tem como alegar ignorância. Tem? Não, mas eu não sabia. Está muito claro. Só para aqueles que não querem saber a verdade, aí, essas ainda estão num processo de rebeldia com elas mesmas. Mas ela vem para esclarecer tudo. E para que, a partir desse esclarecimento, o que que aconteça? O que que acontece? Ele fica para sempre conosco. Nós acabamos de ver agora há pouco, o Consolador fica para sempre conosco, dentro de nós. Se você se torna uma pessoa esclarecida, você vai voltar para trás?
1: Não.
0: Vai retrogradar? Ninguém retrograda. Então fica para sempre conosco. A criatura que está focada no egoísmo e no orgulho acredita que está direcionada para o certo, mas de fato erra o alvo, contrariando as leis divinas na sua intenção e não em realidade, pois não é possível derrogar essas leis. Então ninguém derroga as leis porque não concorda com elas. Mas a pessoa naquele momento ela se insurge contra a lei, num processo de rebeldia. E aí o que que vai gerar para elas?
1: Sofrimento.
0: Sofrimento, né? É o sofrimento que vai fazer com que elas acertem o alvo. No que respeita à justiça, porque me vou para meu pai e não mais me vereis. Alguém quer arriscar a exegese desse aqui? Vejamos, vamos ver o que o mentor Honório, antes de a gente ficar adivinhando, vamos ver o que ele diz aqui. Toda a compreensão de justiça humana nos dias atuais está focada na ideia do julgamento, da condenação e da punição, porque ainda estamos afeitos à lei de talião do passado, resultante do pensamento da justiça-cobrança ao invés da justiça-misericórdia. A justiça de Deus é de misericórdia e a justiça humana é feita do olho por olho, dente por dente. Julgamento, condenação e punição, pura e simplesmente, sem adentrar nas razões pelas quais a criatura errou. Agora continuemos aqui, tem mais coisa. O Consolador é aquele que chega para nós dar a noção de que as leis de reparação, de justiça, amor e caridade, de misericórdia, são os instrumentos para realmente fazer com que todas as coisas na terra sejam justas. Então, todos nós, sem exceção, vamos ser convidados a reparar todo o erro praticado. Mas a lei de reparação está intimamente associada à lei de justiça, amor e caridade, que, por sua vez, está associada à lei de misericórdia, suavizando o máximo possível o sofrimento da criatura. Se ela pratica algo, causa, que vai gerar como efeito um sofrimento, a lei de misericórdia manda que esse sofrimento seja o menor possível. É assim que funciona com a espécie humana, gente? Exatamente o contrário, né? Nós ainda, quando mais sofrer, mais as pessoas acham bom, né? Ao contrário, não tem mínima misericórdia. Então a lei sempre é de reparação, porque o perdão divino, ele existe enquanto reparação do erro, nunca anulação daquilo que ocorreu. Sim, aos poucos a humanidade vai se encaminhando em direção à lei divina. Antigamente cortava-se língua das pessoas, mão das pessoas. Nos países islâmicos isso ainda existe, né? Era a pena de talião, pura e simplesmente. Se usou mal a boca, vai lá e corta a língua, ele nunca mais fala. Se fosse fazer isso hoje, só ia ter gente muda por aí. A quantidade de mudo sem língua por aí ia ser muito. Acreditaríamos que as criaturas em dor e em sofrimento passariam pela justiça de Deus apenas pela ideia do castigo? Jamais. O Consolador vem dizer que tudo tem um sentido e que estamos em processo transitório na Terra e que a lei de justiça é feita em conjunto com a lei de amor. Bonito isso, né? Então, jamais essa ideia de castigo, de que Deus pune, não tem nada a ver com o divino. E isso é uma das grandes funções do Consolador. Cada vez mais esclarecer as criaturas de que a lei de justiça sempre vai se cumprir, mas sempre associada à lei de amor e também, claro, à lei de caridade. É aí que a questão do amor cobriu uma multidão de pescados, sim. Porque a partir do momento que a criatura se direciona ao amor, o erro, que é o desamor, ele deixa de fazer sentido. O Consolador veio dar as provas necessárias pelas evidências intelectuais e morais para que a criatura perceba que a sua destinação é o bom, o nobre, o que edifica, sempre levando em consideração as suas conquistas, as suas potenciais capacidades de se erguer, para que ela possa se conectar com as necessidades mais profundas, descobrindo-se um espírito imortal em evolução. Então esse é o grande papel do Consolador, de nos ensinar essa noção do bom, do belo, do nobre, do edificante. E a partir do momento que nós percebemos essa realidade, em vez de nós ficarmos curvados sobre a culpa, nós nos elevamos, nos reerguemos diante da vida. É para isso que a doutrina veio no tríplice aspecto: ciência, filosofia e religião, sim. Porque abrange todas as áreas do conhecimento humano, fazendo com que o ser humano evolua de uma maneira una, em todos os aspectos, não apenas no religioso. porque é uma ideia equivocada de que o espiritual, o divino, só tem a ver com o aspecto religioso. Não é. Tem a ver com ser, o ser na sua integralidade, em todas as situações. Cumprir a justiça do ponto de vista profundo não significa nos preocuparmos em ser amados, porquanto o Senhor da vida nos ama, mas a lei de justiça se cumpre quando nos ocupamos em amar. Porque quando nos ocupamos em amar, estamos exercitando a lei de justiça para termos o direito à felicidade, praticando o dever de amar para ser feliz. Então, o que é mais justo? A justiça tem a ver com os nossos direitos e deveres. O nosso maior direito é sermos felizes. Ao mesmo tempo, é o nosso maior dever sermos felizes. Como que se faz jus ao direito? A partir da lei de amor, em que nós amamos a nós mesmos e amamos ao próximo como a nós mesmos. Aí a felicidade gradualmente vai sendo conquistada, vai sendo cultivada por nós. Então, no primeiro momento da criatura que crê em Deus, mas ainda está num processo de sono, o que ela quer de Deus?
1: Ser amada.
0: Ser amada, ser protegida, que Deus só mande para ela experiências de estímulo, que Deus nunca mande para ela experiências de desafio, né? Só coisas agradáveis, que tudo saia muito bem, e ela vai fazer promessas, ela vai fazer isso, vai fazer aquilo, para barganhar com Deus, para que ela fique ali protegidinha, tudo muito bonitinho, tudo muito perfeito, né? Então, até que haja aquele dia, como nós vimos aqui, que a pessoa desperta a consciência para a vertical da vida, é essa visão que nós temos de Deus. Preocupação de sermos amados e protegidos por Ele. Enquanto que, a partir do momento que nós despertamos a consciência para a lei de amor, justiça e caridade, nós vamos entrar no movimento de amar e não de sermos amados. O movimento de ser amado na satisfação dos nossos caprichos, exatamente, num movimento egóico, porque é um movimento egóico de ser amado. Por isso o movimento da barganha. Não, eu vou fazer isso aqui para Deus, como se Deus precisasse de alguma coisa de nós, para que Ele me pague fazendo tudo o que eu quero. Esse movimento totalmente egóico. Como ele diz, o Senhor da vida nos ama, mas somos convidados a nos ocupar em amar. Porque o amor de Deus é instinto para todos nós. Nós é que devemos nos ocupar em amar, porque é essa a lei da vida. E é só amando que nós vamos ser felizes. Portanto, o grande papel do Consolador no que respeita à justiça é se reportar à grande necessidade do espírito imortal, que é amar. Pois amados todos somos pelo Criador da vida. Então nós já somos amados. O que, nos cabe? Amar. Por isso que o maior mandamento que ele vem falando, ele vem criando todo um raciocínio. Então nossa função é cumprir esse maior mandamento, que é mandamento que significa mesmo, gente, no nível profundo, exercício. Não é uma ordem, uma obrigatoriedade, mas um exercício que nós vamos fazer diariamente. No que respeita ao juízo, porque já está julgado o príncipe deste mundo. Isso aqui é mais difícil ainda de interpretar do que os outros. No que respeita ao juízo, porque está julgado o príncipe deste mundo. O que ele está querendo dizer aqui? Jesus fala de uma forma tão profunda que nos remete a uma questão fundamental. Por que está julgado o príncipe deste mundo? Neste momento, ele coloca-se na posição do governador cósmico, o governador do planeta, o príncipe do mundo. Então, ele está falando dele aí, né? Do príncipe do mundo, o espírito mais puro que Deus nos colocou para nos servir de modelo e guia. A palavra julgado não está na concepção como a entendemos hoje. Essa frase, em uma conotação psicológica, transpessoal, consciencial, tem um sentido de estabelecimento da verdade que Jesus, o nosso Mestre, veio trazer. Ou seja, a verdade já foi estabelecida. Nós a conhecemos, já sabemos de sua existência e deu seu significado para toda a humanidade. Antes, Jesus era apenas um anúncio dos profetas da antiga Israel. Mas agora, toda a verdade é conhecida e o Consolador vem para que essa verdade seja relembrada. Então, deu para entender o que é julgado. Então, é julgado não no sentido de julgamento que nós conhecemos hoje, mas julgado de estabelecido. Então, toda a verdade já está estabelecida. Ele trouxe todas as leis divinas, estão lá de uma maneira metafórica. O Consolador vem para quê? Para que essa verdade seja relembrada e explicitada. Aquilo que era alegórico deixa de ser alegórico para ficar mais claro, para que ninguém preteste ignorância da verdade. Ainda tenho muito que vos dizer, mas vós não podeis suportar agora. Isso tem a ver com o quê? Com a verdade. Porque se ele dissesse toda a verdade, sem alegorias naquele momento, o que aconteceria? Não compreenderíamos e ficaria relegado ao abandono às palavras dele e praticamente nós não teríamos aquilo que temos hoje. Como as pessoas não entendiam, elas continuavam repetindo. E escreveram e repetiram e foram repetindo. O próprio evangelho seria adulterado. Totalmente. Partes dele foi adulterada, mesmo sendo alegórico. Então, nós não teríamos as palavras de Jesus hoje se ele tivesse dito toda a verdade. Havia necessidade da maturidade psicológica do ser para o entendimento de toda a verdade. Mesmo no século XIX, os benfeitores também dosaram muito da verdade. Porque também não havia muito da maturidade que depois, no século XX, mais amadurecidos, a verdade foi explicitada. E hoje, no século XXI, por que os benfeitores só estão trabalhando como fazer agora? Será que eles não sabiam como fazer no século XIX? Sabiam. Só que nós não entenderíamos, sem entender profundamente o que e por que não se busca o como. Então foi a fase do que e do porquê, século XIX e século XX. E o século XXI vai ser o grande século do como. Como realizar tudo isso em nossas vidas. Como trazer para dentro do nosso coração, para que nos transformemos. Porque senão nós vamos ficar com mais uma religião apartada da nossa realidade diária. Mas quando vier aquele Espírito de verdade, ele vos guiará em toda a verdade, porque não falará de si mesmo, mas dirá tudo o que tiver ouvido e vos anunciará o que há de vir. E o que há de vir, gente? Transformação moral da humanidade, gente, né? A Terra vai se transformar em planeta de regeneração de fora para dentro? Não é de dentro? O que é regeneração? Não é a modificação ampla dentro de nós? Então é isso que há de vir. O Consolador, ele é o marco do início da transição planetária de planeta de expiações e provas para mundo de regeneração. Quando o Consolador veio, em 1859, alcançamos um nível de maturidade, que estaremos neste século concluindo esse início do amadurecimento para a regeneração, e a regeneração nada mais é do que a transformação moral da humanidade. Por isso que é o grande século do como, esse aqui, o que o mentor Honori tem nos ensinado, né? É o como agir para nos transformarmos em pessoas melhores. Por isso que ele diz aqui, aquele Espírito de verdade, ele vos guiará em toda a verdade. É diferente do dizer toda a verdade. Guiar. Como que se guia sem colocar como dar um passo de cada vez? Dá para entender isso, gente? Porque não falará de si mesmo. Trará novamente as palavras que pertencem a quem? Ao Pai, né? Ó Deus, porque trará as leis de Deus, mas dirá tudo o que tiver ouvido e vos anunciará, hará o que há de vir. Todo o processo de transformação da humanidade. Ele me glorificará, porque há de receber do que é meu e vou-lo há de anunciar. O que ele quis dizer aqui? Da cristificação de todos nós? Exatamente. Porque o que é a transformação moral? A transformação moral é transformarmos-nos cada vez mais em espíritos bons, né? Sair da escala inferior, da escala dos espíritos neutros, para ir para a escala dos bons espíritos. Somente os bons espíritos que herdarão a terra. Não é o que ele disse? Bem-aventurados os brandos e os pacíficos, porque eles herdarão a terra. E é isso que ele veio para anunciar, que o Consolador veio para anunciar, essa fase de transformação da humanidade. Basta estudar as obras básicas, principalmente o livro A Gênese, de Allan Kardec, que nós vamos entender bem isso. Nosso livro Terra, o Mundo, Degeneração e Você, nós fizemos todo um estudo exatamente desde o Consolador até os nossos dias, o que está acontecendo no aspecto moral e o que todos nós somos convidados a desenvolver. Voltando aqui na questão da tríade, que virtudes nós podemos acrescentar àquelas que nós já estudamos? Esses versículos nos remetem a que virtudes? Quando nós refletimos sobre ele em nossas vidas, que virtudes nós estamos sendo convidados a trabalhar? Para que nós possamos estar em sintonia com o Consolador, doutrina espírita, com o Consolador dentro de nós. Qual é a grande virtude a ser trabalhada, gente? O amor, a justiça e caridade, que tem a ver com quais virtudes? Quando nós estamos no movimento na horizontal da vida, que movimento é esse? Auto-engano, né? Quando nós entramos na vertical da vida, fidelidade consciencial, né? Fidelidade à nossa consciência para direcionarmos no amor, na justiça e na caridade. Sem fidelidade consciencial é possível fazer despertar o Cristo interno, Consolador em nós? Então é exatamente essas as grandes virtudes a serem desenvolvidas. Então vamos fechar os olhos, fazer a nossa avaliação. Entre em contato com você mesmo em essência, buscando sentir o conteúdo estudado neste encontro. O que você entendeu do conteúdo que se aplique à sua vida?